0: né? O Sousa que pode jogar também como um centroavante. A dúvida fica: Palmeiras terá três zagueiros? Barbosa, Murilo e Gustavo Gomes, ou vai jogar com uma linha de quatro, com Giai, Gomes, Murilo e Piquerez? Essa é uma dúvida que a gente tem, eu acho que o Abel Ferreira não a possui.
1: Tem gol!
2: Diga lá, Aline Fanelli, tem gol!
1: E é mais um da seleção brasileira feminina na Arena Pernambuco. Aos 28 minutos do primeiro tempo, um lançamento de longa distância da Bia Zanerato, Priscila e Gio Garbellini no ataque, brigando com as zagueiras da Argentina. A Priscila ganhou o lance de cabeça, depois limpou a jogada para finalizar. A Reche afastou e aí no rebote a Gio Garbellini mandou para o fundo da rede. Brasil 2-0, agora 30 minutos do primeiro tempo e parada para hidratação.
2: Boa, Aline Fanelli. 2-0 para o Brasil, parada para hidratação. A gente já trouxe as informações do Palmeiras. Já tem Fluminense, o lado tricolor carioca, a equipe comandada pelo Marcão, que também faz um trabalho muito bom à frente de um Fluminense cada vez mais fortalecido. Fluminense, o Bernardo, fez também um clássico no fim de semana bastante, bastante honrado, né? Duelando como tem sido também a característica diante do Flamengo, com muita força, né?
0: Embora o técnico Marcão tenha optado por uma equipe mista desde o princípio, né? Existe uma diferença na idade média do elenco, se a gente pegar time titular versus time titular, de 5 anos, em média de idade, né? O Fluminense ali com 33, o Palmeiras com 28, arredondando. Isso faz a diferença. Por isso, o Marcão, por exemplo, não deve escalar os titulares do time tricolor contra o Santos no final de semana, se preocupando apenas com os jogos contra o Palmeiras. E eu acho que o Abel, a partir do momento que o Gustavo Gomes toma o cartão amarelo contra o Corinthians, já não tem o Giai, já não tem o seu capitão, eu acho que o técnico Abel Ferreira também fará alterações pontuais no time do Palmeiras titular na partida contra o Atlético Paranaense, aliás, uma carne de pescoço pelo Campeonato Brasileiro na Arena da Baixada no final de semana.
2: Bernardo Ramos na análise Band News FM, tem semifinal também da Libertadores da América. Semifinal de Sul-Americana é destaque hoje, semifinal de Libertadores da América amanhã e também na quinta-feira com o Flamengo, citado aqui, duelando contra o Estudiantes, que deixou para trás o Corinthians. Série B do Brasileirão, 26 minutos de jogo lá em São João del Rei, Atletic 1, Londrina 1. Segundo tempo de bola rolando, já a gente acompanha mais detalhes também aqui na rádio Band News FM, já também mais de Boca Juniors, mais de Vasco da Gama e mais de Libertadores da América.
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2: Band News na área, aquecimento, você confere aqui na rádio Band News FM às 9 horas e mais 4 minutos. As informações do Fluminense chegam agora. Luiz Eduardo de Castro, falamos do Verdão, agora do Flusão. Diga lá, Luiz, seja muito bem-vindo à Band News FM.
4: Fala, Camarão, certo? Para todo mundo que nos acompanha aqui no Na Área, o Fluminense encerrou nesta terça-feira a preparação para enfrentar o Palmeiras pelo jogo de ida das semifinais da Copa Libertadores. Essa partida que será disputada nesta quarta-feira às 9h30 da noite no Maracanã, aqui na cidade do Rio de Janeiro. Para esse jogo, o técnico Marcão terá 5 desfalques. Alisson, Matheus Reis e Germancano seguem em recuperação física. Já John Kennedy está fora do restante da temporada por conta de uma lesão no ligamento cruzado anterior do joelho. Já o Riquelme sofreu uma lesão muscular na coxa esquerda. Mas além dos lesionados, o tricolor também precisa ficar atento com relação aos jogadores pendurados. Isso porque Ganso, Castilho, Guga e Hércules estão com 2 cartões amarelos e podem ficar fora do jogo de volta aí em São Paulo, caso sejam advertidos nesta quarta-feira. Fluminense e Palmeiras entram em campo às 9h30 da noite no Maracanã, em busca então de uma vaga na grande decisão da Copa Libertadores desse ano, lá em Montevidéu, no Uruguai. Volto com você.
2: Valeu, Luiz, um abraço pra você. Fluminense e Palmeiras, você confere tudo aqui na Band News FM desde as primeiras horas da manhã de amanhã. Maurício Ferreira já ali, ó, acompanhando o clima. É semifinal de Libertadores da América, com cara de Brasileirão, Bernardo.
0: É, e assim, tem uma coisa muito importante para o torcedor do Fluminense, que é o retorno do René, né? O Guilherme Arana vinha jogando como titular, e o que muda taticamente? O René é um jogador mais de construção de jogo, não é aquele lateral que vai...
2: Foguete.
0: Que ataca a linha de fundo o tempo todo, né? Esse papel é mais do Guilherme Arana, né? Então, pelo lado esquerdo, a tendência é que jogue o Soteldo, que é um ponta de mais ataque à profundidade, ou seja, que vai mais a linha de fundo. É um ponta de mano a mano, é um ponta mais agressivo. Do outro lado, não, deve jogar o Canóbio, que é uma formiguinha. Funciona muito bem como secretário de lateral, no caso o Guga, que deve ser o titular do time do Marcão amanhã.
2: Pois é, Palmeiras e Fluminense, Fluminense e Palmeiras amanhã, primeiro jogo no Maracanã. O Rio de Janeiro vai parar, a torcida do Flusão também, sonhando com mais uma conquista da glória eterna. Libertadores da América, o sonho de todo mundo. 9-7, o Aline Fanelli, saiu gol, saiu mais gol. O que que tá rolando aí? Diga lá, hein?
1: É a Argentina que diminui o placar, viu, Bruno Camarão? Em uma jogada em que a Roseier fez o passe pra direita, a Falfan apareceu como opção dentro da grande área, já nas costas da defesa brasileira, e na saída da Thaís Lima do gol, ela mandou pro fundo da rede. Então, a exemplo do último sábado, que o Brasil levou um gol da Argentina, hoje também ocorre, tá 2-1 pra seleção brasileira, 35 do primeiro tempo.
2: Valeu, Aline Fanelli, 9-7, você está no Band News Aquecimento.
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0: Esse é o clima, hein? De La Bombonera.
1: Lívia Camilo, Boca Juniors está escalado, está pronto para enfrentar o Machão da Gama, o gigante da colina. Fala do Boca!
2: Está escalado, Bruno Camarão. Vem a campo a equipe do Boca Juniors, de Rodolfo Arruabarrena, com Álvaro Monteiro, Lozano, de Lolo, Herrera, Blanco, Delgado, Asca, Sibar, Alarcón, Palácios, aquele mesmo, Leonel Flores e Ener Valência.
1: Muito bem, Boca Juniors escalado e claro que o Vascão também vem na fita aqui na Band News FM.
2: Do Vasco da Gama, de Pedro Emanuel, esse que chega agora para a equipe vascaína, vem com Léo Jardim, Paulo Henrique, Saldívia, Robert Renan, Cuiabano, Sosa, Thiago Mendes, Lescano, Adson, Andrés Gomes, Bruno Duarte, essa é a equipe de Pedro Manuel.
1: Vasco da Gama escalado, já já tem Vasco e Boca na Band News FM, semifinal da Copa Sul-Americana, hein? Torcida do Vasco da Gama sintonizada por aqui, manda mensagem pra cá, dê o seu palpite 11999-592-100 999-592-100. Vai da Vasco, vai da Boca, vai dar empate, registre o seu palpite. Hoje é noite de Copa, é noite de Sul-Americana na Band News FM. Lívia Camilo, diga lá.
2: Hora que quiserem passar as escalações de banco de reservas, a gente fala aqui pelo menos do Vasco,
1: alguns,
2: né?
1: Alguns destaques, diga lá, por favor.
2: Puma Rodrigues está por aqui também. Tem Jair Tietê, Ramon Rick, Nuno Moreira, Brenner, o camisa 20 também está nesse banco de reservas. Depois a gente passa tudo, mas é um banco bem recheado.
1: E aí, Berna, dá para tirar alguma coisa desse banco em caso de necessidade?
3: Dá. O Puma Rodrigues, por exemplo, ele pode dobrar uma lateral com o Paulo Henrique, caso o Vasco da Gama tenha um placar favorável. O Pedro Emanuel já fez isso. Tem Marino e Nestroza, jogador que brilhou no Atlético Nacional de Medellín, naquele ataque que tinha ainda Viveiros e Biliarce, jogamos como um ponta-direita, né, Camarão? E assim, ele não ainda no Vasco consegue repetir as atuações que teve pela equipe colombiana. Nuno Moreira é uma opção também de um jogador que pode dar mais cadência ao meio de campo. Ele pode jogar atrás do centroavante, sim, do Bruno Duarte, ou então um pouco pelo lado esquerdo, mas sem ser um ponta, um jogador mais de criação de jogo, de armação de jogadas, do que o Andrés Gomes, que é aquele ponta de mais correria.
1: 9-11, já já Vasco e Boca, Boca e Vasco, direto de La Bombonera. Você tá sentindo o clima, hein? Torcida chenense vem com tudo. O Vasco da Gama que se cuide, mas eu confio na força do gigante da colina. O Cruz Maltino, diretamente da barreira, vai tentar fazer história e vencer o Vasco da Gama num torneio continental. Não é fácil, hein, Bernardo?
3: E você falou com muita propriedade, você é um grande conhecedor do rádio brasileiro, do Machão da Gama, como diz o garotinho José Carlos Araújo.
1: Viva, vivo, vivo o rádio, vivo Araújo. O garotinho é demais, hein?
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1: 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Vamos voltar a falar de Libertadores da América. Falei do Vasco. Amanhã tem o Flamengo. Fernanda Caldas, traga os destaques do rubro-negro, o atual campeão continental, que vai tentar mais uma conquista. Quem sabe o primeiro penta do Brasil. Diga lá, Fernanda.
5: Boa noite pra você, Bruno Camarão, pra todo mundo que tá acompanhando a gente. O Flamengo desembarcou agora há pouco em Buenos Aires, na Argentina, pra enfrentar na quinta-feira o Estudiantes, às 21h30, nessa partida que é válida pela semifinal da Libertadores da América. Os dois já são velhos conhecidos, se enfrentaram, inclusive, na competição no ano passado. Na etapa das quartas de final, o Flamengo venceu por 2-1 no Maracanã, mas perdeu por 1-0 lá no estádio de La Plata e a disputa foi pros pênaltis. Naquela ocasião, o goleiro Rossi pegou duas penalidades e o Flamengo conseguiu, então, se classificar e acabou sendo, então, no final, campeão da América pela quarta vez. Nesse confronto de quinta-feira, o Flamengo vai ter alguns desfalques. Hoje foi divulgada a lista de relacionados para a partida, que não conta com Everton Araújo, que segue ainda no departamento médico, Ayrton Lucas, a mesma coisa, além de Arrascaeta, que segue se recuperando da lesão que teve quando estava convocado pela seleção uruguaia, e Danilo, o zagueiro que fez o gol da final da Libertadores no ano passado, levou o título aí para casa, mas teve uma fratura na mandíbula na última partida contra o Fluminense, por isso passou por cirurgia, segue se recuperando. Esses são os quatro desfalques confirmados para esse confronto. Fora isso, o técnico Leonardo Jardim deve ter força total e colocar o melhor que tem em campo para essa partida, já tentando resultado positivo para quando decide na semana que vem contra o Estudiantes aqui no Maracanã.
1: Valeu, Caldas, obrigado pelas informações do Flamengo. Fala de Flamengo, fala de Bernardo Ramos. Ô Berna, e esse Flamengo vai ter problema contra o Estudiantes? Eu acompanhei o embate entre Estudiantes e Corinthians e de volta, não vi nada nessa equipe. Mudou muito de lá pra cá, o Flamengo tem que se preocupar?
3: O Estudiantes é um time que enfrentou o Flamengo no ano passado e impôs dificuldades.
1: Isso é verdade.
3: Nas quartas de final da Libertadores da América. Mas era um time treinado, Camarão, por Eduardo Domingues, que hoje é o treinador do Atlético Mineiro. Hoje é o Cacique Medina. E ele tem, por exemplo...
1: Bastante questionado lá, hein?
3: E muito questionado na praça. Ele fez bons trabalhos na Argentina. Fez. No Vélez, no Talleres de Córdoba, no Estudiantes, ele faz até um trabalho interessante. Agora, ele já não tem o Ascacíbar, né? Mas tem alguns jogadores que são remanescentes daquele Estudiantes, como o centroavante Guido Carrilho. Ainda é um time de muita bola longa, um time muito físico, que procura o Guido Carrilho o tempo todo lá na frente, e tem como 12º jogador Edwin Cetré, né, que é um jogador muito rápido, né, que atua pelo lado esquerdo do campo ofensivo.
1: Será que dá Flamengo? Será que dá Estudiantes? Quinta-feira, como disse a Fernanda Caldas, hein? Amanhã é dia de Fluminense e Palmeiras, na quinta tem o Mengão. O atual campeão do Brasil e da Libertadores da América tentando seguir nesse momento avassalador, rapando geral, conquistando os principais troféus do país.
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1: 9:15. Você já ouviu essa aqui já? Você que gosta de rádio?
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1: O hino do Galo tá aqui, Bernardo Ramos, porque a gente tá vivendo uma semifinal de Sul-Americana, do outro lado temos outro brasileiro, e é o Galo nos representando, hein?
3: Essa aí você tirou do fundo do baú.
1: Tô mexendo no baú aqui, hein?
3: Essa aí é uma música que constava naquele CD da Placar.
1: É isso aí, né? 96.
3: 1996. Se eu não me engano, João Penca e seus Miquinhos Amestrados.
1: João Penca e seus Miquinhos Amestrados, é isso.
3: Cantando o hino do Atlético Mineiro. O do Corinthians, aliás, foi cantado por Tony Garrido.
1: É, flamenguista.
3: E ora se diz corintiano, ora se diz torcedor do Flamengo.
1: O Pedro Jelinek vai trazer os destaques do Galo diretamente de BH. Diga lá, Jelinek.
8: Boa noite, Camarão, e a todos que nos acompanham aqui no Band News na área. O Atlético encerra a preparação para a partida de ida da semifinal da Copa Sul-Americana, amanhã, contra o Montevideo City Torque do Uruguai, às 19h na Arena MRV. Para o confronto, o técnico Eduardo Domingues pode contar com dois retornos, o volante Thomas Pérez e o atacante Coelho, que cumpriram suspensão na partida contra o Santos no último domingo no Campeonato Brasileiro. Por outro lado, alguns jogadores importantes seguem no departamento médico. São eles o goleiro Everson, o zagueiro Juan Tresoldi, os meias Fred e Gustavo Scarpa e o atacante Cassierra. Diante dessas ausências, o Barba pode escalar a equipe de algumas formas diferentes. Uma maneira que está sendo bastante ventilada aqui na imprensa mineira é jogar com Renier e Thiago Borbas no ataque. O camisa 19 é um dos destaques do Atlético na temporada, um dos artilheiros com 9 gols. E o Borbas acabou de vir de uma partida muito elogiada, inclusive marcou um golaço que garantiu a vitória contra o Santos. mas a tendência principal é que entre Vitor Hugo na equipe titular no meio de campo, no lugar do Fred. Fato é, a escalação oficial só será divulgada por volta de uma hora antes da partida. Eu volto com vocês no estúdio. Uma boa noite.
1: Valeu, Yelinek. Informações do Atlético Mineiro. Vai ter problemas contra o Montevideo City Torque, que é um projeto esportivo que tenta também se engrandecer aqui na América do Sul, Bernardo?
3: Não acredito, viu, Bruno
1: também
3: Camarão?
1: Não.
3: Eu acho que a classificação do City Torque foi melhor para o Atlético do que o Cienciano. Claro, colocando em perspectiva a questão do deslocamento, a logística e a altitude. O Cienciano é um time de Cusco, né? Mais de 3 mil metros acima do nível do mar. O City Torque já teve times interessantes, rapaz. Tinha um jogador, um argentino chamado De Pietri, que depois jogou no Estudiantes,
1: jogou. Inclusive.
3: Bom jogador, então sempre tem alguns caras de qualidade.
1: Passou pelo Brasil também o De Pietri, não?
3: Eu não sei se jogou no Fortaleza.
1: Foi, jogou lá. Deve ter apanhado do Ceará em algum momento.
3: Normal. Eu não sei, é muita informação.
1: Então tá
3: pra mim.
1: Bom.
3: Você que é esse verdadeiro arquivo vivo.
1: Tô brincando.
3: Como diz Elias Júnior, né? Quem sabe.
1: Das coisas
3: do clássico rei, né, Camarão?
1: É isso, é melhor pingar do que secar, já diria o Pelé da comunicação, nosso Elias Júnior, que deve estar ouvindo a Band News FM. Ele adora rádio, Elias. O Elias se reinventou no rádio. O homem do show do esporte da Band, sempre nas telinhas nos anos 90. Ainda cabeludo, né, Bernardo? E hoje segue ali, firme e forte, nos
3: nadou
1: representando.
3: Com o Rei Pelé.
1: Nadou com o Rei Pelé. Porra, ele já fez várias coisas com o Rei Pelé, com Álvaro José Paes Leme,
3: com
1: as lendas, Maguila, as lendas do esporte.
3: Rui Chapéu.
1: Rui Chapéu. Todo mundo passou
3: Magic
1: nas
3: Johnson,
1: mãos
3: de Carl Lewis.
1: Hortência, Paula, é o Pelé, é o Elias Júnior, sempre aqui na Band News FM. Ó, 9h20, rápida parada na volta, vem Yuri Queiroga com todas as emoções de Boca e vai. Ó, olha o clima da Bomboneira, tá sim, isso é ao vivo, tá? Isso aqui é o áudio da Bomboneira ao vivo. O estádio já tá pulsando, já tem Vasco da Gama e Boca. Boca e Vasco, Sul-Americana. Você confere aqui na Band News FM.
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1: 9 horas e 25 minutos no horário de Brasília. Terça-feira, 13 de outubro de 2026. Uma ótima noite para você que está conosco aqui na Band News FM. Este é o ambiente da Bomboneira. Estamos em Buenos Aires, no estádio La Bomboneira, casa do Boca Juniors. A torcida do Boca vai ser um desafio. O Boca vai ser um desafio. Mas o Vasco hoje tem um reencontro com a sua própria história. O Vasco que precisou ir a Buenos Aires para ser campeão da Libertadores naquele 1998, naquela épica semifinal contra o River Plate, agora defronta com o arquirrival do River, o Boca Juniors, em busca de um novo título internacional, o da Copa Sul-Americana. Vasco e Boca Juniors, Boca Juniors e Vasco, a ida da semifinal da Copa Sul-Americana 2026. Tudo começa em Buenos Aires, do lado de lá do Rio da Prata. Com as equipes já em campo e a bola rolando em alguns instantes, a Band News FM te convida para as emoções dessa semifinal de Copa Sul-Americana. Eu sou Yuri Queiroga, estou ao lado de Bernardo Ramos, de Lívia Camilo, de Bruno Camarão, de Aline Fanelli, acompanhando o Brasil e Argentina. Amistoso das seleções femininas lá em São Lourenço da Mata, no Grande Recife. E já, sem perder mais tempo, dando um boa noite a você que nos acompanha na Band News FM, nós já vamos escalar as equipes. Primeiro, o gigante da colina, o clube de regatas Vasco da Gama, na voz de Lívia Camilo, os 11 do Vasco. Boa noite, Lívia!
2: Muito boa noite, Yuri Queiroga, boa noite para quem nos acompanha. É a equipe do Pedro Emanuel que vai entrar em campo e vem com um Léo Jardim no gol, 96, Paulo Henrique, 4, Saldívia, 30, Robert Renan, 66, Cuiabano, 5, Sousa, 23, Thiago Mendes, o capitão, 22, Lescano, 28, Adson, 11 é o Andrés Gomes, o 19 é o Bruno Duarte. Essa é a equipe escalada de Pedro Emanuel, do Vasco da Gama.
1: Que tem no banco?
2: Tem no banco Fusato, Puma Rodrigues, Gabriel, Lucas Freitas, Lucas Piton, Jair, Ramon Henrique, Tietê, Nuno Moreira, Marino, Davi e Brenner. É o David, né? O David e o Brenner.
1: Exatamente. Este é o Vasco que vai enfrentar os renenses. Na voz de Lívia Camilo, jogando em casa, diante de um estádio sempre, sempre lotado. Os 11 do Boca!
2: Yuri, os 11 do Boca, neste momento. Vem com de Rodolfo Arruabarrena. O camisa número 1, goleiro, é o Álvaro Monteiro. O 17 é o Lozano. O 2, o Dilolo. O 42, o Herrera. O 3, o Blanco. O 18 é o Delgado. O 25 é o Ascacíbar. 15, Alarcón. O 7, Palacios, aquele mesmo, reencontrando o Vasco. O 19 é o Leonel Flores. E o 30, também conhecido do brasileiro, é o Ener Valência. Essa é a equipe do Boca Juniors.
1: E quem são os suplentes de los chilenses?
2: O Bray, Gorosito, Figal, Pellegrino, Ayrton Costa, Braida, Bataglia, Milton Jiménez, Ángel Romero, Merentiel, Vidia e Joaquim Ruiz.
1: No apito, nas bandeiras e no vídeo.
2: No apito, a equipe é chilena. Piero Massa comanda a arbitragem. O assistente número 1 é o José Retamal. O assistente número 2 é o Carlos Poblete e o VAR vem com José Cabeiro.
1: Você ouve pelo som ambiente que chega da Bomboneira, que tem a torcida apoiando, a torcida alentando o Boca Juniors e ao mesmo tempo o protocolo sendo feito. O protocolo do respeito titular de combate ao racismo. Os jogadores fazendo semicírculo à beira do grande círculo, à beira ali da linha que divide o gramado. Bernardo Ramos analisa o jogo na Band News FM e traz a expectativa para este Boca e Vasco. Sempre é jogo grande, ainda mais em semifinal de Copa Sul-Americana. Boa noite, Bernardo.
3: Grande Yuri Queiroga, um grande abraço a você que nos acompanha aqui na Rádio Band News FM. É o seguinte, É um Vasco da Gama com uma proposta mais ofensiva do que eu imaginava. Um time muito forte pelo lado esquerdo, com Cuiabano e Andrés Gomes, que deve jogar na ponta canhota. Ponta que vai para cima, Cuiabano, um lateral de muita força física, muito contundente no apoio. É um Vasco forte esse de hoje contra o Boca Juniors.
1: O Vasco vai dar a saída de bola, atacando para a direita do seu rádio. Apita Piero Massa. Simbora para Boca Juniors e Vasco! O Vasco com seu uniforme tradicional de branco com a listra transversal em preta, atacando para o lado direito, o Boca Juniors atacando para o lado esquerdo. Começa jogando pelo lado canhoto, Saldívia, o Robert não solta a bola na frente, a tentativa de toque de Lescano não conseguiu encontrar pela esquerda o Cuiabano. E aí você já ouviu o torcedor pressionando, apupando o erro de passe na saída de bola da equipe do Vasco. Isso vai ser uma constante durante o jogo. A Band News FM te coloca dentro da bomboneira para acompanhar Boca Juniors e Vasco. Lateral cobrado pela direita, o Boca Juniors já perde a bola, tenta disparar pela esquerda, Andrés Gomes, ele bota o corpo na frente, chega para cortar lá pelo lado direito a zaga com Dilolo. A bola foi rebatida pelo Robert Renan, depois na disputa pelo alto, Thiago Mendes cabeceou, tentou sair jogando o Cuiabano, acabou chutando errado, Dilolo recupera a bola para a equipe do Boca Juniors. Lá pela direita, ele tenta fazer o lançamento, Enner Valencia cabeceou na direita, vai disparando Flores, ele prende a bola, tenta segurar, soltou na frente para Enner Valencia, dentro da grande área, ele tenta prender com a perna esquerda, atraiu a marcação, foi ali de fundo, vem cruzamento na boca do gol, Saldívia cortou errado, aparece a zaga, chega para cortar também a defesa do Boca, o ataque do Boca Juniors, Robert Renan tira para a equipe do Vasco, a bola fica em disputa lá pela esquerda, Thiago Mendes perde a bola, tenta disparar lá pela direita o Lozano, mas aí o desarme da equipe do Vasco, a bola vai para a linha lateral, ouça a torcida Cida do Boca Juniors. Só que também tem torcida do Vasco no São Januário, lotando o seu setor visitante, lotando as dependências visitantes da bomboneira. Bola em circulação de novo pelo lado esquerdo, tentou dominar Lescano, só que ele já perde. O Boca Juniors tenta rebater, mas a outra vez o Saldívia tocou de cabeça e ela fica em disputa pelo lado esquerdo. Vai ficando aqui com o Lautaro Blanco, que já aciona pelo lado esquerdo o ataque do Boca. Tenta disparar por aqui o Flores. Flores tenta atrair na marcação, solta aqui na frente do Paulo Henrique, passou Blanco. Blanco tenta o cruzamento na boca do gol. Saldívia corta de novo pro Vasco. Aparece o corte aqui no lateral do zagueiro do Vasco, e aí tentou sair jogando. Olha só, a reação você já percebe. O Paulo Henrique foi tentar dar uma casquinha na bola e jogou para a lateral. Pressionado também, o ambiente pressiona. É lateral que já é cobrado para a equipe do Boca. Lautaro Blanco tenta jogar a bola lá para frente. Enner Valencia não chega na bola, chega para fazer o corte. Alan Saldívia, ex-zagueiro do Colo-Colo, mandando a bola para a lateral. Outra vez é posse de bola para o Boca Juniors com 2,5 desse primeiro tempo. 0 para o Boca, 0 para o Vasco na semifinal da Copa Sul-Americana. Vai para a cobrança pelo lado esquerdo, Blanco. Blanco tabelou com Valencia. Valencia acabou dividindo. Depois o Lautaro Blanco chegou para fazer a cobertura. O Watson pelo lado direito cedeu lateral de novo para o Boca. Já cobrado, Enner Valencia domina pelo lado esquerdo, abre para Lautaro Blanco. Blanco tenta passar pelo Paulo Henrique, prepara o cruzamento, a bola desvia no Paulo Henrique, e quem faz o corte lá pelo meio da grande área, Santiago Sousa, mandando para a lateral, de novo pro Boca, já cobrado, vai tentando escapar, só que perdeu a bola lá pelo meio, Carlos Palacios, dispara Adson, tenta recuperar, mas sai jogando errado, vem pro corte, Jäger Herrera na primeira participação dele no jogo, a bola foi solta lá pelo lado esquerdo para Enner Valencia, caindo como um ponta, tentou tabelar pelo meio com Delgado, perde a bola, recupera o Vasco, mas por pouco tempo, porque o Watson de novo erra na saída de bola, solta para a lateral, de novo a posse para o Boca Juniors no campo de ataque, 0-0 Boca e Vasco. 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
1: Léo Jardim, Narda, quem tá dominando é o Álvaro Monteiro, pressionada a defesa do Boca Juniors, sai jogando de Lolo, abrindo na direita para Lozano, Lozano tenta o lançamento para ataque, só que estava muito defasado Delgado não ia dominar, chegou Robert Renan para fazer a cobertura, e agora sim, acionou lá no campo de defesa, Léo Jardim para a equipe do Vasco, dentro da grande área, ele solta pelo lado direito para Saldívia espera a aproximação do marcador, rola para trás, Carlos Palacios estava marcando, aí o Léo Jardim saiu jogando pelo lado esquerdo para Robert Renan aqui na grande área, sai da área, toca a bola pelo meio para Santiago Sousa, de volta para Robert Renan, que faz a ligação lá para o campo de ataque, e o lançamento é bom para Andrés Gomes botou a bola, deu um chapéuzinho no Jäger Herrera, vai para frente da grande área, tentou toque pela direita, a bola acabou escapando aqui do alcance do Bruno Duarte, que conseguiu dominar, Bruno Duarte para trás, a bola foi tocada pelo Santiago Sousa, vai para dentro da grande área, Andrés Gomes tentou dominar, rebate a zaga, voltou Bruno Duarte, bateu pro gol, defendeu Monteiro! A primeira intervenção do goleiro do Boca Juniors, se espalmando e mandando para escanteio, Lívia Duarte. Lívia Camilo.
2: Lívia Camilo por aqui, Yuri. E assim, né, num lance que começa a chegar um pouco mais de perigo, a equipe do Vasco ainda não tinha assustado e ainda não tinha realmente pressionado a saída de bola da equipe do Boca, mas nesse chute de fora, conseguiu fazer a sua primeira grande chance. Na verdade, o Bruno Duarte teve a primeira grande chance da partida. A bola foi para escanteio, ela vem sendo cobrada pelo lado esquerdo do ataque.
1: Lá foi Lescano preparado, levantou a bola na boca do gol. Quase pinta o desvio do Andrés Gomes. Corta Ener Valência, voltou Adson, tenta bater, explode a bola na zaga, sobra pelo lado direito. Ela fica em disputa e cai pela direita com o Luciano. Luciano desloca lá do campo de defesa do Boca e faz a ligação para Carlos Palacios no comando de ataque. Que é derrubado Carlos Palacios sem falta. A bola vai ficando para Andrés Gomes. Bola tocada aqui pelo meio campo, vai tentando escapar a equipe do Vasco. Derrubado lá pelo meio, Adson. Fica em disputa novamente aqui pelo lado esquerdo com Thiago Mendes. Thiago Mendes não consegue chegar e Sousa manda a bola para onde o nariz aponta. Com a marcação do Boca Juniors se colocando totalmente ali para cima dele, acabou mandando a bola para a lateral em arremesso de novo para a equipe do Vasco, do Boca Juniors, lá dentro do campo de defesa. Falei, Lívia Camilo, Lívia Duarte, porque o Bruno Duarte foi quem chutou essa bola aqui, foi quem finalizou para a equipe do Vasco. Mas a primeira finalização, o Bernardo Ramos. Opa, agora foi o Lautaro Blanco quem esqueceu da bola, cedeu um lateral lá no campo de ataque para o Vasco. Mas Berna, o Vasco já finalizando com perigo com 4 minutos.
3: Sim, o Vasco chegando muito bem com o Bruno Duarte, né, o centroavante, que recém-chegado ao time da Colina, após uma falha de posicionamento da zaga do Boca Juniors. Jäger Herrera estava fora de posição naquele momento, por isso que o Bruno Duarte consegue fazer no primeiro momento a jogada dentro da área e depois fora dela.
1: Bola parazada de novo na meia lua do Vasco. Vai dominando o goleiro Léo Jardim, soltando pela direita para Saldívia. Saldívia de volta para o Léo Jardim. Perto da pequena área, ele tem tranquilidade. O primeiro marcador à frente é Ener Valência. Ele solta na direita para Saldívia. Saldívia dá um passo à frente, abre pela direita para Paulo Henrique, que já invade o campo de ataque. Girando e passando pela marcação, ele livra do segundo marcador. Lá vem Paulo Henrique. Acelera, vai para cima do Herrera. Tocou pelo meio para Adson, que invade a grande área. Fintou o primeiro, fintou o segundo. Tentou bater a bola, explode em Jäger Herrera. E vai para a linha de fundo. Adson evita a saída para a linha de fundo. Mantém a posse de bola, mas perde. Perde a bola, recupera o Boca. Sai jogando o Blanco. Blanco aí sim é inteligente, chuta a bola em cima do Paulo Henrique e aí ganha tiro de meta para a equipe do Boca Juniors, Lívia.
2: Ganha o tiro de meta e poderia até ter deixado essa bola sair no primeiro momento para ganhar o escanteio, né? Aí a equipe do Vasco decidiu não fazer isso, colocou a bola de volta pro pagode, só que aí ela rebate na defesa e vai pro tiro de meta de Álvaro Monteiro.
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1: 7:30 do primeiro tempo e agora o Luciano levou uma pegada lá pelo meio campo. Falta para o Boca Juniors, Lívia.
2: Falta para o... Isso, exatamente. Em cima do Flores, uma chegada um pouco mais dura agora do Paulo Henrique, né? Meio estranha ali, mas não subiu o cartão amarelo, ficou só na conversa mesmo o árbitro Piero Massa.
1: Olha o ataque agora do Vasco, tentando soltar aqui pelo lado esquerdo. O Cuiabano acabou rolando pelo meio para Santiago Sousa. Santiago Sousa vai colocar pelo centro do campo. Só que quando a bola chegava ao Sousa, estava caído por lá o jogador do Vasco e pinta o primeiro cartão amarelo da partida.
2: Primeiro cartão amarelo da partida, já subiu aqui. O Delgado deu, assim, né? Ele deu uma pegada bem dura ali por trás, na realidade. Eu acho que, na verdade... Foi uma pegada dele mesmo. O Delgado sobe o cartão amarelo pra ele, ele chegou por trás, deu uma calçada. Eu não sei não se a gente vai ter uma revisão do VAR, viu, Yuri? Porque foi uma pegada bem dura por trás.
1: 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Fale já com o seu corretor. 8 minutos e 40 no primeiro
6: tempo. Começou.
1: Onde? Em Recife, São Lourenço da Mata.
6: Segundo tempo começa para Brasil e Argentina, amistoso da seleção feminina de futebol, que vai vencendo as argentinas por 2-1, gols no primeiro tempo da Bia Zanerato e da Gio Garbellini, e na Argentina a Falfan diminuiu. 2-1 para o Brasil, a Argentina fez duas alterações, Domingues e Morcilli em campo, e o Brasil não mexeu.
1: Aline Fanelli, de olho na seleção feminina lá em São Lourenço da Mata, na Arena de Pernambuco. Por aqui vai pro ataque o Vasco, plantão Band News FM informa.
7: Acabou na Série B, Yuri. A gente falava no Band News na área aquecimento sobre Atlético e Londrina, 2-2 o jogo lá em Minas Gerais. Resultado que não é bom pra ninguém. mas um pouco menos pior para o Athletic, né, que segue longe da zona de rebaixamento. Londrina tá lá no Z4.
1: E é bom para um outro time, né?
7: Ah.
1: E é bom para um outro time lá, o Ceará, né?
7: Olha, é bom, né?
1: Esse empate.
7: É. Eu tô fechado com Londrina e Avaí lá embaixo. Fiquem lá.
1: Pro ataque agora o Boca Juniors, lá vem Lescano tentando lançamento em profundidade para Ener Valência. Cortou errado o marcador. Ener Valência vai tentando chegar para cima da bola. Chega para fazer o corte Santiago Sousa. Bota o pé esquerdo, manda para a linha de fundo depois da falha do bote. Me pareceu ali do Cuiabano. Escanteio pro Boca, o primeiro do jogo aos 10 do primeiro tempo.
2: O Ener Valência tá dando trabalho ali pelo lado direito, né? Ele veio pressionando essa bola, que era uma bola longa pelo lado direito. Não tinha tanto perigo assim, mas aí a falha da zaga permitiu que essa bola chegasse. O Sousa precisou cortar ali meio que no susto para dar o escanteio agora pelo lado direito também, Yuri.
1: Bola levantada, vem na segunda trave, o desvio de cabeça, vai brigar por Ener Valência, a bola sobra com Carlos Palacios, ele tenta escorar pela esquerda, a bola vai chegando até o Flores. Flores tentou fazer o cruzamento, a bola explode no Adson, sai da área, volta para Blanco. Blanco prepara, marcado pelo Adson, dá em bola Adson, Blanco segura, solta pelo meio, domina Ascaciba, aliás é o Lozano levantando para a boca do gol e subiu para fazer o corte. Robert Renan tirando pro Vasco. Ela cai agora sim com o Lozano, aberto pela direita, ele domina. E agora o time do Boca vai se recompondo lá dentro do campo de defesa. 9h41 da noite, horário de Brasília. No cronômetro, Band News FM. 11 minutos passados. 11 minutos faltando, 34 para terminar o primeiro tempo. Ida da semifinal da Copa Sul-Americana. Na Bomboneira, em Buenos Aires. Boca Júnior 0, Vasco também 0. Lá na Arena de Pernambuco, a seleção feminina em campo, Aline Fanelli.
6: 3 minutos do segundo tempo, o Brasil vai vencendo a Argentina por 2-1. Bruno Camarão.
7: Liga dos Campeões da Europa hoje, Aline. Tivemos vários jogos por essa primeira fase alongada. Destaque para o líder Barcelona, que foi até a Turquia, Yuri, e meteu 4-1 no seu Galatasaray.
1: Falta agora perigosa para o Boca Juniors, mais perto da área, Lívia Camilo.
2: Perto da área, pelo lado esquerdo do ataque do Boca, o Flores estava fazendo uma fila ali, né? E foi interrompido com falta pelas costas. Aí ficou um pouco na indecisão o Piero Massa, mas já levantou ali o seu apito e marcou. Um pouco perto, né, da área essa bola, vem uma bola na área, talvez um chuveirinho, Yuri.
1: Vamos ver quem é que vai para a cobrança ali, a gente já está vendo. O Ascaciba está ali um pouco mais perto da bola. Vamos ver se o Flores e o Delgado também estão próximos à bola para fazer a cobrança. E tem dois jogadores da barreira. Um deles é o Paulo Henrique fazendo a barreira do Vasco. É uma falta um pouco mais para o lado esquerdo, próximo ao bico esquerdo da grande área, no ataque do Boca Juniors. Blanco preparado para a bola. Delgado é o outro para fazer a cobrança de pé direito. Foi Delgado, deixa Blanco, pé na esquerda, levantou, primeira trave. Tentou Jäger Herrera, a bola ficou viva. Sobrou para Carlos Palacios, que não domina, não consegue finalizar. Afasta a defesa do Vasco. A bola volta aqui na disputa com Carlos Palacios, bateu na mão do Ener Valência. Bateu claramente na mão do Ener Valência, por isso o jogo tá parado, Olivia.
2: Bateu na mão do Ener Valência, ele até abriu os braços na hora que o Vasco tentava sair da sua área, né? E conseguiu dar os primeiros passos para fora da sua área. Aí no campo de defesa ele foi tentar fazer o bloqueio ali, mas fez uma manchete na realidade nessa bola.
1: Bernardo Ramos, 13 minutos no primeiro tempo, nada de gols.
3: Ô Yuri, quem se destaca no ataque do Boca Juniors agora, e não é novidade, é o Flores, ponta esquerda, 19 anos, formado na canteira do Boca, inclusive serviu a seleção da Argentina nesses últimos 3 amistosos, meio mequetrefes, é verdade, da Alves Celeste, então ele foi um jogador, inclusive, utilizado pelo técnico Lionel Scaloni.
1: No ataque de novo a equipe do Boca Juniors e vai descendo com o próprio Flores, tocando pelo meio para o Ener Valência, que não domina. O Vasco consegue rebater, sai jogando lá pela direita, o Sousa conseguiu tabelar com o Adson, a bola vai voltando pelo meio, o Lescano tentou brigar, recupera o Boca, pedem falta, mas a arbitragem mandou seguir. Caiu por aqui o Flores, mas o Vasco segue com a bola dominada e sai escapando pela esquerda. Cuiabano deixa a bola pela esquerda para Thiago Mendes. Andrés Gomes passa lá pela frente, Thiago Mendes segura a bola, passa Cuiabano, ele toca na lateral do campo, recolhe Cuiabano, voltando para Thiago para Thiago Mendes. Thiago Mendes levanta a bola, só que ele tenta fazer a inversão para ninguém, para absolutamente ninguém. E a bola se perde pela lateral em arremesso para o Boca Juniors do campo de defesa. 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
1: Lozano trabalha a bola no campo de defesa do Boca Juniors. Pela direita ele vai achando o zagueiro Dilolo. Dilolo tem pelo meio o Ascaciba, aliás o Alarcón. Alarcón vai se colocando ali no meio dos zagueiros e toca a bola para Dilolo. Dilolo vai começando a pisar mais perto do meio campo. Agora ele começa a construção de jogada, vai tentar a bola, a esticada de bola lá na frente. Bola longa pela direita, não chegou ao Lescano. O Lozano, na verdade, o Lescano é o do Vasco. Lozano não chegou a bola, é lateral para o Vasco no campo de defesa. Você participa, manda sua mensagem aqui no nosso WhatsApp, no nosso canal no YouTube, no Band News FM Esportes, o nosso canal de esportes no YouTube da Band News FM. E o Bruno Camarão tá de olho em absolutamente tudo.
7: É isso aí, Yuri, 11999-592-100, mande mensagem pelo nosso WhatsApp 999-592-100. Andresa de Manaus está sintonizada, assim como Gil, vascaíno de Cotia. Aposta em 2-0 pro gigante da colina.
1: Veio o Vasco, vem cruzamento na boca do gol. Apareceu o Jäger Herrera para afastar pro Boca Juniors. A bola era na direção do Bruno Duarte. Vai buscando a recuperação o Boca Juniors. Pela esquerda, dá uma pedalada, dá uma passada em cima da bola. Enfeita a jogada do Flores. Flores puxa pra perna direita e dá uma fatiada lá pro campo de ataque, mas não consegue chegar na bola o Carlos Palacios. Rebatida de Cuiabano, mas a sobra é de Lozano. Lozano de novo pela direita para Carlos Palacios. Ataca o Boca Juniors. Agora vai retraindo-se um pouco. Traz a bola pra perto da linha do meio-campo. Carlos Palacios. Palacios abre de novo pela direita para Lozano, Lozano para Ascaciba. Ascaciba volta o jogo aqui pela intermediária. Mais uma vez vai dominando por aqui Carlos Palacios. Delgado perde pelo meio. Ele prefere soltar para Ascaciba, que abre de novo pela direita para Lozano. Lozano vai à bandeira de escanteio, levantou na boca do gol. Léo Jardim foi tranquilo para a bola dentro da pequena área. Já pegou e já saiu jogando. Serviu Thiago Mendes na intermediária esquerda. Ele abre para Andrés Gomes. Andrés Gomes aplica a primeira finta. Tenta a segunda finta. Cai no chão. Arbitragem manda seguir. Manda seguir. Segue com a bola Boca Juniors. Nada de falta nesse lance, segundo o senhor Piero Massa. A bola pelo lado esquerdo do Boca Juniors com o Lautaro Blanco. Já no campo de ataque, ele solta a bola pela intermediária para Flores. Flores atrai a marcação de Sousa, tenta passar pelo Lescano. Dá combate, rouba a bola para o Vasco. Vai tentando escapar o Alan Lescano, mas ele perde a bola e de novo reclamou de falta. E de novo o jogo seguiu. Fica pelo meio com Alarcón. Alarcón, mais um jogador chileno, toca pela direita para Dilolo. Dilolo no círculo central, atraindo Jäger Herrera. Jäger Herrera vai recolhendo com a perna direita, abrindo pela esquerda para Lautaro Blanco. Blanco tenta o lançamento para o campo de ataque. A bola passa pela marcação. Não conseguiu dar embote, sobrou aqui pelo meio para Delgado. Delgado rolou para trás, Ascaciba bateu, bate na zaga, bate no Robert Renan. Ele faz o corte pro Vasco e evita a finalização e já puxa o contra-ataque. Lá vem Vasco, escapando pela esquerda. Andrés Gomes soltou na frente para Bruno Duarte. Pessoal pede impedimento. Bruno Duarte passou pelo marcador, invadiu a grande área, bateu pro gol, defendeu o goleiro Monteiro. Não sei se a jogada já estava parada por impedimento, mas foi pro ataque, o Bruno Duarte finalizou e o goleiro Monteiro fez a defesa. Não sei se isso já valia mais, Olivia Camilo.
2: É, foi basicamente ali uma rebatida, né, da zaga do Vasco, que aí gerou um contra-ataque muito rápido pelo lado esquerdo mais uma vez, e aí o Bruno Duarte conseguiu fazer a finta. Teve a oportunidade, obviamente, de finalizar, mas a gente ainda não sabe exatamente o que aconteceu ali. Só sei que todo mundo parou na jogada, levantou os braços, isso porque estava impedido.
6: Pênalti.
1: Opa, pênalti na Arena de Pernambuco, Aline Fanelli.
7: Vai narrar.
6: Não vou narrar. Partiu com o segundo, bateu e é gol. Gol da Argentina na Arena Pernambuco. Foi muito rápido, desculpa, Yuri. Eu sei que eu chamei em cima da hora, mas aí quase teve um gol. Mas é isso, então. Gol da Argentina.
7: Aí, ó. Mau presságio, hein?
1: Pois não, Aline.
6: Bom segundo. A camisa 15 chutou no meio do gol. Uma batida forte. A Thaís Lima não conseguiu chegar na bola. Pulou no canto direito. E a Argentina deixa tudo igual agora nos 10 minutos do segundo tempo. Brasil 2, Argentina 2.
1: Florencia, bom segundo. O que joga essa Argentina? Faz muito tempo que ela é destaque dessa seleção da Argentina. Inclusive em jogos que ela atuou lá na Paraíba, em João Pessoa e Campina Grande. Amistosos também com a seleção brasileira. É já em 2021, se não me engano. A bom segundo, desde ali, já atua muito na seleção da Argentina. 2-2.
6: Pena que não vai rolar um confronto bom segundo contra o bom tempo, né?
1: Pois é. Pro ataque a equipe do Vasco, vai escapando aqui Cuiabano, recebendo do Thiago, do Andrés Gomes, tabela de Adson na frente, não chegou Andrés Gomes, chega pra ficar com a bola, o goleiro Monteiro, era o Cuiabano na jogada, Lívia Camilo.
2: Era o Cuiabano na jogada, Yuri, e mais uma vez uma tentativa de tabela, né, o Vasco vai tentando também pelo lado esquerdo, mas quando tem a bola, se joga, né? Vai pro ataque agora, numa batidinha ali, o Monteiro ficou com a bola, prendeu muito bem e não teve falta, não teve nada no lance, só o tiro de meta.
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1: Vai pro ataque de novo Carlos Palacios. Ele acerta o passe na direita, não chega Delgado. Chega para fazer o corte cuiabano. E aí depois o Lozano jogou para a lateral. Cedeu a posse de bola para a equipe do Vasco no campo de defesa. Bernardo Ramos.
3: Uma novidade nesse Boca Juniors de Rodolfo Arrua Barreira, Yuri. É o fato de o Ascacíbar estar jogando mais adiantado em relação, por exemplo, ao posicionamento que ele executava no time do Estudiantes. É mandatório que o Adson ajude o Paulo Henrique na marcação no Flores. O ponto esquerdo do Boca Juniors está deitando e rolando por ali.
1: 9 horas 50 minutos, horário de Brasília. No cronômetro Band News FM. 20 minutos e meio, 20 e 30, faltando 24 e meio para terminar o primeiro tempo. Semifinal da Copa Sul-Americana, jogo de ida na Bomboneira. Boca Juniors e Vasco, 0 a 0. Arena de Pernambuco, Aline Fanelli.
6: 12 minutos do segundo tempo e depois do empate da Argentina, as hermanas vão para cima pressionando a seleção brasileira. Tá 2 a 2. Bia Zanerato e Gio Garbellini fizeram pro Brasil. Falfan e Bom Segundo deixaram tudo igual.
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6: Expulsa.
1: E quem?
6: Uma atleta da Argentina, Sofia Domingues, ela entrou agora no segundo tempo, cartão vermelho, porque ela puxou o cabelo da Caroline. A Caroline, jogadora do Brasil, a camisa 10, pegou a bola para cobrar o lateral rapidinho e ela puxou o cabelo da Caroline, portanto, Domingues foi expulsa.
1: Ataca o Vasco, a tentativa de passe de Andrés Gomes, passa as costas do Bruno Duarte e ele perde a bola e o Boca Juniors já rompe em contra-ataque. Vai Flores pro campo de ataque, passou no marcador, Flores bateu, passa por cima da meta, mas arranca os aplausos da torcida do Boca. Tiro de meta para o Vasco, Olívia.
2: Depois de um erro ali na marcação, né, da zaga do Boca Juniors, a bola ficou tranquila para que a equipe pudesse sair pelo lado esquerdo, numa arrancada do Flores. O Paulo Henrique ficou acompanhando ali, não quis fazer a falta, chegou a dar uma puxadinha, mas o Flores foi embora. Pegou a quinta marcha e aí depois no chute de perna direita pra fora, mas assim, bem longe, viu? Essa aí foi lá no obelisco.
7: Mas foi lá mesmo, Berna.
3: Foi longe, é verdade. Agora é o seguinte, eu já falei e vou repetir aqui. Se for deixar o Flores no mano a mano com o PH o tempo todo, vai dar ruim pro Vasco da Gama. O Flores é muito bom jogador.
1: E é o Vasco quem tem a bola quando metade do primeiro tempo já foi cumprida. 22 minutos e meio, agora 22 e 40 do primeiro tempo. Segurando a bola pelo lado esquerdo, o Thiago Mendes, ele solta para Lescano. Lescano tenta avançar, tocou para Andrés Gomes, ele tropeça no marcador, pede a falta. Corta por ali, Jäger Herrera, manda para a lateral. A arbitragem confere apenas posse de bola para o Vasco no campo de defesa. Pois não, Lívia?
2: Yuri, é muita reclamação com a arbitragem dos dois lados, né? Por faltas não marcadas, tá deixando rolar o jogo o Pierre Massa.
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1: Jäger Herrera, mas que é literalmente a cara encarnado e esculpido Mick Jäger. Toca a bola pelo lado direito para Dilu.
3: Igual, Yuri.
1: Igualzinho, tem 20 anos de idade e é a cara do Mick Jäger. A bola tocada aqui pelo campo de defesa do Boca Juniors está com Álvaro Monteiro. Monteiro, goleiro da seleção colombiana, vai sair jogando, dá uma fatiada lá para a direita para Luciano. Luciano de cabeça tenta deslocar, só que deslocou a esmo, para o vazio, para a lateral, perto do banco de reservas do time do Vasco. Pois não, Lívia Camilo?
2: E ele que nunca tinha escutado nada dos Stones, né? Chegou a falar uma vez em entrevista, nunca escutei um tema de Los Stones, não sabia quem era, mas a semelhança não nega.
7: Ah, não seja por isso. Escolhe uma música aí, Yuri. Depois a gente toca aí pra ele.
1: Ah, mas aqui tem várias. Tem várias dos Rolling Stones, mas com toda certeza. Vai pro ataque Thiago Mendes. Rolando a bola pra trás. Lescano abrindo para Cuiabano. Dele pra Thiago Mendes. Pro ataque o Vasco. Lá vem Thiago Mendes olhando lá pra dentro da grande área. Tentando brigar no corpo. A bola sobrou de volta pra Andrés Gomes. Andrés Gomes tenta cortar pra perna esquerda. O Cuiabano levantou na boca do gol. Adson de cabeça! Gol!

0: e ele não é centroavante, não é dos mais elevados, não é daqueles com a estatura mais elevada, mas na Bomboneira, em jogo de Copa Sul-Americana, em semifinal de competição internacional, é preciso se tornar gigante, é preciso fazer jus ao apelido do clube que se veste a camisa, Gigante da Colina. Arson, no meio dos grandalhões da zaga do Boca Juniors, se tornou gigante, como gigante é a camisa que ele veste, e aos 25 minutos do primeiro tempo, escreve no placar da Band News FM, 1 para o Vasco, 0 para o Boca Juniors, Lívia Camilo!
1: Mais uma jogada pelo lado esquerdo, Yuri Queiroga, veio pro fundo, trouxe o Andrés Gomes, e aí, não teve jeito, camisa número 11, aproveitou, um cruzamento muito na medida, e aí é óbvio, né, o Adson teve a sua participação, subiu certinho no timing, mas também contou com a ajuda ali dos defensores da equipe do Boca.

0: Pablo, que é o lateral direito do Boca Juniors, o Andrés Gomes cruzou e o Adson fez um trabalho de antecipação ao Jäger Herrera saindo lá da ponta direita. Jogada treinada do Vasco, isso é treino, Yuri.
1: Jäger, já teria Cid Moreira, o saudoso Cid Moreira, é. Diziam que o Jäger Herrera poderia não dar tanta sorte pro Boca Juniors. Não está dando, hein, Bernardo?
0: O Mick Jagger, que é um grande pé frio, né? Assim, é um baita de um cantor, de uma das maiores bandas da história do rock and roll mundial, os Rolling Stones, né? Mas é um baita de um pé frio.
1: Vai pro ataque o Boca Juniors, cruzamento, a bola passa do Éder Valencia, que não consegue desviar. Já estava parado o jogo, estava sendo apontado impedimento, quando dá chegada lá pela direita do Lozano, aliás, do Carlos Palacios, lá pela direita, 27,5 no primeiro tempo. Olha como tá a Boca, a Bomboneira agora, ó.
2: Murcha.
1: Silêncio catacumbau neste momento na Bomboneira, mas claro que em qualquer instante esta Bomboneira pode virar de novo um barril de pólvora. 28 do primeiro tempo, Vasco ganha 1-0. 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
1: Lançamento pro ataque, olha o Vasco, Bruno Duarte brigou com o Jäger Herrera, a bola toca no zagueiro do Boca e vai ficando com o goleiro Monteiro. Dentro da pequena área, Monteiro já vai sair jogando, movimenta pela direita para Luciano. Luciano acolhe no peito, coloca no gramado, solta pela metade do campo para Alarcón. Alarcón tem a movimentação aqui do Ascacida pela frente, mas você, ó, falei que tava um silêncio. Torcedor do Boca já responde. Vai para o ataque a equipe do Boca Juniors, só que o lançamento vai ao largo do atacante Flores. Vai para a lateral, arremesso para o time do Vasco da Gama no campo de defesa. Bruno Camarão, de olho na participação. Rio de Janeiro conosco também no dial do rádio na Band News FM. Aqui na Band News FM nesta noite, certamente a torcida vascaína indo à loucura na capital fluminense e em todo o Brasil.
4: Pois é, a torcida imensa, tão feliz. São muitas mensagens, rapaziada. Acompanhando por aqui, eu falei da Andresa de Manaus, olha a mensagem dela aí.
5: Oi, sou a Andresa de Manaus. Quero dizer que quem vai ganhar hoje, lógico que vai ser o Vasco.
4: Ela cravou que o Vasco vai ganhar. Marcos Macedo, ligado em Salvador. Boa noite, camarão. Escutando a Band News FM pela Parabólica aqui em Macapá, no estado do Amapá. Manda um abraço para todos. Aí, ó, Aline, Lívia, Bernardo, Del Moraes. A melhor equipe do rádio esportivo brasileiro. Valeu, gente.
1: Um abraço a não apenas a Macapá, mas toda a Amazônia, todos os rincões do Brasil. Por todas, não apenas as nossas plataformas, mas todo mundo que acompanha a Band News FM nos quatro cantos do Brasil e para além dele.
0: Macapá que tem o zerão, né, Yuri?
1: Estádio em cima da linha do
4: Yuri já foi em todos.
1: Segura pela esquerda, Lautaro Blanco quase perde a bola para Adson, deriva para a esquerda, solta a bola pela intermediária, foi derrubado, falta em cima de Delgado na intermediária.
6: Finalmente marca uma falta, né? O Piero Massa estava deixando o jogo correr até o momento, mas viu o Delgado ir para o chão e marcou. Já está cobrada, Yuri.
1: Já vai para o ataque de novo o Boca Juniors, lá vem Lozano. Lozano vai enfrentar o Cuiabano, rola pelo meio para Carlos Palacios. Palacios olhou para a área, levantou na boca do gol de cabeça, tranquilo para tirar Saldívia. Recupera o Vasco, Bruno Duarte tentou deslocar, perde a bola. De peito tentou ajeitar aqui pelo lado direito. O Lozano recebeu de volta do Dilolo, vai para a lateral da área. Vem bico para a boca do gol, subiu o Ener Valencia, casqueou para trás, chegou Blanco. Estourou para longe. Essa aí foi lá em Colônia del Sacramento, que é do outro lado do Rio da Prata, Lívia Camilo.
6: Essa foi bem longe, Yuri. Veio do lado direito o cruzamento, aí rebateu a defesa do Vasco. E na sobra chegou o Blanco batendo ali com toda a força que ele tinha. Mas essa foi muito longe, não passou nem perto do gol do Léo Jardim.
1: 10 horas, 1 minuto, horário de Brasília, no cronômetro Band News FM. 31 minutos, 31 passados, faltando 14 para terminar o primeiro tempo na Bomboneira, em Buenos Aires. O Vasco está na frente pela semifinal da Copa Sul-Americana. Adson, Vasco 1, Boca Juniors 0, Arena Pernambuco, Aline Fanelli.
7: 23 minutos do segundo tempo, seleção brasileira feminina de futebol vai empatando com a Argentina por 2-2. Há pouco, o Arthur Elias fez 6 alterações na equipe de uma vez só. A Argentina teve a Sofia do Domingues expulsa, Bruno Camarão.
4: Aline, Liga dos Campeões da Europa, o

0: em casa perdeu no Sporting de Portugal, 2-0. Luis Suárez foi às redes. O Arsenal venceu o Lille por 3-0. O Saka também deixou a marca dele. E a Inter, líder do campeonato italiano, atual campeã na Série A do Calcio, perdeu em casa para o Clube Brugge, gente. 4-3, 3 gols do alemão Tressoldi.
1: O Boca erra na saída de bola e já parte para ataque o Vasco. Andrés Gomes agora cadencia um pouco mais o jogo, tensiona para a esquerda e solta pelo meio. Trouxe a marcação para junto e tocou pelo meio para Thiago Mendes. Dele para Sousa, Sousa para o autor do gol, Watson. Aberto pela direita, Watson se aproxima da área. Esperta na direita para Paulo Henrique. Paulo Henrique vai para a linha de fundo. Tenta encarar a marcação, passou pelo Blanco. Levantou na boca do gol, aparece a zaga. Vai soltando aqui pelo lado esquerdo. Tenta a batida para o gol, para longe. Cuiabano mandou a bola para longe da meta, mas o Vasco chegou também tentando finalizar. O Oliver Camilo
2: tentou na finalização, começou uma jogada pelo lado direito, aí o Paulo Henrique desistiu do cruzamento, ela foi circulando e chegou no lado esquerdo com o Cuiabano para essa finalização nada bonita, né, Yuri?
1: Pessoal, aqui você manda mensagem de áudio na nossa transmissão.
0: Não liguem, né?
1: Ainda não tá tendo a opção de ligar aqui, não. A gente atender a chamada ao vivo da nossa transmissão.
0: Foi o nosso ouvinte final do telefone 9430. Não, Tiradente.
1: Mas deve ter sido por engano. Deve ter sido
0: Vamos
1: por
0: aí,
1: engano.
0: Pô.
1: Vai tocando a bola, Monteiro. Ficou caído por ali o Dilolo. Bola soltou aqui. Não dominou o Dilolo. Ficou preso na marcação ali o Dilolo. Acabou escorregando. Ficou reclamando de uma falta. O Vasco tem a bola no campo de ataque. Depois de uma batida de cabeça da defesa do Boca Juniors. Tá com tranquilidade ali. Andrés Gomes deixou para o Cuiabano fazer a cobrança de lateral. Para trás para Thiago Mendes, o capitão. Bola rolada para Sousa. Sousa para Thiago Mendes. Dele para Lescano. Lescano tentou tocar para Adson. Adson de cabeça de novo para Lescano. No meio de dois. Ele rola para trás. Sousa abriu para Andrés, para o Thiago Mendes, ele tenta segurar a bola, vai escapando para ataque de novo, o Vasco vem levantamento na boca do gol do Cuiabano, aparece para cortar a defesa com Ascacimba, rebote do Boca, Ener Valencia fez a parede, tentativa de lançamento de Carlos Palacios pelo meio lá para a direita, a bola vai chegando até cá para o Ener Valencia, Ener Valencia vai enfrentar a marcação de Robert Renan, chegou o Cuiabano aqui na cobertura, toque feito pelo meio, não chega para finalizar Ascacimba, bola rolada para Sousa, Sousa para Thiago Mendes, dele para Lescano, Lescano tentou tocar para Adson, Adson de cabeça de novo para Lescano, no meio de dois, ele rola para trás, Sousa abriu para Andrés, para o Thiago Mendes, ele tenta segurar a bola. Vai escapando para ataque de novo, o Vasco vem levantamento na boca do gol do Cuiabano, aparece para cortar a defesa com Ascacimba, rebote do Boca, Ener Valencia fez a parede, tentativa de lançamento de Carlos Palacios pelo meio lá para a direita, a bola vai chegando até cá para o Ener Valencia, Ener Valencia vai enfrentar a marcação de Robert Renan, chegou o Cuiabano aqui na cobertura, toque feito pelo meio, não chega para finalizar, Ascacimba fez a parede, tentativa de lançamento de Carlos Palacios pelo meio lá para a direita, a bola vai chegando até cá para o Ener Valencia, Ener Valencia vai enfrentar a marcação de Robert Renan, chegou o Cuiabano aqui na cobertura, toque feito pelo meio, não chega para finalizar, Ascacimba. Aplausos da torcida do Boca Juniors, porque vem um corte na defesa do Vasco. Escanteio pro Boca, torcida do Boca Juniors. Ó. Escanteio pro Boca, Lívia.
2: No cruzamento, agora vem pelo lado direito a equipe que foi chegando depois de um contra-ataque com o Ener Valencia. Yuri, vem cobrança.
1: Delgado levantou a bola na boca do gol, subiu o Ener Valencia junto com ele para cortar a zaga. Depois o Sousa. Minha nossa, mãe do céu. Loçando do céu, pegou a bola lá de frente da área e bateu. Essa não foi em Colônia del Sacramento, não. Essa aí foi pra El Calafate, lá na Patagônia. Lívia Camilo.
2: Essa foi longe. Depois da cobrança de escanteio pelo lado direito, na rebatida da zaga, aí ficou muito fácil, né? Tava de frente pro gol, mas desperdiçou a oportunidade.
1: Erra a saída de bola o Vasco, mas de novo aparece para cortar o Sousa depois que a bola tava no pé do Ascacimba. Recuperação do Vasco saindo pela direita. Paulo Henrique tentou tocar no ponto futuro. Bruno Duarte vai brigar com o Jäger Herrera. Coloca-se à frente, Jäger Herrera. Aplausos para os Rolling Stones. Não, para Jäger Herrera. Já sai jogando Boca Juniors, bola pelo meio. Vai tentando seguir com a bola Carlos Palacios. Adentra o círculo central e abre pela direita para Luciano. Vai passando lá na frente, pisando perto da área. Ascacimba pisando muito na área hoje. O Ascacimba, daqui a pouco eu quero ver o Bernardo Ramos a respeito disso. Bola tocada para Alarcón, protegendo a zaga e rolando para Jäger Herrera. Ele sai do círculo central, invade o campo de ataque. Pisa o pé, toca, pisa a bola, toca o pé por cima da bola e abre pela esquerda para Blanco. Blanco domina na esquerda, vai para cima do marcador. Passou pelo Paulo Henrique. que abriu o caminho, foi para a linha de fundo, levantou na boca do gol. Chega a defesa para contar a trombada com o Léo Jardim. Vai se levantando o goleiro, sobra na direita, Lozano cruzou para trás, corta, mescando para o Vasco. A bola sai da grande área, tenta brigar pelo rebote, o Delgado vai dividindo com o Dilolo, tocou a bola para trás, Dilolo de volta para Delgado. Delgado tem aproximação do Ascaciba, rola para ele, recolheu Ascaciba, dele para Carlos Palacios, de novo abertura pela direita para Delgado, dele para Lozano. O Pocanjuros vai tentando pressionar o Vasco no campo de ataque, prepara o cruzamento, Carlos Palacios, rola pelo meio para Delgado. Delgado tenta escapar da marcação dupla, vai começar o jogo no campo de defesa, aliás, na intermediária com Alarcon. Alarcon abre pela esquerda para Lautaro Blanco. Lautaro Blanco solta na frente para Flores. Flores vai tentar partir para ataque, foi para cima do Paulo Henrique. Paulo Henrique bota o corpo na frente e tira a bola dele. Protege a bola, tenta sair da marcação, solta na frente. Adson vem para ajudar e segura a posse de bola no meio de três. Dá uma cadenciada, solta na frente, Bruno Duarte não domina. Recupera o Boca, Ascaciba, solta na esquerda, não domina também o Flores. Depois o Vasco, uma deslocada do Bruno Duarte, vai puxar o contra-ataque. Lá vem Bruno Duarte, escapando pela direita, traindo dois marcadores, já invadindo o campo de ataque. Agora ele vai retroagindo, toca a bola pelo meio para Adson e o Adson erra o passe. Erra o passe, lamentavelmente, Adson cede lateral, já foi cobrado. Lá para o campo de ataque, não chega a bola no pé do Ené Valência, porque apareceu o corte eficiente de Saldívia, mandando a bola para a lateral. Vai pressionando o Boca Juniors. 37 minutos do primeiro tempo. 0 para o Boca, 1 para o Vasco. Vai para ataque Carlos Palacios, tenta fazer a ligação lá para o campo de ataque. Chega para fazer o corte Thiago Mendes para o Vasco. Volta a bola para Jäger Herreras, que já perde a bola, e aí na rebatida a bola explode ali no Andrés Gomes e vai cair lá para a linha de fundo, mas vai chegar o Álvaro Monteiro para iniciar uma nova jogada para o Boca. 1 a 0 Vasco, Band News FM. 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
1: Bernardo Ramos, o Boca tá tentando pressionar, tô vendo o Ascaciba pisando muito na área.
4: O Ascaciba se aproxima muito da área porque o Alarcon faz às vezes de um primeiro meio campista. É mais ou menos o papel do Leandro Paredes, liberando mais Ascaciba, Palacios e Delgado, principalmente o Palacios, que por vezes se coloca até como um centroavante. Já que o Ener Valência é um jogador que sai muito da área, viu, Yuri?
1: E agora o jogo tá parado, porque depois daquela trombada do Léo Duarte ali com o Ascaciba, parece que tem atendimento pro goleiro do Vasco, Olivia.
2: Exatamente, Yuri. Ele sentiu ali na queda, né, uma dividida bem estranha, né, a forma como ele caiu. Ficou sentindo o ombro direito e aí pediu atendimento. A arbitragem fez ali também... Ah, foi no rosto, na realidade. Foi no rosto, a parte direita da face dele, Yuri. Sentiu ali, não sei se foi uma cotovelada, mas chegou numa trombada que também não teve falta no lance.
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1: Bernardo Ramos, finalzinho do primeiro tempo, já 1-0 vence o Vasco.
4: Aproveitando que o jogo está parado, Yuri, para falar sobre a dinâmica de ataque do Vasco da Gama. Pelo lado esquerdo ofensivo, por onde atuam Cuiabano, Andrés Gomes e por vezes até Thiago Mendes. Como o Paulo Henrique tem de ficar mais de olho no Flores, então o Vasco prefere o ataque pela canhota no seu setor ofensivo.
2: Yuri.
1: Lívia Camilo.
2: E o Léo Jardim ficou ali sentindo, né? Tá com uma marca bem grande até no rosto, logo abaixo do olho direito. É bem feia ali a marca, sangrou um pouquinho.
1: As primeiras marcas de batalha na Bomboneira. Normalmente não se sai deste campo sem elas. Pro ataque o Boca Juniors, a bola volta a circular. Delgado tenta fazer o passe em profundidade. Na ponta esquerda para Flores, vai pro ataque o Boca. Tropeçou na bola o Flores. Nem tudo na vida são flores, Lívia Camilo.
2: Nem tudo na vida são flores, Yuri Queiroga. Pelo lado esquerdo vinha o Flores, né? Ali mais uma vez para a marcação, e dessa vez a marcação em cima dele era do Saldívia. Ele se atrapalhou todo com a bola antes de chegar próximo da área na ponta esquerda. Perdeu tudo e foi morar de aluguel lá na Bomboneira.
1: 10:10, horário de Brasília. Já já a gente gira o placar porque o Boca ataca de novo. Escorregou na marcação cuiabano, só que há o erro de passe para Cassiba. Bruno Duarte tem espaço para o contra-ataque. Lá vem Vasco. Bruno Duarte para o meio de dois. Para na marcação do Jagger Herrera. Sem falta. Fica no chão Bruno Duarte e vai tentar construir um novo ataque o Boca Juniors. Com a bola pelo meio campo, Alarcón vai partindo pela direita. Cassiba vai segurando um pouco mais a bola. A bola foi tocada agora para trás para Dilolo. Então posso dizer o seguinte: 10:11, horário de Brasília. Daqui a pouco, porque o Vasco recupera. Não tem tempo para girar o placar, não. Agora sim. A bola foi para a lateral depois do toque do Dilolo no campo de ataque do Vasco. 10:11, horário de Brasília. No cronômetro Band News FM. 41 minutos passados. 41, faltando 4 para terminar o primeiro tempo. Sul-Americana. Semifinal, jogo de ida. O Vasco está na frente. 1 para o Vasco, gol de Adson. 0 para o Boca Juniors. Arena Pernambuco, Aline Fanelli.
5: 33 minutos do segundo tempo. Agora a pressão é da seleção brasileira feminina para cima da Argentina. No placar, 2-2, e o Brasil vai em busca do terceiro gol, Bruno Camarão.
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1: E agora o Vasco tem uma falta para cobrar ali perto da área, o chamado escanteio de mangas curtas, Lívia Camilo.
2: Exatamente, Yuri. Num lance em que o Andrés Gomes ia se livrando da marcação após cobrança de lateral pelo lado esquerdo, aí o Lozano viu ali a oportunidade de interromper a passada do jogador do Vasco, só que ele interrompeu com pisão, com puxão, enfim, ele foi pro chão muito próximo ali da linha do escanteio, pelo lado esquerdo, vem aí.
1: Lescano preparado para cobrança, o homem nas bolas paradas do Vasco. Lá vem Alan Lescano, da esquerda para o centro da área. Cobrou Lescano, primeira trave, a bola é desviada. Sobrou Saldívia, pode bater, demorou demais, bateu, a bola explode na zaga. A tentativa de Pike para fora. Bruno Duarte tentou uma meia bicicleta, a bola foi para a linha de fundo e ficou sentindo o centroavante do Vasco.
2: Ficou no chão agora sentindo, né? Depois da cobrança, a bola rebateu, o Saldívia tentou completar o lance. Aí a bola rebateu de novo na defesa, o Bruno Duarte tentou fazer uma graça ali com uma bike, caiu de mau jeito, mas foi apenas tiro de meta para a equipe do Boca Juniors bater.
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1: Daqui a pouco, tempo e placar lá na Arena Pernambuco com a seleção feminina. Antes, o Boca Juniors descendo pela esquerda. Vai tentando o ataque. Flores caiu no chão. Falta em cima dele, perto da área. Derrubado Flores, perto da linha da grande área, e subiu o cartão amarelo.
2: Subiu o cartão amarelo, o Flores vinha pelo lado esquerdo, aí o Adson não deixou ele passar, ele fazia o drible naquele momento. Aí a derrubada, né? Foi ali um abraço. Foi mais um abraço de urso. Cartão amarelo levantado pro Adson. Uma cobrança de falta muito perto da linha, pelo lado esquerdo ali da pontinha esquerda.
1: 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Bernardo Ramos.
4: Vasco da Gama se defende nesse momento com a linha de 5, né? O Santiago Sousa tem experiência nisso, fazia isso no Racing. É um volante que pode servir como um zagueiro central também. Então o Vasco da Gama vai se defendendo com Paulo Henrique, Saldívia, Sousa, Robert Renan e Cuiabano.
1: Arena Pernambuco, tempo e placar, Aline Fanelli.
5: 36 minutos do segundo tempo, empate por 2-2. O Brasil segue com uma jogadora a mais em campo.
1: Aqui falta para o Boca Juniors, 44:30 do primeiro tempo. Boca pressiona o Vasco em busca do empate. É falta perto da linha lateral da grande área, pelo lado esquerdo. A gente vai ver quem vai para a cobrança. Aqui está aparecendo o senhor Lautaro Blanco. É o Alarcón está ali perto. Aí o Alarcón está dizendo que tem que afastar um pouquinho mais a torcida, por isso está reclamando. É Alarcón quem vai para a cobrança da falta para a equipe do Boca Juniors. São dois na barreira do Vasco. Um é o Adson, o outro é o Andrés Gomes. Eles que vão agora para a marca, estão dando aquela catimba. O argentino sabe catimbar. Agora está provando um pouquinho do próprio veneno. Mas vai para a cobrança agora a equipe do Boca Juniors com o Alarcón. E ele está preparando para meter essa bola direto para o gol, hein? Essa bola é mais à esquerda. Quatro. Lá vem Alarcón, preparou. parou direto, vem bola desviada pela defesa do Vasco. Ela cai fora da grande área, recebeu o Blanco, levantou para o segundo poste, subiu Lozano de cabeça para fora. Apareceu como elemento surpreso, lateral direito, mandou pela linha de fundo, Lívia.
2: Mandou pela linha de fundo, depois da cobrança ali da falta, ela sobrou com o camisa número 3, o Blanco. Ele fez um bom levantamento, aí na hora de completar, o Lescano fez uma cabeceada pro chão, ela pingou, foi para fora, mas assustou. Mais 5 minutos na realidade, Yuri. A gente tinha falado 4, mas aí acrescentou-se 1 minuto.
1: Vamos a 50 da Band News FM. 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
1: No campo de defesa, Jäger Herrera com a bola para a equipe do Boca Juniors. Ele vira pela direita para Lozano. Lozano tem a passagem lá na sua, ao seu lado esquerdo do Ascacíbar. Agora ele vai atrasando um pouquinho, vai começar tudo de novo na defesa. De Lolo para trás, para Jäger Herrera. Jäger Herrera antes da linha que divide o campo. Vai passando lá pela frente o Delgado. Tentativa de lançamento era para ele. Apareceu para deslocar de cabeça Sousa. Desvio feito. Paulo Henrique pegou a sobra, fintou o marcador e saiu jogando errado. Antecipou-se Lozano, recuperou para o Boca. Tentou tocar a bola na frente ali para o Ascacíbar, mas o Ascacíbar não dominou. Chega o Vasco, recupera. Sousa tabela com o Cuiabano, toca a bola pelo meio para o Thiago Mendes. Thiago Mendes volta no Robert Renan e do Robert Renan a bola volta até o Léo Jardim dentro da grande área do Vasco. 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
1: 47 minutos do primeiro tempo na Bomboneira, 1 para o Vasco, 0 para o Boca Juniors. Na Arena Pernambuco, o Brasil continua pressionando ainda, Aline Fanelli.
5: Continua, Yuri. Quase fim de jogo, 39 do segundo tempo. A seleção brasileira fica mais no ataque, mas nada de acertar o alvo. Foram 8 mudanças do técnico Arthur Elias.
1: Lateral para o Boca ou para o Vasco? A arbitragem está conferindo para o Vasco, hein, Lívia?
2: É, a gente está vendo agora... exatamente o que aconteceu aqui, porque na hora de explodir a bola, ficou na dúvida a defesa, né? Ficou na dúvida a arbitragem. Mas bola prensada é da defesa, né, Yuri?
1: E tá segurando lá, tá vencendo o Vasco por 1-0. Vai pro ataque Robert Renan, já pisando no campo de ataque. Solta na esquerda para Cuiabano. Cuiabano deixa pelo meio para Adson. Adson busca, rola na esquerda. Tenta fazer a jogada do Thiago Mendes. Thiago Mendes é desarmado. Ener Valencia recupera pro Vasco. Aquele passe errado. Olha o Vasco partindo pro ataque. O passe era na frente pro Andrés Gomes. Apareceu para fazer o corte. O de Lolo pro Boca Juniors. Depois o Lozano chuta. Tenta o desvio ali do marcador. Chegou o Thiago Mendes. A bola tocou nele. Vai pra lateral. O Andrés Gomes também tava na jogada. É lateral pro Boca Juniors, Band News FM, aqui o futebol é notícia.
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1: 48 e meio do primeiro tempo, vai pro ataque de novo o Vasco, vai tentando descer aqui pelo lado esquerdo, segurando um pouco mais a bola agora o Thiago Cuiabano, rolando para Sousa. O Vasco vence por 1-0. Sousa no círculo central, ajeita para quem tá pedindo, que é Robert Renan, bola para ele, recolhe Robert Renan, na esquerda para Cuiabano, na frente tem o Thiago Mendes e o Andrés Gomes. Ele tentou tocar de volta no Thiago Mendes, a bola foi tocada por último pelo marcador do Boca Juniors, que era o Delgado, e saiu pela lateral. É tudo que o Vasco quer, dá uma segurada na posse de bola. Vamos para o último minuto do primeiro tempo, 49 minutos, 1 para o Vasco, 0 para o Boca. O Boca tentou atacar, mas a bola não chega até o Ener Valencia. Na rebatida ela vai sobrar pela direita para Paulo Henrique, já no campo de ataque. Paulo Henrique tenta o drible da vaca para cima do Blanco, vai ganhar a bola, ganhou no primeiro momento, chega Jäger Herrera no backup. Manda a bola para a lateral, sete arremesso para a equipe do Vasco lá no campo de ataque, já perto da bandeira de escanteio. Já está se aproximando para a cobrança ali o Paulo Henrique, mas sem pressa nenhuma. Adson está com a bola, vai dar aquela moída, deixa agora sim para o Paulo Henrique, e o Vasco sem pressa faz a cobrança. Bola para trás, para Adson, de volta para Paulo Henrique, na frente de novo para Adson, vai para a linha de fundo, lá vem Adson, tenta passar, não passa pela marcação do Blanco. Blanco estoura da zona de perigo, mas errado, acaba furando o Sousa e cedendo o lateral para o Boca, que tem 20 segundos para atacar. Lateral cobrado, Ascacíbar vem buscar pela meia esquerda, solta para Flores, Flores tropeçou e perdeu, de novo Flores, ainda fez a falta, todas assim Flores. Lívia Camilo.
2: Na meia esquerda, mais uma vez o Flores pisou na bola, da segunda vez nessa partida, e aí na hora de se recuperar ele não conseguiu e puxou o jogador à Edson, né? E fez a falta agora marcada pelo lado direito aqui do ataque do Vasco, Yuri.
1: E em cima dos 50 minutos, Piero Massa aponta o centro do campo e determina a final do primeiro tempo da Bomboneira. 1 para o Vasco, gol de Adson. 0 para o Boca Juniors. O Vasco em vantagem na Bomboneira, o que não é pouca coisa na semifinal da Copa Sul-Americana. A partir de agora, no intervalo da Band News FM, o comando é de Bruno Camarão.
0: Valeu, Yuri Queiroga. Intervalo de jogo na Bomboneira, vai dando Vasco da Gama 1-0. Lívia Camilo, os jogadores deixando o gramado, festa da torcida vascaína. Mas claro, a torcida da casa, a torcida do Boca, os chineses seguem alentando, apoiando o Boca, quem sabe rumo à virada. É claro que o time carioca não vai querer deixar, né?
2: É claro que não vai querer deixar, mas uma informação de ambiente, Bruno Camarão, é que a torcida do Vasco fez uma verdadeira barreira, né? A barreira do Vasco está presente em Bomboneira, fazendo barulho, lotou a sua área, né, destinada aos visitantes. E aí eu queria até trazer uma curiosidade aqui, porque Vasco é Vasco em todo lugar, inclusive o técnico Rodolfo Arruabarrena, ele é chamado, conhecido como El Vasco, o técnico que tem aí esse apelido por conta de suas origens da família no País Basco, a região entre a Espanha e a França, né? A coincidência hoje, todo mundo é Vasco, Bruno Camarão?
0: Pois é, o Brasil inteiro não é, mas parte dele tá feliz da vida com essa vitória do Gigante da Colina. Uma vitória justa, hein, Bernardo Ramos, ou não?
4: Justa num jogo equilibrado, Camarão, em que as equipes finalizaram 7 vezes cada. O Vasco mais bem postado defensivamente, com uma linha de 5. O Santiago Sousa tinha experiência nisso no Racing, né? Fazer um volante que por vezes baixava entre os dois zagueiros e o Racing se defendia com uma linha de 5. Ele trouxe essa expertise para o Vasco da Gama e consegue desempenhar dessa forma. É um Vasco que preferencialmente ataca mais pelo lado esquerdo, com Andrés Gomes, Cuiabano e o Thiago Mendes. Sim. Caindo por ali também. Do outro lado, o Adson, que fez o gol, saindo da ponta, centralizando, é uma jogada que ele faz desde os tempos de Corinthians, e o Paulo Henrique muito mais preocupado, com justiça e, aliás, mérito dele, com o Flores. Ele conseguiu barrar o Flores algumas vezes, embora no início do jogo o ponto esquerdo do Boca Juniors tenha se saído muito bem. Placar justo, vitória boa do Vasco da Gama. Agora a Lívia falava sobre o Vasco. Quem era Vasco também é Olartico Echea, lateral direito da seleção da Argentina, campeão mundial em 1986. El Vasco, Olartico Echea.
0: Outro El Vasco. Muito bem, Bernardo Ramos. Já o segundo tempo aí na Band News FM com Yuri Queiroga, com Bernardo Ramos, com a Lívia Camilo, comigo, Bruno Camarão, que te faço companhia também neste intervalo. Gol do Watson! Vai dando Vasco da Gama, 1-0. Yuri na rua assim, ó.
1: Andrés Gomes tenta contar para a perna esquerda, o Cuiabano levantando na boca do gol. Adson de cabeça! Gol!

0: centroavante, não é dos mais elevados, não é daqueles com a estatura mais elevada, mas na Bomboneira, em jogo de Copa Sul-Americana, em semifinal de competição internacional, é preciso se tornar gigante, é preciso fazer jus ao apelido do clube que se veste a camisa, Gigante da Colina. Adson, no meio dos grandalhões da zaga do Boca Juniors, se tornou gigante, como gigante é a camisa que ele veste, e aos 25 minutos do primeiro tempo, escreve no placar da Band News FM, 1 para o Vasco, 0 para o Boca Juniors, Lívia Camilo.
1: Mais uma jogada pelo lado esquerdo, Yuri Queiroga, veio pro fundo, trouxe o Andrés Gomes.
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1: Intervalo de jogo na Bomboneira. Tá sim agora, né? O pessoal deu uma parada na cantoria. Já, já, o Boca Juniors vai tentar revirar a volta pra cima do Vasco da Gama. Vai dando o Gigante da Colina 1-0, gol do Watson. E tem seleção brasileira em campo, num amistoso, lá em Pernambuco, contra a Argentina. É isso mesmo, Aline Fanelli?
2: É isso mesmo. E tá nos minutos finais. 48 do segundo tempo. O jogo vai até 51. Brasil tá empatando por 2-2. O Brasil abriu o placar no primeiro tempo com a Bia Zanerato aos 13 e aumentou a vantagem aos 28 com a Gio Garbellini. E aí aos 35 a Falfan diminuiu pra Argentina e depois no segundo tempo em pênalti a Bom Segundo deixou tudo igual. A Argentina ainda teve a Domingues expulsa, ela puxou o cabelo da Caroline e levou o cartão amarelo, vermelho, perdão, direto, e o Brasil joga com uma a mais há pouco mais de meia hora, mas ainda assim não consegue o terceiro gol.
3: Tem mais volume de jogo. Tá me ouvindo, Camarão?
1: Tô te ouvindo sim, Aline, pode continuar.
3: Veio um ruído meio estranho aqui. O Brasil tem mais volume de jogo, fica mais tempo no ataque, mas não consegue acertar o gol da Esponda. Então, por enquanto, 2-2. Agora eu tenho uma curiosidade pra te contar da Bomboneira.
1: Me conte uma curiosidade da Bomboneira.
3: Da área de imprensa, né? Onde a gente trabalha, não tem nenhuma lanchonete, não dá pra gente comer no intervalo antes e tal, né? E aí o pessoal falou, não, mas fiquem tranquilos que tem uma área, que tem um buffet no intervalo. Aí vocês podem ir lá. Quando a gente chegou lá, não tinha mais nada. Porque os argentinos, eles se juntam nas estações e guardam tudo pra eles. Então, quando a gente chegou próximo, já não tinha mais nada, sério.
1: Que egoísmo, hein?
3: Não que valesse muito a pena também, pelo que o Guilherme Mordente, nosso técnico, falou. Mas, enfim, não tinha mais nada.
1: Tá bom. Agora que eu vou torcer mais ainda pro Vasco da Gama. Boa, Aline Fanelli. Já, já, então, reta final aí de Brasil e Argentina. E já, já, o segundo tempo de Vascão e Boca vai dando... O Vasco da Gama. 1-0, gol do Adson.
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1: 10 horas e 31 minutos em La Bombonera. Mesmo horário. Horário de Buenos Aires, horário de Brasília. Já já o segundo tempo de até aqui, Vasco da Gama 1, Boca 0. Gol do Adson vai dando o machão da Gama, o gigante da colina, para cima dos chineses. De Arrua Barrena. O Boca não tá arranjando nada, hein? Léo Jardim pouco trabalhou e o Vasco foi eficiente, letal, na principal chance que teve. Já já todas as emoções do segundo tempo com o Yuri Queiroga, com o Bernardo Ramos, com a Lívia Camilo, comigo Bruno Camarão. Amanhã tem o outro jogo da semifinal da Copa Sul-Americana, o embate entre Montevideo Torque e Atlético Mineiro, outro duelo entre Brasil e, no caso, um time uruguaio. 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
3: 10 horas e 36 minutos. Apita Piero Massa. Simbora pro segundo tempo de Vasco 1, Boca Júnior 0 pela Sul-Americana. Os lados, o Boca Juniors agora atacando pelo lado direito, para o lado direito, o Boca Juniors, o Vasco atacando pelo lado esquerdo e já busca a primeira descida para o campo de ataque, vai escapando aqui pelo lado esquerdo o Cuiabano toca para Andrés Gomes tentou dar a fatiada, tentou dar uma escorada a bola para frente, mas aparece para fazer o corte de defesa ali com o Lozano, ela volta lá pelo lado, pela meia esquerda com o Thiago Mendes, dele voltando para Lescano e aí voltando para o Thiago Mendes, dele no campo de defesa para Robert Renan, Lívia Camilo, tivemos mudanças?
5: Por enquanto não, Yuri, as equipes voltam exatamente como terminaram o primeiro tempo.
3: Bernardo Ramos, para esse segundo tempo, equipes são as mesmas, o que precisa mudar para cada lado?
6: Olha, Yuri, eu não consigo ver o Vasco da Gama jogando retrancado, não. E lá vai o Vasco de novo.
3: Vamos ver, Cuiabano levantou a bola, toca na zaga, tocou no Ascaciba, que estava marcando pro Boca. Rebote fora da área, Lescano deixou passar, Adson fura na tentativa de finalizar. Blanco chega na cobertura e o desarma. O Boca recupera, já tenta partir pro ataque, lançamento era na direção aqui do Delgado, apareceu bem o corte pelo lado esquerdo. Olha o lançamento do Lozano, mas a bola passou ao lado do Delgado e caiu no campo de defesa para o goleiro Léo Jardim. Pois não, Berna.
6: Como eu ia falando, Yuri, eu não consigo imaginar o Vasco recuando muito, não. O Vasco tenta assumir o protagonismo por meio da posse de bola nesse início de segundo tempo e o posicionamento dos jogadores é o mesmo, né? A gente vê o Adson, como sempre, saindo da ponta, centralizando um pouco mais, é a característica dele.
3: Pro ataque de novo, o Vasco vai tentando descer pela esquerda, tentou passar Andrés Gomes, passar o pé por cima da bola, a zaga do Boca Juniors não se entendeu, mas depois uma dividida de bola com Andrés Gomes que ficou caindo, a bola foi deslocada e o Delgado perdeu, recuperou Cuiabano, ele rola para trás, quem vai buscando aqui, já invertendo na verdade pelo meio, era o Sousa e o Robert Renan tinha feito esse passe, e a bola vai ficando com o Léo Jardim pela direita, a bola vai ficando para Saldívia, dele para Santiago Sousa, atuando entre os zagueiros, protegendo a bola pelo campo de defesa do Vasco, ele vira do meio para a direita, para a esquerda, para o domínio de Cuiabano, Cuiabano tenta o lançamento para só que o Andrés Gomes estava voltando de impedimento. A bola vai ficando com o goleiro Monteiro da equipe do Boca Juniors. Lívia Camilo.
5: Vamos repassar só esse banco de reservas do Vasco.
3: Fossato,
5: Puma Rodrigues, Gabriel Pereira, Lucas Freitas, Lucas Piton, Jair, Ramon Rique, Tchê, Nuno Moreira, Marino, David Brenner.
3: O Boca tenta partir para ataque, saiu com a bola também, saiu com bola e tudo aqui pelo lado direito, o Lozano. Por isso a torcida do Boca Juniors ficou na bronca. Dá tempo da gente repassar também o banco do Boca Juniors.
5: Brei, Gorosito, Figal, Pelegrino, Ayrton Costa, Braida Bataglia, Milton Ximenes, Angel Romero, aquele mesmo, Merentiel, Vidia e Joaquim Ruiz.
3: Merentiel e Angel Romero, além do Batalha, ex-Atlético Mineiro, estão no banco do Boca Juniors. O Vasco é pressionado, mas consegue sair bem. Deslocou bem pela direita, Lescano virando aqui na esquerda. Sobe para ataque por aqui, Thiago Mendes, rolando na canhota para Andrés Gomes, ele invade a grande área. Andrés Gomes já dentro da área, cortou para a esquerda, adiantou demais, mesmo assim cruzou fraco para as mãos do goleiro Monteiro. Mas a chegada foi boa do Vasco, Lívia.
5: Pelo lado esquerdo, veio Andrés Gomes fazendo uma fila ali de defensores. Aí, na hora de cruzar, ele cruzou muito fechado e ficou muito fácil ali para o goleiro Álvaro Monteiro fazer a defesa. Já tem reposição de bola, Yuri.
3: Agora tem falta no campo de defesa para o Boca Juniors. Vai para a cobrança por aqui o volante Alarcon. 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
3: Avança o Boca Juniors, pela direita Lescano, Lozano fez a pedalada, foi para cima do marcador, não conseguiu passar pelo Cuiabano, dá um combate ali o Cuiabano, cede lateral pro time do Boca Juniors pela direita, de novo Lozano com as mãos na bola, ele cobra, faz a cobrança na direção de Delgado, Delgado domina, vira pela direita de novo para Lozano, Lozano estica na frente para Ascaciba que tenta o cruzamento, a bola explode na marcação, Ener Valência briga, chega para fazer o corte de defesa com o Thiago Mendes, ele já deixa a bola no pé de Lescano, o Vasco tenta atacar, Lescano cai, a arbitragem pega a falta. Falta de Ener Valência para cima do Lescano.
5: O Lescano saiu ali de dentro da área com a bola dominada e aí foi caminhando até próximo do meio campo. O Ener Valência não quis desistir da jogada, foi puxando ele por todo momento, até que a arbitragem falou nananina não e tá marcada a falta de Piero Massa.
6: Como joga a bola o Lescano, Yuri? Jogador de 24 anos de idade, canhoto, né? Revelado pelo Gimnasia Esgrima La Plata. E consagrado no Argentino Júnior, né? Um baita reforço para o Vasco da Gama.
3: escapando pela esquerda, Cuiabano, ele é desarmado pelo marcador, desarmado ali pelo Lozano, Lozano para cima do Cuiabano, cedendo o lateral para o Vasco, você ouviu o toque, 5 minutos, agora 5:25 do segundo tempo, o Vasco vence por 1-0 e quer um segundo, vai avançando pela esquerda, Cuiabano, Cuiabano rolou pelo meio, tenta chegar Lescano junto dele, alarcou para fazer o corte completa dali de Lolo, briga pelo alto, por aqui o Sousa, sobe muito o pé, faz a falta e sobe o cartão amarelo para o Sousa.
5: Cartão amarelo e o tempo fechou, Yuri. O tempo fechou porque a reclamação agora da equipe do Boca Juniors é que não foi para cartão amarelo. Mas olha, o Sousa levantou bastante o pé na hora que estava ali bem próximo do círculo central. E aí ficou muito fácil, né, para a arbitragem que estava bem na frente do lance marcar. Só que o que aconteceu? O jogador do Boca colocou a mão no rosto e parece que ele pegou apenas o ombro direito.
3: 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Bernardo Ramos, jogada para cartão amarelo ou passa disso?
6: Não, jogada para cartão amarelo sim. O Santiago Sousa, que é um ótimo jogador, também foi um grande reforço do Vasco da Gama. Nessa janela de meio de ano, só acabou subindo o pé além da cor.
3: Vem Delgado, cruza rasteiro, defendeu o goleiro Léo Jardim. Cruzamento lá pra dentro da pequena área, Léo Jardim já sai jogando e sai jogando errado. O Flores tenta recuperar, mas consegue ficar com a bola o Vasco. Fica caído o Thiago Mendes. Depois dá um combate ali o de Lolo do campo de ataque. Antes da subida para ataque do Cuiabá, a bola foi para a lateral. É bola pro Vasco, mas o Boca, mesmo perdendo, tem o apoio da sua torcida, que alenta na arquibancada da Bombonera. 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

0: e o Boca vai tentando responder. O Vasco segura a vantagem por 1-0. O jogo de volta é semana que vem. Tá marcado pro Maracanã. Não sei se vai ter disputa de liminares, mas tá pro Maracanã. Congressos esgotados. Agora vai pro ataque o Boca Juniors. A falta em cima de Lozano. Lozano derrubado pelo Cuiabano. Falta já no campo de ataque. Xenense, Lívia Camilo.
1: Pelo lado direito, né? O Lozano ia recebendo a bola e tava saindo da marcação. Só que daí não teve jeito, né? O Cuiabano precisou interromper a passada do camisa 17 com uma trombada desproporcional. Falta marcada ali próximo do meio de campo pelo lado direito.
0: 8 minutos do segundo tempo. Vence o Vasco. 1-0. Gol de Adson ainda no primeiro tempo. Mas a bola é do Boca Juniors já na saída para o campo de ataque. Carlos Palacios recuado. Toca pelo meio para Alarcón. Alarcón vai voltar um pouco mais atrás para Jäger Herrera. Jäger Herrera para o domínio de Di Lolo. Di Lolo para o meio. Vai perder a bola. Alarcón perdeu e não tem falta. Thiago Mendes recuperou. Soltou no contra-ataque para Andrés Gomes dentro da área. Ele brigou com o Di Lolo. Di Lolo bota o pé na frente. Ganha a bola para a defesa do Boca. E tira o Boca de uma fria. Vai tentando escapar agora pela direita a equipe argentina. Lá vem o Boca. Dispara Delgado. Tenta o lançamento. A bola toca no Sousa. Volta no Delgado que de cabeça tentou achar o Ener Valencia. Mas o Ener Valencia ficou sem a bola. E o Vasco recuperou. Thiago Mendes no círculo central. Na direita. Tocada a bola para Paulo Henrique. Ele tabelou. Recebeu de volta. E vai jogar na grande área. Vai pintar o segundo. Bateu Paulo Henrique. Para fora! Perde um gol mais feito do jogo, Lívia Camilo!
1: Perdeu um gol feito, Yuri. Tava muito, muito, muito tranquilo para bater nessa bola. Pelo lado direito ele veio, tava se livrando da marcação depois de uma tabelinha. E aí invadiu a área e teve a oportunidade de bater praticamente sem marcação já, porque tinha deixado todo mundo para trás. Aí ele foi caprichar um pouquinho e colocou no contrapé, só que colocou para fora.
0: Olha o Blanco da resposta, ele levantou na boca do gol, na trave! Vai ter rebote aqui pela direita, Lozano vai buscando na área, soltou na direita, Delgado cruzou, afasta de cabeça Sousa! Quase o castigo vinha! Por muito pouco o Vasco não era castigado pelo gol que perdeu! Quase um golaço do Lautaro Blanco, e olha como fica a Bombonera! Escanteio pro Boca Juniors pela direita. Alarcón levantou, vem bola no segundo poste. Jäger Herrera subiu junto com as Cacimba. Sobe para tirar de soco o Léo Jardim. Antes da chegada do atacante do Boca Juniors, que agora vai pressionar na marca de 10 minutos, Lívia Camilo.
1: É, e o lance que, né, anterior, que veio pelo lado esquerdo nesse cruzamento, esse chutamento do Blanco, que explodiu no travessão. E aí o Léo Jardim ficou vendido. Na sequência já teve o escanteio. Mais uma vez, vai chegando aí o Boca Juniors, está querendo esse gol nos primeiros minutos da segunda etapa. Yuri Queiroga, aqui por enquanto, 1-0.
0: Ascacimba tenta o cruzamento, Sousa tira de cabeça, a bola cai fora da grande área, Ener Valencia briga, ganha dele o Sousa e o Vasco recupera sem falta, Lescano com a chance do contra-ataque, são 5 do Vasco contra 4 do Boca, bola levanta, largada lá pela direita para Paulo Henrique que já invade o campo de ataque, passa lá pela direita para receber Adson, Adson domina, Paulo Henrique ultrapassa, a bola é recuada para Lescano, Lescano prende, agora vai dar uma segurada, solta um pouco mais atrás, Sousa tabelou aqui pelo lado direito com Saldívia, Saldívia recebeu, rolou pelo meio, novamente para Lescano, Lescano pela ponta direita, pela lateral direita para o Saldívia vai começar com o Léo Jardim. O Bernardo Ramos, o Vasco viveu em grande perigo depois daquele gol perdido pelo Paulo Henrique.
2: É, o Vasco no raro ataque pelo lado direito, teve a grande oportunidade com o Paulo Henrique e depois num chute até despretensioso, né? O Blanco acaba acertando a trave do goleiro Léo Jardim. O Vasco tá bem, o Vasco tá bem no jogo, precisa matar quando tiver as oportunidades.
0: Vai para ataque de novo o Boca Juniors, o jogo não para na Bombonera, 11 minutos e meio do segundo tempo. Ascacimba para Alarcón, Alarcón ali para o Lozano, Lozano agora sim para Alarcón, pela intermediária, Alarcón tenta o passe, faz o toque pelo meio Delgado, para o meio para Ascacimba, frente da área, Ascacimba para Ener Valencia, ele faz o pivô, está marcado por dois, cai, pede a falta, a arbitragem manda seguir. Sem falta, Ener Valencia. Vai para a bola, a equipe do vai para ataque de novo o Vasco com Lescano, Lescano invade o círculo central, já passa na fronteira, invade o campo de ataque, abre pelo lado esquerdo, vai subindo agora Andrés Gomes. Andrés Gomes vai prendendo, vai encarar a marcação do Lozano, tenta puxar para a perna direita, volta a bola para Thiago Mendes, na meia esquerda Thiago Mendes aqui no centro do gramado para Adson, que vai jogando como um 10 praticamente, ele recua para o Cuiabano, Cuiabano vai atrasar mais ainda, Robert Renan, em cima da linha que divide o gramado, ele vai trabalhando a jogada com calma, com cadência, solta para Thiago Mendes dali para Cuiabano, Cuiabano Cuiabano para Adson, pela sempre pelo lado esquerdo do campo de ataque. Cuiabano vai achando o passe para o Andrés Gomes, e o Andrés Gomes erra completamente a construção. Joga a bola para a linha de fundo em tiro de meta, Bernardo Ramos.
2: Essa é a questão do Andrés Gomes, né? Ele é um jogador que tem qualidade no drible, mas o acabamento da jogada não é o ideal. Ele cruzou errado no lance anterior e agora faz esse passe ruim no ataque promissor do Vasco da Gama.
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0: O jogo tá parado, mas temos agora 13 minutos do segundo tempo. O Valência tava reclamando há poucos instantes ali com a arbitragem, hein, Lívia?
1: Reclamando a todo momento, né? E essa reclamação agora é mais assintosa pelo lado do Boca, mas todo mundo já tá meio irritado com o Piero, né? E agora vai ter substituição, inclusive Alarcón tá saindo, camisa número 15, para a entrada do 22 Vidia no Boca Juniors. Essa é a primeira substituição da equipe do Boca Juniors na partida, Yuri.
0: A Rua Barrena bota o time para cima, Bernardo Ramos.
2: Exatamente, o Vila é um ponta esquerda, tira um volante, coloca um ponta. Vamos ver agora o posicionamento do Flores. Eu acho que o Flores vai pro lado direito, mas isso a gente passa daqui a pouquinho, à medida que a partida for desenrolando após essa alteração, a primeira do técnico Rodolfo Arrua Barreno.
0: 14 minutos do segundo tempo, Boca Juniors agora tem falta perto ali do bico da bandeira esquerda de escanteio, na lateral esquerda da grande área, uma falta que foi cometida próxima à linha de fundo, próxima à linha de lado também, ao chamado escanteio de mangas curtas, quase como o Vasco teve no primeiro tempo. Alarcón saiu, agora vamos ver quem é que vai ser o cara das bolas paradas. É o Vidia, ele que entrou, levantou, vem bola para o segundo poste, Blanco de cabeça para o meio, afasta a defesa do Vasco antes da bola chegar ao Jäger Herrera. Ela volta para Vidia, Vidia tenta o cruzamento, a bola passou por todo mundo, menos pelo Cuiabano, que corta do jeito que dá e sai de escanteio, Lívia.
1: Pelo lado esquerdo, né, vem chegando agora a equipe do Boca e tem essa oportunidade de mais um escanteio. Pelo lado esquerdo vem na cobrança.
0: Blanco para a primeira trave, toque de cabeça do Jäger Herrera para fora! Jäger Herrera tenta o toque de cabeça e a bola passa à esquerda do goleiro Léo Jardim.
1: No levantamento, ele subiu sozinho, camisa 42, Herrera. Não tinha ninguém na marcação com ele, ele cabeceou para o chão, só que ela foi para fora direto. Ainda deu uma quicada antes de ir para a linha de fundo, mas vem mais Boca por aí.
0: Levantada a bola ali para a boca do gol, afasta a defesa, vem tiro para o gol, para fora do Ascaciba. Tentativa do cruzamento foi do Flores, Valência não chegou e o Ascaciba mandou para a linha de fundo, Lívia.
1: Mandou para a linha de fundo e num chute mascado, Yuri. Não conseguiu pegar muito bem nessa bola. Mais uma jogada pelo lado esquerdo do Boca Juniors. Vai chegando o Boca, quer esse empate. 1-0 para o Vasco.
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0: 10 da noite, 51 minutos, horário de Brasília, no cronômetro Band News FM. 15 minutos passados, 15, faltando 30 para terminar, lá vem Boca, pela esquerda vem tiro pro gol, defendeu Léo Jardim! Sebastian Villa, na primeira dele no jogo, já força trabalho do goleiro do Vasco. Lívia Camilo.
1: Ele aproveitou uma bobeada ali na saída de bola do Vasco, né? E nessa chegada pelo lado esquerdo, mais uma vez, soltou uma bomba e ficou difícil ali pro Léo Jardim. Vem cobrança na área, rebate a equipe do Vasco nesse momento.
0: Blanco, já na cobrança de escanteio, levanta a bola pra boca do gol, afasta a sua bola, explode no marcador. Vai voltando aqui pelo lado direito, já vem cobrado Sebastian Villa, levantou pra boca do gol, aparece o Sousa para fazer o corte, a bola vai ficando no centro do campo, vai ter que prender o de Lolo e ele vai voltar até o goleiro Monteiro lá pela intermediária, confirmando agora sim, 16 minutos e meio, segundo tempo de jogo, 16:30, faltando 28 e meio para terminar na Bomboneira Sul-Americana, jogo de ida da semifinal, tá dando o Vasco, Adson no primeiro tempo, Vasco 1, Boca 0, Aline Fanelli.
4: Yuri, há pouco a seleção brasileira feminina de futebol empatou por 2-2 com a Argentina no segundo amistoso entre essas equipes nesta data FIFA. Bia Zanerato e Gio Garbellini marcaram para a seleção brasileira, enquanto Falfan e Bom Segundo fizeram para as argentinas.
5: Série B do Campeonato Brasileiro, Yuri, um jogo isolado. Atletique 2, Londrina 2. O Tubarão Paranaense segue no Z4.
0: Bernardo Ramos, 17 minutos do segundo tempo. Sebastião Vilha já chegou dando recado.
2: Duas vezes, aliás, né, Yuri? Pior momento do Vasco da Gama no jogo, né? Como era de se esperar, o Vilha entra pelo lado esquerdo, é esse o posicionamento dele, sempre foi, e o Flores acaba passando pelo lado direito, né? Ele é mais adaptável a essa função do que o Sebastião Vilha.
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0: O Delgado foi tentar dominar pela ponta direita e sofreu a falta. Falta para o Boca Juniors no campo de ataque. Mais um cartão, Olivia Camilo.
1: Mais um cartão, mas esse é por...
0: Expulso.
1: E tá expulso o Andrés. Expulso o Andrés Gomes. É, após uma reclamação, a falta tinha sido em cima do Flores, o camisa 19. Ele estava com a bola dominada, recebeu a falta. Até então, uma falta tranquila pelo lado direito, longe da área. Mas o Andrés Gomes foi lá cobrar a arbitragem, reclamou, levou o segundo cartão amarelo no lance, duas vezes, e aí não teve jeito.
0: Dois cartões amarelos no mesmo lance, Bernardo Ramos, dois cartões consecutivos e o Andrés Gomes é expulso, o Vasco com um a menos.
2: Ele tá desesperado, né, Yuri? Assim, o primeiro cartão amarelo vem por tentar retardar a cobrança de Ascaciba, né? E aí ele recebe a primeira advertência. Depois ele reclama da arbitragem do Pinheiro Mas e acaba sofrendo, levando o cartão vermelho. Ele empurrou o Pinheiro Maza, né? Mas de qualquer maneira, é muito difícil jogar contra o Boca Juniors da Bomboneira. A arbitragem sempre vai perder pro lado
0: argentino. Esse é histórico. Agora sim, se ele empurrou o árbitro, eu tenho minhas dúvidas até se desse cartão vermelho ter sido direto. Não foi o segundo e a expulsão.
1: Foi o segundo cartão. Na hora que ele foi apresentar o segundo cartão, né, o cartão amarelo pela segunda vez, ele caiu da mão do árbitro. E aí ele já puxa automaticamente o cartão vermelho do bolso de trás, Yuri.
0: É, rapaz, situação complicada pro Vasco. Um jogador a menos vai ter mudança aqui. E ele continua se desentendendo ali com o Ener Valencia, hein? E pede ali a checagem do VAR.
2: Ele vai tentar levar alguém, Ju.
0: 20 minutos do segundo tempo, o Vasco está em apuros. O Vasco agora tem um jogador a menos na La Bombonera. Vence por 1-0, mas vai ter que jogar até o final com 1 a menos. E o Andrés está inconformado.
1: Andrés se recusa a sair do gramado, Yuri. E agora o Pedro Emanuel já chamou ali o Tchê, tá trocando umas palavrinhas com ele. Deve ter mudança na equipe vascaína também.
0: 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Ixi, aí não precisa entender de espanhol, né, Bernardo Ramos, pra saber que a homenagem tá rolando lá na arquibancada da Bomboneira.
2: É, exatamente.

0: subiu a plaquinha. Acho que eles vão mudar agora, né, Lívia?
1: Vai mudar. Agora tá saindo mais um jogador do Vasco, a gente já confirma, mas vai entrar o Tietê mesmo. É ele que vai entrar.
0: É, até agora. E até agora o Andrés Gomes não saiu. Ele ainda tá questionando a decisão. Agora sim, tá sendo confirmada a mudança.
1: Exatamente. Tá saindo o Adson, camisa 28, e o Tietê já tá no gramado nesse momento, Yuri Queiroga.
0: Tietê no lugar de Adson, mais um volante. É falta para Sebastião Villa cobrar pela direita. Ele levanta para a boca do gol, afasta a defesa do Vasco. Agora vai ser pressão até o final. Branco pega a bola pelo lado esquerdo, prepara o cruzamento, levantou na primeira trave, saiu Léo Jardim de soco, tira a bola da grande área. Vai voltar no Villa, ele deixa pela direita. Lozano ajeitou para Delgado. Delgado levantou, bola desviada pela zaga, apareceu para cortar Cuiabano. Volta outra vez para Sebastião Villa, ele já ajeitou para Flores. Flores caindo pela direita, atrai a marcação do Cuiabano. O Boca vai tentar levar mais gente expulsa. Tenta achar a falta por aqui pelo lado direito. O Flores passa pelo Cuiabano. Não, sem falta, tira Cuiabano, afasta da zona de perigo. O Vasco agora joga no chutão e tira lá da zona da grande área da equipe do Boca Juniors, mas vai respondendo o time argentino. Vidia preparou, levantou na boca do gol, Ener Valencia de cabeça para fora. Esse é o Ener Valencia que passou pelo Internacional, Olivia Camilo.
1: Esse é o Ener Valencia, mas numa boa jogada pelo lado direito, né, da equipe do Boca Juniors. Um levantamento muito na medida. O Ener Valencia subiu mais do que a marcação do Vasco, tentou de cabeça, mas ela passou ali raspando e foi pra fora pelo lado direito do goleiro Léo Jardim. Tiro de meta pra equipe do Vasco.
0: É aquela história, Berna. Temos parada, pausa para reidratação agora. O Ener Valencia da seleção equatoriana, histórico. O Ener Valencia que passou pelo Internacional, nem tanto.
2: Perde muitos gols, né? E teve a oportunidade agora. É o seguinte, o Boca Juniors agora ataca com 4 jogadores. Flores pela direita, 2 centroavantes, Merentiel e Ener Valencia. Esse é um jogador que se movimenta mais do que o Merentiel. E o Villa pelo lado esquerdo. E aí, 2 caras, Ascacíbar e Delgado, formando a meia cancha. O Tietê entra no Vasco da Gama justamente para fechar o lado direito. Lembro que o Tietê já jogou como lateral no time do Palmeiras, inclusive quando ele chega em 2016.
1: Yuri, ainda teve mais um momento, né, ali da saída do Andrés, ele que teve que ser contido pelo Saldívia, que estava insistindo para ele deixar o gramado, ele teve que ser empurrado, inclusive, pelo Saldívia na saída.
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0: 24, quase 25 minutos do segundo tempo. O Vasco vence por 1-0, mas acabou de ter Andrés Gomes expulso. O Boca tem um jogador a mais e jogar com um jogador a menos contra o Boca Juniors, uma bomboneira. Sempre é mais complicado. A missão para o Vasco será ainda mais difícil, será ainda mais de epopeia. 25 minutos é o segundo tempo. 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Bruno Camarão, tá de olho em tudo.
4: É verdade, Yuri. Um abraço pro final do telefone 0480, João Carlos Azevedo. A história dele é interessante, ele mandou um longo áudio e eu vou resumir. Ele é vascaíno, ou melhor, flamenguista de uma família de vascaínos.
0: Nossa!
4: Mãe, tias, enfim. E aí ele admite que está torcendo pelo Vasco da Gama hoje, abortando a ideia de clubismo por conta da relação, né, com familiares próximos. E ele fala, essa torcida do Boca é um inferno. Grande abraço a todos vocês. Obrigado pelo carinho.
0: Jogar contra eles na bomboneira sempre é complicado.
4: Quem nunca torceu, né, pro time diferente do pai, né, Bernardo Ramos? É normal isso.
2: Lá em casa o cenário é parecido.
4: Boa.
0: Olha o Boca pro ataque, olha o Flores passando por todo mundo, invadindo a área, rolando pra trás, a bola passou por todo mundo, sobrou Ascacíbar, bateu! No travessão! Ascacíbar explode o travessão do Vasco! Por muito pouco, o gol de empate não sai. E a rede do Vasco está balançando até agora. Mas a bola não passou da linha, Lívia Camilo.
1: Pois é, e uma jogada pelo lado direito muito bonita do Flores, que engatou uma quinta marcha ali e foi deixando os marcadores do Vasco para trás. Aí ele

0: consegue passar dentro da área, faz o cruzamento e aí a equipe do Vasco fica completamente perdida na defesa, deixa essa bola sobrar para o Ascacíbar e ele enche o pé direito, mas explode na travessão. É o tiro de meta para o Léo Jardim.
1: De novo o Bernardo Ramos, o Ascacíbar pisando na área.
2: Ele é um jogador de muita qualidade, né, Yuri? Já mostrava isso no Pintiarato Estudiantes. É, o jogador que se aproxima da área à medida que o volante permite que ele saia, permita que ele saia. Só que essa altura do campeonato, os dois jogadores de meio campo do Boca Juniors, o Delgado e o Ascacíbar, se aproximam da área do Vasco da Gama.
1: Pela esquerda, lá vem Lautaro Blanco, ele já deixa no pé de Sebastián Vidia. Vidia espera a passagem de Blanco, vai até a linha de fundo, tocou nas costas do Blanco para a sorte do Vasco. Recupera Thiago Mendes, ele já deixa aqui pela direita, Lescano perde sem falta. Vidia recuperou, invadiu a área, fez a finta, abriu o caminho, bateu para fora! A bola sobe e vai para a linha de fundo em tiro de meta, Lívia Camilo.
0: Numa roubada de bola muito interessante da equipe do Boca Juniors na saída de bola do Vasco. E aí o Vidia teve mais uma vez a oportunidade de bater pelo lado esquerdo. Entrou na área com bola e tudo, bateu, só que aí bateu fora, bateu longe, né? Mais uma vez lá no obelisco. Essas bolas aí, essas finalizações do Boca não estão com a pé na forma, não.
1: E que continuem desse jeito até o final. 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
1: 28 minutos e meio, segundo tempo, 1 para o Vasco, gol de Adson, 0 para o Boca Juniors. E o Boca é todo ataque, o Vasco é todo defesa com um jogador a menos. Segura a bola pelo lado direito, Flores volta na intermediária para Di Lolo pisando já no campo de ataque, entregando para o outro zagueiro, Jäger Herrera. Ele agora abre na esquerda para Lautaro Blanco. À sua esquerda tem o Vidia, o Lautaro Blanco vai tentar fazer a jogada, ele mesmo e faz. Passa no meio de dois, cruzou na boca do gol, a bola passa e passa na frente do gol! Tinha Ener Valência, tinha Ener Valência, tinha Merentiel, dois centroavantes. O pessoal pede um desvio da defesa do Vasco, é isso que está marcado. Escanteio pro Boca Juniors. Lívia Camilo.
0: Mais uma chegada pelo lado esquerdo do Boca e aí no cruzamento do Blanco a bola passou por todo mundo. Olha só, eu não sei se é sorte, mas a verdade é que o Léo Jardim tá 7 jogos sem levar gol na Copa Sul-Americana. Isso. Ou seja, pode ser isso e vem escanteio.
1: Flores levantou na primeira trave, afasta a casaca aqui com Lescano, meio campista. Tirou de cabeça, sobra aqui na direita com Lozano para Flores. Flores olha pra grande área, o jogo é pela ponta direita do Boca Juniors. Lescano levantou na boca do gol, desvio de cabeça pra fora, a bola desviada do Jäger Herrera. Zagueirou o Jäger Herrera, não sei se tocou em jogador do Vasco depois do cruzamento do Lozano. Acho que não. O Jäger Herrera zagueirou, Lívia Camilo.
0: O Jäger Herrera zagueirou. Ele teve ali o cruzamento, conseguiu subir mais uma vez do que todo mundo, né? Ele tá a segunda vez que ele fica sozinho na área. Só que aí a cabeçada foi pra fora, foi por cima do gol do Léo Jardim, que tá contando com a sorte por enquanto, viu, Yuri?
1: 11 horas, 6 minutos, horário de Brasília. 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Meia hora, 30 minutos cravados, faltando 15 para terminar o segundo tempo na Bombonera, semifinal da Copa Sul-Americana, jogo de ida. O Vasco tá na frente, Adson, Vasco 1, Boca Júnior 0, Aline Fanelli.
4: A seleção brasileira feminina de futebol fica no 2-2 com a Argentina em amistoso de preparação para a Copa do Mundo de 2027. O Brasil jogou com um atleta a mais por boa parte do segundo tempo, porque a Domingues foi expulsa. Bia Zanerato e Gio Garbellini fizeram os gols do time de Arthur Elias. Falfan e Bom Segundo deixaram tudo igual para a Argentina.
5: Liga dos Campeões da Europa, Yuri. Destaque hoje para a vitória do Villarreal, 3-1 para cima do Napoli.
1: Olha o Vasco vindo para ataque, cruzamento para trás. Lescano esquece da bola. Ele ainda ajeita para Thiago Mendes. Rebate a defesa com Sebastián Vidia, que recupera. O rebote ainda é do Vasco. Acaba passando um pouco torto Santiago Sousa, mesmo assim ele acha pela esquerda. Cuiabano finta o primeiro. Invade a área, prepara, cruzou para o meio. Jäger Herrera cortou errado. Afasta Lozano para a equipe do Boca. Tira da zona de perigo. Boca responde. E tem contra-ataque, 2-1. Sebastián Vidia solta pelo meio. Olha a finta do Delgado. Lá vem para ele, para grande área. Delgado prendeu, rolou para trás. Vidia bateu. Então explode do Thiago Mendes. A bola bate no volante do Vasco, vai para a lateral. É bola para o Boca Juniors. Bruno Camarão.
5: Tivemos ainda o Bruges vencendo a Inter de Milão por 4-3 na Itália. O Bayern de Munique visitou o Viking da Noruega. Teve um jogador expulso. e não saiu do empate, 3-3.
1: Vai pro ataque o Boca, mas o cruzamento não dá em nada. Tem duas mudanças vindo aí, Lívia Camilo.
0: Duas mudanças. Daqui a pouco, da equipe do Vasco, a gente já confirma quem é que vai sair.
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1: Já já as mudanças vão sendo processadas, as mudanças nesse momento pelo lado do Vasco. Lívia Camilo.
0: Exatamente. Vai sair o 19, Bruno Duarte, e o 5, Sousa, para a entrada do 20, Souza, e também o 55, Pereira. O Brenner, né? Brenner Souza.
1: Exato. Brenner e o zagueiro Gabriel entrando na equipe do Vasco, Bernardo Ramos, nos lugares de Sousa e também do Bruno Duarte.
0: Gabriel Pereira.
2: É o seguinte, Yuri, o Brenner é um jogador de mais movimentação do que o Bruno Duarte, né? Inclusive se recuperou de uma lesão séria que sofreu no jogo contra o Fluminense pela Copa do Brasil. Então o Vasco ganha mobilidade no seu ataque e mantém o esquema com uma linha de 5 defensiva, agora com o zagueiro de fato, não o volante que se colocava nessa posição, no caso, o Gabriel Pereira.
1: Lautaro Blanco tentou fazer a jogada pela direita, mas Paulo Henrique conseguiu fazer o corte e pode puxar o contra-ataque. Olha o Brenner, na primeira dele do jogo, ele vai tentar fazer a jogada para cima do Diego Herrera, só que o Diego Herrera tem jogo de cintura. Colocou o corpo à frente do Brenner e recuperou a bola para o Boca Juniors, que já parte para o ataque. A bola foi tocada na frente. Sebastião Villa vai tentando começar a escapar para o ataque. Está um pouco retraído aqui o Sebastião Villa. Ele volta a bola pela intermediária. Asca Cibra recebeu, já vai tentar fazer a conexão lá para o campo de ataque. Ene Valência pelo meio, ele tenta o lançamento. A bola acabou sendo desviada. Na verdade, o lançamento foi completamente torto. E aí apareceu para fazer o corte lá na primeira participação de jogo dele também. Aliás, era o Saldívia que estava aparecendo e não o Gabriel, seria a primeira dele. A bola acabou indo para a lateral em arremesso para a equipe do Boca Juniors. Pois não, Lívia?
0: E agora a equipe do Vasco não tem mais nenhum amarelado em campo, né? Com a expulsão do Andrés Gomes, a saída do Adson e do Sousa, também está poupando aí os seus jogadores amarelados, o Pedro Emanuel.
1: Importante isso, 34 do segundo tempo, vai dominando aqui pelo lado direito a equipe do Boca Juniors com o Delgado. Flores está mais espetado pela direita, Delgado tem o Flores mais à frente, prefere voltar no Dilolo pelo centro do campo, vai tentando dominar, vai tentando seguir com a bola o Jäger Herrera, ele já vai deixando aqui pelo lado esquerdo para a subida do Delgado, ele que está caindo lá pelo lado esquerdo. Agora sim ele deixa para o Vila para Delgado olha lá para dentro da grande área, tenta fazer a jogada pelo lado esquerdo, vai subindo de novo o Boca Juniors, tabela feita aqui de voltar o Blanco para o Delgado, para o Villa rolando pelo meio, subiu de Lolo, passa pela direita Lozano domina, não conseguiu dominar direito por aqui o Flores para a equipe do Boca Juniors. Lozano passou e a bola vai voltando até o de Lolo. O Vasco coloca todos os seus 9 jogadores de linha no campo de defesa, gira o jogo a equipe do Boca Juniors pela esquerda. Blanco tenta a jogada por baixo na lateral da área para Sebastião Villa, marcado por 2, ele tenta fazer a ultrapassagem, traz a bola para a perna direita, solta aqui na frente da grande área para Delgado levantou na boca do gol, subiu para cortar de cabeça Cuiabano, afastando para a defesa do Vasco, rebote fora para a grande área ainda com Flores pela direita, vai para cima de Cuiabano outra vez consegue vencer a disputa com o atacante do Boca, outra vez ele vai ganhando no corpo, tenta o último toque, só que o último toque foi do Cuiabano. A bola saiu para a lateral, arremesso que foi cobrado pelo Lozano, na direção do Flores a Lozano, dele para Ascaciba para Lozano perde o combate, o Vasco recupera, ganha o duelo e vai partir para o contra-ataque. Lescano tentou segurar a bola, foi desarmado, recupera Diego Herrera. Ele já deixa a bola na esquerda, vai subindo para ataque, equipe do Boca. Blanco preparou, bateu rasteiro para fora. Lautaro Blanco arriscou do meio da rua, a bola foi pela linha de fundo, Lívia.
0: Arriscou do meio da rua pelo lado esquerdo, longe da área. E aí bateu com bastante firmeza, mas bateu com a convicção da perna esquerda para fora. Passou por todo mundo na marcação e foi direto para a linha de fundo. Só tiro de meta para o Léo Jardim bater.
2: Yuri, a pressão é quase insuportável. São 10 finalizações do Boca Juniors em 35 minutos. A pressão muito grande.
1: Matheus Pinheiro, Bruno Tayá, turma ligada na Band News FM em todas as plataformas. Mandando um abraço aqui também para a nossa Lívia Camilo. E todo mundo que está aqui sintonizado com a gente aqui na Band News FM em todas as nossas plataformas. 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E acho que tivemos mudanças. Daqui a pouco a Lívia Camilo confirma mudanças no Vasco.
0: Já já a gente confirma as mudanças que rolaram por aqui. É, na verdade foram duas, né? Mais duas de uma vez só. E aí tá saindo o Lescano para a entrada do Ramon Rique. Então essa é a primeira mudança do técnico Pedro Emanuel. E também vai sair o Paulo Henrique para a entrada do Puma Rodrigues. Então são duas mudanças agora, mais uma blocada. E aí eu acho que não pode mais mexer a equipe do Vasco de Pedro Emanuel.
1: Já fechou as cinco, Bernardo Ramos.
2: É, aí ele troca um lateral direito por outro, Puma que tem uma boa finalização, aliás, e o Ramon Rique é o meio campista também, assim como o Lescano.
1: Vai para o ataque o Boca Júnior, sempre pela direita aqui com o Dilolo. Dilolo, zagueiro pisando no campo de ataque. Ele solta a bola pelo meio, recebe de volta. Coloca no círculo central para Tcheger Herrera. Você vê o torcedor do Boca Júnior impaciente no seu ambiente que chega na bomboneira. Vidia tenta espetar para a área, a bola não chega ainda em Valência. Chega para o corte Saldívia para o Vasco. Recupera o Vascão que já vai partindo para o ataque. Segura um pouco mais o Brenner, soltou na direita, tentativa de tabela. E o Brenner vai puxar o contra-ataque com o Puma Rodrigues partindo como ponta pela direita. Mas o passe não é conectado o suficiente. O Puma Rodrigues não consegue chegar na bola. A cobertura veio, o Boca Júnior já recupera e já parte com Ascaciba pelo centro do campo. Ascaciba levanta a bola para o campo de ataque. A bola vai chegando até o lado esquerdo. Consegue dominar por aqui o Lautaro Blanco, lateral esquerdo. Vai tentando fazer a inversão da esquerda para a direita. A bola virada, consegue tirar de cabeça aqui o Cuiabano. Ascaciba divide, a bola bate nele. Sobra aqui pelo lado esquerdo, pelo lado direito, quer dizer para o Luciano, que espera a saída pela linha de lado. E consegue arremesso manual para o Boca Júnior, já cobrado. Para trás, de Lolo, mais atrás ainda. Vai subir agora para o ataque, equipe do Boca Júnior. Delgado faz a virada. Lá pelo lado esquerdo, vai vir cruzamento na boca do gol, era para Ascaciba, corta do jeito que dá o Gabriel, a bola sai da área, bate aqui no Puma do Ramon Rique, que faz a proteção, Merentiel chega, a bola sai pela linha de fundo, a arbitragem confere, escanteio pro Boca.
0: Mais um escanteio pro Boca pelo lado esquerdo, já cobrado curtinho, Yuri.
1: Merentiel levantou, cabeçada defensiva feita pelo Saldívia, volta no Vidia, Vidia rolou de novo a Merentiel, Merentiel direto, defendeu Léo Jardim, na finalização de Merentiel, Léo Jardim cai para fazer a defesa e depois inteligentemente, Ramon Rique chuta a bola em cima do jogador do Boca Juniors e consegue um lateral aqui no campo de defesa. Bernardo Ramos, agora é ataque contra defesa.
2: É ataque contra defesa desde a expulsão do Andrés Gomes, né? O técnico Pedro Emanuel coloca sangue novo, coloca um novo lateral direito. Afinal de contas, o Sebastião Villa entrou muito bem pelo lado esquerdo, então... Como o PH já estava muito cansado, é importante a troca, no caso, a entrada do Puma Rodrigues, sangue novo pelo lado direito defensivo do Vasco da Gama.
1: A torcida do Boca tenta alentar na bomboneira. Vai para o ataque de novo pela direita. O Flores saiu com bola e tudo. Assim, Flores. Eu sei que nem tudo na vida são flores, mas eu sei que hoje está pior ainda para você. O ponta esquerda caindo pela direita da equipe do Boca. 1-0 vence o Vasco. 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
1: Você ouviu o toque dos 40 minutos na Band News FM. Lautaro Blanco rola pelo meio, vai subindo Delgado, Merentiel dentro da área. Delgado. O outro Delgado que acho que jogou no Boca Juniors também na seleção argentina, esse Bernardo, você lembra dele, né? Delgado, lembra, atacante.
2: Claro, atacante, fazia dupla com o Martim Palermo. Ou então o trio com o Guilherme Barros Esqueloto, que hoje é técnico, e Martim Palermo.
1: Vai mexer de novo o Boca Juniors, Lívia Camilo.
0: Tá saindo camisa 25, Ascacíbar, para a entrada do 11, Ángel Romero. Tá aí mais uma mudança da equipe do Rodolfo Arruabarrena.
1: No Corinthians ele era conhecido como autor ali de alguns gols meio que impossíveis, chorados. Hoje ele vai ter que fazer algo meio parecido, Bernardo Ramos, no Boca.
2: E abre de vez o time do Boca Juniors. O Arruabarrena, para mim, erra ao tirar o Ascacíbar. Jogador de conexão, de meio de campo e ataque, finaliza muito bem, já chutou uma bola na trave. Vai com tudo agora para cima do Vasco, com praticamente 5 atacantes.
1: 41 minutos do segundo tempo, ataca o Boca Juniors com absolutamente tudo. Tcheger Herrera, zagueiro no campo de ataque, solta a bola pela intermediária. Ángel Romero na primeira participação dentro do jogo, quase como um primeiro homem de meio campo. Vira pela direita para Flores e vai passar para pedir a bola. Flores segura muito, retém a bola, solta pelo meio para Delgado. Delgado vira o jogo pela esquerda, domina Blanco, deixa passar para Vidia. Vidia está na lateral da grande área, prepara o cruzamento, chama para a perna direita, tenta fintar a marcação. marcação aqui do Puma. Rodrigues soltou para Blanco. Blanco levantou para a boca do gol na direção do Ené Valência. Subiu Merentiel, afasta a defesa do Vasco com Saldívia. Tira da zona de perigo, tira lá da grande área. 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
1: Boca Juniors para ataque, Lozano prepara o cruzamento na boca do gol, o Flores aparece para tirar de cabeça e afastar a defesa do Vasco. Chegou Gabriel mandando para a lateral, é outro lateral para ser cobrado por Lozano para o Boca. 42 do segundo tempo, o Boca pressiona, mas o Vasco está saindo na frente na disputa por uma vaga na final da Copa Sul-Americana. 1 para o Vasco, 0 para o Boca Juniors. Bola pela esquerda, Jäger Herrera servindo a Lautaro Blanco. Lautaro Blanco tem aproximação de Ángel Romero, vai para cima do Ramon Rick, levantou na boca do gol, passa por todo mundo, cortou errado o Tietê. Sobra com o Thiago Mendes, tira de cabeça o volante, capitão do Vasco, tenta sair no contra-ataque por aqui pela esquerda, mas aí tem falta. Falta cometida, nada. O árbitro mandou seguir, não teve falta em cima do Brenner, não. O Boca Júnior já cobrou, vai pro contra-ataque, vai pra tentativa de lançamento lá pro campo de ataque. Luciano sobrou a bola, soltou a bola pelo meio-campo para Delgado. Delgado para Blanco. Blanco tem Sebastião Villa. Villa vai receber, toca de volta no Blanco e o Blanco vai voltar para Ángel Romero. Romero tem Jäger Herrera. Ele levanta pra boca do gol, olha o toque, Léo Jardim! Flores tentou infiltrar na grande área, não conseguiu tocar, Léo Jardim fica com ela.
0: Subida ali pelo lado de esquerdo do ataque do Boca, e aí o Blanco deu um chutamento, né? Não foi nenhuma finalização e nem um cruzamento muito bem feito. Só que aí o Flores tentou antecipar, o Léo Jardim já estava posicionado no meio do gol, fez a defesa tranquila, Yuri Queiroga.
1: 43 minutos e meio do segundo tempo, o torcedor do Boca resiste, o Vasco também resiste. A barreira está se formando na Bomboneira. Vai tentando buscar o empate, o Boca Juniors na esquerda, Lautaro Blanco, rola para atrás, deu o Ángel Romero, vira da direita para a esquerda, para quem? Para ninguém! A bola foi lá em Itaquera! E o Lozano não ia chegar nunca! 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
1: Jogo de volta é na semana que vem. É na semana que vem, mando de campo do Vasco. Espero que tudo se resolva para o Vasco poder jogar com a sua torcida. E no Maracanã, será um espetáculo, seria um espetáculo, será um espetáculo belíssimo. E se vier com essa vantagem, aí, Lívia Camilo.
0: E aí a Comebol já avisou que se tiver mais põe casaco e tira casaco, né, ou muda do Maracanã para outro lugar, que essa partida pode acontecer no Paraguai, Yuri Queiroga.
1: Isso seria vergonhoso em todos os sentidos. Esperemos que não aconteça. 44 e 40, o Boca Juniors desce em busca do empate. Bola tocada aqui pela intermediária, Jäger Herrera recebeu do Merentiel, tá segurando, solta para Sebastião Villa. Blanco se desloca para o ataque, bola pela esquerda, agora tocada de Villa para Dilolo. Dilolo sai do círculo central, o Boca Juniors sempre com a bola, o Vasco sempre rebatendo. Jäger Herrera de novo para Dilolo, os dois zagueiros na frente da área. 45 minutos de jogo, vamos para os acréscimos.
0: Mais 7, Yuri.
1: Vamos a 52. Lozano passou pelo Cuiabano, levantou, vem bola direta. Léo Jardim abraçou, tranquilizou e disse: tá em casa.
0: Pelo lado direito, o Lozano fez uma boa jogada, inclusive deu ali uma caneta para cima do Cuiabano. E na hora de completar, o cruzamento foi muito fechado, ficou fácil para o Léo Jardim fazer a defesa. Tiro de meta, cobrado.
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1: O Ramon Rick tentou puxar um contra-ataque, só que aí parou no meio de dois marcadores. A bola acabou desviada, ficou no Monteiro, que já serve o ataque do Boca Juniors. Subindo pela esquerda, ela vem do meio para a direita. Ángel Romero já deixa aqui na direita. Bola tocada de Dilolo para Lozano. Vem cruzamento do Flores na boca do gol. Subiu Ené Valência junto com ele para cortar a zaga. Vai tirando o Saldívia. A bola volta no Blanco, que já deixa para Vidia. Aproxima-se para trabalhar Merentiel. Quase não tocou na bola o Merentiel. Blanco para Vidia. Vidia vem para cima do Puma. Toca para Merentiel. Vai na linha da grande área. Merentiel tentou tocar para a boca do gol, aparece para cortar a defesa do Vasco. De novo, Thiago Mendes rebatendo, tirando todas por ali. Ela vai voltando para Jäger Herrera para Delgado. Delgado no centro do campo, ainda pelo lado esquerdo, vai servindo a Merentiel, saindo um pouco mais da área, agora sim buscando mais o jogo. Ele toca para Romero para Merentiel, chega para cortar Saldívia, dando combate para o Vasco. Saldívia afasta, mas afasta parcialmente. Ela volta do círculo central e o Boca Juniors pressiona. Vamos a marca de 47 do segundo tempo. Vence o Vasco 1-0 na Bomboneira. Uma vitória que vai se desenhando histórica, mas ainda tem 5 minutos para o torcedor do Vasco aguentar de pressão e de agonia nessa ida de semifinal de Copa Sul-Americana. Ataca o Boca Juniors, virada de Merentiel aqui pela direita para Lozano. Lozano vai ao bico da grande área, Cuiabano aperta na marcação. Bola recuada para Flores. Flores olhou, preparou, cruzou rasteiro para ninguém. Apareceu para cortar com certa tranquilidade Robert Renan, como se houvesse tranquilidade nesse momento. Ela volta para Flores. Flores vai buscar lá no campo de defesa. Já ultrapassa a fronteira, já vai invadindo o campo de ataque de novo para o Boca Juniors. Ele toca no círculo central para Jäger Herrera. O Vasco todo no campo de defesa. O Boca vem para ataque. Lautaro Blanco erra o passe. Puma Rodrigues recupera para o Vasco e tenta o contra-ataque. Aciona na velocidade o Ramon Rick. Ele tenta ganhar na velocidade, mas aparece para fazer a cobertura Lautaro Blanco. Tira do campo de ação ali do jogador do Vasco. A bola vai ficando com Monteiro. Monteiro já deixa para Delgado e o Boca Juniors já tenta a transição. Bola passada aqui para a esquerda para Merentiel. Merentiel para Vidia. Vidia na ponta esquerda. Vem o Boca para ataque. Lá vem Vidia. Vem cruzamento na boca do gol. A bola passa por todo mundo. Há um desvio aqui do jogador do Vasco. Cedendo lateral para o Boca Juniors, para Lozano cobrar. Apareceu um desvio ali. Me pareceu ser do Cuiabano. O lateral já foi cobrado. Lozano para trás. Vai dominando de Lolo. De Lolo deixa pelo meio para Merentiel. Merentiel vai até perto da meia-lua. E serve na esquerda para Blanco. Blanco de novo para Vidia. Pelo lado esquerdo, o Boca Juniors ataca. Lá vem Vidia. Vai para cima do Puma. Vai até a linha de fundo. Tenta o cruzamento. A bola explode no Puma Rodrigues, que ganha a parada e tira a bola de novo para o Vasco. Outro duelo ganho pelo lateral direito que entrou no segundo tempo. E aí o Puma deu aquele famoso punch de futebol americano. Se desfez da bola. Joga lá pro campo de defesa do Boca. Monteiro inicia tudo, deixando o Jäger Herrera, que já toca na esquerda para Delgado. Já pro campo de ataque na transição rápida. Merentiel ajeita na canhota para Blanco. Blanco na lateral, cruzou para a boca do gol. E o Merentiel bateu. Explode da zaga. Sobrou fora da grande área ainda. Vai tentando dominar por aqui o Sebastião Villa. Ele vai para trás para Delgado. Delgado tenta fazer o cruzamento na boca do gol e subiu para tirar na defesa. Sentindo o Cuiabano para a linha de fundo. Escanteio e o Cuiabano. Parece que foi o Cuiabano que salvou a pátria por aqui, Lívia.
0: Foi ele mesmo, Yuri. Num lance de dois momentos de perigo, vem agora a cobrança pelo lateral direito.
1: Cobrança feita pelo Flores, afasta de novo a defesa do Vasco. 49 minutos do segundo tempo, faltam 3. Flores busca o empate pro Boca, vem bola levantada, vem bola pro segundo poste. É sua, Léo Jardim! Dividindo com o atacante do Boca Juniors. E aí vai dar aquela famosa catimbada, Lívia Camilo.
0: É, ele reclamou inclusive de uma cotovelada no topo da cabeça na hora que ele foi fazer essa defesa por cima. Na hora que, no lance anterior, inclusive, Yuri, ficaram reclamando ali os jogadores do Boca Juniors de um suposto toque de mão, mas na verdade a bola pegou no corpo do defensor do Vasco. Tudo certo, sem problema.
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1: Agora eles estão conhecendo, estão provando do próprio veneno. A catimba do Léo Jardim com 1-0 pro Vasco.
2: É, exatamente. Só que ele não vai poder ficar caído por muito tempo, né, Yuri? Agora o técnico Pedro Manuel dá instruções ali aos jogadores do Vasco da Gama. Tem muito o que falar, é o Vasco da Gama que resiste bravamente, heroicamente aos ataques do Boca Juniors, o Boca Juniors que já finalizou 12 vezes no segundo tempo.
1: 1 minuto e meio para terminar o jogo. O Boca joga suas últimas fichas. O Vasco resiste. O Vasco que já pegou o Boca Juniors e apanhou de 3-0 numa Libertadores, se não me engano, 2001. Perdeu por 1-0 em São Januário, perdeu por 3-0 aí na Bomboneira. Agora está buscando uma vitória que pode ser histórica e segura a posse de bola. Bola tocada de Tietê na esquerda, que vai agora prendendo do jeito que pode. O Brenner quase que ele solta errado. Mesmo assim, a bola vai ficando e o Thiago Mendes circula. circula bem. É desse jeito que o Vasco precisa jogar nesse minuto final. Cai o Thiago Mendes, tenta chamar a falta, a arbitragem não marca. O Boca vai pro contra-ataque, olha o Merentiel. Tá desarrumada a defesa do Vasco, Merentiel pela meia esquerda. Passa Sebastião Villa, passa Ener Valência. Bola virada na esquerda para Blanco. Blanco no bico da grande área, passa o Villa, bola para ele. Villa prepara, vai fazendo o cruzamento, vem para cima do Puma Rodrigues. Preparou Saldívia na marcação, no segundo poste cruzamento. Desvia Brenner antes que chegasse ao marcador, ao atacante do Boca. E Ener Valência não chega de novo, mas o Boca terá um último escanteio para buscar um empate. Flores para a cobrança, com pressa, ele vai bater curto para trás, para o bico da grande área. Vem ajudar para buscar Merentiel, levantou para o segundo poste, a bola desviada, ficou viva, vai para o meio, vai pintar o empate. Não pinta, não pinta, porque não é para pintar esse empate. A zaga do Vasco tira, porque esse empate não é para pintar, ainda tem alguns segundos. Merentiel, ele levanta a bola para a boca do gol, a bola passa por todo mundo, vai lá para a linha de fundo, vai sair, vai sair. Saiu! Será que é em escanteio? Será que é em tiro de meta? Mas o Vasco vai caminhando para escrever a história da Bomboneira, Lívia Camilo.
0: Vai encaminhando 1-0. Agora já estamos batendo no 7 minutos dos acréscimos. E no lance anterior foi impressionante, porque a bola não sobrou para o Ener Valência. Marcadíssimo dentro da área. Vai arrancando uma vitória, arranca uma vitória a equipe vascaína, 1-0 em La Bombonera.
1: Piero Massa aponta para o centro do campo e determina fim de papo da Bombonera. A história está escrita, a história está decretada. Não terminou ainda, tem o jogo da volta, mas o Vasco derruba o Boca Juniors na Bombonera. Com um jogador a menos desde os 18 minutos do segundo tempo. Mais de 27 minutos. Mais de meia hora jogando com 10 contra 11. E no peso da sua história, no reencontro com a sua própria história, o Vasco vence o primeiro duelo da semifinal da Copa Sul-Americana. Adson, 1 para o Vasco, 0 para o Boca Juniors. Festa vascaína na Bombonera, Lívia Camilo.
0: Festa vascaína e destaque para o Puma Rodrigues, né? Ele que fez as últimas duas defesas, basicamente, em cima da linha. E aí estava sempre em cima do lance. Essa última ele tirou do pé do Ener Valência, Yuri Queiroga. Não era para ser. E agora o Vasco vai pondo para baixo um tabu histórico. Depois de 25 anos sem se enfrentarem, a equipe vascaína consegue tirar esse atraso, né? Eram 4 jogos, 2 vitórias e 2 empates em 2001, e agora é isso aí, o Vasco derruba um tabu histórico.
1: 1 para o Vasco, 0 para o Boca Juniors. Estivemos Lívia Camilo, Bernardo Ramos, Bruno Camarão e eu, Yuri Queiroga, numa jornada histórica que será repercutida. Continue conosco, porque a repercussão ainda vem.
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0: Festa da torcida do Vasco da Gama, festa legítima. O Vasco se junta ao rol de brasileiros que venceram o Boca Juniors dentro de La Bombonera em partidas oficiais. E é um grupo seletíssimo. 1 a 0 para cima de Los Cheneses, jogando dentro de La Bombonera. Festa da torcida visitante, os mandantes frustrados. Começa agora, depois do jogo, na Band News FM. Eu, Bruno Camarão, ao lado de Bernardo Ramos. Lívia Camilo também acompanhando toda a saída dos jogadores do gramado e a repercussão. Repercussão positiva. O Vasco a um empate de uma final continental. Bernardo Ramos, que jogo! A impressão é de que poderíamos ali varar a madrugada, que o Leonardo Jardim, o Léo Jardim, não seria vazado de maneira nenhuma. Impressionante, hein?
1: Camarão, que o Léo Jardim só tenha feito 2 defesas.
0: Pois é.
1: Na partida, né? Foram 13 finalizações do Boca no segundo tempo contra 5 na primeira etapa. Isso mostra a diferença do jogo. Um jogo muito equilibrado no primeiro tempo, em que o Vasco jogou ligeiramente melhor do que a equipe da casa, né? E chegou ao gol numa jogada muito importante pelo lado esquerdo. Foi por ali que o Vasco se criou na primeira etapa. Cuiabano ganha uma bola praticamente perdida, Andrés Gomes cruza, Adson sai da ponta, centraliza, se antecipa a Jäger Herrera para fazer o gol do Vasco da Gama. E aí, no segundo tempo, o Vasco começa até melhor do que o Boca e teve uma grande oportunidade, a única nos últimos 45 minutos, com o Paulo Henrique, que recebe uma bola pelo lado direito, subjuga o zagueiro Jäger Herrera e finaliza para fora a direita, melhor dizendo, da meta guarnecida pelo goleiro Monteiro. E aí tem o lance capital, a expulsão do Andrés Gomes, e aí vira um ataque contra a defesa. E a defesa do Vasco se portou muito bem. Veja, técnico Pedro Emanuel montou uma linha de 5 defensores. Como é que o Vasco se defendia? Num 5-3-2. O Sosa fazia isso no Racing. Ele era uma espécie de zagueiro central, né? É um jogador que é um volante de origem, mas que virava um zagueiro naquele time treinado pelo Gustavo Costas. E aí o que, que acontece quando ele chega ao Vasco da Gama? A proposta é a mesma. É um híbrido, é um volante quando o Vasco tem a bola, e quando o Vasco não a tem, ele forma uma linha de 5. Mais ou menos o papel do Edmilson na seleção brasileira, do Luiz Felipe Scolari na Copa do Mundo de 2002. O Vasco manteve essa linha de 5, mesmo com a expulsão do Andrés Gomes. 5-3-1. O Bruno Duarte ficava ali na frente, depois ele foi substituído pelo Brenner. E aí foi um sufoco danado, né? Houve 2 bolas na trave do Boca Juniors, uma com o Blanco aos 9 minutos, até num lance meio despretensioso, e com o Ascacíbar aos 26. Essa é uma pancada de fora da área. Aliás, menção honrosa ao camisa 25 do Boca Juniors. Joga demais o Ascacíbar. Forma uma dupla de volantes quase perfeita com o Leandro Paredes, que está fora também do segundo jogo por uma lesão no músculo posterior da coxa de grau 2, ou seja, não tem como se recuperar. O Vasco foi heróico, o Vasco resistiu demais à pressão quase insuportável do Boca Juniors. Sai com o resultado gigante da Bombonera.
0: Pois é, uma pressão insuportável. 11 finalizações somente no segundo tempo. No primeiro tempo, um equilíbrio, 7 para cada lado, o gol do Adson, que deu a vitória do Gigante da Colina. Já a gente ouve na voz do Yuri Queiroga essa narração espetacular, uma vitória gigantesca do Vasco. O Adson, inclusive, Lívia Camilo, que traz todos os detalhes do Gigante da Colina, já também a repercussão do lado argentino. O Adson, salvo engano, chegou à marca de 5 gols nessa Copa Sul-Americana, ou seja, mais uma vez o Adson marcando contra argentinos, já tinha sido lá atrás contra o Barraca Central. O Vasco que vence o Boca Juniors, e eu fiz essa citação, 12 vezes na história até então clubes brasileiros venceram o Boca em La Bombonera, 12 vezes. Santos, Cruzeiro, São Paulo, Paysandu, Inter, Fluminense e Palmeiras. Flamengo também já tinha vencido, assim como o Botafogo de Ribeirão Preto, em jogos amistosos, outras situações.
1: Quando o Flamengo visitou...
0: Contra o Barraca Central, o Vasco que vence o Boca Juniors, e eu fiz essa citação. 12 vezes na história até então, clubes brasileiros venceram o Boca em La Bombonera. 12 vezes. Santos, Cruzeiro, São Paulo, Paysandu, Inter, Fluminense e Palmeiras. Flamengo também já tinha vencido, assim como o Botafogo de Ribeirão Preto, em jogos amistosos, outras situações.
1: Quando o Flamengo visitou...
0: E Palmeiras. Flamengo também já tinha vencido... Assim como o Botafogo de Ribeirão Preto em jogos amistosos, outras situações.
1: Quando o Flamengo visitou o Corinthians de 91, acabou perdendo por 3-0.
0: Né? O Corinthians, por exemplo, foi campeão da Libertadores contra o Boca, mas sem vencer em La Bombonera. Então já tivemos...
1: Batendo por 1-1 com o gol do Romarinho.
0: Exatamente. Já tivemos partidas importantes, resultados importantes de brasileiros contra o Boca. Agora, vitória em partidas oficiais, Santos... Na Libertadores de 63, 2-1. Cruzeiro em 94, Libertadores, mesmo placar 2-1. São Paulo na Supercopa de 95, 3-2. O lendário jogo do Paysandu, gol de Yarley. Pedro Yarley Dantas, o grande jogador cearense, que depois de Paysandu jogou no Boca, no Internacional, no Corinthians, enfim.
1: É ele o passe pro Gabiru, né?
0: Sim, senhor.
2: Sim.
1: Na final do Mundial de 2006.
0: Extremamente subestimado. Jogadoraço, aço. Participando desse feito e de tantos outros. Paysandu que vence o Boca por 1-0 na Bombonera e toma a reviravolta jogando no Mangueirão com o show do Tevez.
2: E também com algumas decisões bem questionáveis da arbitragem.
0: Bastante
2: no primeiro
0: também.
2: Tempo, acho que no primeiro tempo o Boca abre 4-1, né?
0: E é isso aí.
2: Depois o Paysandu faz outro no segundo tempo, mas eu lembro que a Fox Sports Argentina, acho que era aquele Marcelo Araújo, narrador das antigas da Argentina, ele disse na transmissão, vocês que são acostumados com as festas na Argentina, este povo, o povo do norte do país... É tão apaixonado quanto. Eu nunca vi algo parecido no recebimento.
0: Foi uma festa incrível, né? Não deu pro Paysandu, mas aquele jogo histórico em La Bombonera, gol do Yarley, isso ficou pra história. 2008, o Inter vence pela Sul-Americana 2-1. O Fluminense em 2012, 2-1, também naquela disputa jogando dentro de La Bombonera. E o Palmeiras em 2018, vencendo por 2-0, Lucas Lima. Acho que
1: esse
0: marcaram.
1: Jogo eu estava.
0: Pois é.
1: A Bombonera tremeu demais esse dia. Foi a única vez em que eu estive na Bombonera em um jogo, né?
0: Uhum.
1: Foi impressionante.
0: E agora o Vasco da Gama. 1-0, gol do Adson. Lívia Camilo, o Vasco vence e basta agora um empate na semana que vem para avançar a mais uma decisão continental.
3: Mais uma decisão continental e vou fazer o destaque aqui pro Adson. Você falou, né, dos gols. Artilheiro, de fato, ali pra cima. 5 gols e 3 assistências. Tem mais essa ainda, viu, Bruno Camarão? Ele
0: pois
3: é um cara que tem servido os companheiros na equipe do Vasco. E aí a gente fica nessa indefinição, né? Saber se o Vasco vai mesmo conseguir disputar essa semifinal de volta no Maracanã. E aí a Comebol já avisou, né? Se não tiver uma decisão da justiça, se não tiver tudo certo para essa partida acontecer, pode ser que a partida aconteça no Paraguai, né? É uma coisa bem inusitada, mas isso pode acontecer caso o consórcio Fla-Flu, que está tentando tirar essa partida lá do Maracanã, consiga derrubar mais essa liminar conquistada pelo Vasco nas últimas horas. Então, tá um tira-casaco, põe-casaco, a gente vai ver ainda se vai ter desdobramentos disso e trazemos as informações.
0: O que te parece isso, hein, Bernardo? Flamengo e Fluminense estão, digamos assim, no direito deles, o Vasco da Gama tem razão, é um processo muito mais complexo do que a gente imagina, deveria ser mais simples do que está sendo desenvolvido, porque, convenhamos, né? Há uma semana do jogo, todos os ingressos vendidos, você ficar em dúvida se o jogo vai ser no Maracanã ou não, é complicado isso, né?
1: Não deveria ser assim, mas Flamengo e Fluminense têm a prerrogativa, uhum, né? Inclusive, informação, Camarão, o consórcio não é signatário, né, do acordo. O acordo tem as assinaturas de Flamengo, Fluminense e Vasco, mas não do consórcio. Aquele acordo que prevê 4 partidas, fora os clássicos a serem disputadas pelo Vasco da Gama no Maracanã, e o Vasco da Gama não põe um tostão no Maracanã, né? Mesmo no período de pandemia, o Vasco não pôs um tostão no Maracanã. É uma concessão que hoje pertence a 65% ao Flamengo, 35% ao Fluminense. Então, eles têm a prerrogativa de impedirem o Vasco de jogar no Maracanã.
0: Vasco da Gama, campeão sul-americano de campeões em 48, né? O primeiro, sim, campeão continental do mundo.
1: O Expresso da Vitória.
0: O Expresso da Vitória, exatamente.
1: Subjugou o River Plate.
0: Só,
1: né?
0: Isso, Didi Stéfano.
1: Máquina... Não, era...
0: Não?
1: Não, era a linha ofensiva era Munhoz, Moreno, Lustô, Pedeneira e Labruna.
0: Uhum.
1: Stéfano
0: já tinha zarpado.
1: Zarpado pra Colômbia, né?
0: Pois é. Libertadores de 98, o título continental mais expressivo do Vasco desde então.
1: Eu não sei se o Stéfano já tinha saído ou ainda estava por ser revelado.
0: Bom, pelo menos nessa...
1: Mas a linha do River Plate da máquina era Moreno, Munhoz, Lustô, Labruna e Pederneira.
0: Foi o 0-0 contra o River, no que seria a final. E era o River ainda do Di Stéfano, sim. É isso aí. Muito bem. Libertadores de 98, o time comandado por Antônio Lopes, com Donizete e Luizão no comando de ataque, Vasco de Juninho Pernambucano, o Vasco de Mauro Galvão, o Vasco campeão de 1998.
2: Era Elton, se não me engano, era Elton, o Paulo...
1: Era Carlos Germano. Carlos Germano, né?
2: Elton era depois. Eu Carlos Germano, Paulo...
1: Vitor
2: na lateral direita.
1: Odivan, Mauro Galvão, e o Felipe. Lateral esquerdo era o Felipe.
0: Naza,
1: Luizinho.
0: Luizinho...
2: Juninho Pernambucano Juninho Paulista?
1: Não, Juninho Paulista
0: ainda
1: foi
0: não.
1: Depois. Depois, Ramon.
0: Ramon Menezes.
2: Exatamente.
1: Donizete e Luizão.
0: Exato. Pois é. O Luizinho, sobrenome dele, né?
1: Jogou no Corinthians.
0: Sim, em 90...
1: Foi vice-campeão brasileiro em 94,
0: né? Quando o Corinthians fez aquela contratação de jogadores da seleção brasileira. Paulo Roberto na direita, Branco, lateral esquerdo, né? O Corinthians
1: Branco acabou falhando no lance do gol.
0: Gol do... Jogada do Edmundo e Rivaldo, né? Que deu a vantagem ao Palmeiras.
1: 3-1 no primeiro
0: jogos
1: jogo.
0: Jogos disputados no Pacaembu, né? O Morumbi em reforma, à época, Palmeiras bicampeão brasileiro. Tinha vencido em 93 o Vitória e depois o Corinthians em 94.
1: Ô, Camarão, em que ano foi que apareceram buracos no gramado do Morumbi para que o jogo entre Palmeiras e Corinthians, uma final, não fosse disputado lá? Eu acho que foi um jogo... do Campeonato Paulista de 94, aquele que foi realizado no Pacaembu, que o Palmeiras vence o Corinthians por 2-1. Era um campeonato de pontos corridos, aquele de 94. O Palmeiras foi campeão em Santo André, inclusive. Eu não lembro se foi antes desse jogo, desse derby, ou se foi antes do derby da decisão do Campeonato Brasileiro. Eu não lembro.
0: Pois é. Corinthians e Palmeiras, né, que... disputaram a final de 93, Palmeiras saindo da fila. Aliás, hoje, 13 de outubro, ainda em tempos, Corinthians campeão paulista de 77, gol num dia 13 de outubro.
1: Dia da
0: gol do lendário, da libertação do povo paulista, né? Enfim, tempos difíceis e diferentes do Corinthians atual. Luizinho Quintanilha era o sobrenome que eu queria lembrar.
1: Exatamente.
0: Do Luizinho Quintanilha, que jogou no Corinthians. Ele foi expulso, salvo engano, nessa final também.
1: Né,
0: de Campeonato Brasileiro. Na batia que era uma barbaridade, mas o Luizinho foi de fato um jogador muito importante para a história do Vasco. De maneira continental, 98, vencendo Barcelona de Guayaquil, 2-0 em São Januário e 2-1 na volta, também com gols de Luizão e Donizete. Luizão, né, fazia pouco gol, um dos maiores artilheiros brasileiros da história de Libertadores da América e a Mercosul de 2000, a virada do século. Indo para o vestiário no antigo Palestra Itália, perdendo por 3-0. E o Vasco teve a proeza de fazer um 4-3 pra cima do Palmeiras. E o
1: Júnior Baiano expulso.
0: Júnior Baiano expulso.
2: E o detalhe é que naquela
0: Copa... Aí sim, tinha Juninho Paulista, isso, tinha Júnior Baiano, Viola,
1: Elton, Paulo Miranda. Elton Clebson, que morreu no acidente.
0: Pois
1: Clebson
0: é.
1: De carro.
2: Paulo Miranda jogou, acho que na final do Mundial de Clubes.
1: Elton, Clebson... Júnior Baiano.
0: Júnior Baiano, com certeza.
1: Mauro Galvão, Jorginho Paulista.
0: O Jorginho, lateral da seleção, ele joga, ele é campeão da João Avelange, exatamente, né?
1: Era reserva, o Jorginho que foi revelado pelo América.
0: Elton, Clebson, Odivan, Valber e Jorginho Paulista, que jogou no Palmeiras e no Boca Juniors também. Nasa, o Jorginho... jogando de volante.
1: Isso, Jorginho Paulista.
0: Juninho Pernambucano e Juninho Paulista, Euler e Romário.
1: E o Viola entrou depois.
0: Com Paulo Miranda e Pedrinho também, entrando no lugar do Valber. O Joel Santana, que assumiu na vaga do Oswaldo de Oliveira, que entrou em atrito com o Eurico Miranda, o Joel chega pro jogo do título e se sagra campeão na prancheta.
2: Isso, detalhe que naquela
0: isso foi
2: Copa...
0: incrível, né?
2: Aquela Copa Mercosul, a final era em 3 jogos. Vasco ganha o primeiro de 2-0. Aí o Palmeiras vence na volta por 1-0, vai pro terceiro jogo, e aí acontece o que aconteceu.
0: Pois é. Lívia Camilo, qualquer novidade, Pedro Emanuel falando, você nos aciona por aqui, combinado?
3: Combinado, pode deixar.
0: Vasco da Gama que volta a campo no fim de semana pelo Campeonato Brasileiro. Então entre, Lívia, pro ouvinte Band News FM, que nos acompanha também pelas televisões inteligentes. Entre esses dois jogos... Bomboneira e potencialmente Maracanã, volta a campo também pelo Campeonato Brasileiro. O Vasco, que tem feito uma campanha muito segura, especialmente depois dos reforços e da chegada do Pedro Emanuel. Vasco no Campeonato Brasileiro tá tranquilo ou precisa se preocupar ainda com a pontuação, hein?
3: Tá mais tranquilo do que estava, né, Bruno Camarão?
0: Pois
3: já
0: é.
3: Esteve mais preocupado, já esteve mais próximo da zona de rebaixamento. Agora, com 35 pontos, fica uma distância mais segura do Internacional, que é o primeiro colocado ali com 32, o 17º colocado. Agora, o Vasco é o 14º. E o interessante, né, dessa sequência do Vasco é que agora são jogos em sequência também sem tomar gols, né? Desde a partida... contra o Grêmio, a equipe não tem sido vazada e inclusive goleou o Coritiba nesse meio tempo lá no dia 19 de setembro. E aí fica Léo Jardim num momento muito seguro, talvez o seu melhor momento com a camisa do Vasco. Também chega a uma sequência de 3 jogos sem sofrer gols. Olha só que coisa, né?
0: Pois é. É um goleirão.
3: 5 jogos, né? Desculpa.
0: Pro nível do futebol brasileiro, é um goleiro muito bom, o Léo Jardim. Acho que seleção brasileira, como foi colocado, talvez seja demais, mas ele é um bom goleiro, né?
1: Para o nosso nível. Trata-se de um bom goleiro, sim. Eu acho que seleção brasileira não é nem algo tão distante assim.
0: Até
1: viu,
0: porque,
1: Bruno?
0: Né?
1: Por exemplo,
0: nesse
1: momento
0: o atual,
1: Otávio é um goleiro muito promissor.
0: Ele é.
1: Mas ontem falhou bizonhamente no jogo contra o Red Bull Bragantino. Sim. E já vinha indo mal com a seleção brasileira na partida contra a Austrália, né? O Hugo Souza tá longe de ser uma unanimidade.
0: Com
1: também.
0: Certeza.
1: O Carlos Miguel é um goleiro em evolução. Então, repente,
0: Morisco, que foi chamado, é muito jovem também, mas
1: muito
0: é muito
1: jovem,
0: bom.
1: Muito bom. Esse eu acho o melhor de todos. De repente, numa dessa, pode aí... pingar uma convocação pro Léo Jardim, né?
0: O Bento jogou recentemente na seleção brasileira. Eu não acho o Léo Jardim no nível abaixo do Bento, por exemplo.
1: Eu tampouco.
0: Então,
1: eu tampouco.
0: É isso. E ele é muito respeitado pela torcida do Vasco, né? O Vasco da Gama tem sim no Léo Jardim.
1: Jardim é o técnico.
0: O técnico do Flamengo, o Léo Jardim.
1: Embora os dois sejam charás.
0: Sejam Leonardos. Exatamente. Bom, Flamengo que joga na quinta-feira contra o Estudiantes, já a gente fala um pouco mais sobre isso, mas claro, a gente vai destrinchar um pouco mais dessa grande vitória do Vasco da Gama em La Bombonera. Favas contadas ou Boca mesmo sem paredes tem total condição de, sei lá, beliscar um placar mínimo e levar a disputa pelo menos para os pênaltis, hein, Bernardo?
1: Não dá, o time do Boca é bem treinado pelo Raul Barreira, esse time melhorou em relação à equipe do primeiro semestre, que era treinada pelo Cláudio Beda, né? Chegou o Leandro Paredes também, um jogador de muita qualidade, de hierarquia, como se fala na Argentina, né, Camarão?
4: Uhum.
1: Jogador que, contra o São Paulo no Morumbi, botou o jogo no bolso. No bolso. A ausência dele é muito importante, capitão do time, jogador de muita categoria também. Bom marcador, bom criador de jogo, que faz uma dupla de volantes espetacular.
4: Ele é muito bom, né?
1: O Ascaciba, né? E é um jogador que costuma botar arbitragem no bolso também. Então a ausência dele vai ser muito sentida pelo Boca, assim como foi sentida na partida de hoje. Mas eu acho que vai ser um Boca Juniors um pouco diferente. Eu até julgo que foi um erro do Rodolfo Arrua Barrena ter começado a partida com o Palacios e ter o Villa no banco de reserva.
4: Uhum.
1: O Palacios é aquele jogador revelado pela União Espanhola, do Chile, que passou pelo Internacional, passou pelo próprio Vasco da Gama e veio para o Boca Juniors, um jogador que prometia ser muito bom, mas não conseguiu deslanchar da forma como se esperava. O que, que poderia ter feito o técnico Arrua Barrena? Flores pela direita, Ener Valencia centralizado, com o Villa pelo lado esquerdo, e aí, de repente, no meio de campo, Alarcón, Ascaciba e Delgado, que foi, no fim das contas, o que ele fez. E o Palacios se aproximava muito do Ener Valencia, né? Então, o Boca Juniors atacava com esses quatro jogadores, mais um dos laterais que ultrapassava o tempo todo, né? O Lozano fazia muito esse papel pelo lado direito e o Blanco pelo lado esquerdo. Então, o Boca Juniors tem condições, sim, de tentar surpreender o Vasco da Gama jogando no Maracanã.
4: Pois é.
1: Até o momento é no Maracanã.
4: Por enquanto, essa é a informação. Carlos Palacios, elenco atual, e o Palácio Rodrigo, esse sim, ídolo do Boca, né? Que foi campeão da Libertadores da América de 2007. Falando de confrontos entre brasileiros e argentinos, o Boca desafiando o Grêmio e conseguindo duas vitórias magistrais contra a equipe comandada pelo Mano Menezes. Um Grêmio que se sabe se lá como conseguiu chegar naquela decisão, né? Aos trancos e barrancos, né?
1: E era um Boca Juniors treinado pelo...
4: Mano.
1: Não, o Mano treinava o Grêmio.
4: Mano, o Grêmio,
1: Miguel,
4: sim.
1: O Miguel Russo treinava o Boca Juniors.
4: Exatamente.
1: E era o time do Riquelme, né?
4: Era o time do Riquelme, que decidiu a parada. Decidiu Martim Palermo, Delgado...
1: Palermo tava ainda?
4: Não, 2007, não estava, não. Não estava. Era Rodrigo Palácio e...
1: E Riquelme,
4: Riquelme na frente.
1: Era isso.
4: Era,
1: né?
4: Isso.
1: Rodrigo Palácio depois vestiu a camisa da seleção argentina várias vezes ainda. Se não me engano, o Palácio disputou a Copa do Mundo aqui no Brasil em 2014.
4: A escalação daquele Boca 2007. Caranta no gol. Ibarra, Catadias, o Morel Rodrigues.
1: Ibarra
4: e o Clemente Rodrigues.
1: Sombra.
4: Banega, Ledesma, Nery Cardoso.
1: Ever Banega, bom jogador.
4: Riquelme, Palácio e Palermo. Palermo tava ali naquele... Verdade, tava também. O Palermo acho que até chegou a perder pênalti nesse jogo contra o Boca Juniors. E até brincamos no jogo contra o Grêmio, né? Porque foi um placar de 2-0 na ida ou 3-0 e na volta.
1: Não me lembro, Camarão.
4: Enfim, mas fato é que 3-0...
1: O segundo jogo foi no Olímpico.
4: 3-0 na Bombonera e 2-0 no Olímpico. E a brincadeira era a seguinte, foi 5-0 no agregado. Passeio do Riquelme, né, jogando no estádio Olímpico. Também uma festa impressionante da torcida do Grêmio. E a brincadeira foi a seguinte, o Palermo errou o pênalti porque... Senão ia ser a repetição do placar e ia para os pênaltis. Foi 3-0 na ida, tava 2-0 na volta e ele perdeu um pênalti. Se não me engano, nesse jogo.
1: Ia ser
4: 6-0 no agregado.
3: Camarão.
4: O Palermo, então, com o Boca Juniors sendo campeão da Libertadores da América de 2007. Diga lá, Lívia Camilo.
3: Vamos ouvir, então, o Pedro Emanuel falando após a vitória do Vasco por 1-0 sobre o Boca Juniors em La Bombonera.
4: Pedro Emanuel, então a gente vai ouvir aqui o técnico do Vasco falando depois dessa vitória por 1-0. Vamos ouvir, então, Pedro Emanuel. Deixa eu abrir aqui o nosso canal para ouvir o técnico do Vasco da Gama trazendo as impressões dele sobre essa grande... Como é que está misturando todos os temas? Agora sim, Pedro Emanuel, vamos ouvi-lo.
5: Fizemos, sem dúvida, uma belíssima partida. Nem sempre bem jogada, nem sempre conforme planeámos. Mas com um resultado que naturalmente nos agrada, mas que também sabemos que somente chegamos ao intervalo desta eliminatória. O Gabriel está tão preparado como todos os outros e não vale a pena eu estar a dizer que está preparado se não meter lá dentro para pressentir e ele demonstrar que de facto tem capacidade e qualidade para jogar no Vasco. E hoje foi o momento dele, entrou para dar um pouco de serenidade, precisávamos dar um bocadinho de consistência, sabíamos que naturalmente com menos um ia ganhar por 1-0 aqui em casa do Boca, que iam pressionar e que iam sair mais naquilo que é cruzamento, bola na área, segundas bolas e...

0: De qualquer forma, você não acha que foi perigoso demais e arriscado o Vasco abdicar de atacar com algum jogador de velocidade, tendo apenas o Brenner como o único centroavante, o único jogador à frente?
1: Olha, no final, é quando estamos aqui sentados, torna-se mais fácil analisar. No momento em que nós estávamos a ter alguma quebra física já durante o jogo, o próprio Watson já não estava tão agudo como tem que ser. Tínhamos o plano B, que era de facto reforçar o meio para nos dar capacidade para ter bola. A ideia era tirar o Watson, mantermos o Lescano mais aberto pela direita e metermos o Che para nos dar frescura no meio, dar-nos capacidade para poder ter bola e ao mesmo tempo capacidade de pressão na bola. Mas tivemos que ir para o plano D, não é? Porque com menos um tivemos que tomar decisões rápidas e não vou dizer o contrário. Abdicamos de atacar em muitos momentos com a capacidade que nós temos para defendermos mais coesos, sermos mais pressionantes na bola, sabendo de antemão que o Boca meteu um segundo ponta de lança, o Merentiel, para jogar junto do Valência, meteu homens frescos nos corredores laterais para poder tirar cruzamentos. Foi isso que fez. Em alguns momentos estivemos bem, noutros teve o Boca melhor, mas no final o que fica para a história é o resultado, e é isso que nós levamos para o segundo jogo, com a mesma humildade, com o mesmo caráter, com o mesmo respeito que nós temos por uma grande equipa como é o Boca. Mas hoje demonstramos que estamos preparados para disputar esta competição e alimentar o nosso sonho, pelo menos em mais dois jogos.
2: Boa noite, professor Emanuel. Kevin do canal Mário Coelho Vasco. Apenas duas equipes brasileiras eliminaram o Boca, venceram o Boca Júnior em uma semifinal continental. O Santos de Pelé e agora o Vasco da Gama do senhor. Eu queria saber qual é a importância dessa vitória em que todos tiravam o Vasco como o Boca como favorito e o Vasco da Gama como o pobre coitado.
1: Aquilo que eu disse aos jogadores hoje na preparação de jogo foi tão simples quanto isto. Se nós queremos alguma coisa desta competição, tínhamos que o demonstrar hoje. E acho que hoje demonstramos que, de facto, queremos escrever a nossa história. Respeitamos aquilo que é o passado, mas queremos escrever a nossa história no presente. E esta é a oportunidade que nós tínhamos. Respeitamos muito aquilo que é o nosso plano de jogo, respeitamos muito aquilo que é o espírito e o caráter que esta equipa tem demonstrado. Quisemos em muitos momentos assumir o jogo, principalmente na primeira parte, podemos ter bola, podemos retirar aquilo que é a capacidade que o Boca tem de empurrar os adversários para trás quando joga na Bombonera. Nós conseguimos fazê-lo em muitos momentos. Na segunda parte já não foi tanto assim, dadas as circunstâncias do próprio jogo. O próprio Boca cresceu, temos que dar também mérito ao adversário. Nós conseguimos nos aguentar e por isso mesmo levamos daqui uma vantagem mínima, que sabemos que pouco nos diz para o segundo jogo, mas que de facto nos dá mais confiança para aquilo que nós pretendemos atingir, que é a final.
3: Parabéns, Pereira Manuel, Lineker Biondi, canal A Hora do Vasco. Acabou o primeiro jogo, né, da semifinal, agora a gente vai pensar no segundo. E no segundo jogo você já tem uma resposta acerca do estádio que vai ser realizado e o que você acha da possibilidade de não ser no Maracanã. Obrigado.
1: Olha, honestamente, aquilo que me invade agora, o meu pensamento, é o São Paulo. É tão simples quanto isso. Essas questões, naturalmente, não sou eu que as vou responder. Essa parte são outras áreas do nosso clube que podem responder com mais certeza. Eu só tenho que me preocupar em recuperar a equipa para daqui a dois dias voltarmos a jogar. E por isso mesmo tenho confiança que aquilo que é a capacidade que o nosso clube teve de mobilizar aquilo que seja a importância do jogo e que possa ser no Maracanã. Acho que isso seria mais do que lógico e mais do que satisfatório para nós, porque de facto um Vasco Boca merece um grande estádio e o Maracanã é um grande estádio.
4: Boa noite, Pedro. Aqui, Sidão Marinho da Litoral News. Queria que você trouxesse um pouco da sua visão do lance ali envolvendo o Andrés. Você chegou a conversar com o jogador, ele chegou a falar alguma coisa para o árbitro, foi só pela reclamação. E em cima dessa questão, eu lembro que na Colômbia eu te perguntei sobre o Vasco ser copeiro.

0: Falou copeiro e competitivo. Você acha que o que aconteceu depois reforçou ainda mais que o Vasco tem sido copeiro, competitivo e que está pronto para essa taça? Obrigado.
1: Olha, respondendo à primeira pergunta, não sei o que é que se passou, honestamente, mas para ser expulso naquele momento, vou ter que ver as imagens, não lhe posso responder aquilo que eu não vi. O que eu sei é que não é copeiro. De facto, o Vasco neste momento é competitivo. É muito competitivo. E aquilo que demonstrou foi que tem muito caráter, que tem muito espírito de sacrifício, que tem uma união, que tem uma vontade muito grande de conquistar. E acho que foi isso que nós demonstramos aqui, num momento difícil para nós, contra um grande adversário que nos empurrou para trás. E soubemos sofrer. E os campeões também se fazem disso, desta fibra. Da fibra de campeão é esta, de saber sofrer, saber o momento em que o adversário está melhor no jogo e nós temos que nos sacrificar. E foi isso que fizemos, quem lá estava dentro, quem entrou, para que de facto conseguíssemos manter a nossa vantagem. E isso foi conseguido, não nos tira daquilo que é o nosso foco, que nós sabemos perfeitamente que o Boca é capaz de ir ao Maracanã disputar o jogo e disputar a eliminatória. Contudo, dá-nos confiança, não vou esconder isso, dá-nos confiança e dá-nos também aquilo que nós pretendemos, que era disputar grandes jogos contra grandes equipas e sentirmos que disputamos o resultado até ao final.
2: Olá, Pedro, boa noite. Danilo do Expresso 1923, parabéns pela vitória. A gente volta aquela semana, como você disse, aquele mês infernal. Agora é encarar um São Paulo sábado no Morumbi e terça-feira depois o jogo da volta com Boca. Como é que é administrar esse elenco pensando que o Vasco esteve abaixo contra o Remo? A gente até debateu isso no sábado em São Januário. Hoje mostra uma faceta guerreira, competitiva. E agora, contra o São Paulo, a gente precisa também ter pontos para essa disputa contra o rebaixamento. Como é que funciona isso? Dando oxigênio para os jogadores, claro, poupando quem tem que poupar. Como é que você está pensando isso nessa maratona? Obrigado.
1: A gestão é muito simples. A nossa forma de jogar é muito intensa e muito desgastante, com bola e sem bola. Queremos ser uma equipa organizada, mas pressionante. Queremos ser uma equipa que, quando tem a bola, também tenha o controle do jogo com a bola, mas ao mesmo tempo seja aguda. Portanto, isso desgasta muito os jogadores. E nós temos a noção disso. Acho que o jogo do Remo foi menos conseguido porque nós fizemos um jogo muito desgastante contra o Botafogo, quer em termos emocionais, quer em termos físicos principalmente, porque jogamos num campo sintético onde estivemos 20 dias sem competir e foi o primeiro jogo depois de uma paragem. Tudo isso influencia e o Remo também, não vou esconder, e acredito que já o disse, que os jogadores também em alguns momentos pensaram que seria mais simples, mas os jogos da nossa liga, do nosso campeonato, são bastante difíceis de conquistar vitórias. Por isso, tentamos recuperar o melhor possível, porque nós vamos precisar de alguns destes jogadores que hoje foram utilizados, e depois temos que pensar que para o jogo em casa com o Boca, se já não tínhamos o Facundo, também deixamos de ter o Andrés. Portanto, aí temos um problema que eu acho que é resolúvel, porque neste momento temos opções para isso e oportunidades a outros que irão aparecer, e de certeza absoluta que irão dar o seu melhor para que o nível da equipa se mantenha.
3: Boa noite, Pedro. Aqui Nicolás Tedeschini, Futebol Passion Permanente. Você conhece o Vasco da Romarena de futebol árabe? Foi fundamental esse conhecimento, foi a pressão do setor esquerdo no ataque com o Guavaiano e André Gomes para a vantagem gol de Atsu no primeiro tempo?
1: Sim, já nos conhecíamos do futebol árabe, sei mais ou menos aquilo que são as ideias do treinador do Boca. Contudo, também foi alguma surpresa o 11 inicial que apresentou. O Oscar Sibara, jogar pela banda, não tinha sido tão normal, mas preparamos as duas opções que nós achávamos que ia acontecer com a ausência do Paredes. Tentamos, de facto, ser mais agudos no corredor esquerdo, porque tínhamos o Andrés, estrategicamente, o 11 inicial que apresentou.

0: Oscar Cibar, jogar pela banda, não tinha sido tanto normal, mas preparamos as duas opções que nós achávamos que ia acontecer com a ausência do Paredes. Tentamos de facto ser mais agudos no corredor esquerdo, porque tínhamos o Andrés estrategicamente também, e dar mais um bocadinho de espaço interior ao Watson, que era o nosso extremo direito. Em muitos momentos surtiu o efeito, na primeira parte principalmente, na segunda parte deixou de fazer sentido, até porque com as alterações que o Boca foi fazendo, nós também tivemos que nos ir ajustando, e depois com a expulsão do Andrés, mais ainda tivemos que nos reorganizar para podermos continuar a ser pressionantes, que foi isso que tentamos fazer com essas alterações finais, jogando com cinco, uma linha de cinco atrás, com três médios a poderem pressionar um bocadinho mais os corredores para não deixar sair tão facilmente o cruzamento, e tentarmos em um ou outro momento, até porque estamos com o Brenner, que foi o nosso atacante que entrou no final, poder nos dar um bocadinho mais de capacidade de segurar a bola, mas o desgaste também já era muito grande da equipa e não foi possível nos últimos 10 minutos conseguir fazer isso. Por isso, esse conhecimento foi importante. Importante também conhecermos as características daquilo que é o jogo do Boca, aquilo que são os seus princípios de jogo, e de facto esse conhecimento do mundo árabe acabou por nos adiantar um bocadinho o serviço.
1: Obrigado, Pedro Emanuel. Boa noite.
0: Ok, obrigado.
2: Bem, tá aí o Pedro Emanuel, então. Bem, a gente ouviu Pedro Emanuel aqui nesse Depois do Jogo, na Band News FM. Lívia Camilo, algumas palavras, então, do treinador vascaíno, claro, contente da vida com o desempenho da equipe dele, com o resultado, mas admitindo, né, que talvez o empate do Boca também, se tivesse rolado, seria muito justo pelo que a equipe argentina fez no segundo tempo, né?
3: E lamenta também, né, a expulsão do Andrés Gómez, até porque agora vai ter esse desfalque para o jogo de volta, desfalque importante, o camisa número 11, mas também tem outras opções aí para utilizar do banco de reservas. A gente falou sobre isso durante o jogo, uma equipe que se reforçou, né, Bruno Camarão? Então, até vou jogar uma pergunta aí para o Bernardo.
2: Joga.
3: Dá para substituir, dá para fazer... O que pode fazer aí o técnico Pedro Emanuel, que tem vida dura depois no Maracanã?
4: Olha, Lívia, eu acho que uma opção é jogar com o Nuno Moreira pelo lado esquerdo, né? E aí um lateral, qualquer um dos dois que jogar, o Cuiabano, que hoje é titular, o Piton, são laterais muito agressivos, né, pelo lado esquerdo. Então, o Nuno não é um ponta, ele é um meia que atua pelo lado esquerdo. É um jogador até que chegou muito bem ao Vasco da Gama e depois foi perdendo o desempenho. Inclusive, marca o gol do Vasco na final da Copa do Brasil. Então, eu acredito que será o Nuno Moreira, com o Adson jogando pelo lado direito e o Bruno Duarte fazendo a posição de centroavante no ataque do Vasco da Gama no jogo de volta.
2: O Bernardo, o Vasco ele foi, obviamente, empurrado para trás no segundo tempo, especialmente depois da expulsão do Andrés Gómez, mas mesmo assim me pareceu um Vasco muito seguro de si. Claro que teve sorte em muitos lances, teve a ineficiência dos jogadores do Boca, teve bola na trave, o Léo Jardim não fez também defesas milagrosas, né? Mas um negócio nada também, né? Muito sobrenatural. Mas eu senti um Vasco sempre muito bem postado, consciente das ações. É um time muito bem treinado, né, pelo Pedro Emanuel, em pouco tempo.
4: Esse Vasco melhorou muito com o Pedro
2: Emanuel. Foi impressionante como melhorou.
4: Assim, tem alguns resultados que são inesperados até diante da boa fase do Vasco da Gama, como, por exemplo, o empate por 0-0 com o Remo no último sábado. Mas você pega a organização defensiva, você matou a charada, Camarão, assim... Com o Sousa fazendo esse papel ao qual a gente se referiu anteriormente, sendo um zagueiro central, com o Saldívia pela direita, Robert Renan pela esquerda. Cuiabano fez uma partidaça.
2: Joga
4: hoje
2: muito bem também.
4: Cuiabano, lateral que apareceu no Grêmio, né? Uhum. Depois foi no Botafogo. hoje joga no Vasco da Gama. Eu acho ele mais jogador do que o Lucas Piton, inclusive, que foi revelado pelo próprio Corinthians. E na direita também tem duas boas opções.

0: Puma Rodrigues, um jogador que também subiu de produção, e o Paulo Henrique, que chegou a disputar partida pela seleção brasileira no ano passado, aquele amistoso, aquela série de amistosos na Ásia antes da Copa do Mundo, né?
1: Ele que tem, né, uma capacidade ofensiva... Foi nesse ano. Uma capacidade ofensiva absurda, né? Um jogador que, né, desponta lá no Paraná, depois no Juventude, né? E aí no Vasco ele consegue se engrandecer, muita qualidade técnica, muita força física, e aqui no monitor eu tô vendo o gol que ele perdeu no minuto 57.
0: É, foi aos 8 minutos do segundo
1: tempo. Era o 2-0 do Vasco ali.
0: É, e aí praticamente matava a eliminatória.
1: Pois,
0: né?
1: É. Pois não, Yuri.
2: E quase no lance seguinte, no lance seguinte, o Boca ia empatando o jogo, que foi um cruzamento despretensioso do Blanco, que a bola ia entrando, a bola tocou na trave esquerda. Eu até disse, né, esse tipo de lance... se pune, um gol que o Paulo Henrique perdeu, ele se pune, mas isso tudo que aconteceu, o gol perdido do Paulo Henrique, as chances que o Boca criou, a expulsão do Andrés Gomes, isso tornou a jornada do Vasco ainda mais épica, mas a gente tem que lembrar que o Boca Juniors é daquele time, Bernardo Ramos há de concordar com isso, que ele pode entrar em campo só as camisas, nem ninguém vestindo. Só as camisas. As camisas vão jogar sozinhas.
0: Nelson Rodrigues falava isso sobre o Flamengo, né? Haverá o dia em que a camisa do Flamengo será desfraldada na trave, na baliza, e ninguém conseguirá, né? Será uma bastilha inexpugnável, né? O Nelson Rodrigues falou isso certa vez aí, escreveu, né, sobre a camisa do Flamengo, né? Mais ou menos nessa linha aí. Você está falando sobre o Boca Juniors, né?
2: Mas de fato, não é mais o Boca de antes. Mas é preciso tomar alguns cuidados. E a gente viu, Camarão, Berna, Lívia, alguns momentos em que o Boca Juniors, quando pressionado, tentava conectar algumas transições. Só que ele para em alguns problemas que eles já são crônicos. E são crônicos mesmo, que entra técnico, sai técnico, entra técnico, sai técnico. E muitas vezes eles têm dificuldade de repertório. E isso jogou a favor do Vasco.
1: Pois é.
0: Teve isso também, né? Mas eu acho que o Boca, assim, no segundo tempo, convenhamos, faltou pontaria o Boca Juniors, né? Teve várias oportunidades. O Willian entrou muito bem na partida. O Willian é um jogador meio malucão, né? Teve até problema de ordem de violência doméstica lá na Argentina. Sai do Boca Juniors, vai para o Independiente Rivadavia, conquista título no Independiente Rivadavia, volta ao Boca Juniors, né, um ponta esquerda nato jogador, e aí faz com que o Flores, que começou muito bem a partida jogando pelo lado esquerdo, atue pelo lado direito.
1: Vasco da Gama 1, Boca Juniors 0. Vasco a um empate de mais uma decisão continental. Vasco campeão de Libertadores da América em 98, campeão de Mercosul em 2000, numa das partidas mais épicas da história do futebol, a virada do século, 4-3 para cima do Palmeiras dentro do antigo Palestra Itália, e agora vai buscar superar o Boca Juniors jogando no estádio do Maracanã. Andrés Gomes, ele foi irresponsável, caiu na pilha, o árbitro foi rigoroso demais. Como é que você avaliou aquele lance específico, hein, Bernardo?
0: Eu acho que houve um rigor excessivo do Piero Mazza, árbitro. Foi caseiraço, na minha opinião. Inclusive, o Andrés Gomes cai na pilha, né? Porque ele vai lá, ele toma um cartão amarelo por retardar uma falta que seria cobrada pelo Ascaciba. Aí o Piero Mazza chega nele, dá o cartão e ele fica revoltado. E aí foi a deixa para ser expulso. O Piero Mazza é chileno, né? Pelo árbitro chileno, né? Mas houve um excesso de rigor. A gente até falava sobre isso, né, Camarão? É muito difícil jogar a Bomboneira, até porque o árbitro se deixa levar pelo ambiente, né? O Boca Juniors é um time que historicamente, né? Não estou falando aqui que só ganhou roubado, nada disso, nada disso. Mas historicamente tem... pelo menos a benevolência.
1: É isso, um olhar benevolente.
0: Né? Aconteceu com o Baldo Aquino naquele jogo contra o Palmeiras, na semifinal da Libertadores em 2001. Teve aquele famoso jogo em 2013 do Carlos Amarilha, né? Nossa Senhora, assaltando o Corinthians, o Pacaembu. Me lembro até da coletiva do Tite, falando que nunca mais queria o Amarilha apitando um jogo do Corinthians. De fato, foi um escárnio, né? aquela arbitragem no jogo do Pacaembu, em que o Riquelme estava ainda.
1: Né? Estava, fez um gol em cima do Cássio, numa falha do Cássio.
0: Numa falha do Cássio.
1: Cobrança ali de média distância e o Corinthians...
0: Pelo lado ali, né, de uma falta, né?
1: O Corinthians teve várias chances. Além dos erros de arbitragem, o Corinthians, mesmo assim, quase volta pro jogo, né, num gol perdido pelo Pato, em que ele pisa na bola de maneira bizarra. A gente pode falar já desse... O Corinthians de 2013, para mim, era bem melhor, né, no papel, em potencial, do que o de 2012.
0: De todos os Corinthians foi o de 2015.
1: Que também sucumbiu,
0: que
1: diante do
0: Guarani
1: do Paraguai, né?
0: Que era o presente de Deus, né?
1: Exatamente. Sérgio Yannickian falando isso hoje, candidato ou pré-candidato à presidência do Corinthians. Lívia Camilo! Ela acompanha o Santos, mas acompanhou o Vasco hoje, que venceu o Boca Juniors dentro de La Bombonera. Diga, Lívia.
3: E uma informação sobre essa arbitragem, né, do Piero Massa, como vinha falando o Bernardo, né, as críticas, e que até fazem um pouco de sentido sobre essa questão de repetir a arbitragem, né? O Piero Massa esteve nos jogos do Boca na Bombonera contra Deportivo Recoleta, São Paulo e Vasco. Todos em sequência nessa repetição de arbitragem, que é uma decisão da Conmebol para escalar esses árbitros nas partidas, viu, Bernardo?
1: Obrigado, Olivia. Trazendo as informações. Berna, arbitragem à parte. No Maracanã, a gente ainda não tem a definição do jogo de volta, quem vai ser o apitador, certo? Né? Não temos ainda, a Conmebol não definiu.
0: Não temos.
1: Mas... claro que...
0: é preocupante.
1: É preocupante, né?
0: É preocupante.
1: Por todo esse bastidor, por tudo
0: que
1: envolve o Boca Juniors.
0: Eu imaginei um cenário, Bruno Camarão e Yuri Queiroga e amigos, a Lívia Camilo também e tal, eu até brincava, né? Que deveria haver um torneio chamado Carlos Amarilha, um triangular, Real Madrid, Juventus e Boca Juniors, né? Os times mais ajudados da história do futebol mundial.
1: Bom, esse jogo de 2013 que o Bernardo cita foi o jogo... de uma fase de oitavas de final da Copa Libertadores da América. O Corinthians era o atual campeão.
0: Que morre o Kevin Espada.
1: Kevin Espada. Então, assim, existia um olhar completamente rigoroso em relação a qualquer passo do Corinthians naquela competição. E era o atual campeão que se fortalece na temporada seguinte, trazendo três grandes caras. Um para a defesa, um para o meio e um para o ataque. Gil, Renato Augusto e Pato. Essas foram as contratações do Corinthians para disputar a Libertadores da América de 2013, campeão do mundo em 12. Então era um Corinthians que já era poderoso por natureza, manteve elenco, manteve treinador e reforça o elenco de maneira absurda.
2: Foi o Pato que foi em 2013 que teve aquele pênalti do Pato.
0: Sim,
2: contra o Grêmio?
0: Na Copa também. Do Brasil aquele contra o Grêmio.
2: Aquele pênalti patético lá, assim, que custou.
0: Aquilo enterrou, né, a passagem do Pato pelo... Não, foi 2014.
2: Foi 14.
1: Foi 14.
2: Não foi 2013, não. Foi 14.
0: 14.
2: Que ele acaba tentando uma cavadinha e o Dida defende. O Corinthians cai da Copa do Brasil pro Grêmio.
1: Pois é.
0: O Pato, inclusive, cara, quando o Corinthians contratou o Pato, eu falei, meu Deus do céu, ninguém segura.
1: Mas era a impressão...
0: acabaram de ser campeão do mundo, né?
1: Era uma impressão, né, de um Corinthians empoderado, com força financeira, vitorioso, né? Então era isso, acabou, né? Quebrou o tabu. Corinthians, campeão da Libertadores, era um negócio impensável. Bom, ele foi campeão, é campeão do mundo,
0: bicampeão
1: se fortalece, bicampeão do mundo, se fortalece com esses caras. Gil, Renato Augusto e Pato, eles chegaram assim a peso de ouro. Se olhava para o banco de reservas do Corinthians, manteve o Guerreiro. Tinha Sheik, Pato, Romarinho, tava
0: Jorge
1: tudo lá.
0: Henrique.
1: Ou seja, era um Corinthians avassalador que cai para o Boca Juniors da maneira como caiu. Né? Porque faz um jogo primeiro ruim na Bombonera, né? Padrão Corinthians em ambientes internacionais nesse tipo de compromisso. E depois, no jogo de volta, é amassado pela arbitragem do Carlos Amarilha. Diga lá, Yuri, que você ia falar, o Bernardo primeiro.
0: Não, eu queria falar uma coisa, porque a gente, quando fala do Corinthians, né, a gente é impossível dissociar o Corinthians da bagunça administrativa, né, dos dias de hoje. Em 2015, quando o Corinthians, para mim o melhor Corinthians do Tite, foi campeão brasileiro, havia problemas de salários atrasados também.
1: Uhum.
0: Tanto que o Corinthians é campeão em 2016, tem uma demandada.
1: Todos vão pra China.
0: Todo mundo vai pra
1: China. Vem o mercado chinês levando todo mundo.
0: Leva todo mundo, né?
1: É Ralf. É
0: Renato Augusto.
1: Renato Augusto, Jadson.
0: Wendel, acho que foi embora.
1: Elias
0: também.
1: Foi embora. É um Corinthians que se despedaça, né?
0: É.
1: E aí em 16 também tem queda em Libertadores da América. E a reconstrução desse Corinthians em 16 é capitaneada pelo... Em 16, não. Ainda o Tite tenta reformular o elenco e não consegue.
0: Aí ele sai, vai para a seleção brasileira.
1: E aí é um Corinthians que roda muito. Oswaldo de Oliveira volta, Cristóvão Borges. O Corinthians tentou várias alternativas
0: e
1: até se firmar com o Carille.
0: Com o Fábio Carille, e aí, torna-se campeão paulista e campeão brasileiro.
1: De maneira surreal.
0: De maneira surpreendente, né? É. Uma campanha absurda no primeiro turno.
1: Com a chegada do Jô, né? Que se tornou o rei dos clássicos. Um Jô desacreditado.
0: O Jô
1: banco
0: reserva
1: de reservas do
0: Casim.
1: Exato, né? E aí, no Jô... Jogo lendário, o derby.
0: Ele marca o gol 1-0, ele era reserva do Casim.
1: Era o primeiro derby da temporada de 17, Palmeiras campeão brasileiro de 16, só isso.
0: É.
1: Então era um Palmeiras em alta e um Corinthians, né, questionado pela não reformulação feita pelo Tite, né? Porque é o Corinthians que perde a leva campeã brasileira de 15, brilhantemente gerida pelo Tite. Algumas coisas já tinham sido reorganizadas ou pensadas pelo Mano em 14, que é o cara que... Ciclo, né? Tite, Mano. Mas é o Mano quem faz a limpa daqueles campeões do mundo, daquela geração que ficou, entre aspas, de barriga cheia. O Mano chega fazendo a limpa. É, Sheik, Paulo André, Chicão, enfim. O Corinthians se reformula todo, né? Mas especialmente Chicão, Sheik. Enfim, o Corinthians faz uma limpa com o Mano Menezes em 14. É, aí consegue a vaga em pré-Libertadores da América, né, para 15. E aí o Corinthians tem problemas na Libertadores da América, mas ganha o Campeonato Brasileiro, enfim. Então o Corinthians... E esse é o de 16 já,
0: esse,
1: né?
0: Esse é o 16, exatamente.
1: E depois em 17 também
0: que
1: consegue...
0: É o time que tem o Marlone...
1: Marlone, Giovanni Augusto, Guilherme, Marquinhos Gabriel. Essas são as contratações do Corinthians para substituir toda a leva que deixou o time lá em 2015. Enfim. Mas o Corinthians ficou pelo meio do caminho também e nunca mais conseguiu uma campanha decente em Libertadores da América. Basicamente, o 2012 é o ponto fora da curva na história corintiana. Corinthians que perdeu a chance nessa temporada de chegar pela terceira vez na história apenas a uma semifinal de Libertadores da América. Chegou em 2012, no ano do título, quando elimina o Santos na semi. Santos, então... atual campeão da Libertadores da América com Muricy Ramalho. Corinthians elimina o Santos de Neymar Júnior, Ganso e companhia. Vai a decisão depois contra o Boca. E em 2000, quando cai para o Palmeiras, né? Palmeiras seria vice-campeão diante de um Boca Juniors também, com uma arbitragem, né, para lá de questionável. Palmeiras reclama muito da arbitragem. Corinthians perde do grande rival no famigerado pênalti do Marcelinho Carioca. Meia-noite e 26 minutos. Histórias do futebol. Lívia Camilo, você pode passar a régua já então sobre as coisas do Vasco da Gama, que volta a campo no fim de semana contra o São Paulo pelo Campeonato Brasileiro, e aí depois tem o jogo de volta no Rio de Janeiro. Acreditamos, né?
3: Onde, né, vai ser esse jogo da volta daqui a 6 dias, a gente ainda não sabe, né? A definição ainda vai ficar por conta de todas essas questões que estão envolvendo a justiça carioca. E a Comebol, inclusive, já avisou, né, que vai ter uma decisão. Se tiver mais uma mudança, aí o jogo vai para o Paraguai. A gente pode ter um jogo de Libertadores com uma equipe brasileira e uma argentina no Paraguai, né? Por que não? E no fim de semana, o Vasco visita o São Paulo no Morumbi às 9 da noite. Jogo também muito importante para a equipe que ocupa a 14ª colocação do Campeonato Brasileiro com 35 pontos. Vai tentando se afastar da zona de rebaixamento, deixar o pelotão da parte de baixo da tabela para trás. Jogo importantíssimo e daqui a 6 dias a gente tem papo de Sul-Americana de novo, viu?
1: Valeu, Lívia Camilo, trazendo todos os destaques do Vasco da Gama. Venceu o Boca dentro de La Bombonera. 1-0, gol dele, Adson. Yuri Queiroga narrou assim, ó.
4: Andrés Gomes tenta contar pra perna esquerda, o Cuiabano levantou na boca do gol. Adson de cabeça! Gol!

0: centroavante, não é dos mais elevados, não é daqueles com a estatura mais elevada, mas na Bomboneira, em jogo de Copa Sul-Americana, em semifinal de competição internacional, é preciso se tornar gigante, é preciso fazer jus ao apelido do clube que se veste a camisa, Gigante da Colina. Adson, no meio dos grandalhões da zaga do Boca Juniors, se tornou gigante, como gigante é a camisa que ele veste, e aos 25 minutos do primeiro tempo, escreve no placar da Band News FM, 1 para o Vasco, 0 para o Boca Juniors, Lívia Camilo!
1: Mais uma jogada pelo lado esquerdo, Yuri Queiroga, veio pro fundo, trouxe o Andrés Gomes...
2: Meia-noite 29, Vasco da Gama 1, Boca Juniors 0, dentro de La Bombonera. Pela 13ª vez na história, um brasileiro vence o Boca jogando na temida Casa Chenese. Falando em Brasil e Argentina, tivemos mais cedo, ó. O Brasil se preparando para a Copa do Mundo Feminina de Futebol, empatou com a Argentina por 2-2, esteve à frente do marcador, jogo lá na Arena Pernambuco, as comandadas de Arthur Elias não conseguiram sustentar a vantagem. O ex-treinador corintiano, a lenda que comandou as Brabas durante tantas e tantas temporadas, fala aqui na Band News FM sobre esse jogo, confira.
3: Jogo bem complicado, assim, já era de se esperar um pouquinho, né? Mas acho que foi até mais depois, no segundo tempo. Queria que você falasse qual foi a sua impressão do jogo depois da expulsão. Fiquei com a sensação que o Brasil teve até mais dificuldade, óbvio. É natural que a seleção da Argentina colocasse um ônibus na frente ali do gol. Mas eu queria saber do desempenho do Brasil depois das mudanças e, sobretudo, no 10 contra 9 em campo. Só isso mesmo. Boa noite.
4: Boa noite. Acho que é a sua análise correta, Rafa. A gente teve uma dificuldade muito grande de saber jogar com uma a mais, né? São processos, assim, são coisas que, óbvio que numa data FIFA você não dá ênfase nenhuma, né? Você não vai contar com uma expulsão do adversário para treinar isso, né? E ainda mais quando tem tantas mudanças, você sincronizar isso e conseguir ser mais eficiente é mais difícil, né? Então, quando você já tem uma base, né? E isso numa preparação, né, para uma competição, você treina essas situações, né? E os jogadores vão estar muito mais conscientes, né, do que tem que ser feito. Junto a isso, há, óbvio, o aspecto emocional, que isso é muito importante também, de ser observado e ser trabalhado, né, em relação à ansiedade, né, como entra. A gente teve situações, até antes de parar, né, elas pararem... o caminhão lá atrás, a gente teve situações de oportunidades claras de gol. Então, é por isso que o modelo de jogo ele é para a gente tentar ter o máximo possível de chances para o Brasil conseguir fazer os gols necessários. A gente tomou 2 gols, na minha visão, muito evitáveis, né? E isso, obviamente, internamente a gente vai trabalhar com elas, né? E também passamos até uma... No finalzinho do jogo, né, uma chance até da Argentina virar o jogo. Então, a gente é muito consciente de como foi o jogo, das dificuldades que a gente teve no jogo. E aí eu encaro isso como uma questão de processo, onde tem coisas que não são boas, não foram boas, são alertas. E tem coisas bastante positivas, inclusive para análise, né, não é uma análise final, mas é uma análise que vai se aproximando, né, de uma convocação em maio do ano que vem. Então, acho que a sua análise está correta, estou de acordo e com essas ponderações.
5: Arthur, boa noite. Laura, da Cazé TV. Queria te perguntar, antes da partida, você falou que da importância da seleção evoluir de um jogo para o outro. E aí, na escalação ali inicial, eu entendo que você deu bastante rodagem para o elenco também, ali já de início, mas você opta por entrar com uma meio-campista mais de contenção ali, com a Kailane dessa vez. Queria entender, que você compartilhasse com a gente o que você imaginou a partir dessa formação. E dentro do que foi o jogo, o que deu certo do seu planejamento e o que não deu, por favor? Uhum. Obrigada.
4: Tá, legal. Eu acho que a gente teve uma evolução, sim, com mais clareza, né, na parte de organização ofensiva no primeiro tempo. Acho que essa foi a evolução, né? Ainda que a gente poderia ter trabalhado mais com inversões, né, o lado oposto, a gente conseguir até chegar mais do que chegamos no primeiro tempo, mas o volume foi claro, as chances de gol foram claras, os dois gols com, né, bastante mérito dentro do que a gente esperava. Esse é o desafio, né, uma evolução de um jogo para o outro, mas no processo jamais deixar de tomar decisões que são importantes, né, pensando na Copa. Não foi e não é. Existem jogos, né, na verdade, por exemplo, contra os Estados Unidos, alguns adversários, que a gente realmente toma decisões para vencer o jogo na data FIFA. Essa é a prioridade máxima. Aqui, claro que a gente quer vencer o jogo e tinha condições disso, mas eu não ia deixar de fazer o que eu tinha que fazer, o que eu queria fazer, para aproveitar essa data FIFA só pelo placar do jogo. Que isso foi a questão respondendo no segundo tempo. A evolução acho que houve nesse ponto do primeiro tempo, da organização ofensiva nossa melhor, né? A escalação da Kailani é porque a gente, e isso vocês falam, né? E a gente, eu já externei isso também outras vezes, a gente precisa ter mais opções no meio campo, né? Temos situações difíceis com algumas jogadoras que poderiam estar aqui ou não estão no bom momento, né? Ou estão... retornando de lesão, né, voltando numa transição, então não estão sendo convocadas. A Kailani é um futuro, como eu falei aqui na coletiva passada, um talento incrível, ela não é, essa, ela não foi formada e não tem jogado no Flamengo nessa posição, então é um desafio muito grande, né? E eu preciso entender isso, mas também eu preciso buscar alternativas, como foi o caso, por exemplo, da posição de lateral. Na hora que a gente tem uma infeliz notícia, né? Assim, acontecimento da lesão da Bruninha, ela vinha no planejamento para poder jogar nas duas laterais, assim como a Isabela pode fazer e já fez com a gente, né? Mas aí, por exemplo, a Carol Gil treinou de zagueira, mas aí com a lesão da Bruna, isso muda em um dia, né? De um dia para o outro. E ela tem essa capacidade, né, de fazer duas, tanto a lateral quanto a gente começa a buscar alternativas, né? Isso faz parte do futebol, né? Então, da Kailani foi isso. A ideia, né, era a gente conseguir a Bia e a Carol, né, ajudá-la, né, nessa questão ofensiva. Acho que isso foi feito. Não passamos também tantos problemas defensivos no primeiro tempo. Acho que a evolução foi só no primeiro tempo. O segundo... tem outras coisas para a gente tirar.
6: Arthur, boa noite. Sou Helen Rocha, do BetoCast TV. Ainda pegando um gancho sobre o desenvolvimento do Brasil no segundo tempo, porque não foi só nesse jogo, no jogo passado também, no segundo tempo, o Brasil deu uma caída. Tem algo que te preocupa para os próximos jogos contra o Japão? E o que precisa ser mudado, ajustado? Porque, de fato, percebe-se uma falha, uma diminuição de desenvolvimento no Brasil. No primeiro tempo, ele vem ali buscando ofensivamente muito bem. E no segundo tempo, ele demonstra essa caída de rendimento, fazendo com que o adversário consiga se sobressair. O que precisa ser ajustado para que o Brasil consiga, de fato, manter uma constância desde o primeiro até o final do jogo?
4: Sim, jogar dentro da regra do jogo. São só 5 substituições, né? Não 10 e 11, como a gente faz na data FIFA, para dar oportunidade. Então, sendo 5 substituições, que normalmente você guarda uma ou duas para o final, você mexe muito menos na estrutura da equipe. Assim como alguns adversários, a Argentina um pouco mexeu mais hoje, mas tem cada um tem o seu método de trabalho, né? E o método de pensar o processo, né? De repente, para a Argentina, foi muito importante esse empate, porque, né, dá muita confiança, ela já vem muito bem, já tinha empatado com a Colômbia, né, já fizeram uma grande eliminatória, isso vai trazendo uma confiança muito grande para lá. Aqui a gente está procurando alternativas, essa foi uma mudança, né, da data FIFA, quando mudou também, a gente jogaria uma competição, um jogo, né, que seria finalíssima, isso mudou, a gente muda um pouco a prioridade. Agora, isso não é um padrão da seleção brasileira. Eu concordo que aconteceu nesses dois jogos contra a Argentina, mas não é um padrão da seleção. E quando você tem um trabalho com um grupo que a gente está, né, definindo mais claramente para frente, tem um processo, isso não é uma coisa que preocupa tanto. Se acontecer numa competição, claro, e se isso for um padrão também, claro, né, que isso, a preocupação, o alerta acende mais. Mas eu considero algo dentro do futebol em um nível equilibrado. A gente virou um jogo contra os Estados Unidos que o Brasil nunca havia vencido, 12 jogos, 12 derrotas lá nos Estados Unidos, a gente virou no último minuto. No jogo da Neoquímica, a Gil teve uma chance muito clara no finalzinho do jogo contra a seleção americana, né? E assim a gente com outros adversários também. A gente soube jogar contra uma Inglaterra com uma expulsão aos 20 minutos. Então, prioridades de cada confronto que a gente enfrenta, né? E tranquilidade para saber o que preocupa mais e o que preocupa menos.
7: Aqui é Arthur Mariana, do Fute das Minas. Arthur, ao final do jogo, você reuniu ali a rodinha, como de costume, né? E conversou bastante com as suas jogadoras. Queria que você fizesse um balanço, né, do que você sentiu nesses dois jogos da FIFA. O primeiro em Porto Alegre, você não estava no banco. Hoje, voltando, né, você disse hoje na própria coletiva que tem pontos positivos a se considerar desse empate com a Argentina. Então, queria que você falasse um pouquinho, se dá para soltar para a gente. O que você conversou com elas ali, depois desse empate dolorido, diria, pela forma com que o Brasil se apresentou. E também um balanço, né, que você faz desses dois jogos. Obrigado.
4: Algumas vezes eu vou vir aqui e vou falar para vocês exatamente o que eu falei para as jogadoras. Dessa vez, não. Tá? Foi uma cobrança, vai continuar a cobrança no hotel em relação a algumas situações que, obviamente, são internas. O que eu posso colocar de ponto positivo, que foi a outra parte da pergunta, é que a gente teve uma goleira hoje, muito jovem. Assim como eu falei da Kailane, ela é um talento, um fenômeno, na minha visão, que tem tudo para ser muitos anos uma goleira que vem, né, que seja goleira da seleção, né, com outras goleiras também competindo. A gente teve o retorno da Tayla. Quanto tempo a Tayla não jogava pela seleção, né? Por mérito do que faz no clube, do que apresentou aqui, nos treinos e no nosso ambiente, né, contribui demais. A gente teve, né, jogadoras que estão em grande momento. A Bela, a Isabela, não fez o melhor jogo hoje, mas, assim, para mim, é uma das principais laterais atualmente do mundo, do que ela tem jogado no clube dela, do que ela jogou contra os Estados Unidos, outras datas para mim, assim. Né, a Bahia, repetindo, agora jogando um pouco mais, né, assim como falei da Bruna, né, a gente já tinha perdido a Yasmin, então, uma posição que, né, a gente vem encontrando um pouco de dificuldade, né, e algumas são de um pouquinho mais de sequência. A Kailane, como foi falado aqui, né, a Karen e a Bia, que, pela experiência, precisam fazer mais de uma posição e função aqui na seleção, vai precisar disso na Copa, né, para a gente ter as flechas que a gente tem na frente também, né, que foi muito positivo, né, a convocação da Geise, né, entrou bem de novo hoje, um grande jogo, já falei isso na outra coletiva, né? A Johnson retornando para a seleção, a Priscila retornando para a seleção depois de uma lesão de LCA, que é difícil, né? Então foi a primeira data FIFA dela novamente, uma jogadora que já tem uma medalha olímpica fazendo o que fez, tão nova, enfim. Então, assim, tem muitos pontos positivos, né, para a gente tirar, e esse é o processo. E a questão, né, tem questões que são internas que obviamente não vou abrir aqui para vocês, mas podem ter certeza que a avaliação e a cobrança ela é feita para ser coerente com a expectativa de todos e com o que eu venho falando para vocês. E a dificuldade ela é essa mesmo. Vocês viram a Copa Masculina, por exemplo, como, né, muita gente se surpreende nos resultados, tal, no futebol. A gente já está preparado para isso, esse cenário também, né? E a gente, passando essas dificuldades e sabendo trabalhar, é um ponto positivo.
8: Boa noite, Arthur. Rafael Brasil, Diário de Pernambuco. Hoje pela manhã, a Aline Pellegrino, ex-capitã da seleção brasileira, ela passou em alguns jornais dando entrevistas, e um dos assuntos mais abordados, pelo menos lá na redação do Diário, sobre a entrevista dela, que ela falava muito sobre a torcida dela da participação da Marta na Copa. É, a gente sabe da situação da Marta, um jogador que já tinha comentado anteriormente sobre se aposentar de seleção, etc. E aí a pergunta dela falava muito sobre a questão de a Marta participar. Você já pensa em participação? Tem algum plano especial para tratar com a Marta? Tem alguma situação com ela? Pode falar um pouquinho? Obrigado.
4: O plano especial para ela é ela participar da Copa do Mundo com mérito, como ela sempre fez na vida dela, né? Sempre esteve na seleção, pelo que ela é como atleta e pelo momento dela, né? Eu não sei se outros treinadores passaram aqui, convocaram a Marta sem ela estar no seu melhor, ou não no seu melhor momento exatamente, mas melhor que outros, né? Sendo escolhida por simplesmente o que ela faz e que é o que ela concorda e é o que a gente faz aqui sempre, né? Eu acho que é um ano muito importante para ela conseguir, né, aproveitar o próximo ano da melhor maneira com a sua preparação, né, com a sua pré-temporada e economizar um pouquinho da energia, de tudo, todo esse significado, todo esse peso que colocaram para ela, né, na carreira dela, que ela suporta, porque ela é um absurdo, ela é diferente em tudo, mas eu quero a Marta na Copa, preparada, mais leve, desfrutando e sendo quem ela é.
9: Arthur.
4: Senão não adianta, né? Não tem sentido levá-la.
9: Arthur, boa noite. Camila Alves, do GE.Globo. Você falou por mais de uma vez durante ao longo desses últimos dias, né, sobre os testes que você gostaria de fazer. Alguns deles a gente viu ali a linha de quatro, viu a Mayara fazendo uma função diferente, em alguns cenários do que você foi conseguindo, né, movimentar aí ao longo desses últimos dois jogos. Eu queria ouvir de você o que é que você conseguiu testar que te agradou, o que é que não te agradou nesses testes, e se teve alguma coisa que você não conseguiu testar durante esse período, por falta de tempo ou qualquer coisa do tipo.
4: Não, que eu não consegui testar, acho que testei demais, assim, testei muito, tudo. Em termos de jogadoras, por exemplo, a gente não conseguiu tirar proveito de jogar com uma mais, isso é uma coisa, né? Mas não estava no planejamento, não estava, né? Então, isso fica como um aprendizado, algo que a gente pode, né? Não na próxima convocação, porque não é assim, né? Na próxima convocação vão ter os seus objetivos, a gente chega no Japão, jet lag, tem dois dias para treinar e vamos jogar. Com nível alto, então tem outro objetivo, mais para a Copa, sem dúvida. E pensando em Copa, por exemplo, a Mai, ela jogou uma função diferente do que ela tinha sido escalada comigo das outras vezes, mas ela tem jogado assim no clube dela. E tem jogado muito bem, tem sido decisiva, de novo, por merecimento, esteve aqui, foi titular, por tudo que ela vem fazendo, como treinou também. Então, são pontos que, às vezes, é normal, né? No clube, joga uma, por exemplo, a Raíssa Bahia, né? Ela joga no Palmeiras como ponta. Mas aqui na seleção, o que a gente está precisando? Né? Então, ela vai jogar na lateral, né? Não sei quanto tempo ela vai jogar na lateral no Palmeiras, não sei o que decido, né? A Rosana é treinadora. E cada um vai pensar, né, no seu time. Mas a Mayara já não, né? Ela já joga e tem sido decisiva numa função muito parecida com o que fez. Então, essas alternativas são boas, né? E a gente tem muita variedade na frente, como a gente já falou aqui na outra coletiva.
10: Tudo bem, Arthur? Boa noite.
4: Tudo bem, boa noite.
10: Queria voltar um pouquinho sobre as meio-campistas. Na cabeça de muita gente, eu não sei se na sua, o Brasil meio que tem esse meio de campo já definido, né? Com a Angelina, com a Duda, principalmente as duas. E hoje você perde a Angelina para esse jogo e você escolhe entrar com a Duda no banco de reservas, né? Entre as reservas. Você, dessa convocação que você fez, você pensou exatamente em duas peças que façam exatamente a mesma coisa que as duas fazem? Porque eu cheguei aqui com você falando sobre Caroline e Bia hoje, né? Ajudarem um pouquinho mais a Kailane. Eu não sei se você avaliou que funcionou, que deu certo essa sua expectativa para as duas. Porque também são duas jogadoras que apoiam muito, que chegam muito bem, sempre perto da área, vão muito bem também. Funções diferentes de Duda e Angelina. Você fez essa lista pensando em peças que fazem exatamente, cobrem esse espaço que as duas cobrem. E só mais uma questão. A gente falou muito de testes, né? Dessa lista de testes, jovens jogadoras. Você acha que você está mais perto de uma Copa do Mundo para incluir outros testes, ou a partir de agora você já quer firmar ou consolidar um pouco mais perto do seu sistema e da sua lista, pensando na Copa? Obrigada. Uhum.
4: Em relação à convocação, só a Kailane, né, para fazer uma função parecida com a Duda e a Ângela, né? Então, só ela. A Jaco foi convocada como meio-campista, atuou assim no Corinthians um período, depois nos últimos jogos acabou jogando um pouco mais para frente. Então, e ela é uma jogadora que eu conheço bem, realmente faz mais de uma posição, a Jaque, né? Inclusive, independe o lado do campo. E obviamente, a Karen e a Bia não. Né? Não tem. Né? Eu faço experiências, eu encorajo elas, eu coloco o desafio para elas, mas eu não vou mudar. Eu vou potencializá-las, não vou mudar assim, o que são as jogadoras, o que elas podem contribuir para a seleção. Óbvio que em um processo de observação de um grupo tão grande, a gente convocou 28 jogadoras, só não entrou em campo a Yane, né? E talvez se o jogo tivesse uma outra história, né, também poderia, enfim. E também foi muito legal observar ela em treino, já está jogando no Bahia, dá sequência no seu clube, vai ter, né, outras oportunidades de seguir bem. Mas essa questão, né, do meio campo, só a Kailane, né, que também não tem, né, ela precisa aprender ainda, né, desenvolver um pouco mais, como eu disse aqui na resposta anterior, né, e que eu acho que a gente teve momentos onde essa ausência foi menos importante, né? E outros momentos, a ausência da Ângela, né, e da Duda, eu estou falando. E a gente precisa disso, né? Precisa. Claro que não é uma característica como a Olimpíada, né? Então a gente consegue na Copa poder repetir mais o time. Mas preparar, a gente tem outras jogadoras no meio campo no radar. Se você lembrar da, né, a Yaya, que está no PSG, né, o que jogou já pela seleção. A Ali, sem dúvida nenhuma, que foi uma decisão minha, né? Porque são prioridades, como eu digo, né? Que também está totalmente, né, já consolidada, né, no modelo de jogo nosso. A Laís Estevão, né, que era uma jogadora que também teve lesão. Né, a Júlia Bianchi, que também teve lesão, pouco conseguiu uma lesão. Depois, enfim, a gente tem, né, algumas opções. A Clarinha, né, que veio, ela veio mais como 10, mas aí também criou, né, teve essa experiência um pouquinho ali, mais uma função mais parecida, né, com a Duda, mas são coisas que a gente vai observando, né, e tentando entender melhor algumas jogadoras que eu conheço menos e prepará-las para o momento certo. Né.
11: Oi, agora sim. Professor, muito boa noite. E Maicon Pontes, do Mosaic Esportivo. Professor, você falou muito em testes. Fala muito em testes nas suas coletivas.
4: Vocês falam bastante também, não só eu.
11: Na próxima data FIFA terão dois jogos contra o Japão. Um adversário bem mais difícil, né, se a gente comparar com a Argentina. E a partir dessa partida contra o Japão, você acha que você já vai convocar um grupo que provavelmente esteja mais próximo do grupo que vai para a Copa do Mundo, ou ainda você vai continuar com os testes que você pretende?
4: Eu já disse isso desde o começo do ano e volto a dizer, sem dúvida, quanto mais perto, mais próximo do grupo que vai para a Copa. Tenho a certeza disso. No Japão, vai ser um grupo, né, no momento, que está mais perto da Copa. Isso vai ser o critério. Então, quem for convocada, se a Copa fosse em dezembro, provavelmente seria, não digo 100% do grupo, porque ainda não é a Copa. Então, tem algumas coisas que nós vamos fazer, né? Vamos pensar lá na frente, mas é muito mais próximo, sem dúvida nenhuma. E aí a decisão vai ser tomada também de acordo com o que eu falei aqui, né? O confronto com os Estados Unidos teve outros critérios, né? Por exemplo. Né? E aí também, não é, é que eu, no Brasil, a gente... Eu sei que é difícil, às vezes, entender, né, e ter essa compreensão um pouco maior de como se prepara uma equipe, né, com decisões mais, diferentes do habitual, ou pelo menos o que vocês estão mais acostumados, a imprensa, o nosso povo, né, de ter aquela jogadora, identificação, né, tudo. E é uma característica que, não só do meu trabalho, mas principalmente do que eu acredito que a gente vai precisar para a Copa do Mundo fazer, né? Então, lembro muito bem, quando o Canadá foi campeão olímpico, tinha época que o Canadá convocava só jogadores sub-25, 23 talvez, bem jovens, preparou uma geração. A gente tem muitos exemplos assim. Estados Unidos, um pouco antes, acho, da nossa convocação, né, do nosso confronto, perdeu para Portugal, né? Então, com certeza, dali tirou coisas positivas também, né? E é assim, na Data FIFA a gente vê várias experiências, né? Vários processos das seleções. Então, a gente também não adianta olhar e falar, pô, é isso aqui que vai acontecer na Copa, né? Se for essa análise, é uma análise que já parte de um senso errado, né? Ah, então o Brasil não soube jogar com 10. Ah, o Brasil empatou, né, e não foi um bom resultado. Sim, não foi um bom resultado, mas tem coisa boa. Isso é a Copa do Mundo? Não é, né? Então, é assim que eu imagino. Pensando em clube, alguns que me conhecem um pouquinho melhor, o time do Corinthians, quando eu estava, era assim, muita troca durante o campeonato, muita preparação de atletas para o momento do mata-mata. E aí, no mata-mata, vocês sabem o que acontecia, né? E é mais ou menos assim, né? Preparar no processo para chegar. O nosso mata-mata é a Copa.
12: Arthur, boa noite. Maria Júlia, da Rádio Jornal. Desde que você assumiu a seleção, ela vem tendo bons resultados no geral. E a torcida está com expectativa muito alta para essa Copa do Mundo de 2027. Então, eu queria saber de você o que é que a torcida pode esperar para essa Copa, se você já tem uma base do time pronto.
4: A gente está formando, sabe? Temos uma base, né? Cada vez maior, né? A torcida pode esperar uma seleção que vai transmitir entrega, amor, né? Qualidade técnica no futebol brasileiro, uma equipe ofensiva, né? Que vai trazer jogos emocionantes e que vai buscar todo o caminho à vitória do ponto de vista estratégico e do ponto de vista de orgulho de vestir a camisa, que elas têm demais, né? E eu conheço a história do futebol feminino, a história delas, e vai ser uma seleção que eu acredito demais no nosso resultado. Ele é muito difícil pelo histórico recente. E eu também estou muito otimista, igual a torcida. E eu acho que a gente tem que estar otimista e empurrar essas jogadoras, né? E não nas datas FIFA só, que a gente tem, eu quero que seja cada vez mais aqui, mas principalmente na Copa do Mundo, né? Quando isso vai ser mais importante ainda. E elas saberem, né, jogar e puxar a torcida, isso também vai ser, essa conexão cada vez mais forte, não tenho dúvida nenhuma que é uma vantagem para nós.
2: Valeu, Arthur Elias, técnico da Seleção Brasileira Feminina. Brasil 2, Argentina 2. Em meio ao embate entre Vasco da Gama e Boca Juniors, você acompanhou também todos os detalhes deste duelo. Aline Fanelli trouxe na reportagem. Bernardo Ramos, fim de papo, mais uma transmissão Band News FM. Amanhã tem mais, amanhã não, já hoje, nessa virada de quarta-feira, daqui a pouquíssimo, né? Deixa eu só abrir os seus microfones aqui para você falar comigo. Cadê o Bernardo Ramos? Agora sim. Pronto, Bernardo.
13: Tá me ouvindo, não?
2: Muito bem, obrigado.
13: Opa, aí sim, Camarão, legal. Lembrando que hoje temos a transmissão do grande jogo entre Fluminense e Palmeiras.
2: Vai ser bom demais.
13: E também na quinta-feira aqui na Band News FM, a transmissão de Estudiantes e Flamengo, né, Camarão?
2: É isso aí. Amanhã, quarta-feira, 7 da noite, tem ainda o Galo em campo pela Sul-Americana contra o Montevideo City Torque. Daí saiu o adversário do vencedor deste confronto entre Boca e Vasco. Valeu, Bernard!
13: Uma honra, Camarão. Um grande abraço a você, ao Yuri e a quem nos acompanhou. E nos acompanha aqui na Band News FM.
2: Valeu, Yuri. Aquele abraço, Bruno. Aquele abraço também.
14: Nos encontramos logo mais na transmissão de Fluminense e Palmeiras. Junto de você, do Cicinho, do Maurício Ferreira, direto do Maracanã, e de Marcelo Duó, que vai narrar todas as emoções de Fluminense e Palmeiras. Estarei na apresentação.
2: Combinadíssimo. Valeu, gente. Em nome de toda a nossa equipe, eu, Bruno Camarão, também agradeço a sua audiência. Você ficou no Depois do Jogo, com mais uma transmissão de um futebol muito qualificado, O futebol internacional também pede passagem por aqui. Um grande abraço. Tchau, tchau.
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2: 1:01 pelo horário de Brasília. Muito bom dia para você que está sintonizado nessa madrugada de quarta-feira, 14 de outubro de 2026, aqui na programação da Band News FM. Eu, Stephanie Toso, já estou por aqui, te faço companhia até às 7 horas da manhã, na atualização do noticiário, trazendo os principais destaques do Brasil e do mundo. E claro que contando com a sua participação pelo nosso WhatsApp no 11 999 592 100. Já desejar um bom dia para o João de Jesus, da Barra Funda, que está chegando por aqui para mais uma madrugada, tá de plantão também. O Greco está sintonizado, já mandou um oizinho um tiquinho mais cedo. Quem já passou por aqui falou assim, venho desejar uma ótima noite, um carinho para vocês. Foi o Edi, que também acompanha a Band News FM em todas as madrugadas, assim como a Andresa de Manaus, que já mandou oi, oi, Stephanie. Oi, oi por aí, Andresa, muito calor? Mais uma madrugada abafada? Gente, aqui em São Paulo, confesso que tá um tiquinho mais fresco. Choveu ontem de novo, não tá frio, mas tá gostoso. Uma madrugada mais gostosa, mais aproveitável. Pelo menos dando para respirar bem. O João Carlos já mandando um bom dia. Eu te faço companhia até às 5 da manhã, muito bom. E vamos todos juntos, né, gente? Madrugadores de plantão. Tem muita coisa no nosso noticiário. E aí, para você não ficar desatualizado, desinformado, eu sigo por aqui trazendo os principais destaques. Ó, meu aniversário hoje, 54 anos. O Alessandro Garrido, que mandou mensagem para cá direto de João Pessoa. Parabéns, viu? Muitas felicidades. Que seja um novo ciclo maravilhoso para você e que você continue também por aqui conosco, comemorando muitos e muitos anos de vida. Bom, vamos nessa, gente, nesses próximos minutos, já girando os principais destaques do dia.

0: das indústrias do estado, com a presença de representantes do setor industrial. No final da tarde, também está prevista uma mobilização com apoiadores e lideranças políticas no centro histórico da cidade. Ontem, após a autorização do STF, Flávio Bolsonaro se encontrou com o ex-presidente Jair Bolsonaro, que cumpre em casa pena de 27 anos e 3 meses pela trama golpista. Em São Paulo, o político do PL também recebeu o apoio oficial de 17 dos 27 diretórios do MDB, medida que foi costurada pelo prefeito de São Paulo, Ricardo Nunes, do MDB, e o governador de São Paulo, Tarcísio de Freitas, do Republicano. Já o candidato à reeleição, o presidente Luiz Inácio Lula da Silva, do PT, permanece em Brasília nesta quarta-feira. Ontem, o petista gravou um material de campanha em Brasília e anunciou novas linhas de crédito para microempreendedores individuais no Palácio do Planalto. A principal iniciativa é o envio ao Congresso Nacional de um projeto de lei complementar que prevê o perdão das dívidas acumuladas pelos MEIs com o governo federal. A proposta poderá beneficiar alcançar aproximadamente 3,6 milhões de microempreendedores, além de 12,6 bilhões de reais em débitos acumulados. No mesmo dia, Lula também anunciou a criação do programa Pé de Meia para universitários e um eventual próximo governo. A proposta, segundo ele, prevê o depósito de R$ 2.500 para estudantes ao fim de cada ano cursado, além de R$ 700 de poupança durante 10 meses do ano. Em Brasília, a PEC que extingue a escala 6x1 está na pauta do plenário do Senado durante essa quarta-feira. Medida deve passar pela última sessão de debate e ser votada em primeiro turno na sequência. A atualização chega com o repórter Leandro Aislan.
1: O presidente do Senado, Davi Alcolumbre, confirma para esta quarta-feira a votação em primeiro turno da proposta de emenda à Constituição, que acaba com a escala 6x1 de trabalho. A votação deve ocorrer após a quinta sessão de discussão sobre a proposta, também marcada para esta quarta. Os senadores podem ainda aprovar um requerimento de calendário especial para que a PEC possa ser votada também em segundo turno, o que dispensaria as três sessões de debates a mais para nova análise. Por se tratar de uma PEC, são necessários os votos de 49 dos 81 senadores.
0: No noticiário internacional, o Papa Leão XIV é diagnosticado com adenocarcinoma, um tipo de câncer no pulmão, segundo informações do Vaticano. O pontífice passou por uma cirurgia e precisou retirar parte inferior do pulmão direito, onde estava localizado o tumor. Segundo a nota que foi assinada pelo médico Luigi Carboni e pelo professor Stefano Marginotta, os exames realizados antes da cirurgia já apontavam para o diagnóstico, que foi confirmado durante a operação. A cirurgia durou cerca de 90 minutos e foi concluída com sucesso e não teve complicações. O religioso acordou normalmente e voltou ao quarto do hospital, onde se recupera.

os principais destaques do noticiário nessa madrugada de quarta-feira. O candidato à presidência pelo PL, Flávio Bolsonaro, cumpre hoje os primeiros compromissos do segundo turno no Rio Grande do Sul. A previsão é de que o senador chegue a Porto Alegre no final da manhã, onde deverá participar de uma reunião promovida pela Federação

0: Tem destaque do São Paulo, chegando agora com a Aline Fanelli.
1: O São Paulo volta aos treinamentos no CT da Barra Funda depois de 2 dias de folga. O clube terá mais um trabalho hoje de manhã, visando o confronto contra o Vasco no sábado às 9 da noite no Morumbi. Na reapresentação do elenco, o atacante Caleri, que deixou a partida contra o Vitória no último sábado com dores na coxa esquerda, fez um treino adaptado na parte interna. No gramado, o técnico Dorival Júnior comandou trabalhos em campo reduzido, com enfrentamentos de 2 contra 1 e 3 contra 2. Houve ainda um complemento técnico de movimentação ofensiva com cruzamentos e finalizações.
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3: Muita atenção para as próximas horas. A chuva pode vir de moderada a forte intensidade e é alto risco para transtornos no Rio Grande do Sul, Santa Catarina e principalmente no estado do Paraná. Também temos chuvas fortes em Mato Grosso do Sul e em algumas cidades do interior do estado de São Paulo. A quarta-feira segue com alertas para a região sul do Brasil. Ainda há potencial para chuvas intensas, especialmente no estado do Paraná, na faixa oeste, região de Foz do Iguaçu, Cascavel e também áreas do sul de Mato Grosso do Sul. Em São Paulo, Rio de Janeiro e sul de Minas Gerais, a chuva vem mais para o período da tarde e pode vir com trovoadas. Há potencial de chuvas também entre Rondônia, Acre, algumas áreas do Amazonas e em Roraima, mas é uma chuva com baixos volumes acumulados e isso não reverte a situação crítica da região norte do Brasil, especialmente com relação às queimadas. No interior do Nordeste, no Tocantins e também no sul do Pará, se chover é algo bem pontual ao longo da tarde desta quarta-feira. Maria Clara Sasaki, da Clima Tempo.

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3: Uma hora 12 minutos, uma nova pesquisa BTG Nexus sobre a intenção de votos à presidência da República foi divulgada na terça-feira e aponta que os católicos estão mais mobilizados do que os evangélicos. Quem traz o recorte é a colunista da Band News FM, Mônica Bergamo. A jornalista traz mais detalhes dessa pesquisa, junto com Fábio França, Carla Bigato e Sheila Magalhães. E você acompanha esse bate-papo por aqui, a partir de agora.
0: Chegou mesmo, de Brasília. Falei agora há pouquinho, né? Falei para todo mundo aguardar que a Mônica já estava aqui conosco em instantes para conversar um pouquinho e trazer um recorte importante da pesquisa BTG Nexus, divulgada hoje. A gente logo no começo do jornal trouxe alguns dos principais números, dos principais recortes. A Mônica vai falar sobre os recortes religiosos, né, das intenções de voto do eleitor brasileiro.
4: Tem um recorte muito interessante. A pesquisa não aprofunda para saber se a polêmica de Nossa Senhora gerou um maior engajamento ou não dos católicos, mas ela mostra, Sheila, as diferenças no nível de interesse dos eleitores de acordo com a religião, né? Os católicos estão chegando a essa reta final da corrida presidencial mais mobilizados do que os evangélicos. A pesquisa mostra que 73% dos eleitores católicos dizem que estão muito interessados nas eleições no segundo turno, né? É um índice, esse 73%, ele supera a média nacional. São 67% dos brasileiros dizem que estão muito interessados nesse segundo turno. Entre os católicos, esse número sobe para 73%. Entre os evangélicos, esse engajamento maior chega a 58%. Então, a gente vê aí que é uma diferença de 15 pontos, né, nesse indicador de muito interesse. Então, entre os católicos, esse elevado nível de atenção às eleições é complementado por 15% que dizem, Sheila, que tem um interesse razoável. Então, entre os que têm interesse razoável e muito interesse, são 88% entre os católicos, né? E só 5% dizem que tem pouco ou nenhum interesse. Já entre os evangélicos, né, essa atenção, ela é mais pulverizada. 58% declaram muito interesse, 23% dizem que tem algum interesse, um interesse razoável, né, nesse segundo turno, e 18% demonstram pouco nenhum interesse. Então, veja bem, 18% dos evangélicos contra 5% dos católicos que têm se mostrado muito engajados nesse segundo turno, né? Então é isso, outras religiões, fiéis de outras religiões que são bem minoritárias no Brasil, né? 73% relatam também muito interesse. Entre os que não têm religião, 69%. Agora, isso significa, a gente sabe que o Lula tem maioria entre os católicos e o Flávio tem maioria disparada entre os evangélicos, mas não necessariamente são os católicos pró-Lula que estão mais engajados, né? Tem muitos católicos, com esse percentual, a gente pode imaginar que tem muitos católicos pró-Flávio Bolsonaro também engajados. Fato é que o eleitorado evangélico tem um percentual maior de desinteresse nas eleições, Sheila.
0: Aí, Mônica, eu estava vendo aqui do desafio que está posto ao presidente Lula entre os evangélicos, né? Porque nessa pesquisa, além, enfim, de Flávio ter a imensa maioria das intenções de voto, 58%, tem uma diferença importante em relação a Lula, com 32%, então uma diferença de 26 pontos percentuais. Nesse segmento, no entanto, tem mais gente dizendo que vai votar em branco ou nulo, ou que ainda não sabe ou não responderam. 8% dizem que votaram em branco ou nulo, 3% ainda não sabem ou não responderam. O número é bem menor de brancos e nulos quando a gente considera os dados dos católicos. Talvez aí esteja alguma aposta do presidente Lula na tentativa de convencer esse eleitorado, não?
4: Esses dados que você me deu, Sheila, dialogam muito com antes, quer dizer, os católicos mais engajados. Agora, é isso aí, né? A BT deu 25 a 48, todo mundo ansioso para os dois, né? Essa é pequena entre os dois candidatos, e a gente vai ver dificilmente, daí, como a gente viu em outras eleições, de 5, 6, 7 pontos. Os votos estão muito contados e a briga é justamente por esse percentual bem menor de pessoas que falam que estão indecisas, se não me engano, são 2% que estão se declarando indecisos, é muito pouca gente que ainda está indecisa, e os desanimados, né? Então é uma pescaria ali em um espaço muito pequeno, né, Sheila? Uhum. Não vai ter grande alteração, mas estando tão apertado, qualquer alteração de 1, 2 pontos... é muito, muito importante para qualquer um dos candidatos.
0: É, sem dúvida. Mônica, amanhã a gente volta a conversar nesse mesmo horário. Um beijo para você, até lá.
4: Até amanhã.
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2: Depois da Meta lançar um aplicativo de inteligência artificial que funciona como secretária para o nosso dia a dia, agora chegou a vez da OpenAI oferecer essa solução, Morrison.
5: Entramos na fase da inteligência artificial bonitinha, do aplicativo de inteligência artificial, o Muse, da Meta. E agora ele ganhou companhia. A OpenAI lançou o seu aplicativo, o seu agente, né, de inteligência artificial também bonitinho, digamos assim, chamado Dots. O que, que eles têm em comum, Edu? Eles prometem fazer várias coisas por você no dia a dia. Até telefonar e ficar esperando com a musiquinha lá tocando, enquanto você faz outras coisas. E até, em alguns casos, olha isso, por enquanto só em inglês, né? Daqui a pouco isso chega aqui também. Parece ser bacana, né? Livragem no dia a dia dessas coisas que normalmente tomam muito tempo e que é um tempo consumido com questões muito pouco produtivas, né, Edu? O problema, o agente da Meta, o Muse, já tivemos relatos nos Estados Unidos dele começar a fazer coisas que os usuários não pediram ou que não esperavam. E tem um segundo problema, Edu. O segundo problema é que para fazer tudo isso por você, né, virar o seu secretário particular digital, vitaminado, inteligente, ele precisa ter acesso a muita informação sua, né? E muita informação sensível. Então, como sempre, né, Edu? A gente vai ter que olhar isso tudo com muita cautela, porque em nome da praticidade, em nome de um serviço que parece ser muito bacana, a gente vai ter que colocar, quem quiser arriscar isso, vai ter que colocar muita informação pessoal, digital, privada, na linha. Será que vai valer a pena?
2: Essa questão da privacidade, que já foi colocada aqui na coluna de tecnologia, e é a grande discussão quando a gente fala da adoção desses métodos de inteligência artificial para as atividades do cotidiano. É claro que a gente acompanha e conta mais aqui na coluna de tecnologia, que você encontra também no nosso site, o bandnewsfm.com.br.
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0: Girando mais uma vez o noticiário na Band News FM, a campanha do candidato à presidência, Flávio Bolsonaro, do PL, faz na Justiça Eleitoral uma complementação de dados sobre os próprios canais de comunicação digital. A movimentação ocorre após questionamentos sobre a regularização de ferramentas de mobilização na internet, como a do canal de WhatsApp Exército do Lula, em meio a uma disputa judicial no segundo turno das eleições. Tem mais informações chegando de Brasília com o Márcio Rocha.
1: Depois que o Partido dos Trabalhadores regularizou a ferramenta junto ao Tribunal Superior Eleitoral, o canal do WhatsApp, o Exército de Lula, deve voltar a funcionar sem limitações nas próximas 48 horas, de acordo com o presidente do TSE, o ministro Nunes Marques. A decisão foi anunciada enquanto ele se reunia com as equipes jurídicas das campanhas do presidente Luiz Inácio Lula da Silva e do senador Flávio Bolsonaro. Durante o encontro, Nunes Marques pediu que os dois candidatos evitassem a judicialização das eleições em meio à guerra de decisões do próprio ministro e do colega, o corregedor-geral da Justiça Eleitoral, ministro Ricardo Villas Boas Cueva, sobre o canal do presidente. Nunes Marques suspendeu o funcionamento do canal, o corregedor-geral da Justiça Eleitoral derrubou a decisão, o presidente do TSE voltou a suspender, mas liberou depois que ele fosse registrado no tribunal.
0: Nos outros destaques do dia, os incêndios florestais no Amazonas fazem com que quase 40 cidades entrem em situação de emergência. Fala Adeilson Albuquerque.
2: 37 cidades do Amazonas são reconhecidas em situação de emergência pelo governo federal por causa de incêndios florestais. A medida foi oficializada em portarias publicadas no Diário Oficial da União nesta terça-feira e no domingo. O reconhecimento ocorre em meio ao avanço das queimadas e focos de incêndio e atende pedidos oficializados em decretos municipais. O governo federal enviou no último fim de semana reforço de aeronaves da FAB para atuar no combate às queimadas nos municípios da região metropolitana de Manaus. A grande onda de incêndio tem ocasionado uma densa camada de fumaça sobre 37 municípios do Amazonas.
0: Nos outros destaques do dia, o Corpo de Bombeiros e Brigadistas mantém o combate a um incêndio florestal na terra indígena Machacali, em Minas Gerais. Os agentes concentram as ações na proteção das aldeias. Detalhes que chegam com a Josiele Lemos.
3: Seguem os trabalhos de combate ao incêndio florestal que atinge desde a noite do último domingo a terra indígena Machacali, em Santa Helena de Minas, no Vale do Mucuri. De acordo com o Corpo de Bombeiros, o fogo continua ativo e avança em diferentes direções. Ao todo, 26 combatentes, entre bombeiros, militares e brigadistas, participam da Força-Tarefa, que reúne equipes do IBAMA, da Defesa Civil e voluntários indígenas. A prioridade é impedir que as chamas se aproximem das aldeias. Segundo os bombeiros, o acionamento foi feito no início da noite de domingo, na região conhecida como Água Boa de Maria Diva.
0: Familiares e amigos se despedem do cantor Netinho, que morreu nesta terça-feira aos 60 anos em Salvador. Fala João Marcos.
4: Artistas lamentam a morte do cantor Netinho aos 60 anos. A assessoria afirmou que ele partiu tranquilo. Nos últimos meses, o cantor enfrentava um câncer. Batizado como Ernesto de Souza Andrade Jr., Netinho ganhou projeção como intérprete de sucessos como Mila, Estrela Primeira e Beijo na Boca. Nas redes sociais, artistas como Ivete Sangalo, Bel Marques, Luiz Caldas e Burja Ferreira, da Timbalada, lamentaram a morte de Netinho e destacaram as contribuições dele para a música brasileira.

0: Em destaque do Corinthians, chegando agora com Lucas Belotti.
1: O neerlandês Clarence Seedorf chega já nas próximas horas ao CT Doutor Joaquim Grava para ter o primeiro contato com o elenco do Corinthians. O novo técnico do Timão vai dividir o dia em duas atividades, agora de manhã e depois à tarde. No primeiro momento, Seedorf deve aproveitar para se apresentar para os atletas, conhecer as dependências e fazer trabalhos na academia. Depois do almoço, vai a campo comandar a primeira atividade tática junto do elenco. À 1 da tarde está marcada também a coletiva de imprensa. Ao todo, contando com hoje, Seedorf terá 5 dias de treino antes da estreia contra o Vitória na próxima segunda-feira em Itaquera.
0: Agora 1:26 pelo horário de Brasília. Demorou, mas ele chegou. Estamos com o Lucas Cardamone agora aqui nos nossos estúdios, ao vivo, para trazer destaque da Champions, né, Lucas? Bom dia para você.
2: Bom dia, Esté. É isso. Tô aí. De vez em quando a gente aparece, em quando não. Mas o importante é que hoje, nessa quarta-feira, estamos justamente para falar da Champions League. É uma volta aí, a segunda rodada do Campeonato Europeu, depois de quase um mês sem ter o torneio sendo disputado, principalmente devido à data FIFA, né? Muitos jogos de seleção. E aí, a gente sabe, não tem os campeonatos de clubes. Mas vamos começar falando do Barcelona, que goleou o Galatasaray por 4-1 em Istambul e chegou à 10ª vitória consecutiva na temporada com o show do jovem Lamine Yamal, que é uma revelação fantástica, tem só 19 anos, destruiu, comeu a bola contra o time turco, foi realmente muito bom. Mas nem todo time grande teve essa tranquilidade, tá? Um exemplo foi o Bayern de Munique, que saiu perdendo por 2-0 para o Viking da Noruega, chegou a virar na etapa final, mas no final das contas ficou no empate, por 3-3. O Atlético de Madrid venceu o Manchester United por 2-0 no palco da final da edição dessa Champions, que é o Wanda Metropolitano, justamente a casa da equipe de Madrid. Outras vitórias importantes para o campeonato foram as do Arsenal, que venceu o Lille da França por 3-0, e a do Sporting, que venceu o Lens também da França. Ambos estão lá na ponta de cima da tabela, junto com o Barcelona, 100% de aproveitamento para eles. São 2 jogos, 6 pontos, 2 vitórias. Vale a pena lembrar novamente, né? Realmente muito começo, mas são os times que já estão ali se destacando na parte de cima. E hoje tem mais alguns jogos bacanas para assistir, viu?
0: Quais?
2: Vou dar 2 destaques.
0: Tá,
2: pode ser? 2 recomendações. Não dá para assistir os dois, porque ambos são às 4 da tarde no mesmo horário. Mas Roma e Real Madrid e Manchester City contra PSG são aí os jogos mais interessantes pro fã do esporte da Band News FM.
0: Muito bem. Passou a régua?
2: Passou a régua.
0: Nossa, hoje foi muito rápido, eu acho, hein? Fica, vai ter bolo.
2: Não.
0: Sabe aquela coisa? Fica, vai ter bolo. Nananã. Foi muito rápido, Lucas.
2: Não, a gente pode falar um pouquinho, então, do Vasco e Boca Juniors, né? Boca Juniors e Vasco, que rolou agora há pouco. É porque esse não tem por que falar, porque com certeza quem tá assistindo, quem tá acompanhando agora na Band News FM...
0: Tá assistindo também, que tem imagem, você não errou.
2: Também,
0: tem imagem na Fast TV.
2: Tem de
0: tudo. Vamos divulgar nosso jabá.
2: A gente tá voando.
0: Estamos lindos, ó, inclusive, pra quem quiser acompanhar, né? TCL Channels, LG Channels, então, estamos aí, Samsung.
2: Mas a pessoa definitivamente acompanhou também a transmissão no Band News FM Esportes, né? O nosso novo canal no YouTube. Tava atenta, sem dúvida alguma, a partida que a gente transmitiu. O Bruno Camarão, o Yuri Queiroga na narração que... Deitou e rolou, tá? Narra demais.
0: Sério?
2: Lívia nos comentários, Lívia nas reportagens, Bernardo Ramos nos comentários, vai ter equipe. E o Vasco venceu na La Bombonera. É um feito raro para times brasileiros, o 12º time brasileiro na história a vencer o Boca Juniors nesse estádio, que é, enfim, talvez o estádio mais místico de toda a América do Sul. Tem realmente uma aura muito grande em torno. Mas o Vasco conseguiu pela semifinal, o jogo de ida da semifinal da Copa Sul-Americana, venceu por 1-0, ficou com um jogador a menos durante mais de 30 minutos da partida, na verdade.
0: Caramba.
2: Mesmo assim conseguiu sobreviver, volta para jogar, ao que tudo indica, no Rio de Janeiro, no Maracanã, a partida de volta na semana que vem, precisando de um empate para chegar na final do torneio sul-americano.
0: Se não, o que acontece?
2: Em caso de vitória por 1 gol do Boca Juniors, a disputa iria para as penalidades, né? E aí, 2 gols ou mais, o Boca iria para a final e o Vasco seria o eliminado. Vale a pena lembrar também, do outro lado do chaveamento, tem outro brasileiro representando, né? É o Atlético Mineiro, vai jogar contra o Torque hoje, às 19h. Então, podemos ter uma final brasileira na Copa Sul-Americana, seria o Atlético Mineiro contra o Vasco, caso ambas as equipes consigam a classificação.
0: Boa, agora sim, hein?
2: Pronto, tá
0: gostei
2: satisfeita?
0: De ver, tô satisfeito,
2: então,
0: o nosso
2: tá
0: ouvinte
2: bom.
0: Também está satisfeito, e é isso aí, e vamos que vamos, né?
2: Vamos que vamos.
0: Boa madrugada pra você, Lucas. Lucas que vai descansar já já. Eu, Stephanie, todos sigo por aqui, então. Toma.
2: É isso.
0: Fica, vai ter bolo. Valeu, Lucas.
2: Tchau, tchau.

0: 7h31, seguindo com os outros assuntos por aqui, o âncora do Jornal da Band, do Band News no meio do dia, Eduardo Eineg, analisa o uso do medo como a estratégia de comunicação nas campanhas eleitorais. Você acompanha o comentário completo a partir de agora.
1: Eu queria, antes da gente conversar, por sugestão da Larissa Biscay, a gente joga a imagem e depois a gente explica. Uhum. Quem estiver vendo, assiste. Quem não estiver vendo, em seguida a gente explica. É um vídeo de 1964. Vamos lá. Para quem só ouviu, uma menina aparece no campo, uma imagem em preto e branco, é de 1964, aí ela está com uma margarida na mão e ela começa a tirar as pétalas e ela vai contando de um jeito atrapalhado, ela vai contando direitinho, de repente ela erra a numeração, mas ela está contando de 1 a 10 e a câmera vai se aproximando dela, É uma menina, nos Estados Unidos, isso é uma peça de campanha eleitoral de 1964. Quando ela chega no 9, aí some a voz dela, entra uma contagem regressiva, aquela clássica contagem regressiva, uma voz grave falando 10, 9, 8, 7, e a câmera vai se aproximando dos olhos dela, escolhe um dos olhos, se aproxima, até que chega na pupila. Você só vê uma imagem preta e pum, você tem aquele cogumelo da explosão nuclear. A gente parou aí o vídeo. O vídeo continua com o candidato democrata, que era presidente, em busca da reeleição, Lyndon Johnson, que disputava com o Barry Goldwater, republicano, que propunha uma política externa mais rigorosa contra os inimigos, leia-se, União Soviética. Anos antes, Lyndon Johnson, que tinha sido vice do Kennedy, acompanhou e viu a crise dos mísseis, tensão, a Guerra Fria, aquela confusão toda. E ele queria sugerir, Lyndon Johnson, com essa peça de campanha, que trocar a candidatura dele de reeleição pela candidatura do Goldwater seria uma loucura. Porque você poderia ter uma guerra nuclear, você poderia ter um doido apertando um botão. Não fala nada disso, nem precisa, porque é desnecessário. A mensagem junta a inocência da criança, o medo da guerra nuclear, o risco da vitória do adversário, e fica com aquela tensão no ar, explorando o medo. E eu coloquei essa imagem. Aliás, o Lyndon Johnson ganhou uma das vitórias mais largas da história das eleições nos Estados Unidos. Esse comercial só foi para o ar uma vez, uma única vez. E causou um frisson. E ele é um ícone de campanha política pela forma, pela beleza, né? Pela beleza, eu digo, pela qualidade da mensagem, pela simplicidade, pela força. E claro, naquele tempo, 1964, você tinha rádio e televisão. Tinha jornais. Mas era rádio e televisão. As peças de campanha eram rádio e televisão. Hoje em dia, você tem as redes sociais para adicionar e espalhar um pouco dessa ideia do medo, né? E o medo é talvez o sentimento mais explorado em todas as campanhas ao longo da história. Medo. E não é só o medo da troca, é o medo também da manutenção. Se ficar o candidato que está aí, vai ser um horror. Se entrar o que quer entrar, vai ser um horror. Medo. E é uma coisa interessante, porque você tem o medo que as pessoas de fato têm, medo da inflação, medo da insegurança, medo do emprego. Medo, o medo real, com o medo que as campanhas espalham. Então você tem o medo verdadeiro e o medo que as campanhas espalham. Alguns são razoáveis, outros beiram a loucura, né? Então você, obviamente, o governo sempre vai explorar a ideia de que você pode perder conquistas sociais. Fernando Henrique fez isso em 1998. Oh, se você não me reeleger, você vai perder conquistas sociais e econômicas naquele tempo. Em 2002, o Serra era candidato contra o Lula, perdeu a eleição, mas ele dizia, se você botar o Lula, a inflação que a gente derrotou pode voltar. E aí o Lula que queria entrar, o que ele fez? A esperança vai vencer o medo, porque ele tinha que vencer o medo, percebe? O medo. Aí, no que ele entrou, aí ele pegou o discurso do medo, que o vitimou, não o vitimou porque ele venceu em 2002, mas que ele enfrentou em 2002, e aí ele incorporou. Aí, 2006 é o medo de perder as conquistas. 2010 com a Dilma, o medo de perder as conquistas. 2014 com a Dilma, o medo de perder as conquistas. E agora, 2026, o medo de perder as conquistas. É do jogo. E os candidatos de oposição, o medo de não mudar. O medo de não mudar. Vai ficar tudo como está. Aí é o medo, medo, medo, medo, medo, medo. É muito curioso, porque a Dilma, em 2010, ela percebeu, a campanha dela, né, o João Santana, que fez a campanha dela, percebeu que havia um desconforto, uma vontade das pessoas de mudar. Então, já em 2010, a palavra mudança, não foram eles que inventaram isso, porque outras campanhas já tinham feito isso, mas na campanha federal foi quando apareceu, em 2010, ela incorporou a ideia de mudança e colocou para o Brasil seguir mudando. Como seguir mudando? É para não mudar nada, né? Porque é para manter o governo. Não. Mas estava ruim, não estava tão bom o ambiente, embora o Lula estivesse lá com 80% de aprovação. 2014, tendo o Brasil em 2013 vivido um momento muito ruim, as manifestações e tal, aí era governo novo, ideias novas. Como um governo novo? É o mesmo governo. Não, é um governo novo, você vai me reeleger, governo novo, ideias novas. Esse foi o lema do segundo turno. No primeiro turno era mais mudanças, mais futuro. Olha que coisa fantástica. Tinha uma pesquisa do Datafolha, em 74% dos entrevistados falavam que queriam mudança, em 2014. Então, o que a campanha da Dilma fez? Jogou mudança para dentro para dar uma anulada no discurso da oposição. E funcionou. Com um detalhe importante, que 34% achavam que a Dilma era a pessoa mais preparada para promover as mudanças. Ou seja, percebe que mudança, que nesse comercial chamado Margarida, Daisy, nesse comercial Daisy do Lyndon Johnson, mudança é trocar o governo, é ruim. Mas tem hora que o governo diz, eu vou mudar. E tem hora que o eleitor, quando ele fala que quer uma mudança, ele não quer uma mudança do governo. Às vezes ele quer uma redução de imposto, às vezes ele quer mais benefício, às vezes ele quer um combate maior à corrupção, às vezes ele quer um sentimento de que a vida dele vai melhorar. Então não dá para a gente ser literal como em 64 o Johnson foi, não digo literal, mas objetivo. Não bota um outro que vai dar ruim. Agora, e com o passar do tempo, as coisas vão ficando mais complicadas. E, por trás, como eu falei, o medo que se opõe à esperança, e o Lula já esteve do lado da esperança, agora está do lado do medo, na hora do lado da manutenção, da ideia do medo da troca, mas já esteve do lado da esperança vencendo o medo. Mas você tem outros sentimentos que estão envolvidos numa escolha como essa, o que torna a campanha sempre uma coisa muito complexa, né? Eu falei da mudança e da continuidade, tem o novo versus o velho. Não o novo necessariamente mais novo de idade, mas as ideias novas versus as ideias velhas, em que os dois lados tentam aplicar no outro a ideia de que o outro defende ideias velhas. O Lula chamando o Flávio de retrocesso, ou seja, o passado. E o Flávio dizendo que vai modernizar e que o Lula representa o passado. Né? E um falando, eu sou experiente, o outro é uma aventura. Um falando, olha, eu represento uma transformação, o outro é a manutenção de um modelo. Os dois se apresentando como antissistema, que é a coisa mais engraçada do mundo. Você vê um senador e um presidente falando que estão contra o sistema. Que sistema? Quem é o sistema, então? É o quem que é o sistema? O Renan Santos? Né? O Cury? O que é o sistema? Aí você vê, então, esse ciclo de ideias, de sentimentos sendo explorados, e porque os sentimentos que são usados nas campanhas são coisas que as pessoas entendem sem precisar entender e se aprofundar nas ideias dos candidatos. Então, quando o Lula era a esperança vencendo o medo, e ele precisava mostrar que a esperança não era algo imaterial, ou que era algo demonstrável. Então, para que a esperança vencesse o medo, ele fez a carta ao povo brasileiro, né? Então, para dar uma certa tangibilidade na esperança, não ser só uma ideia solta. E a ideia de mudar, por exemplo, agora na campanha do segundo turno, no primeiro programa de rádio que o Flávio fez no segundo turno, ele falou em mudar ou mudança 22 vezes num programa, né? Os dois discutindo que mudar é bom se for comigo e mudar é ruim se for com o outro, né? Isso é evidente, esse é o tom das campanhas. Mas aí vem uma discussão que é muito interessante. Uma campanha é uma operação de comunicação, envolve estrategistas, publicitários, pesquisadores, eles ficam estudando o eleitorado, as necessidades do eleitorado, a demografia e tal. Mas tem um personagem que é o Sua Excelência o eleitor, Sua Excelência o grande público, Sua Excelência o cidadão, que ele participa da construção da mensagem. Então, assim, o sujeito transmite uma informação, ele prepara uma informação, ele prepara um conteúdo, e o conteúdo vai. Aí a interpretação, aquele que recebe a mensagem dá a mensagem recebida. E a mensagem tem por objetivo ou reforçar uma posição ou persuadir a pessoa a mudar de posição, tentar interferir para que mude de posição. A pergunta que fica é se como é quanto que o público participa e quanto que a campanha domina nesse processo de possível conversão ou de interferência. Por quê? A ideia de que a gente aceita com facilidade qualquer mensagem bate de frente com o que dizem os estudos. A gente aceita com facilidade as ideias e mensagens que combinam com as nossas crenças. Mas a gente coloca, sob um escrutínio muito rigoroso, as ideias que confrontam aquilo que a gente acredita. E é maluco isso, porque numa sociedade altamente polarizada, o contato com informações que são divergentes aumenta a polarização. Quando uma pessoa é mais bem informada ainda, ou mais bem formada, se a gente quiser, ela tem mais instrumentos e mais ferramenta para confrontar aquela informação e defender o que ela pensa e reagir à informação que chega. Então é um negócio muito doido, porque um indicador econômico ruim faz aquele que apoia o candidato à oposição enxergar uma prova inescapável de má gestão. Ah, que dúvida, esse governo é um lixo. Está aí. Já o cara que apoia o candidato do governo, no caso Lula, ele diz, mas gente, e a herança que ele recebeu? E as condições internacionais? E a guerra no Oriente Médio? Olha só o que está acontecendo com o petróleo. É muito diferente do governo Bolsonaro, que não tinha nada disso. Eu disse, como não? Tinha pandemia. e aí fica, fica. Os dois, na verdade, já têm as suas preferências. E a preferência vem primeiro. E é isso que essa campanha está mostrando. A preferência vem primeiro e as informações ajudam a organizar os argumentos para revidar as informações que chegam e que confrontam a crença daqueles que já decidiram. A pergunta é, quantos ainda estão abertos nesse universo todo a ouvir com, não digo independência, mas com abertura suficiente para ir para um lado ou para o outro? É muito complicado, porque algumas pesquisas falam que 94% das pessoas já decidiram, o que diz o último Datafolha, vai ter Datafolha essa quarta-feira. Então, a gente parte do princípio que 6% não sabem. Você acredita mesmo que 6% das pessoas estão em dúvida se votam no Lula ou no Flávio? Eu não boto fé nesse número. Eu boto fé no número que o cara diz assim, eu não sei o que eu vou fazer. Mas se ele tivesse um candidato, se ele fosse chamado, tá, mas se você fosse escolher um candidato, ele não ia ficar em dúvida entre Lula e Flávio. Ele ia ficar em dúvida se ele iria declinar o nome do Lula ou declinar o nome do Flávio. Mas ninguém, a essa altura do campeonato, a não ser marginalmente, tem dúvida se vota no candidato do PT ou no candidato do PL. Porque são coisas muito diferentes. E é interessante que, a essa altura, principalmente por causa das redes sociais, de tanto que as pessoas acompanha os conteúdos que as agradam, a timeline dela já está absolutamente enviesada e ela fica vendo aquilo que ela quer. E vendo aquilo que ela quer. Então, para as pessoas que são adoradoras de uma candidatura ou adoradoras de outra, os eventos do final de semana são diferentes. Os eventos do final de semana para o adorador do PT, adorador do Lula, as maiores manifestações dos últimos 1.500 anos. Para os adoradores do Bolsonaro, é assim, os arruaceiros fumaram maconha e quebraram tudo em todos os lugares, é a maior arruaça desde não sei o quê. Aí vão os adoradores do Lula e falam, essa arruaça é o 8 de janeiro e isso aí não é arruaça e o outro... Porque a timeline reproduz essa realidade. Reproduz essa realidade. Então, para quem gosta do Lula, só aparecem aqueles caras que gostam do Lula, falando coisa que o cara gosta do Lula. E para os caras que gostam do Bolsonaro, vão aqueles caras no evento do Lula para perguntar, você é a favor da liberdade? E se eu te disser que o Jair Bolsonaro disse tal coisa, o que você diria? Eu diria que ele é um idiota, mas quem disse isso foi o Lula. E aí o cara briga, aí vem um sujeito e vai empurrar, encosta em mim. É isso. E aí fica essa verdade da bolha, essa verdade digital, rodando e parecendo que o Brasil está fervilhante. Confesso que, para a gente ir para a vida real, a gente vai para as ruas. Você vai para as ruas ver a vida real. Você não vê ondas de pessoas com bandeiras de todas as cores andando. Ah, queremos o Lula, queremos o Bolsonaro. Tem isso no mundo digital. Não dá para... não vê o que aconteceu no final de semana. Né? Agora, as pessoas enxergam isso, cada grupo com sua lente. E é interessante que tem um trabalho de 2018, que saiu nos Estados Unidos, e eles foram medir a capacidade que as campanhas têm de mudar os votos em eleições gerais. E eles chegaram à conclusão, quando ele diz mudar o voto, é assim, o mundo está indo para um lado, vai para o outro. Eles não negam a importância das campanhas, a importância dos debates, a importância dos acontecimentos. O que eles dizem é, não basta, quando ele fala a campanha, não é a campanha eleitoral, é os marqueteiros. Eles não têm o poder de achar um pá, achei o argumento que agora muda tudo. Não existe. Eles chegaram à conclusão que o efeito disso é perto de zero. Amanhã eu posso mergulhar um pouco mais nesse estudo para a gente poder discuti-lo com um pouco mais de cuidado. Mas para deixar claro que a capacidade que um marqueteiro tem de, ou digamos, de dois marqueteiros que peguem o mesmo candidato, que não é possível, você teria que ter um grupo de controle, que é impossível, você teria que ter um candidato e um candidato placebo, né? Não existe isso. e você fazer o teste para ver, trocar os marqueteiros. Pega o marqueteiro do Flávio e bota para o Lula, pega o marqueteiro do Lula e bota para o Flávio. Será que, em vez de estar o Flávio ter fechado na frente do Lula, o Lula fecharia na frente do Flávio? Essa é a questão. É isso que o estudo propõe. O estudo sugere que não. Que o conjunto de informações disponíveis em favor de um determinado candidato não vai mudar porque o camarada encontrou uma forma mágica, mágica. Claro que você tem nuances, claro que você tem acertos e erros numa campanha, mas os acertos e os erros de uma campanha, em geral, são movimentos políticos e não um jingle errado, sabe? É isso que ele sugere. E isso é uma discussão muito interessante, porque quando você chega num determinado estágio da campanha, que a gente não sabe se está ou se não está, não vamos ver as pesquisas de quarta, o Datafolha, pesquisa de quinta no, na Quest, para poder aferir se está ou não está, mas existe um momento em que isso acontece, em que as acusações feitas ao candidato que você defende passam a ser acusações que você sente contra você. E aí, o adversário, o candidato adversário, se torna uma ameaça a você. E aí não importa mais o que o cara diga. Ele diz, o ladrão que roubou tem que ter... Aí o cara fala, e o outro que... E fica um troço que não tem fim. Então, é engraçado porque alguns analistas ficam tentando quantificar as acusações, ficam tentando dosar. Olha, esse aqui está com 1,5 kg de denúncia, esse aqui está com 1,320 kg, sabe? 1,5 m de lama, esse aqui está com quase 2 m de lama. Ficam tentando dosar quando, na verdade, a sociedade não faz esse cálculo nessa conta matemática. E não é a sociedade brasileira. Não é o eleitor brasileiro, porque o eleitor brasileiro é ignorante, o eleitor húngaro é genial. Não tem nada a ver com isso. O fato é, as pessoas, elas são movidas por sentimentos e por decisões racionais e lógicas. Elas têm inclinações. E chega uma hora em que elas estão abastecidas. Elas estão abastecidas. Elas já formaram uma percepção. Elas já chegaram a uma conclusão. Elas já resolveram o que elas vão fazer. E como muitas vezes as pesquisas não conseguem captar isso, os donos de instituto de pesquisa depois dizem para a gente, e a gente reproduz, só houve uma mudança de última hora. É sempre uma mudança de última hora. Então é de se perguntar por que a gente não põe as pesquisas só na última hora, porque se a mudança é só de última hora. Mas a verdade é que o sentimento vai sendo construído, chega uma hora que solidifica, e aí não adianta fazer mais nada, sabe? Não adianta fazer mais nada. Como nenhuma campanha sabe dizer em que momento isso acontece, quando eu digo nenhuma campanha, nenhuma organização de candidatura sabe dizer quando isso acontece, você vê todo mundo se mexendo. Então, esse final de semana foi um final de semana impressionante, de movimentação do PT, impressionante de movimentação do PT. E o lado do Flávio Bolsonaro olhou para isso e falou, caramba, tomaram um susto. Agora, isso vai converter convertidos ou converter não convertidos? A gente não tem a menor ideia. Então, eu acho que a gente tem 2 dias importantíssimos, quarta e quinta, por causa das pesquisas. Datafolha fez a primeira e vai ter essa agora, e a gente vai poder olhar. Se sai de 52 a 48 para 51 a 49, aí você tem uma coisa em movimento. Né? Ah, mas é um ponto só. Tudo bem, mas é um ponto só, mas podia ir para 53 a 47. Né? Então, foi para 51 a 49. E se for para 53 a 47, a campanha do Flávio vai festejar, e a campanha do Lula vai dizer, não, mas é na margem de erro, subiu um. Sim, mas podia ter caído um. Então, é importante o que vai acontecer. Não há precisão para medir um ponto. Não há. 53 a 47, 52 a 48, ou 51 a 49, é rigorosamente a mesma coisa. Mas, ainda assim, pode ter certeza que vai mudar o humor, vão mudar decisões que a campanha eventualmente pode tomar, essa ou aquela campanha. Então, quarta e quinta vão ser dias muito interessantes, muito importantes. Não sei se você concorda ou discorda, essa é a opinião que eu tenho sobre o assunto.
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0: Há 12 dias da eleição para o segundo turno, o governo federal anunciou o programa Prospera MEI, um pacote de medidas que inclui o perdão em dívidas de microempreendedores individuais. Fala, Rafael Procópio.
3: O governo federal está enviando diferentes projetos de lei ao Congresso Nacional com o objetivo de reforçar aportes aos microempreendedores individuais, os MEIs. O pacote de mudanças foi anunciado nesta terça-feira no Palácio do Planalto e foi nomeado de Prospera MEI. Ao todo, são 5 medidas com foco na questão tributária e arrecadatória destes profissionais. A principal delas é um projeto de lei complementar que perdoa cerca de 12 bilhões e 600 milhões de reais dos MEIs a partir do ano que vem. Há também uma intenção reforçada em mensagem ao Congresso de reajustar o teto de faturamento dos MEIs progressivamente até 140 mil anuais, com mudanças colocadas em prática até 2028. Uma outra medida, também no campo da intenção, seria o Pix MEI, um valor de até R$5 mil enviados aos microempreendedores para investimentos gerais.
0: A meta informa ter removido 7 perfis irregulares depois de uma representação apresentada pela coligação Brasil Pronto para Mais, a campanha do candidato à reeleição Luiz Inácio Lula da Silva do PT. A medida é uma resposta ao Tribunal Superior Eleitoral depois de questionamentos da campanha do petista sobre o fluxo de anúncios e a suposta restrição ou inconsistência no alcance de conteúdos nas redes sociais. A empresa informou que o bloqueio da conta de anúncios foi resultado de um erro nos mecanismos de identificação de fraudes e que o acesso foi restabelecido depois de pouco mais de uma hora. A Meta analisou 35 perfis identificáveis no material citado na ação e informou ter desativado 7 deles durante a investigação. Outros 4 já estavam indisponíveis. O alvo do ataque a tiros em uma festa de 15 anos no Rio é suspeito de vazar informações sobre fuzis para a Polícia Militar. O caso é investigado agora pela Polícia Civil. Fala Vinícius Calisto.
4: O alvo do ataque a tiros em uma festa de 15 anos que terminou com a morte de um motorista de 46 anos em Manguinhos, na zona norte do Rio, é suspeito de vazar informações sobre a localização de fuzis do 3º Comando Puro da Vila dos Pinheiros, no Complexo da Maré, para policiais militares. A informação foi confirmada por fontes da Band News FM. Durante o ataque, o motorista Bruno Marques foi atingido no tórax, chegou a ser socorrido, mas não resistiu aos ferimentos. Segundo testemunhas, a vítima tentou proteger o filho de 2 anos de idade no momento do tiroteio. A primeira linha de investigação da polícia é de que o alvo, identificado como Lander de Almeida Souza, de 38 anos, tenha dado informações sobre a localização de fuzis para os policiais na operação da PM no dia 28 de setembro. A ação terminou com 12 fuzis apreendidos.
0: E o Atlético

0: De ida da semifinal da Copa Sul-Americana contra o Montevideo City Torque do Uruguai, nesta quarta-feira, às 7 da noite, na Arena MRV. O técnico Eduardo Domingues pode contar com os retornos do volante Thomas Pérez e do atacante Coelho, que cumpriram suspensão no último domingo contra o Santos pelo Campeonato Brasileiro. Por outro lado, alguns atletas importantes seguem no departamento médico. O goleiro Everson, o zagueiro Juan Tressoldi, os meias Fred e Gustavo Scarpa e o atacante Cassierra. Com as ausências, o treinador argentino pode escalar o alvinegro com Reinier e Thiago Borbas juntos no ataque. Enquanto o camisa 19 é um dos artilheiros do Galo no ano com 9 gols, o centroavante uruguaio foi bastante elogiado pela atuação contra o Santos, principalmente pelo golaço marcado.
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4: Do 2 horas 4 minutos pelo horário de

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0: Começa agora para todo o Brasil mais uma edição de O É da Coisa. E se a coisa parece confusa, atrapalhada, vem para cá que a gente desconfunde, desatrapalha. Milhões de pessoas acompanham o programa pelo Tile, pela Band News TV, LG Channels, TCL Channels, Samsung TV Plus, canal 2043 e em todo canto. Boa noite, Vólio Bene. Boa noite, Carlos Costa.
1: Boa noite.
0: Que agora está aí no, na nossa bancada, né? De maneira permanente. Né? A nossa Isa foi fazer outras coisas na rádio e o Carlos está aí, glorioso. Muito bem. Começamos com o Cálice, do Chico e do Gil, uma música de 1973, que foi censurada e só foi liberada em 1978. Vale bem, vê se você acha aí, se achando você me avisa, tem um episódio, um festival Fono 73, acho que foi no Anhembi, eu lembrei agora de pedir, eles começam a cantarolar a música e o som é imediatamente cortado. Uhum. O Chico começa com... e o som é cortado, a censura estava presente. Os censores, Carlos, tinham bom gosto. Eles gostavam de ver o Chico e o Gil ao vivo. Né? Eu falei assim, não, como é que nós vamos perder um espetáculo como esse? Vamos assistir. E assistindo, foram lá e disseram, corta o microfone. E acho que tem alguma coisa como vamos ao que pode, algo assim.
1: Aqui a versão.
0: Aqui.

0: Línguas estranhas. Xalala.
1: Xalá, chocode, uma.
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1: Chega hoje, chipodomã.
2: Cálice.
0: Eu não podia cantar letra.
2: Cálice.

0: Aí o microfone do Chico é cortado.
1: Isso. Aí corta o microfone.
2: De vinho tinto de sol.
1: Olha lá.
2: Arroz à grega. Parabundá. Tchalá. Parabundá.
1: Tchalá. É, censura. É a liberdade. Era o reino da liberdade. É o regime que a extrema-direita que está aí agora diz que foi uma maravilha para o Brasil. Né? Não podia cantar. E aí o microfone é cortado e eles continuam o show dizendo, então vamos ao que pode. Reinaldo, você está fazendo alguma alusão ao Cássio Nunes Marques? Eu não estou fazendo alguma alusão, eu estou fazendo uma alusão explícita. E eu quero aqui discutir direito, não quero discutir gosto. Até porque não teria para ninguém. Não, quero discutir direito. Quero discutir direito. Né? Quero discutir direito, direito. É, vamos à notícia e eu quero explicar tintim por tintim. Vamos lá.
0: O presidente do Tribunal Superior Eleitoral, ministro Cássio Nunes Marques, voltou a censurar nessa terça o grupo Exército do Lula, criado pelo deputado federal André Janones, da Rede Sustentabilidade, no WhatsApp. O magistrado informou ainda que o presidente Lula pode vir a ser responsabilizado pelo uso irregular da ferramenta. O canal virou alvo de decisões conflitantes do judiciário desde o fim de semana após contestação da campanha de Flávio Bolsonaro. Hoje, pela manhã, Nunes Marques deu duas novas decisões. Em uma delas, estabeleceu condições para que o canal siga em funcionamento. Em outra, derrubou um despacho do relator do caso, o ministro Ricardo Villas Boas Cueva, que na segunda havia restabelecido o serviço, revertendo uma ordem anterior do próprio presidente do TSE. Hoje, Cássio determinou que o canal só poderia funcionar se a campanha de Lula comunicasse à Justiça Eleitoral que o veículo criado e administrado por Janones integra a propaganda eleitoral oficial. O canal atualmente conta com 4 milhões e 200 mil seguidores. Nunes Marques também determinou que o setor de combate à desinformação do TSE faça um monitoramento dos conteúdos que são publicados e comunique se identificar a divulgação de conteúdos que já foram enquadrados pela corte como fake news. A Meta, dona do WhatsApp, também foi cobrada na decisão a fazer esse acompanhamento sobre possíveis notícias falsas. Hoje, durante a tarde, Cássio determinou o restabelecimento do canal em até 48 horas.
1: Olha, é uma soma tal de despropósitos e de absurdos e de ilegalidades como raramente... Como no TSE nunca se viu. Acho engraçado porque eles acusavam o Bolsonaro, o Alexandre, de censurar conteúdos do Bolsonaro e atribuem a vitória do Lula em 2022, o que é um absurdo, a essas decisões do Alexandre. Né? Eu já comentei hoje de manhã, na rádio e na TV, o Olavo de Carvalho, o pensador do bolsonarismo lá atrás, que se tornou... Ele dizia que o Lenin escreveu, acuse-os do que você faz, chame-os do que você é. O Lenin nunca escreveu isso. Não tem na obra do Lenin. Eu tenho a obra do Lenin completa. Aqui, das edições Progresso, vale bem, que ainda era a União Soviética que editava. Tá? Em espanhol, veja você. Né? Não, o Lenin... Ah, leu tudo e sabe decor? Não, nem li tudo, porque o Lenin era compulsivo, mais do que eu, para escrever. Agora, isso não existe, não existe isso. O Lenin não escreveu isso, isso deve ser uma perturbação que é a época do próprio Olavo de Carvalho. Agora, eles estão fazendo aquilo de que eles acusavam Alexandre de fazer. Primeiríssima coisa. Esse canal é do Janones. Não é do PT, não tinha obrigatoriedade de comunicar coisa nenhuma. Segunda questão, o seu Nunes Marques adota o mutismo argumentativo. Primeiro ele disse, há fake news no canal. Vai à área técnica do TSE, que não é do PT, e diz, não há, não identificamos. Onde está? Aí vai, agora ele diz, não, é que não comunicaram. Bom, o PT, de qualquer modo, comunicou. Tá bom, se quer comunicar, comunicamos. Tá, passa cedo a nossa campanha. Mas isso é do Janones. Isso é do Janones. Não era do PT, não tinha obrigação de fazer essa comunicação. Aquela mesma comunicação, lembra quando tiraram a campanha do Renan do ar? Ah, não comunicou que tinha esse canal. Mas não era canal oficial, é canal do Janones. O fato é o seguinte, e isto é grave. Então, terceira questão importante, o seu Nunes Marques oficialmente está decretando a pesca probatória. Vai lá e tenta achar a tal da Fish Expedition, que vem lá da área criminal, do direito penal, mas ele está aplicando agora no direito eleitoral. Lá, digo, vem de lá como coisa a ser condenada. E ele está aplicando. Procurem alguma coisa aí, Vólio Bene. Deve ter. Deve ter. E aí, em vez de tirar a coisa, ele tira o canal inteiro. Lembrando que aquilo que Alexandre mandava tirar do ar eram os ataques ao sistema eleitoral e à democracia. Mas, de qualquer modo, sempre submetia ao tribunal como um todo, ao pleno. O Nunes Marques deu um jeito de a decisão dele não ser submetida ao pleno, para não ser derrotado. Além de tudo, é uma forma covarde, sorrateira de agir. Porque não tem coragem nem de submeter a própria decisão aos pares. Pelo menos um voto ele ia ter, do André Mendonça. Esses dois ministros passaram a operar como censores do PT, censores do Lula. Isso aqui não tem nada, zero de... Todo mundo sabe o que eu acho que seria bom que acontecesse. Não estou aqui para tentar convencer ninguém de nada. Eu tenho senso de ridículo. De resto, boa parte das pessoas que acompanham esse programa já fizeram sua escolha. Eu, imagina se eu estou aqui e falar assim, ah, você vai votar no Flávio? Não vai votar no Flávio, não, vai votar no Lula. Tenho senso de ridículo. Eu não vou por aí. Não vou por aí. Eu estou dizendo que a decisão dele é ilegal. É ilegal. Ela se manifesta, a ilegalidade se manifesta de uma forma tão patente que, vencido um argumento, ele vai para o outro. Ele nem mesmo... Veja, o relator disso era o Cueva, que também é o corregedor do TSE. Quando veio a reclamação do Flávio, isso tudo começou no dia 8, agora de outubro. Porque o canal do Janones começou com... O canal do Janones, esse canal... tinha 50 mil pessoas, 50 mil perfis. Em 3 dias, na verdade, porque no dia da eleição tinha 50 mil, Vólio Bene, em 3 dias saltou para 3,3 milhões. Aí o Flávio pediu para o canal ser retirado do ar. Começou a tramitar no dia 9. No dia 10, o Vilas Boas Cuevas disse... Tá bom, apresenta em 72 horas as evidências, então, porque eu não posso mandar fazer uma pesca probativa. Vai lá e procura no canal inteiro para ver se tem alguma coisa. Vocês apontem onde está e eu avalio. O Cássio falou, não vou esperar não. Dia 11, ele concedeu uma liminar, tirando do ar sem ter examinado o canal. Ele não examinou, não precisa, né, Cássio? Não precisa. O próprio Cueva reagiu e disse, não, volte o canal. Ele vai e tira de novo. Só que aí o argumento foi outro. Aí mudou. Aquele argumento dele não valia, passa a ser, vocês não inscreveram o canal. E agora, volta em 48 horas. Presta atenção aqui numa coisa. Eu nem acho que isso... Evidentemente, se ele começa a tirar a propaganda do Lula do ar, algum impacto pode ter, mas eu não acho, eu não estou preocupado nem com isso. Porque esse tipo de coisa mais serve, Vólio Bene, Carlos, para animar a turma do que para desanimar. Uhum. Querem um exemplo? Esse canal estava com 3,3 milhões quando ele mandou tirar do ar. Voltou, foi para 3,9. Hoje já tinha passado de 4. O canal do Lula, propriamente no WhatsApp, tinha 320 mil. Duas horas depois da primeira decisão do Cássio, foi para 573 mil. Três horas depois, 734 mil. Ontem, à noite, aí os meninos podem ver agora, estava com 1,1 milhão.
0: Está com quase 1,5 milhão.
1: Pronto. Então, em vez de ajudar a causa, tanto é que tem gente do... A turma do Flávio que mais pensa e pondera, falaram assim, o Cássio exagerou. Isso pode ser ruim para nós. A minha preocupação não é com a questão se vai dar voto, se não vai dar voto. Isso os petistas cuidam. Eu estou preocupado com o futuro. Se o Flávio ganha, vai ser esse o padrão da corte? Vai ser esse o padrão de ministro isento? O ministro isento, o exemplar, vai ser o Cássio? Vai ser o Cássio com K? O pai do Kevin com K? É que vai ser o ministro exemplar? Outra barbaridade. A imprensa está sendo censurada indiretamente e eu não vejo manifestação de indignação de muitos que a cada vez que o Alexandre mandava um golpista tirar a mensagem, dizia, olha o ataque à liberdade de expressão. Por que é que eu digo que a imprensa está sendo censurada indiretamente? Eu já escrevi um texto a respeito no sábado, gigantesco. O Vólio Bene até me ligou e falou, meu sábado estava muito aborrecido, os meninos, o Carlos Sim. também, o Pedro. Uhum. Nosso sábado estava muito chato sem o seu texto. Eu falei, tá bom, eu escrevo para animar o sábado de vocês, né? Escrevi um textão. É, Vólio Bene. E eles, já tinha tudo na ponta da língua, uma coisa muito impressionante. Por que a imprensa está sendo censurada? Porque notícias que esse canal tira da imprensa, esses valentes começaram a considerar fake news. Então, querem um exemplo? Vale o Bene, Carlos, não pode dizer que o Flávio teve vínculo com gente da milícia. Ah, não. O Adriano da Nóbrega era o quê? Adriano da Nóbrega, aquele condecorou, cujas mulher e mãe ele empregou no gabinete, pagas com dinheiro de rachadinha. Isso é notícia. Quer dizer que notícia pode, vai para o canal do Janones, vira fake news? Também não pode relacionar o Flávio com o Master. Notícia pode, o Dark Horse não existiu. Não pode dizer que o Flávio é investigado por corrupção e lavagem de dinheiro nesse caso. Não, fake news. Isso não pode. Então a notícia da imprensa, quando vai para o canal do Lula, ou vai para o canal do Janones... que não é canal, não era canal oficial de propaganda eleitoral, aí vira fake news? Que padrão de justiça a gente vai ter? Hein? Caso o Flávio ganhe. É esse o Supremo? É esse o Supremo independente? É o Supremo que censura? Qual vai ser o nosso dia depois de amanhã, se o Flávio ganha? Eu escrevi um texto hoje a respeito. Publiquei, era umas 11 e pouco. Apelando a um filme distópico ali dos anos 2000. Qual vai ser o dia depois de amanhã? Que tipos de juízes teremos? Aí estou recomendando que as pessoas leiam a peça O Inspetor-Geral do Gogol. Que nós passamos nos velhos tempos, né, das militâncias, a gente falava gogol, até que falaram assim, não, a tradução tem que ser gogol, então gogol. Inspetor-geral, uma cidadezinha, lá no interior da Rússia, vale bem, todo mundo corrupto, vagabundo, tal, o juiz local, é uma comédia, é uma farsa, né? o juiz local, o Volbeni, para dar os vereditos dele, ele ganhava filhotes de cachorro de raça. É uma farsa, mas era um corrupto e outros tantos. Aí chega um picareta, e aí vem o negócio, olha, o Czar mandou fazer uma inspeção geral aqui na ladroagem por aqui. Eles confundem o inspetor-geral com o picareta que chega, que não é nada, e passam a cobrir o cara de facilidades. E ele aproveita, ele fala, porra, olha só, estão achando que eu... Aí ele aproveita. Né? Até que vem, de fato, o inspetor-geral, que é quando a peça acaba. O Galpão fez uma montagem aqui em São Paulo, nos anos 2000, muito boa. Né? O Juiz das Bruxas de Salem, do Arthur Miller.
3: Momento...
1: Um fanático, maluco. Era uma metáfora do macartismo, da perseguição. Ele conta uma história do século XVII, que se passa no século XVII. A menina é lá amante do cara. Foi lá, acabou o caso, ela resolve acusar a mulher do cara de bruxaria. E o juiz fanático... Danem-se as provas, viva o fanatismo. É isso que nós vamos ter no judiciário? Vai ser um misto de fanáticos com picaretas? Como símbolo do novo poder, caso venha? Essa decisão do Cássio é ilegal. Ele não tem provas. Ele está agredindo os artigos 5º e 220 da Constituição de maneira explícita e a lei eleitoral. Apenas isso. E você fala isso tudo esperando que a gente, eventualmente, que veja o programa e não vote no Lula, vote no Lula. Eu? Não, eu não escrevo para isso, eu não faço programa para isso. Eu quero saber a fundamentação legal do voto dele, que inexiste. E ele sabe disso, esse grande patriota. Eu usei no meu texto hoje a boa tradução do Torriere Guimarães, que só tem em sebo, que eu coloco a capa aí na minha ilustração, né? Um trecho... Tem um livro maravilhoso, Cartas a Milena, que o Kafka escreveu para a tradutora, ele escreveu em alemão, para a tradutora tcheca da obra dele. E eles trocam cartas. E tem uma passagem lindíssima, tem um link no meu artigo para o Kindle, né? Que é de onde eu tiro esse trecho aqui. Escrever cartas, e eu digo que quando você escreve artigos... De algum modo, são cartas para o futuro. Com todos os erros que a gente pode cometer. Sim, pode acontecer. E tem uma passagem maravilhosa. Escrever cartas significa expor-se nu diante dos fantasmas, que esperam por isso com avidez. Os beijos escritos não chegam a seu destino, mas são bebidos no caminho pelos fantasmas. Por meio desse alimento farto, é que eles se multiplicam de modo tão descomunal. A humanidade presente isso e luta contra. Luta contra a obsolescência, o esquecimento, as coisas que são... Ela inventou, para, na medida do possível, eliminar o fantasmagórico entre as pessoas e alcançar o trato natural, a paz das almas, a ferrovia, o automóvel, o aeroplano. Mas não adianta nada. Os espíritos não passarão fome, mas nós pereceremos. Então eu não tenho uma vocação, não quero arrastar ninguém para nada. Era um pacto civilizatório. O problema é que quando se elegem deuses, juízes acima do bem e do mal, aí, meu filho, tá aí. Nós estamos com uma campanha sob censura. Inaceitável. e com um ministro que faz de tudo para não submeter as suas decisões ao pleno. E o Cássio ainda acusou o Cuevas de ter agido de modo impróprio. Né? Me leia o negrito aí.
3: O que se examina é a eficácia de pronunciamento monocrático do eminente ministro Ricardo Villas Boas Cueva, que com a devida vênia exorbitou dos limites da competência de relator da ação de investigação judicial eleitoral, a ele atribuída em razão do cargo de corregedor-geral da Justiça Eleitoral, para suspender os efeitos de decisão privativa do presidente do Tribunal Superior Eleitoral.
1: Mesmo, por que a decisão privativa do presidente? Gozado, eu tinha aprendido que os ministros do tribunal, eles estão em linha dos tribunais superiores. O presidente, não estando num plantão, a quem cabe decisões monocráticas, que depois têm de ser submetidas ao pleno, eles estão em linha, não existe. Vou lembrar uma frase de um cara que os bolsonaristas detestam. Flávio Dino, na famosa reunião daquela terça-feira, a sua toga, presidente, é igual à minha. Não, quem exorbitou foi Vossa Excelência. Quem exorbitou foi Vossa Excelência. Ele está constrangendo os demais ministros. E o Cássio, vamos para três? E o Cássio manobrou para impedir a votação dos colegas. Por que eu estou falando isso? Vamos lá.
0: A decisão de Cássio Marques de derrubar uma determinação do Corregedor-Geral da Justiça Eleitoral Ricardo Villas Boas Cueva sem submeter o tema ao plenário provocou críticas nos bastidores da corte. Informação é do Globo. Ministros criticaram o fato de o presidente do TSE ter mantido a disputa sobre o canal Exército do Lula restrita a decisões individuais, sem a previsão de análise pelo colegiado. O incômodo ganhou força hoje quando o presidente do tribunal suspendeu a decisão de Cueva. Apesar de derrubar a ordem do corregedor, Nunes Marques não determinou que a própria decisão fosse submetida aos demais ministros, deixando a controvérsia por hora sem perspectiva de julgamento em colegiado. Segundo o Globo, um integrante da corte avaliou que o presidente está ampliando uma crise interna do tribunal a menos de 2 semanas do segundo turno da eleição. Outro ministro, também sob reserva, contestou o fato de Nunes Marques derrubar o canal pro Lula sem levar a decisão ao plenário para referendo de outros ministros, e eles atribuem à medida a avaliação de que provavelmente o ministro Nunes Marques seria derrotado.
1: Eu tenho horror de gente covarde que recorre a truques, né, para não enfrentar. Olha aqui, Carlos, ele tirou do ar? Tirou do ar.
4: Uhum.
1: Não, primeira coisa, vamos ao Cuevas. O que o Cuevas fez? Primeiríssima coisa, disse, não vou dar a liminar, vocês me expliquem em 72 horas e eu vou decidir. Vai o Cássio, tira do ar e não manda para o pleno. O Cuevas vai, fala, não, volta para o ar e manda para o pleno. Ora, esse senhor que esperasse o pleno. Não. Aí fala, ah, tá bom, então é o seguinte, eu exijo agora que vocês inscrevam o canal, dou 48 horas para que volte tudo e não vai ao pleno de novo. E não vai ao pleno de novo. A mesma covardia, com a devida vênia, a mesma covardia que recorreu Mendonça no caso do Antônio Tabet. O que ele fez? Uma decisão absurda tirou a mensagem do Tabet. Quando ele viu que ele ia perder, ele foi e mudou o voto dele. Eu insisto, esses caras estão pegando coisas que estão na imprensa, que são apenas matéria jornalística e nada mais, e estão acusando de fake news e retirando do ar. fundo, isso é medo? Não, o Lula saiu em segundo lugar no primeiro turno. Tem pesquisa aí que diz que a diferença caiu de 6 pontos para 2 em uma semana. Na Nexus, nós vamos ver, está em 4 pontos. Sim, o resultado da eleição está em aberto. Contra todas as expectativas, o Lula retomou a iniciativa da campanha, porque agora é o Flávio que está correndo atrás da proposta do Lula. Nós vimos o caso da 6x1. A gente vai ver isso aqui hoje ainda. O que, que é? Vocês decidiram votar também? Vocês decidiram participar da eleição? Vocês não podem participar da eleição. Vocês são juízes. Aí eu falei, Cuevas? Não, Cueva. Cueva. O Carlos está me corrigindo aqui. Obrigado, Carlos. Cueva. Eu falei, saiu Cuevas?
0: Isso.
1: Cuevas. Não, não, não é Cuevas. Cueva.
0: Singular.
1: É um absurdo isso. Qual é a fundamentação legal, cara? Eu insisto. O que é que se desenha para o futuro? Aí sim nós teremos, então, finalmente a justiça chegou? É isso? Cara, vocês nem ganharam ainda. Nem ganharam e já está assim? Já chegou o dia depois de amanhã? Que ainda tem um finalzinho otimista ali e tal, né? Muitas vezes acho que a gente está mais para o deboche de não olhe para cima, valeu bem, Ricardo. Deboche triste.
0: Sim.
1: Né? Mas vocês não ganharam ainda, não. E se ganhar assim, e a coisa for assim, bom, o único lugar que resta é a resistência, né? Não resistir não é uma opção. Censura. Cadê os defensores fanáticos da liberdade de expressão? Liberdade de expressão para golpistas e censura para matérias da imprensa? Na Paulista, o Lula se manifestou. Isso no domingo. Depois de domingo já houve evolução, né, das coisas. Mas o Lula falou a respeito. Vamos lá.
3: Reinaldo, durante ato gigantesco, o maior dessa campanha eleitoral e um dos maiores de todos os tempos no país, na Avenida Paulista, como se disse, em São Paulo, o presidente Lula se manifestou contra a censura imposta por Cássio Nunes Marques.
5: Eu acho um absurdo, acho que os nossos advogados vão ter que entrar, sabe, com um pedido de explicação ao presidente da Corte Eleitoral, porque já há alguns dias eu estou percebendo que há muitas decisões tendenciosas contra a nossa candidatura. E nós não vamos permitir que seja fechado um canal de um deputado que está pedindo para as pessoas que querem votar em mim para participar de um canal do Exército Lula. Ora, não é possível que o presidente da Justiça Eleitoral não tenha um comportamento civilizado, republicano, de permitir que as eleições fluam sem interferência da Justiça. Eu vejo que na rede social nós estamos ganhando o jogo. Eu sei que o nosso povo está muito ativo, está trabalhando demais, está postando muita coisa, e é por isso que eu estou desconfiado do comportamento da Corte Eleitoral, que tem bloqueado muita gente nossa e tem permitido que as ações deles continuem executando. Nós vamos hoje, sabe, entrar na justiça com o pedido do nosso partido, da nossa força, para que a gente equilibre esse jogo. Não vamos aceitar a intromissão indevida da Justiça Eleitoral na eleição.
1: Ah, o Lula, ele fala que tem desconfiança. Eu não tenho desconfiança nenhuma sobre a ilegalidade da decisão. E qualquer pessoa decente, com a devida vênia, também não. Isso é censura. Isso é censura. Mormente porque o próprio TSE diz, cadê? O que fundamenta o troço? Vá lá no canal, tem coisa ali que justifique tirar todo o canal? O quê? Tem um vídeo, dois, três, quatro informações? Manda tirar. Vai tirar toda a campanha? Jingle do Lula está sendo censurado? Perderam a modéstia. Não estão se comportando mal. Isso está parecendo assim, gente assim que nunca come melado, quando come se lambuza. Né? Ah, não, passamos muito tempo o Xandão fazendo o que fazia no julgamento, nos humilhando com isso, aquilo, ou o Gilmar, ou não sei o quê, todos esses que eles inventam como inimigos. Então agora nós vamos mostrar que nós somos capazes. E eu insisto, a vitória ainda nem chegou. E pode não chegar. Não é? E para mim, no que me diz respeito, chegue ou não chegue, a defesa será continuar a ser a mesma. Não existe fundamento legal para o que ele fez. De novo, o efeito eleitoral disso pode ser até contraproducente para eles. A minha questão não é essa, embora isso seja importante, sim. A minha questão é o que é que essa gente está querendo no futuro. O que é que essa gente está querendo no futuro? É? O Janones falou. Sim. Ninguém pode com o povo organizado. Vai, vamos lá.
0: O deputado federal reeleito André Janones alertou aos seguidores do canal Exército do Lula sobre a suspensão de 48 horas determinada pelo ministro do TSE, Cássio Nunes Marques. Como dissemos, o presidente da Corte Eleitoral determinou que a ferramenta, que já acumula mais de 4 milhões e 300 mil usuários, saia do ar novamente e só volte a funcionar quando for registrada no tribunal, o que já aconteceu. O presidente do TSE, então, deu 48 horas para o canal ser restabelecido. Antes disso, Janones informou o seguinte: mandaram derrubar o canal por 48 horas, depois ele volta ao ar, mas já estamos correndo atrás e acredito na justiça. Acredito que vamos reverter, ele escreveu no WhatsApp. Após a decisão do TSE, Janones também passou a divulgar o próprio perfil do Instagram como meio para obter novas informações sobre o canal. Além disso, publicou uma mensagem dizendo que ninguém pode com um povo quando ele se une. Vamos mostrar para eles que ninguém pode com um povo quando ele se une. Ninguém, escreveu em caixa alta.
1: Isso. Aí, enfim, insisto, era canal dele. Agora, preste atenção, nós temos duas notícias aqui encadeadas. Espera as duas, porque vai ter gente que vai falar assim, lá vem o Reinaldo. Cuidado que eu não sou óbvio. Vamos lá. O Cássio, a tarja que eu pedi para colocar aí na TV, minha, do Reinaldo, só não botei Reinaldo, é porque não cabe. Basta, Flávio, pedir e Cássio censura em seu nome. Basta pedir. Virou um guichê. Virou um guichê. Preste atenção a essa notícia aqui, vai.
3: Reinaldo, o presidente do TSE, Cássio Nunes Marques, suspendeu a distribuição e circulação do jornal Petróleo dos Brasileiros, do Sindipetro Unificado. O sindicato representa petroleiros dos estados de São Paulo, Goiás e Mato Grosso do Sul, além do Distrito Federal, e foi alvo de um pedido feito pelo candidato do PL à presidência, Flávio Bolsonaro. A decisão de Nunes Marques, sigilosa, foi cumprida na última semana. A campanha do senador argumentou que o material da entidade, sob o título Eleição 2026, o que cada projeto defende para o Brasil, foi distribuído às vésperas do primeiro turno com conteúdo, abre aspas, integralmente dedicado à disputa presidencial sem qualquer relação com o exame ordinário de políticas públicas de interesse da categoria profissional representada, fecha aspas. Além de determinar a suspensão da circulação e da distribuição, Cássio ordenou ainda que o Sindipetro recolhesse os exemplares ainda não distribuídos e os mantivesse guardados e à disposição do TSE. Na decisão, o presidente da Corte Eleitoral diz que, abre aspas, nada impede que a entidade informe seus representados sobre propostas legislativas que repercutem nas condições de trabalho, nem que debata em tom crítico as políticas públicas do setor de petróleo. Mas a ordem jurídica não admite que a estrutura sindical seja convertida em instrumento de campanha.
1: Não, acontece que há propostas a respeito do setor. Agora vamos para a Fiesp. Escafe um sindicato anti-Lula que não sofre censura. Vamos lá.
0: O presidente da Federação das Indústrias do Estado de São Paulo, a Fiesp, Paulo Scaff, concentra o maior valor investido em publicações contra a campanha reeleição do presidente Lula na primeira semana de campanha do segundo turno. A informação é do Metrópolis. O levantamento foi feito com base na biblioteca de anúncios da Meta, empresa que comanda o Facebook, o Instagram e o WhatsApp, e esses dados são entre os dias 5 e 10 de outubro. Scaff é responsável por 65,5% de todo o investimento para criticar Lula nessas redes sociais na semana seguinte ao primeiro turno das eleições. Uma publicação dele é contra o fim da escala da jornada 6x1. No post, o presidente da Fiesp diz: engraçado, presidente Lula, depois de 18 anos de governo do PT, só agora, na véspera da eleição, ele está preocupado com a 6x1.
1: Pouco dinheiro, segundo a Meta, o valor foi 7 mil. Se eu achasse que é 7 mil o total de dinheiro que o empresariado põe em eleição, eu ia falar assim: nossa, que gente modesta. Mas eu não nasci ontem, né? Mas isso é de menos. O que, que é, Reinaldo? Você acha que deveria ser censurado tanto o Sindipetro como o Scaff? A minha resposta: nenhum dos dois. Nenhum dos dois. O Scaff que faça lá, porque foi com a grana da Fiesp que ele fez. Ah, é contra o fim da jornada 6x1, se manifeste. Assim como o Sindipetro tem o direito de se manifestar. Sabe o que é, Vólio Ben? Carlos.
6: Oi.
1: Eu tenho o mau hábito de achar que vivo num país capitalista. Ou não? E que a Fiesp é contra o fim da jornada 6x1, porque, segundo o interesse dos representados dela, acha que isso é ruim. Fala! Fala! E o Sindipetro acha que, se o Flávio ganhar, ruim, fala também. Qual o problema de vocês? Hã? Partidários de Lula e os dois maiores atos da campanha. Vamos lá.
3: Os defensores da eleição de Lula, liderados pelo PT, promoveram os dois maiores atos dessa campanha eleitoral. No domingo, a Avenida Paulista foi tomada de ponta a ponta pelos manifestantes. As ruas laterais, também foram ocupadas e parte considerável da Rua da Consolação também. Ontem, no feriado de Nossa Senhora, muitos milhares se reuniram em Copacabana, no Rio. E a palavra de ordem é a virada, já que Lula chegou em segundo lugar no primeiro turno, 45,16% contra 47,03%, apenas 2,09 pontos percentuais de diferença. Um dos objetivos do PT é atrair eleitores que se abstiveram no primeiro turno. Vamos ouvir o que disse Lula.
5: Eita abstenção! E pessoas que não foram votar são 30 milhões. Nós temos a obrigação de conversar com as pessoas que acham que não tem mais direito de votar. Que 60 anos ou 70 anos não transforma a pessoa em inútil. Porque essa pessoa não quer votar por ele. Ele tem filho, ele tem filha, ele tem neto, ele tem bisneto. E ele tem a pátria dele para ele cuidar. E não pode permitir que os bandidos votem a governar esse país. Portanto, nós temos que convencer as pessoas.
1: Não, e esse negócio de 60 anos ser inútil, está louco. Carlos, tem gente de 65 que tá gato pra caramba ainda. Tem que comparecer. Ah, não vai ter vídeo do Flávio? Vai ter vídeo de todo mundo. E a abstenção nem foi de 30, foi 33 milhões. E nós sabemos, os estudos são os mais. Estava claro, Antônio Lavareda, um grande especialista em pesquisa, vinha alertando para isso, que a abstenção E a gente sabe, a abstenção maior se dá no eleitorado lulista. Entre os menos escolarizados, com menor renda. Imagina que em São Paulo, dia da eleição, que veio uma tempestade dos diabos, né? Aliás, não para mais de chover, não para mais de fazer frio. Eu estou muito assim. Outro dia alguém falou, você tá assim, uma coisa infeliz com a eleição. Eu falei, que eleição me deixa infeliz? Não, é o frio, é o frio. Eu gosto de ficar aqui trabalhando seminu. Não quero. Nossa, que imagem. Pois é, interessante. Não dá, cara. Não dá. Tarcísio, vou pegar no seu pé. E a tarja que eu escolhi foi assim. Tarcísio, tigrão com pichador, tchutchuca com golpista. Não, olha, eu não gosto de fazer tarja assim. E quero deixar claro, pichar metrô, não sei o quê, em dia de manifestação de esquerda, de PT, se é petista mesmo, se é esquerdista mesmo, seja lá o que for, é idiota. Não é para pichar nada. Porque só serve para isso aqui que o governador vai fazer. Agora, o governador, aí nós vamos ter que falar, né, filho, governador? Ah, governador. Reinaldo, você não vai falar das 6x1 ainda hoje. Flavinho mudou e quer mais despesa ainda. Eu não sei como ele vai fechar as contas, mas eu estou muito curioso. Os mercados, então, devem estar encantados. Tarcísio, não pode ser tigrão com pichador e tchutchuca com golpista. Então vamos fazer o seguinte, vamos ser tigrão com todo mundo. Sempre deixando claro, Vólio Bene, que o crime da pichação é infinitamente menos grave do que o crime de golpismo.
0: Claro.
1: Não vamos comparar. Entende? Porque senão fica ruim. E você é pichador, e você que tentou dar golpe de Estado. Como assim? Não pode ser. Como se fosse coisa equivalente. Ah, você é pichador e você é um canalha golpista. As coisas têm proporção. Não sei se o Carlos já decorou o lema do programa, já decorou aí?
3: Já.
1: Então diga.
3: Est modus in rebus.
1: Exatamente, é uma medida nas coisas, né? Como dizia o grande poeta Horácio. Fale, vai.
0: O governador reeleito de São Paulo, Tarcísio de Freitas, publicou ontem um vídeo em que critica atos de depredação no metrô durante manifestação de apoiadores do presidente Lula. Os atos, como já tratamos, foram realizados no domingo na Avenida Paulista. Na publicação, Tarcísio comparou imagens de manifestações bolsonaristas que ocorreram na Avenida Paulista com o ato dos progressistas. A gente vai conferir o que disse o governador.
6: Só uma olhada nessas imagens. Quem precisa quebrar para ter razão já perdeu o argumento. Quantas manifestações da direita nós já tivemos na Paulista? Sem nenhuma intercorrência, sem nenhum problema. Manifestações da família. Agora o PT ocupa o espaço e o que, que a gente tem? Depredação, vandalismo, pichações, intolerância. O vandalismo nunca é ferramenta, é armadilha. Patrimônio destruído não prova convicção. É prova de falta de civilidade. E a gente pode esperar deles alguma meia-culpa? Claro que não. Imagina que eles nunca fizeram meia-culpa com relação à corrupção que graçou nos governos PT. Agora, quem é ilimitadamente tolerante com os intolerantes, acaba contribuindo para a destruição da própria tolerância. E é muito interessante ver que isso acontece justamente com aquelas pessoas que juram defender a democracia e que acusam de fascistas aqueles que discordam deles. Vocês sabiam, ao certo, o que essa palavra significa? Eu fico com a manifestação do verde e amarelo, das famílias, dos idosos, das crianças, daqueles que trabalham e produzem. E podem ter certeza que um tempo de esperança está chegando para o Brasil.
1: Eu sei o que é fascismo e quero saber se o senhor leu Anatomia do Fascismo, do Paxton. Leu? Leia, se quiser, a gente debate. Quem não conhece, que compre, ele usou o paradoxo da tolerância do Popper. A sociedade aberta aos seus inimigos. Diz assim, quem é tolerante com aqueles que agridem a democracia, que agridem a sociedade livre, que agridem a sociedade aberta, está cavando a própria cova. E de fato não tem de ser. Só que o argumento do Popper, meu senhor, serve para aqueles que se opuseram ao golpe. Há aqui uma colagem de dois vídeos do senhor Tarcísio. De 6 de abril de 2025, é a primeira parte do vídeo, ele na Paulista, defendendo anistia para os que depredaram a sede do Supremo, da Presidência da República e do Congresso, tratando-os como patriotas. Chuchuca com golpista, depois defendendo, em 29 de agosto de 2025, numa entrevista ao Diário do Grande ABC, dizendo que o primeiro ato dele ser eleito presidente, anistia para o golpista Jair Bolsonaro. Isso aí, governador, seja muito rigoroso com molecada que picha, e eu sou contra também. Depois a sua polícia descarrega 45 tiros no moleque, acerta 27, num 24 no outro, e a gente pergunta como aconteceu. Cuidado, hein? Daqui a pouco o Flávio se afasta de Vossa Excelência, porque vai achar que Vossa Excelência está radical demais na extrema direita. O senhor não se envergonha quando vê os vídeos do 8 de janeiro e o senhor defende aquelas pessoas? Quer ver? Defende. Coloca o vídeo aí.
7: Nós temos pessoas como a gente. Caminhoneiros, cabeleireiras, pessoas simples, pessoas humildes, que estavam lá vendo o que acontecia, conhecendo Brasília. Nós precisamos da anistia. Pedir anistia não é uma heresia. Pedir anistia é algo justo, é algo real, é algo importante. E eu vou falar para vocês, eu quero prisão sim. Eu quero prisão para assaltante. Eu quero prisão para quem rouba celular.
8: O que o senhor pensa do Instituto do Indulto, governador? Se o senhor fosse presidente, o senhor concederia?
9: Na hora. Primeiro ato seria esse. Porque eu acho que tudo isso que está acontecendo é absolutamente desarrazoado.
1: Razoável? É pegar uma molecada que está pichando e um ato condenável. Fazer como se aquilo fosse uma política pública do PT. O senhor sabe que não é. Agora, ali não. Comprovadamente houve articulação golpista. Inclusive com aqueles do 8 de janeiro. Cuidado, governador. O Flávio está tentando parecer tchutchuca. Eu sei que é falso. Está querendo parecer fofo. Eu sei que é mentira. Né? Agora, da sua lavra, a gente já sabe o que esperar. Golpista? Mão na cabeça. Se for golpista de direita, claro. Né? Até porque golpista de esquerda hoje não tem.

0: de Tarcísio, a barbárie em Tiros, esse homem muito severo com o pichador. Quando as pessoas. Vamos lá, vai. Vamos à notícia e eu comento.
1: Na madrugada do último sábado, um jovem de 20 anos foi morto após ser baleado 27 vezes por quatro policiais militares durante uma abordagem em Moema, zona sul de São Paulo. Segundo o boletim de ocorrência, os policiais confundiram o celular da vítima, Gustavo Muniz de Santana, com uma arma de fogo. De acordo com a versão dos PMs, registrada no documento, o jovem correu ao avistar a equipe policial e depois fez um movimento que os agentes interpretaram como uma ameaça com uma arma. O objeto que ele segurava, porém, era um celular. Quem acompanha o programa pelas redes sociais e pelas TVs pode ver a abordagem filmada por câmeras de segurança. O caso aconteceu por volta das 2h45 da madrugada. Ao todo, foram registrados 45 tiros efetuados pelos agentes nessa ação. De acordo com o boletim de ocorrência, Gustavo tinha ferimentos na cabeça, no tórax, no abdômen, nos braços e nas pernas. A Polícia Civil informou que ele não tinha antecedentes criminais.
0: Quatro policiais militares envolvidos na ocorrência foram afastados das atividades operacionais. Olha, tem o um vídeo. Eu não me interesso na demonizar ninguém, não. Tem um vídeo e a gente vê. O rapaz faz assim com o celular, tá no escuro. Você pode achar que é uma arma. 45 tiros. 45 tiros. 45 tiros. 27 atingindo o alvo. Isso é um fuzilamento extrajudicial. Ainda que se tivesse confundido. Vai! Um tiro, dois tiros. 45. Cinco. 45 é coisa de anedota búlgara, o poema do Drummond, do czar naturalista que caçava homens. E achou uma barbaridade quando lhe contaram que se caçavam borboletas. 45 tiros é a política de segurança de quem demoniza pichador, no que faz muito bem, porque eu também não apoio, mas quer anistia para golpista. Um menino que nem ficha na polícia tinha. Eu vi em algum lugar, não sei se é ele mesmo, que parece que ele às vezes ligava com falsas ocorrências, não interessa. O menino estava se tratando de depressão. Não, o policial não tem que saber isso. O cara está assim, eu sei. Eu não acho que a pessoa deva, o policial deva correr risco. Mas 45 tiros. E tem mais isso aqui também. Se há coisa que a polícia do Tarcísio não faz é economizar bala. Vamos lá.
2: Em um outro caso, policiais militares atiraram ao menos 24 vezes contra Antônio Nunes Batista, de 40 anos, depois de ele cair no chão durante uma abordagem na Vila Dionísia, na zona norte de São Paulo. O caso aconteceu na madrugada de 3 de outubro. Ele foi inicialmente atingido por uma arma de choque, caiu no asfalto e permaneceu aparentemente imóvel antes de os agentes começarem a disparar. Segundo o boletim de ocorrência registrado no Departamento Estadual de Homicídios e de Proteção à Pessoa, os policiais patrulhavam a região por volta da 1 hora da madrugada quando encontraram Antônio em aparente estado de surto. De acordo com os agentes, o homem estaria armado com uma faca e uma barra de ferro, fazendo ameaças a pedestres. Os policiais afirmaram que utilizaram uma arma de eletrochoque para tentar contê-lo, mas que a medida não teria sido suficiente. Nenhum dos três policiais envolvidos na ação utilizava câmeras corporais.
0: Claro, para quê? E claro, a secretaria disse que não compactua com excessos, tá? Vale o bem, é bom que você saiba. E aqui, e de novo, digamos que não basta um tiro, tem que ser 24.

0: É isso aí, governador! Governador! É um absurdo que se caçem borboletas. Anedota búlgara. Os corajosos mesmo caçam homens, não é? Seres humanos. Agora diga que eu estou exagerando. É isso aí.
1: O É da Coisa.
0: Muito bem, estamos de volta. Meninos, vamos seguir aí, vamos lá.
2: Uma pesquisa BTG Nexus divulgada hoje mostra Flávio Bolsonaro com 52% dos votos válidos na disputa pela presidência, enquanto Lula soma 48%. A margem de erro é de 2 pontos percentuais para cima ou para baixo. Os dois, portanto, estão empatados tecnicamente no limite da margem de erro. O levantamento também aborda a rejeição aos candidatos, mostrando que 51% dos eleitores afirmam não votar em Lula de jeito nenhum, enquanto 47% responderam isso em relação a Flávio Bolsonaro. A pesquisa está registrada no TSE sob o código BR-07997-2026 e ouviu 2.002 eleitores por telefone entre os dias 10 e 12 de outubro, com nível de confiança de 95%.
0: Muito bem. E saiu uma pesquisa também do Poder Data. Vamos lá.
3: Sim, essa pesquisa divulgada também hoje mostra Flávio Bolsonaro com 51% dos votos válidos na disputa de segundo turno contra o presidente Lula, que registra 49%. Os dois estão empatados dentro da margem de erro desse levantamento, que é de 1,8 ponto percentual para mais ou para menos. Em relação à pesquisa anterior, divulgada em 8 de outubro, 4 dias após o primeiro turno, Lula avançou 2 pontos, enquanto Flávio recuou na mesma proporção. A diferença entre os candidatos caiu, portanto, de 6 para 2 pontos em 5 dias. Segundo o novo levantamento, Lula é rejeitado por 46% e Flávio por 44% dos eleitores. Foram 3 mil entrevistas em 686 municípios de todo o país, intervalo de confiança de 95% e pesquisa está registrada no TSE como BR-01209/2026.
0: Há empate. Evidentemente, o PT prefere que o Poder Data esteja mais próximo da verdade do que o Nexus, né? Olhando pelo clima, pelos acontecimentos, parece que sim, mas aí não dá para saber porque você está dentro da margem de erro, embora a margem de erro, vamos ser técnicos, a margem de erro do BTG Nexus é muito pouco provável que haja um empate, porque você tem que lidar com a margem de erro superior de Lula e a inferior de Flávio. Então é o menos provável. No caso do Poder Data, aí não dá para saber o que está em curso mesmo. E há um movimento. Movimento que parece que pode estar em curso a julgar pela reação de Flávio. Porque veja só, o PT passou a pautar, e ninguém contava com isso no domingo. Agora o PT está pautando o Flávio, né? Que é o que se vê com o caso da 6 por 1. Tem pesquisa? Acho que também tem. Tivessem a certeza de que tudo estava resolvido, acho que o Flávio não faria esse movimento que ele fez hoje. Do que é que eu estou falando? 13.
2: Flávio Bolsonaro mudou de posição e anunciou hoje que votará a favor da PEC que acaba com a escala de trabalho 6 por 1. A declaração ocorre após uma série de críticas do senador à iniciativa apoiada pelo presidente Lula, seu adversário no segundo turno. A apreciação da PEC em primeiro turno no plenário do Senado está prevista para amanhã. Vamos conferir o que disse Flávio Bolsonaro sobre o projeto após visita ao pai, o ex-presidente Jair Bolsonaro, que está em prisão domiciliar. O candidato do PL, inclusive, disse que os custos da reforma caberão ao governo para aliviar os empresários.
4: Eu estou rodando o Brasil, a maioria dos trabalhadores brasileiros querem o fim da 6 por 1, então eu vou votar a favor do fim da 6 por 1. Só que a gente defende algo ainda melhor sempre. Eu queria que tivesse liberdade para o trabalhador montar sua jornada de trabalho. Como é que fica a pessoa que trabalha de home office? Isso não está definido na PEC. Como é que fica aquela mãe que não tem com quem deixar o seu filho, só pode trabalhar, por exemplo, 4 horas por dia, só pode trabalhar de manhã, ou só pode trabalhar de tarde? Vai continuar engessada a jornada dela. Mas eu acho que é um processo de evolução. Eu acho que a gente tem que buscar ali é fazer com que o trabalhador tenha direito às férias, a uma folga maior, sim. Então, com o Flávio Bolsonaro, a gente vai votar a favor do fim da 6 por 1 e quem vai pagar essa conta vai ser o governo, porque os empresários estão sufocados.
0: Não, eu não descarto que empresários tenham gostado de ouvir essa última parte, mas eu estou começando a achar cada dia mais divertido. Então, vamos relembrar aqui. Vale bem, Carlos. Salário mínimo não muda, vai ter, continua com reajuste real, tá? Sim. O mercado que se dane, que eles estavam apostando que não ia ser assim. Aposentadoria, também com reajuste real, né, não vamos mudar nada. Programas sociais, nós também não vamos mudar nada, vai ficar tudo igual e vai ficar ainda melhor. Salário do funcionalismo, também vamos valorizar o salário do funcionalismo e vai melhorar ainda, vai melhorar. Nas emendas, isso a gente já sabia que eles não iam mexer mesmo, também não vão mexer em nada. E agora, segundo o Saxida, vai ter também desoneração de folha e outros benefícios, menos impostos para os empresários. E no caso da 6x1, o Flávio é favorável e diz que vai jogar a conta também nos cofres públicos. De onde vai sair o dinheiro?
3: Tudo isso com tesouraço, né, ainda?
0: E tesouraço! Não é? Pois é, um tesouraço. Aliás, eu lembrei, o Mendonça proibiu o PT de falar do corte do Flávio. Porque ele disse, eu procurei no programa do Flávio, não achei o corte. Ai, Mendonça, não me emociona, eu não posso passar por emoções fortes. Deveria fazer o mesmo agora. Cada acusação infundada que o Flávio fizer sobre o programa do Lula, ele devia ler o programa do PT. Quem vazou o corte de 250, 200 bilhões, 250, 300, e aí vai, foi a turma do Flávio para testar a reação. E agora os mercados, os tais, estão se perguntando, ué, mas vai cortar de onde? E aí, é minha obrigação dizer isso. Sabe por que eles continuam com o Flávio?
3: Por quê?
0: Porque eles acham que o Flávio está mentindo para os pobres. Porque se o Flávio estiver falando a verdade para os pobres... Ah, sim, ele também não vai cortar a saúde e não vai cortar a educação. Tudo aquilo que o empresariado está falando entre quatro paredes, ele está dizendo que não vai fazer. E tudo aquilo que esse empresariado tem a certeza que ele vai fazer, ele está dizendo que não vai fazer. E agora ainda vem uma conta extra. Tenha coragem de ser contra, uai. Eu tenho argumentos contrários, é que eu sou a favor. Mas eu sei defender, tranquilamente, que a proposta está errada. Mas eu defenderia isso, como se diz, com as mãos... O povo fala com o pé nas costas, com a mão nas costas. Acontece que eu sou favorável. Ah, quer emprestar seu argumento para mim? Não, vai estudar. Em vez de só ficar com ódio. Vai, tenha coragem de dizer... Vai ser... E o argumento ainda não faz sentido, porque ele diz assim, não, o povo quer isso, eu acho que é bom folgar mais, mas a minha proposta é melhor. Você sabe que a sua proposta não é melhor, porque a hora que puder contratar por hora, aí no fim, CLT deixa de existir, né? E aí eu falei que ele mudou porque a sociedade está pedindo para ele mudar. Aí, vamos lá.
3: O presidente afirmou hoje que o PL decidiu apoiar o fim da escala de trabalho 6x1 após pressão da sociedade e manifestações nas ruas. As declarações foram dadas nessa manhã durante a cerimônia do Palácio do Planalto, que anunciou medidas para microempreendedores individuais, os chamados MEIs. A gente vai conferir o que disse o presidente.
5: Da mesma forma que ouvi um barulho, me parece que depois da pressão da sociedade... E parece que depois de todas as manifestações na rua desse Brasil, o partido do PL resolveu votar o fim da escala 6x1. Eu de vez em quando fico pensando, se todo o mal que eu causar a esse país for fazer a direita avançar e atender aos interesses do povo brasileiro, eu vou continuar fazendo isso.
0: Pois é, não. Eu acho que ainda que o Lula perca a eleição, mas o Flávio parece não ter tanta certeza de que isso vai acontecer, acho que isso fica. Agora o Flávio está apostando que depois, Congresso a favor, que ele vai ter, se ele ganhar, então aí ele consegue mudar. Não vai mudar agora, porque acho que perde voto. Ele mesmo admitiu que a população é favorável, né? Né, Frávio? É isso aí.
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0: Bom, rapidamente, o MDB fechou majoritariamente com o Flávio, apoio, mais 10 diretórios estaduais vão apoiar o Lula. É o MDB, é a história do MDB. Uma parte apoia um, outra parte apoia outro. E assim vai, majoritariamente, o apoio para o Flávio. Isso dá voto? A gente está vendo que não, mas facilita depois fazer base política, etc. É isso aí.
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0: E eu fiquei com muita vergonha retroativa da imprensa, daquela que disse que o Flávio só não debateu na Globo porque o Gilmar interveio. Não, ele fugiu do debate com o Renan. Ele ficou com medo do Renan. Assim como agora, no debate previsto da Band no domingo, o Lula confirmou presença e o Flávio disse que não vai participar, porque agora ele foge do debate com o Lula. Ele queria aquele debate da Globo porque seriam todos contra um. Sozinho, ele não conseguiria enfrentar o Lula. Ele queria enfrentar em grupo. Naquele dia, ele ficou com medo de um mano a mano com o Renan. E agora ele está com medo de um mano a mano com o Lula. O nome disso é covardia. Tem dois tipos de caráter que são insuportáveis. O covarde e o traidor, não é? Neste caso, aí o que se aplica parece ser mesmo o da covardia. Vai para o debate. Se borrou de medo do Renan, agora se borra de medo do Lula. Isso é apenas um fato, é isso aí.
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0: Muito bem, estamos de volta nas redes sociais e na Band News TV. Uma notícia ruim, mas tomara que o Papa saia dessa. Quando vi pela primeira vez a notícia, e tinha certeza de que sim, porque existe um protocolo para isso, né? Vamos lá.
3: O Papa Leão XIV foi diagnosticado nessa terça com adenocarcinoma pulmonar, um tipo de câncer no pulmão, segundo informou o Vaticano. O pontífice passou por uma cirurgia e precisou retirar a parte inferior do pulmão direito, onde estava localizado esse tumor. Segundo a nota assinada pelo médico Luigi Carboni e pelo professor Stefano Margaritora, os exames realizados antes da cirurgia já apontavam para o diagnóstico, que foi confirmado durante a operação. A equipe, composta por mais dois médicos, decidiu retirar o lobo inferior do pulmão do Papa por meio de técnica videoassistida. A cirurgia durou cerca de 90 minutos, foi concluída com sucesso e não teve complicações. Leão acordou normalmente e voltou ao quarto do hospital, onde se recupera. A nota não menciona quais serão os próximos passos do tratamento e o Vaticano afirmou que, por enquanto, os médicos não estão falando em quimioterapia ou outras terapias enquanto aguardam os resultados de outros exames.
0: Acho difícil que não tenha, não é, pelo menos, tem um amigo que passou por coisa parecida, não é o tumor de pequenas células, que aí sim não tem histórico de cura. Esses tumores costumam ser tumores isolados. Como ele já foi fazer a cirurgia, é sinal de que houve procedimentos anteriores, isto é, fizeram o primeiro exame de imagem, aí espera, cresce ou diminui? Se diminui, daí é um tempo, então vai acompanhando. Se cresce ou permanece, aí tem de fazer a intervenção. Fez a intervenção, certamente é grave, porque é um adenocarcinoma, é grave, e vamos torcer, né, para que este grande papo consiga sair dessa. Vamos falar de coisas menos santas agora. Vamos lá, vai.
2: Reinaldo, mensagens apreendidas no celular do dono do Banco Master, Daniel Vorcaro, mostram que um funcionário do empresário relatou ter cedido um quarto para um ministro com cinco meninas, segundo a mensagem, durante uma festa realizada no triplex do ex-banqueiro, em São Paulo, em 28 de fevereiro de 2025. Dias depois, uma mulher responsável por levar convidadas ao evento cobrou R$10 mil e afirmou que uma delas havia ficado com Cássio. Os diálogos obtidos pelo UOL são interpretados por investigadores da Polícia Federal e também no STF como possíveis referências ao ministro da Corte, Cássio Nunes Marques. Porém, não identificam expressamente o magistrado como participante da festa. Em nota, Cássio afirmou que nunca trocou mensagens ou pediu algo ao banqueiro, que nunca votou a favor de Vorcaro e que deu voto pela manutenção da prisão do ex-controlador do Master. O magistrado disse ainda que nunca autorizou ninguém a falar em nome dele e não pode se responsabilizar por conversas ou ações de terceiros.
0: Deixa eu dizer uma coisa. Com quantas, se ficou, se não ficou, nesse tipo de coisa, para nem aí. O problema é o voto. Teve o voto lá no caso da Alcídia? Teve. Teve o filho que trabalhou? Teve. É o comportamento agora no TSE. Isso que importa. Ainda que, eventualmente, uma notícia ou outra possa nos encher de horror, se é que vocês me entendem. Assim, o secretário de Segurança Pública de São Paulo, sobre os 45 tiros, disse: eu teria feito o mesmo. É o Oswaldo Nico Gonçalves. Aquele que é dono de um monte de pizzaria, etc. e coisa e tal. O senhor teria também disparado 45 vezes, é isso? Nós temos um secretário de Segurança Pública que, numa situação como essa, dispararia 45 vezes. E no caso do outro rapaz já caído, também teria disparado 24 vezes? Isso está no UOL. Isso aqui é barbárie. É prenúncio. Não sei o que vem por aí. Não sei o que vem por aí. Eu só sei que, diante de coisas como essa, eu vou insistir. Não resistir não é uma alternativa. Isso é muito sério. É impressionante que o secretário não venha a público para dizer: temos de investigar, temos de saber o que aconteceu, ainda que houvesse razões para dar o benefício à dúvida aos policiais. Que tente fazer com que as pessoas compreendam. Olha, afinal havia ali uma... Os policiais confundiram. 45 tiros, 27 acertos no alvo. O outro rapaz, 24 tiros, e vem o dono das pizzarias para dizer... Uma pergunta, desculpe, e sem querer banalizar as coisas... Mas só para deixar claro que o universo surrealista em que estamos, com essas regras, com esses excessos, senhor, daria para fazer boas pizzas? Hein? Seria o quê? Em vez de botar uma quantidade razoável de farinha para fazer a massa, despeja o saco todo? Sim, nós estamos falando de corpos humanos. Por incrível que pareça, é uma declaração asquerosa, né? Ah, e por que vai falar da atividade do cara? Porque ninguém faz questão de esconder, ao contrário, isso é considerado um ativo no negócio dele. Não precisa ler a nota toda, mas Fachin, Andrei, as menções aos outros ministros do STF nas mensagens. Vamos lá.
3: O presidente do Supremo Tribunal Federal, ministro Luiz Edson Fachin, teve hoje uma audiência com o diretor-geral da Polícia Federal, Andrei Rodrigues, para tratar das menções a integrantes da corte no caso Master, especialmente a partir de mensagens de Daniel Vorcaro a seus operadores. Na pauta da reunião estava o relatório que Fachin havia solicitado à PF no início do mês, com todas as informações relacionadas ao episódio Master, sem exceção de pessoa. E aí houve a divulgação de uma longa nota deste encontro.
0: Isso, é uma longa nota, porque o Fachin e o Lide são uma briga eterna, né? O presidente esclareceu que a eventual realização de atos de investigação de ministros depende da autorização do plenário da corte. Puxa vida, só o Mendonça não foi avisado lá aquela vez. Né? Aliás, do Procurador-Geral da República precisa, do Ministério Público também precisa. Do Diretor-Geral da Polícia Federal, no caso do Procurador, precisa da autorização do Ministério Público. A presidência reafirmou a importância da atuação preventiva e coordenada dos órgãos competentes com vistas à proteção da integridade dos magistrados, à preservação da independência judicial e ao regular funcionamento das instituições. Pois é, aquela sessão daquele dia era toda ela ilegal. e o ministro Flávio Dino, que defendeu a legalidade da sessão. Veja você, Vale o Bene, ganhou dois editoriais. De quem não sabe como a corte funciona. Né? É isso. Não resistir à barbárie não é uma opção. Em qualquer caso. Né? Queria lembrar... Eu estou muito chocado com esse negócio. Governador Tarcísio, senhor secretário Nico... Com quantas balas contra pessoas desarmadas se faz a competência da política de segurança de São Paulo? Quantas? Hã? De quantas balas um corpo inocente precisa para que vocês sejam considerados competentes? Até amanhã.

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0: Olá, seja bem-vindo, você é o 20 Band News FM, sintonizado com a gente em mais um Band News em Forma. E hoje o episódio é especial, tira dúvidas. Você que mandou sua mensagem pra gente pelo WhatsApp, pelo YouTube, pelo Instagram, por qualquer canal da Band News FM, esse é o momento da gente te atender, da nossa Camila Rich responder a sua dúvida. Oi, Camila.
1: Olá, Isa. Olá a todos os telespectadores, ouvintes que estão com a gente. Hoje eu vou tirar as dúvidas de vocês, então se prepare, porque às vezes a dúvida de um ajuda pro outro. Então tem muita pergunta boa aqui.
0: E a gente sempre reúne tudo, então não fica preocupado não. Se a gente não respondeu a sua dúvida ali nas redes sociais, é porque a gente está reunindo para fazer esse especial de Tira Dúvidas aqui no Band News em forma de hoje. E vamos começar com a nossa primeira dúvida do episódio de hoje. É uma dúvida super interessante, que eu tenho certeza que vai ter gente por aí se identificando com a pergunta da Mariana. Ô Camila, existe algum exercício capaz de acabar com a famosa pochete? Ou a gente precisa desconfiar quando alguém promete que determinado exercício queima mais ali no abdômen? Tem algum protocolo para quem quer perder a gordurinha do pastinal da barriga?
1: Eu adorei a pergunta do protocolo, né? Muito bom. Se tem algum protocolo que faça a gente perder? Não, gente, não tem protocolo que faça perder ali a pochete, né? Essa nossa... A barriguinha, tem gente que a pochete está de lado, está na frente, tem gente que tem até a pochetezinha um pouco atrás, né? Mas, não tem. Infelizmente, eu não sei se infelizmente, Isabela, mas a gente tem o nosso corpo, a gente não consegue fazer uma queima de gordura direcionada, né? Quando a gente faz algum tipo de exercício. Então, a gente perde gordura de uma forma, tem pessoas que perdem mais rápido numa região e em outra região, isso depende muito até de onde a gente acumula gordura, mas não tem como fazer isso, não tem como escolher. Agora, o que tem, por exemplo, e às vezes a gente sempre tem aquelas pessoas que falam assim, nossa, como por exemplo deve ser o caso da Mariana, né? Mariana fala assim, poxa vida, eu já acho que eu tô bem em tudo, mas ali é onde mais acumulou. Então, quando isso acontece, é porque normalmente é onde ela tem um pouco mais de gordura, é o último lugar, então demora às vezes um pouquinho mais, né? Onde tem um pouquinho de acúmulo maior de quantidade mesmo de gordura. Então, ela é a última. Então, às vezes, outras partes do corpo já deu aquela diminuída e ali ainda continua. Mas, isso faz muita diferença, principalmente quando a gente fala de abdômen, Isabela, a gente fala da alimentação também. E a hora que a gente chega nesse finalzinho, a alimentação faz total diferença, principalmente para essa região do abdômen, né? A gente percebe isso muito claramente com os homens, principalmente, né? Que tem uma tendência maior em ter um acúmulo na barriga, né? Aquela gordura um pouco mais visceral. Mas a pochetezinha ali, ou aquela reta final do emagrecimento, sabe? Se você der uma segurada mais na tua alimentação, com uma qualidade boa, você vai conseguir. Agora, tem um outro porém. Às vezes, tem alguma região onde a gente negligencia um pouco o exercício, sabe? A gente, às vezes, foge um pouco de exercício de core, tem muita gente que não gosta. Então, Mariana, fique bem atenta que você esteja ali fazendo também bastante exercício para essa região nossa do core, que não é só o abdômen, né? Que é o nosso quadril e nossa lombar. Então, essa região toda, para você estar com ela bem trabalhada, também vai fazer a diferença.
0: E esse acúmulo de gordura que a gente fala na região da pochete, muita gente também reclama na região dos flancos. Isso é genético, Camila? O que determina que a gente vai acumular mais gordura em alguma parte do corpo? Porque eu, por exemplo, quando tenho um aumento de peso, acumulo muito na região do tríceps e o rosto. Meu rosto fica mais inchadinho, mais redondo. Mas tem gente que reclama muito da barriga e, no meu caso, é uma das últimas coisas que começa a crescer. O que explica isso?
1: Então, a gente tem algumas partes do corpo que elas acumulam mais gordura. Tanto quando a gente faz alguma avaliação corporal, todo mundo que já fez, aonde que eles vão com aquele compassinho, né?
0: Apertar a gordura.
1: É no tríceps. Uhum. A gente pega aqui um pouco acima, aqui na nossa cintura, na lateral. Nas costas, bem baixo ali da escápula, né? Aqui nas costas. A gente pega na coxa, tem aqui do lado do umbigo. Então, são 7 pontos onde tem um acúmulo normal. Então, existe já uma tendência de ter um acúmulo normal em algumas regiões onde a gente, inclusive, avalia e analisa o corpo. Tá? A gente não tira, por exemplo, acúmulo de gordura da panturrilha. Ninguém pega lá e pega o compasso. Porém, isso que você disse da estrutura genética e o biotipo de cada pessoa, né? Então, o biotipo e a estrutura genética é muito levado em consideração. Então, por exemplo, não só a genética, como a racial também. A gente fala, por exemplo, dos alemães, daquelas pessoas que moram em países, tem alguns países onde as pessoas nórdicos também, que eles são maiores, que eles são, eu brinco, eu falo que eles têm uma medida a mais que a gente, que eles têm a profundidade, sabe, assim, do nosso tronco, uma brincadeira. Mas o que acontece? Essa diferença, tanto genética como racial, ela mostra pra gente, sim, que você tem gente que tem o quadril mais largo, tem mulheres que têm o quadril, menos quadril do que a brasileira, a gente sabe que é aquele violãozão. Então, tem alguns lugares aí que a gente acaba acumulando um pouco mais de gordura, sim, pela própria genética que a gente tem.
0: E na mesma pegada da pergunta da Mariana, que foi da pochete, chega a pergunta da Cristiane, que fala sobre o braço. Fazer tríceps é realmente o melhor exercício para acabar com aquela flacidez na parte de trás do braço, a famosa bandeira do adeus. Eu tô adorando aqui os termos que os nossos ouvintes estão mandando, a bandeira do adeus, que você balança o braço, ainda bem que eu tô de blazer. Que o meu vocês não vão ver, só o da Camila Rich. Mas essa pergunta é da Cristiane, mas podia ser da Isabela.
1: Entendi.
0: Conta aí pra gente a...
1: É porque a Isabela vai. Então, porque a Isabela vai casar e a Isabela tá preocupada com o braço de noiva.
0: Só
1: dela.
0: Da cintura pra cima, gente.
1: Isso, isso. Mas então, mas aí já a flacidez, né, nessa região. A gente também tem um acúmulo de gordura nessa região, falei, grande, né? Tem muitas pessoas que têm. Agora. Para se você quer, por exemplo, encher e precisar trabalhar o tríceps, a pergunta dela foi, né? Pra, realmente, se eu trabalhar o tríceps, ajuda? Ajuda. A gente recheia aquilo. Agora, tem gordura. Então, tem emagrecimento, mas tem também um aumento de massa muscular que vai fazer a diferença.
0: De pele também, é isso?
1: É, a gente
0: flacidez.
1: Tem... Sim. Então, o que acontece? Como você tem acúmulo de gordura, a hora que você emagrece, dependendo do quanto você perdeu naquela região, a gente tem, sim, ali um espaço, uma pele que fica e que precisa ser preenchida. O ganho de massa muscular é maravilhoso. O exercício de tríceps, Cris, ele é ótimo para ajudar a preencher isso tudo e enrijecer um pouquinho mais. Não só o de tríceps que a gente faz, né, com o pezinho assim, barra para baixo, faz no próprio banco, mas exercício de supino, de empurrada, ajuda muito também a desenvolver o nosso tríceps. Então, várias empurradas ali, vários exercícios de empurradas também ajudam bastante a gente desenvolver e preencher essa região aqui.
0: Esse primeiro bloco está sendo um grande apanhado de dúvidas de musculação também. Olha só o que chega por aqui da Ju Rodrigues. Ô Camila, qual que é a idade certa para um adolescente começar a fazer musculação? Existe diferença entre meninas e meninos? Essa é uma grande polêmica, né? Nas redes sociais a gente vê uma divergência grande. Mas o que a ciência diz, Camila? Há uma idade para começar esse treino? É prejudicial para o desenvolvimento ósseo dessa criança?
1: O que a gente tem visto muito, Isabela, disso sobre a adolescência, é muito legal falar sobre isso. Por quê? Porque de 10, 15 anos para cá... mudou muito o conceito. Tem coisas que já têm conceitos muito antigos, né? E, assim, não é que mudaram os conceitos. Vários estudos acabaram mostrando pra gente algumas alterações do que a gente acreditava anos atrás, né? Há um bom tempo atrás. Então, hoje, por exemplo, antigamente a gente falava que a criança não podia treinar força. Hoje a gente já fala que pode. O que a gente precisa diferenciar bem ali para vocês entenderem? A gente não pode colocar todo mundo dentro da mesma cesta, tá? Por quê? A idade biológica é uma coisa e a idade de maturação é outra. Então, quando a gente fala de adulto, 20 anos mais, 25 para mais, é adulto. Quando a gente está falando de adolescente, tem pessoas, tem adolescentes que têm 13 anos e já está super maturado. Tem adolescentes que têm 13 anos e está assim, a gente tem diferença de 4 anos dentro da mesma idade. A gente pode ter uma diferença. Tá? Então, o que a gente tem que entender, Juliana, é o seguinte, tem que entender qual é o estado de maturação que aquela pessoa está. O que sabemos? Que nessa fase de criança até 8, 10 anos de idade, a gente tem que ter um controle, desenvolver muito a parte de controle motor, de equilíbrio, de movimentação, porque é um período da nossa vida que... A gente está muito aberto para aprender isso. Não quer dizer que você não possa evoluir depois, mas é aquela coisa, por isso que a famosa frase da bicicleta, quem andou de bicicleta jamais esquece, não é por causa da bicicleta. A gente não está falando de bicicleta. Então, a gente está falando de coordenação motora, de desenvolvimento de habilidades, de não ficar simplesmente num mesmo esporte, numa mesma atividade. E a gente pode fazer a musculação nesses adolescentes a partir do momento que eles tenham uma boa movimentação, que eles tenham eles estejam muito preparados já de qualidade de movimento para ser colocada uma carga. Então, o maior problema, Isabela, não é a gente colocar uma carga pesada. Ah, mas meu filho de 8 anos consegue fazer bíceps com... ou fazer um agachamento, vai um pouquinho mais complexo, com o peso do corpo dele. Né? Você fala, nossa, imagina, né? O peso do corpo, ele é forte, mas como é que é o movimento dele? Então, a gente está mais preocupado em, primeiro, avaliar como que é a movimentação daquela pessoa, como que ela é desenvolvida na execução dos movimentos, aí a gente pode colocar força, aí a gente pode colocar carga. E a força, ela não é simplesmente trabalhada com aumento de carga. É isso que é muito importante a gente saber. A força, por exemplo, a gente pode trabalhar com saltos, a gente pode trabalhar com mudanças de direção, aí você trabalha uma agilidade, né? Então você, porque a força, o que que ela é? A massa vezes a aceleração. Então, você, o quanto você consegue colocar de velocidade, o quanto de carga você consegue locomover. Então, assim, ele é bem complexo. Você pode fazer, desde que os primeiros passos de desenvolvimento, de técnica, de movimentação, de coordenação, estejam assim, muito bons, e aí você pode evoluir. Então, tem uma criança, tem adolescente de 14 anos que não é legal que carregue muito peso. Tem adolescente de 12 anos que já pode colocar uma carga ali.
0: Hoje a gente tem forma especial de hoje de tirar a dúvida dos nossos ouvintes. Daqui a pouquinho a gente está de volta em mais um bloco por aqui.

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1: Depois da Meta lançar um aplicativo de inteligência artificial que funciona como secretária para o nosso dia a dia, agora chegou a vez da OpenAI oferecer essa solução, Morrison.
2: Entramos na fase da inteligência artificial bonitinha, do aplicativo de inteligência artificial, o Muse, da Meta. E agora ele ganhou companhia. A OpenAI lançou o seu aplicativo, o seu agente, né, de inteligência artificial também bonitinho, digamos assim, chamado Dots. O que, que eles têm em comum, Edu? Eles prometem fazer várias coisas por você no dia a dia. Até telefonar e ficar esperando com a musiquinha lá tocando, enquanto você faz outras coisas. E até, em alguns casos, olha isso, por enquanto só em inglês, né? Daqui a pouco isso chega aqui também. Parece ser bacana, né? Livrar gente no dia a dia dessas coisas que normalmente tomam muito tempo e que é um tempo consumido com questões muito pouco produtivas, né, Edu? O problema, o agente da Meta, o Muse, já tivemos relatos nos Estados Unidos dele começar a fazer coisas que os usuários não pediram ou que não esperavam. E tem um segundo problema, Edu. O segundo problema é que para fazer tudo isso por você, né, virar o seu secretário particular digital, vitaminado, inteligente, ele precisa ter acesso a muita informação sua, né? E muita informação sensível. Então, como sempre, né, Edu? A gente vai ter que olhar isso tudo com muita cautela, porque em nome da praticidade, em nome de um serviço que parece ser muito bacana, a gente vai ter que colocar, quem quiser arriscar isso, vai ter que colocar muita informação pessoal, digital, privada, na linha. Será que vai valer a pena?
1: Essa questão da privacidade, que já foi colocada aqui na coluna de tecnologia, e é a grande discussão quando a gente fala da adoção desses métodos de inteligência artificial para as atividades do cotidiano. É claro que a gente acompanha e conta mais aqui na coluna de tecnologia, que você encontra também no nosso site, o bandnewsfm.com.br.
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0: girando mais uma vez o noticiário na Band News FM, a campanha do candidato à presidência, Flávio Bolsonaro, do PL, faz na Justiça Eleitoral uma complementação de dados sobre os próprios canais de comunicação digital. A movimentação ocorre após questionamentos sobre a regularização de ferramentas de mobilização na internet, como a do canal de WhatsApp Exército do Lula, em meio a uma disputa judicial no segundo turno das eleições. Tem mais informações chegando de Brasília com o Márcio Rocha.
1: Depois que o Partido dos Trabalhadores regularizou a ferramenta junto ao Tribunal Superior Eleitoral, o canal do WhatsApp, o Exército de Lula, deve voltar a funcionar sem limitações nas próximas 48 horas, de acordo com o presidente do TSE, o ministro Nunes Marques. A decisão foi anunciada enquanto ele se reunia com as equipes jurídicas das campanhas do presidente Luiz Inácio Lula da Silva e do senador Flávio Bolsonaro. Durante o encontro, Nunes Marques pediu que os dois candidatos evitassem a judicialização das eleições em meio à guerra de decisões do próprio ministro e do colega, o corregedor-geral da Justiça Eleitoral, ministro Ricardo Villas Boas Cueva, sobre o canal do presidente. Nunes Marques suspendeu o funcionamento do canal, o corregedor-geral da Justiça Eleitoral derrubou a decisão, o presidente do TSE voltou a suspender, mas liberou depois que ele fosse registrado no tribunal.
0: Nos outros destaques do dia, os incêndios florestais no Amazonas fazem com que quase 40 cidades entrem em situação de emergência. Fala Adeilson Albuquerque.
2: 37 cidades do Amazonas são reconhecidas em situação de emergência pelo governo federal por causa de incêndios florestais. A medida foi oficializada em portarias publicadas no Diário Oficial da União nesta terça-feira e no domingo. O reconhecimento ocorre em meio ao avanço das queimadas e focos de incêndio e atende pedidos oficializados em decretos municipais. O governo federal enviou no último fim de semana reforço de aeronaves da FAB para atuar no combate às queimadas nos municípios da região metropolitana de Manaus. A grande onda de incêndio tem ocasionado uma densa camada de fumaça sobre 37 municípios do Amazonas.
0: Nos outros destaques do dia, o Corpo de Bombeiros e Brigadistas mantém o combate a um incêndio florestal na terra indígena Machacali, em Minas Gerais. Os agentes concentram as ações na proteção das aldeias. Detalhes que chegam com a Josiele Lemos.
3: Seguem os trabalhos de combate ao incêndio florestal que atinge desde a noite do último domingo a terra indígena Machacali, em Santa Helena de Minas, no Vale do Mucuri. De acordo com o Corpo de Bombeiros, o fogo continua ativo e avança em diferentes direções. Ao todo, 26 combatentes, entre bombeiros, militares e brigadistas, participam da Força-Tarefa, que reúne equipes do IBAMA, da Defesa Civil e voluntários indígenas. A prioridade é impedir que as chamas se aproximem das aldeias. Segundo os bombeiros, o acionamento foi feito no início da noite de domingo, na região conhecida como Água Boa de Maria Diva.
0: Familiares e amigos se despedem do cantor Netinho, que morreu nesta terça-feira aos 60 anos em Salvador. Fala João Marcos.
4: Artistas lamentam a morte do cantor Netinho aos 60 anos. A assessoria afirmou que ele partiu tranquilo. Nos últimos meses, o cantor enfrentava um câncer. Batizado como Ernesto de Souza Andrade Jr., Netinho ganhou projeção como intérprete de sucessos como Mila, Estrela Primeira e Beijo na Boca. Nas redes sociais, artistas como Ivete Sangalo, Bel Marques, Luiz Caldas e Burja Ferreira, da Timbalada, lamentaram a morte de Netinho e destacaram as contribuições dele para a música brasileira.

0: Em destaque do Corinthians, chegando agora com Lucas Belotti.
1: O neerlandês Clarence Seedorf chega já nas próximas horas ao CT Doutor Joaquim Grava para ter o primeiro contato com o elenco do Corinthians. O novo técnico do Timão vai dividir o dia em duas atividades, agora de manhã e depois à tarde. No primeiro momento, o Seedorf deve aproveitar para se apresentar para os atletas, conhecer as dependências e fazer trabalhos na academia. Depois do almoço, vai a campo comandar a primeira atividade tática junto do elenco. À 1 da tarde está marcada também a coletiva de imprensa. Ao todo, contando com hoje, Seedorf terá 5 dias de treino antes da estreia, contra o Vitória, na próxima segunda-feira, em Itaquera.

0: Informa de hoje, tirando as dúvidas dos nossos ouvintes. Por aqui, quem mandou mensagem pra gente com alguma dúvida de saúde, atividade física, esporte. Vamos continuar com o nosso oráculo da saúde, Camila Fisch, por aqui. A gente começou no primeiro bloco falando muito sobre musculação. Eu deixei uma pergunta ainda desse tema pra gente responder agora. Uma pergunta da Selene, que já mandou a dúvida pra gente, agora mandou um vídeo pra gente acompanhar por aqui.
1: Era Selene de novo. Eu queria tirar outra dúvida. Eu gostaria de saber se atualmente na literatura e entre os profissionais de educação física já existe um consenso de que há necessidade da preparação da musculação, da musculatura, antes do exercício propriamente dito, seja com mini band, seja com ativação. Essa mobilidade, ela é realmente fundamental antes da execução do exercício? Beijo.
2: Bom, Selene, eu fico muito contente que você tenha perguntado isso, porque, assim, é unânime para quem estuda. E eu vou até depois separar esse estudo, alguns estudos, e mandar. Que já é super comprovado que toda vez que você faz uma ativação, tá? Ativação muscular é você acordar a tua musculatura. E tem diversas formas. Pode ser feito através do mini band, pode fazer através de movimentações, tá? De exercícios que realmente ativam a musculatura para alguma coisa que você vai solicitar depois. E a mobilidade antes, a mobilidade é aquela movimentação ativa, tá? Não o alongamento, a mobilidade. Ela também faz com que a gente consiga render mais no treino. Então, já é super comprovado que as pessoas rendem muito mais, conseguem alcançar resultados melhores quando fazem esse tipo de coisa. Não quer dizer que quem não fez não vai conseguir fazer o treino, tá? Mas a gente busca, a gente consegue ver que os melhores resultados, evolução em treino e conseguir realmente alcançar, às vezes, patamares, melhorar, sabe assim, e melhorando, conseguindo estar cada vez melhor, melhorando o tempo, melhorando a carga, melhorando a técnica, inclusive, esse preparo, ele é comprovado que ele potencialize, que ele melhore esse resultado, sim.
0: Camila, e como saber se a gente não está fazendo um exercício meramente de aquecimento e sim um exercício de ativação? O que, que diferencia os dois?
2: Olha, Isabela, isso quem tem que saber principalmente é o treinador que está passando, né? Isso ele tem que saber. Então, o que, que é, por exemplo, eu vou fazer um exercício, eu dou o exemplo do agachamento ou do levantamento terra, por exemplo, porque as pessoas sabem bastante. Ou, por exemplo, um tiro de corrida, tá? Então, vou dar dois exemplos, um dentro da sala de musculação e um em campo, por exemplo. O que, que acontece? Se você está fazendo um exercício que está te sobrecarregando demais, que está demandando demais, né? Você pode acabar prejudicando o seu resultado final. Porém, se você entra preparado, então, por exemplo, você vai fazer um agachamento, você precisa ter respostas rápidas de fibras musculares, porque você vai colocar muita carga, ou no terra. Você precisa que a sua musculatura responda de uma maneira rápida. A hora que eu chego lá embaixo, descendo devagar, e eu preciso ir para cima, eu preciso ter essa resposta. Então, eu preciso, antes, o que eu posso fazer? Alguns exercícios e movimentos de resposta rápida. Eu posso dar um comando oral e o meu aluno, por exemplo, fazer alguns saltos ao meu comando. Eu posso fazer uma saída, por exemplo, sabe, saída de bloco, sabe, largada de corrida, onde você rapidamente dá uma ativada, né? Então, você sabe que vai pegar muito posterior de coxa, você pode colocar um mini band e ativar essa musculatura do teu posterior de coxa, que vai cansar, mas não vai te prejudicar. Entende? Por exemplo, na corrida, quando você vai fazer algum tiro ou no ciclismo, esse aquecimento antes, esse preparo antes, ele faz com que, por exemplo, na corrida a gente faz, às vezes, alguns tiros curtos, você avisa o teu coração que você joga numa frequência cardíaca bem alta ou numa velocidade bem alta, porque a hora que você entrar no ritmo depois, no ritmo do seu tiro, ele já chegou lá. Então, aquele transporte de oxigênio, aquele transporte de nutrientes, não é uma novidade. Então, ele já foi, ele já voltou. Ele fala, pô, meu corpo está sendo avisado. Acelerei de novo. Voltei, recuperei. Acelerei de novo, voltou. Na hora que eu entro no meu tiro, propriamente dito, o que eu vou ter que performar e buscar ali um resultado, todo o meu sistema metabólico está preparado para aquilo. Então, ele já sabe. Não é do nada que eu levantei da cadeira e saí correndo dando um tiro, entendeu? Então, todos esses exercícios, por exemplo, na própria musculação, esses exercícios de equilíbrio, de estabilidade, ajudam demais também. Então, você tem que saber qual é, por isso que a gente fala, a sessão de treino, você tem que saber qual é a principal, o que você quer naquele momento, naquele dia e naquela hora. E você, todo o resto, você prepara para chegar ali e performar.
0: Você citou a corrida, o aquecimento para quem está no campo. A gente recebeu uma dúvida da Gabriele, dúvida direto da redação, hein? Conta essa dúvida aí pra gente, Gabi.
3: Oi, gente, tudo bem? Eu tenho uma pequena dúvida. Toda vez que eu vou correr, eu sinto uma dor no ombro esquerdo, uma dor meio desviada. Já senti ela também no abdômen. Eu gostaria de saber se é normal e o que eu posso fazer para evitar ela. Bom, fico aqui na guarda. Tchau!
2: Ai, que ótimo. Então, a dor no ombro é uma coisa que a gente precisa ver como é que está a sua biomecânica, tá? Isso, assim, é fundamental, porque às vezes você vai compensando, né? Então, porque na corrida a gente tem aquela movimentação de braço para frente e para trás, precisa ver se o seu ombro está movimentando direito ou se você está, às vezes, sabe, forçando um pouquinho para um lado. Tem muita gente que, às vezes, a gente olha, só você olhar no parque correndo, em prova, que a pessoa corre... Aqui assim, né?
0: Na lateral.
2: Na lateral, isso. Ao invés da gente até ali na nossa linha mediana. Porém, tudo que sair do seu natural pode ser que te machuque. Então, às vezes, você está com alguma limitação postural no ombro, né? Tem uma movimentação um pouco diferente daquele perfeitinho, né? Porque é difícil todo mundo correr perfeitinho. E aquele movimento... Como ele é repetitivo, ele pode estar trazendo essa dor. Então, o que seria legal se você conseguisse correr em algum momento na frente de um espelho, ver se você está correndo torta, está compensando e tentar relaxar. Tem muita gente que acumula tensão aqui assim durante o dia.
0: No trapézio, né?
2: No trapézio, no pescoço, nessa região aqui da gente, das costas, superior, e que aí às vezes começa a pegar um pouco o ombro. Então, vê direito como... E quando que começa a doer? Porque tem gente que começa a doer no começo, tem gente que começa a doer depois. Então, assim, são coisas que têm que se trazendo essa dor. Então, o que seria legal se você conseguisse correr em algum momento na frente de um espelho, ver se você está correndo torta, está compensando e tentar relaxar. Tem muita gente que acumula tensão aqui, assim, durante o dia.
0: No trapézio, né?
2: No trapézio, no pescoço, nessa região aqui da gente, das costas, superior, e que aí, às vezes, começa a pegar um pouco o ombro. Então, vê direito como... E quando que começa a doer? Porque tem gente que começa a doer no começo, tem gente que começa a doer depois. Então, assim, são coisas que tem que se apegar um pouco o ombro. Então, vê direito como... E quando que começa a doer? Porque tem gente que começa a doer no começo, tem gente que começa a doer depois. Então, assim, são coisas que tem que se... Elas vêm da coordenação da respiração da gente. Então, se você está coordenando direito ou não. Então, você começa a ter uma...

0: acostumado. Então aí você chega e começa a ficar meio ofegante. Aí de repente você começa a conversar com uma pessoa do teu lado, aí a sua respiração já muda, né? Fica e falando. E aí de repente a dor pode vir ou da conversa ou dessa oscilação de variação de ritmo de respiração. Então fica atenta no, quando você inspira e quando você expira, né? Tanto a inspiração como a expiração, se ela está cadenciada, coordenada. Isso é muito importante e pode ser que te ajude nessa dor abdominal.
1: E os corredores sempre estão aqui em peso no Band News em
0: Presente.
1: Forma, né? A gente recebeu, além da Gabi, uma pergunta do Fernando Siqueira, que quer saber se a altitude influencia no treino. Rapaz, haja ciência por aqui. Conta, Fernando.
2: Oi Camila, tudo bem? Minha dúvida sobre treino está relacionado à altitude. Hoje eu passo a semana trabalhando aqui em Curitiba, né? É onde eu realizo minhas corridas, meu fortalecimento. O que que isso altera ou impacta nos meus treinos, no rendimento? Eu tenho essa dúvida, sabe? Eu tenho sentido uma diferença, assim, principalmente na corrida. Tchau, tchau.
1: E ele falou dessa diferença porque ele contou aqui na mensagem que ele compara Curitiba, que tem cerca de 900 metros de altitude, com São Paulo, que está em torno de 760. Olha, eu acho que não é tanta diferença assim para ter impacto, né, Camila? Mas conta mais para
0: Mas
1: gente.
0: é isso, é exatamente isso, Isabela. Olha, Fernando, a altitude sim faz diferença, a gente sabe, mas não com esta diferença, né? Se a gente até estivesse falando, por exemplo, que a gente está a 1.700 metros de altitude, você está indo para 2.000 metros, aí eu diria que sim, porque a gente já está falando de alta altitude, né? Mas a diferença que a gente tem de Rio, de São Paulo, desculpa, para Curitiba, ela não vai fazer diferença. O que a gente tem que prestar atenção, Fernando, eu diria que é, primeiro, uma região nova para você, tá? Tanto de piso, de oscilação, de muito mais de terreno do que de altitude. Então, se você estava muito mais acostumado a estar sempre no mesmo circuito, agora você tem mais subidas ou descidas, isso faz bastante diferença. O clima. Às vezes, a temperatura, a secura, a umidade, né? Essa variação também pode te trazer um pouco de diferença. E eu gosto de dizer dessa aclimatação ambiental, porque a aclimatação ambiental, você ir para a praia, que você sempre conhece todo final de semana e corre naquele mesmo percurso, que ou então às vezes você vai um pouco mais um pouco menos, você educa o teu corpo a isso, né? Se você tem ficado muito tempo agora, né, mudou a sua rotina e corredor normalmente começa a ficar bem religioso, eu costumo dizer, sabe? Né? Caxias, corre no mesmo lugar, aí mede, porque ele já sabe o pace que ele faz, o ritmo, ele passa naquela porta, naquela praça, tá sempre naquele tempo. Então, e aí você muda isso tudo, existe um tempo de reconhecimento de área, de ambiente, que pode fazer a diferença. Agora, não, nesse caso, a altitude não.
1: Band News Informa, especial de hoje de Tira Dúvidas dos Nossos Ouvintes. Daqui a pouquinho a gente está de volta com o terceiro e último bloco.

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1: Vou dividir com vocês uma receitinha prática proteica. Às vezes eu fico sozinha em casa e eu morro de preguiça. Eu queria até falar com quem mora sozinho, solteiros e separados e pessoas que moram só, que é muito interessante, né? Porque a hora de você cozinhar é complicado. Eu tô passando por isso porque, eventualmente, minhas filhas já não estão, já cresceram. Às vezes eu tenho que fazer o jantar só pra mim. Gente, é muito mais difícil. Porque a gente tá acostumado a cozinhar, sei lá, uma xícara de arroz. Aqui, pra uma pessoa só, dura 2-3 dias. Então, comprei umas ervilhas frescas que eu adoro, cozinhei em água fervendo, depois eu separei em 3 potinhos e congelei 2 partes e uma parte eu fui consumir. Então eu peguei um pedacinho de cebola, refoguei na manteiga, coloquei as ervilhas, junto dessas ervilhas eu fiz um ovo mexido, 2 ovos, deixei os ovos cozinharem assim rapidamente com as ervilhas, desliguei o fogo, separei. Na mesma frigideira, coloquei mais um pouquinho de manteiga e tostei um pouco de farinha de mandioca misturado com farinha de milho. Então, 2 colheres de cada, eu fiz uma farofinha ali, sal, pimenta do reino. Quando ela tava bem crocante, misturei os ovos e a ervilha nessa farinha e fiz uma farofa super gostosa. Serviu de jantar, bem gostoso, leve, com alta proteína que a gente precisa, né? Hoje

0: dia anda se falando bastante, então um jantarzinho gostoso, frugal, para um.
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3: Há 12 dias da eleição para o segundo turno, o governo federal anunciou o programa Prospera MEI, um pacote de medidas que inclui o perdão em dívidas de microempreendedores individuais. Fala, Rafael Procópio.
4: O governo federal está enviando diferentes projetos de lei ao Congresso Nacional com o objetivo de reforçar aportes aos microempreendedores individuais, os MEIs. O pacote de mudança foi anunciado nesta terça-feira no Palácio do Planalto e foi nomeado de Prospera MEI. Ao todo, são 5 medidas com foco na questão tributária e arrecadatória destes profissionais. A principal delas é um projeto de lei complementar que perdoa cerca de 12 bilhões e 600 milhões de reais dos MEIs a partir do ano que vem. Há também uma intenção reforçada em mensagem ao Congresso de reajustar o teto de faturamento dos MEIs progressivamente até 140 mil anuais, com mudanças colocadas em prática até 2028. Uma outra medida, também no campo da intenção, seria o PIX MEI, um valor de até R$5 mil enviados aos microempreendedores para investimentos gerais.
3: A meta informa ter removido 7 perfis irregulares depois de uma representação apresentada pela coligação Brasil Pronto para Mais, a campanha do candidato à reeleição Luiz Inácio Lula da Silva do PT. A medida é uma resposta ao Tribunal Superior Eleitoral depois de questionamentos da campanha do petista sobre o fluxo de anúncios e a suposta restrição ou inconsistência no alcance de conteúdos nas redes sociais. A empresa informou que o bloqueio da conta de anúncios foi resultado de um erro nos mecanismos de identificação de fraudes e que o acesso foi restabelecido depois de pouco mais de uma hora. A Meta analisou 35 perfis identificáveis no material citado na ação e informou ter desativado 7 deles durante a investigação. Outros 4 já estavam indisponíveis. O alvo do ataque a tiros em uma festa de 15 anos no Rio é suspeito de vazar informações sobre fuzis para a Polícia Militar. O caso é investigado agora pela Polícia Civil. Fala Vinícius Calisto.
5: O alvo do ataque a tiros em uma festa de 15 anos que terminou com a morte de um motorista de 46 anos em Manguinhos, na zona norte do Rio, é suspeito de vazar informações sobre a localização de fuzis do 3º Comando Puro da Vila dos Pinheiros, no Complexo da Maré, para policiais militares. A informação foi confirmada por fontes da Band News FM. Durante o ataque, o motorista Bruno Marques foi atingido no tórax, chegou a ser socorrido, mas não resistiu aos ferimentos. Segundo testemunhas, a vítima tentou proteger o filho de 2 anos de idade no momento do tiroteio. A primeira linha de investigação da polícia é de que o alvo, identificado como Lander de Almeida Souza, de 38 anos, tenha dado informações sobre a localização de fuzis para os policiais na operação da PM no dia 28 de setembro. A ação terminou com 12 fuzis apreendidos.
3: O Atlético Mineiro inicia a disputa das semifinais da Sul-Americana com Montevideo City Torque na noite dessa quarta. Quem conta todos os detalhes é o Pedro Jelinek.
6: O Atlético encerra a preparação para a partida de ida da semifinal da Copa Sul-Americana contra o Montevideo City Torque do Uruguai, nesta quarta-feira, às 19h na Arena MRV. O técnico Eduardo Domingues pode contar com os retornos do volante Thomas Pérez e do atacante Coelho, que cumpriram suspensão no último domingo contra o Santos pelo Campeonato Brasileiro. Por outro lado, alguns atletas importantes seguem no departamento médico. O goleiro Everson, o zagueiro Juan Tressoldi, os meias Fred e Gustavo Scarpa e o atacante Cassierra. Com as ausências, o treinador argentino pode escalar o alvinegro com Renier e Thiago Borbas juntos no ataque. Enquanto o camisa 19 é um dos artilheiros do Galo no ano com 9 gols, o centroavante uruguaio foi bastante elogiado pela atuação contra o Santos, principalmente pelo golaço marcado.

0: Estamos de volta, é o terceiro e último bloco do Band News Informa de hoje, um especial de tira dúvidas dos nossos ouvintes. A gente já falou de musculação, de corrida, de aquecimento e agora a gente vai falar um pouquinho também da relação do esporte com a alimentação, Camila, que a gente sabe é essencial para a gente ter um resultado, principalmente quando a gente está falando de queima de gordura, como a gente contou no caso da Selene. Mas chega uma dúvida também direto da nossa redação com o Guilherme Mordente. Conta, Gui.
1: Camila, fazendo exercício físico, esses chás emagrecedores realmente funcionam? Ajuda a emagrecer realmente? Acelera o metabolismo?
0: Acelerar o metabolismo é uma das coisas que a gente mais ouve, né, nas redes sociais, mais lê nas redes sociais. Ai, meu metabolismo está muito lento, agora com a idade, ou não, esse tempero mágico aqui vai fazer acelerar o seu metabolismo, cúrcuma, própolis. E aí, Camila, tudo isso misturado num chá ajuda o Guilherme?
2: Olha, gente, tem muita coisa que acelera o metabolismo, né? A gente sabe que cafeína, a grande parte dos inas aí acelera o nosso metabolismo. E você pode usar desse tipo de artifício. Mas o mais importante é a gente, que nem os chás emagrecedores, você precisa entender o que tem. Os chás são muito diferentes entre si. E tudo que estimula não é porque você está acelerando o seu metabolismo que você está emagrecendo, né? Então, isso é uma coisa que não necessariamente ele não se aplica, tá? Senão a gente teria resolvido o problema da obesidade, né? Se ela tomar chá emagrecedor, que todo mundo emagreceria e estaria certo, né? Agora, o que a gente tem que prestar atenção, uma das coisas que mais fazem a gente emagrecer, quando a gente fala de metabolismo acelerado, é a gente ter músculo, porque o músculo consome e o músculo acelera o nosso metabolismo. Então, nós precisamos ter músculo, né? Isso é o mais importante, porque aí o nosso gasto basal, né, que é o gasto quando a gente precisa para sobreviver, ele fica mais alto, porque a gente tem musculatura. O grande problema é quando a gente perde a musculatura e aí esse gasto que a gente precisa para sobreviver, ele cai. Então, quanto mais músculo a gente tem, mais o nosso metabolismo acelera. Tentar acelerar o metabolismo de outras formas, né? Tem muita gente que toma algumas cápsulas, tem muita gente que toma para poder estar animado. Ah, eu não consigo acordar, eu não consigo levantar, então eu vou tomar um estimulante, porque aí eu fico animado e treino mais. A gente tem que tomar cuidado com esse tipo de coisa. A gente já fez várias vezes programas aqui, principalmente quando a gente fala desses aceleradores metabólicos que acabam mexendo na nossa frequência cardíaca, no nosso coração. Tem sim alguns, e dependendo da quantidade, que são perigosos e que podem trazer alguns problemas cardíacos mesmo, né? E entender para que você está tomando aquilo. Né? Então, assim, não tome sem saber o que é, não tome sem saber a composição que você tem, que tem realmente ali dentro, e pratique exercício e se alimente bem, que vai fazer com comidas, naturais, comida de verdade.
0: No caso do chá emagrecedor, me lembrou também o chá diurético, que também entra nessa para você eliminar mais líquido, não ficar inchado. É o mesmo pensamento, Camila?
2: Sim, porque o que acontece, Isabela, a gente tem que sempre ver toda a composição que tem dentro daquele chá, né? Então, por exemplo, os diuréticos, o que eles fazem? Eles te desidratam. É igual quando você tem você pega alguma virose, você tem muita diarreia, o diurético, ele faz com que você se desidrate. E isso vai te deixar mais leve. Mas isso não vai fazer com que você emagreça, você perca gordura, né? Então, você vai subir ali na balança, você vai se sentir, mas tem uma série de problemas, inclusive intestinais, que esses chás podem trazer de irritabilidade, de alteração da microbiótica do intestino, que não vale a pena e não vai queimar a sua gordura, esses chás, né? Então, a gente tem que ficar atento para ver o que aquilo está prometendo, o que tem ali dentro, o que realmente ele causa dentro do nosso organismo.
0: O Luiz Pedro também trouxe uma pergunta com relação à alimentação. Ele mantém uma rotina de treinos, mas reconhece aqui que a alimentação não é das melhores. O exercício consegue compensar uma alimentação ruim? Tem como a gente ter um emagrecimento com uma alimentação que não é adequada? Ou até mesmo, não vamos falar de estética, vamos falar de qualidade de vida. Qual é essa balança?
2: Olha, Luiz, não tem como a gente falar em saúde boa, em bem-estar, em longevidade e em performance também, se as duas coisas não estiverem equilibradas, tanto a alimentação como o exercício. tá? É, se a gente for pro lado dos atletas profissionais, não tem como os dois não andarem juntos. Se nós formos para atletas de dia a dia, né? Por exemplo, eu já vi muitas pessoas que não são profissionais e que fazem muitas maratonas, fazem triatlons, fazem provas de endurance, cruzando linhas de chegada gordinhos. Então, não adianta só o exercício, a gente tem que ter alimentação, tá? Então, não quer dizer, não existe um julgamento aqui, eu estou falando exatamente dessa coisa do peso, como você disse, né, da alimentação. Então, você tem que ter um equilíbrio sempre da alimentação, quanto melhor a alimentação, melhor. Quanto mais atividade física você fizer, também, muito bom. Desde que isso não vire aquela neurose, para nenhum dos dois casos. Então, assim, ter este equilíbrio é o que todo mundo busca, não é só você, sou eu, e são realmente todas as pessoas, né? Acho que a gente busca isso mesmo, para a gente poder, de vez em quando, cabular um treino, não precisar treinar tanto, se poupar um pouco, poder comer um pouquinho mais em alguns momentos. Então, assim, esse equilíbrio ele é fundamental, mas eu acho que se você gosta de treinar, tá treinando bastante, e a alimentação de vez em quando você escapa, eu acho que tá tudo certo.
0: O que vai fazer eu correr melhor e baixar meu tempo na meia maratona? Pergunta da performance, a alimentação ou a suplementação?
2: Olha, primeiro, a nossa alimentação, quem que perguntou pra gente isso, Isa?
0: Veio no grupo de perguntas dos atletas da Camila Rich, tem a dúvida.
2: Achei que tivesse o nome da pessoa. Tá tudo certo. A gente, normalmente, a gente quer buscar uma coisa que seja a solução, né? Ou a suplementação ou a alimentação. Então, fala assim, mas é porque aquela pessoa toma determinado suplemento, né? Mas e todo o resto? O que a gente sempre indica e faz, e é o ideal, é que a gente tenha uma alimentação bem equilibrada para aquilo que a gente, quer. Então, você quer melhorar o seu tempo, então você já está vendo uma certa performance, pode ser em 10 quilômetros, pode ser em 5, pode ser em 21, pode ser em 42. Se quer melhorar é porque já pratica e está buscando um resultado melhor. Precisaremos fazer coisas, cada vez que a gente quer evoluir mais, a gente precisa entregar um pouquinho mais. Mais horas de sono, mais atenção na alimentação, mais qualidade nos treinos. Eu gosto de falar muito disso, porque muita gente fala que eu vou correr mais vezes na semana, mas qual é a qualidade do seu treino? O seu treino é aquele que você chega em cima da hora atrasada, pula 5 minutos do aquecimento, não solta no final? Se você já mexer nisso, você já vai ter um treino com qualidade melhor. E um treino com qualidade melhor supera em volume, tá? Em número de vezes por semana. A alimentação acontece a mesma coisa. Se a sua alimentação estiver boa, estiver equilibrada, a quantidade de nutrientes, para tudo aquilo que vai ser demandado, está faltando alguma coisa? Estou me sentindo bem? Ou não, estou me sentindo fraco? Dá uma analisada nessa alimentação. Está faltando algum tipo de nutriente que a suplementação pode te ajudar, pode te potencializar, pode fazer com que você se recupere no meio do treino? Aí a suplementação vem e elas ajudam demais, principalmente quando a gente fala de carboidratos no meio do treino, dependendo do que você está querendo performar, o tempo que você leva para fazer algumas reposições, isso faz diferença, mas a alimentação tem que estar boa também.
0: Band News em forma de hoje chegando ao fim. A gente respondeu algumas das perguntas dos nossos ouvintes, mas se a sua pergunta não foi respondida, você ainda pode mandar ela pra gente. De tempos em tempos, a gente faz esse especial por aqui para atender a nossa audiência. Pode mandar mensagem no Instagram, no YouTube, no WhatsApp da rádio e também no seu Instagram pessoal, né, Camila?
2: É isso. No @Camila, _ aquele risquinho embaixo, Hirsch, H-I-R-S-C-H.
0: A gente volta na semana que vem falando mais sobre saúde e atividade física por aqui. Um beijo.
2: Tchau.
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4: A nossa ouvinte Camila Montenegro escreve dizendo que sua gata fica horas observando passarinhos pela janela. Parece até uma televisão, Manu. Mas tem vezes que ela fica praticamente imóvel enquanto apenas a pontinha do rabo se movimenta. Quero saber o que ela está pensando nessa hora. Camila, a gente cada vez mais quer decifrar o comportamento dos nossos melhores amigos, né? Os movimentos da cauda fazem parte de uma linguagem corporal dos gatos e podem aparecer quando ele está muito atento ou excitado. Mas existe uma regra fundamental. A gente não pode interpretar a cauda isoladamente, tá? Se o gato está imóvel, observando intensamente um pássaro, pequenos movimentos da cauda podem acompanhar esse estado de atenção e excitação. Em outro contexto, porém, principalmente durante uma interação com a gente, movimentos mais vigorosos e repetitivos da cauda podem aparecer quando o gato está ficando desconfortável ou irritado com aquela brincadeira. Percebe a diferença? Isso é particularmente importante durante o carinho. Às vezes a pessoa está acariciando o gato e ele começa a movimentar a cauda com maior intensidade e aí depois já imediatamente as orelhas murcham e ele pode morder ou pode ficar irritado e se afastar. Enquanto ele está diante da janela, observando os pássaros, né? Observando aquela televisão felina, esse mini movimento provavelmente quer dizer que ele está muito interessado naquilo que ele está observando. Ele deve estar sonhando. Por favor, mamãe, abre a janela, eu preciso daquele passarinho. Então é questão de observar o todo. Você tem dúvidas? Mande um e-mail para elbicho@bandnewsfm.com.br ou então no meu Instagram, Manu Karsten. Participe, eu espero você.
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0: os principais destaques do noticiário nessa madrugada de quarta-feira. O candidato à presidência pelo PL, Flávio Bolsonaro, cumpre hoje os primeiros compromissos do segundo turno no Rio Grande do Sul. A previsão é de que o senador chegue a Porto Alegre no final da manhã, onde deverá participar de uma reunião promovida pela Federação das Indústrias do Estado, com a presença de representantes do setor industrial. No final da tarde, também está prevista uma mobilização com apoiadores e lideranças políticas no centro histórico da cidade. Ontem, após a autorização do STF, Flávio Bolsonaro se encontrou com o ex-presidente Jair Bolsonaro, que cumpre em casa pena de 27 anos e 3 meses pela trama golpista. Em São Paulo, o político do PL também recebeu o apoio oficial de 17 dos 27 diretórios do MDB, medida que foi costurada pelo prefeito de São Paulo, Ricardo Nunes, do MDB, e o governador de São Paulo, Tarcísio de Freitas, do Republicano. Já o candidato à reeleição, o presidente Luiz Inácio Lula da Silva, do PT, permanece em Brasília nesta quarta-feira. Ontem, o petista gravou um material de campanha em Brasília e anunciou novas linhas de crédito para microempreendedores individuais no Palácio do Planalto. A principal iniciativa é o envio ao Congresso Nacional de um projeto de lei complementar que prevê o perdão das dívidas acumuladas pelos MEIs com o governo federal. A proposta poderá beneficiar alcançar aproximadamente 3,6 milhões de microempreendedores, além de 12,6 bilhões de reais em débitos acumulados. No mesmo dia, Lula também anunciou a criação do programa Pé de Meia para universitários e um eventual próximo governo. A proposta, segundo ele, prevê o depósito de R$ 2.500 para estudantes ao fim de cada ano cursado, além de R$ 700 de poupança durante 10 meses do ano. Em Brasília, a PEC que extingue a escala 6x1 está na pauta do plenário do Senado durante essa quarta-feira. Medida deve passar pela última sessão de debate e ser votada em primeiro turno na sequência. A atualização chega com o repórter Leandro Aislan.
1: O presidente do Senado, Davi Alcolumbre, confirma para esta quarta-feira a votação em primeiro turno da proposta de emenda à Constituição, que acaba com a escala 6x1 de trabalho. A votação deve ocorrer após a quinta sessão de discussão sobre a proposta, também marcada para esta quarta. Os senadores podem ainda aprovar um requerimento de calendário especial para que a PEC possa ser votada também em segundo turno, o que dispensaria as três sessões de debates a mais para nova análise. Por se tratar de uma PEC, são necessários os votos de 49 dos 81 senadores.
0: No noticiário internacional, o Papa Leão XIV é diagnosticado com tipo de câncer no pulmão, segundo informações do Vaticano. O pontífice passou por uma cirurgia e precisou retirar parte inferior do pulmão direito, onde estava localizado o tumor. Segundo a nota que foi assinada pelo médico Luigi Carboni, os exames realizados antes da cirurgia já apontavam para o diagnóstico, que foi confirmado durante a operação. A cirurgia durou cerca de 90 minutos e foi concluída com sucesso e não teve complicações. O religioso acordou normalmente e voltou ao quarto do hospital, onde se recupera.

0: Tem destaque do São Paulo, chegando agora com Aline Fanelli.
1: O São Paulo volta aos treinamentos no CT da Barra Funda depois de 2 dias de folga. O clube terá mais um trabalho hoje de manhã, visando o confronto contra o Vasco no sábado às 9 da noite no Morumbi. Na reapresentação do elenco, o atacante Caleri, que deixou a partida contra o Vitória no último sábado com dores na coxa esquerda, fez um treino adaptado na parte interna. No gramado, o técnico Dorival Júnior comandou trabalhos em campo reduzido, com enfrentamentos de 2 contra 1 e 3 contra 2. Houve ainda um complemento técnico de movimentação ofensiva com cruzamentos e finalizações.
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3: Muita atenção para as próximas horas. A chuva pode vir de moderada a forte intensidade e é alto risco para transtornos no Rio Grande do Sul, Santa Catarina e principalmente no estado do Paraná. Também temos chuvas fortes em Mato Grosso do Sul e em algumas cidades do interior do estado de São Paulo. A quarta-feira segue com alertas para a região sul do Brasil. Ainda há potencial para chuvas intensas, especialmente no estado do Paraná, na faixa oeste, região de Foz do Iguaçu, Cascavel e também áreas do sul de Mato Grosso do Sul. Em São Paulo, Rio de Janeiro e sul de Minas Gerais, a chuva vem mais para o período da tarde e pode vir com trovoadas. Há potencial de chuvas também entre Rondônia, Acre, algumas áreas do Amazonas e em Roraima, mas é uma chuva com baixos volumes acumulados e isso não reverte a situação crítica da região norte do Brasil, especialmente com relação às queimadas. No interior do Nordeste, no Tocantins e também no sul do Pará, se chover é algo bem pontual ao longo da tarde desta quarta-feira. Maria Clara Sasaki, da Clima Tempo.
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0: Quatro horas 32 minutos pelo horário de Brasília, girando a reportagem da Band News FM, o Estatuto Digital da Criança e do Adolescente, o ECA Digital, completou 1 ano e já conseguiu avanços para aumentar a segurança na internet. A reportagem é do Thiago Fernandes.
8: O Estatuto Digital da Criança e do Adolescente completa o primeiro ano de sanção com o desafio de desenhar novas fronteiras para a segurança de menores no mundo virtual. Sancionado em setembro do ano passado, o chamado ECA Digital trouxe avanços na responsabilização das grandes empresas de tecnologia. Entre as mudanças mais profundas implementadas pela legislação está o fim da simples autodeclaração de maioridade. Agora, os aplicativos são obrigados a usar termos técnicos para verificar a real idade dos usuários. Para menores de 16 anos, As contas precisam estar vinculadas ao perfil dos pais, como explica a advogada especialista em direito digital, Simone Bastos.
7: Não existiu na lei, no ECA Digital, um formato específico dizendo que a declaração de idade tem que ser daquela forma ou daquela outra. O que não vale mais, isso ficou muito claro, é a declaração automática, a autodeclaração, que a pessoa que está entrando na plataforma se diz maior de 18 e aquilo ali está resolvido para o desenvolvedor daquela plataforma. Então, esse foi um dos pontos que caiu nessa dinâmica e a gente precisa agora recorrer a uma outra ferramenta de confirmar a idade dessa pessoa que está ingressando nesse ambiente digital.
8: O ECA Digital também impôs limites aos sistemas de recompensa em jogos eletrônicos.
7: Então, se a gente está falando de uma rede social, a gente vai ter essas funcionalidades diminuídas, como, por exemplo, a rolagem não pode ser infinita. Se nós estivermos falando de um produto que tem game ou um outro produto que contém ali embutido uma gamificação, então essas limitações também estão trazidas ali. O empresário vai precisar fazer uma avaliação de risco. Isso é arriscado? Isso é viola algum direito dessa criança, desse público? Então, nessa realidade, esses empresários vão precisar pensar exatamente por aí e conter essas funcionalidades que possam gerar vício, que possam gerar vulnerabilidade.
8: Até o momento, o canal de denúncias da Agência Nacional de Proteção de Dados já recebeu cerca de 200 relatos de infrações. A fase pedagógica de implementação do ECA Digital está chegando ao fim. E a partir de janeiro de 2027, o governo inicia uma fiscalização ampla, com previsão de multas pesadas para as empresas que descumprirem as normas.
0: 4h34, o âncora do Jornal da Band e do Band News no meio do dia, Eduardo Ineg, analisa o uso do medo como estratégia de comunicação nas campanhas eleitorais.
9: Eu queria, antes da gente conversar, por sugestão da Larissa Biscay, a gente joga a imagem e depois a gente explica. Uhum. Quem estiver vendo, assiste. Quem não estiver vendo, em seguida a gente explica. É um vídeo de 1964. Vamos lá. Para quem só ouviu, uma menina aparece no campo, uma imagem em preto e branco, é de 1964, aí ela está com uma margarida na mão e ela começa a tirar as pétalas e ela vai contando de um jeito atrapalhado, ela vai contando direitinho, de repente ela erra a numeração, mas ela está contando de 1 a 10 e a câmera vai se aproximando dela. É uma menina, nos Estados Unidos, isso é uma peça de campanha eleitoral de 1964. Quando ela chega no 9, aí some a voz dela, entra uma contagem regressiva, aquela clássica contagem regressiva, uma voz grave falando 10, 9, 8, 7, e a câmera vai se aproximando dos olhos dela, escolhe um dos olhos, se aproxima, até que chega na pupila. Você só vê uma imagem preta e pum, você tem aquele cogumelo da explosão nuclear. A gente parou aí o vídeo. O vídeo continua com o candidato democrata, que era presidente, em busca da reeleição, Lyndon Johnson, que disputava com o Barry Goldwater, republicano, que propunha uma política externa mais rigorosa contra os inimigos, leia-se, União Soviética. Anos antes, Lyndon Johnson, que tinha sido vice do Kennedy, acompanhou e viu a crise dos mísseis, tensão, a Guerra Fria, aquela confusão toda. E ele queria sugerir, Lyndon Johnson, com essa peça de campanha, que trocar a candidatura dele de reeleição pela candidatura do Goldwater seria uma loucura. Porque você poderia ter uma guerra nuclear, você poderia ter um doido apertando um botão. Não fala nada disso, nem precisa, porque é desnecessário. A mensagem junta a inocência da criança, o medo da guerra nuclear, o risco da vitória do adversário e fica com aquela tensão no ar, explorando o medo, medo, medo. E eu coloquei essa imagem. Aliás, o Lyndon Johnson ganhou uma das vitórias mais largas da história das eleições nos Estados Unidos. Esse comercial só foi pro ar uma vez, uma única vez. E causou um frisson. E ele é um ícone de campanha política pela forma, pela beleza, né? Pela beleza, eu digo, pela qualidade da mensagem, pela simplicidade, pela força. E claro, naquele tempo, 1964, você tinha rádio e televisão. Rádio e televisão. Tinha jornais. Mas era rádio e televisão. As peças de campanha eram rádio e televisão. Hoje em dia, você tem as redes sociais para adicionar e espalhar um pouco dessa ideia do medo, né? E o medo é talvez o sentimento mais explorado em todas as campanhas ao longo da história. Medo, medo. E não é só o medo da troca, é o medo também da manutenção. Se ficar o candidato que está aí, vai ser um horror. Se entrar o que quer entrar, vai ser um horror. Medo. E é uma coisa interessante, porque você tem o medo que as pessoas de fato têm, medo da inflação, medo da insegurança, medo do emprego, medo, medo, o medo real, com o medo que as campanhas espalham. Então você tem o medo verdadeiro e o medo que as campanhas espalham. Alguns são razoáveis, outros beiram a loucura, né? Então você, obviamente, o governo sempre vai explorar a ideia de que você pode perder conquistas sociais. Fernando Henrique fez isso em 1998. Se você não me reeleger, você vai perder conquistas sociais e econômicas naquele tempo. Em 2002, o Serra era candidato contra o Lula, perdeu a eleição, mas ele dizia, se você botar o Lula, a inflação que a gente derrotou pode voltar. E aí o Lula, que queria entrar, o que ele fez? A esperança vai vencer o medo, porque ele tinha que vencer o medo, percebe? O medo. Aí, no que ele entrou, aí ele pegou o discurso do medo, que o vitimou, não o vitimou porque ele venceu em 2002, mas que ele enfrentou em 2002, e aí ele incorporou. Aí, 2006 é o medo de perder as conquistas. 2010 com a Dilma, o medo de perder as conquistas. 2014 com a Dilma, o medo de perder as conquistas. E agora, 2026, o medo de perder as conquistas. É do jogo. E os candidatos de oposição, o medo de não mudar. O medo de não mudar, vai ficar tudo como está. Aí é o medo, medo, medo, medo, medo, medo. É muito curioso, porque a Dilma, em 2010, ela percebeu, a campanha dela, né, o João Santana, que fez a campanha dela, percebeu que havia um desconforto, uma vontade das pessoas de mudar. Então, já em 2010, a palavra mudança, não foram eles que inventaram isso, porque outras campanhas já tinham feito isso, mas na campanha federal foi quando apareceu, em 2010, ela incorporou a ideia de mudança e colocou para o Brasil seguir mudando. Como seguir mudando? É para não mudar nada, né? Porque é para manter o governo. Não. Mas estava ruim, não estava tão bom o ambiente, embora o Lula estivesse lá com 80% de aprovação. 2014, tendo o Brasil em 2013 vivido um momento muito ruim, as manifestações e tal, aí era governo novo, ideias novas. Como um governo novo? É o mesmo governo? Não, é um governo novo, você vai me reeleger, governo novo, ideias novas. Esse foi o lema do segundo turno. No primeiro turno era mais mudanças, mais futuro. Olha que coisa fantástica. Tinha uma pesquisa do Datafolha, em 74% dos entrevistados falavam que queriam mudança, em 2014. Então, o que a campanha da Dilma fez? Jogou mudança para dentro, para dar uma anulada no discurso da oposição. E funcionou. E funcionou. Com um detalhe importante, que 34% achavam que a Dilma era a pessoa mais preparada para promover as mudanças. Ou seja, percebe que mudança que nesse comercial chamado Margarida, Daisy, nesse comercial Daisy do Lyndon Johnson, mudança é trocar o governo, é ruim. Mas tem hora que o governo diz, eu vou mudar. E tem hora que o eleitor, quando ele fala que quer uma mudança, ele não quer uma mudança do governo. Às vezes ele quer uma redução de imposto, às vezes ele quer mais benefício, às vezes ele quer um combate maior à corrupção, às vezes ele quer um sentimento de que a vida dele vai melhorar. Então não dá para a gente ser literal como em 64 o Johnson foi, não digo literal, mas objetivo. Um bota um outro que vai dar ruim. Agora, e com o passar do tempo, as coisas vão ficando mais complicadas. E, por trás, como eu falei, o medo que se opõe à esperança, e o Lula já esteve do lado da esperança, agora está do lado do medo, na hora do lado da manutenção, da ideia do medo da troca, mas já esteve do lado da esperança vencendo o medo. Mas você tem outros sentimentos que estão envolvidos numa escolha como essa, o que torna a campanha sempre uma coisa muito complexa, né? Eu falei da mudança e da continuidade, tem o novo versus o velho. Não o novo necessariamente mais novo de idade, mas as ideias novas versus as ideias velhas, em que os dois lados tentam aplicar no outro a ideia de que o outro defende ideias velhas. O Lula chamando o Flávio de retrocesso, ou seja, o passado. E o Flávio dizendo que vai modernizar e que o Lula representa o passado. Né? E um falando, eu sou experiente, o outro é uma aventura. Um falando, olha, eu represento uma transformação, o outro é a manutenção de um modelo. Os dois se apresentando como antissistema, que é a coisa mais engraçada do mundo. Você vê um senador e um presidente falando que estão contra o sistema. Que sistema? Quem é o sistema, então? É o quem que é o sistema? O Renan Santos? Né? O Cury? O que é o sistema? Aí você vê, então, esse ciclo de ideias, de sentimentos sendo explorados, e porque os sentimentos que são usados nas campanhas são coisas que as pessoas entendem sem precisar entender e se aprofundar nas ideias dos candidatos. Então, quando o Lula era a esperança vencendo o medo, e ele precisava mostrar que a esperança não era algo imaterial, ou que era algo demonstrável. Então, para que a esperança vencesse o medo, ele fez a Carta ao Povo Brasileiro, né? Então, para dar uma certa tangibilidade na esperança, não ser só uma ideia solta. E a ideia de mudar, por exemplo, agora na campanha do segundo turno, no primeiro programa de rádio que o Flávio fez no segundo turno, ele falou em mudar ou mudança 22 vezes. 22 vezes num programa. Né? Os dois discutindo que mudar é bom se for comigo e mudar é ruim se for com o outro. Né? Isso é evidente. Esse é o tom das campanhas. Mas aí vem uma discussão que é muito interessante. Uma campanha é uma operação de comunicação, envolve estrategistas, publicitários, pesquisadores, eles ficam estudando o eleitorado, as necessidades do eleitorado, a demografia e tal. Mas, tem um personagem que é o Sua Excelência o eleitor, Sua Excelência o grande público, Sua Excelência o cidadão, que ele participa da construção da mensagem. Então, assim, o sujeito transmite uma informação, ele prepara uma informação, ele prepara um conteúdo, e o conteúdo vai. Aí, a interpretação, aquele que recebe a mensagem dá a mensagem recebida. E a mensagem tem por objetivo ou reforçar uma posição ou persuadir a pessoa a mudar de posição, tentar interferir para que mude de posição. A pergunta que fica é se como é quanto que o público participa e quanto que a campanha domina nesse processo de possível conversão ou de interferência. Por quê? A ideia de que a gente aceita com facilidade qualquer mensagem bate de frente com o que dizem os estudos. A gente aceita com facilidade as ideias e mensagens que combinam com as nossas crenças. Mas a gente coloca, sob um escrutínio muito rigoroso, as ideias que confrontam aquilo que a gente acredita. E é maluco isso, porque numa sociedade altamente polarizada, o contato com informações que são divergentes aumenta a polarização. Quando uma pessoa é mais bem informada ainda, ou mais bem formada, se a gente quiser, ela tem mais instrumentos e mais ferramenta para confrontar aquela informação e defender o que ela pensa e reagir à informação que chega. Então é um negócio muito doido, porque um indicador econômico ruim faz aquele que apoia o candidato à oposição enxergar uma prova inescapável de má gestão. Ah, que dúvida, esse governo é um lixo. Está aí. Já o cara que apoia o candidato do governo, no caso Lula, ele diz, mas gente, e a herança que ele recebeu? E as condições internacionais? E a guerra no Oriente Médio? Olha só o que está acontecendo com o petróleo. É muito diferente do governo Bolsonaro, que não tinha nada disso. Eu disse, como não? Tinha pandemia. E aí fica. Os dois, na verdade, já têm as suas preferências. E a preferência vem primeiro. E é isso que essa campanha está mostrando. A preferência vem primeiro e as informações ajudam a organizar os argumentos para revidar as informações que chegam e que confrontam a crença daqueles que já decidiram. A pergunta é, quantos ainda estão abertos nesse universo todo a ouvir com, não digo independência, mas com abertura suficiente para ir para um lado ou para o outro? É muito complicado, porque algumas pesquisas falam que 94% das pessoas já decidiram, o que diz o último Datafolha, vai ter Datafolha essa quarta-feira. Então a gente parte do princípio que 6% não sabem. Você acredita mesmo que 6% das pessoas estão em dúvida se votam no Lula ou no Flávio? Eu não boto fé nesse número. Eu boto fé no número que o cara diz assim, eu não sei o que eu vou fazer. Mas se ele tivesse um candidato, se ele fosse chamado, tá, mas se você fosse escolher um candidato, ele não ia ficar em dúvida entre Lula e Flávio. Ele ia ficar em dúvida se ele iria declinar o nome do Lula ou declinar o nome do Flávio. Mas ninguém, a essa altura do campeonato, a não ser marginalmente, tem dúvida se vota no candidato do PT ou do candidato do PL. Porque são coisas muito diferentes. E é interessante que, a essa altura, principalmente por causa das redes sociais, de tanto que as pessoas acompanha os conteúdos que as agradam, a timeline dela já está absolutamente enviesada e ela fica vendo aquilo que ela quer. E vendo aquilo que ela quer. Então, para as pessoas que são adoradoras de uma candidatura ou adoradoras de outra, os eventos do final de semana são diferentes. Os eventos do final de semana para o adorador do PT, o adorador do Lula, as maiores manifestações dos últimos 1.500 anos. Para os adoradores do Bolsonaro, é assim, os arruaceiros fumaram maconha e quebraram tudo em todos os lugares, é a maior arruaça desde não sei o quê. Aí vão os adoradores do Lula e falam, essa arruaça é o 8 de janeiro e isso aí não é arruaça e o outro... Porque a timeline reproduz essa realidade. Reproduz essa realidade. Então, para quem gosta do Lula, só aparecem aqueles caras que gostam do Lula, falando coisa que o cara gosta do Lula. E para os caras que gostam do Bolsonaro, vão aqueles caras no evento do Lula para perguntar, você é a favor da liberdade? E se eu te disser que o Jair Bolsonaro disse tal coisa, o que você diria? Eu diria que ele é um idiota, mas quem disse isso foi o Lula. E aí o cara briga, aí vem um sujeito e vai empurrar, encosta em mim, encosta em mim. É isso. É isso. E aí fica essa verdade da bolha, essa verdade digital, rodando e parecendo que o Brasil está fervilhante. Confesso que, para a gente ir para a vida real, a gente vai para as ruas. Você vai para as ruas ver a vida real. Você não vê ondas de pessoas com bandeiras de todas as cores andando. Ah, queremos o Lula, queremos o Bolsonaro. Tem isso no mundo digital. Não dá para não ver o que aconteceu no final de semana. Né? Agora, as pessoas enxergam isso, cada um, cada grupo com sua lente. E é interessante que tem um trabalho de 2018 que saiu nos Estados Unidos, e eles foram medir a capacidade que as campanhas têm de mudar os votos em eleições gerais. E eles chegaram à conclusão, quando ele diz mudar o voto, é assim: o mundo está indo para um lado, vai para o outro. Eles não negam a importância das campanhas, a importância dos debates, a importância dos acontecimentos. O que eles dizem é: não basta, quando ele fala campanha, não é a campanha eleitoral, é os marqueteiros. Eles não têm o poder de achar um pá, achei o argumento que agora muda tudo. Não existe. Eles chegaram à conclusão que o efeito disso é perto de zero. Amanhã eu posso mergulhar um pouco mais nesse estudo para a gente poder discuti-lo com um pouco mais de cuidado. Mas para deixar claro que a capacidade que um marqueteiro tem de, ou digamos, de dois marqueteiros que peguem o mesmo candidato, que não é possível, você teria que ter um grupo de controle, que é impossível, você teria que ter um candidato e um candidato placebo, né? Não existe isso. E você fazer o teste para ver, trocar os marqueteiros, pega o marqueteiro do Flávio e bota para o Lula, pega o marqueteiro do Lula e bota para o Flávio. Será que em vez de estar o Flávio ter fechado na frente do Lula, o Lula fecharia na frente do Flávio? Essa é a questão, é isso que o estudo propõe. O estudo sugere que não. Que o conjunto de informações disponíveis em favor de um determinado candidato não vai mudar porque o camarada encontrou uma forma mágica, mágica. Claro que você tem nuances, claro que você tem acertos e erros numa campanha. Mas os acertos e os erros de uma campanha, em geral, são movimentos políticos e não um jingle errado, sabe? É isso que ele sugere. E isso é uma discussão muito interessante, porque quando você chega num determinado estágio da campanha, a gente não sabe se está ou se não está, não vamos ver as pesquisas de quarta, o Datafolha, pesquisa de quinta na Quest, para poder aferir se está ou não está. Mas existe um momento em que isso acontece, em que as acusações feitas ao candidato que você defende passam a ser acusações que você sente contra você. E aí, o adversário, o candidato adversário, se torna uma ameaça a você. E aí não importa mais o que o cara diga. Eles dizem, o ladrão que roubou tem que ter... Aí o cara fala, tá, e o outro que... E fica um troço que não tem fim. Então, é engraçado porque alguns analistas ficam tentando quantificar as acusações, ficam tentando dosar. Olha, esse aqui está com 1,5 kg de denúncia, esse aqui está com 1,320 kg, sabe? 1,5 m de lama, esse aqui está com quase 2 m de lama. Ficam tentando dosar, quando, na verdade, a sociedade não faz esse cálculo nessa conta matemática. E não é a sociedade brasileira. Não é o eleitor brasileiro, porque o eleitor brasileiro é ignorante, o eleitor húngaro é genial. Não tem nada a ver com isso. O fato é, as pessoas, elas são movidas por sentimentos e por decisões racionais e lógicas. Elas têm inclinações. E chega uma hora em que elas estão abastecidas. Elas estão abastecidas. Elas já formaram uma percepção. Elas já chegaram a uma conclusão. Elas já resolveram o que elas vão fazer. E como muitas vezes as pesquisas não conseguem captar isso, os donos de instituto de pesquisa depois dizem para a gente, e a gente reproduz, só houve uma mudança de última hora. É sempre uma mudança de última hora. Então é de se perguntar por que a gente não põe as pesquisas só na última hora, porque se a mudança é só de última hora, mas a verdade é que o sentimento vai sendo construído, chega uma hora que solidifica, e aí não adianta fazer mais nada, sabe? Não adianta fazer mais nada. Como nenhuma campanha sabe dizer em que momento isso acontece, quando eu digo nenhuma campanha, nenhuma organização de candidatura sabe dizer quando isso acontece, você vê todo mundo se mexendo. Então, esse final de semana foi um final de semana impressionante de movimentação do PT, E o lado do Flávio Bolsonaro olhou para isso e falou, caramba, tomaram um susto. Agora, isso vai converter convertidos ou converter não convertidos? A gente não tem a menor ideia. Então, eu acho que a gente tem dois dias importantíssimos, quarta e quinta, por causa das pesquisas. Datafolha fez a primeira e vai ter essa agora, e a gente vai poder olhar. Se sai de 52 a 48 para 51 a 49, aí você tem uma coisa em movimento. Né? Ah, mas é um ponto só. Tudo bem, mas é um ponto só, mas podia ir para 53 a 47. Né? Então, foi para 51 a 49. E se for para 53 a 47, a campanha do Flávio vai festejar e a campanha do Lula vai dizer, não, mas é na margem de erro, subiu um. Sim, mas podia ter caído um. Então, é importante o que vai acontecer. Não há precisão para medir um ponto. Não há. 53 a 47, 52 a 48 ou 51 a 49 é rigorosamente a mesma coisa. Mas, ainda assim, pode ter certeza que vai mudar o humor, vão mudar decisões que a campanha eventualmente pode tomar, essa ou aquela campanha. Então, quarta e quinta vão ser dias muito interessantes, muito importantes. Não sei se você concorda ou discorda, essa é a opinião que eu tenho sobre o assunto.
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0: 5:01 pelo horário de Brasília. Muito bom dia para você que está acompanhando a Band News FM nesse início de quarta-feira. Hoje, dia 14 de outubro de 2026, eu, Stephanie Toso, sigo por aqui na atualização dos principais destaques do dia. Para você começar esse meio de semana atualizado e bem informado com a gente, e já nesses próximos minutos, trazendo os principais destaques do Brasil e do mundo.

0: Indo direto a Brasília, a PEC que extingue a escala 6x1 está na pauta do plenário do Senado nesta quarta-feira. A medida deve passar pela última sessão de debate e ser votada em primeiro turno na sequência. Direto da capital federal, quem traz a atualização é o Leandro Aislan.
1: O presidente do Senado, Davi Alcolumbre, confirma para esta quarta-feira a votação em primeiro turno da proposta de emenda à Constituição, que acaba com a escala 6x1 de trabalho. A votação deve ocorrer após a quinta sessão de discussão sobre a proposta, também marcada para esta quarta. Os senadores podem ainda

0: de 49 dos 81 senadores.
1: O Papa Leão XIV deve ficar internado por cerca de uma semana depois da retirada de um nódulo no pulmão. O procedimento, que foi realizado ontem em Roma, na capital da Itália, faz parte do tratamento contra um câncer. Segundo um comunicado da sala de imprensa da Santa Fé, a operação ocorreu dentro do prazo e conforme o esperado, sem complicações. O Papa permaneceu na sala de cirurgia por cerca de 3 horas, enquanto a intervenção teve uma duração de aproximadamente 90 minutos. E voltamos a falar do dia dos candidatos à presidência da República. O candidato do PL, Flávio Bolsonaro, cumpre agenda nesta quarta-feira com os primeiros compromissos depois do segundo turno no Rio Grande do Sul. A previsão é de que o senador chegue a Porto Alegre no final da manhã, onde deve participar de uma reunião promovida pela Federação das Indústrias do Estado, com a presença de representantes do setor industrial. No fim da tarde, também está prevista uma mobilização com apoiadores e lideranças políticas, já no centro histórico da cidade. Ontem, após a autorização do STF, Flávio Bolsonaro se encontrou com o ex-presidente Jair Bolsonaro, que cumpre em casa a pena de 27 anos e 3 meses pela trama golpista. Em São Paulo, o político do PL também recebeu o apoio oficial de 17 dos 27 diretórios do MDB, medida que foi costurada pelo prefeito de São Paulo, Ricardo Nunes, e pelo governador de São Paulo, Tarcísio de Freitas, do Republicanos. Já o candidato à reeleição, presidente Luiz Inácio Lula da Silva, do PT, permanece em Brasília nesta quarta-feira. Ontem, o petista gravou um material de campanha e anunciou novas linhas de créditos para microempreendedores individuais no Palácio do Planalto. A principal iniciativa é o envio ao Congresso Nacional de um projeto de lei complementar que prevê o perdão das dívidas acumuladas pelos MEIs com o governo federal. A proposta poderá beneficiar cerca de 3,6 milhões de microempreendedores e alcançar aproximadamente 12,6 bilhões de reais em débitos acumulados. No mesmo dia, Lula também anunciou a criação do programa Pé de Meia para universitários em um eventual próximo governo. A proposta, segundo ele, prevê o depósito de R$ 2.500 para os estudantes ao fim de cada ano cursado, além de R$ 700 de poupança durante 10 meses do ano. Indo direto para o destaque esportivo por aqui, o Corinthians inicia hoje a era Seedorf, com um foco total em se afastar da zona de rebaixamento, o Lucas Belotti. Vai acompanhar tudo e agora ele traz os principais destaques.
2: O neerlandês Clarence Seedorf chega já nas próximas horas ao CT Doutor Joaquim Grava para ter o primeiro contato com o elenco do Corinthians. O novo técnico do Timão vai dividir o dia em duas atividades, agora de manhã e depois à tarde. No primeiro momento, o Seedorf deve aproveitar para se apresentar para os atletas, conhecer as dependências e fazer trabalhos na academia. Depois do almoço, vai a campo comandar a primeira atividade tática junto do elenco. À 1 da tarde está marcada também a coletiva de imprensa. Ao todo, contando com hoje, Seedorf terá 5 dias de treino antes da estreia, contra o Vitória, na próxima segunda-feira, em Itaquera.
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1: Agora são 5 horas 6 minutos pelo horário de Brasília. A gente aciona a Climatempo já para entender o panorama para essa quarta-feira pelo país, ainda com alerta, principalmente no Paraná, em Mato Grosso do Sul e São Paulo. E quem traz a atualização é a Maria Sasaki.
4: Muita atenção para as próximas horas. A chuva pode vir de moderada a forte intensidade e é alto risco para transtornos no Rio Grande do Sul, Santa Catarina e principalmente no estado do Paraná. Também temos chuvas fortes em Mato Grosso do Sul e em algumas cidades do interior do estado de São Paulo. A quarta-feira segue com alertas para a região sul do Brasil. Ainda há potencial para chuvas intensas, especialmente no estado do Paraná, na faixa oeste, região de Foz do Iguaçu, Cascavel e também áreas do sul de Mato Grosso do Sul. Em São Paulo, Rio de Janeiro e sul de Minas Gerais, a chuva vem mais para o período da tarde e pode vir com trovoadas. Há potencial de chuvas também entre Rondônia, Acre, algumas áreas do Amazonas e em Roraima, mas é uma chuva com baixos volumes acumulados e isso não reverte a situação crítica da região norte do Brasil, especialmente com relação às queimadas. No interior do Nordeste, no

0: Tocantins e também no sul do Pará, se chover é algo bem pontual ao longo da tarde desta quarta-feira. Maria Clara Sasaki, da Clima Tempo.
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2: Cinco horas, 8 minutos, pelo horário de Brasília, colunista de economia da Band News FM, Juliana Rosa, avalia que os preços dos alimentos devem encarecer nos próximos dias. A análise foi feita com base nos dados divulgados ontem pelo Banco Central da previsão de inflação para os próximos meses no Brasil. Segundo a jornalista, o valor dos alimentos deve ser impactado principalmente pelo fenômeno climático El Niño. Ela conversou sobre o assunto com Sheila Magalhães, Fábio França e Carla Bigato no Jornal Band News.
3: É hora de conversar com a Juliana Rosa, sempre nesse horário por aqui. Ju vai falar das projeções de inflação que voltaram a subir, mas se espera mais corte de juros, segundo pesquisa semanal do Banco Central. Juliana, será que vem esse corte nos juros mesmo?
4: A previsão de inflação para 2026 aumentou, porque na semana passada saíram dados maiores ali do IPCA, a inflação oficial do país acelerou de forma mais rápida do que se previa em setembro. Então agora as previsões de inflação subiram, estavam em 5%, agora aumentaram para 5,22%. Porque além do aumento da energia elétrica, da nossa conta de luz, que a gente já falava que subiria, porque teve em agosto um desconto, então em setembro voltou a energia elétrica aos valores anteriores. No entanto, não foi só a conta de luz que subiu. Os alimentos subiram mais do que o previsto e a gente está vendo só a ponta do iceberg na parte de preços de alimentos, porque os primeiros efeitos do El Niño começaram a aparecer. Então, como se espera aí um El Niño que venha com mais força, isso deve seguir afetando cada vez mais os preços de alimentos, a oferta de alimentos no país. Além de alimentos, também a parte de combustíveis. Então, passagens aéreas ficaram mais caras, gasolina, diesel, etanol. Não à toa, o governo, na semana passada, zerou os impostos federais, né, da gasolina, continuou ali com os subsídios ao etanol, aumentou o subsídio ao diesel, mas o que se espera é que depois das eleições, o nível de preço hoje de derivados de petróleo está tão alto que não vai ter como segurar. Então, você tem aí uma expectativa de que preços de combustíveis possam subir. No entanto, Carla, Sheila, Fábio, o que se espera é que, como você tem Flávio Bolsonaro à frente do Lula nas pesquisas eleitorais, há essa expectativa de que o ajuste das contas com Flávio seria maior do que com Lula. Isso já está fazendo preço, como se fala, né? A expectativa é que, com uma eventual vitória de Flávio, o dólar possa cair para casa de 4,80 ou até menos, haja um menor estímulo também a gasto e isso vai propiciar essa queda de juros mais rápida que está sendo esperada. Então, para esse ano já, a previsão é que haja dois cortes de juros agora. Está em 13,75, termine o ano em 13,25%, caindo no ano que vem até 12%. Agora, pessoal, de novo, né, a gente continua no escuro. O que Flávio está dizendo é que vai fazer um ajuste mais rápido das contas públicas. O que Lula está dizendo é que vai fazer um ajuste mais suave. Mas o mais importante, quando a gente pensa em credibilidade, em confiança, em queda de dólar, tem muito mais a ver com o que vai ser feito exatamente, mais até do que o ritmo. Ninguém acha que tem que fazer um ajuste rápido de uma hora para outra, levando um arrocho da economia. Essa não deveria, pelo menos, ser a intenção, né? O fato é que a gente não sabe até agora o que realmente vai ser feito. Então, isso vai fazer toda a diferença na recuperação dessa credibilidade que a gente não tem hoje na trajetória das contas, que vem atrapalhando a queda de juros e o que está por trás aí desse endividamento recorde que a gente vê no país, né? Então, queremos muito, quem sabe aí no debate da Band, no próximo domingo, termos algum detalhamento sobre o que vai ser feito para reequilibrar as contas do país.
3: Proposta está difícil de ouvir dos dois lados, viu, Ju? Como você disse, né? A gente sabe bem superficialmente sobre o que cada um pretende fazer ou seguir fazendo na economia. E é muito importante porque a gente vive esse momento de transição de tributo, de pagamento de tributos, né, de impostos, para os empreendedores, né? A gente está nesse momento mesmo de transição, de adoção de novos métodos de pagamento de impostos. Então, na vida real, importa muito essas promessas que estão sendo feitas. Ju?
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2: 5:12, o colunista político e âncora do Tem Método, Carlos Andreasa, afirma que o presidente Lula do PT está indo para tudo ou nada no segundo turno. Segundo o jornalista, a proposta de emenda à Constituição que prevê o fim da escala 6-1, elaborada pelo governo federal, tem poder de ganhar votos para o petista. Entretanto, Andreasa pondera que talvez não seja o suficiente para Lula virar a eleição e ganhar no segundo turno contra o senador pelo Rio de Janeiro e candidato à presidência Flávio Bolsonaro do PL. O colunista conversou com Fábio França, Carla Bigato e Sheila Magalhães.
5: Andreasa hoje fala sobre a votação do fim da escala 6-1. O Senado se preparando para essa votação. Um pouco mais cedo, Marangoni trazia aqui informação para a gente de que hoje haverá discussões e votação provavelmente, possivelmente amanhã. E isso o próprio presidente do Senado, Davi Alcolumbre, já havia dito. Então, a agenda está mantida. Agora, de fato, essa discussão, eventual aprovação ou não, se é que vai acontecer mesmo antes do segundo turno, tem poder de mexer no ponteiro nessa campanha aqui, nessa reta final de campanha, Andreasa?
6: Tenho o condão de mexer ponteiro. Não sei se suficientemente para a virada de Lula, para colaborar para a virada, mas dá voto para Lula. E a gente sempre tratou disso aqui nesses termos, né? É que se esperava que nessa altura do campeonato Lula estivesse ou na frente, e aí seria o movimento final, ou muito embolado. E não é o caso, né? Flávio Bolsonaro tem uma vantagem sobre Lula. Não restando dúvida de que isso aqui faz mudar ponteiro. E é aquilo que Alcolumbre pode fazer nessa altura, né? Alcolumbre não está dando um presente para Lula, botando para votar o fim da jornada de trabalho 6-1. Ele usa o presente para Lula como um instrumento pensando em si. A única chance que Alcolumbre tem de continuar presidente do Senado em 2027, a partir de fevereiro, a nova legislatura, é com a vitória de Lula. Mesmo assim, vai ser difícil, dada a conformação do Senado. Se Flávio Bolsonaro ganhar a eleição, já era para Davi Alcolumbre. Então ele está jogando em causa própria, querendo ajudar Lula, mas pensando em si. E Lula faz o jogo correto. Lula foi para o ataque no segundo turno, né? Foi para o abafa. É o que lhe resta. Tem de ir para cima. Flávio Bolsonaro jogando na defensiva, tocando a bola de lado. E aqui, materialmente, Lula tem como... Flávio na defensiva, aqui materialmente Lula tem como emparedar, concretamente emparedar, encurralar Flávio Bolsonaro. E é o que ele faz. Vou citar aqui Lula rapidamente, é o texto que faz carga sobre seu adversário. Eu sei que a oposição está tentando protelar para depois das eleições, porque depois das eleições eles vão ter coragem de votar contra. Eu quero ver se eles têm coragem de votar contra. E ele está se referindo agora, né? Eu quero que o PL mostre se vai votar contra ou a favor. O Flávio, como senador, que se posicione, que ele aperte o botão de sim ou não. Isso é Lula emparedando Flávio Bolsonaro concretamente, porque Flávio Bolsonaro é senador da República, tem de votar na matéria. Ele tem três opções aqui. Ou ele vota contrariamente, consistente com seu discurso, ou ele vota a favor e contraria o seu discurso, ou ele se abstém. Que é o que eu acho que ele vai fazer, se absterá de votar. Aliás, me parece que o PL, tem que ver como o partido vai se posicionar, o PL me parece, segundo as apurações que eu tenho, o PL vai liberar a sua bancada, não pela abstenção, cada um vota como quiser. A posição de Flávio Bolsonaro, nesse caso, sendo concretamente decisiva para a forma como seu adversário explorará. Mas a chave de Lula para o ataque passa por isso aqui. Isso aqui dá materialidade para todos os discursos, de que Flávio vai fazer cortes de Bolsa Família, não vai dar o aumento da aposentadoria. Isso que a campanha de Flávio trata de campanha do medo, tem no caso do fim da jornada de trabalho 6-1, materialidade, muito, muito interessante ver como Lula explorará isso, está dado, mas como Flávio Bolsonaro se comportará, considerando a forma como toca essa campanha no segundo turno, passivo, esperando o jogo acabar, administrando a sua vantagem. Não é tão óbvio assim que administrar a vantagem lhe garanta a vitória. O jogo é jogado e faltam muitos dias até o fim da eleição.
5: Muito bem, Andreasa. A conferir.
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7: Depois da Meta lançar um aplicativo de inteligência artificial que funciona como secretária para o nosso dia a dia, agora chegou a vez da OpenAI oferecer essa solução, Morrison.
8: Entramos na fase da inteligência artificial bonitinha, do aplicativo de inteligência artificial, o Muse, da Meta. E agora ele ganhou companhia. A OpenAI lançou o seu aplicativo, o seu agente, né, de inteligência artificial também bonitinho, digamos assim, chamado Dots. O que, que eles têm em comum, Edu? Eles prometem fazer várias coisas por você no dia a dia. Até telefonar e ficar esperando com a musiquinha lá tocando, enquanto você faz outras coisas. E até, em alguns casos, olha isso, por enquanto só em inglês, né? Daqui a pouco isso chega aqui também. Parece ser bacana, né? Livrar gente no dia a dia dessas coisas que normalmente tomam muito tempo e que é um tempo consumido com questões muito pouco produtivas, né, Edu? O problema, o agente da Meta, o Muse, já tivemos relatos nos Estados Unidos dele começar a fazer coisas que os usuários não pediram ou que não esperavam. E tem um segundo problema, Edu. O segundo problema é que para fazer tudo isso por você, né, virar o seu secretário particular digital, vitaminado, inteligente, ele precisa ter acesso a muita informação sua, né? E muita informação sensível. Então, como sempre, né, Edu? A gente vai ter que olhar isso tudo com muita cautela, porque em nome da praticidade, em nome de um serviço que parece ser muito bacana, a gente vai ter que colocar, quem quiser arriscar isso, vai ter que colocar muita informação pessoal, digital, privada, na linha. Será que vai valer a pena?
7: Essa questão da privacidade, que já foi colocada aqui na coluna de tecnologia, e é a grande discussão quando a gente fala da adoção desses métodos de inteligência artificial para as atividades do cotidiano. É claro que a gente acompanha e conta mais aqui na coluna de tecnologia, que você encontra também no nosso site, o bandnewsfm.com.br.
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0: 5h20, girando mais uma vez o noticiário na programação da Band News FM. A campanha do candidato à presidência, Flávio Bolsonaro, do PL, faz na Justiça Eleitoral uma complementação de dados sobre os próprios canais de comunicação digital. Essa movimentação ocorre após questionamentos sobre a regularização de ferramentas de mobilização na internet, como o canal de WhatsApp Exército do Lula, em meio a uma disputa judicial no segundo turno das eleições. De Brasília, quem tem mais informações é o repórter Márcio Rocha.
1: Depois que o Partido dos Trabalhadores regularizou a ferramenta junto ao Tribunal Superior Eleitoral, o canal do WhatsApp, o Exército de Lula, deve voltar a funcionar sem limitações nas próximas 48 horas, de acordo com o presidente do TSE, o ministro Nunes Marques. A decisão foi anunciada enquanto ele se reunia com as equipes jurídicas das campanhas do presidente Luiz Inácio Lula da Silva e do senador Flávio Bolsonaro. Durante o encontro, Nunes Marques pediu que os dois candidatos evitassem a judicialização das eleições em meio à guerra de decisões do próprio ministro e do colega, o corregedor-geral da Justiça Eleitoral, ministro Ricardo Villas Boas Cueva, sobre o canal do presidente. Nunes Marques suspendeu o funcionamento do canal, o corregedor-geral da Justiça Eleitoral derrubou a decisão, o presidente do TSE voltou a suspender, mas liberou depois que ele fosse registrado no tribunal.
0: Os incêndios florestais no Amazonas fazem com que quase 40 cidades entrem em situação de emergência. O Adeilson Albuquerque tem mais informações.
2: 37 cidades do Amazonas são reconhecidas em situação de emergência pelo governo federal por causa de incêndios florestais. A medida foi oficializada em portarias publicadas no Diário Oficial da União nesta terça-feira e no domingo. O reconhecimento ocorre em meio ao avanço das queimadas e focos de incêndio e atende pedidos oficializados em decretos municipais. O governo federal enviou no último fim de semana reforço de aeronaves da FAB para atuar no combate às queimadas nos municípios da região metropolitana de Manaus. A grande onda de incêndio tem ocasionado uma densa camada de fumaça sobre 37 municípios do Amazonas.
0: No sudeste do país, o Corpo de Bombeiros e Brigadistas mantém o combate a um incêndio florestal na terra indígena Machacali, em Minas Gerais. Os agentes concentram agora as ações na proteção das aldeias. Detalhes que chegam com a repórter Josiele Lemos.
3: Seguem os trabalhos de combate ao incêndio florestal que atinge desde a noite do último domingo a terra indígena Machacali, em Santa Helena de Minas, no Vale do Mucuri. De acordo com o Corpo de Bombeiros, o fogo continua ativo e avança em diferentes direções. Ao todo, 26 combatentes, entre bombeiros, militares e brigadistas, participam da Força-Tarefa, que reúne equipes do IBAMA, da Defesa Civil e voluntários. Indígenas. A prioridade é impedir que as chamas se aproximem das aldeias. Segundo os bombeiros, o acionamento foi feito no início da noite de domingo, na região conhecida como Água Boa de Maria Diva.

0: O Vitória já pensa no jogo contra o Corinthians da semana que vem pelo Brasileirão. A Ana Paula Lima traz as expectativas.
1: O Vitória segue treinando para o confronto contra o Corinthians, marcado para a próxima segunda-feira em São Paulo pelo Campeonato Brasileiro. No treino desta terça, os jogadores fizeram atividades na academia. Em seguida, o elenco trabalhou dinâmica de passes, posse e circulação de bola. Para a partida contra o Corinthians, o Vitória não poderá contar com Kaká, suspenso pelo terceiro cartão amarelo. Já Tarsia cumpriu suspensão diante do São Paulo e volta a ficar à disposição da comissão técnica.

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1: Em 2025, um levantamento aponta que mais de 50% das munições do crime organizado no Rio foram compradas por militares. A reportagem é do João Boeri.
2: 52 a cada 100 munições apreendidas com o Comando Vermelho são compradas pelas Forças Armadas ou instituições de segurança pública. As informações são do Instituto Sol da Paz, que analisou mais de 31 mil cartuchos apreendidos vinculados à maior organização criminosa do estado do Rio, distribuídos em 29 processos criminais entre 2018 e 2025. Um dos casos analisados foi o da Operação Contenção no dia 28 de outubro, quando policiais realizaram ação nos complexos da Penha e do Alemão na zona norte da cidade do Rio. Na ocasião, o Comando Vermelho trocou tiros por cerca de 14 horas contra milhares de agentes de segurança. O Instituto Sol da Paz também identificou que 41% das munições do Comando Vermelho apreendidas são de fabricação brasileira. A maioria das restantes são produzidas na Rússia e nos Estados Unidos. O levantamento também identificou que os esquemas das cargas interceptadas fora do estado do Rio, mas que tinham o Rio de Janeiro como destino, contavam com atiradores esportivos, policiais ou militares envolvidos no fornecimento ilegal. Para o Instituto Sol da Paz, os dados reforçam que o estado possui dificuldade em aprofundar as investigações. O consultor da entidade, Bruno Langeani, considera que falta fiscalização e rastreabilidade.
3: Para a gente conseguir ampliar a rastreabilidade, para que todos os corpos, todas as munições fabricadas ou importadas e comercializadas no Brasil recebam um código de rastreabilidade, para que a gente consiga que toda munição apreendida em contexto ilegal, a gente consiga saber de onde saiu e punir essas pessoas que estão lucrando com esse desvio. Para além disso, a gente precisa também melhorar a fiscalização de quem compra munição no Brasil, impedindo com que laranjas que estão recrutados pelo crime organizado consigam fazer esse desvio.
2: O Instituto Sol da Paz também alertou para a necessidade de ampliar a marcação rastreável, criação de registros eletrônicos de estoques e alertas automáticos para identificar perda e extravios.
1: Nos outros destaques, o Estatuto Digital da Criança e do Adolescente, o ECA Digital, completa um ano e já consegue avanços para aumentar a segurança na internet. Destaque do Thiago Fernandes.
4: O Estatuto Digital da Criança e do Adolescente completa o primeiro ano de sanção com o desafio de desenhar novas fronteiras para a segurança de menores no mundo virtual. Sancionado em setembro do ano passado, o chamado ECA Digital trouxe avanços na responsabilização das grandes empresas de tecnologia. Entre as mudanças mais profundas implementadas pela legislação está o fim da simples autodeclaração de maioridade. Agora, os aplicativos são obrigados a usar termos técnicos para verificar a real idade dos usuários. Para menores de 16 anos, as contas precisam estar vinculadas ao perfil dos pais, como explica a advogada especialista em direito digital, Simone Bastos.
5: Não existiu na lei, no ECA Digital, um formato específico dizendo que a declaração de idade tem que ser daquela forma ou daquela outra. O que não vale mais, isso ficou muito claro, é a declaração automática, a autodeclaração, que a pessoa que está entrando na plataforma se diz maior de 18 e aquilo ali está resolvido para o desenvolvedor daquela plataforma. Então, esse foi um dos pontos que caiu nessa dinâmica e a gente precisa agora recorrer a uma outra ferramenta de confirmar a idade dessa pessoa que está ingressando nesse ambiente digital.
4: O ECA Digital também impôs limites aos sistemas de recompensa em jogos eletrônicos.
5: Então, se a gente está falando de uma rede social, a gente vai ter essas funcionalidades diminuídas, como, por exemplo, a rolagem não pode ser infinita. Se nós estivermos falando de um produto que tem game ou um outro produto que contém ali embutido uma gamificação, então essas limitações também estão trazidas ali. O empresário vai precisar fazer uma avaliação de risco. Isso é arriscado? Isso é viola algum direito dessa criança, desse público? Então, nessa realidade, esses empresários vão precisar pensar exatamente por aí e conter essas funcionalidades que possam gerar vício, que possam gerar vulnerabilidade.
4: Até o momento, o canal de denúncias da Agência Nacional de Proteção de Dados já recebeu cerca de 200 relatos de infrações. A fase pedagógica de implementação do ECA Digital está chegando ao fim. E a partir de janeiro de 2027, o governo inicia uma fiscalização ampla, com previsão de multas pesadas para as empresas que descumprirem as normas.
1: A equipe do governador eleito de Minas Gerais, Cleitinho Azevedo, já começou a preparar o terreno para a próxima gestão. A primeira reunião da comissão de transição teve como foco as contas públicas. O Eliseu Júnior acompanhou e traz todos os detalhes.
6: A comissão de transição do governador eleito de Minas Gerais, Cleitinho Azevedo, do Republicanos, formalizou um ofício ao atual governador, Matheus Simões, do PSD, solicitando informações detalhadas sobre a situação financeira do Estado para a próxima administração. O encontro foi coordenado pelo vice-governador eleito Luiz Eduardo Falcão, do Republicanos, durante a primeira reunião do grupo responsável por conduzir a transição.
7: Nós formalizamos um ofício ao atual governador solicitando esclarecimentos sobre o déficit previsto para 2027, a disponibilidade financeira do Estado, as despesas já comprometidas e os impactos das decisões atuais para a próxima administração.
6: No mês passado, o Executivo encaminhou à Assembleia Legislativa do Estado o projeto de lei orçamentária anual para 2027. De acordo com a proposta, Minas Gerais terá um déficit de quase 9 bilhões de reais no próximo ano. Além da formalização do ofício, o encontro serviu para apresentar os integrantes da equipe, alinhar as atribuições de cada um e definir os primeiros passos da transição. A comissão é formada por profissionais das áreas de gestão pública, finanças, planejamento e políticas setoriais. Os trabalhos serão organizados em subcomissões, responsáveis por tratar de assuntos específicos. Falcão também anunciou as pautas prioritárias do próximo governo.
7: Combater desperdícios, reduzir gastos desnecessários, enfrentar privilégios, corrigir injustiças e garantir que o dinheiro público seja utilizado para melhorar a vida dos mineiros. Nós não queremos apenas identificar problemas, mas apresentar soluções. O nosso compromisso é iniciar o governo conhecendo a real situação financeira de Minas.
6: A previsão é de que as subcomissões iniciem suas atividades nos próximos dias. Os encontros entre as equipes do governo eleito e da atual administração serão gravados e transmitidos ao vivo pelos canais institucionais do Executivo Mineiro.
1: 5h32, o Galeão deve ter melhorias na infraestrutura a partir do ano que vem. As informações que chegam com a Gabriela Morgado.
8: O presidente da ANA no Brasil, nova concessionária do Aeroporto Galeão, afirma que os passageiros devem ver melhorias na infraestrutura já nos primeiros meses do ano que vem. A empresa espanhola assumiu a administração na semana passada, depois de ter ganhado o leilão de venda assistida em março. Nesta terça-feira, o diretor-presidente, Santiago Yus, disse que a equipe está analisando o que deve ser feito e que a lista deve ser concluída nas próximas semanas.
9: Que vai passar por uma adequação de los locais comerciais e também de uma atualização de alguns pontos de infraestrutura. Né? Pode ser desde reforma de banheiros, melhoria na iluminação do aeroporto ou inclusive um sense of place para que a infraestrutura não seja tão fria.
8: O orçamento necessário para as reformas também está sendo analisado. Apesar disso, Santiago Yus afirmou que não há previsão de expansão de áreas do aeroporto, já que o Galeão tem capacidade para 37 milhões de passageiros, mas no ano passado só recebeu 17 milhões e 900 mil.
9: Então a gente ainda tem mais que o dobro da capacidade que já foi operada. E a gente está aqui para isso, né? Para tentar estimular o mercado para trazer mais companhias aéreas e mais passageiros para nosso voo.
8: Atualmente, vale a restrição anual de passageiros no aeroporto Santos Dumont de 6 milhões e meio. O número pode ser flexibilizado com a restrição extinta até 2029, como previsto no acordo. A ANA também prevê incrementos de frequência em 30 destinos, sendo 18 domésticos e 12 internacionais, além de novas rotas e retomadas sazonais nos próximos meses. Nos próximos 3 anos, também está previsto um investimento de R$1 bilhão por iniciativas privadas, com projetos como o de um hotel e de um centro de testes da BYD. A ENA ganhou o leilão de venda assistida do aeroporto por R$2,9 bilhões e vai ser responsável pelo Galeão até 2039.
1: O aumento no preço dos alimentos tem desafiado quem trabalha com comida nas ruas em Fortaleza. Para os pequenos empreendedores, o desafio agora é equilibrar os custos do negócio sem afastar a clientela. Detalhes que chegam com a repórter Marília Braga.
10: Na chapa quente, o cheiro é convite para quem passa. Mas por trás de cada hambúrguer e de cada espetinho, existe uma conta que precisa fechar. e essa matemática está cada vez mais difícil. Em Fortaleza, os dados do IBGE mostram que a pressão sobre os preços não se restringe a um único produto. Em setembro, a carne acumulou uma alta de 9,47%. Entre os cortes, o fígado subiu 17%, a alcatra 14% e a costela 13%. E os acompanhamentos também entraram nessa conta. O tomate teve um aumento de 40%. Já a cebola registrou uma alta ainda mais expressiva, 101%. E é nesse equilíbrio que os pequenos negócios tentam sobreviver. Tem empreendedor que procura fornecedores mais baratos, negocia a compra dos ingredientes ou reavalia o tamanho das porções. Segundo o empreendedor Gleston Castro, essas medidas ajudam a conter os gastos, mas nem sempre são suficientes para compensar a alta dos custos.
11: A gente tem sempre uma maneira de tentar passar para o cliente nosso produto com qualidade e não deixar de atender a nossa clientela, que é a qual é mais importante, mas a gente sentiu um pouco a alta da carne.
10: Para quem vende espetinho ou hambúrguer, o aumento dos ingredientes vai muito além do preço pago na hora da compra. Para o economista Ricardo Coimbra, é preciso colocar na ponta do lápis o custo de cada produto, as despesas do negócio e a margem de lucro.
12: Aquele que trabalha com segmento deve pesquisar, buscar sempre alternativas na composição dos produtos para que ele consiga manter uma certa lucratividade e ele consiga ter, né, uma certa rentabilidade sobre o seu negócio.
10: Para o consumidor, o preço final também faz diferença. Quando o lanche fica mais caro, a saída pode ser comprar menos, reduzir a frequência ou procurar outra opção. Para o especialista, o empreendedor precisa encontrar uma forma de manter o cliente sem trabalhar no vermelho.
12: O comerciante, aquele que trabalha nesse segmento de atividade, ele tem dificuldade de repassar isso, a sua margem de lucro ela reduz, porque muitas vezes existe uma certa concorrência no segmento que dificulta repasse para o consumidor. Mas a gente observa também que alguns vêm repassando isso para tentar manter ou gerar algum tipo de margem de lucratividade no segmento de atividade.
10: No fim das contas, o desafio é fazer o dinheiro render dos dois lados do balcão. Para quem vende, é manter as portas abertas e garantir o sustento. Para quem compra, é continuar tendo acesso a uma opção de alimentação que caiba no bolso.
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0: Estamos começando a coluna Giro Business. O tema da semana, o setor de varejo e tecnologia. E na minha companhia, fundador e CEO da CRM Bônus, Alexandre Zocco. Zocco, vamos lá. Eu quero trazer um tema bastante presente, mas ainda incipiente no Brasil, que é o enriquecimento de dados para hiperpersonalização no que tange o varejo, a aplicações na busca do cliente. Como você percebe essa solução? Como ela pode e deve ser aplicada e que benefício ela traz?
1: Hoje, a CRM Bônus, eu tenho orgulho em dizer que a gente tem a maior plataforma de dados do Brasil em termos CPF, celular e comportamento de consumo. São mais de 120 milhões de brasileiros. E é exatamente nesse ponto que a gente acredita e a solução da minha empresa, a visão e a missão da minha companhia é em ajudar as companhias que atendemos a hiperpersonalizar as ofertas, ou seja, não só os produtos, mas também o momento de compra que aquele cara estaria propenso a comprar naquela loja. Vou te dar um exemplo. A gente tem um produto na nossa empresa chamado reativação de bônus em massa. A Natura, um cliente nosso, fez recente agora uma reativação em massa. Antigamente, a gente pegava todo mundo que perdeu o bônus, expirava, vem aqui. Hoje, com inteligência, a gente consegue às vezes expirar 15 a 18% das pessoas reativar e ter o mesmo resultado do que voltar com 100%. Porque você consegue ter uma hiperpersonalização de necessidade de consumo. Com inteligência artificial, isso ficou mais fácil e possível. Mas o sucesso do varejo, na minha concepção, está em saber usar os dados e a hiperpersonalização de dados é o segredo do sucesso.
0: Eu fico feliz na tua companhia, Zocco, de promover esse tema pela relevância, a capacidade da tecnologia, dados e IA na busca de ajudar a competitividade, a eficiência e os resultados do varejo no Brasil. Esse é nosso papel, prestar serviço e levar a vocês informações. E na minha companhia, o fundador e CEO da CRM Bônus.
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0: 5h42, o alvo do ataque a tiros em uma festa de 15 anos no Rio é suspeito de vazar informações sobre fuzis para a Polícia Militar. O caso agora é investigado pela Polícia Civil. As informações chegam com Vinícius Calisto.
1: O alvo do ataque a tiros em uma festa de 15 anos que terminou com a morte de um motorista de 46 anos em Manguinhos, na zona norte do Rio, é suspeito de vazar informações sobre a localização de fuzis do 3º Comando Puro da Vila dos Pinheiros, no Complexo da Maré, para policiais militares. A informação foi confirmada por fontes da Band News FM. Durante o ataque, o motorista Bruno Marques foi atingido no tórax, chegou a ser socorrido, mas não resistiu aos ferimentos. Segundo testemunhas, a vítima tentou proteger o filho de 2 anos de idade no momento do tiroteio. A primeira linha de investigação da polícia é de que o alvo, identificado como Lander de Almeida Souza, de 38 anos, tenha dado informações sobre a localização de fuzis para os policiais na operação da PM no dia 28 de setembro. A ação terminou com 12 fuzis apreendidos.
0: Uma praga que ataca plantações deixa mais de 10 cidades em situação de emergência no Amapá. Quem explica é o repórter Adeilson Albuquerque.
2: O governo reconhece a situação de emergência de 15 municípios do Amapá devido à praga conhecida como vassoura de bruxa da mandioca, que ameaça as plantações e a produção agrícola no estado. A medida foi publicada no Diário Oficial da União nesta terça-feira. A disseminação da doença já está causando prejuízos aos agricultores, familiares e às comunidades indígenas que dependem da mandioca para alimentação e geração de renda. Para conter o avanço da praga, o governo estadual também estabeleceu medidas de controle para o transporte de plantas e partes de mandioca de áreas com ocorrência confirmada para localidades sem registros.
0: 5h44, a Meta informa ter removido 7 perfis irregulares após uma representação apresentada pela coligação Brasil Pronto para Mais, na campanha do candidato à reeleição Luiz Inácio Lula da Silva, do PT. A medida é uma resposta ao Tribunal Superior Eleitoral, depois de questionamentos da campanha petista sobre o fluxo de anúncios, além da suposta restrição ou inconsistência no alcance de conteúdos nas redes sociais. A empresa, no entanto, informou que o bloqueio da conta de anúncios foi resultado de um erro nos mecanismos de identificação de fraudes e que o acesso foi restabelecido depois de pouco mais de uma hora. A Meta analisou 35 perfis identificáveis no material citado na ação e informou ter desativado 7 deles durante a investigação. Os outros 4 já estavam indisponíveis antes. E no destaque do esporte, o Atlético Mineiro inicia agora a disputa das semifinais da Sul-Americana. Conta tudo, Pedro Jelinek.
3: O Atlético encerra a preparação para a partida de ida da semifinal da Copa Sul-Americana contra o Montevideo City Torque, do Uruguai, nesta quarta-feira, às 19h, na Arena MRV. O técnico Eduardo Domingues pode contar com os retornos do volante Thomas Pérez e do atacante Coelho, que cumpriram suspensão no último domingo contra o Santos pelo Campeonato Brasileiro. Por outro lado, alguns atletas importantes seguem no departamento médico. O goleiro Everson, o zagueiro Juan Tressoldi, os meias Fred e Gustavo Scarpa e o atacante Cassierra. Com as ausências, o treinador argentino pode escalar o alvinegro com Renier e Thiago Borbas juntos no ataque. Enquanto o camisa 19 é um dos artilheiros do Galo no ano com 9 gols, o centroavante uruguaio foi bastante elogiado pela atuação contra o Santos, principalmente pelo golaço marcado.
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0: 5h46, girando a nossa reportagem, indo direto com os assuntos em Brasília. A campanha do candidato à presidência, Flávio Bolsonaro, do PL, faz na Justiça Eleitoral uma complementação de dados sobre os próprios canais de comunicação digital. Quem explica é o Márcio Rocha.
5: Depois que o Partido dos Trabalhadores regularizou a ferramenta junto ao Tribunal Superior Eleitoral, o canal do WhatsApp Exército de Lula deve voltar a funcionar sem limitações nas próximas 48 horas, de acordo com o presidente do TSE, o ministro Nunes Marques. A decisão foi anunciada enquanto o ministro se reunia com as equipes jurídicas das campanhas do presidente Luiz Inácio Lula da Silva e do senador Flávio Bolsonaro. Durante o encontro, Nunes Marques pediu que os dois candidatos evitassem a judicialização das eleições em meio à guerra de decisões do próprio ministro e do colega, o Corregedor-Geral da Justiça Eleitoral, ministro Ricardo Villas Boas Cueva, sobre justamente o canal do presidente Lula. Nunes Marques suspendeu o funcionamento do canal, o Corregedor-Geral da Justiça Eleitoral derrubou essa decisão, o presidente do TSE voltou a suspender, mas liberou depois que ele foi registrado no tribunal. Por causa da situação, Villas Boas Cueva insistiu que o caso seja analisado pelo plenário da Corte Eleitoral com urgência. Depois da reunião, o presidente do Partido dos Trabalhadores, Edinho Silva, declarou que as decisões da Justiça Eleitoral não podem desequilibrar a disputa e que não pode ter também cerceamento das campanhas.
6: E que não haja um desequilíbrio na disputa. O que nós queremos é uma disputa que seja equilibrada, que as duas campanhas sejam tratadas da mesma forma. Uma coisa é você punir fake news, outra coisa é você impedir, coibir que a sociedade se organize por meio das redes sociais. Negar a existência hoje, né, de instrumentos de organização da sociedade por meio das redes sociais é não reconhecer o século XXI por meio das redes sociais e não pode ter cerceamento a esse direito de organização.
5: Administrada pelo deputado federal André Janones para disseminar conteúdo do candidato à reeleição, a ferramenta foi alvo de um pedido de suspensão feito pela campanha de Flávio Bolsonaro, que alega disseminações de notícias falsas, o que Janones nega.
7: A gente não manda nenhuma missão lá, olha, vai lá e destrói a reputação dessa pessoa, que é o que eles fazem. A gente vai lá e diz, vai nessa publicação e conta a verdade, leva essa proposta do presidente Lula para os quatro cantos do país. Olha, estão dizendo que o Lula vai fechar a igreja, isso é mentira, vai lá e conta a verdade. Esse exército é utilizado para isso. A gente não colocou lá uma única fake news. E aí vem uma decisão onde se cria uma fake news para derrubar o canal. Aí sim foi uma fake news.
5: Nunes Marques também determinou que a equipe técnica do TSE elaborasse um relatório sobre o canal. O documento afirma não ter encontrado publicações com informações falsas, como foi questionado pela campanha de Flávio Bolsonaro, mas afirmou ter preocupação com o disparo de mensagens com linguagem polarizadora que tende a estabelecer uma lógica de confronto. Após o encontro com Nunes Marques, a campanha de Flávio Bolsonaro decidiu não se manifestar sobre o assunto.
0: 5h49, o aplicativo Pardal do Tribunal Superior Eleitoral registra um aumento nas denúncias de propaganda irregular nas eleições deste ano. A ferramenta permite que eleitores comuniquem irregularidades, mas é importante saber como fazer a denúncia e diferenciar a propaganda irregular de crime eleitoral. Quem explica é o Eliseu Júnior.
8: O número de denúncias de propaganda eleitoral irregular registradas pelo aplicativo Pardal do Tribunal Superior Eleitoral aumentou 73% em comparação com as eleições de 2022. Naquele ano, a Justiça Eleitoral recebeu 38.700 denúncias. Este ano, já foram mais de 67 mil. Em Minas Gerais, o aumento foi de 54% no primeiro turno. E mesmo com a campanha do segundo turno ainda em andamento, dados preliminares já indicam que o número de denúncias continua crescendo. A chefe da seção de registros partidários e propaganda do Tribunal Regional Eleitoral de Minas Gerais, Mariana Rabelo, atribui esse crescimento ao maior engajamento dos eleitores e à ampliação do conhecimento sobre o aplicativo. Ela também comenta as diferenças entre as denúncias registradas no primeiro e no segundo turno.
9: Agora, no segundo turno, o que tem chegado mais diz respeito à propaganda na internet, né? Muito provavelmente por essa questão de que aqui em Minas agora a propaganda está restrita ao cargo de presidente. No primeiro turno, a campeã, né, eram as bandeiras, né, nas ruas. E as irregularidades na internet, elas são bastante variadas. Às vezes tem relação ao impulsionamento, né? Algumas vezes estão ligadas à desinformação.
8: Mariana Rabelo também explica a diferença entre propaganda eleitoral irregular e crime eleitoral.
9: Propaganda irregular é um ilícito possível, né? Que na maioria das vezes vai gerar uma providência de poder de polícia, de retirada daquela propaganda irregular, remoção do conteúdo da internet e, em determinados casos, aplicação de multa ao responsável por aquela divulgação. Já um crime, né? Aí você tem a apuração criminal, tem a penalidade lá prevista para aquele crime, que pode ser multa, às vezes pode ser prisão, né?
8: O aplicativo Pardal está disponível gratuitamente nas lojas de aplicativo para celulares. Já as denúncias de crimes eleitorais devem ser encaminhadas ao Ministério Público Eleitoral.
0: Em primeiro discurso como governador eleito, Douglas Ruas critica ataques à Alerj. Fala Luiz Eduardo de Castro.
10: O governador eleito do Rio de Janeiro, Douglas Ruas, do PL, defendeu a união entre os poderes e a pacificação política durante o primeiro discurso na Assembleia Legislativa, após a confirmação da vitória nas urnas. Nesta terça-feira, o presidente da Alerj afirmou que pretende manter o diálogo com todos os parlamentares, independentemente de posicionamentos políticos, e garantiu que não haverá perseguição a deputados de oposição. Ruas também criticou ataques que, segundo ele, sofreu durante a campanha eleitoral e disse que pretende deixar como legado uma assembleia mais pacificadora.
11: Independente da opção ideológica, do espectro político, eu não tenho dúvidas alguma que todos que aqui estão têm algo em comum, que é querer o bem melhor para o Estado do Rio de Janeiro. Não tenho dúvidas disso. As nossas divergências, elas estão no campo das ideias, nos caminhos e nas maneiras.
10: O discurso acontece em meio às articulações para a transição de governo. A cúpula do governador interino, desembargador Ricardo Couto, chegou a cogitar antecipar a posse de Douglas Ruas prevista para o dia 6 de janeiro. A informação foi confirmada pela Band News FM. No entanto, a proposta foi rejeitada, por enquanto, pelo núcleo político do governador eleito, que avalia que a antecipação traria responsabilidades não previstas inicialmente. Douglas Ruas afirmou que permanecerá na presidência da Alerj até o dia 5 de janeiro, quando terá de renunciar ao mandato parlamentar. No dia seguinte, assume oficialmente o governo do estado.
11: Mas agradeço a todos vocês, permanecerei aqui até o final desse ano, até o dia 5 de janeiro estarei aqui como presidente de vocês. No dia 5 vou precisar renunciar ao mandato que terminaria para assumir o cargo de governador do estado do Rio de Janeiro. E vai caber aos senhores escolher uma nova presidência para conduzir o trabalho da Assembleia Legislativa.
10: Entre as prioridades estão as propostas sobre devedores contumazes e renegociação de dívidas tributárias que podem ajudar a reduzir o rombo nas contas públicas. O orçamento de 2027 prevê um déficit de R$13,9 bilhões. A expectativa do governo interino é reduzir esse valor para cerca de 2 bilhões, caso as medidas fiscais sejam aprovadas. Os projetos estão parados nas comissões da Alerj desde setembro, após receberem emendas dos deputados. Ruas prometeu levar as propostas novamente ao plenário na próxima semana e cobrou empenho dos parlamentares na análise do orçamento. Apesar da urgência das medidas fiscais, a pauta da Assembleia nesta semana também inclui a concessão da medalha Tiradentes ao deputado Samuel Malafaia, do PL, e propostas para reconhecer o estádio Nilton Santos como patrimônio cultural e criar o Dia Estadual de São José.
0: Um projeto da Prefeitura de Goiânia conta com a perspectiva das crianças para entender quais são os principais problemas dos bairros da cidade. Fala, Alexandre Paes.
12: Os estudantes da Rede Municipal de Goiânia trocaram a sala de aula pelas ruas para mapear os principais problemas no entorno da escola. Essa é uma iniciativa que quer transformar a realidade dos bairros a partir do olhar das próprias crianças. Assim como explica a gerente de projetos educacionais, Malu Ramos.
13: Foi uma ideia que a CEPLAN, né, a Secretaria de Planejamento, inicialmente pensou na minha cidade em 15 minutos e fez a proposta para outras secretarias para juntas, né, pensar em algumas propostas para o aniversário de Goiânia. Então surgiu em comemoração aos 93 anos de Goiânia.
12: Na região norte da capital, os alunos da Escola Municipal Professor Aristoclides Teixeira saíram com pranchetas, celulares e muito senso crítico. A Ana Beatriz Constantino de Paiva, de 14 anos, diz que o que eles encontraram nas ruas e calçadas virou um diagnóstico imediato.
14: Eu achei muito legal, quis muito participar porque eu vi que muita coisa podia melhorar a nossa convivência aqui no bairro, entendeu? Então achei muito legal. Legal, desde a primeira vez que a Gisele falou pra gente.
12: Giovana Vitória Amorim Dias, de 15 anos, aponta que a falta de acessibilidade e os buracos nas ruas também entraram no radar desses estudantes e da comunidade.
15: Muito lixo, iluminação, falta pouca iluminação, tem muito pouco. Quebra-mola também precisa, porque os carros passam correndo, assim, não respeita. Faixa de pedestre também não tem.
12: Além de apontar os defeitos, essa garotada também já traça estratégias para cobrar as melhorias do poder público e engajar os vizinhos. De toda a equipe, a Nayane Correia da Silva, de 14 anos, ficou responsável por elaborar um relatório.
16: Acho que precisaria muito de reforma, mais sinalizações, A segurança também está muito em falta.
12: Para os educadores, o ganho vai muito além da teoria cobrada dentro dos livros da escola, assim como explica Júlio César Oliveira de Moraes, professor de Geografia.
17: Na medida com que os estudantes conseguem reconhecer os problemas, né, ambientais, urbanos, né, os serviços essenciais ou a falta deles, né, eles podem também propor soluções e nós acreditamos que isso é um caminho, né, abre caminhos, né, para fortalecer uma sociedade mais igualitária, democrática, né, e fortalece também o exercício da cidadania.
12: Todos esses relatórios produzidos pelos alunos serão encaminhados para as secretarias responsáveis da Prefeitura de Goiânia, para que os pedidos entrem no cronograma de obras da capital.
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19: O Atlético Mineiro enfrenta hoje o Montevideo City Torque do Uruguai às 19h na Arena MRV pelo jogo de ida das semifinais da Sul-Americana. O Galo está invicto a 6 partidas e o time mineiro chega em um bom momento para a disputa por uma vaga na final. A partida de volta será disputada na próxima quarta-feira no Estádio Centenário em Montevideo. Mais de 30 mil ingressos já foram vendidos antecipadamente. O Palmeiras, em busca do 4º título da Libertadores, enfrenta hoje o Fluminense pelo jogo de ida das semifinais da Libertadores, às 21h30 no Maracanã. Palmeiras, como visitante nos últimos 5 jogos, empatou 4 e foi derrotado 1 vez. Os 2 times terão força máxima para o jogo desta noite no Maracanã. Todos os ingressos já foram vendidos antecipadamente. O Vasco venceu o Boca Juniors por 1-0 ontem à noite no La Bombonera, em Buenos Aires, pelo jogo de ida das semifinais da Sul-Americana. O Vasco joga por 1 empate na próxima terça-feira para avançar para a final da competição. Dito tudo isso, eu diria, eu quero é mais.
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3: 6 horas, 1 minuto na capital baiana. Excelente quarta-feira para você que está sintonizado aqui na Band News FM neste dia 14 de outubro de 2026. Seja muito bem-vindo, muito bem-vindo ao Bora Salvador. Seguiremos juntos por aqui até as 7 da manhã com as principais notícias do dia. Eu, Paloma Moraes, junto com Roger Caroso e Adriano Júnior, na operação de áudio. Bom dia, Roger.
4: Muito bom dia, Paloma, Adriano, todo mundo também que já está ligadinho com a gente desde cedo na sintonia da 99,1, porque a gente sabe que esses ouvintes aqui, Paloma, são fiéis, viu?
3: Claro, você pode participar, você sabe, o número é o 98729-5248, vai mandando sua mensagem que a gente vai lendo ao longo da programação. E a gente já começa trazendo o resultado do julgamento do júri que aconteceu ontem do caso Mãe Bernadette Pacífico. Esse resultado saiu ontem de noite. O réu Josevan Dionísio dos Santos foi condenado

0: acusado por atirar contra a vítima, assassinada em agosto de 2023 no quilombo Pitanga dos Palmares, em Simões Filho, região metropolitana daqui da capital. Os jurados acolheram os argumentos do Ministério Público e reconheceram o crime de homicídio qualificado. Josevan já estava detido antes do julgamento e vai continuar na prisão para cumprir a pena. Ele permaneceu em silêncio, respondendo apenas às perguntas da defesa. O filho de mãe Bernadette, o Jurandir Pacífico, questiona quem teria contratado o executor do crime.
1: É um dia difícil, mas é um dia que a gente luta por justiça, porque hoje está o cara que apertou o gatilho, o Josevan, vulgo Buzuim, ele que matou minha mãe, ele que deu aqueles tiros em minha mãe, de forma covarde, uma senhora de 72 anos, que nunca fez o mal a ninguém, só fazia o bem e amando. Até hoje a gente não sabe, né? Sabe que foi o cara que foi morto um dia depois do primeiro julgamento. Mas quem mandou esse cara? Quem contratou o serviço desses caras?
2: O Jurandir lembrou que é o único filho vivo da religiosa e que o assassinato do irmão, conhecido como Binho do Quilombo, ocorreu de forma parecida com o da mãe. De acordo com ele, o irmão foi morto por ser contrário à construção de um empreendimento na região onde fica o quilombo Pitanga dos Palmares. 7 anos depois, em 2023, mãe Bernadette também foi assassinada.
1: É um momento difícil para a gente, principalmente para mim, o único filho vivo, né? Mataram o Bill em 2017, até o dia de hoje está na impunidade. Eu fui morto com 25 tiros, 12 no rosto, 13 na altura do peito. 7 anos depois, minha mãe foi executada da mesma forma. E Binho está lá na impunidade, engavetaram o crime de Binho. A sociedade sabe quem está por trás disso, porque foi logo após Binho ser contra o empreendimento danoso nas proximidades da comunidade, executaram ele 15 dias depois. Aí não precisa desenhar, né?
0: Segundo o Ministério Público da Bahia, mãe Bernadette foi morta por se posicionar contra a expansão do tráfico na comunidade e pela retirada de uma barraca ligada a outro suspeito usada para a venda de drogas. A versão, no entanto, não é plenamente aceita pela família. Jurandir Pacífico diz que os assassinatos do irmão e da mãe podem ter outras motivações além do tráfico de drogas.
1: O crime de Flávio Gabriel Pacífico dos Santos, conhecido como Binho do Quilombo, foi arquivado porque não pôde colocar o tráfico. Tá lá, o cara usou o telefone do meu irmão, usou a identidade de falso para comprar o calque usado no crime do meu irmão. Só quem tá por trás disso aí são detetores do meio de produção, políticos poderosos. E aí, você sabe como o sistema é, né? A corda só parte pro lado mais fraco. É mais fácil colocar a culpa no tráfico que num detetor de meio de produção, que nem um político grande, forte, né? Muito mais fácil.
2: O julgamento de Sérgio Ferreira de Jesus está marcado para 21 de outubro. Já o de Idinei Carlos dos Santos de Jesus ainda não tem data definida, pois o processo aguarda uma decisão definitiva no Superior Tribunal de Justiça. Outros dois acusados foram condenados em abril. Arielson da Conceição dos Santos recebeu a pena de 40 anos, 5 meses e 22 dias de prisão, também por roubo. Marílio dos Santos, apontado como o mandante desse crime, foi condenado a 29 anos e 9 meses. Conhecido como maquinista, Marílio estava foragido quando foi julgado e morreu 2 dias depois em confronto com a polícia militar na zona rural de Catu, no Nordeste baiano.
0: E a justiça sendo feita, né? Mas fica esse questionamento de Jurandir Pacífico que a gente
2: forte
0: não sabe, né, se um dia será respondido. Infelizmente, como ele fala, né? Muita gente é poderosa por trás dessa questão, que talvez não chegue nunca aos nossos ouvidos. Então ele fica com isso preso na garganta. Quem mandou matar? A gente tem aí os executores.
2: Tem também o suposto mandante, né? Esse Marílio.
0: O tráfico de drogas que o Ministério Público relaciona, mas também é algo questionável. Será mesmo que o tráfico de drogas seria o fator principal para esse assassinato de uma liderança tão respeitada por todos? Quem morou em favela, quem mora em favela sabe que uma liderança religiosa é bem respeitada por qualquer pessoa, independentemente do que ela faça.
2: E não só
0: fica ela, esse,
2: né,
0: questionamento, né?
2: O próprio filho também.
0: Uhum. Fica aí essa pergunta, ecoando.

0: e que é bem difícil de ser respondida, infelizmente. Mas aos poucos, né, os assassinos, os executores desse crime estão sendo condenados. Terceiro julgamento aí realizado, terceira condenação. Sendo que um dos casos, né, um dos suspeitos morreu, um dos réus. Enfim, seguimos acompanhando, claro, trazendo essa repercussão. Vai ter outro, né?
1: Mais um.
0: Outro julgamento. E ontem um susto danado, hein, Roger?
1: Completamente, Paloma.
0: Nossa, que susto. Moradores e pessoas que trabalham no condomínio Salvador Prime, em Salvador, onde um elevador despencou e deixou uma pessoa ferida ontem de manhã, dizem que o acidente era uma tragédia anunciada, viu? Prints de conversas e áudios enviados à Band News FM mostram que há pelo menos 2 meses as pessoas já se queixavam de problemas nesse equipamento. Em agosto, uma mulher ficou presa e o ascensor passou direto para o piso da garagem. Segundo os moradores, a gestão informou que isso ocorreu porque, abre aspas, o vento piora a funcionalidade dos elevadores, fecha aspas. Outras pessoas disseram que em setembro as portas se abriram sozinhas, sem ninguém acionar o botão. Olha o perigo. Um dos moradores, que não quis se identificar, disse que as pessoas precisam de uma providência e há uma mobilização para mudança na gestão desse condomínio.
2: Não é novidade nem surpresa para ninguém aqui do grupo, porque isso já é objeto de várias reclamações por anos, tanto pela administração quanto pela administradora dos elevadores. Existe uma grande omissão e nada é feito para reparar de fato e corrigir esses problemas de forma efetiva. Então, todo mundo no grupo, assim que recebeu a notícia, já falou que era uma tragédia anunciada e estão pedindo aqui que os síndicos das torres e os administradores renunciem.
1: E a mulher que ficou ferida foi identificada como Rosália Lima dos Santos, de 40 anos. Ela esteve consciente durante todo o atendimento feito por equipes do SAMU e do Corpo de Bombeiros, sofreu ferimentos leves e foi levada para o Hospital Teresa de Lisieux. Então aí, em meio a esse susto tão grande, que uma fatalidade realmente poderia ter acontecido, ainda bem, foram apenas ferimentos leves. Mas aí o tenente Arthur Diniz, responsável por essa operação, explicou como ocorreu o procedimento.
3: Chegando no local, nós constatamos que o elevador sofreu uma queda de aproximadamente 5 pavimentos e que havia uma vítima com vida dentro das serragens. A SAMU foi acionada e, com a atuação do Corpo de Bombeiros, nós conseguimos retirar a vítima. Constatamos que, aparentemente, ela só tem ferimentos leves. A vítima só relatou que, pouco depois de um outro passageiro desembarcar, o elevador caiu de súbito e o resto do pessoal que trabalha aqui relatou ter ouvido um grande estrondo.
0: O oficial disse também que não poderia dar detalhes sobre a parte técnica do elevador, mas afirmou que o equipamento foi avaliado pelos bombeiros e estava com risco de provocar um acidente.
3: Quanto à parte técnica do elevador, o Corpo de Bombeiros Militar não pode entrar em detalhes sobre isso. O elevador ele não sofreu, digamos, avarias catastróficas. Ele estava bem danificado com a parte de cima, com risco de colapsar, mas o serviço de segurança dos elevadores, os técnicos, avaliaram e nós fizemos a entrada para poder retirar a vítima dos escombros mesmo. Precisou haver retirada de material, tudo foi feito com segurança e agilidade e mantendo contato com a vítima todo o tempo, que estava com alguns ferimentos leves.
1: Instantes depois do acidente com a mulher, um operário que não quis se identificar disse que saiu de um dos apartamentos onde havia feito um trabalho e notou que a porta do elevador não abria. Ele não sabia do problema ocorrido anteriormente e perguntou à moradora a razão dessa falha na porta do equipamento. A mulher disse que o elevador havia despencado pouco antes. Ele não acreditou na informação e, ainda assim, pegou o elevador de serviço junto ao colega de trabalho.
4: A gente estava no nono andar. Do nono andar, a gente pegou o elevador de serviço para poder sair do prédio. Do nono andar, ele foi parar no M. Parou no M, as luzes apagou. A gente pegou, não conseguiu sair do elevador. Automaticamente, o elevador subiu em uma velocidade incrível, que foi parar no 15º. Foi daí que a gente ligou para a portaria, apertou o botão de emergência. Ligou para a portaria, pediu para a gente descer o elevador. Mas só que a velocidade que ele subiu para o 15º foi absurda.
0: Os trabalhadores não ficaram feridos. Após o incidente, o homem disse que ouviu relatos de outros moradores sobre problemas causados por falta de manutenção dos elevadores.
4: pessoal falou que já tinha feito várias reclamações para o prédio para poder fazer a manutenção dos elevadores. A gente desceu agora, os moradores mesmo estavam falando sobre isso.
1: A Band News FM tenta contato com a administração do Salvador Prime e aguarda um posicionamento a respeito da manutenção desses equipamentos e também do atendimento à mulher ferida nesse acidente.
0: Ainda bem, só um susto, né, Roger? Mas que realmente susto. Poderia, né, ter sido uma fatalidade, como você falou. E uma tragédia anunciada, os moradores já reclamavam. Gente, o elevador não se brinca, não.
1: Não.
0: Imagine só, né, 5 andares que despencou. Ainda bem que foram ferimentos leves, mas a gente poderia estar trazendo aqui uma tragédia. Então, não é brincadeira, né? Os moradores já falaram a respeito disso. Tem que ter uma manutenção, né? Um conserto. Porque qualquer acidente com o elevador, a gente já noticiou em vários por aqui, né? É muito fácil de ocorrer uma fatalidade.
1: E quando cobra, ainda tem que ouvir que o vento piora
0: mole.
1: A funcionalidade dos elevadores.
0: É mole. A gente espera que, né, depois da, pelo menos da repercussão desse caso, né, os responsáveis tomem vergonha na cara, né? Porque Salvador Prime, né, não deve ser muito barato também, né?
1: É.
0: Que as pessoas pagam aí para ter essa manutenção. Imagine só, hein? Imagine onde eu moro. Ave Maria. Ainda bem que eu moro em primeiro andar, viu, Roger?
1: Ainda bem que eu não tenho elevador.
0: É, às vezes eu prefiro até pegar a escada, viu? Perigo. Agora, quem mora no 13º, 11º?
1: Como é que pega escada?
0: Como é que faz, gente?
1: Quem tem
0: tá ali,
1: a
0: né?
1: mobilidade reduzida.
0: Tá à mercê do elevador. E aí o elevador, imagine você na sua casa, morando no 13º andar, tendo medo de pegar um elevador pra sair, pra fazer as atividades do dia a dia. Que terror deve ser na cabeça Sim. da pessoa, né? Depois desse acidente, essas pessoas aí usando esse elevador, como é que elas devem estar? Com medo, né? Eu estaria. Então, vamos cobrar providências aí para que a gente não noticie novamente, né, problemas aí nesse condomínio aí. Bom, vamos mudar de trilha, Adriano?

0: está escutando aí Netinho, que nos deixou ontem aos 60 anos. Ele que vai ser velado e cremado em cerimônia restrita a familiares e amigos próximos. Esse pedido foi feito pelo artista antes da própria morte, confirmada ontem de manhã pela assessoria dele, que afirmou que Netinho partiu tranquilo. Não há informação de quando acontecerá esse rito. Sucessos como Mila, como a gente está ouvindo aí, e Beijo na Boca, marcaram a carreira do cantor, que lutava contra um câncer no sistema linfático, que evoluiu para um quadro de falência renal e disfunção de múltiplos órgãos. Pelas ruas da capital baiana, fãs lamentaram a partida dele.
1: Cara, que eu me lembro muito, meu irmão ouvindo na infância um disco azul, que a gente conheceu muitas músicas através desse disco e marcou, né, o gosto popular da gente, né, como família, assim.
2: Fiquei muito triste quando eu soube da notícia, afinal de contas eu gostava muito dele. Pessoa, vai ser uma grande perca do nosso carnaval também, né? A gente ficar brincando atrás do trio, ouvindo as músicas dele cantando. Mila, nenhuma noite de amor por você.
3: Eu desde jovem já conheço o Netinho, né, fazendo um dos melhores carnavais no centro, e foi uma perda irreparável, né?
4: Em março de 2025, o Netinho revelou que estava com câncer no sistema linfático e iniciaria tratamento com quimioterapia. 3 meses depois, comemorou a remissão da doença. O cantor também enfrentou outros problemas de saúde. Em 2013, foi internado por um sangramento no fígado e, ao longo dos anos, passou por 3 cirurgias no cérebro. Batizado como Ernesto de Souza Andrade Júnior, Netinho nasceu em 12 de julho de 1966, em Santo Antônio de Jesus, no Recôncavo Baiano, e se mudou para Salvador aos 10 anos. Aos 14, ganhou o primeiro violão da mãe e começou a trajetória musical. Em 1988, estreou no circuito oficial do Carnaval da cidade como vocalista da banda Beijo. Em 1993, lançou o primeiro CD solo, Um Beijo para Você. 3 anos depois, emplacou Mila, hit nacional, que ganhou versões em mais de 8 idiomas. Entre outros hits da carreira estão Estrela Primeira e o próprio Beijo na Boca. O último carnaval do artista na capital baiana foi em 2012. O Grupo Bandeirantes ressaltou a relação de Netinho com a emissora, sobretudo durante as transmissões do Bandifolia.

0: Netinho deixa uma filha, Bruna Trindade, que é médica. Nas redes sociais, ela publicou uma foto ao lado do pai, ainda criança, e escreveu "Te amo para sempre". O prefeito de Salvador, Bruno Reis, e a Secretaria de Cultura do Estado ressaltaram a contribuição do cantor para levar a música baiana e o axé ao Brasil e ao mundo. Entre os artistas, Cláudia Leite chamou Netinho de irmão, enquanto Gil Melandi escreveu, abre aspas, "Só tenho gratidão a você", fecha aspas. Ivete Sangalo se despediu de Netinho com uma mensagem de carinho e destacou o apoio recebido do cantor no início da carreira. Bel Marques destacou a admiração pelo talento do amigo e Sara Jane lembrou a trajetória dele como um grande guerreiro. Luiz Caldas compartilhou uma imagem dele dizendo "Vá com Deus, Netinho". Ricardo Chaves relembrou a parceria musical com Netinho desde o início da carreira, quando ele cantava em bares de Salvador. Já Carlinhos Brau destacou que a voz do artista embalou momentos marcantes da memória do povo baiano. Buja Ferreira, da Timbalada, gravou um vídeo para homenagear o colega.
1: Muito triste com a notícia do falecimento de Netinho. Netinho que deixou um grande legado na história brasileira, na música brasileira, no axé music, um cara que teve vários temas de novela. Inclusive, eu uso o apito no show em homenagem a Netinho. Descanse em paz, que o nosso Senhor Deus e Jesus Cristo te abençoe sempre.
2: O apresentador Betinho recordou que a ideia do programa Axé Band surgiu em um encontro com Netinho em 1996. O cantor apoiou o projeto, mas não pôde participar da apresentação, justamente pelo sucesso de Mila. O Bloco Rap também lamentou a saudade deixada pelo artista, enquanto a banda Jamil classificou o legado dele como inegável. Os clubes Bahia e Vitória também publicaram homenagens ao cantor, que era torcedor tricolor.
0: É, fica aí o marco, né, que ele deixou, toda a sua contribuição para a música baiana. E claro, né, assim que a gente tiver mais informações sobre a despedida, a gente vai trazendo aqui. É um momento de respeitar, né, a família, essa despedida, os familiares e amigos mais próximos. Mas o legado de Netinho permanece vivo.

0: 6h22. Tem informações do trânsito agora chegando com o Thiago Costa. Muito bom dia para você, Thiago.
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2: Oi, Paloma. Bom dia para você, para Roger e para os nossos ouvintes. A cidade ainda está bem tranquila. Só tem intensidade agora na suburbana, em direção à calçada, entre São João do Cabrito e o Lobato. Mas você que está em Piripiri e segue para a calçada, faça o caminho pela suburbana, só trafegue com atenção. Agora, se você tiver como destino o acesso norte, melhor acessar aí a Rua das Pedrinhas, pegar o Derba e depois completar pela BR-324. Por falar na BR, em direção ao interior agora só tem pontos de intensidade, ali na passagem por Águas Claras e também Palestina. São trechos curtos, não atrapalha quem está no Bom Juá e segue para Simões Filho. Conheça a linha Haval e Tanque 300 com a tecnologia Flex na GWM Morena. 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Thiago Costa para a Band News FM.
0: Valeu, Thiago. Agora 6 horas 23 minutos e vamos aos destaques dos principais jornais que circulam na Bahia hoje, 14 de outubro de 2026, quarta-feira. Boa tarde, tem como manchetes de capa. Bahia tem aporte de 3 bilhões de reais para a ponte Salvador e Itaparica.
3: Lula anuncia perdão de dívida de MEI e PIX no valor de 5 mil reais.
0: Mensagens ligam Cássio Nunes à festa no triplex de Vorcaro.
3: Já o Jornal Correio destaca a voz de uma geração. Netinho fez da Axé Music um movimento sem fronteiras.
0: Na Tribuna da Bahia, Papa Leão XIV é diagnosticado com câncer e retira parte do pulmão.
3: Fachin se reúne com o diretor da PF para discutir caso Master.
0: E Flávio visita Bolsonaro no regime domiciliar após 3 meses. 6h24.
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0: Seis e vinte e seis.
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0: A gente traz o assunto hoje de forma solidária,
3: exatamente,
0: hein, Roger?
3: Que ação legal, viu, Paloma? Uhum. Porque cortes gratuitos e descontos de até 50% são oferecidos por alguns salões de beleza de Salvador em ações de apoio ao Outubro Rosa e à doação de cabelos. A iniciativa estará disponível até o dia 23. A ação faz parte da campanha Ligados por Fios da SSP, Secretaria da Segurança Pública, e vai ocorrer nas lojas do Salvador Shopping. O objetivo é arrecadar mechas de cabelo para a confecção de perucas destinadas a pacientes em tratamento oncológico. A loja Outubro Rosa, também no mesmo centro de compras, conta com profissionais de beleza que vão realizar cortes gratuitos de cabelo para doação, além de receber mechas já cortadas, bonés, lenços e turbantes novos. O atendimento acontecerá de segunda a sábado, das 9 da manhã às 7 da noite, e aos domingos, de 1 da tarde às 7 da noite. A iniciativa também conta com a participação de lojas de cosméticos que vão contribuir com produtos para kits de beleza. Então aí, boa ação, ação importante esse mês de conscientização. Outubro Rosa a gente fala bastante também, né, Paloma?
0: É, e mexe muito com a autoestima da mulher, né, essa questão do cabelo. O cabelo cai por causa da quimioterapia, tratamento forte. E aí muitas mulheres se sentem, né, com a autoestima muito baixa nesse período. Porque o cabelo realmente faz parte, né, da nossa autoestima. A gente gosta de arrumar, né, faz toda a diferença. Apesar de que eu acho mulheres belíssimas com cabelo raspado. Tem cada uma que fica tão estilosa. Mas a gente sabe que cada uma, né, leva de uma forma diferente, né? Então é uma iniciativa super importante. Você ainda vai ganhar um corte de cabelo, gente.
3: É.
0: Praticamente, né? Com descontão ou de forma gratuita. E vai estar ajudando alguma pessoa que está precisando, né, desse momento, até mesmo para ganhar mais força para o tratamento. Então, iniciativa super importante, super necessária. Você que está com cabelão aí, doida para cortar, que nem eu, um cabelo curtinho. Ai, gente, vem para o meu mundo, cabelo curtinho é a melhor coisa que existe, sabia?
3: É
0: uma sensação de liberdade, o vento, ó, você sente aqui na nuca, esse calorzão aqui de Salvador, você sente mais fresco. Então, vem pro meu time, corta o cabelo um pouquinho, você que tá doido aí pra cortar, procura alguém aí que tá participando dessa iniciativa e você vai estar fazendo uma boa ação e vai estar mudando, né, de estilo. Vai receber vários biscoitos no Instagram. quando você muda de cabelo, todo mundo fala, todo mundo repara. Corta o cabelo, né?
3: Dá as piadinhas, uma... botou pra lavar.
0: Ah, eu recebo umas piadinhas, tipo, tá tipo bem sola.
3: Não.
0: Eu não me importo, eu não me importo. Eu adoro meu cabelo curtinho, eu gosto, gosto mesmo. Então, você que tá aí querendo, aproveita essa oportunidade aí, super oportunidade. Uma boa ação, né? Útil ou agradável.
3: Com certeza.
0: 987295248 é o número pra você participar. Vai mandando sua mensagem que daqui a pouquinho a gente vai ler tudinho aqui, viu? Vai mandando que na volta do intervalo a gente conversa com vocês. Agora 6:30.
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7: Estamos começando agora o Minuto do Empreendedor, apresentado pelo Banco BTG Pactual Empresas, que tem entre os seus propósitos ajudar jovens empresários e empreendedores a alcançarem o sucesso. Na minha companhia, Daniel Scandian, que é o fundador e CEO da Madeira Madeira. Daniel, na sua opinião, para os jovens que buscam sucesso, quais valores, quais atributos, quais práticas eles devem exercer para esse objetivo?
8: Eu acho que, sem dúvida, determinação combinado com curiosidade é onde a gente realmente tem aquele espírito de aspirante, de nunca saber que sabe tudo e conseguir evoluir e com muita determinação chegar onde precisa chegar.
7: Daniel Scandian, bem-vindo ao Minuto do Empreendedor, apresentado pelo Banco BTG Pactual, que, como disse, tem entre os seus propósitos ajudar os jovens empresários a alcançarem o sucesso.
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10: 6:35, mandar aqui um alô pra Leni Cunha, queridíssima, aqui participando com a gente. Ah, ela é um amor, viu? Beijo grande pra você, Leni. Quem também tá por cá, Zeca Gonzaga, repercutindo aqui a morte, né, de Netinho. Né, falando sobre o luto, quanto que a voz dele embalou amores, amizades e momentos inesquecíveis. Canções como Mila continuarão ecoando, porque os artistas que marcam gerações nunca partem por inteiro. Tá aqui desejando também conforto nesse momento para os familiares e amigos. Dona Rai também aqui falando, né, sobre, né, Netinho, né, que Deus receba ele na sua nova morada. É a única certeza que nós temos da vida, né, que é a morte. É, o Érico também está aqui participando com a gente. Notícia triste, muitos carnavais embalados pelas músicas de Netinho. Mila fez parte da minha infância.
11: Olha só.
10: Muita gente aqui, né? Relembrando os momentos, os carnavais antigos. É, coisa boa é assim, né? Que fica. Que fica, quer dizer que marcou.
11: Vai ser lembrado, né?
10: É, né? Que realmente valeu a pena ter vivido. Olivia está aqui também participando com a gente. Olha só quem está por cá, sempre
11: quem tá
10: sintonizado.
11: Aqui, Adriano, me diga.
10: Quem será? Mandando um beijo grande para Adriano. Sempre é para Adriano.
11: Seu fã, Adriano.
10: É. O Wendel, queridíssimo, lá da portaria. Ele é um amor. Queridíssimo. Beijo para você e nosso ouvinte fiel.
11: É.
10: Ele é maravilhoso e Adriano te adora, viu?
11: Fã,
10: Adriano,
11: fã.
10: Adriano também é seu fã. É um fã do outro.
11: É.
10: Ah, que é, viu? Recíproco. Cacá também por cá participando com a gente. Amerino Nobre, desde cedinho, olha só, tá aqui participando com a gente, falando sobre os equipamentos, né? O sucateamento que a gente sofre.
11: Com certeza.
10: É complicado, viu? Deixando um visual feio e sujo, ele tá aqui trazendo um equipamento lá na
11: Praça da Piedade.
10: Praça, né?
11: Que essa, quem sabe que tá brabo o negócio, viu?
10: É. Cada vez mais abandonada por lá também. Maurício Araújo por cá participando com a gente. Armando Torinho. E uma galera, viu, gente? Lúcia Helena chegando por cá também. Beijo grande, Lúcia Helena. Você também pode participar pelo 98729-5248.
11: Olha só o elogio, Paloma. Não é cabelo de beisola, não, viu?
10: Ah, tá vendo?
11: Ó, Merino. Tá querendo com esse cabelo Chanel.
10: Coisa linda, os ouvintes, eles são muito queridos, viu? Chega a ficar sem graça com esse elogio. Oh, obrigada, viu? Muito obrigada. Fiquei agora realmente me sentindo uma...
11: Francesa?
10: É, uma modelo, é. Verdade. Quem sabe, hein, gente? Nossa, mas assim, o meu cabelo não é Chanel. É um corte que é um pouquinho maior na frente e atrás é menor. É Bob Long, que chama. É diferente. Mas obrigada, viu, Merino, pelo carinho. Vamos lá, 6h38, informações do trânsito chegando agora com o Thiago Costa.
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14: Volta aí, diferente de mais cedo, a BR-324 em direção ao interior do estado tem tráfego mais carregado já a partir de Águas Claras e vai bem lento aí até o trevo do Cia. Apesar de não ter retenção, você que está em Piatã e segue para Simões Filho, melhor fazer o caminho pela Paralela, pegar São Cristóvão e completar pelo Cia Aeroporto. Assim chega com mais facilidade. Por falar na Paralela, em direção centro, já está começando a ficar mais movimentado ali no Trubogi por causa da chegada às escolas. Por enquanto, esse trecho é curto e ainda não vale o desvio. Você que sai de Mussurunga e vai lá para o Miolo Empresarial, pode fazer o caminho pela Paralela. Ela é a sua melhor escolha. 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Estamos na Avenida Paralela. Thiago Costa para a Band News FM.
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10: Tá chegando o segundo turno já,
11: tá,
10: viu?
11: Tá chegando. Essa vinheta já diz tudo que a gente precisa saber da urgência, porque tá chegando as eleições e a preparação das urnas eletrônicas para o segundo turno deste ano é realizada pelo Tribunal Regional Eleitoral aqui da Bahia. Em Salvador, o processo começou ontem de manhã nos cartórios eleitorais da sede do TRE Bahia, no Centro Administrativo aqui em Salvador. A atividade prepara as mídias que armazenam os sistemas e os dados necessários ao funcionamento das urnas, incluindo as informações das candidaturas que disputam o segundo turno. Após essa etapa, as urnas passam por outros procedimentos, como a migração para o segundo turno, o autoteste e a lacração. É isso que detalha a desembargadora eleitoral Patrícia Didier.
16: Nós estamos iniciando a geração de mídias para o segundo turno das eleições de 2026. Serão geradas mídias apenas de resultado, porque as de votação já se encontram depositadas nas urnas. Então, ao inserir essa mídia de resultado, serão inseridos também mais dois novos lacres na urna referente aos resultados, referentes apenas ao segundo turno da eleição presidencial. Assim como essa cerimônia de geração de mídias é pública, a gente inicia uma segunda etapa, que é a inseminação e a lacração das urnas. Elas também são realizadas em cerimônias públicas.
10: O procedimento foi acompanhado e auditado por representantes do Ministério Público, da Ordem dos Advogados do Brasil, dos partidos políticos e de outras pessoas interessadas. A desembargadora também comentou que todas as urnas estão prontas para o processo de zerésima, momento em que é testado que nenhum voto foi computado antes da eleição.
16: O Tribunal Regional Eleitoral está preparado para entregar eleições simples e seguras agora nesse segundo turno. Então, para além da zerésima que é imprimida no dia anterior da eleição do nosso sistema de totalização, onde ali é atestado que não há qualquer voto computado na totalização, todas as nossas sessões eleitorais, todas as nossas urnas emitem zerésima, onde ali também se atesta que não há nenhum voto.
11: E como a gente sabe, o segundo turno das eleições acontece daqui a dois domingos, no dia 25 de outubro.
10: Sem ser esse domingo, no próximo, tá pertíssimo. Exatamente. E você, como é que tá aí se organizando, né? Quem mora distante sabe que pode pegar um ônibus, né? O transporte intermunicipal vai ser gratuito, inclusive ampliou, né, o segundo turno, sexta-feira, a pessoa já pode viajar a partir de sexta-feira, se eu não me engano, é isso?
11: É isso.
10: Ampliação. Então, já se organizou para votar? Porque, gente, não é possível, viu? Você, mulher, vou falar diretamente com você, tantas mulheres que passaram antes da gente aqui, lutaram tanto para que a gente tivesse esse direito, para a gente desperdiçar, não vamos, né? Vamos votar, vamos registrar nosso voto, vamos escolher o nosso governante pelos próximos 4 anos, vamos participar, vamos realmente participar desse momento democrático.
11: E dessa vez é sem desculpa de fila.
10: É, não tem fila.
11: Porque são só 2 números, apenas 1 candidato, então é rapidinho. Eu e Paloma mesmo, no primeiro turno a gente pegou fila, mas votou.
10: É.
11: Então, mas agora, ó, é passe livre praticamente.
10: É, por favor, minha gente, se organize. Quem vota distante, eu voto distante,
11: Também voto distante.
10: Mas eu adoro, né, já falei aqui que eu gosto de visitar os meus pais, não troco, eu gosto de reencontrar os amigos, a galera, onde eu estudei, eu adoro. Mas você aí se organize, viu? Não deixe de votar, não. A gente precisa realmente exercer o nosso direito. É o nosso direito, gente. Ah, eu fico tão emocionada em votar. Não sei como é que tem pessoas que, né, não se importam com esse momento. Tem que se importar. É a sua vida, é a vida da sua família, dos seus amigos, da nossa sociedade em jogo.
11: E como Paloma falou, fazer com que esses direitos conquistados de votar sejam bem utilizados. Vá votar, manter esse direito, continuar com tantas lutas aí conquistadas ao longo do tempo, né?
10: Exatamente. Então, vamos que vamos, viu? 6h44, voltamos já já.
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7: Estamos começando a coluna Giro Business. O tema da semana, o setor de varejo e tecnologia. E na minha companhia, fundador e CEO da CRM Bônus, Alexandre Zouco. Zouco, vamos lá. Eu quero trazer um tema bastante presente, mas ainda incipiente no Brasil, que é o enriquecimento de dados para hiperpersonalização no que tange o varejo a aplicações na busca do cliente. Como você percebe essa solução? Como ela pode e deve ser aplicada e que benefício ela traz?
19: Hoje, a CRM Bônus, eu tenho orgulho em dizer que a gente tem a maior plataforma de dados do Brasil em termos CPF, celular e comportamento de consumo. São mais de 120 milhões de brasileiros. E é exatamente nesse ponto que a gente acredita e a solução da minha empresa, a visão e a missão da minha companhia é ajudar as companhias que atendemos a hiperpersonalizar as ofertas, ou seja, não só os produtos, mas também o momento de compra que aquele cara estaria propenso a comprar naquela loja. Vou te dar um exemplo. A gente tem um produto na nossa empresa chamado reativação de bônus em massa. A Natura, um cliente nosso, fez recente agora uma reativação em massa. Antigamente, a gente pegava todo mundo que perdeu o bônus, expirava, vem aqui. Hoje, com inteligência, a gente consegue, às vezes, expirar 15% a 18% das pessoas reativar e ter o mesmo resultado do que voltar com 100%, porque você consegue ter uma hiperpersonalização de necessidade de consumo. Com inteligência artificial, isso ficou mais fácil e possível. Mas o sucesso do varejo, na minha concepção, está em saber usar os dados e a hiperpersonalização de dados é o segredo do sucesso.
7: Eu fico feliz na tua companhia, Zouco, de promover esse tema pela relevância, a capacidade da tecnologia, dados e IA na busca de ajudar a competitividade, a eficiência e os resultados do varejo no Brasil. Esse é nosso papel, prestar serviço e levar a vocês informações. E na minha companhia, o fundador e CEO da CRM Bônus.
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1: Olá, ouvintes. Bom dia. Para se submeter à cirurgia oftalmológica, o paciente fará uma consulta pré-anestésica, onde serão avaliados seus exames clínicos e será questionado sobre comorbidades, medicações de uso, etc. Se liberado para a cirurgia, será informado o tipo de anestesia mais indicado para seu caso, se tópica, sedação, etc. Receberá as orientações pré-cirúrgicas e terá a oportunidade de esclarecer as dúvidas que por um acaso tenha. No dia da cirurgia, será encaminhado para o centro cirúrgico, onde será monitorizado e terá início ao procedimento, após o qual será então orientado e liberado. Todos os passos seguidos visam tornar o procedimento extremamente seguro, tranquilo e confortável para todos os envolvidos.
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10: 6h51.
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37: Olá a todos. A Bahia voltou a ocupar um lugar importante nos cálculos da eleição presidencial e chama a atenção a expectativa que as duas campanhas depositam no estado no segundo turno. Para Lula, a aposta é ampliar uma vantagem que já ultrapassou 3 milhões de votos no primeiro turno. Para Flávio Bolsonaro, o objetivo é diminuir essa diferença e conquistar espaço no território historicamente favorável ao PT. Mas a responsabilidade maior está com os petistas. Jerônimo, reeleito governador, Jacques Wagner e Rui Costa no Senado, têm agora a tarefa de mobilizar prefeitos, lideranças e eleitores. Não há uma desmobilização. Os eventos de campanha de rua já foram retomados desde a semana passada. Porque também há um detalhe importante. Vencer na Bahia não é suficiente para medir o desempenho de uma campanha nacional, porque o que interessa às duas candidaturas é o saldo de votos que a Bahia pode entregar às urnas. E existe ainda uma questão da abstenção, especialmente no interior do estado. É nesse terreno aí que as estruturas políticas municipais têm ganhado importância nesse jogo. E a Bahia, no fim das contas, deixou de ser apenas um território de campanha. Se tornou uma parte central, mais uma vez, da disputa pelo Palácio do Planalto, com cobranças especialmente para quem está no poder, para o grupo governista. Mas, em uma eventual eleição de Lula, em uma eventual eleição de Flávio, a Bahia vai ser contemplada em posições de destaque no futuro? A conferir.
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0: Minhas caras, meus caras, vejam como cai a máscara de fanfarrões. No dia 1º de outubro, a Globo cancelou o debate do primeiro turno, alegou interferência do TSE, do STF, e não fez o evento. O que foi mesmo que aconteceu? O Lula já havia dito que não iria. Mas estavam lá o Flávio, o Cury, o Zema, o Caiado, prontos para fazer o ataque coletivo ao Lula. E o Flávio estava muito à vontade. Mesmo com as decisões da ministra Estela Aranha, não, estava tudo mantido. Puxa vida, ficar ali 2 horas e tanto malhando o Lula, atacando em grupo, eu até driblei agora a palavra bando, pareceu ótimo. Quando o Gilmar falou o Renan Santos tendo participado da missão, aí o Flávio correu. Ele não quis esse enfrentamento. Ele não tem preparo intelectual para ele. E ali seria um debate, eu diria, no território da direita. Mas ele não quis. Só aceitava o ataque coletivo contra um só. E saiu correndo. Muito bem, agora, no domingo, previsto o debate da Band. Eu diria, há séculos, com regras claras. O que fez o Flávio? Avisou que não vai. Correu do Renan e agora corre do Lula. Mas a Band, intento, fará a coisa certa. O evento está mantido. Precisa ver, eu acredito que não às 2 horas e meia, porque o Lula estará sozinho. Vamos ver qual vai ser o formato. Mas não tem essa de, eu não quero debater, então não tem evento. Sim, está mantido. Não vai cometer o erro, se assim se pode chamar, da Globo. Só porque Flávio, cheio de valentias no horário eleitoral, e quando está entre os seus, se nega a fazer o enfrentamento. Aliás, por falar em valentia, ontem ele estava valente de novo. Ele participou de um evento da Confederação das Associações Comerciais do Brasil, da Federação das Associações Comerciais de São Paulo e Associação Comercial de São Paulo, e entre outros assuntos se falou ali de segurança pública. Estava na presença do Derrite, Guilherme Derrite, senador eleito, que foi saudado por ele ali, ex-secretário de Segurança de São Paulo, que responde pela política de segurança desastrada que está em curso, e disse que El Salvador será pouco para o que ele pretende fazer. El Salvador hoje é o país que tem o maior número de encarcerados por 100 mil habitantes do mundo. O devido processo legal desapareceu, na prática se tornou uma ditadura com reeleições sem limites, milhares de pessoas presas, inocentes, sem o devido processo legal. E o Flávio diz, isso ainda é pouco. E diz isso no momento, nós vimos no sábado o que aconteceu, um jovem de 20 anos, desarmado, foi alvejado 27 vezes pela polícia, foram disparados 45 tiros, a quase totalidade, quando ele já estava no chão, no primeiro tiro ele já estava no chão, e mais 44 foram disparados, um fuzilamento. E ontem veio a público que um outro homem, no dia 3 de outubro, também no chão, recebeu 24 tiros. O secretário de Segurança Pública de São Paulo, que merecia ser sumariamente demitido, houvesse um pouco de decência, não é mesmo, governador Tarcísio? o tal Nico da pizzaria, diz que ele no lugar teria feito a mesma coisa, portanto está dado o sinal verde para outros fuzilamentos. Não sei se existe nos planos eventualmente a abertura de um açougue vendendo carne humana, né? Aí o Flávio a 6x1, não, ele já está dizendo por aí, gente, calma, se eu for eleito depois a gente refaz tudo, aí a proposta do Rogério Marinho será votada e a gente acaba com essa história, né? Agora ele diz que vai votar a favor porque ele tem medo do voto dos pobres, né? Assim como ele esconde o corte de gás que pretende fazer também por medo dos pobres, que então nessa equação estão sendo enganados. É um homem muito valente. É isso aí.
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2: A bola só rola no final de semana, mas vamos falar de uma coisa quase bola?
10: Vamos lá.
2: Porque mais de 12 mil tricolores são esperados na Corrida do Bahia no dia 1º de novembro, no Centro de Convenções. O evento conta com a parceria da Band. O presidente do clube, Emerson Ferretti, fala mais sobre essa ação.
3: Feliz, né, com essa parceria da Band, abraçou a Corrida do Bahia, que já vai para a 5ª edição, agora dia 1º de novembro, é a maior da Bahia, né, a gente está aguardando aí para essa edição 12 mil tricolores, depois de um jogo de futebol na Fonte Nova do Bahia, é onde o evento que mais reúne tricolores aqui, né.
10: Tô querendo ir, viu? Ele destaca a importância de unir o amor ao clube e à atividade física, essencial para a nossa saúde, além de poder curtir o show de Tony Sales e Tomate no Centro de Convenções após a corrida.
3: Porque não é só um evento esportivo, é também uma celebração, né, do amor dos tricolores pelo clube, né? Todo mundo vai, se diverte muito, faz sua atividade esportiva lá, né, que é saúde, mas também depois se diverte com dois grandes shows que vão ter nessa edição, vão ser Tomate e Tony Sales.
2: Rapaz, quando o Paloma ouviu falar desses dois shows aí...
10: Ah, não, vou descer, viu? Vou descer.
2: E os ingressos estão à venda no Ticketmaker.
10: E é isso, minha gente, muito obrigada pela companhia de todos, excelente quarta, até amanhã, tchau, tchau, Roger.
2: Tchau, tchau, um abraço.
10: Sete em ponto.
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1: Chega desse negócio. Voltamos a reunir toda a Rede Band News FM. Bom dia, sejam todos muito bem-vindos. Todas muito bem-vindas. Você que estava no rádio acompanhando o horário eleitoral obrigatório. A gente abre antes, às 7 da manhã, para quem está nas TVs conectadas, no nosso canal do YouTube, para quem nos acompanha também no aplicativo Band Play. Então, se você quiser acompanhar logo cedinho o noticiário, às 7 a gente já está por aqui. 7h10 a gente retoma, né? Abraça aqueles ouvintes que estão no rádio e repassa alguns dos principais assuntos do dia. Bom dia, Carla. Bom dia, Fábio.
2: Bom dia.
3: Nossa, Fábio, que animação.
2: Ué, por quê?
3: Buongiorno. Ué, por quê? Bom dia pra quem? Brincadeira. O Fábio chega cedão aqui cedo. No estúdio. Desde as 5 horas da manhã ele tá falando, tá dando bom dia pros outros. Sim. Aí chega às 7 e pouco ele tá vários. Assim, ó. Tá de saco cheio já.
2: Não,
3: mentira,
2: não
3: tá não.
2: Tô aqui contando o número de seguidores e eu não paro no Instagram.
3: Ah, então. Não Instagram da Rádio Band News FM, ainda não?
2: Eu não, mas Instagram já.
1: Ai, que maravilha, gente. 1 milhão de seguidores. Aê! Redação celebrando. Obrigada, viu, gente? Obrigada pela relação de confiança. Nossa, vocês estão animados pra esse
3: abre
1: horário.
3: A porta aí, Sheila.
1: Peraí.
3: Peraí, gente. Mantém. Era segura esse aplauso aí. Aí.
2: Opa! Alegria, hein?
1: Vocês são tudo barraqueiro também, eu, hein? Eu adoro isso. E essa alegria é muito genuína da nossa redação, da relação que a gente tem aqui com os nossos ouvintes, que é construída assim, ó, todos os dias, na base do amor e do ódio, é assim mesmo que funciona, é igual família mesmo, a gente briga e faz as pazes e tá tudo certo. E assim funciona também no nosso Instagram. Então a gente tá muito feliz de poder celebrar 1 milhão de seguidores. A gente tinha uma meta de chegar em dezembro com esse número, a meta veio antes, dobramos a meta e toda aquela coisa. E muito bom que a gente possa comemorar presenteando também um desses muitos seguidores ou uma dessas muitas seguidoras. Porque ao longo de toda a semana a gente falou aqui nacionalmente que sortearíamos um violão do Ira. O Ira que tá com shows agora, né? Retomou shows, são 20 anos de carreira, é isso?
3: 20 anos do acústico da MTV.
1: Eu tava achando pouco, né? Porque de carreira deve ser uns 40, 50, 40
2: desde
1: anos, né?
2: Desde o início dos anos 80.
1: É, uns 40 anos de carreira, 20 do acústico MTV. E estão de volta e a gente fez uma parceria muito legal, muito bacana, para você ser premiado com um violão do Ira. Para isso, o pessoal tinha que ir lá no Instagram, seguir a gente, comentar no post desse sorteio, para dizer que música tocariam neste violão, caso ganhassem. E aí a gente prometeu que faríamos o sorteio no momento em que a gente atingisse 1 milhão de seguidores. 1 milhão. Você gosta, né? Toda vez, né?
3: Dólares.
1: E aí, Pablito, a gente pode anunciar agora vencedor ou vencedora?
2: Pode. Pablo manda.
1: E se for do Distrito Federal que tá com horário eleitoral obrigatório?
3: Ah, vai, a produção vai entrar em contato com você.
1: Ah, tá bom.
2: Tá. Depois fala de novo.
1: Tá. Tá bom, Pablito.
2: Qual a música que ele vai tocar?
1: Você tem aí?
3: Ouvinte Rosil. É isso? Nossa, ouvinte Rosil da Sá. O perfil dela no Instagram é Asas de Ingel, _. É, a música não tá.
1: Eu não achei também aqui. Que música ela pretende tocar no violão.
3: É, mas é isso, teve aquele sorteio, ainda, né, pouco. Usando ferramenta digital, isso. E aí deu Rosil da Sá. Não é Rosil da Sá, Rosil da Sá. É, como tá escrito aqui, tá? Então, Ira tá nessa turnê com o show em comemoração aos 20 anos do acústico da MTV. Vai se apresentar no dia 7 de novembro no Vibra São Paulo. Tem ingresso ainda à venda, R$60. É, os ingressos estão disponíveis naquele site Uhu. uhuu.com. E é isso, parabéns, Rosilda.
1: Tem gente aqui perguntando Rosilda. Qual é o tá, Instagram. Ó, o ouvinte Edson falou, achei vários. É o @RadioBandNewsFM. @RadioBandNewsFM. Por que tem vários? Porque tem um monte de gente que copia. Não, porque também tem os das nossas praças. Então, de São Paulo, por exemplo, arroba Band News São Paulo. Do Rio também tem. Todas as nossas praças têm os seus, tá? Para que a gente possa dedicar espaço para o noticiário local, para os assuntos mais locais. Mas o nacional é esse, arroba Rádio Band News FM, tá bom, Edson? E para quem não seguia, agora já pode entrar para essa... Para esse universo de pessoas de 1 milhão de seguidores. Muito bem, festa feita. A gente apresentou mais cedo. Hoje tem todos os colunistas com a gente. E, claro, tem ele, que está na escala 7x0 praticamente, porque tem participado 2 vezes no noticiário. Então, todo mundo apresentado, todo mundo escalado. Só falta ele, nosso galo. Toca a bateria.
3: Com apoio do PL, de Flávio Bolsonaro... O Senado pode votar hoje a proposta que acaba com a escala 6x1. Para passar, a PEC precisa de pelo menos 49 votos e 2 turnos de votação. Se aprovada, no entanto, haverá ainda um período de transição. Em 2 meses, a jornada será reduzida de 44 para 42 horas semanais, com 2 dias de descanso remunerados por semana. Em 14 meses, aí a jornada cai para 40 horas por semana e tem promessa de apoio do partido, como a gente disse aqui, né? Tem promessa de apoio do próprio Flávio Bolsonaro a essa proposta, certo, Afonso Marangoni? Bom dia para você.
4: Exatamente, bom dia Carla, Sheila, Fábio, todo mundo que nos acompanha. O senador Flávio Bolsonaro deve votar favorável então à proposta, mas remotamente, né, já que ele está fazendo campanha em outras regiões, mas não vai deixar de registrar então a posição dele. Ele que mudou, né, o jeito que estava tratando essa questão, porque sempre disse que não era a melhor proposta.
3: Pois é.
4: Tinha outras alternativas no caminho.
3: Ô Marangoni, a gente vai refazer o contato com você, tá? Para conseguir ter um sinal um pouco mais estável, mas como o Marangoni vinha dizendo, né, não era a posição oficial do partido e do próprio Flávio Bolsonaro. E depois da primeira visita ao pai dele, o ex-presidente Jair Bolsonaro, que está em prisão domiciliar, Flávio anunciou que vai sim apoiar essa mudança, o fim da escala 6x1 para os trabalhadores, para quem é registrado, né, sob o regime CLT. A gente já tem Afonso Marangoni, ainda não, de volta. Vamos então já acionar aqui esse áudio do Flávio Bolsonaro, afirmando que o fim da escala 6x1 vai gerar custos a empresas e que, se eleito, o governo deve apoiar os empreendedores. O governo é quem vai pagar a conta dos empresários. Vamos acompanhar.
5: A maioria dos trabalhadores brasileiros querem o fim da 6x1, então eu vou votar a favor do fim da 6x1. Só que a gente defende algo ainda melhor. Como é que fica a pessoa que trabalha de home office? Isso não está definido na PEC. Como é que fica aquela mãe que não tem com quem deixar o seu filho, só pode trabalhar, por exemplo, 4 horas por dia, só pode trabalhar de manhã ou só pode trabalhar de tarde?
3: Pois é, essa declaração, como eu disse, ocorreu logo depois da primeira visita dele ao pai em 3 meses, né? A primeira visita, o senador passou cerca de meia hora na casa de Jair Bolsonaro, que cumpre prisão domiciliar. E aí foi perguntado, né, claro, como é que tá o ex-presidente da República. Ele disse que Jair Bolsonaro tá tranquilo, que contou piadas, que deu os parabéns pela vitória no primeiro turno. Ouça só.
5: Não, eu conversei é o pai conversando com o filho. Não é que não pode haver conversas políticas, né? Como é que ele pode proibir que eu vou conversar com meu pai no reservado? Então, assim, conversei com ele, tá bem-humorado, está satisfeito com o trabalho que vem sendo feito, está esperançoso que o Brasil vai mudar. É óbvio que ele dá algumas dicas aqui, eu só não vou ficar externando, porque realmente pode ser interpretado de alguma forma maldosa, né, e acabar sendo revertido contra ele.
3: Foi uma das grandes, uma das notícias que mais trouxeram repercussão no dia de ontem, né? Afonso Marangoni está de volta conosco. Uma das notícias mais comentadas na última terça-feira foi essa retomada da visita de Flávio Bolsonaro ao pai, presidente Jair Bolsonaro, e também essa mudança de opinião e de posição com relação a essa votação na escala 6x1. Repetindo, o Afonso Marangoni, que está mantida para hoje, né? Pelo menos a primeira votação. Bom dia para você mais uma vez.
4: Exatamente, Carla. E nosso ouvinte sempre atento percebeu o microfone da Band News FM lá, né? Estava ontem naquela declaração. Então, agora, Carla, o caminho já está aberto para que a votação aconteça no primeiro turno. Hoje tem a quinta sessão de discussão, cumprindo aí o que diz o regimento, e depois o texto já vai ser analisado neste primeiro turno. Agora, a expectativa é que, tendo os votos necessários, já existem, os cálculos são esses, para a quebra do interstício, ou seja, o intervalo entre votação de primeiro e segundo turno, o assunto possa ser votado no segundo turno ainda hoje ou nos próximos dias. A ideia é que esse texto, né, do fim da escala de trabalho 6-1 seja promulgado antes do segundo turno das eleições. Pelo menos esta é a expectativa da base do governo Lula, e o Davi Alcolumbre tem sinalizado neste sentido. No caso do PL, eles vão orientar então a favor deste texto. O próprio presidente Lula estava brincando com essa situação, dizendo que queria ver a postura do PL, porque entendia que não tinha ambiente para que eles votassem contrários, e tudo vai encaminhando realmente nesse sentido, para que aconteça como na Câmara dos Deputados, né? A grande maioria dos parlamentares votem a favor do fim da escala de trabalho 6-1, com 2 dias de descanso, preferencialmente um deles no domingo. Então a gente vai acompanhar ao longo da tarde e da noite esta sessão no Senado, que promete, né, ter muitos discursos, muitas falas, e aí o placar, o número para todo mundo ficar de olho é o 49, né? Precisa de 49 votos de senadores para passar nesses 2 turnos que a gente está comentando.
3: Uhum. Agora 7h21, registrando, os nossos ouvintes do Distrito Federal e também do estado do Amazonas, né, estão conosco, novamente reunidos depois da propaganda eleitoral para o governo do estado, onde é segundo turno, né? Bom, o Afonso Marangoni fica por aqui porque a gente vai trazer um outro tema que também foi muito discutido ontem, que foi o perdão das dívidas dos MEIs, né? Ontem foi um anúncio feito pelo governo federal. Flávio Bolsonaro, que esteve em São Paulo, criticou o governo por esse projeto que perdoa as dívidas dos MEIs. Primeiro a gente vai ouvir o Flávio, daqui a pouco a gente ouve o presidente Lula, né, fazendo esse anúncio de ontem.
6: O cara passou 4 anos massacrando os empreendedores. Para chegar agora, a 12 dias da eleição, falar que vai fazer o Pix MEI. Vai dar Pix pro microempreendedor individual. Ele está achando que o povo é otário? Ele está achando que ele pode comprar o voto das pessoas assim como ele fazia lá em 2002 com o Mensalão?
3: Essa proposta ainda precisa ser aprovada pelo Congresso. Tem um custo total estimado de mais de 12 bilhões de reais e vai alcançar 3 milhões e 600 mil microempreendedores individuais. O anúncio, né, foi feito ontem, há 12 dias do segundo turno, pelo presidente Lula.
7: Por que os MEIs têm que dever 12 bilhões e 700 para a União? Uma dívida que a União sabe que não vai receber. E uma dívida que atrapalha a vida das pessoas de pegar crédito em qualquer outro lugar.
3: Lula anunciou ainda uma linha específica do programa Desenrola para facilitar a negociação das dívidas dos MEIs com os bancos. E o chamado Pix MEI, que vai repassar até R$5 mil ao microempreendedor para investir no próprio negócio, sem a necessidade de devolução, né? São outras partes desse mesmo programa. Sobre a escala 6-1, Lula ironizou a mudança de posição de Flávio Bolsonaro.
7: E parece que depois de todas as manifestações da rua desse Brasil, o partido do PL resolveu votar o fim da escala 6-1. Eu, de vez em quando, eu fico pensando, se todo o mal que eu causar a esse país for fazer a direita avançar e atender aos interesses do povo brasileiro, eu vou continuar fazendo isso.
2: Mais tarde, Lula confirmou a participação no debate da Band, marcado para o próximo domingo, às 8 horas da noite.
8: Eu quero falar a todos os telespectadores e ouvintes da TV Bandeirante, da Rádio Bandeirante e do Sistema Bandeirante, que domingo eu estarei no debate da Bandeirante. Eu espero que o meu aniversário compareça para que a gente possa fazer com que o povo tenha conhecimento da diferença de programa, da diferença de candidatura. Eu estarei lá.
2: Flávio Bolsonaro, por sua vez, não confirmou a presença no encontro, que terá transmissão simultânea, cobertura completa, claro, da Band News FM. O debate contará com um pool de veículos parceiros, TV Gazeta, TV Cultura, Jovem Pan, Estadão, Seguindo a tradição, haverá cadeira vazia em caso realmente de ausência de um dos candidatos.
1: É importante que é claro que o assunto da escala 6x1 é assunto de debate, do fim da escala 6x1 é assunto de debate. Se debate houver entre os dois, do contrário, é isso que o Fábio explicou, haverá o debate, mas com a presença de um candidato e o púlpito vazio para o outro candidato, né? Esse assunto certamente na pauta. Por quê? Especialmente após essa decisão do PL e das falas de Flávio Bolsonaro a respeito do assunto, apoiando o fim da escala 6x1, surpreendendo, inclusive, uma parte do empresariado, mas a estratégia é tirar a bandeira eleitoral do atual presidente, candidato à reeleição, Lula. E houve reuniões, né, nos bastidores por uma definição dessa posição de Flávio Bolsonaro para acabar com a escala trabalhista 6x1. Apesar de todas as críticas, eventualmente, assumir as críticas que viriam por parte do empresariado. Foi sim uma guinada no posicionamento de Flávio, mas uma estratégia para evitar um desgaste eleitoral com esse tema, claramente, de não ser encarado como alguém que seria, entre aspas, inimigo do povo, né? Poderia haver uma leitura em torno de Flávio dessa maneira. Então, com essa mudança de posição, o presidente perderia uma bandeira eleitoral, digamos assim, ficaria sem munição, pelo menos nesse campo, nesse assunto, para criticar Flávio Bolsonaro. Então, há uma estratégia por trás disso, nesse posicionamento de Flávio Bolsonaro, e tem método, foi pensado, tem método, como diria Carlos Andreasa, porque foi pensado exatamente para não deixar com que o presidente Lula surfe neste assunto sozinho e retire o valor dessa bandeira, né, da bandeira política de Lula, possa aproveitar também. Ele mesmo falou, não, se a maioria da população quer, então vamos apoiar o fim da escala 6x1. Ele fala isso textualmente, né? Então é mais um elemento interessante nas conversas que antecedem e nas mudanças de posicionamento que antecedem a realização do segundo turno.
3: Porque a gente pode colocar como, vou dizer, mudança. Não, pode ser mudança assim de posicionamento, Sheila, um olhar do lado da presidência da República, do lado do candidato Lula também, para os empreendedores, uhum, que é uma fatia, que era uma parcela muito abraçada pela campanha de Flávio Bolsonaro, conversar com os empresários. E aí, essa discussão da escala 6x1, ela traz a percepção de que o trabalhador formal, que está registrado, né, no sistema CLT, que ele tem, que ele está sendo visto, que ele está sendo defendido, enquanto que uma boa parcela, sobretudo da classe média, classe média baixa, mas também da classe média, não tem os seus anseios e as suas necessidades atendidas. E aí uma palavra entra, agora nessa reta final de campanha, que foi muito usada ao longo da campanha do Flávio Bolsonaro, e agora a campanha do presidente Lula pega essa palavra, que é a prosperidade. Uhum. Nós falamos logo depois do resultado do primeiro turno sobre também uma parcela dos eleitores que vota em Flávio Bolsonaro e que mistura ali discursos que são, por um lado, de prosperidade, que é prometida por, sobretudo, igrejas neopentecostais, de que você pode ser rico, você pode ter as suas coisas, não é feio, não é pecado você querer ter uma ascensão social e financeira, e ao mesmo tempo discurso de alguns influencers, alguns coaches, que ensinam como fazer isso. Para isso a pessoa precisa mudar ali uma espécie de chavinha dentro da cabeça e dizer, não, eu não sou, eu posso ser o que eu quiser. Se eu me enxergar como uma pessoa que não é pobre, que não passa dificuldade, e mirar onde eu quero chegar, eu posso ter isso, eu posso chegar. Então, a prosperidade fazendo parte desse discurso agora dos dois lados, né? Uhum, o candidato do PL, que vem defendendo isso e conversa muito bem com essas pessoas e vem conversando ao longo de toda a campanha, e agora do lado do presidente da República, que captou, que percebeu isso e também entrou nessa luta, nessa batalha pela prosperidade.
1: Talvez tardiamente, né? Saberemos nas urnas no segundo turno. Agora, quero juntar isso aqui, os dados que estão no jornal Estado de São Paulo de hoje, de uma sondagem Ipsos IPEC, mostrando que o índice de conservadorismo subiu no Brasil. Por exemplo, a pena de morte passa a ter apoio de 52% da população brasileira nessa pesquisa. Então, Pesquisa mostrando claramente que houve uma mudança no comportamento, o brasileiro mais conservador agora em 26 do que em 25. Tem um período até mais prolongado dos índices, mas essa comparação de um ano para outro já faz diferença, já mostra aqui uma mudança. Para a líder de pesquisa de opinião pública e reputação corporativa da Ipsos IPEC, a Márcia Cavallari, ouvida pelo jornal, o cenário favorece a candidatura do senador Flávio Bolsonaro nesse segundo turno. Vamos lá. No índice criado pelo Instituto, medido em uma escala que varia de zero, que é totalmente progressista, a um, que é totalmente conservador, o Brasil está em 0,68, tá? Quase 0,7, mais conservador que progressista nesse ano. E foi um aumento em relação a 2025, quando era 0,65. É um aumento... a ser considerado quando você fala de um ano apenas, né? Entre os segmentos da população em que o conservadorismo avançou mais de 25 para 26 estão as mulheres, os cidadãos mais jovens de 25 a 34 anos, moradores de capitais e habitantes das regiões Norte e Centro-Oeste. Houve entrevistas, são mais de 2 mil entrevistas, 130 municípios brasileiros, enfim. Tem alguns dados interessantes, vou pular aqui para os dados a respeito... da pena de morte, o avanço dos índices acompanhado, sobretudo, pelo crescimento do apoio a 3 medidas. Vamos lá. Prisão perpétua passou de 72% para 78% da população. Pena de morte subiu de 43% para 52%. E redução da maioridade penal, que já era a maior parte da população brasileira, saiu de 65% para 71%. São alguns dos índices que estão nessa reportagem aqui do Estado de São Paulo.
2: Muito bem, no TSE as campanhas de Flávio Bolsonaro e Lula se reuniram com o presidente Nunes Marques e discutiram assuntos como os grupos de WhatsApp administrados por aliados, o exército de Lula e a tropa do Flávio. O Afonso Marangoni está de volta, traz mais detalhes para a gente. Marangoni.
9: Pois é, o Tribunal Superior Eleitoral, Fábio, teve mais um capítulo, né, nesta batalha judicial sobre o funcionamento do grupo de apoio à campanha do presidente Lula, que é esse chamado Exército do Lula. O presidente da Corte, Nunes Marques, autorizou o canal, mas determinou um prazo de 48 horas para voltar às postagens. Logo cedo, havia determinado a suspensão do canal de WhatsApp mais uma vez, então segunda vez, né? Ele afirmou que a plataforma era usada para propaganda eleitoral sem registro prévio no TSE, o que não é permitido, e determinou então que o canal ficasse fora do ar até que esse registro acontecesse. Ao suspender o funcionamento... disse que, embora os dados apurados até o momento não permitam afirmar que o canal constitua efetivamente uma tropa digital substancialmente dedicada à desinformação, é certo que a sua forma de organização reproduz em termos estruturais o modelo dessas formações, marcado pela direção centralizada, pela hierarquia informal, pela uniformidade narrativa e pela mobilização sincronizada de participantes. Disse tudo isso, né, Nunes Marques. Aí, no início da tarde, a campanha de Lula fez como foi pedido, registrou formalmente o canal no TSE e depois a defesa até afirmou que só adotou essa providência para cumprir a determinação de Nunes Marques para que esse canal continue em funcionamento. Mas esclareceram, né, que o canal foi criado e é administrado pelo deputado André Janones, da Rede, e não está sob a supervisão direta da campanha de Lula à reeleição. Aí tem um outro caso interessante para a gente trazer aqui. A campanha do candidato à presidência do PL, Flávio Bolsonaro, fez na Justiça Eleitoral uma complementação de dados sobre canais de comunicação digital. Essa movimentação ocorre após questionamentos sobre a regularização de ferramentas de mobilização na internet, como esse caso do Exército do Lula, né? A campanha do Flávio havia registrado no TSE o site tropadoflavio.com.br, entre outros endereços eletrônicos, por isso afirmou que decidiu por cautela fazer a complementação deste grupo, também chamado Tropa do Flávio. A campanha disse ter tomado a medida para evitar dúvidas sobre o cumprimento das regras eleitorais. Com 1 milhão de inscritos, esse canal é descrito pela campanha como um espaço de engajamento voluntário de eleitores que apoiam a candidatura do filho do ex-presidente Jair Bolsonaro. E, Fábio, respondendo outro aspecto da sua colocação, teve sim uma reunião lá no TSE, o presidente Nunes Marques esteve com representantes jurídicos das campanhas de Lula e de Flávio. O encontro abordou o enfrentamento à desinformação contra a justiça eleitoral, o aumento da judicialização e também medidas de proteção contra o uso indevido de imagem e voz por meio de inteligência artificial. Um dos temas discutidos foi o crescimento da desinformação contra a justiça eleitoral entre o primeiro e o segundo turno das eleições. Nunes Marques relatou, inclusive, agressões a servidores do tribunal e fez, então, um pacto, um combinado para que se evite qualquer tipo de hostilidade nesse sentido. Só para fechar, quem que participou? Participou Nunes Marques pelo TSE, André Mendonça, Marco Aurélio Belize, além da ministra Estela Aranha, que são ministros designados para atuar nos processos de propaganda eleitoral nessas eleições gerais. Pelas campanhas, estiveram presentes, entre outros nomes, Rogério Marinho pelo PL e Edinho Silva pelo PT. Então, é um encontro para tentar diminuir, inclusive, a judicialização neste segundo turno.
1: Certo, Marangoni, vamos mudar de assunto aqui, porque no Supremo Tribunal Federal, o ministro Edson Fachin se reuniu com o diretor-geral da Polícia Federal. Entre os assuntos tratados, as menções a ministros no Supremo, no caso Master. Vamos falar do caso Master aqui, Marangoni?
9: Pois é, Sheila, esse encontro era aguardado, né? Andrei Rodrigues foi quem pediu esta audiência com Edson Fachin, justamente para entender como ele queria fazer a apresentação de citações a ministros do Supremo que estão no celular de Daniel Vorcaro. E aí, então, esse encontro aconteceu de forma bem cordial e o Edson Fachin esclareceu, né, que eventuais realizações de atos de investigação contra ministros do Supremo depende da autorização do plenário da Corte, observadas as disposições constitucionais, mas ressaltou que a autoridade policial tem o dever de encaminhar todas as menções encontradas, sem exceção, acompanhadas do contexto em caráter estritamente descritivo, ou seja, deixando claro que não cabe à Polícia Federal, num primeiro momento, emitir juízo de valor em relação à citação ao ministro, mas encaminhar tintim por tintim do que foi encontrado. Então, este foi o passo realizado agora. A gente está dizendo que dos 10 ministros hoje que compõem o Supremo, 6 ou são citados ou familiares são citados em conversas de Daniel Vorcaro. Então, agora, esse material está em mãos do presidente Edson Fachin. E aí diz também uma nota do Supremo que, uma vez apresentados os elementos necessários, é o plenário do Supremo, ouvindo a Procuradoria-Geral da República, que pode deliberar, por exemplo, sobre eventual abertura de investigação contra ministro da Corte. Também foram abordados outros aspectos, aí que eu vou citar aqui em 30 segundos, investigações, os inquéritos do INSS e do Banco Master, que estão parados lá por decisão de Edson Fachin, foi conversado também para retomar estas investigações. E o Fachin pediu, por fim, celeridade da PF para o fim, na verdade, de examinar e decidir pela conclusão do inquérito 4781, que é o inquérito das fake news. Então, ele recebeu da Polícia Federal a informação de que vai analisar eventuais diligências pendentes para encaminhar, então, para o fim do inquérito das fake news, que já tramita há muitos anos lá no Supremo Tribunal Federal.
1: Obrigada, Marangoni. Vamos seguir ainda no Master, porque olha, gente, que revelações nojentas as quais a gente teve acesso ontem, né?
3: Ontem eu estava assistindo no Jornal da Band, vendo essa notícia, e o Eduardo Aineg soltou um comentário que eu achei bem pertinente sobre isso, que é, você abre a tampa do bueiro, abre a tampa do esgoto, é esse cheiro aqui que a gente vai sentir, Em mais uma frente de investigação do caso Master, a Polícia Federal investiga se Daniel Vorcaro financiou uma rede de prostituição para obter favores no Brasil. Mensagens encontradas no celular do ex-banqueiro e divulgadas pelo portal UOL revelam gastos de pelo menos R$4.300.000. O dinheiro abastecia uma estrutura com agência de modelos, intermediários e contratação de mulheres para festas privadas. Os eventos eram frequentados por amigos do dono do Banco Master e aí, incluindo autoridades. Diálogos registrados entre 2023 e 2025 revelam que Daniel Vorcaro participava diretamente da escolha das mulheres e autorizava pagamentos, além de decidir quem permanecia no grupo. Entre as dezenas de mulheres recrutadas estavam brasileiras e estrangeiras. Em uma mensagem, o dono de uma organizadora de eventos, o Diogo Batista, diz: "Sobrou uma ucraniana aqui. Gatinha. Vamos fazer a guerra no Brasil." E aí Daniel Vorcaro comemora e responde o seguinte: "Nessa guerra tem que sobrar alguma refugiada para mim." Diogo Batista responde citando que há 3 mulheres refugiadas no esquema. A Polícia Federal encontrou ainda... Ó, prepara o estômago, tá? Para ouvir esse áudio aqui desse Diogo Batista, dono da organizadora de eventos, que fala, e aí eles usam esses termos, né? Eles falam de modo, assim, de uma forma que mais coloca a pessoa muito mais como uma escrava, como um objeto a ser controlado, do que uma pessoa, uma mulher estrangeira que está no Brasil. Vamos ouvir.
10: Irmão, tá se comportando que é uma beleza, cara. Você é louco. Só que ela é russa, né? Não tem visto. E tá, pô, com a gente, eu... Pede permissão até para ir no banheiro agora. Não treinamos, meu garoto. Nunca mais terá desvio de conduta. Ihu!
3: Ele tá falando de uma mulher, uma russa, que tá no Brasil sem a documentação. Tá sem visto, segundo ele. Se referindo a ela como um animal que foi domado, que pede permissão até para ir ao banheiro agora. Nos diálogos, Diogo Batista e Vorcaro se referem às mulheres como escravas. As garotas mais jovens eram apelidadas de creche. Por meio de nota, o banqueiro negou que tenha explorado ou desrespeitado mulheres e voltou a dizer que está à disposição para colaborar com as investigações. E aí o que a gente observa aqui também é o suprassumo, é o suco, é o concentrado do machismo e da misoginia, uhum. Né? Até por isso a gente não vê mulher envolvida nesse esquema.
1: É.
3: Né? Não tem uma mulher, uma política envolvida nesse esquema. Porque para esses caras, aparentemente, mulher não é nem ser humano, mulher não é nem... Não tem nem condição de participar desse esquema aqui, né, Sheila?
1: É, então.
3: Pelo que a gente ouve e as informações, e são informações oficiais, tá? Não é fofoca, não. São informações da Polícia Federal. E por essas informações, pelo que consta no inquérito, mulher... Para esse grupo aí é só para isso. Mulher é só para exploração sexual, é só como moeda de troca. E são só as russas, as ucranianas, é só novinha, é só creche.
1: É.
3: Né?
1: E aproveitando da situação, da condição de mulheres em situação irregular no Brasil, e que até por isso não conseguiriam trabalhar sem se regularizar, é uma teia em que elas acabam sendo envolvidas e convencidas a práticas como essa. E quando você fala de ucranianas, que são mulheres refugiadas, que estão escapando da guerra e são submetidas a isso. A uma situação e tratadas como escravas, né? Porque a maneira como ele fala, ele se refere é exatamente assim, né?
3: São fáceis porque são pobres. Me lembrou essa fala.
1: Teve isso.
3: Isso, né?
11: O Papa Leão XIV aguarda o resultado de novos exames para definir o tratamento que será adotado no combate ao câncer de pulmão descoberto após uma cirurgia. Ontem, o Vaticano confirmou que o pontífice precisou remover o lobo direito inferior e foi diagnosticado com adenocarcinoma. Diga, Larissa Biscaia.
12: Exatamente, Fábio. É adenocarcinoma de pulmão, o diagnóstico do Papa Leão XIV. Os médicos afirmam que o prognóstico dele é otimista, mesmo com o diagnóstico aí que vem de um câncer. Ele passou pela cirurgia ontem no Hospital Gemelli, em Roma, depois que em um exame de rotina os médicos detectaram essa alteração. No procedimento, o líder da Igreja Católica teve uma parte do pulmão direito removida. A operação durou ali 1h30 e transcorreu sem nenhum tipo de complicação. Em entrevista à Band News FM, o oncologista Marcelo Coraça, clínico da Beneficência Portuguesa de São Paulo e integrante do Comitê Científico do Instituto Vencer o Câncer, explica quais são os próximos passos.
13: Sendo um adenocarcinoma ou qualquer outro tipo, existe uma perspectiva muito boa para o Papa. O que foi se noticiado, inclusive na nota que foi publicada do Vaticano, é que a gente teve um diagnóstico no estágio muito inicial. E assim como os outros tumores de pulmão, o adenocarcinoma de pulmão, quando diagnosticado sem disseminação para outros locais, sem disseminação para gânglios ou qualquer outro local, realmente a gente não tem sintomas associados ao adenocarcinoma. É uma doença que ela geralmente ela é mais periférica. Ela não fica perto do coração, ali ela fica bem do lado, quase do lado de fora ali do pulmão, né? Quase perto da parede do tórax. Então, é uma doença que geralmente não dá sintomas de forma muito frequente e que é uma doença que, na maioria das vezes, inclusive em pacientes não fumantes, passa desapercebida. Então, agora é torcer, a recuperação parece que vai ser bem rápida, a cirurgia foi bem tranquila para que o Santo Padre aí volte às suas atividades habituais logo.
12: O adenocarcinoma é o mais comum neste segundo grupo, responde aí por 40% de todos os casos de câncer de pulmão, segundo o Instituto Nacional do Câncer dos Estados Unidos. O Fernando Maluf, médico oncologista do Hospital Israelita Albert Einstein, afirma que um tratamento normalmente é resolvido com a cirurgia.
14: É uma doença muito curável, geralmente a cura vem só do tratamento local e a cirurgia geralmente é o que é feito mais rotineiramente. Quando não há nenhum dado maior de agressividade ou de doença avançada, observação somente é a conduta depois da cirurgia. E quando vem alguma surpresa a mais, aí sim é necessário tratamentos medicamentosos direcionados para cada subtipo de tumor para evitar a metástase e diminuir outra vez o risco de morte por essa doença.
12: O Papa Leão XIV deve ficar internado aí por uma semana, vai passar por uma série de exames. Segundo o Vaticano, o pontífice está bem e conversando. Ainda não há previsão de quando ele deve retomar a agenda oficial. A gente lembra aqui que a agenda dele foi suspensa até dia 20 de outubro, que é a data que vai dar uma semana da cirurgia. E ele tem em novembro uma viagem marcada para a América do Sul. O Vaticano ainda não confirmou se essa viagem vai ser feita ou não. Se for feita, de qualquer forma, inicialmente o Brasil está de fora do roteiro.
3: Valeu, Larissa. 7h46.
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3: Na Bahia, familiares e amigos se despedem hoje numa cerimônia restrita do cantor Netinho. Intérpretes de sucessos como Mila, o artista que se tratava contra um câncer, morreu ontem aos 60 anos de idade. A gente tem novas informações agora, atualização com a Karina Araújo. Bom dia, Karina.
16: Muito bom dia a todos. A gente não tem detalhes, né, sobre o local e horário do velório do cantor Netinho. Esses detalhes não foram divulgados. O que a gente sabe é que o corpo será cremado em uma cerimônia restrita a familiares e amigos e que, inclusive, esse foi um pedido do cantor. Netinho tinha 60 anos, ele estava em tratamento contra um câncer no sistema linfático, doença que foi descoberta no ano passado. Muitos artistas daqui da Bahia lamentaram a morte de Netinho, entre eles Ivete Sangalo, Cláudia Leite, Bel Marques, Luiz Caldas, Ricardo Chaves, Sara Jane, Gilmelândia, que é a cantora que substituiu Netinho na banda Beijo, quando ele saiu. Ernesto de Souza Andrade Júnior nasceu no dia 12 de julho de 1966, em Santo Antônio de Jesus, cidade que fica aqui no Recôncavo da Bahia. Ele veio para Salvador aos 10 anos de idade e aos 22, em 1988, estreou no Carnaval de Salvador como vocalista da banda Beijo. Foi um sucesso atrás do outro, muitos sucessos mesmo ao longo de duas décadas. Em 1996, ele gravou Mila, uma composição de Mano Góes, que ganhou versões em mais de 8 idiomas, e aí ele ficou ainda mais conhecido do que já era. O Grupo Bandeirantes destacou a relação de Netinho com a emissora, especialmente pela participação dele no Band Folia, que é a transmissão do Carnaval. A gente tem um trechinho aí, vamos ouvir.
17: Roda!

0: Fez parte, né, do carnaval, do bandifolia ao longo dos últimos anos, Karina. E eu vi que Betinho, né, o nosso colega aqui, que por muitos anos comandou o carnaval da Band, o bandifolia, postou muito emocionado, porque o bandifolia, ao longo das últimas décadas, fez companhia para as pessoas, entrou nas casas das pessoas, trazendo muita música e mostrando o ápice do axé, né, no fim da década de 90, começo dos anos 2000, e esse trecho aí que a gente ouviu, de Netinho, né, também falando, cantando esse refrão do Eu Tô na Band, é algo que aproxima as nossas histórias, né, a história da Band e do próprio Netinho. Enfim, a gente tá muito triste aqui, é uma perda para todo mundo, Karina.
1: Novo, né, 60 anos.
2: Exatamente, o bandifolia levou o carnaval de Salvador para o Brasil inteiro, né? Netinho foi uma das vozes que também amplificou a nossa cultura baiana para todo o país. Ele deixa uma filha, Bruna Trindade, de 28 anos, e deixa esse enorme legado cultural de expansão da música baiana para todo o nosso país. Fica assim a tristeza e ficam as lembranças de tudo que a gente viveu aqui nos carnavais ao lado do Netinho. É com vocês.
0: Obrigada, Karina. Obrigada.

0: Ouvir isso transporta a gente diretamente para 1996, quando o Corinthians, Sheila Magalhães, tava como? Você lembra? Mas era muito pequena, né? 96, você tinha 15 anos. 14 anos.
1: Campeão da Copa do Brasil em 95.
0: Corinthians ganhava ainda.
1: Em 96 foi mais ou menos, né? 97 já tava. 97 quase caiu no brasileiro, hein, gente?
0: Eita.
2: Vocês são sem graça, gente. Pelo amor de Deus.
1: 97 foi barra. Mas 97 o Corinthians foi campeão paulista. 96 eu não lembro se teve título, mas enfim. É, esse disco do Netinho é maravilhoso, né? Esse ao vivo aí.
0: É.
1: Maravilhoso.
0: Fábio é mega eclético, né? Fábio é fã de Oasis. E eu também, Fábio, eu gosto de música.
1: Eu também.
0: Não tenho preconceito.
1: Música boa. É. Você gosta de música? Gosto de música boa.
0: É, não tenho.
1: Mas boa.
0: Boa pra quem, né?
1: Então, boa na...
0: Pra quem?
1: Boa na minha análise, né? Mas tem um monte de música que eu admito ser boa e da qual eu não gosto, mas enfim. Uhum. Eu sou bem eclético. Esse disco ao vivo do Netinho é fantástico, realmente. Bom, vamos nessa. Tem imagens do Seedorf chegando? Rapaz, quem sabe, hein? Quem
0: sabe? Vai,
1: lá,
0: hein?
1: Ó,
0: aê, chegou.
1: A camisa.
0: Chegou quem vai nos salvar. Ele tá no aeroporto, né?
1: É, ao lado do Marcelo Paes, mostrando a camisa do Corinthians.
2: Eu adoro tudo que bem. A gente tá vendo uma foto que tá do lado da seguinte placa. É. Proibido filmar e fotografar.
0: E tem a foto.
2: A foto.
0: E vai chegar um vídeo daqui a pouco, isso, né? Exatamente. Provavelmente.
1: É que é ali na... Aqui é Corinthians, né?
2: Aqui é Corinthians.
1: É, rapaz. É
2: proibido o quê?
0: Na área restrita do aeroporto, mas é
1: tá
0: isso
1: com
0: aí.
1: Os cabelos já... longos, o Seedorf.
0: Já chegou assim,
1: hein? E ele mudou, né? Porque quando ele gravou o vídeo, ele tava com o cabelo já paradinho. Ele fez um penteado diferente aí pra se apresentar ao assim, Corinthians, isso.
0: Foi
1: né?
0: As tranças.
1: É, botou as tranças, que são tradicionais já no Seedorf, desde o tempo que jogava. Muito bem, hoje à tarde já deve comandar treino no Corinthians. O Lucas Belotti vai para lá daqui a pouco para acompanhar a chegada do Seedorf. Mas hoje tem Palmeiras e Fluminense em campo pela Libertadores, hein? Jogão de bola no Maracanã, primeira partida válida pela semifinal da Libertadores. Quem traz as informações para a gente é o Vinícius Calisto.
3: Em busca do bicampeonato da América, o Fluminense entra em campo nesta quarta-feira para enfrentar o tricampeão Palmeiras no jogo de ida da semifinal da Copa Conmebol Libertadores. O tricolor vem empolgado na competição desde a chegada do técnico Marcão, que assumiu a equipe no jogo de volta das oitavas de final. Desde a chegada do treinador na Libertadores, o Fluminense disputou 3 partidas, com 1 vitória, 1 empate e 1 derrota. Após ter poupado a maioria dos titulares no último domingo, no clássico contra o Flamengo pelo Brasileirão, o tricolor deve ter força máxima contra o Verdão. A bola rola às 21h30 da noite.
1: Valeu, Calisto, com as informações do Fluminense. Do outro lado, Maurício Ferreira acompanha o Verdão. Diga, Maurício.
4: O atacante Vitor Roque desfalca o Palmeiras no jogo de ida contra o Fluminense pela semifinal da Copa Libertadores. O camisa 9 sofreu uma entorse no tornozelo direito no clássico contra o Corinthians e está fora do primeiro compromisso contra o time carioca. Não há necessidade de cirurgia. O Tigrinho segue na academia de futebol realizando um tratamento conservador e não é o mesmo tornozelo em que ele já passou por cirurgia no primeiro semestre. Sem Vitor Roque, Abel Ferreira, que não estará no banco por suspensão, pode montar um meio-campo mais reforçado, com Marlon Freitas, Lucas Evangelista e Andreas Pereira, apenas com John Arias e Flaco Lopes mais avançados. A Band News FM transmite Fluminense e Palmeiras nesta quarta-feira às 21h30 da noite, diretamente do estádio do Maracanã, a partir das 20h30 da noite no Band News na área aquecimento.
1: Daqui a pouquinho eles voltam, hein? Vinícius Calisto, Maurício Ferreira, ali pertinho das 8h30 da manhã, com mais detalhes a respeito desse grande jogo no Maracanã, tem Fluminense e Palmeiras. Vamos pro Mauro?
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2: Fala, Mauro, bom dia.
1: Diga, Mauro.
6: Bom dia, Band News FM. Bom dia, torcida do Vasco. Que vitória ontem na Bomboneira. Equipe vascaína que não venceu o Boca Juniors havia 75 anos. E ontem fez 1-0 no primeiro tempo, quando foi melhor. Estava melhor no segundo tempo, quando o árbitro, para variar, caseiro, aliás, era a terceira vez que o árbitro apitava um jogo de mata-mata do Boca na Bombonera, acabou com muito rigor expulsando o André Gomes. Aquele sufoco até o final, duas bolas na trave, mas o Vasco volta para o Rio de Janeiro com um grande resultado para a semana que vem. 1-0 sobre o Boca, o Vasco é favorito. Como hoje em Minas, também é e também será em Montevideo o Galo contra o Torque City, que é um time menor, mas que tem uma grana do Manchester City. Mas para mim vai dar Galo e Vasco numa final da Sul-Americana. Já a outra começa a ser definida hoje, no Maracanã, entre o Fluminense, que vem bem, mas o Verdão, que vem muito bem. A equipe paulista pode voltar, por exemplo, com um empate no Maracanã para definir sua sorte depois em São Paulo. E do outro lado, amanhã o Flamengo vai à Argentina enfrentar o Estudiantes, como no ano passado. E acho que como no ano passado, o Flamengo vai passar pelo Estudiantes para fazer uma grande final ou contra o Palmeiras ou contra o Fluminense. Imagine um Fla-Flu ou imagine de novo um Flamengo e Palmeiras na final da Libertadores. O que dá para imaginar é que hoje são favoritos Vasco e Galo para a final da Sul-Americana, Flamengo contra Fluminense ou Palmeiras, e mais uma vez o futebol brasileiro dominando, desta vez tanto na Sul-Americana como tem acontecido desde 2019 na Libertadores da América.
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2: News. 7 horas e 58 minutos. Muito bom dia a todos os ouvintes da Rádio Band News FM. Eu sou Karina Araújo. Estou aqui na companhia de Adriano Júnior na operação de áudio. Chegando a gente, né, Adriano, com o noticiário local. E a gente já vai chamar Tiago Costa com as informações do trânsito de Salvador na manhã desta quarta-feira, 14 de outubro. Tiago.
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24: Vou trazer uma dica para quem está trafegando pela BR-324 e tem compromisso no comércio. Evite fazer o caminho pela Bonocô, isso porque tem muita retenção por lá agora com reflexos no acesso norte. Melhor acessar a Via Expressa, descer para Heitor Dias e depois completar pelas Sete Portas e o túnel Américo Simas. Quem está agora na Luiz Eduardo Magalhães e vai realizar a travessia, pode escolher por onde seguir. Tanto a San Martín como Via Expressa Jequitaia são boas escolhas agora. 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Thiago Costa para a Band News FM.
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4: Estou de volta aí agora com informações da Avenida Paralela, em direção centro, tem um pouquinho de retenção no Trobogi, mas está carregado ali na passagem pelo CAB e volta pisando no freio da saída do Saboeiro até Pernambués. Quem está saindo agora da Estrada do Coco e tem compromisso no miolo empresarial, muito melhor cortar pela Orlando Gomes e fazer o caminho pela Orla. Pisa no freio na passagem por Jaguaribe, mas é bem curto, logo depois é caminho livre. Em direção ao aeroporto, a Paralela tem retenção entre o bairro da Paz e o viaduto Mário Andreasa. Por enquanto, esse trecho não é tão longo e não vale a pena desviar. Você que está saindo agora do Mergulho da Lipe segue para Lauro de Freitas, a Paralela é a sua melhor escolha. 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Thiago Costa para a Band News FM.
5: Valeu, Thiago, pelas dicas. Agora 8 horas e 3 minutos. A gente vai saber os destaques dos principais jornais que circulam na Bahia hoje. O Jornal à Tarde tem como manchetes de capa. Bahia tem aporte de 3 milhões de reais para a ponte Salvador e Itaparica. Lula anuncia perdão de dívida de MEI e PIX no valor de 5 mil reais. Mensagens ligam Cássio Nunes Marques à festa no Triplex de Vorcaro. O Jornal Correio destaca a voz de uma geração. Netinho fez da Axé Music um movimento sem fronteiras. Na Tribuna da Bahia, Papa Leão XIV é diagnosticado com câncer e retira parte do pulmão. Fachin se reúne com o diretor da PF para discutir caso Master e Flávio visita Bolsonaro no regime domiciliar após 3 meses. Muito bem, temos muitas notícias. O feriado prolongado de Nossa Senhora Aparecida termina com 4 mortes em acidentes de trânsito nas rodovias federais que cortam a Bahia. De sexta-feira passada até segunda, foram registrados 43 acidentes, 12 deles foram acidentes graves e 41 pessoas ficaram feridas. A Polícia Rodoviária Federal registrou uma redução comparada com o mesmo período do ano passado, apesar do aumento da circulação de veículos. Em 2025, foram registrados 49 acidentes de trânsito, com 17 casos graves e 69 pessoas feridas e 11 mortes. O

0: 20% maior registrada em dias normais. A BR-324 apresentou uma movimentação intensa na sexta-feira e na manhã de sábado, com quase 46 mil passagens de veículos. Na BR-116, o movimento de retorno também foi expressivo. Na segunda-feira, entre 1 da tarde e 8 da noite, foram registradas quase 60 mil passagens de veículos. Pois é, muita gente viajou, retornou, né? Mas a gente ainda relatando aqui acidentes com mortes nas estradas. E o corpo de um estudante de medicina que estava desaparecido desde domingo é encontrado na zona rural de Guanambi, no sudoeste da Bahia. A ação foi realizada na manhã de ontem. O jovem Shelton Charles Souza Farias, de 23 anos, havia sido visto pela última vez durante um passeio de moto aquática em uma barragem. Segundo a polícia, foram realizadas a perícia e a remoção do corpo e uma investigação segue em andamento para identificar as circunstâncias, né, dessa situação que acabou levando este jovem à morte. Uma mulher é baleada em uma ação da Polícia Militar no bairro de Bom Juá, aqui em Salvador. Este caso aconteceu na segunda-feira, na Travessa Henrique Marquês. O nome e o estado de saúde da mulher não foram divulgados. Inicialmente, a PM informou que as equipes faziam rondas na região quando encontraram homens armados que atiraram nos agentes. Houve confronto e um deles foi atingido. Ele foi levado para o hospital e não resistiu aos ferimentos. Ainda segundo a polícia, em seguida surgiu a informação de que a mulher foi encaminhada para o mesmo hospital após ter sido atingida e a PM disse que investiga as circunstâncias do caso, que também é apurado pela Delegacia de Homicídios Múltiplos. Então a gente segue aqui também aguardando mais detalhes, né, dessas investigações. Deixa eu dar um bom dia aqui aos ouvintes da Rádio Band News FM, Bartolomeu ligadinho aqui, escutando a nossa rádio, Armando Torinho Júnior também. A gente volta daqui a pouco com mais notícia. 8 e 6.
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1: Mônica Bergamo hoje fala sobre um aviso dado ao PT por parte do Supremo Tribunal Federal de que os ministros não vão afastar Cássio Nunes Marques de julgamento sobre Lula, ou seja, os ministros não vão votar pela suspeição do presidente da corte. Não é isso, Mônica? Bom dia para você.
2: É isso aí, Sheila. Bom dia a todos. Ministros do Supremo Tribunal Federal e do Tribunal Superior Eleitoral afirmaram a interlocutores do governo Lula e do PT que não vão votar pela suspeição do presidente da corte, né, eleitoral, Cássio Nunes Marques, em casos que envolvem o partido nas eleições presidenciais. Várias lideranças envolvidas na campanha do presidente, lideranças e advogados, discutem internamente a possibilidade de pedir essa suspeição para, Sheila, manifestar descontentamento com a conduta do ministro nos julgamentos que envolvem a propaganda eleitoral do Lula na TV, no rádio e nas redes sociais. Né? Na avaliação do PT, as decisões do Cássio Nunes Marques têm favorecido o adversário do presidente, Flávio Bolsonaro, e lembram que ele foi indicado para o Supremo pelo Jair Bolsonaro. Né? A principal medida foi essa que tirou do ar o exército, aquele perfil criado pelo Janones, o exército do Lula, está fora do ar por 48 horas. Então, essa decisão foi a mais emblemática e foi a que gerou toda essa discussão interna sobre pedir ou não a suspeição dele. Né? Agora, depois dessa sinalização, o Sheila, do Supremo e do TSE, de que não vão afastar o caso dos julgamentos, então houve, obviamente, um recuo de algumas lideranças, ou da maioria, pelo menos, das lideranças do PT que estavam envolvidas nessa discussão. A ideia inicial era apresentar um pedido de suspeição para o próprio Cássio. Obviamente, ele vai dizer que não é suspeito, vai para o plenário do TSE e depois, se não der certo, para o Supremo Tribunal Federal. Né? A ideia era, inclusive, tentar fazer um pedido para o ministro Flávio Dino. Mas, diante da sinalização negativa, então, agora a legenda está dividida, o PT está dividido, mas a tendência é não entrar com esse pedido, Sheila, porque seria um desgaste inútil, traria o debate da judiciária de novo para a pauta, o debate sobre o judiciário, sobre os ministros, desgasta o presidente Lula, isso já está provado em pesquisas, né, em avaliações internas também do próprio PT, e, enfim, uma ala fala, para que fazer isso se é só para sofrer um desgaste e ficar debatendo judiciário em vez de debater campanha, em vez de debater a 6x1, em vez de debater outros temas. Mas ainda tem gente que fala o seguinte, não, precisa dar esse tiro de advertência, precisa apresentar esse pedido para mostrar para o Cássio Nunes o quão irresignado está o PT, ou seja, no caso de Lula ganhar, ficaria um diálogo difícil com ele, ou seja, questões que não é apenas pelo resultado concreto de afastar ou não, que seriam válidas, mas sim também para manifestar essa irresignação. Fato é que, por enquanto, foi para o banho-maria, Sheila, e o ministro, que já não tem, né, internamente no TSE, houve uma substituição de magistrados lá, Sheila, porque venceu o mandato de um deles, o ministro Antônio Carlos Ferreira saiu e entrou o ministro Sebastião Reis, que não tem se alinhado ao Cássio Nunes Marques. Então, assim, para que provocar um desgaste na corte se o PT está conseguindo algumas vitórias internas lá? Né, com essa mudança de configuração. Então é nesse pé que está, Sheila. Mas é isso, uma guerra e questionamentos à justiça eleitoral que não são inéditos. Né? Na época do Alexandre de Moraes, presidente do TSE, o Bolsonaro dizia que ele era patife, que ele tinha que sair, etc.
1: Agora, diante dessa possibilidade, dessa possível decisão mesmo, de que Cássio Nunes Marques permaneça julgando os processos que envolvem o presidente Lula, o PT avalia recorrer ao plenário do Supremo, avalia recorrer, por exemplo, ao ministro Flávio Dino ou não? Está descartado isso, Mônica?
2: É isso. Não, isso que eu disse, né? Isso que eu disse. Quer dizer, existia essa ideia de recorrer, inclusive.
1: Isso também foi descartado.
2: Isso foi descartado, porque assim, no próprio Supremo houve sinalização de que não seria uma boa ideia, né? Então, por enquanto, descartado. Agora, ainda tem gente defendendo, Sheila, internamente, que sim, que teria que ser feito esse pedido, mesmo para perder. Né? Pede, faz o pedido de suspeição, é derrotado, mas mostra irresignação. Agora tem, é isso. Uma parte do PT quer fazer isso, a outra parte acha que é uma briga inútil e desgastante.
1: E é claro que, querendo ou não, é preciso levar em consideração que, em caso de vitória de Lula, é preciso haver um diálogo entre governo e o ministro, né? Senão fica obstruído, como você apontou na sua coluna.
2: Exatamente. O Sheila, na verdade, quer dizer, esse diálogo acaba sempre sendo retomado, né? A gente já viu muitas disputas políticas que parecem irreversíveis e o diálogo depois é retomado. Mas, enfim, sempre o ministro Cássio Nunes teve um bom diálogo com o Lula ao longo desses 4 anos, inclusive discutindo com ele indicações para tribunais superiores, né? Então, isso seria cortado num primeiro momento, se Lula fosse reeleito. Essa é não é bem, não diria ameaça, mas isso é o que está posto, né? Nessas iniciativas e nessas reclamações de suspeição e etc. Né? Mas esses diálogos eles sempre acabam sendo retomados em algum momento. Eu só vi o Lula ter o rompimento mesmo com o Toffoli, né? Com o Dias Toffoli. Apesar de ele ter conversado ao longo desses 4 anos, ele manteve esse afastamento, se mantém reclamando, falando mal, mas de outros, até que votaram para que ele fosse preso no passado, ele acabou retomando a conversa e dialogando, né? Porque isso é o necessário, né? Um presidente tem que dialogar com o Supremo, com o Congresso, com o Senado, com a Câmara, com a sociedade, não tem como se enclausurar também, se encastelar, né, Sheila?
1: Sem dúvida. Mônica, a gente volta a conversar amanhã, nesse mesmo horário. Um beijo para você, até lá.
2: Até amanhã.
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8: Hora de conversar com o Felipe Killing. Ô Killing, a gente tem informação de que ocorreu a cirurgia, a retirada de parte do pulmão do Papa Leão XIV, que foi diagnosticado com câncer. Bom dia para você, Killing. O que você tem de atualização?
9: Tudo bom, Carla? Bom dia a você, Sheila, Fábio, todos que nos acompanham. Infelizmente, veio esse diagnóstico de câncer de pulmão no Papa Leão XIV. Ele passou por uma cirurgia ontem no Hospital em Roma, dia que levou aproximadamente 90 minutos. E depois de análise do tecido, os médicos confirmaram que é um câncer de pulmão, adenocarcinoma, que é o câncer mais comum de pulmão. Eles retiraram o inferior do lobo direito do pulmão do Papa Leão XIV e agora a gente espera para saber como será o tratamento, né? Existem tratamentos, a gente vê como é que vai ser a recuperação do Papa Leão XIV, ele fez uma cirurgia.

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0: cirurgia pouco invasiva, com uma técnica de câmeras, a cirurgia, ele já estava no quarto, com jantar.
1: É, a gente está com uma conexão complicada, né, com o Felipe Killing. A gente está com a conexão complicada com o Felipe Killing. É, o áudio está, enfim, travando demais. A Larissa Biscaia está de volta por aqui um pouquinho mais cedo, né, Lari? Você trouxe a informação aqui justamente da realização desse procedimento, dessa cirurgia, adenocarcinoma, no pulmão. Tinha ouvinte perguntando, ué, mas o Papa fuma? Esse tipo de câncer, ele não acomete somente os fumantes, né? Tava vendo que há um percentual até que elevado de pessoas que têm o diagnóstico e que não são fumantes. Mas o que a gente tem de informação é de que o procedimento transcorreu com tranquilidade, certo?
2: É, o câncer, na verdade, Carla, até falando do câncer de pulmão, não é exclusivamente por causa do fumo que você pode ter a doença. Existem vários fatores, quanto a isso, até um fumante passivo, por exemplo, alguém convive com alguém que fuma pode desenvolver o câncer de pulmão ou ainda pode ter algum fator genético. O Papa Leão XIV passou por essa cirurgia e o anúncio da cirurgia foi feito no último domingo, quando ele fez a missa de domingo na Praça de São Pedro, no Vaticano. Como o Papa falou, o câncer foi detectado ainda em estado muito, muito precoce, em estado inicial no exame de rotina. Foi uma mancha ali que os médicos estranharam e por isso ele passou pela cirurgia que acabou detectando que de fato é câncer. O Vaticano ainda não deu, pelo menos até agora, detalhes de qual vai ser o tratamento ao qual o Papa Leão XIV vai passar. Mas o cenário é considerado bastante tranquilo e bastante sob controle. Claro que a gente aguarda mais informações do Vaticano para entender exatamente qual que é o estado de saúde. Por enquanto, o Papa Leão XIV segue no Hospital Gemelli em Roma, que acaba sendo a instituição que trata todos os papas. O Papa Francisco também, a gente acompanhou o fim da vida dele por aqui, acompanhou todo o processo, também ficou internado no Hospital Gemelli em Roma. E a gente fica esperando a atualização do Vaticano mesmo. A indicação é que o tratamento é tranquilo. Às vezes, uma pessoa de um pouco mais de idade é aquela condição. Ela vai ter o câncer, não quer dizer que ela vai morrer de câncer.
1: Obrigada, viu, Larissa, pelas informações. 8h22.
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11: 8 horas 24 minutos, está no ar mais uma edição do É da Sua Conta, em parceria aqui com o Banco PicPay. Nos últimos dias, a gente conversou com a Renata Flores sobre educação financeira para menores, para crianças e adolescentes. Aí os menores vão crescendo, né, e tal, forte. Educação financeira também vai mudando ao longo da vida, né, Renata? Bom dia para você.
12: Oi, Sheila, bom dia para quem nos acompanha. Muda mesmo, né? Porque muitos adolescentes nessa idade, eles já saem com os amigos ou então começam a fazer pequenas viagens sem os pais e podem precisar de segurança financeira que um cartão de crédito proporciona. Por isso que o PicPay tem um cartão de crédito exclusivo para jovens de 16 e 17 anos.
11: Mas que precisa ser usado com parcimônia, gente. Porque senão pai e mãe enlouquece. Porque quando chega a fatura no mês, como é que fica, hein, Renata? Os jovens e os pais podem levar um susto. E aí?
12: Não podem levar um susto de jeito nenhum, Sheila. Nessa modalidade de cartão, o limite é equivalente ao guardado no cofrinho do cartão.
11: Boa.
12: O que isso significa? Os responsáveis ou o próprio jovem, eles vão depositar o valor que esse jovem pode gastar. Porque é justamente o que você disse, o objetivo é evitar qualquer possibilidade de dúvida, de dívida. Dúvida e dívida, né? Então não pode levar susto de jeito nenhum. O legal, Sheila, é que os pais vão acompanhar tudo pelo seu próprio app, até para poder orientar, educar. E uma coisa legal também desse cartão de crédito é que esse futuro adulto, se a gente pode chamar assim, ele aprende desde cedo como usar o parcelamento a seu favor, então fazendo uma compra ali parcelada sem juros e também mantendo o valor cheio no cofrinho, rendendo a 102% do CDI. Ele começa a entender de porcentagem, ele vai entendendo também como é que o dinheiro dele vai crescendo mesmo de pouquinho em pouquinho, e aí vai administrando as suas contas.
11: Ah, isso é excelente. Agora, esse cartão pode ajudar também com imprevistos, por exemplo, né?
12: Aqueles da vida do jovem, né? Ele precisa lá pedir um carro de aplicativo, ele precisa comprar alguma coisa que faltou para um trabalho de escola, ou então ele combinou de ir ao cinema com os amigos depois da aula. Se ele tiver saldo no cofrinho, tudo isso pode ser resolvido sem maiores apuros com um cartão de crédito para menores do PicPay.
11: E como pedir o cartão, Renata?
12: É fácil, o menor e o responsável precisam ter uma conta no PicPay, isso de início. Depois, esse jovem de 16 ou 17 anos, é preciso também prestar atenção nessa idade, não é antes, né, dessa idade. Aí ele pode abrir a conta sozinho, só que aí os pais vão ter que autorizar através de um SMS. Depois, o próprio menor pode procurar o PicPay Card ali no aplicativo, fazer esse pedido.
11: Boa! Mais dicas de educação financeira com cartão de crédito para menores aqui no É da Sua Conta. A Renata Flores volta amanhã nesse mesmo horário conversando com a gente, trazendo mais orientações, mais dicas. Beijo para você, Renata. Até amanhã.
12: Beijo, ótimo dia. Tchau, tchau.
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11: Oito horas 27 minutos, estamos de volta com o noticiário local, acionando o Tiago Costa para a gente já ter informações do trânsito de Salvador. Tiago.
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1: diferente de mais cedo, avenida paralela em direção centro, no Trobogi, tá começando a apresentar melhoras. Pisa no freio, mas é um trecho bem curtinho. Se você tá saindo de Mussurunga e vai pro centro administrativo, a paralela é a melhor escolha. Da saída do CAB até Pernambués, ainda tá bem carregado. Se o seu compromisso é lá no miolo empresarial, muito melhor cortar pela Orlando Gomes e fazer o caminho pela orla, que já tem melhor fluidez. Em direção ao aeroporto, a paralela tem retenção entre o bairro da Paz e o viaduto Mário Andreasa. Se você tá pela Pituba e tem compromisso agora em São Cristóvão, siga direto pela orla que tá livre e depois complete pela Dorival Caymmi. 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Thiago Costa para Band News FM.
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1: Tô de volta e agora com dica para quem tá na Lucaia e precisa chegar ali no Garcia. Evite fazer o caminho pela Vasco da Gama, isso porque logo depois da saída do Vale do Gunjá tem bastante retenção e vai atrasar sua viagem. Apesar da Garibaldi ter um pouquinho de lentidão no trecho inicial, a partir do Complexo Viário Repelé, é o seu melhor caminho. O trecho é menor, logo depois é caminho livre. A CM Guatemi em direção paralela agora só tem pontos de intensidade no elevado do BRT. Só vai encarar um pouquinho de retenção no mergulho da Lipe, mas não vale desviar. Você que tá saindo da Chapada do Rio Vermelho e vai pro Imbuí, siga pela CM Guatemi, a sua melhor escolha. 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Thiago Costa para a Band News FM.
11: Obrigada, Thiago, pelas informações. A gente segue aqui com o noticiário, trazendo agora a seguinte notícia. Um homem de 39 anos, com histórico de 42 ocorrências de violência doméstica, é preso no bairro da Pituba, em Salvador. A prisão aconteceu ontem, durante uma ação da Polícia Civil. Os registros contra o suspeito envolvem casos em Salvador, Simões Filho e Alagoinhas, aqui na Bahia, além de casos também no Rio de Janeiro e em Sergipe. O homem é investigado por agredir e ameaçar de morte a ex-companheira.
0: Segundo a polícia, após o término do relacionamento, ele invadiu a casa da mulher e deixou as bocas do fogão abertas. A situação foi contornada após a intervenção de vizinhos. O homem também teria ameaçado a vítima no local de trabalho e enviado uma imagem segurando uma arma. Além do cumprimento do mandado de prisão preventiva, ele foi autuado em flagrante por uso de documentos falsos. O suspeito permanece preso e à disposição da justiça. Uma criança foi morta a tiros dentro de uma casa no distrito de Matinha, em Feira de Santana, centro-norte do estado. O menino foi identificado como Everton Micael Bacelar Lima, de 11 anos. Policiais militares foram chamados e confirmaram, né, a morte dele. O Departamento de Polícia Técnica esteve no local, fez a perícia, fez também a retirada do corpo e a Polícia Civil segue investigando o caso para identificar os responsáveis e também a motivação desse crime, né, que vitimou uma criança de apenas 11 anos de idade. Mais de 17 milhões de reais em cobranças tributárias são registradas durante a Operação Safra 2026. A fiscalização da Secretaria da Fazenda do Estado identificou irregularidades com o transporte de mercadorias sem nota fiscal e falta de pagamento de ICMS em operações interestaduais. Milho, soja, algodão e café foram os produtos com mais ocorrências. A operação foi realizada entre julho e setembro nas regiões oeste e centro-norte da Bahia e mobilizou cerca de 100 servidores e 27 unidades móveis. Em agosto, as equipes encontraram em Morro do Chapéu, na Chapada Diamantina, uma carga sem documentação fiscal com 243 televisores e 200 aparelhos de ar-condicionado. Segundo a Secretaria da Fazenda, os dados vão ajudar a orientar novas fiscalizações na região. E serão enterrados em Candeias, na região metropolitana de Salvador, os três homens que morreram em acidente de carro no Tocantins. O ex-baixista da banda No Comando, Wanderson Pinheiro dos Santos e Ivanei dos Santos da Silva, de 38, devem ser sepultados no cemitério Vale da Saudade ainda hoje. As famílias aguardam a chegada dos corpos. Já a despedida de Vinícius Romão Barbosa da Silva, de 21 anos, está marcada para essa manhã no Recanto da Saudade. O acidente aconteceu no domingo. À tarde, as vítimas estavam no estado a trabalho e morreram ainda no local da batida. Informações iniciais apontam que quatro homens ocupavam o veículo quando um carro bateu de frente com eles. O estado de saúde do quarto ocupante não foi divulgado. Os jovens moravam no bairro Santo Antônio e estavam no Tocantins para trabalhar em uma indústria com previsão de permanecer no estado por 3 meses. Equipes de resgate e peritos foram acionados para atender a ocorrência. As circunstâncias do acidente estão sendo investigadas pelas autoridades. E a Defensoria Pública da União apura possíveis falhas na oferta de transporte público gratuito durante o primeiro turno das eleições em Feira de Santana, viu, no centro-norte baiano. A instituição busca esclarecer relatos de falta de ônibus e demora no atendimento em distritos do município e garantir a regularidade do serviço no segundo turno, dia 25 de outubro. Segundo relatos divulgados na imprensa da região, eleitores de Maria Quitéria, Matinha e Jaíba enfrentaram filas de cerca de 2 horas e muita dificuldade para chegar aos locais de votação. Em Maria Quitéria, um eleitor afirmou que precisou conseguir uma carona porque não tinha ônibus. A Defensoria Pública também identificou o aumento da abstenção eleitoral no município de 15% no primeiro turno de 2022 para 17% em 2026. Na Bahia, o índice caiu de 21,35% para 19,98%. A instituição ressalta, no entanto, que os números não comprovam que as possíveis falhas no transporte tenham provocado o aumento das ausências. Os órgãos devem fornecer informações sobre a operação das linhas, a frota utilizada, os horários e os mecanismos de comunicação de falhas. O prazo para resposta termina amanhã. A Defensoria Pública da União pode adotar outras medidas, como recomendações e ações judiciais para assegurar a oferta regular no transporte gratuito e o direito ao voto no segundo turno. Muito bem, um ouvinte nosso aqui da Rádio Band News FM, uma ouvinte, na verdade, Aline França, está aqui conversando com a gente, falando sobre Dando Bom Dia, está no bairro da Liberdade, enfim, nos dando aqui muito bom dia. Mas um ouvinte de nome Alfredo Santiago denuncia aqui um bueiro de esgoto sem tampa na direção Dique Estação da Lapa. Ele disse que já rompeu o menisco por causa disso uma vez. Então a gente pede aqui a atenção da Secretaria de Manutenção da Prefeitura de Salvador para essa situação. Um bueiro de esgoto sem a tampa na direção Dique Lapa. Fica aqui então o alerta da Band News FM. Agora 8h37.
11: Opa, tem informação importante aqui às 8h38. Rodolfo Schneider na linha com a gente. Fala aí, Rodolfo. O assunto é o nosso debate. Bom dia.
2: O assunto é o nosso debate, é um assunto importantíssimo, informação muito boa para a democracia brasileira. Ontem houve a informação de que o Flávio Bolsonaro não havia confirmado participação no debate da Band, e eu acabo de conversar com o coordenador da campanha de Flávio Bolsonaro, e ele acaba de confirmar a informação de que estará no debate da Band no próximo domingo. Lula já havia confirmado essa informação e Flávio Bolsonaro acaba de confirmar. Se você pegar depoimento ontem do Flávio naquela agenda do MDB, ele não garante que ele não iria no debate. Ele fala, não confirmo, temos outros eventos e estou conversando com a equipe técnica. Tanto que a gente colocou ontem no próprio Jornal da Band, Flávio Bolsonaro não confirma a presença. Não dizia, nega ou diz que não vai comparecer categoricamente. E a gente vinha trabalhando nos bastidores pelo entendimento de que o debate é fundamental para a democracia, para que isso acontecesse. E agora de manhã, há 2 minutos, eu recebi a confirmação e estou trazendo em primeira mão aqui na Band News FM para os nossos ouvintes de que às 8 horas da noite, no próximo domingo, nós vamos realizar com todo o esquenta aqui na Band News FM um debate entre Flávio Bolsonaro e Lula com algo como 2 horas de duração, pela primeira vez um debate nesse segundo turno. Então essa informação, Sheila, que a gente pode colocar e garantir aqui, com a informação e respaldo da equipe de coordenação de campanha de Flávio Bolsonaro, de que ele estará no debate da Band News FM, da Band, no próximo domingo às 8 da noite.
11: Sensacional. Para o eleitor, para a democracia. Obrigada, viu, Rodolfo? Rodolfo me ligou aqui no celular, mas eu falei, não vou conseguir atender, mas na sequência ele já entrou para a gente dar informação rápido aqui. Então valeu, Rodolfo. Obrigada, viu?
2: Beijo.
11: Obrigado, e excelente tchau. Notícia mesmo, porque a gente tem insistido muito, né, de como o debate é fundamental para que o eleitor possa comparar propostas, comparar desempenho, comparar ideias dos candidatos. E a gente teve muito pouco, né, muitas oportunidades perdidas por candidatos de debaterem esses assuntos do Brasil real, do Brasil que a gente vive no dia a dia. E o debate é essa grande oportunidade. Assim, a Band, a despeito de todas as dificuldades, porque a política mudou um pouco, né? As estratégias de marketing, de campanha ao longo dos últimos períodos foram evoluindo, aí as campanhas analisam se de fato é para o candidato ir ou não, né? Tem toda uma pesquisa por trás, mas enfim, o debate cumprindo um papel democrático importante para o eleitor nessa corrida, e a Band mantendo a tradição mais uma vez de realizar debates entre os candidatos. Então, domingo agora, na tela da Band, transmissão aqui da Band News FM, e o nosso esquenta já marcado a partir das 18h, comigo, com a Carla Bigato, com Luiz Megalli, nosso timaço de colunistas, convidados e nossos comentaristas políticos.
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8: A gente tem percebido, Rodrigo Orengo, uma mudança de estratégia da oposição. Os senadores, inclusive, querem encerrar agora a análise do fim da escala 6x1. Ainda hoje, os parlamentares devem encurtar os prazos para essa aprovação. Orengo, bom dia para você.
9: Muito bom dia, Fábio, Sheila, Carla, bom dia a todos. O cenário mudou aqui no Senado Federal com a mudança de posicionamento da oposição, do senador Flávio Bolsonaro, que agora diz que vai votar a favor do fim da escala 6x1. Né? Com essa mudança de posicionamento, a tendência no Senado Federal é já aprovar hoje o fim da escala 6x1, quebrar o chamado interstício, que é realmente aquele prazo regimental que alonga o debate. Então quebra isso, vota o segundo turno já hoje. Né? A avaliação de muitos senadores é que já teria o número de votos suficientes. E por quê? Porque para mudar a Constituição é preciso lá um quórum significativo. O legislador, quando realmente colocou o regramento, estabeleceu, olha, para mudar a Constituição tem que ser algo difícil. 3/5, 49 votos dos 81 senadores votam primeiro turno e depois o segundo turno. Só que essa diferença de tempo, de uma votação para outra, teria que cumprir um prazo de 5 dias úteis. Se cumprir esses prazos, não dá tempo de votar lá até o segundo turno. Então, o que vão fazer? Votar já o primeiro turno, devem aprovar com a votação acachapante, assim como foi na Câmara dos Deputados, já quebra o interstício e vota o segundo turno ainda hoje, com essa nova perspectiva aí de senadores de oposição. Obviamente, é cálculo político. Né? Tanto o governo quer votar essa matéria agora para ter impacto eleitoral, e agora a oposição, com a novo posicionamento de Flávio Bolsonaro, entendendo que poderia perder votos, mesmo sendo contra no mérito, tinha apresentado uma outra proposta que estabelecia ali uma liberdade de negociação entre o trabalhador e o empregado, agora vai votar a favor. E sempre é bom lembrar o alerta sendo feito aí pelo setor produtivo, né, que vai ter um impacto na economia de cerca de R$70 bilhões, mas o que está valendo neste momento dentro do Congresso Nacional é o cálculo de votos, e o cálculo de votos para o segundo turno da eleição. A gente acompanha aqui em Brasília.
8: Muito bem, seguimos acompanhando, portanto. Obrigado, Orengo, bom trabalho para você.
9: Valeu, até mais.
10: Até mais. E só repetindo, se você ligou o rádio agora às 15 para as 9 da manhã, o nosso diretor de jornalismo, conteúdo aqui do Grupo Bandeirantes, Rodolfo Schneider, acaba de confirmar com a assessoria do candidato Flávio Bolsonaro, do PL, de que ele sim vem ao debate da Band marcado para o dia 18 de outubro, no domingo agora. Então temos as confirmações dos dois candidatos. O presidente Lula havia confirmado ontem, inclusive divulgou um vídeo falando sobre a presença dele no debate. Agora Rodolfo Schneider traz essa confirmação que vem da assessoria de campanha de Flávio Bolsonaro. Dia 18, então, é nós, hein? A partir das 6 horas da tarde, né, Sheila? Uhum. Nós estaremos com Esquenta, a coisa vai ser quente mesmo. E aí, a partir das 8, né? A partir das 8 Isso. horas, os candidatos debatendo na tela da Band.
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7: Vamos falar de futebol, hein? Jogo importante, jogaço no Maracanã, Libertadores da América, semifinal brasileira. Tem Fluminense e Palmeiras, as informações do Flusão. Diga aí, Vinícius Calixto, bom dia pra você.
8: Fala, Fábio, muito bom dia pra você, bom dia a todo mundo que nos acompanha. Pois é, expectativa altíssima da torcida tricolor pra essa quarta-feira de semifinal de Libertadores. Jogo decisivo com ingressos esgotados no Maracanã. A bola rola às 9h30 da noite. Fluminense, que tem essa primeira tarefa difícil em busca do bicampeonato, foi campeão em 2023 e agora sonha com o bicampeonato da Copa Comebol Libertadores, mas para isso tem uma tarefa difícil. Vai pegar o Palmeiras, o tricampeão da América, hoje no Maracanã, a primeira tarefa da semifinal. Ingressos esgotados, expectativa de mais de 60 mil torcedores hoje no Maracanã, para ver o embalado Fluminense, que desde que o Marcão assumiu, o técnico Marcão, que saiu de interino, inclusive, para ser efetivado lá no segundo jogo das oitavas contra o Independiente Rivadavia, dali para frente o Fluminense embalou. Então, por isso que a torcida tricolor está muito animada, e não só para o jogo de hoje não, Fábio, para o jogo da volta também, já que a torcida do Fluminense esgotou os ingressos para o jogo da volta no Nubank Park na próxima quarta-feira. Então, hoje, o tricolor está muito empolgado e espera que o Fluminense faça o dever de casa para levar um bom resultado lá para São Paulo e poder garantir essa vaga na final em Montevidéu em busca do bicampeonato, Fábio.
7: Maravilha, a torcida do Fluminense, claro, empolgadíssima, né? Empolgadíssima para esta semifinal. O Vinícius Calixto trouxe as informações do Fluminense, o Maurício Ferreira vai trazer as do Palmeiras. Eu nem sei se o Maurício já está nos ouvindo, tá? Maurício está na linha com a gente? Muito bem, valeu então, Calixto, com as informações do Fluminense. Vamos para o outro lado desse jogão de bola. Diga, Maurício Ferreira, bom dia.
9: Tudo bem, Fábio? Ótimo dia a você, a todo mundo que nos acompanha aqui na programação da Band News FM. O palmeirense está vivendo essa expectativa, né? E de uma maneira diferente agora nessa semifinal da Copa Libertadores da América, porque pela primeira vez nesse mata-mata vai disputar o jogo de volta em casa. Então é importante para o Palmeiras, quem sabe, abrir uma vantagem nesse jogo de hoje contra o Fluminense no Maracanã. E aí, pela primeira vez nessa edição da Libertadores, decidir o duelo na Arena Palestrina em São Paulo. Pela campanha ruim na fase de grupos, isso não aconteceu contra o Cerro Porteño nas oitavas de final e muito menos contra a LDU nas quartas de final. O torcedor palmeirense se lembra daquela classificação dramática nos pênaltis na altitude de Quito, no Equador. O Palmeiras, que hoje não será comandado pelo técnico Abel Ferreira no banco de reservas, foi expulso nessa partida na altitude equatoriana e cumpre suspensão então por esse cartão vermelho. Mais uma vez, o time será comandado pelo auxiliar João Martins. e uma baixa de última hora, né? Essa é muito importante e preocupante. O atacante Vitor Roque sofreu uma entorse no tornozelo direito no jogo de domingo contra o Corinthians pelo Campeonato Brasileiro. Não há necessidade de cirurgia. Ele já vem trabalhando num tratamento mais conservador na academia de futebol, mas não se recuperou a tempo para a partida de logo mais no Maracanã. Claro que o grande objetivo agora é que o Vitor Roque esteja à disposição na quarta-feira da semana que vem no duelo da volta contra o Fluminense no Maracanã, mas é uma baixa importante. O jogador que vinha bem nesses últimos jogos, né, retomando aquilo que se espera do Vitor Roque, principalmente fisicamente, e agora o Abel Ferreira, então, e toda a comissão técnica portuguesa vão ter que buscar uma nova forma de jogar hoje contra o Fluminense no Maracanã. A tendência é que John Arias e Flaco Lopes fiquem mais avançados nesse time do Palmeiras, e justamente por jogar na condição de visitante, hoje ele monte um meio-campo mais reforçado, como foi contra o Grêmio, jogando em Porto Alegre, e também na vitória recentemente sobre o Bahia na Arena do Palmeiras em São Paulo, com três homens no meio-campo: Marlon Freitas, Lucas Evangelista e Andreas Pereira, ainda com aquele esquema dos três zagueiros. Então vamos ver o que fará o técnico Abel Ferreira e a comissão técnica portuguesa, então, pensando nesse duelo de logo mais, com arquibancadas lotadas no Maracanã, inclusive na parte no setor visitante. O Palmeiras esgotou as 4 mil entradas destinadas, então, à torcida visitante nesse duelo de logo mais.
7: Muito bem, valeu Maurício Ferreira, que claro, hoje está com a gente na transmissão, tem Palmeiras e Fluminense, Fluminense e Palmeiras, jogo no Maracanã, é Fluminense e Palmeiras, Fábio França, com mais de 60 mil torcedores no Maracanã. Valeu, Mauro, nossa transmissão começa às 8h30.
5: E o jogo?
7: 9h30.
5: Aí, tá bom.
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0: 8 horas e 54 minutos, estamos de volta com o noticiário local e a gente já aciona Thiago Costa, porque é muito importante a gente saber como está o trânsito de Salvador neste momento, início da manhã. Thiago.
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3: Estou de volta e agora com informações da Estrada do Coco em direção a São Cristóvão. O motorista pisa no freio a partir do Cagi e está bem lento aí até a aproximação em Tinga. Você consegue driblar esse trecho aí pegando a minha dica. Você que saiu de Portão e precisa chegar ali em São Cristóvão, ao se aproximar do hospital, corte pela Silvana de Chaves e siga pela Estrada do Trabalhador, que está livre. A BA-099 em direção ao litoral só vai pisar no freio na passagem pela estação de metrô Aeroporto, mas é um trecho curto e logo depois é caminho livre. Você que está na paralela e segue agora para o litoral norte, a BA-099 é a sua melhor escolha. 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Thiago Costa para a Band News FM.
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0: 8 horas e 58 minutos, estamos de volta com o noticiário e eu te informo agora que o Conselho Nacional de Justiça realiza a Semana Nacional de Conciliação com ações para facilitar acordos e resolver conflitos judiciais. A mobilização acontece de 3 a 6 de novembro em todo o país. Aqui na Bahia, quem tem processo na Justiça Federal e deseja tentar um acordo deve procurar o Centro Judiciário de Conciliação aqui em Salvador. O atendimento funciona na sede dos Juizados Especiais Federais e Turmas Recursais no Centro Administrativo da Bahia, no primeiro subsolo do Fórum Arques da Costa Tourinho. O CNJ também está com inscrições abertas para a 17ª edição do Prêmio Conciliar é Legal, que reconhece iniciativas voltadas à prevenção e à solução de conflitos. Na categoria Boas Práticas, as inscrições podem ser feitas até o dia 7 de novembro. O mutirão de audiências do Tribunal de Justiça da Bahia busca acelerar o andamento de processos relacionados ao DPVAT, o Seguro Obrigatório de Danos Pessoais Causados por Veículos Automotores. A ação acontece de 19 a 28 de outubro. Para o período, estão previstas cerca de 1.000 audiências no Fórum Rui Barbosa, aqui em Salvador. Para a Força-Tarefa, foram designados 10 juízes e juízas que vão atuar em 5 salas de audiência com realização simultânea de sessões nos dois turnos, manhã e tarde. A estrutura vai contar ainda com 4 salas destinadas à realização de perícias, permitindo que os processos sejam sentenciados no mesmo dia, sempre que estiverem reunidas as condições necessárias para o julgamento. A mobilização do TJ para iniciativas como essa começa antes da realização das audiências. Nas semanas que antecedem o mutirão, por exemplo, oficiais de justiça estão cumprindo cerca de 500 mandados, medida que contribui para garantir a participação das partes e testemunhas nas audiências e, claro, consequentemente, para o andamento dos processos. E o Tribunal de Contas dos Municípios do Estado aponta falhas na conservação e no controle de vacinas em Nazaré, no Recôncavo Baiano. O parecer foi divulgado ontem. A decisão aplicou uma advertência à ex-prefeita Eunice Soares Barreto Peixoto e à ex-secretária municipal de saúde, Samantha Santana Falcão. Além disso, o tribunal determinou ao atual gestor e a apresentação de um plano de ação para corrigir os problemas identificados. A auditoria avaliou as condições de armazenamento e conservação das vacinas, o controle de estoques e perdas, a disponibilidade e as estratégias para a cobertura vacinal. Entre os problemas encontrados, a equipe técnica constatou que metade das unidades de saúde inspecionadas utilizavam equipamentos inadequados. Também foram identificadas falhas no controle de temperatura e na manutenção dos equipamentos. A decisão determina que o município apresente no prazo de 30 dias, a partir da publicação do julgamento, um plano de ação para solucionar as falhas. A atualização do cadastro escolar dos estudantes da Rede Estadual de Ensino da Bahia segue até o dia 30 de outubro. Durante o prazo, é necessário verificar se as informações registradas no sistema estão corretas e complementar os dados pendentes com número de telefone e documentos pessoais. O procedimento deve ser realizado presencialmente na unidade escolar. Manter o cadastro atualizado permite que os estudantes recebam com antecedência as orientações sobre a renovação da matrícula, além de facilitar a comunicação entre a escola e as famílias. A medida integra os procedimentos preparatórios para a matrícula de 2027 e é uma etapa importante para que o processo ocorra de forma organizada. 9:02, seguindo aqui com as notícias, motoristas que passam pela travessia urbana de Juazeiro devem ficar atentos às mudanças no tráfego a partir de amanhã. Segundo o Departamento Nacional de Infraestrutura de Transportes, o DENIT, a segunda rampa de acesso à Ponte Presidente Dutra, no sentido Juazeiro-Petrolina, que fica ali ao lado do Banco do Brasil, será interditada. A rampa menor e mais antiga vai continuar liberada, preferencialmente para motos e carros. Já os veículos maiores deverão utilizar a nova rampa construída no local. O DENIT orienta os motoristas a redobrarem a atenção e respeitarem a sinalização para garantir a segurança no trânsito. É isso aí, tem que garantir a segurança. Agora 9:02.
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12: Agora são 9h08. A gente já trouxe aqui informação mais cedo, mas agora com a confirmação na voz do próprio senador Flávio Bolsonaro, candidato à presidência da República, porque depois de Lula, Flávio confirmou que virá ao debate da Band neste domingo.
13: Lula, como você é previsível, né? Bastou falar que não ia no debate da Band para você, no minuto seguinte, falar que vai no debate. É claro que eu vou no debate, eu só queria que você confirmasse. Eu vou estar lá para esfregar a verdade na sua cara. O que eu já queria ter feito desde o primeiro turno e você fugiu. Toda essa campanha de medo e mentira que você está divulgando aí para as pessoas, enganando em pessoas inocentes, eu vou esfregar a verdade na sua cara, eu vou te desmentir ao vivo para milhões de brasileiros. Te espero no debate da Band, Lula.
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14: Habemos eu ia debate. Sim, eu só queria ver como é que você ia reagir.
12: Habemos debate, hein, Andreasa? E acho que assim, a gente tem falado tanto sobre a importância de discutir o país, projeto de governo, o que pensam os dois candidatos para tantos assuntos da vida real, da nossa vida, que até aqui eles ficaram devendo, né, em relação a isso. Quem sabe no domingo a gente vai ter essa oportunidade, o eleitor vai ter essa oportunidade, né? Bom dia.
15: Bom dia, pessoal. A gente tinha o risco de real de uma eleição inteira sem que os favoritos, sem que aqueles, um dos quais ia ser presidente da República, sem que aqueles que serão, um deles será o presidente da República, debatessem, né? Então, seria uma expressão de miséria, de uma eleição francamente miserável, de uma campanha miserável. Então, é uma boa notícia. E é importante tentar analisar as razões

0: de por que Flávio mudou de ideia. Ele não estava esperando Lula se manifestar, como ele disse nesse vídeo, e a Carla muito bem sintetizou. Ele não iria ao debate, porque a campanha de Flávio Bolsonaro nesse segundo turno tem sido o que eu chamo de campanha do ar-condicionado, campanha de gabinete, uma campanha de administração burocrática da vitória, quase como se fosse ele o presidente, o desafiado, e não o contrário. Tem estratégia nisso aí de exploração da perspectiva de poder, mas é tênue a linha que separa isso do salto alto. E acho também que Flávio Bolsonaro avalia ou avaliava mal, talvez tenha refletido melhor e por isso decidido ir ao debate, avaliava mal, pessoal, as razões por que ele venceu a eleição no primeiro turno. Aliás, é a mesma avaliação errada que Lula fez em 2022 sobre as razões por que venceu Jair Bolsonaro. A ideia de que recebeu votos pelas suas qualidades, por fé, por crença, por paixão, pelas pessoas acreditarem no que eles representam, Flávio Bolsonaro acreditando nesse caso, que recebeu, que o vitorioso, a vitoriosa foi a direita, e que a direita, portanto, tem um cheque em branco quase para administrar o Brasil, e, portanto, o resultado não teria como mudar. Não foi por isso, não é isso, é uma avaliação errada. Flávio Bolsonaro venceu o primeiro turno, sobretudo como expressão da rejeição maior a Lula. Ele também, Flávio Bolsonaro, rejeitado, mas a rejeição maior a Lula. Nessas condições, achar que se pode administrar tocando a bola de lado, evitando o debate, evitando o conflito, evitando a exposição, achar que se pode administrar a vantagem que ele tem, e ele é favorito, as pesquisas mostram isso, e ele terminou o primeiro turno em primeiro lugar, achar que se pode administrar a vitória fugindo do debate embute um risco. Eu entendo a estratégia de não ir. Cálculo que se faz de que se perderia menos não indo do que comparecendo, se expor ao, vou usar essa palavra, mas nem é o caso, ao desespero do adversário, que é quem está perdendo, precisa ir por tudo ou nada. Imagino que de ontem para hoje, diante da exploração da sua condição de fujão, porque é isso que prospera no debate público, Flávio Bolsonaro fujão, não quer ir ao debate, foge do debate, acho que imagino se houve um recálculo das consequências de não ir ao debate, razão porque irá, e agora não tem mais como voltar atrás, né? Irá ao debate, que bom, importante o debate, que seja um debate de boa qualidade entre os dois, numa reta final de uma eleição que está aberta, pessoal.
1: Uhum. E estaremos todos aqui, hein? Nosso Esquenta começa, sim, já a partir das 6 horas. Andreasa também virá, né, Andreasa?
0: Sim, estarei, então tá aí. Estou mais, boa, certo, mais confirmado que os candidatos.
2: Então tá bom.
3: Sabe, eu gosto, estaremos, a gente juntos, confirma as coisas no ar, né? Porque a Sheila tava aqui, ai meu Deus, deixa eu ver se a passagem do Andreasa tá certo, não sei o quê, não conseguiu confirmar. Vai pelo rádio mesmo.
1: Fechou. Então o Andreasa vai estar por aqui. Recebi a mensagem que o Rodrigo Orengo também confirmou que estará por aqui. Tudo nesse nosso grande Esquenta, comigo, com a Carla Bigato, com o Luiz Megali, nossos repórteres também, trazendo 2 horas ali da chegada dos candidatos e também das pessoas que vêm acompanhá-los e fazendo uma leitura aí dessa reta final, última semana, né, de campanha para os dois candidatos.
3: Andreasa, você precisa ver o vídeo que o Orengo mandou para cá, confirmando que ele vinha. Ah, depois que o Andreasa confirmou...
1: Foi bem assim. Foi, ele esperou você confirmar.
0: Eu tava achando que o Orengo iria e aí me antecipei. Isso. Que eu não vou deixar ele sozinho aí, entendi, falando, entendeu? Qual é, Orengo? De jeito nenhum, vamos dividir.
1: E o que temos de música para hoje, Andreasa?
0: A grande Alcione cantando na mesma proporção, samba lindo do Jorge Aragão e do Newton Barros. Beijo, meus amores.
1: Beijo pra você, até mais tarde.

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0: Juliana Rosa conosco, trazendo números do setor de serviços. E é um recuo, hein, Ju? Pior do que o esperado. Bom dia para você.
1: Exatamente, Carlinha. Bom dia para você, para a Sheila. Bom dia para você que está aqui com a gente na Band News FM. Mais um dado mostrando uma piora mais rápida da economia brasileira. O setor de serviços, que é o mais importante da nossa economia, recuou 0,1% no mês de agosto, quando as previsões apontavam um crescimento em torno de 0,5%. Então, esse é mais um indicador mostrando aí uma queda em agosto de 0,1% do setor de serviços, que é um setor muito amplo, que inclui desde serviços que as famílias utilizam, como salão de beleza, restaurante, viagem, como serviços consumidos pelas empresas, como serviços de limpeza, de segurança, de contabilidade. Então, a parte aqui do setor de serviços que as famílias consomem até cresce nesse indicador de agosto. Mas, claramente, a economia está perdendo força. Com esse alto endividamento recorde das pessoas e das empresas, a economia está andando de lado. Esse é um número, né, que a gente, inclusive, confirmado aí com essa queda de 0,1%, a gente vê a economia ali próximo do zero e uma piora contratada para 2027. Então, o governo está aí anunciando ainda um monte de medidas, né? Teve desenrola, reajuste de um monte de coisa, agora a perdão da dívida de microempresas individuais. A gente está contratando uma piora fiscal que não vai fazer com que a economia melhore, né? Você pode ter alguns soluços de melhora, o desenrola, por exemplo, pode dar algum soluço de melhora da inadimplência que a gente ainda não está vendo, mas há essa expectativa. No entanto, se não forem criadas condições de crescimento, que é principalmente a questão da responsabilidade das contas, que vai se agravando, a taxa de juros não vai cair e isso vai gerar uma piora estrutural do mercado de trabalho e da sustentabilidade econômica. Então, pessoal, essa questão da responsabilidade fiscal é uma preocupação que deve ser de todos. Quem assumir o país vai ter um encontro com a realidade a partir de 2027. Não vai dar para ignorar, seja um ajuste mais rápido ou um ajuste mais lento, um ajuste vai ter que ser feito. Então, que bom que domingo, então, tem aí a confirmação do debate, né, que a gente está aí, então, dando agora há pouco, né, essa confirmação do Flávio Bolsonaro e do Lula, no domingo, aí na tela da Band. Vamos tentar explorar essa questão, porque os dois precisam ter responsabilidade com as contas para garantir o crescimento econômico.
0: Juliana está no veneno para repassar essa pergunta aí para os candidatos. Boa, Ju. 9h20 pelo horário de Brasília. Beijo para você, Ju. Boa quarta-feira.
1: Beijo.
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11: 9 horas 23 minutos, de volta com o noticiário local, chamando Thiago Costa com as informações do trânsito. Thiago, é com você.
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14: Tô de volta e agora com dica para quem tá em Piripiri, precisa chegar lá no Acesso Norte. Evite fazer o caminho pelo Derba, isso porque tá totalmente travado agora. Aconteceu um acidente ali embaixo do viaduto de Águas Claras e por isso tem muita lentidão. Melhor seguir pela Suburbana, que tem melhor fluidez. Depois acesse aí a ligação Lobato-Pirajá para sair na BR com muita facilidade. Por falar na BR, em direção ao interior do estado, já tem excelente fluidez. É um bom caminho para quem tá saindo de Campinas de Pirajá e segue para Simões Filho. Conheça a linha Haval e Tanque 300 com a tecnologia Flex na GWM Morena. 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Thiago Costa para Band News FM.
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14: Estou de volta e com notícia boa da estrada do Coco, isso porque até agora há pouco tinha muita retenção em direção a São Cristóvão, agora só tem um trechinho de lentidão, não vale mais desviar. Você que sai de Portão para São Cristóvão, a BA-099 é a sua melhor escolha. Quem segue para Paralela já não encontra dificuldades no trecho de Mussurunga e também no Trobogi. Saindo de São Cristóvão para o Vale dos Lagos, a Paralela é um bom caminho. Da saída do Cabe até Pernambués ainda tá travado. Se você vai para o Miolo Empresarial, corte pelo Orlando Gomes e siga pela Orla. 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Thiago Costa para Band News FM.
11: Valeu, Thiago. Agora o nosso assunto é saúde. 9 horas 26 minutos. O Multicentro Liberdade, aqui em Salvador, realiza ações de prevenção e promoção da saúde feminina durante o Outubro Rosa. A iniciativa inclui orientações sobre o câncer de mama, também câncer do colo do útero, promoção de hábitos saudáveis e autocuidado. Agora 9h27, daqui a pouco o Jornal Band News.
17: Não há tempo para mais nada. Só para lembrar que o debate está confirmado para este domingo, às 8 horas da noite, com o Flávio Bolsonaro, com o presidente candidato à reeleição, Lula. Os dois confirmados, debate às 8 da noite, com o esquenta da Band News FM, começando já a partir das 6. Comigo, com a Carla e com o Megali, tá bom, gente? Não tem tempo para mais nada. Kalim e eu seguiremos com os ouvintes de São Paulo. Você segue com a programação da sua cidade, da sua região. Fábio, valeu, hein?
18: Valeu, gente.
17: Tchau.
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3: O que faz uma empresa vencer seus concorrentes? Durante muito tempo, a resposta parecia simples: pagar menos imposto, produzir mais barato ou vender mais. Mas este jogo está mudando. A reforma tributária talvez seja o maior exemplo dessa transformação. Ela mostra que a vantagem competitiva do futuro não estará apenas na carga tributária, estará principalmente na capacidade de adaptação. Empresas que reorganizarem seus processos, investirem em tecnologia, qualificarem suas informações e tomarem decisões mais inteligentes sairão na frente. Charles Darwin dizia que não sobrevive o mais forte nem o mais inteligente, mas aquele que melhor se adapta às mudanças. Essa frase nunca fez tanto sentido para o mundo empresarial. A reforma tributária não vai premiar apenas quem paga menos imposto. Vai favorecer quem compreende mais rapidamente as novas regras e transforma essa compreensão em estratégia. Porque na economia do futuro, a vantagem competitiva não será de quem reage mais rápido. Será de quem consegue enxergar a mudança antes que ela aconteça. O imposto muda, a lei muda, mas quem entende o jogo antes, joga melhor. Eu sou Robson Santana e isso foi Tributo com Ideias.
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1: Royal Enfield mostra 3 lançamentos e confirma a fábrica própria no Brasil. A Royal Enfield apresentou 3 lançamentos para o mercado brasileiro durante o Festival Interlagos Moto 2026. A Gowan Classic 350, a Himalayan 450 Mama Black e a Guerrilla 450 Apex. A fabricante indiana também aproveitou o evento para expor 2 motos conceito de seus futuros modelos de 750 centímetros cúbicos de cilindrada, além da Flying Flea, sua primeira moto elétrica, para estudar a reação do público. Com a presença de diversos integrantes da diretoria da matriz indiana no Brasil, inclusive do Siddharth Lal, presidente executivo do grupo Eicher Motors, proprietário da Royal Enfield, que fez pessoalmente o anúncio da abertura da fábrica própria da marca em Manaus. A partir do ano que vem, a Royal monta suas motos em parceria com a Dafra e o grupo Multi, na capital amazonense. Atualmente, o Brasil já é o maior mercado da marca fora da Índia, com 35 mil motos vendidas em 2025. Em seu país de origem, a empresa é líder no segmento médio de 250 a 750 cilindradas e 1 milhão e 100 mil unidades comercializadas no último ano fiscal.
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1: 9 horas 36 minutos. Muito bom dia para você que está aí ligadinho na Rádio Band News FM, quarta-feira, 14 de outubro de 2026. Seu jornal Band News está no ar, viu? Vamos seguir juntinhos? Bora? Até às 11 da manhã. Vamos, Kari? Karina Araújo, bom dia.
2: Muito bom dia, Maria Lorena Alves. Bom dia a todos os ouvintes da Rádio Band News FM. Bom dia também, Adriano Júnior, aqui na operação de áudio. Participem aqui do nosso jornal até às 11 horas da manhã através do WhatsApp 8729-5248. Será um prazer ter vocês também na nossa companhia. Muita informação pela frente.
1: Vamos lá e vamos começar com o assunto do dia, aliás, dos próximos dias.
2: Verdade.
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1: É, minha gente, está confirmado, viu? Mais que confirmado o debate da Band entre os candidatos Flávio Bolsonaro e Lula, que tenta a reeleição. Presidente Lula, informação confirmada agora há pouco. Inicialmente, somente Lula participaria, aí se converteria no formato de entrevista, como está previsto aí nas regras do debate. Mas hoje, o candidato Flávio Bolsonaro voltou atrás e confirmou a participação neste debate. Atenção, marcado para as 8 da noite, com transmissão da Band, Band News FM, todo o grupo Bandeirantes mobilizado para esse debate que promete ser histórico. Vai ser a primeira vez que os dois candidatos estarão frente a frente nesta eleição. Então, se tudo se confirmasse em um segundo, nada mudar, vai ser domingo, às 8 da noite. Flávio Bolsonaro e Lula confirmados aí neste primeiro debate. Você acompanha, claro, tudo aqui na Band News FM, toda a repercussão também na nossa rede Band News.
2: É um momento muito importante, né, nesse segundo turno, e imperdível aí para todos os brasileiros, né, participarem, ouvindo o debate, esclarecendo, tirando dúvidas, para que no dia 25 de outubro você vá às urnas com consciência e com decisão, sem indecisão, né? Vamos decidir os nossos votos, que dá tempo, e o debate é uma das ferramentas mais importantes para isso.
1: 9h39, vamos mudar a trilha? Claro que a gente volta a repercutir a morte do cantor Netinho aos 60 anos. Repercussão de ontem. Ontem, no finalzinho do jornal, a gente conseguiu trazer a informação, confirmar a informação. Mas claro que ao longo do dia foi marcado aí por desdobramentos, repercussão, mobilização após a morte do artista, não é, Karen?
2: Isso, né? Muita gente se mobilizou nas redes sociais, se manifestou, claro, né? Netinho tem muitos sucessos gravados, muitas músicas que alcançaram todo o país, sucessos como Mila, Beijo na Boca, que marcaram a carreira do artista, marcaram a vida de muitas gerações, né? Ele que tinha 60 anos e teve a morte confirmada ontem em Salvador. Netinho lutava contra um câncer no sistema linfático, que evoluiu para um quadro de falência renal e disfunção de múltiplos órgãos. Pelas ruas da capital baiana, os fãs lamentaram a partida dele.
3: Cara, que eu me lembro muito, meu irmão ouvindo na infância um disco azul, que a gente conheceu muitas músicas através desse disco e marcou, né, o gosto popular da gente, né, como família, assim.
4: Fiquei muito triste quando eu soube da notícia, afinal de contas eu gostava muito dele. Pessoa, vai ser uma grande perca pro nosso carnaval também, né? A gente ficar brincando atrás do trio, ouvindo as músicas dele cantando. Mila, nenhuma noite de amor por você.
5: Eu desde jovem já conheço o Netinho, né? Fazendo um dos melhores carnavais no centro. E foi uma perda irreparável, né?
1: Em março de 2025, o netinho revelou que estava com câncer no sistema linfático e iniciaria tratamento com quimioterapia. 3 meses depois, comemorou a remissão da doença. O cantor também enfrentou outros problemas de saúde. Em 2013, foi internado por um sangramento no fígado e, ao longo dos anos, passou por 3 cirurgias no cérebro. Batizado como Ernesto de Souza Andrade Júnior, netinho nasceu em 12 de julho de 1966 em Santo Antônio de Jesus, no Recôncavo aqui da Bahia, e se mudou para Salvador aos 10 anos. Aos 14, ganhou o primeiro violão da mãe e começou a trajetória musical. Em 1988, estreou no circuito oficial do Carnaval da cidade como vocalista da banda Beijo. Em 1993, lançou o primeiro CD solo, Um Beijo Pra Você. 3 anos depois, emplacou Mila, hit nacional que ganhou versões em mais de 8 idiomas. Entre outros hits da carreira estão Estrela Primeira e Beijo na Boca. O último carnaval do artista na capital baiana foi em 2012. O grupo Bandeirantes ressaltou a relação de netinho com a emissora, sobretudo durante as transmissões do Band Folia.

0: Pois é, minha gente, Netinho deixa também uma filha, Bruna Trindade, de 26 anos, nas redes sociais. Ela publicou uma foto ao lado do pai, ela ainda criança, escreveu: te amo pra sempre. O prefeito de Salvador, Bruno Reis, e a Secretaria de Cultura do Estado ressaltaram a contribuição do cantor para levar a música baiana e axé music ao Brasil e ao mundo. Entre os artistas, Cláudia Leite chamou Netinho de irmão, enquanto Gil Melândia escreveu, abre aspas, só tenho gratidão a você. A gente lembra que Gil Melândia substituiu o Netinho, né, na banda Beijo. Sim. Quando ele saiu. Ela foi a substituta dele, fez também muito sucesso na época, né, como vocalista da banda. Ivete Sangalo se despediu de Netinho com uma mensagem de carinho, destacou o apoio recebido do cantor no início da carreira. Ela, inclusive, postou um vídeo, né, deles dois cantando juntos. Bel Marques destacou a admiração pelo talento do amigo e Sara Jane lembrou a trajetória dele como um grande guerreiro. Luiz Caldas compartilhou uma imagem dele dizendo: vá com Deus, Netinho. Ricardo Chaves relembrou a parceria musical com Netinho desde o início da carreira, quando ele cantava em bares de Salvador. Já Carlinhos Brown destacou que a voz do artista embalou momentos marcantes na memória do povo baiano.
1: Ô, Kari, você citou aí Ivete Netinho?
0: Sim.
1: Deixa eu até separar aqui pra gente ouvir. Ela postou um vídeo deles dois, exato, cantando juntos, né? Uma das duas músicas, né? Onde Você Se Esconde e Tempos Modernos.
0: Isso.
1: Vamos acompanhar um trechinho.

0: Pois é, né? Essa voz marcante do Carnaval da Bahia vai ficar eternizada. O cantor Buja Ferreira da Timbalada gravou um vídeo para homenagear o colega.
1: Muito triste com a notícia do falecimento de Netinho. Netinho que deixou um grande legado na história brasileira, na música brasileira, no Axé Music. Um cara que teve vários temas de novela. Inclusive, eu uso o apito no show em homenagem a Netinho. Descanse em paz, que o nosso Senhor Deus e Jesus Cristo te abençoe sempre.
2: O apresentador Betinho recordou que a ideia do programa Axé Band surgiu em um encontro com Netinho em 1996. O cantor apoiou o projeto, mas não pôde participar da apresentação por causa justamente do sucesso de Mila. O Bloco Rap também lamentou a saudade deixada pelo artista, enquanto a banda Jamil classificou o legado dele como inegável. Os clubes Bahia e Vitória também publicaram homenagens ao cantor, que era torcedor tricolor. A gente ainda não tem a confirmação da despedida, do velório e da cremação, de fato, a pedido da família, né? Afirmou que queria que fosse restrita, assim como era um desejo também de Netinho. Queria que fosse uma cerimônia mais reservada para amigos próximos e também familiares. Esse balanço você vai... Nove horas e 45 minutos, se a gente deixar aqui, é o programa inteiro, só com sucessos.
0: Tem muita música.
2: De Netinho, ainda vai faltar espaço, né?
0: Sim.
2: Pra gente colocar aqui todos os clássicos, todos os hits que ele embalou durante anos aqui no nosso Axé. Levou o Axé da Bahia pro mundo. 9h45, vamos saber como é que tá o trânsito. Thiago Costa tá chegando.
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4: Oi, Maria Lorena. Bom dia para você, bom dia para Karina e também para os nossos ouvintes. Eu vou começar atualizando o motorista sobre a Avenida Paralela, isso porque em direção centro está totalmente livre entre Mussurunga e a região do CAB. Mas na saída do CAB até Pernambués ainda tem muita retenção. Se você está saindo de São Cristóvão e vai ali para o centro administrativo, a Paralela é uma boa escolha. Agora, se o compromisso é lá no Caminho das Árvores, muito melhor cortar pela Orlando Gomes e fazer o caminho pela Orla, que está totalmente livre. A Paralela em direção ao aeroporto tem boa fluidez, é um bom caminho para quem está saindo de Pituaçu e segue agora para o centro de Lauro de Freitas. 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Thiago Costa para a Band News FM.
2: Obrigada, Thiago. 9 horas e 46 minutos. Vamos seguindo com outros destaques aqui do nosso noticiário. Olha essa história, gente. Um homem de 39 anos. Com histórico de 42 ocorrências de violência doméstica, é preso na Pituba, aqui em Salvador, novamente por violência contra a mulher. A prisão aconteceu ontem durante uma ação da Polícia Civil. Os registros contra o suspeito envolvem casos em Simões Filho, Salvador, Alagoinhas, além de Rio de Janeiro e Sergipe. O homem é investigado por agredir e ameaçar de morte a ex-companheira. Além disso, segundo a polícia, após o término do relacionamento, ele invadiu a casa da mulher e deixou as bocas do fogão abertas. A situação foi contornada após a intervenção de vizinhos. O homem também teria ameaçado a vítima no local de trabalho e enviado uma imagem segurando uma arma. Eles só ficaram juntos um mês. Além do cumprimento do mandado de prisão preventiva, ele foi autuado em flagrante por uso de documentos falsos. O suspeito está preso e à disposição da justiça. Esperamos que ele continue preso, porque se sair, vai voltar a agredir mulheres. 42,
0: com esse histórico.
2: 42 denúncias aí relacionadas a esse tipo de violência. Se a justiça soltar esse homem, vai voltar a agredir outras mulheres. Ele é um agressor potencial de mulheres, em série, não é? Imagine, minha gente, 42 em um relacionamento de um mês. Essa mulher percebeu aí o comportamento dele e terminou. Percebeu que era fria, terminou. E ele não aceitou. Invadiu a casa dessa mulher, ligou as bocas do fogão, tomou o celular dela, ameaçou de morte. Ainda bem que os vizinhos ali estavam atentos, conseguiram chamar a polícia e esse homem foi preso.
0: Que siga assim. É. Olha, um policial militar fica ferido após ataque a tiros em Nova Brasília de Valéria, aqui em Salvador. Essa situação aconteceu na madrugada de ontem em uma localidade conhecida como Campo da Brasília. Segundo a corporação, o agente foi atingido por estilhaços no braço, recebeu atendimento e teve alta. Uma viatura também foi atingida durante a ação e a polícia segue fazendo buscas para encontrar suspeitos, mas até o momento ninguém foi preso. O policiamento segue reforçado aí também na região para poder identificar, né, quem foram os autores desses tiros que acabaram atingindo um policial militar.
2: E o bebê de 9 meses que havia sido sequestrado na cidade de Firmino Alves, no sul da Bahia, é encontrado. Ele foi localizado hoje em uma barraca de praia em Ilhéus, cerca de 100 quilômetros do local do crime, e de acordo com a Polícia Civil, está bem de saúde. Minutos depois do bebê ser levado, o pai dele publicou um apelo desesperado na internet e pediu ajuda para encontrar o garoto.
5: Eu quero aqui pedir vocês que publiquem a foto do meu filho. Os meus amigos que me conhecem no Facebook, me conhecem na região de Firmino Alves, Pão de Astério. Acabaram de sequestrar meu filho aí em Pão de Astério. A gente estava ali trabalhando e aí acabaram de sequestrar meu filho.
0: Que desespero, né? Imagina, um bebê de 9 meses indefeso ser levado. A polícia militar disse que recebeu a denúncia que um homem armado em um carro preto tomou a criança que estava com o irmão mais velho e fugiu em direção a Itabuna. As equipes fizeram rondas na região e acabaram ainda bem localizando o bebê, mas os suspeitos não foram encontrados. O caso foi registrado na delegacia lá da cidade, da região, e a Polícia Civil diz que realiza operações para identificar os autores deste crime.
2: E serão enterrados em Candeias, na região metropolitana de Salvador, os 3 homens que morreram em um acidente de carro no Tocantins. O ex-baixista da banda No Comando, Wanderson Pinheiro dos Santos e Ivanei dos Santos da Silva, de 38 anos, devem ser sepultados no cemitério Vale da Saudade ainda hoje. Já a despedida de Vinícius Romão Barbosa da Silva, de 21, está marcada também para essa manhã no Recanto da Saudade. A gente lembra que esse acidente aconteceu no domingo de tarde. As vítimas estavam no estado a trabalho e morreram ainda no local da batida. Informações iniciais apontam que 4 homens ocupavam o veículo quando um carro bateu de frente com eles. O estado de saúde do 4º ocupante não foi divulgado oficialmente. Os jovens moravam no bairro Santo Antônio e estavam no Tocantins para trabalhar em uma indústria com previsão de permanecer no estado por 3 meses. Que fatalidade! Equipes de resgate e peritos foram acionados para atender a ocorrência e, claro, que as circunstâncias do acidente estão sendo investigadas. Toda a solidariedade, todo o amor neste momento para as famílias desses 3 jovens que foram ali ganhar a vida, né? Saíram da Bahia para esse trabalho temporário de 3 meses e morreram no acidente de carro. Estavam saindo do trabalho, indo para a casa em que eles estavam, quando o carro em que eles estavam foi atingido. Então a gente vai seguir acompanhando também. 9h52, vamos com o trânsito. Tiago Costa está de volta.
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4: De volta e agora com dica aí pra quem tá na Jaqueira do Carneiro e precisa chegar ali na Vila Laura. Evite fazer o caminho pela BR, isso porque no trecho do Retiro tem retenção e vai atrasar sua viagem. Corte caminho aí acessando a Barros Reis e depois complete pelo Heitor Dias, assim chega com mais facilidade. Quem tá na Luiz Eduardo Magalhães e vai realizar a travessia, agora já dá pra escolher seguir tanto pela San Martín como via Express Jequitaia. 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Tiago Costa para a Band News FM.
0: Obrigada, Tiago Costa. Vamos dar um giro aqui no nosso WhatsApp. Muitos ouvintes participando. A Merino Nobre diz que está na região do aeroporto, desejando um bom dia para a gente. Bom dia para você também, Amerino. Aí está tudo tranquilo, né? Outro ouvinte nosso, Alex de Alcântara, aqui participando, vou ler aqui a opinião que ele deu sobre o caso do agressor de mulheres com 42 ocorrências, dizendo que só confirma que o maior problema do Brasil não é político, e sim jurídico. Essa é a opinião do nosso ouvinte. A gente também tem aqui a participação de Aline França, mandando informações aqui pra gente, Carlos Antônio Nagy, Maurício Araújo, dizendo que a Band News FM é a rádio dele. Então, Maria Lorena Alves, Karina, operação de áudio, somos os coordenadores dele. Obrigada, viu, Maurício, pela sua audiência aqui com a gente. É muito importante ter a participação, a escuta de vocês, mais do que a escuta, a participação, né? Ouvir o que vocês têm a dizer. Daqui a pouco a gente segue aqui com o nosso WhatsApp, tá cheio de mensagem. Agora a gente vai fazer um rápido intervalo. O Jornal Band News volta já já.
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5: De volta e agora com dica para quem tá saindo da estrada do Coco e precisa chegar em Piatão e Jaguaribe. Evite fazer o caminho pela Dorival KM, isso porque tem bastante retenção e vai atrasar sua viagem. Acesse a Avenida Caribé, pegue a paralela e depois complete pela Orlando Gomes. Assim chega com muita facilidade. A estrada do Coco em direção ao litoral norte agora só tem pontos de intensidade. Nada muito complicado, são trechos curtos e não vale desviar. Você que tá pela paralela e vai agora para Vilas de Abrantes, a BA-099 é a sua melhor escolha. 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Tiago Costa para a Band News FM.
6: Obrigada, Tiago. 9:57. Olha, vamos voltar. Ontem a gente trouxe aqui esse caso de um acidente, um elevador que despencou, deixou uma mulher ferida. E a gente traz os desdobramentos agora para contar aí essa situação. Já era uma tragédia anunciada. Moradores e pessoas que trabalham no condomínio Salvador Prime, aqui em Salvador, onde esse elevador despencou e deixou uma pessoa ferida ontem de manhã, afirmaram para a nossa equipe que essa situação já era uma tragédia anunciada. Prints de conversas e áudios enviados à Band News FM mostram que há pelo menos 2 meses as pessoas já se queixavam de problemas no equipamento. Em agosto, a mulher ficou presa e o ascensor passou direto para o piso da garagem. Segundo os moradores, a gestão informou que isso ocorre porque, abre aspas, o vento piora a funcionalidade dos elevadores, fecha aspas. Isso mesmo que se ouviu. Outras pessoas disseram que em setembro as portas se abriram sozinhas, sem ninguém acionar o botão. Um dos moradores, que não quis se identificar, disse que as pessoas precisam de uma providência e há uma mobilização para mudança na gestão do condomínio.
7: Não é novidade nem surpresa para ninguém aqui do grupo, porque isso já é objeto de várias reclamações por anos, tanto pela administração quanto pela administradora dos elevadores. Existe uma grande omissão e nada é feito para reparar de fato e corrigir esses problemas de forma efetiva. Então, todo mundo no grupo, assim que recebeu a notícia, já falou que era uma tragédia anunciada e estão pedindo aqui que os síndicos das torres e os administradores renunciem.
8: A mulher que ficou ferida foi identificada como Rosália Lima dos Santos, de 40 anos. Ela esteve consciente durante todo o atendimento feito por equipes do SAMU e do Corpo de Bombeiros. Sofreu ferimentos leves e foi levada para o Hospital Tereza de Lisieux. Isso ontem. O tenente Arthur Diniz, responsável pela operação, explicou como foi o procedimento de resgate.
9: Chegando no local, nós constatamos que o elevador sofreu uma queda de aproximadamente 5 pavimentos e que havia uma vítima com vida dentro das serragens. A SAMU foi acionada e, com a atuação do Corpo de Bombeiros, nós conseguimos retirar a vítima. Constatamos que, aparentemente, ela só tem ferimentos leves. A vítima só relatou que, pouco depois de um outro passageiro desembarcar, o elevador caiu de súbito e o resto do pessoal que trabalha aqui relatou ter ouvido um grande estrondo.
6: O oficial disse também que não poderia dar detalhes sobre a parte técnica do elevador, mas afirmou que o equipamento foi avaliado pelos bombeiros e estava com risco de provocar um acidente.
9: Quanto à parte técnica do elevador, o Corpo de Bombeiros Militar não pode entrar em detalhes sobre isso. O elevador ele não sofreu, digamos, avarias catastróficas. Ele estava bem danificado com a parte de cima, com risco de colapsar, mas o serviço de segurança dos elevadores, os técnicos, avaliaram e nós fizemos a entrada para poder retirar a vítima dos escombros mesmo. Precisou haver retirada de material, tudo foi feito com segurança e agilidade e mantendo contato com a vítima todo o tempo, que estava com alguns ferimentos leves.
8: Instantes depois do acidente com a mulher, um operário que não quis se identificar disse que saiu de um dos apartamentos onde havia feito um trabalho e notou que a porta do elevador não abria. Ele não sabia do problema ocorrido anteriormente e perguntou à moradora a razão da falha na porta do equipamento. A mulher disse que o elevador havia despencado pouco antes. Ele não acreditou na informação e ainda assim pegou o elevador de serviço junto com o colega de trabalho.
10: A gente tava no nono andar. Do nono andar, a gente pegou o elevador de serviço pra poder sair do prédio. Do nono andar, ele foi parar no M. Parou no M, as luzes apagou. A gente pegou, não conseguiu sair do elevador. Automaticamente, o elevador subiu em uma velocidade incrível, que foi parar no 15º. Foi daí que a gente ligou pra portaria, apertou o botão de emergência. Ligou pra portaria, pediu pra gente descer o elevador. Mas só que a velocidade que ele subiu pro 15º foi absurda.
6: Imagine o susto, hein? Os trabalhadores não ficaram feridos após o incidente. O homem disse que ouviu relatos de outros moradores sobre problemas causados por falta de manutenção.
10: O pessoal falou que já tinha feito várias reclamações para o prédio para poder fazer a manutenção dos elevadores. A gente desceu agora, os moradores mesmo estavam falando sobre isso.
8: A Band News FM tenta contato com a administração do Salvador Prime, aguarda um posicionamento a respeito da manutenção dos equipamentos e o atendimento também, né, que foi dado aí à mulher ferida no acidente. Como é que estão hoje os moradores? É a pergunta que a gente faz, né, com esses elevadores precisando de manutenção. Então a gente aguarda aqui que o Salvador Prime se manifeste, fale dos desdobramentos, o que é que vai ser feito para garantir a segurança de quem transita lá no empreendimento. Então estamos aqui até as 11 horas da manhã no Jornal Band News e ao longo também de toda a nossa programação, microfones abertos aí para resposta.
6: Com certeza, viu? A gente ouviu aí vários moradores falando que não foi um caso isolado. Já era uma tragédia anunciada e poderia ter sido bem pior. A gente vai seguir acompanhando também. 10h03, vamos saber como é que está o trânsito. Tiago Costa está de volta.
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5: Pessoal, vou falar novamente da BR-324. Mais cedo eu falei de retenção ali no trecho do Retiro e foi reflexo de um acidente envolvendo um caminhão e um carro. Tem bastante retenção por lá, ainda vale a dica para quem está na Jaqueira do Carneiro e Vale Processo Norte cortar caminho pela Barros Reis. Muita gente já pegou essa dica, já está mais carregado por lá, mas ainda segue como a sua melhor escolha. Quem está saindo agora do comércio e precisa chegar na BR-324, se for pela Bonocô, vai encarar um pouquinho de retenção ali no trecho do Vale de Nazaré. A dica é seguir direto pela Jequitaia e depois completar pela Via Expressa. 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Tiago Costa para Band News FM.
6: Obrigada, Tiago. 10h04, vamos para um rápido intervalo, já voltamos.
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5: Atenção ali no trecho do Vale de Nazaré. A dica é seguir direto pela Jequitaia e depois completar pela Via Expressa. 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Tiago Costa para Band News FM.
6: Obrigada, Tiago. 10h04, vamos para um rápido intervalo, já voltamos.
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6: Obrigada, Tiago. 10h04, vamos para um rápido intervalo, já voltamos.
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1: 10 horas, 6 minutos.
2: Esse é o Ponto, com o jornalista Victor Pinto.
1: Victor Pinto, muito bom dia, tudo certinho?
3: Bom dia, tudo certinho. Bom dia para você, Lorena, para Karina, para Adriano Júnior.
4: Bom dia! Querida
3: e amada. Bom dia, Adriano, bom dia. Pois é, tem que ter esse bom dia aí para dar uma acordada, né? Bom dia.
5: Bom dia, Victor Pinto.
1: É, Victor, uma quarta-feira com confirmação dos dois candidatos à presidência aí no debate da Band neste domingo. Teríamos só Lula, mas Flávio Bolsonaro voltou atrás, confirmado, se um segundo nada mudar, não é, Victor? Domingo, 8 da noite.
3: Cadê a trilha? Cadê a trilha? Cadê a trilha?
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3: O pau vai comer domingo, minha filha. O que a gente não teve de debate, o que a gente estava na ansiedade, acumulada essa ansiedade no sentido da presidência da República. Vamos ver, de fato, um confronto entre Lula e Flávio Bolsonaro, domingo, na tela da Band, um horário bom, cedo, 8 horas. 8 horas, né, Lorena?
5: 8 horas, isso.
3: 8 horas, cedo, dá para juntar a família. Dá para juntar aquela tia bolsonarista com aquele tio lulista para os dois assistirem o debate junto. Vai ser um fato marcante, histórico, sem sombra de dúvidas. Então, Flávio publicou um vídeo dizendo que fez uma pegadinha, né, contra Lula, dizendo que não ia para o debate, para justamente Lula sair na frente e dizer que vai, para ele ter a confirmação de Lula. Aí agora ele diz que não se tratou de uma estratégia, tudo se tratou de uma estratégia e que ele vai para o debate. Então, quem deve estar feliz da vida é o senhor debate, Mitre, que deve estar feliz da vida, porque o que a gente teve de desfalque desses dois principais candidatos no primeiro turno, agora veremos se em um segundo tudo pode mudar e não mudar, esse cara a cara, tete a tete, entre Lula e Flávio Bolsonaro. Tenho certeza que vai ser histórico esse confronto entre os dois candidatos à presidência da República, que, como eu já disse aqui na semana passada, essa semana, ontem na coluna, e comentei hoje também no Bora Salvador, a Bahia tem tido aí uma posição de destaque nessas duas campanhas. A gente vai falar daqui a pouquinho sobre isso.
5: Pois é, Victor Pinto, antes do debate, né, no dia 17, Salvador vai receber o candidato Flávio Bolsonaro, que inclusive vai receber título aqui na nossa cidade, né?
3: Isso, foi aprovado na Câmara de Salvador a mobilização para a entrega do título de cidadão a Flávio Bolsonaro, o título que foi aprovado, e também o que eu digo da mobilização é porque precisa ter uma aprovação da casa para que a entrega seja feita fora do prédio da Câmara. Isso também foi referendado ontem, durante a votação no plenário do Paço Municipal. Então, Flávio Bolsonaro, no próximo sábado, vai receber o título de cidadão soteropolitano, título este de autoria do vereador César Leite, do PL. Não sei exatamente assim. É o que Flávio fez para o Salvador, a atuação dele aqui para o Salvador, mas como já virou uma farra, tanto a Assembleia como a Câmara de Vereadores tem casos e casos, há casos extremamente merecedores e há casos extremamente eleitoreiros e políticos de visibilidade. E isso para os dois lados da moeda, tá? Para petistas e para bolsonaristas, diga-se de passagem. Então, a gente tem um trecho da fala do presidente da Câmara, Carlos Muniz, em que ele fala sobre, ele justifica aí essa movimentação dessa entrega desse título a Flávio Bolsonaro. A gente vai ouvir um trecho de uma entrevista, uma coletiva que ele deu ontem na saída da sessão da Câmara de Vereadores.
6: Nós voltamos agora para que a sede da Câmara fosse

0: mudada no sábado para que ele possa receber o título de cidadão soteropolitano na Barra. Foi um pedido do vereador César Leite, aprovado no plenário da Câmara, e já está tudo certo para que aconteça isso. Nós aqui somos democráticos, nós aqui aceitamos o que a maioria decidir, está decidido.
1: Na Lula agora, no plenário, fez o L, né? Eu queria ver se, com o senhor, essa possibilidade de Flávio vir, fortalece ele aqui na Bahia?
0: Com certeza, ele tem que caminhar e tem que pedir voto. Eu acho que fortalece qualquer candidato, tá no dia a dia na rua pedindo voto. Você vê que essas ações que Lula tem feito, tem refletido tanto que hoje há preocupação em que haja uma virada por parte do outro candidato. Então, se você está em movimento com o povo, você está dialogando com o povo, qualquer candidato, para que cresça, tem que fazer isso. Eu acho que ele está fazendo certo. Não sei se terá tanta gente como se fosse Lula. Lula em Salvador demonstrou que é muito forte, Lula na Bahia demonstrou que é muito forte. Eu acho que vai ser mais forte ainda no segundo turno.
2: Pois bem, apesar de ser do PSDB, que é um partido que faz oposição ao PT aqui na Bahia, Carlos Muniz já declarou desde o primeiro turno que vota em Lula. Inclusive ontem, em determinado momento da sessão, numa interação dele com a vereadora Aladilce, que agora é suplente de senadora também, ele fez o L, né, fazendo referência à figura de Lula, e isso é Carlos Muniz no plenário da casa. Então, essa mobilização vai acontecer. E por falar em Câmara, rapidamente a gente passa para o próximo tópico. Soube que essa semana haverá um conjunto aí de reuniões para decidir o futuro da presidência da Câmara de Vereadores de Salvador. Pode-se entrar um consenso aí, um nome de consenso para a sucessão de Carlos Muniz. Entre hoje e amanhã, pelo que eu tenho apurado, reuniões com partes interessadas vão ocorrer para essa batida de martelo. Se haverá uma continuidade, uma busca de Muniz para emplacar o seu terceiro mandato consecutivo, e provavelmente aconteceu o que aconteceu com Adolfo Menezes na Assembleia, e aí a briga ficar pela vice-presidência da Câmara para ter a ascensão, ali via sucessão, ou ter o consenso pelo nome do vereador Alexandre Aleluia, que tem crescido na Bolsa das Apostas como nome para suceder Carlos Muniz na presidência da Câmara de Vereadores de Salvador. A conferir.
3: Bom, Victor, vamos lá. O governador Jerônimo Rodrigues já faz uma estimativa aí do número de votos que Lula pode ter na Bahia?
2: Isso, Jerônimo já tem falado aí de passar dos 4 milhões de votos para Lula aqui no nosso estado. Vamos ouvir.
4: Nós tivemos aqui o Lula com 66% dos votos. A última eleição foi 72%. Então nós estamos aí com o compromisso de pelo menos chegar a 72%. Vamos trabalhar para isso. O Lula teve, em 2022, 4 milhões de votos a mais do que o Jair Bolsonaro. Neste, 3 milhões e 200 mil votos, aproximadamente. Então, 3 milhões e 200 votos. Nós queremos ampliar, ultrapassar os 4 milhões de votos. Nós tivemos uma abstenção de 19,9%, 20% de abstenções. Eu nasci, aproveitar vocês aqui, porque na sexta-feira, Diário Oficial, publiquei um decreto estabelecendo as regras do transporte gratuito. Então nós ampliamos, ao invés de ser sábado à tarde, sim à noite, 18 horas, nós jogamos para sexta-feira, 18 horas. Então quem vai viajar para longe já pode pegar o seu transporte já na sexta de noite, ou no sábado, chegar a tempo do voto. E o retorno, ao invés de ser domingo 23h59, será a segunda ao meio-dia. Assim também serve para as regras do ferryboat, para as regras do metrô e o VLT, que roda, aí não precisa publicar porque já é gratuito. Nós transportamos 200 mil pessoas entre metrô e VLT no dia da eleição, no último domingo, no dia 4. Nós vamos agora trabalhar com os prefeitos e com o TRE, para que o transporte nos municípios aconteça, porque os votos dos homens da zona rural, de distritos, de povoados, de quilombo, de aldeias, é um voto importante, não só para o Lula, mas para a eleição. Eu quero dizer que, aproveitar vocês, o voto é uma prova de vida. Então quem votar ou quem votou, aquilo serve para o sistema nacional dizer que os programas sociais que as pessoas estão inseridas, aquilo não precisa a pessoa ir no INSS, na Previdência, levar o documento e provar que está vivo. o título do eleitor é, sendo utilizado agora, no dia 25, é uma prova de vida.
2: Pois bem, Jerônimo, que está fazendo todos os esforços aí para diminuir a abstenção no estado da Bahia. Abstenção essa que pode ser decisiva para garantir o que Jerônimo quer, né? Dar 4 milhões de votos a Lula aqui no nosso estado. Do outro campo, a ACM Neto retomou ontem a agenda dele, né, de campanha no interior do estado. O primeiro compromisso público foi na cidade de Vitória da Conquista. E numa conversa com a imprensa, a ACM Neto acredita que a vitória de Flávio Bolsonaro, ele que inclusive estava com adesivo no peito, com o nome, o número de Flávio Bolsonaro, fez discurso ao lado de outros agentes políticos do Sudoeste e também dos que participaram da sua chapa. Ele disse que acredita que a vitória de Flávio vai ajudar a tirar o PT do poder na Bahia. Vamos ouvir.
4: O apoio que foi dado a ele, a única condição que eu coloquei foi o compromisso dele de trabalhar pela Bahia, pelos baianos. Claro que a gente espera que com a sua vitória dê condições de viabilizar projetos importantes para o nosso estado, que foram prometidos ao longo desses quase 20 anos e não foram cumpridos. Melhorar a situação das rodovias na Bahia, aqui eu chamo a atenção de maneira especial para a 116, pelo grande interesse que tem aqui da Vitória da Conquista, que possa, como presidente, ajudar a colocar ordem na criminalidade e na violência que a gente vive hoje no Brasil, em especial no nosso estado, e como presidente ele ajude o país a voltar a crescer. A gente tem um horizonte de reduzir a taxa de juros, geração de emprego, de prosperidade e crescimento. É isso que nós queremos. Que a Bahia, claro, tenha a sua atenção toda especial. E eu tenho certeza que, como fala o presidente, a Bahia vai crescer mais, vai ter um presidente que olhe de maneira mais especial pelos baianos. É por isso que eu estou ao lado dele.
2: Pois bem, Neto falou aí da questão de combate à criminalidade, reduzir taxa de juros, gerar mais emprego, isso numa perspectiva dele para com um eventual governo Flávio Bolsonaro à frente da presidência da República. Então a gente percebe que teve uma mobilização aí, o som, né, ambiente de mobilização de campanha de fato em Vitória da Conquista. Então, a gente aguarda, né? Faltando aí pouco mais de 11 dias para o segundo turno e a Bahia mobilizada nessa campanha presidencial. Os dois principais atores da política local, claro, um com a vitória do governo, no caso de Jerônimo Rodrigues, e o outro, a ACM Neto, com a derrota do governo, e tentando fazer uma vitória presidencial, seu ensaio aí de sobrevivência política aqui no nosso estado. A conferir.
3: Bom, Victor, e hoje a ACM Neto, convidado do Boa Tarde.
2: Isso, hoje nós receberemos a partir das 2h05, eu e Luiz Felipe Veloso, a ACM Neto na nossa bancada. Ele vai falar sobre principalmente essa campanha do segundo turno. Foi confirmada ontem à noite essa entrevista dele a nós aqui da Band, transmissão simultânea Band News FM, Band FM Conquista, Sabiá FM de Coité, o nosso canal do YouTube Band Bahia Oficial, além da tela da Band, né? Então, Boa Tarde Bahia vai recebê-lo essa semana, hoje, a partir das 2h05. Então, depois da gente ter recebido na semana passada Jerônimo Rodrigues, essa semana agora a gente recebe a ACM Neto.
3: Maravilha, Victor. Então, até as 2h05 da tarde aqui no Boa Tarde Bahia. Lembrar, quem chegou agora, tem debate domingo, viu? Primeira vez, Flávio Bolsonaro e Lula frente a frente nesta eleição. Se assim se mantiver, né, Victor?
2: Oi, já tocou. Oi, que Adriano botou. Tocou o gongo. Amanhã, eu vou mandar para vocês como é que vai ser minha reação assistindo esse debate. Amanhã eu vou mandar, amanhã na coluna, vocês vão ouvir qual vai ser a minha reação assistindo esse debate amanhã, ou de domingo, viu?
3: É, a expectativa é grande, viu?
2: Ansiedade.
3: A conferir, estaremos todos ligados. Victor, beijo, até mais.
2: Beijo.
3: Até mais. 2h21, o Thiago Costa tá chegando.
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8: De volta e atualizando o motorista sobre a CM Guatemi em direção à paralela. Mais cedo estava mais complicado, agora só tem um pouquinho de lentidão no elevado do BRT. Você que saiu do Rio Vermelho e precisa chegar na paralela, trafegue pela via marginal. Ali no mergulho da Lipe já não vai encontrar dificuldades. É o seu melhor caminho para chegar com facilidade. Em direção a Garibaldi, vai encarar também um pouquinho de lentidão no elevado do BRT na altura do Parque Bela Vista. Mas nesse sentido, os trechos são menores, então não vale o desvio. Quem está na paralela e vai para o Rio Vermelho, a CM Guatemi Juraci Magalhães é a melhor escolha. 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Thiago Costa para Band News FM.
3: Obrigada, Thiago. 10h22, vamos para um rápido intervalo, já já voltamos.
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8: De volta e falando novamente da BR-324 em direção à capital baiana, tá mais carregada entre Santo Antônio do Rio das Pedras e Águas Claras, até melhora, mas volta a pisar no freio lá no trecho do Retiro. Você que tá em Simões Filho, tem compromisso agora lá em Patamares, melhor fazer o caminho pelo seu aeroporto, que tá totalmente livre, acesse São Cristóvão, paralelo e depois complete pelo Orlando Gomes, assim chega com muita facilidade. Vou lá pra região metropolitana, isso porque quem tá na paralela e segue agora pro litoral norte, vai encarar um pouquinho de retenção na parte central, mas é um trecho curto, ainda não vale a pena desviar pela via metropolitana. Siga pela BA-099 e só tenha atenção com a velocidade. 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Thiago Costa para a Band News FM.
3: Pois a gente vai, né? 10 horas e 25 minutos. Obrigada, Thiago. Vamos mudar de assunto?
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3: E aqui no estúdio, Diego Barreto, nosso repórter, vai atualizar pra gente as movimentações de Bahia e Vitória nesta semana. Só tem jogo no final de semana e na segunda, não é isso, Diego? Como é que estão aí nossos times? Bom dia pra você.
15: Bom dia, Lorena, Karina, você que nos acompanha por aqui. Exatamente, os times começaram a treinar, voltaram às atividades. Hoje o Bahia volta daqui a pouquinho. Começou agora, na verdade, às 10 da manhã, o time já se reapresentou. E só um aviso. No próximo fim de semana tem Bahia e Flamengo, na verdade, segunda-feira, Bahia e Flamengo, jogo de bastante apelo.

0: modelo e as vendas para o público geral, tanto para o torcedor do Bahia como para o visitante, do torcedor do Flamengo. Amanhã, às 10 horas, já começam a vender os ingressos, viu? Os jogadores já se reapresentaram. Começou agora há pouco, às 10 da manhã, o treinamento, as atividades do time do Bahia. E o elenco vai buscar aí seguir, colar ali, manter colado no G4. O Bahia está em quinto lugar, aproveitou do tropeço do Cruzeiro na última rodada e passou aí para o quinto lugar e colou ali no G4 e vai encarar agora o Flamengo para seguir na busca, para terminar a rodada, seguir pertinho ali, sempre rondando, para finalizar naquele bloco de cima dos quatro que se classificam para Libertadores. A gente já sabe que no próximo fim de semana, no próximo jogo, na verdade, segunda-feira, Rogério Ceni já vai contar, tem aí o retorno do volante Acevedo, que volta a ficar à disposição depois de cumprir suspensão. E o Bahia tem aí essa semana cheia para trabalhar, né? Comparando com o Flamengo, que tem um jogo na quinta-feira fora de casa com o Estudiantes pela Libertadores. O time deve estar cansado, a depender do resultado, pode poupar alguns atletas titulares para o jogo contra o Bahia. E o esquadrão vai aí com força para buscar esses 3 pontos. E sim, tem que bater o Flamengo, que é o líder do Brasileirão, né? Segue ali ponto a ponto com o Palmeiras e o Bahia vai aí para esse duelo dificílimo.
1: Então, segunda-feira, viu, gente? Às 18h30 da tarde, com transmissão aqui da Band News FM. Horário diferente, né, Diego?
0: É, segunda-feira é um horário que não é o comum, né? Domingo é um dia de mais apelo, o povo tá naquele clima de fim de semana mesmo pra curtir o jogo, curtir
1: o lazer. Na verdade, é domingo o jogo do Bahia, né?
0: Perdão, domingo o jogo do Bahia.
1: Domingo, segunda-feira. Segunda é do Vitória.
0: Segunda que é do Vitória. Segunda que é do Vitória.
1: Então, Bahia e Flamengo, domingo, então a preparação já começou para esse duelo aí de grande apelo. Agora sim, vamos falar do Vitória, rubro-negro?
0: Vitória, que joga na segunda-feira, às 8 da noite, fora de casa. A gente traz, Lorena, uma atualização que a comunicação do Vitória passou sobre o lateral Fabiano, que passou por uma cirurgia no joelho ontem, e já começou aí o processo de recuperação. O Fabiano está fora desde setembro, quando ele se lesionou. E tá aí fora de combate, passou por uma cirurgia ontem. O clube informou que a cirurgia foi um sucesso e deve ficar aí fora do restante da temporada. Em relação ao confronto, em relação ao duelo, o Vitória segue aí na sua saga para tentar vencer fora de casa. Até então, nenhuma vitória no Brasileirão. Foram 15 jogos com nenhuma vitória fora de casa. Perdeu no último jogo, na última rodada, pro São Paulo, fora de casa, e vai encarar de novo. Foi um duelo longe do Barradão, o Corinthians dessa vez. E o Corinthians que vem aí com 8 derrotas seguidas. Então o Vitória tem tudo aí pra seguir. E aí, enfim, quebrar esse tabu de faturar os primeiros 3 pontos fora de casa. O Vitória volta hoje também aos trabalhos. Os atletas se reapresentaram ontem, depois da rodada do fim de semana. E segue aí a preparação. O Vitória já anunciou que há houve uma evolução do volante Dudu, que se recupera de lesão, mas já correu no gramado, já passou pela fisioterapia. Assim também como Baralhas e Ramon. Seguem aí as expectativas. A comissão técnica, o corpo médico do clube vai acompanhar a evolução dos atletas para ver se o técnico Jair Ventura vai contar com eles no final de semana. Uma novidade já certa é que o atacante Tarsia, cumpriu suspensão no último jogo e deve estar aí disponível para o próximo jogo contra o Corinthians na segunda-feira às 8 da noite.
1: Tomara, maravilha, né? Maurício Araújo está aqui.
2: Amo, consiga.
1: Amo, bai, vi. O único time do Brasil que não gosta é o Flamengo. Palmeiras será campeão 2026.
0: Amém, amém.
1: Será? Bora ver, viu? Palmeirense é Diego.
0: Não, eu torço pelo bem do futebol baiano, claro. Bahia e Vitória precisam vencer essa rodada. E claro, o esquadrão batendo aí o Flamengo, todos ficamos felizes, né? Claro.
1: Pois é, vai ficar... Não tá em quinto lugar o Bahia, né? Tô olhando aqui, dando uma olhadinha aqui na tabela, com 49 pontos. Então tá brigando, de fato, pra ficar entre os quatro. E o Vitória tá... Não, tá tão embaixo não, viu, Adriano? Tá em 12º com 36 pontos. Tá bem embolado, do meio pro final da tabela. O Internacional, que abre a zona da degola, a zona de rebaixamento, tem 32 pontos. Então, 4 a menos que o Vitória. Então, não pode vacilar, né? Não dá pra ficar 15 jogos... sem vencer fora de casa, né, Vitória?
0: E o Vitória tem uma sequência de confrontos diretos aí com times que brigam ali na parte de baixo da tabela. Pega na sequência também, depois do Corinthians, pega o Inter, depois pega o Vasco também, ainda encara o Coritiba. Confrontos diretos ali para se livrar de vez da degola e quem sabe sonhar até com uma vaga tranquila aí na Sul-Americana.
1: Maravilha, Diego. Então, até mais, viu? Até mais com os destaques aí do nosso futebol. Beijo.
2: Tchau, até tchau. Mais, Diego.
1: 10 horas e 31 minutos. A gente está acompanhando também, cara, um caso lamentável, né?
2: Sim.
1: Uma árbitra que foi agredida com um soco.
2: Isso, né? Seguindo ainda no tema aí, no âmbito do futebol, a polícia investiga uma ocorrência de lesão corporal após uma árbitra de futebol ser agredida por um homem, que é um jogador de futebol amador, durante um campeonato em Senhor do Bonfim, cidade no centro-norte da Bahia. Esse crime aconteceu no domingo em uma partida da Copa Rural, disputada entre Veracruz de Cariá e Juventus de Quissé. Testemunhas disseram que o atleta do Veracruz deu um soco no rosto da juíza após ter sido expulso durante uma confusão em campo. Ela teria sido levada para a UPA, mas não há informações sobre o estado de saúde. O Veracruz publicou uma nota na internet onde classifica o caso como fatalidade e diz que lamenta a ocorrência. Segundo o clube, a árbitra foi atingida, abre aspas, sem nenhuma intenção, fecha aspas, durante o princípio da confusão entre os dois jogadores. A Polícia Civil diz que o caso foi registrado na Delegacia de Senhor do Bonfim e os envolvidos vão prestar depoimento para esclarecer o ocorrido. Fato é que é uma mulher, né, atuando como juíza de um jogo de futebol e acontece essa agressão. Ela claramente, né, diz que foi agredida e o time dizendo que foi uma situação, uma fatalidade. Então, que tudo fique esclarecido, mas não podemos deixar de considerar o fato dela ser uma mulher no meio de um campo masculino.
1: Eu acho que é uma agressão, a gente não pode classificar como fatalidade, né?
2: Pois é.
1: Ainda mais um soco. Uma fatalidade? Fatalidade? Você toma uma atitude dessa, a gente não pode naturalizar. Ah, os ânimos à flor da pele. Não dá, gente. Quantas situações a gente fica nervoso, a gente sai do prumo e justifica você sair agredir outras pessoas, ainda mais uma árbitra de futebol que é a autoridade naquele momento ali em campo, é a autoridade no jogo. Então o time classificar como fatalidade em uma sociedade que vivemos hoje, né, de números alarmantes de violência contra a mulher, ainda mais uma árbitra sendo mulher, tá ali rompendo barreiras de ocupar espaços que a maioria é formada por homens, né? Então, não dá pra gente normalizar isso. Nossa solidariedade a essa árbitra de futebol que chegou a ser atendida. Um soco no olho. Imagine. Muito brutal, né?
2: Horror.
1: Bom, gente, seguem as investigações para esclarecer as circunstâncias da morte de um paciente que fugiu do Hospital Metropolitano e foi encontrado em um terreno baldio em Lauro de Freitas, na região metropolitana de Salvador. O corpo só foi localizado na segunda. A vítima, identificada como Ricardo Pellegrini de Paulo, de 52 anos, estava desaparecida desde o sábado. O paciente apresentava marcas de desgaste que serão analisadas para esclarecer se houve homicídio. No registro da ocorrência, consta que ele tinha histórico de alcoolismo crônico. Após a equipe médica notar o sumiço do homem, os protocolos foram adotados, incluindo a busca nas dependências da unidade, comunicação aos familiares e à Polícia Militar. Por nota, a Santa Casa Rui Barbosa, responsável pela gestão do hospital, manifestou solidariedade aos familiares e disse que permanece à disposição das autoridades para os esclarecimentos necessários. A gente também acompanha esse caso. 10h35.
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2: São preparadas as urnas, viu, que serão utilizadas no segundo turno da Bahia. O Tribunal Regional Eleitoral do Estado iniciou hoje a carga e a lacração dos equipamentos. Aqui em Salvador, o procedimento começou no Centro de Apoio Técnico do Tribunal, que fica no Porto Seco, Pirajá, e vai seguir até o dia 22 de outubro, que é a quarta-feira que vem. As mídias inseridas nesta quarta-feira nas urnas foram geradas ontem, como explica a Mirela Cunha, que é diretora-geral do TRE Baiano.
4: Eles são inseminados, essa urna é lacrada, o lacre é assinado pelo juiz eleitoral e pelo promotor eleitoral e essa urna estará pronta para utilização no dia 25 de outubro. Esse trabalho sempre é aberto a toda a população. As portas estão abertas, a OAB é convidada, o Ministério Público está aqui, os partidos...
2: Geradas ontem, como explica a Mirela Cunha, que é diretora-geral do TRE Baiano.
4: Eles são inseminados, essa urna é lacrada, o lacre é assinado pelo juiz eleitoral e pelo promotor eleitoral, e essa urna estará pronta para utilização no dia 25 de outubro. Esse trabalho sempre é aberto a toda a população. As portas estão abertas, a OAB é convidada, o Ministério Público está aqui, os partidos no dia 25 de outubro. Esse trabalho sempre é aberto a toda a população. As portas estão abertas, a OAB é convidada, o Ministério Público está aqui, os partidos e qualquer população que queira vir e acompanhar esses procedimentos.
1: Na Bahia serão utilizadas 39.744 urnas eletrônicas neste segundo turno. Deste total, 5.141 serão destinadas para as sessões aqui de Salvador. Maria do Socorro, secretária-geral do TRE, destaca que os eleitores que não votaram no primeiro turno podem exercer o direito no dia 25 de outubro.
5: A gente teve um número, né, quase 20% de abstenção, então é importante que as pessoas votem nesse segundo turno. Elas não podem, não, elas devem votar no segundo turno. O voto é obrigatório, então quem deixou de votar no primeiro turno não tem nenhum impedimento para votar no segundo turno. Então devem comparecer ao seu local de votação, à sua sessão eleitoral e fazer seu voto, que agora é para cargo de presidente.
2: Mas importante, viu? Votar agora não dispensa a justificativa da falta no primeiro turno. Então, mesmo votando agora, tem que justificar porque faltou no primeiro.
5: Quem faltou no primeiro turno tem até o dia 3 de dezembro para comparecer a um cartório eleitoral ou através do e-título, através do nosso site, para fazer sua justificativa. E é importante ressaltar que ele precisa juntar ao requerimento da justificativa um documento que comprove a sua ausência.
2: O cronograma, né, completo da preparação das urnas em todo o estado pode ser consultado no portal das eleições do TRE baiano. A gente segue aí nesse tema das eleições, né, porque como a gente disse agora há pouco, a preparação das urnas para o segundo turno começou ontem nos cartórios eleitorais. A atividade prepara as mídias que armazenam os sistemas e os dados necessários para o funcionamento das urnas, incluindo aí as informações das candidaturas que disputam o segundo turno. E após essa etapa, as urnas vão passar, né, como a gente viu aí, já estão passando por outros procedimentos, como a migração para o segundo turno, o autoteste e a lacração. É isso que detalhou a desembargadora eleitoral Patrícia Didier.
6: Nós estamos iniciando a geração de mídias para o segundo turno das eleições de 2026. Serão geradas mídias apenas de resultado, porque as de votação já se encontram depositadas nas urnas. Então, ao inserir essa mídia de resultado, serão inseridos também mais dois novos lacres na urna referente aos resultados, referentes apenas ao segundo turno da eleição presidencial. Assim como essa cerimônia de geração de mídias é pública, a gente inicia uma segunda etapa, que é a inseminação e a lacração das urnas. Elas também são realizadas em cerimônias públicas.
1: O procedimento foi acompanhado e auditado por representantes do Ministério Público, da Ordem dos Advogados do Brasil, dos partidos políticos e outras pessoas interessadas. A desembargadora também comentou que todas as urnas estão prontas para o processo de zerésima, momento em que é atestado que nenhum voto foi computado antes da eleição.
6: O Tribunal Regional Eleitoral está preparado para entregar eleições simples e seguras agora nesse segundo turno. Então, para além da zerésima que é imprimida no dia anterior da eleição do nosso sistema de totalização, onde ali é atestado que não há qualquer voto computado na totalização, todas as nossas sessões eleitorais, todas as nossas urnas emitem zerésima, onde ali também se atesta que não há nenhum voto.
2: Muito bem, seguindo aqui com o nosso noticiário, agora 10 horas 39 minutos, a Defensoria Pública da União apura possíveis falhas na oferta de transporte público gratuito durante o primeiro turno das eleições em Feira de Santana, no centro-norte baiano. A instituição busca esclarecer relatos de falta de ônibus e demora no atendimento em distritos do município e garantir a regularidade do serviço no segundo turno, marcado para o dia 25 de outubro. Segundo testemunhas, eleitores de Maria Quitéria, Matinha e Jaíba enfrentaram filas de cerca de 2 horas e dificuldades para chegar aos locais de votação. Em Maria Quitéria, uma eleitora afirmou que precisou conseguir uma carona porque não havia ônibus circulando. A Defensoria Pública também identificou um aumento da abstenção eleitoral no município de 15% no primeiro turno de 22 para 17% agora em 2026. Na Bahia, o índice caiu de 21,35% para 19,98%. A instituição ressalta, no entanto, que os números não comprovam que as possíveis falhas no transporte tenham provocado o aumento das ausências. Os órgãos devem fornecer informações sobre a operação das linhas, a frota utilizada, os horários e os mecanismos de comunicação de falhas.

0: O prazo para essa resposta termina amanhã. A DPU pode adotar outras medidas, como recomendações e ações judiciais, para assegurar a oferta regular do transporte gratuito e o direito ao voto no segundo turno. A Band News FM pediu um posicionamento da Prefeitura de Feira e estamos aqui aguardando um retorno, então, para essa situação. Não pode haver atraso, né? Não pode haver fila. Está aí transporte gratuito. O Estado, inclusive, ampliou aí agora os horários para evitar esse tipo de problema para os eleitores. E é para todo mundo. Todo mundo que vai votar. Então, o sistema tem que funcionar. Tem gratuidade no transporte, as pessoas têm direito e elas têm que conseguir usar o transporte para exercer o direito ao voto.
1: 10 horas e 41 minutos. Tem ouvinte aqui, Marcos Vilas Boas. Marcos, o trânsito na estrada do Derba está complicado agora, é isso? No Derba, a fila de carros estacionados é ignorada. Eu não entendi muito bem. Passa a informação para a gente em relação a essa situação. No Google Maps não informa que está engarrafado, mas de fato está engarrafado. É isso que a gente não compreendeu aqui. Viu, Marcos? Obrigada pela mensagem de qualquer forma. Vamos para um rápido intervalo. Daqui a pouco a gente volta.
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6: Dez horas 45 minutos, estamos de volta com o Jornal Band News, trazendo agora informação do IMET, que emite alerta de baixa umidade para mais de 60 cidades na Bahia. O aviso de perigo potencial prevê umidade relativa do ar entre 12% e 20% até hoje à noite. Algumas das cidades atingidas no estado são Barreiras, Bom Jesus da Lapa e Brumado, que aliás estão registrando temperaturas altíssimas até 37, 38 graus. O cenário apresenta risco de incêndios florestais e também à saúde, ressecamento de pele, desconforto nos olhos, boca e nariz. Por isso, a recomendação é que você se hidrate bastante, evite também desgaste físico nas horas mais secas e quentes e exposição ao sol. Obtenha mais informações junto à Defesa Civil, também se você precisar do serviço, através do número 199 e também no Corpo de Bombeiros, através do número 193. O que não pode é ficar passando dificuldade e não acionar a solicitação dos nossos serviços, que são inclusive gratuitos. Muito bem, seguindo aqui com o nosso noticiário, uma mulher de 21 anos está desaparecida após uma moto aquática tombar no Rio São Francisco, em Ibotirama, no oeste da Bahia. Segundo as informações, o acidente aconteceu na noite de segunda-feira e desde então equipes do Corpo de Bombeiros realizam buscas para tentar localizar a vítima. O caso foi registrado na delegacia da cidade e realiza investigações para esclarecer as circunstâncias do acidente. O outro caso de desaparecimento ocorreu em Feira de Santana, onde na manhã de ontem foi encontrado o corpo de Felipe Cleiton Queiroz Nascimento, de 33 anos, vítima de afogamento. O corpo foi localizado no Rio Jacuípe e a polícia segue aí nos dois casos a investigação para esclarecer todas as circunstâncias desses ocorridos. O Multicentro Liberdade aqui em Salvador realiza ações de prevenção e promoção da saúde feminina durante o Outubro Rosa. A iniciativa inclui orientações sobre o câncer de mama, do colo do útero, promoção também de hábitos saudáveis e autocuidado. A unidade promove hoje uma atividade sobre prevenção e diagnóstico precoce da doença. Amanhã tem mais programação, o tema será a prevenção do câncer de colo de útero e a importância do exame citopatológico. Já no sábado pela manhã vai ser realizado o mutirão Saúde da Mulher com participação de uma equipe multiprofissional. As atividades continuam nos dias 20 e 22 de outubro com orientações sobre hábitos saudáveis, autoestima, autocuidado e rastreamento do câncer. Muito importante a gente ficar atento aí, né, a tudo que pode prevenir essa doença, aproveitando aí a campanha do Outubro Rosa também.
7: É, e tem outra, uma campanha importante dentro, né, do Outubro Rosa. Cortes gratuitos e descontos de até 50% são oferecidos por alguns salões de beleza aqui de Salvador em ações de apoio ao Outubro Rosa e à doação de cabelos. Olha que interessante. A iniciativa estará disponível até o dia 23. A ação faz parte da campanha Ligadas por Fios da Secretaria de Segurança Pública da Bahia e vai ocorrer nas lojas do Salvador Shopping. O objetivo é arrecadar mechas de cabelo para confecção de perucas destinadas a pacientes em tratamento oncológico. A loja Outubro Rosa, também no mesmo centro de compras, conta com profissionais de beleza que vão realizar cortes gratuitos de cabelo para doação, além de receber mechas já cortadas, bonés, lenços e turbantes novos. O atendimento acontecerá de segunda a sábado, das 9 da manhã até às 7 da noite, e aos domingos, de 1 da tarde até às 7 da manhã. A iniciativa também conta com a participação de lojas de cosméticos que vão contribuir aí com produtos para kits de beleza.
6: Muito bem, 10h49, a gente muda de assunto, seguindo aí que a gente ainda está na Semana da Criança, né? Ainda estamos na temática, para dizer que mais da metade dos pais acreditam que as redes sociais aumentam o desejo de consumo das crianças. Isso segundo uma pesquisa da Serasa em parceria com o Instituto Opinion Box. Quem traz os detalhes é o repórter Roger Caruso.
1: Uma em cada três famílias afirma que os filhos já fizeram compras sem autorização em aplicativos, jogos ou plataformas digitais. O dado é de uma pesquisa da Serasa em parceria com o Instituto Opinion Box. O estudo também mostra que 53% dos pais acreditam que as redes sociais aumentam o desejo de consumo das crianças. É isso que destaca a especialista da área de experiência do cliente da Serasa, Soraya Domingos.
8: Mais da metade dos pais também acredita que as redes sociais aumentam a vontade de consumir das crianças, e 6 em cada 10 já afirmam que os filhos usam essas plataformas no dia a dia. Apesar disso, a maioria das famílias está atenta. 86% dos pais já conversaram com os filhos sobre segurança digital, compartilhamento de dados e golpes. Alguns temas ainda são difíceis de explicar em casa. Investimentos aparecem como o assunto mais complicado, citado por quase 3 em cada 10 pais. Dívidas, juros, golpes e fraudes financeiras também dividem essa posição, cada um lembrado por cerca de 2 em cada 10 entrevistados.
1: O artista 3D Ricardo Neto tem um filho de 5 anos e diz que conhecidos dele já passaram por esse tipo de aperto. Por isso, ele fica atento às movimentações do pequeno Leon com as telas.
9: Aqui em casa, nós tomamos a decisão de não liberar dispositivos com tela sem a nossa supervisão direta. Eu tenho uns conhecidos e o filho dele tem a mesma idade do nosso filho e eles tomaram susto por ter várias compras no cartão de crédito deles feita dentro da loja do videogame, que não precisa de uma autorização. Além desse risco financeiro, a gente notou um ganho absurdo no desenvolvimento do nosso filho quando a gente limitou a tela.
1: O direito do arrependimento faz parte do Código do Consumidor e as compras devem ser canceladas em até 7 dias. A Serasa orienta os responsáveis a conversar com os filhos sobre consumo, orçamento e segurança digital, além de acompanhar compras realizadas em aplicativos e jogos.
6: Muito bem, é isso aí, tem que ter muita vigilância, muito controle, limite para que a gente eduque as nossas crianças para que elas usem os equipamentos digitais dentro de uma programação que seja saudável. Agora a gente muda de assunto, vamos falar de cultura. Após a reforma, o Teatro Vila Velha retoma a programação com peça que vai ficar em cartaz até novembro. O espetáculo Nilda, Uma Mulher Retada, estreou no dia 9 deste mês e segue até 8 de novembro. As sessões são sempre de sexta a domingo, às 7 da noite, e os ingressos podem ser comprados pela plataforma Simpla ou na bilheteria do próprio teatro. O valor é de R$ 80,00 a inteira e R$ 40,00 a meia. Com direção de Márcio Meirelles, dramaturgia de Marcos Uzel e atuação de André Lia no papel principal, o musical retrata a vida e a obra de Nilda Spencer, considerada a dama do teatro na Bahia e uma figura que contribuiu para a evolução dos costumes da sociedade baiana. Super recomendo, já assisti. Vão lá, André Lia está fantástica no papel de Nilda Spencer.
7: Oh, maravilha, viu? Opção aí com a retomada do Vila Velha. 10h52, hoje é quarta-feira, minha gente. Dia de
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7: E ele já tá aqui no estúdio, nosso Harry Potter, não, né, Roger? É porque essa trilha só me lembra de Harry Potter.
10: É claro, nostalgia de Harry Potter.
6: Bom dia.
10: Bom dia, Lorena, Karina, Adriano, todo mundo que tá nos ouvindo. E pelas minhas contas, a gente tem 8 dicas hoje, mas vai fazer sentido.
7: 8?
10: 8. Vai fazer sentido.
7: É?
10: Calma.
7: Tá bom. Tudo bem. Você tudo tá bem, dizendo, tudo acredito. Bem.
10: Calma. Mas a primeira delas, nem nas telonas é, que é Vision Quest, que é a sequência, a continuação, spin-off de WandaVision, série aí do universo Marvel, para os fãs daí do MCU, que gostam dos personagens. Aí o Visão agora tá numa novo momento, ressuscitado dessa forma sintética aí, e tem muita gente atrás dele, inclusive abordando aí toda essa relação complexa dele com o vilão Ultron, que é como se fosse a contraparte dele, né? do universo Marvel. Então estreia hoje o primeiro episódio da série lá no Disney Plus.
7: Maravilha.
10: É, pra quem curte Marvel, tá aí. Luiz Sim. Felipe Veloso deve estar animado.
7: Ele adora, né?
10: É, ali é fã.
6: Segunda das 8.
10: A segunda mais tensa, eu tô falando de Dentro da Baleia, filme que estreia amanhã nos cinemas. Filme, realmente, o título já diz tudo. A gente tem um mergulhador aqui que está foi literalmente engolido por uma baleia e só tem o tempo do tanque de oxigênio dele para sobreviver, para fugir dessa enrascada enorme de proporções gigantescas. Então, estreia amanhã, filme de suspense, bem claustrofóbico, eu diria.
7: É pelo nome, né?
10: E pelo nome, já as imagens também bem impressionantes, assim. Curioso, para quem gosta de filme de mar, mas para quem tem talassofobia, passe.
7: É mesmo? É.
10: Passe.
7: É muito assim, num local só, as gravações.
10: E aquele mar enorme, Sim. os bichos marítimos gigantescos, então não recomendado para quem tem fobia do mar.
7: Como é o nome, Rocha? Repete.
10: Dentro da Baleia.
7: Dentro da Baleia. Eu tô olhando aqui que eu fiquei curiosa. É, dá essa ideia, né? Ai, meu Deus. Tô acompanhando aqui. Gente.
10: Dentro da Baleia mesmo.
7: É. É de verdade, né? Mas parece interessante.
10: É,
7: eu
10: curioso,
7: acho que eu não vou
10: curioso.
7: Ficar agoniada, não.
6: É, também acho que eu não vou chegar até.
7: Mas realmente tem uma sequência assim de sufocamento, né? Sim. Como você disse, né, Roger?
10: Com certeza, Lore.
7: Não. Maravilha. Então, amanhã nos cinemas.
10: Amanhã nos cinemas.
7: Tá bom.
11: Eu sei que isso é
7: ótima dica.
10: Aí agora vem o negócio. Por que, que são tantas dicas hoje? Porque está voltando aos cinemas os 5 filmes de Jogos Vorazes. Já que mês que vem a gente vai ter a estreia do 6º filme da franquia, que vai ser o Amanhecer na Colheita. Então, por isso, os 5 filmes, né, os 4 da Katniss e o 1, que tem a Lucy Gray e também o Snow, antes de se tornar o Snow, voltando aí nos cinemas a partir de amanhã. Não sei se vocês gostam. Paloma já disse ali que não é muito fã, mas tem um público enorme.
6: Tem, é verdade. Não é muito a minha praia, não, mas eu assisto também.
10: É, tá passando, dá pra ver também.
6: É. Temos mais dicas, Roger?
10: Agora, depois de 7, a gente tem a última, que é especialíssima pra muita gente, que é Street Fighter. Filme aí com base no mundo dos jogos. Com base no mundo dos jogos, tão clássico, tão conhecido, dos anos 90, que foi febre, desde aquela época, no fliperama, nos consoles, até depois teve os filmes bem trash, nos anos 90 teve o filme com Van Damme, e agora todos esses personagens clássicos, Ryu, Ken, Chun-Li, Blanca, todo mundo de volta aos cinemas para nova versão de Street Fighter nos cinemas também. A partir de amanhã, tô bem curioso. Diego disse mesmo que tá ali em polvorosa. Mostrei o trailer pra ele, tá fanático.
7: É da época de Diego, né?
10: É, Diego é um jovem senhor que jogou muito Street Fighter na adolescência.
7: Eu não gostava, não, muito de jogar. Confesso. Nunca
10: Street
7: gostei.
10: Fighter ou qualquer jogo?
7: Qualquer jogo. Acho que o jogo assim que eu gostei mais foi o Tamagotchi.
10: Ah.
7: Que não é da sua época.
10: Eu sei o que é. Mas também eu realmente...
7: Até tive uma briga feia com meu irmão por causa de Tamagotchi.
6: É mesmo?
7: É, tá marcada na história da família essa briga. Porque era muito caro, a minha mãe só comprou um pra eu dividir com meu irmão.
6: Eita, nós.
7: E aí, quebrou. E aí, foi por isso a briga. Mas fica pra outro episódio,
10: esses,
7: né?
10: Esses causos de família, né?
7: Outro programa.
6: É. Eu sou analógica em games. Só meu filho, que manja tudo.
7: É, eu também não gosto muito, não. Mas tem um universo aí grande, né?
10: É, Street Fighter é famoso, famoso. Até quem
7: Demais.
10: Não curte sabe
7: Sim,
10: como é.
7: Claro, claro.
6: Muita ação, né, Roger?
10: Muita ação,
6: tudo, né?
10: Muita ação.
6: Muita ação. Todas as suas dicas prometem muita ação.
10: Nada tá tranquilo hoje, não. Tudo tenso.
7: E claro que você acompanha Roger Caruso também no nosso Instagram, de News FM Salvador. Daqui a pouquinho tem um vídeo lá com as dicas para você compartilhar e curtir, falar uma sugestão também, né? Falar
10: Sim,
7: se assistiu ou não.
10: Claro.
7: Dá o pitaco aqui pra
10: você. Vai assistir também, tá ansioso.
7: Se falar, não gostei, Roger, traga outras dicas, né? Ele vai
10: Toda
7: atrás.
10: Toda semana tem novas, então vai renovando.
7: Valeu, Roger. Beijo pra você, viu?
10: Valeu, gente. Um abraço.
6: Valeu, Roger. Até a próxima.
7: 10h58.
6: Vamos de mais informação, né, Lori? A gente tem aqui, voltando a falar de teatro, um espetáculo que vai retratar a vida e a obra do compositor Jorge Aragão, do subúrbio carioca para os palcos de todo o Brasil. A trajetória do artista será contada ao som de clássicos como Coisinha do Pai, Coisa de Pé, quem não é, né? Ao todo, o espetáculo terá 30 canções e banda ao vivo. A dramaturgia será construída a partir de memórias autorizadas pelo próprio artista, e em um vídeo publicado nas redes sociais, Jorge Aragão fala sobre a experiência de ver a sua história ganhar os palcos.
11: Eu nunca nem pensei nessa trajetória, que pudesse ser uma história que eu pudesse ver no palco. Muito obrigado. Eu estou aguardando, ansioso até, o que precisarem de mim para poder dar continuidade a todo esse projeto, já não foi até agora uma realidade, nós podemos falar, né? E tomara que ele seja, que vocês gostem também, bastante.
6: E depois da estreia no Rio de Janeiro, o musical vai passar por São Paulo, Brasília, Salvador, claro, e outras capitais brasileiras, mas a data da apresentação aqui na capital baiana ainda não foi divulgada, então vamos ficar ligadinho e atento pra quem gosta.
7: E eu separei aqui uma das que eu mais gosto, viu, de Jorge Aragão, já é Oba. Você que tá apaixonado, né, tá querendo conquistar aquela gata, aquele gato, manda essa trilha aí, meu amigo. Tem erro não, já é.
6: Já é.
7: Essa trilha aí machuca, viu, coraçãozinho. 11 em ponto, então, curiosa pra ver esse musical de Jorge Aragão, que merece demais, né?
6: Sim.
7: Jornal Band News vai ficando por aqui, ao som de Jorge Aragão. Um beijo, gente, até amanhã. Tchau, Kari.
6: Tchau, Lori. Beijo, até amanhã.

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1: Morning, ótima manhã para todo mundo ligado com a gente aqui na Rádio Band News FM. Está começando mais uma edição do nosso Band News Station, programa feito metade Nova York, aqui nos Estados Unidos, metade Brasil, onde está ele, Eduardo Frumento. Fala, Frumento, bom dia, rapaz.
2: Bom dia, Barão, bom dia para quem nos acompanha aqui na Band News FM. Vamos juntos nesta quarta-feira, dia 14 de outubro de 2026.
1: Sempre com muita emoção nessa abertura do nosso Band News Station, nesta quarta-feira. Não é terça-feira, rapaziada, teve feriado na segunda, né? Quarta-feira, 14, hoje, seguimos aqui no nosso programa, hoje com uma notícia logo cedo, né? A confirmação de que teremos o debate presidencial nesse segundo turno, primeiro debate entre os dois candidatos que estão disputando a presidência da República, agora oficialmente confirmados, né? Ontem, o presidente Lula, que tenta a reeleição, gravou um vídeo nas redes sociais dizendo que participaria do debate. E nesta manhã, o candidato Flávio Bolsonaro também postou nas redes sociais dizendo que vai participar do debate da Band, debate marcado para esse domingo, depois de tudo que a gente acompanhou no primeiro turno, né? Com desistência para lá, com em cima da hora cancelando para cá, e vamos nessa, né? Agora, ao que tudo indica, se nada mudar, de hoje, quarta-feira, até domingo, teremos o primeiro debate presidencial confirmado na tela da Band. A Band, que tem uma tradição na democracia, histórico a realização de debates na Band, foi assim desde a redemocratização do país e segue agora também nessa disputa presidencial. E um debate sempre é bom para acompanhar não só a troca de ideias, né, propostas. A gente está vendo pouca discussão de proposta em si, o que cada um pensa, o que cada um vai fazer, se chegar a Brasília e tal, se bem que os dois estão morando em Brasília já faz tempo, mas de qualquer forma, quais são os planos. Mas além disso, ver qual vai ser o tom, que tipo de tom, por exemplo, Lula vai adotar no debate contra Flávio Bolsonaro, estando atrás nas pesquisas eleitorais. Eu lembro, estava aí na Band, né, no debate, por exemplo, que rolou no primeiro turno entre Alckmin, hoje vice, né, Geraldo Alckmin, à época no PSDB, e Lula. O Alckmin, ele tirou a bata, né, de padre, sacerdote, e, pô, deu na canela do Lula o debate inteiro na Band. Aí muita gente ali, na hora de avaliar, falou: olha, o Alckmin foi melhor do que o Lula e tal, mas a percepção popular não foi essa. Muita gente não entendeu o tom do Geraldo Alckmin, do padre Geraldo Alckmin naquela circunstância, e acabou sendo favorável ao Lula, que acabou depois vencendo as eleições. Então, a forma como um candidato ou outro vai se portar é fundamental para depois colher frutos ou não, dependendo do que rolar no debate. Ontem já ouvi uma discussão de alas petistas dizendo: ó, acabou essa história de Lulinha, paz e amor, lembra? Criado lá atrás pelo marqueteiro e tal, que muita gente entende que foi depois disso que o Lula conseguiu finalmente ganhar a eleição. Muito bem, não dá para saber se o Lula vai baixar a chanca, se vai vir com a porrada, se vai descer o cacete no Flávio para conseguir algum tipo de voto ou não, se essa estratégia pode ser uma estratégia errada diante de um cenário que ainda tem muita gente indecisa, muita gente que não sabe como vai votar. E outra, né? Como o Flávio Bolsonaro vai se portar? O Flávio não tem uma tradição, não tem um histórico de participação em debates, como tem o Lula desde a época da redemocratização, desde a década de 80. Né? O Flávio já teve tentativas de participar em debates, não passou bem no meio do debate. Enfim, como que ele vai se portar? Evidentemente que os dois estão treinando. Não é uma situação que o cara chega lá em cima da hora e fala: mato no peito e deixo a bola rolar. Não é assim. Os dois estão treinando, vão chegar treinados, vão tentar fugir de perguntas mais complicadas, de debates que não interessam. Então isso vai fazer parte, mas vai ser muito legal, vai ser muito bacana de acompanhar, ainda mais porque a tal da terceira via, né, em quem a galera mais votou no primeiro turno, né? Flávio Bolsonaro primeiro, Lula segundo e em terceiro. Em terceiro teve um ninguém, né? A pessoa que não foi votar, a pessoa que votou branco e nulo, ganhou em terceiro lugar. Então você tem uma margem muito grande ainda para qualquer movimentação nessa reta final de eleição. Só para concluir, eu lembro que um debate, decidiu a eleição aqui nos Estados Unidos, a última. Muita gente vai se lembrar que o então candidato democrata Joe Biden travou, simplesmente travou num debate contra ninguém mais, ninguém menos do que Donald Trump, que aproveitou para passar o trator, né? Foi um negócio assim que deu vergonha. O Biden não conseguia falar, ele não conseguia articular os pensamentos dele. Resultado, o Biden saiu, abandonou a candidatura, começou a colocar a vice, né, a

0: à Casa Branca. A Band News FM começa a cobertura especial do debate nesse domingo a partir das 6 horas da tarde com toda nossa equipe. Frumento.
1: E a quarta-feira está para lá de movimentada em Brasília, no Senado Federal. Há expectativa pela votação da proposta que encerra com a jornada de trabalho 6x1. Essa PEC tem acordo, de acordo com governistas e também oposicionistas. O Afonso Marangoni, hoje por telefone ao vivo de Brasília, tem mais informações para a gente. Afonso, negociações que seguem no Congresso Nacional. Seja bem-vindo, bom dia.
2: Pois é, exatamente. Bom dia, Frumento Barão, todo mundo que nos acompanha. O ambiente está propício, então, para aprovação hoje, em pelo menos no primeiro turno, desta proposta de emenda à Constituição, que põe fim, né, à escala de trabalho 6x1, estabelecendo a 5x2, ou seja, 2 dias por semana de descanso, preferencialmente um deles aos domingos. Eu falo do clima favorável, porque até os últimos dias havia ainda uma resistência por parte do PL, que tentava jogar essa discussão para depois das eleições, mas como isso não foi possível, o calendário foi avançando e a data chegou. Nas últimas horas a gente tem visto que o partido também está mobilizando, então, o voto favorável, justamente porque existe sim um temor de um desgaste eleitoral para Flávio Bolsonaro, que inclusive ontem mesmo falou que vai ser favorável a esta proposta, atendendo aos anseios dos trabalhadores, embora, disse ele, tem uma alternativa melhor que ele gostaria de ver aprovada, mas sabe que isso não vai ser agora, então também já abriu caminho nesse sentido para que o PL também aprove essa proposta, ou seja, não há resistências. Expectativa é que o texto passe por ampla margem, como aconteceu já na Câmara dos Deputados. Agora, o detalhe que está todo mundo querendo saber é se o texto vai conseguir passar também em segundo turno, porque por se tratar de uma proposta de emenda à Constituição, é preciso, né, essa votação mais longa. E o número que todo mundo tem que ficar de olho é 49, né? 49 votos do universo de 81 tem que ser favorável nesse primeiro turno e depois também tem que ser favorável no segundo turno. O presidente do Senado, Davi Alcolumbre, já sinalizou que tem a disposição de votar em 2 turnos, o que pode acontecer ainda hoje. E aí essa proposta começaria, então, já ser promulgada ainda antes do segundo turno das eleições. Essa é a expectativa, é o cenário de momento. Claro que pode ter alguma mudança, pode ser que passe só no primeiro turno, o segundo fique um pouco mais para frente, porque ainda estão realmente acontecendo negociações e conversas e ainda vai ter, Frumento e Barão, uma quinta sessão de debate sobre esta PEC, que vai ser hoje, e logo em seguida a essa sessão é que começa a votação, a gente vai estar acompanhando, mas deve ter aquelas típicas sessões do Senado no fim da tarde, início da noite, é quando a gente deve, então, ter uma conclusão sobre este caso, a gente vai seguir acompanhando.
0: O pessoal não acorda cedo, não. Só fim da tarde, começo da noite, para alegria dos repórteres que vão ficar até sei lá que horas trabalhando. O Marangoni, ainda falando de agenda no Senado, né? A CCJ concluiu a aprovação da PEC da segurança. Agora o texto segue para o plenário, é isso?
2: Ah, exatamente, Barão, era um outro tema pendente, né? Já tinha até passado na CCJ o texto base, mas tinha alguns destaques ainda para ser analisados e sem isso o texto não podia avançar, chegar até o plenário do Senado. Agora sim, o texto está liberado para que o plenário analise. Agora, as energias todas estão centradas na questão da PEC do fim da escala 6x1. Por isso, até mesmo o governo, mesmo feliz com a aprovação da PEC da segurança, vai primeiro focar, é uma coisa de cada vez, né? Primeiro focar na 6x1 e depois tentar aprovar essa medida, talvez antes mesmo do segundo turno das eleições. O que faz essa PEC, em linhas gerais, é colocar na Constituição Federal o SUSP, o Sistema Único de Segurança Pública. É como se fosse o SUS da Segurança Pública, integrando aí as forças, né, de segurança federais, estaduais e municipais. Então, o texto também já está nesta fase de análise no plenário, como já passou na Câmara, falta também só mais esse passo agora de novo. É aquela mesma história. É uma proposta de emenda à Constituição, então não é aquela votação simples e rápida, precisa passar em 2 turnos de votação, com 49 votos, mas está tudo encaminhando, as pautas estão sendo liberadas para análise do plenário, gente.
1: Obrigado, Afonso Marangoni, com as informações direto de Brasília. Claro que toda essa movimentação em Brasília movimenta também o noticiário eleitoral, a gente fala

0: agora sobre as agendas de campanhas dos dois candidatos que concorrem no segundo turno da eleição presidencial. Flávio Bolsonaro, que é candidato à presidência pelo PL, tem compromisso hoje no Rio Grande do Sul. Ele deve participar até de maneira remota dessa sessão no Senado, que vai discutir o fim da escala 6x1. Flávio participa de um ato no fim da tarde com governadores e senadores eleitos pelo PL na região sul do país, na capital gaúcha. Já o presidente Lula, candidato à reeleição pelo PT, assina logo mais um decreto que regulamenta o marco legal da indústria de jogos eletrônicos. A cerimônia está marcada para o meio-dia e o texto regulamenta a fabricação, importação, comercialização e o desenvolvimento de games aqui no Brasil.
1: Enquanto isso, continuam decisões do Tribunal Superior Eleitoral, por exemplo, determinando a retirada do vídeo publicado pelo deputado federal Nicolas Ferreira, em que crianças acusam o Lula, presidente Lula, candidato à eleição, de corrupção. O post foi feito no Dia das Crianças, na segunda-feira, nas redes do parlamentar e também no canal de WhatsApp de Flávio Bolsonaro. A corte deu 24 horas para a retirada do vídeo. Do outro lado, disputa presidencial, o canal Exército do Lula, criado por André Janones, pode voltar ao ar em até 48 horas. A comunidade no WhatsApp foi registrada na Justiça Eleitoral ontem, agora aguarda o prazo previsto em resolução para funcionar. Esse grupo foi banido e restabelecido 3 vezes na última semana por decisões diferentes de ministros do TSE.
0: No Rio de Janeiro, os homens que participaram de um estupro coletivo de uma menor de idade são condenados. Os detalhes chegam com a Gabriela Morgado.
2: 4 réus pelo estupro coletivo de uma adolescente em Copacabana, na Zona Sul, são condenados a 15 anos de prisão. Bruno Felipe dos Santos Alegrete, João Gabriel Xavier Bertô, Matheus Veríssimo Zoel Martins e Vitor Hugo Oliveira Simonin ainda vão precisar pagar juntos à vítima uma indenização por danos morais equivalente a 40 salários mínimos. O caso aconteceu em janeiro, no apartamento de outro envolvido menor de idade. A justiça já tinha determinado em abril a internação dele por 6 meses.
1: Outro destaque dessa manhã, para você ligado com a gente aqui no nosso Band News Station, um terceiro homem é condenado pelo assassinato da Yalorixá Mãe Bernadette, de Salvador, Roger Caruso.
3: O réu Josevan Dionísio dos Santos é condenado a 28 anos de prisão em regime fechado pela morte da líder quilombola Mãe Bernadette Pacífico. A decisão foi anunciada ontem. Ele foi acusado de atirar contra a vítima assassinada em agosto de 2023 no quilombo Pitanga dos Palmares, em Simões Filho, na região metropolitana de Salvador. Segundo o Ministério Público, Mãe Bernadette foi morta por se posicionar contra a expansão do tráfico na comunidade. O júri de outro homem envolvido, Sérgio Ferreira de Jesus, será realizado no dia 21 de outubro. Outros dois acusados já foram julgados e condenados a 40 e 29 anos, mas um deles morreu antes de cumprir a pena.
0: Em Curitiba, a creche em que crianças foram feitas reféns na semana passada vão ter segurança reforçada até o ano que vem. Felipe Dutra.
4: O Centro Municipal de Educação Infantil São Brás retoma as aulas hoje, após um homem invadir o local e fazer 13 crianças reféns. O episódio ocorreu na última sexta-feira. A segurança na unidade é reforçada a partir desta quarta-feira até o fim do ano, com policiais e uma viatura fixa da Guarda Municipal ao lado da creche. O CMEI São Brás também foi revitalizado. As salas foram reformuladas com orientação de psicólogos para minimizar os traumas da experiência.
1: Loucura, né, rapaz? Tem que reforçar a segurança numa creche. Olha isso. Mas é isso. Meu Deus do céu. A Polícia Federal realiza agora uma operação em 5 estados contra o tráfico internacional de drogas. Quem conta mais pra gente é a Tayane Ribeiro.
5: 23 mandados de prisão são cumpridos hoje em uma operação policial contra integrantes de uma organização criminosa investigada por tráfico internacional de drogas e lavagem de dinheiro. As ações fazem parte da Operação Bifront, realizada pela Polícia Federal. Segundo as investigações, o grupo buscava os entorpecentes na Bolívia e no Peru. Além das prisões, também são cumpridos 20 mandados de busca e apreensão e 3 de recolhimento domiciliar com monitoramento eletrônico, além da emissão de 2 alertas vermelhos pela Interpol. A ação é realizada nos estados de Minas Gerais, Rio Grande do Norte, Goiás, Santa Catarina e São Paulo.
0: Mais de 400 pessoas seguem fora de casa pelo impacto das chuvas no Rio Grande do Sul. Gilberto Echauri.
6: A Defesa Civil do Rio Grande do Sul alerta para a possibilidade de temporais com granizo e rajadas de vento acima de 70 km por hora até a quinta-feira. O risco é maior no norte, nordeste e em partes da serra. A previsão indica volumes de chuva entre 20 e 80 milímetros neste período. Na região da fronteira oeste, o Rio Uruguai segue acima da cota de inundação nos municípios de Itaqui, São Borja e Uruguaiana, com tendência de elevação em Itaqui e Uruguaiana e queda em São Borja. Segundo o painel estadual de monitoramento, são mais de 400 pessoas fora de casa, sendo 146 em abrigos instalados pelas prefeituras.
1: Ô Frumento, hoje é quarta-feira, né, rapaz? A temperatura máxima aqui em Nova York vai chegar aos 27 graus. Calorão, né? Calorão. Aqui para os Estados Unidos, essa época do ano é calorão. Se eu te falar que domingo vai nevar, essa é a previsão do tempo. Hoje é quarta-feira, 27 graus de máxima agora. Para tarde de hoje, né? Domingo tem previsão de neve, a primeira neve da temporada, digamos assim, 2026-2027, né? Com a chegada do inverno aqui em Nova York. Sabe aquela conversa? Ah, meu Deus, a saúde não aguenta, né? É mais ou menos isso, porque, pô, de 26, 27 graus numa quarta para a temperatura negativa que tá chegando aí no domingo, vai ser uma alegria. Dá-lhe gripe na galera, viu, Frumento?
0: Mas neve em outubro é algo comum mesmo? Porque assim, começa a esfriar um pouco mais, né? Mas não sei se neve é comum.
1: Sabe aquela história? Tem um pouco de tudo aqui. Já teve, sim.
0: Entendi.
1: Mas é a primeira. Vão ser aqueles floquinhos, sabe aquela coisinha que não dá nem pra encher a rua?
0: Não, né? Dá nem pra suspender aula, por exemplo. Seus filhos vão ter que continuar ainda.
1: Imagina que é um chuvisco. Sabe o tradicional chuvisco? Aquela chuvinha tal que vem. Então, quando cai, não junta. Isso é mais para fevereiro e tal. Mas, de qualquer forma, meu amigo, tá 27 graus. A galera tá andando de bermuda, chinelão, regata. Sabe como é que é? Ouvindo um pagode. E aí, domingão, rapaz, já teremos a primeira nevasquinha por aqui.
0: Pagode ou isso aqui, ó. Destino te mandou de volta para o meu carro. Amigos e familiares se despedem do cantor Netinho, que morreu na Bahia ontem. A Paloma Moraes é quem tem os detalhes.
7: A despedida do cantor Netinho, um dos ícones do Axé Music, deve ser realizada hoje em Salvador, em cerimônia reservada para parentes e amigos próximos. A família não divulgou detalhes. Ernesto de Souza Andrade Júnior tinha 60 anos e lutava contra um câncer no sistema linfático que evoluiu para um quadro de falência renal e disfunção de múltiplos órgãos. Entre as personalidades que lamentaram a morte do músico estão Carlinhos Brau, Cláudia Leite, Ivete Sangalo e Gil Melândia, cantora que substituiu o artista na banda Beijo, primeiro grupo que ele comandou na década de 1990.
1: Temos um destaque internacional agora. O Papa Leão XIV se recupera da cirurgia para a retirada de um tumor no pulmão. A expectativa é que ele fique uma semana internado no Hospital Gemelli, em Roma. A cirurgia foi realizada ontem, faz parte de um tratamento contra um câncer descoberto em estágio inicial. O Papa permaneceu na sala de cirurgia por cerca de 3 horas, enquanto a intervenção teve duração aproximada de 90 minutos.
0: E começa hoje uma das semifinais da Libertadores da América. Fluminense e Palmeiras disputam a chegada à final do torneio continental. O Maurício Ferreira, direto do Rio de Janeiro, é quem tem os detalhes para a gente. Fala aí, Maurício, bom dia!
8: Salve, salve, pessoal! Abraço a vocês, a todo mundo ligado e sintonizado por aqui na nossa programação da Band News FM, já com expectativas altíssimas para esse primeiro duelo entre Fluminense e Palmeiras pela semifinal da Copa Libertadores da América. Afinal de contas, estamos falando de uma disputa por uma vaga na decisão do torneio continental de duas equipes que estão no G4 do Campeonato Brasileiro, segundo e quarto colocados, respectivamente. O Palmeiras nessa disputa com o Flamengo pela liderança, pelo título do torneio. Fluminense um pouco mais abaixo, né? Matematicamente não vai brigar pelo título da competição, mas está entre os primeiros colocados, buscando também essa classificação direta à Libertadores da próxima temporada. E times que fizeram já dois bons jogos nesse ano. No primeiro turno do Campeonato Brasileiro, vitória do Palmeiras por 2-1 sobre o Fluminense na Arena Barueri. No retorno, já depois da Copa do Mundo, vitória de virada do Fluminense 3-2 para cima do Palmeiras dentro do Maracanã, naquela tarde e noite de estreia do interino barra efetivado Marcão, que deu sequência ao trabalho após a demissão de Luiz Ubeldi. Agora as duas equipes voltam a se enfrentar na semifinal de Copa Libertadores da América e o zagueiro e capitão palmeirense Gustavo Gomes projetou essa dificuldade do confronto de logo mais no Maracanã.
9: Um rival muito difícil, que tem grandes jogadores, um elenco muito bom. Nós vamos tentar fazer nosso melhor para tentar conseguir um bom resultado e depois aqui na nossa casa com a nossa torcida tentar conseguir mais uma final que vai ser muito legal para nós.
8: Gustavo Gomes, que volta a ficar à disposição da Comissão Técnica Portuguesa na Libertadores, lembrando que naquela classificação dramática contra a LDU nas quartas de final, ele estava suspenso no jogo de volta, então agora retorna ao time no torneio continental. Abel Ferreira, que foi expulso naquela partida, não fica à frente da equipe no banco de reservas. Na área técnica, essa missão será do auxiliar João Martins, e ainda com essa dúvida no time titular, com a saída do Vitor Roque machucado com uma entorse no tornozelo direito, qual será a estratégia da comissão técnica? Provável escalação de Carlos Miguel no gol, três zagueiros com Murilo, Gustavo Gomes e Barbosa, meio campo de Giai pela direita e Piquerez pela esquerda, e aí um trio de meio campistas, Marlon Freitas, Lucas Evangelista e Andreas Pereira, com João Arias e Flaco Lopes mais avançados. A bola rola no Maracanã, 9:30 da noite, transmissão em loco da nossa equipe da Band News FM, pré-jogo no ar a partir das 8:30 no Band News na área aquecimento.
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11: O calor e a umidade aumentam as condições para temporais nesta tarde da quarta-feira em diversas regiões do país. No Sudeste, a atmosfera permanece bastante instável. Em São Paulo, aquecimento ao longo do dia favorece pancadas de chuvas moderadas a forte, principalmente no Oeste, no Centro-Sul, no Vale do Ribeiro e no Vale do Paraíba. Na capital paulista, a previsão é de chuva, que pode ganhar intensidade entre a tarde e a noite, com possibilidades de raios acumulados de até 35 milímetros e máxima que não deve ultrapassar os 25 graus. No Rio de Janeiro, a circulação de ventos em altitude e a presença de um cavado favorece o aumento das instabilidades. A chuva pode ocorrer em formas de pancadas, principalmente na Costa Verde, região serrana, Resende e também nos setores da região metropolitana. Na capital fluminense, são previstos 25 milímetros de chuva ao longo do dia, com temperatura de até 32 graus e um dia um pouco mais abafado. Na região sul, uma área de baixa pressão mantém a chuva intensa no Paraná, com risco de alagamentos e enxurradas. No norte de Santa Catarina e na metade norte do Rio Grande do Sul, também apresentam condições para temporais. No centro-oeste, o sul do Mato Grosso do Sul continua sendo a principal área de atenção, com previsão de chuvas muito volumosas. No Nordeste, o destaque é o calor intenso e a baixa umidade relativa do ar. Em Teresina, a tarde será muito quente, com máxima de até 41 graus e sem previsão de chuvas. Na região norte, o calor e a umidade favorecem pancadas isoladas no Amazonas, Acre e em Rondônia. O alerta desta tarde fica para os temporais no Centro-Sul, especialmente no Paraná e no sul do Mato Grosso do Sul, além do interior paulista. Aline Araújo, da Climatempo.
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0: Agora 11 horas e 26 minutos. Muito bom dia para você, ouvinte da rádio Band News FM. Eu sou Roger Caroso, ao meu lado na operação de áudio Adriano Júnior, e a partir de agora trago as principais atualizações do noticiário local. Antes disso, a gente vai saber, é claro, como anda o trânsito em Salvador.
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0: Nesse momento, Avenida 7, sentido centro, a partir ali da Casa de Itália, trânsito mais congestionado, normal para esse horário, a gente já sabe disso. Ao mesmo tempo, a Avenida Oscar Ponte, sentido comércio, também com trânsito intenso, velocidade média de apenas 15 km por hora.
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1: Seguindo por aqui agora, 11 horas e 29 minutos, a cantora Duda Beat e o trio carioca Os Garotins são algumas das atrações do Festival Suíça Baiana, que acontece anualmente em Vitória da Conquista, no sudoeste aqui do estado. A programação musical vai acontecer no próximo fim de semana e vai reunir artistas de diferentes estilos e também atrações internacionais do México, da Argentina e da Inglaterra. Além dos shows em quatro palcos, o público vai contar com uma feira de moda autoral, artesanato, produtos de economia criativa e uma praça de alimentação. Os ingressos custam R$ 10 e podem ser comprados pela plataforma Simpla. O Festival Suíça Baiana acontece há quase 20 anos e é considerado patrimônio cultural e imaterial de Vitória da Conquista. Então, baita oportunidade para quem quer curtir alguns desses nomes, né? Várias atrações bem famosas, né? Claro, Duda Beat e Os Garotinhos aí, entre elas, duas das mais famosas, mas também artistas da Argentina, do México e também da Inglaterra, programação extensa, que está tudo disponível lá no site e também no Instagram da Festival Suíça Brasileira. Então, quem quiser conferir a programação completa, pode acessar. Agora, 11h30.
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18: Por acaso você já tomou algum remédio errado ou prescreveram um remédio que não deveriam para tratar algo que você tinha? Essa situação é muito mais comum do que eu imaginava. A Organização Mundial da Saúde diz que 5% dos pacientes tomam ou tomaram algum tipo de medicação errada. Esse é o assunto do Dr. Álvaro hoje, numa campanha que está começando, né, doutor? Bom dia para o senhor.
19: Bom dia, Barão. Bom dia para o Barão 1, Barão 2. Hoje a gente vai falar de um assunto que, como você falou, Barão, a gente acha que não acontece, mas acontece muito no dia a dia. Quem não tem uma caixa de remédio em casa, que vai colocando coisa ali, a caixa de primeiros socorros, e onde tem um bom monte de remédio, já sem embalagem, só a parte onde tem os comprimidos. Então é uma situação que pode acontecer na vida de todo mundo, e a ideia de hoje aqui é a gente falar um pouco dos cuidados que a gente tem que ter para evitar esses problemas, né? Então pode parecer meio óbvio, mas o primeiro cuidado que você tem que ter é conferir antes de tomar qualquer medicação. Ler nome, concentração, a quantidade prescrita, né? Se o médico prescreve tantos dias, né, para tomar nem menos e nem mais do que aquele período, né? Porque muitas vezes fica sobrando remédio na casa das pessoas, que é conservado de forma inadequada, e muitas vezes quando a pessoa, tem um problema de alguma infecção, de algum sintoma, vai lá, abre aquela caixinha de remédio, tem um remédio com validade vencida, com conservação inadequada, e claro que a gente sempre fala que a automedicação não é o melhor caminho, a gente tem que evitar isso ao máximo, né?
20: Eita, hoje a comunicação não está nos ajudando, a gente vai refazer aqui o contato com o Dr. Álvaro, que está nos explicando justamente de uma campanha que está sendo encabeçada pela Organização Mundial da Saúde sobre como prevenir os erros em medicação. Aqui no Brasil, a Anvisa, claro, faz parte desta campanha, e essa campanha tem alguns dados bem importantes. Um em cada 20 pacientes, ou seja, 5% dos pacientes, já disse ter sofrido algum dano relacionado a medicamentos que poderiam ser evitados. Destes 50% e 50% destes danos podem ser evitados, e é isso que o Dr. Álvaro está explicando para a gente sobre como evitar esses erros na hora da medicação, doutor.
19: Isso aí, Filmento. Ó, outra coisa que é importante é quando a gente esquece de tomar um remédio, vou compensar e tomar dois comprimidos. Não faça isso. Não é para tomar duas doses se você esqueceu de tomar aquela dose anterior. Muitas vezes as pessoas acabam fazendo isso. E, claro, que a orientação muda conforme o medicamento. Então, é sempre importante ter a bula, a prescrição do médico. Hoje, felizmente, os médicos fazem receita digital. Não tem mais aquelas letras horríveis de médico para você ler. E eu me incluo nessa lista de letras feias. Hoje a gente tem essa vantagem, né? Outra coisa que é importante é olhar a composição do remédio, né? Porque às vezes você está tomando um remédio de uma cor parecida, mas é um outro remédio, está dentro da caixa, misturada. E se você cuida de alguém ainda, você é um cuidador, tem alguém na sua casa que você é o responsável por dar remédio para essa pessoa, tente anotar. No hospital a gente anota, né? Eu odeio tal remédio, tal horário, para você não esquecer. Porque se você está cuidando de alguém em casa, muitos dos nossos ouvintes aí têm pais, avós que cuidam das pessoas e administram a medicação, porque as pessoas esquecem. Então é importante você ter um registro disso para você não se confundir e fazer dose adicional, esquecer de fazer dose, né? E por último, acho que uma coisa importante, quando você toma remédio errado ou numa quantidade maior, por alguma situação você tomou uma superdose de remédio, então para isso tem até um canal para orientações, o CEATOX, que é um serviço que atende vítimas de situações ou intoxicação de medicamento. Então é importante que, se acontecer uma situação de você tomar remédio em quantidade a mais, uma quantidade maior do que for recomendado, prestar atenção no seu corpo, mas também procurar ajuda nessas situações, né? Remédio é uma coisa séria, prescrição tem que ser respeitada, e esses erros são muito comuns no dia a dia e geram um pouco de insegurança. E qualquer tratamento que a dose é errada, ou um tempo de mais, ou um tempo de menos, pode causar problema aí para as pessoas que estão fazendo uso dessa forma inadequada nas medicações, né?
18: Doutor, eu lembro que lá atrás teve uma discussão de acontecer algo parecido com o que tem aqui nos Estados Unidos, por exemplo, que as pílulas são contadas, né? A pessoa não pode... um saco, tá? Isso é um saco, mas enfim... Você tem que toda hora lá na farmácia, eu tenho pressão alta, por exemplo, toda vez que acaba eu tenho que ir lá e comprar, os caras contam e tal. Vem num negocinho assim, ó, num saquinho assim, ó, pra quem estiver vendo a imagem agora.
19: Bem, é exatamente isso, Barão. Mas enfim, eu vou te explicar por que que acontece isso, Barão, muitas vezes. Porque se sobra remédio, as pessoas às vezes vão usar isso lá na frente com dose vencida e indicação errada. E sabe o que também é bem complicado, Barão? Você descartar antibiótico no meio ambiente. Jogar antibiótico fora no lixo comum. Porque esse antibiótico no solo, ele pode selecionar bactéria resistente. Está se discutindo no mundo hoje, um dos focos de resistência aos antibióticos é o descarte inadequado no meio ambiente. Você joga um antibiótico que as bactérias do solo podem ser foco de resistência futura para tratamento. Então, por mais que seja chato essa questão de dispensar na dose fracionada, certinho, tem um racional para isso, né? Porque realmente as pessoas às vezes acabam tomando isso lá na frente. Ah, tô com uma dorzinha de garganta, tenho um antibiótico guardado aqui, pega e toma. E às vezes nem tem indicação de tomar antibiótico. E com isso a resistência às bactérias, aos patógenos, vem aumentando. É uma das principais preocupações do OMS hoje, a resistência aos antibióticos. Então, por isso que é importante esse controle nas farmácias, com receita. Pode parecer meio chato, mas tem uma função isso do ponto de vista de ecologia, de resistência bacteriana, né?
18: É isso aí. Importante alerta, as pessoas têm que se cuidar mesmo, tomar o que tiver que tomar, né? E os médicos também, muita atenção na hora de fazer aquele negócio, a letra feia e tudo mais. Se bem que agora
19: tem que ter letra
18: digital,
19: bonita, né, Barão? Não dá.
18: Tem que ter letra bonita.
19: Ou usar a certificação digital. Hoje a gente tem usado muito certificação digital, então o farmacêutico agradece, todo mundo agradece quando é digitado.
18: Fica mais fácil para todo mundo. Doutor Álvaro vai pegar 2 semanas de férias, eu sou contra isso, doutor, mas bom descanso para o senhor, até a volta.
19: Muito obrigado, Barão. Ótima semana para todo mundo, pro Mento também.
20: Valeu, doutor, até mais. Agora 11h39.
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1: Agora 11h40, dando uma olhada na Avenida Paralela. Trânsito já lento na Tamburugi, né? Sentido centro de Salvador. Um pouco de retenção nesse trecho. A gente conhece bem, a gente sabe que nessa área constantemente fica engarrafado. Ao mesmo tempo, a gente vê Avenida Paulo VI, sentido Iguatemi, com um trânsito um pouco mais congestionado também. Além disso, a gente também enxerga Manuel Dias, sentido centro, com um trânsito também moderado, nada que necessite de desvio. Seguindo por aqui agora com as notícias. Em 5 anos, o número de pessoas feridas em acidentes com motos em Salvador cresceu 92%. Só no ano passado, 135 pessoas perderam a vida no trânsito da capital e mais da metade das vítimas eram motociclistas, segundo dados da própria Transalvador. No dia 7 de outubro, um acidente entre motos provocou grande engarrafamento na rua Caetano Moura, na Federação, e também nos acessos dessa região. Um dos motoristas mal conseguia se levantar, mas o outro, que também passou pelo acidente, conseguiu dar apoio. A passageira teve ferimentos na boca. A batida foi tão forte que o aro de um dos veículos chegou a partir com o impacto. O motociclista, o Ítalo Paixão, explica como o acidente aconteceu.
23: O rapaz tentou dar uma contramão no ônibus, aí ele acabou pegando ele de frente. E aí ele com a passageira acabou até caindo, tendo uma contusão leve, mas graças a Deus não teve nada grave assim.
1: Pouco tempo depois do acidente, a equipe da Band Bahia flagrou vários motoqueiros tentando escapar do congestionamento com manobras arriscadas, como ultrapassagens irregulares com a invasão do sentido contrário. Ítalo fala sobre a própria visão sobre ele sendo uma pessoa que precisa estar sempre em cima de uma moto. Ítalo reforça que a pressão não vai fazer a pessoa ganhar o dinheiro que vale um acidente.
23: vejo muito mesmo é a correria. Acho que a maioria dos motoqueiros tem que ter um pouquinho de consciência também, que a gente não vai ficar rico. Porque tudo isso aí pode acontecer, de atropelar uma pessoa, de matar uma pessoa até atravessando a pista. Porque a gente sabe que se a gente não dirigir pela gente, pelo passageiro, carro nenhum vai respeitar a gente. A gente já tem essa fama e é complicado.
1: A Transalvador tem reforçado a fiscalização e as ações educativas. Entre as irregularidades mais comuns estão a circulação em locais proibidos, o excesso de velocidade e o uso incorreto dos equipamentos de segurança também preocupam. A gerente de educação da Transalvador, Miriam Bastos, conta quais as ações que o órgão já realiza com os motoristas.
2: Nós oferecemos formação, capacitação para motociclistas, principalmente os aplicativos, com curso, com teoria e prática, com sorteio de capacetes, com abordagens e campanhas educativas. Nós fizemos diversas ações ao longo do ano e este ano em especial nós intensificamos com ação nas ruas, o monitoramento da faixa exclusiva, a faixa exclusiva para motociclistas, mas é importante que o motociclista faça a sua parte.
1: Para quem passa boa parte do dia sobre duas rodas, a pressa pode vir junto com a rotina, mas a orientação é não transformar a tentativa de economizar alguns minutos em uma escolha que coloque vidas em risco. O motorista de caminhão Wellington Ribeiro defende a consciência no trânsito como parte essencial de quem está nas ruas.
3: Aqui mesmo é um local muito perigoso para acidente mesmo, muito trânsito. E motoqueiro é um pouquinho, infelizmente, é um pouquinho responsável. Vou falar a verdade que a gente é um pouquinho responsável no trânsito. Mas vamos tomar consciência agora e andar direitinho no trânsito.
1: 11:45.
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0: O setor de serviços, que representa cerca de 70% dos empregos gerados no Brasil, teve uma queda de 0,1% em agosto. Os dados foram divulgados hoje pelo IBGE. Em comparação com agosto do ano passado, o setor de serviços ainda registra um crescimento de 0,6%. No acumulado dos últimos 12 meses, o crescimento é de 2,2%. A queda de agosto veio acima do que era esperado pelos economistas. Neste momento, a Bolsa de Valores de São Paulo registra queda de 1,28%. Já o dólar comercial opera a quarta-feira em alta, com uma alta de 0,40%. A moeda americana é cotada a R$ 5,04.
1: Olha, Frumento, aqui nos Estados Unidos foi divulgado hoje o novo relatório da inflação. É o relatório que chegou antes das eleições de meio de mandato, né? O Trump está indo para lá, está indo para cá, para conseguir voto para os republicanos. E a inflação subiu. De novo aqui nos Estados Unidos, 0,6% em setembro, 3,7% na comparação com o mesmo mês do ano passado. E aí, de novo, os preços ligados à energia, né? Principalmente à gasolina. A gasolina disparou mês passado, 9,1% de alta apenas em setembro. No ano, a alta da gasolina chega a 34,2% na comparação do último ano. E, evidentemente, a situação da economia americana está batendo no peito do presidente Donald Trump, que corre o risco de não ter maioria no Congresso Nacional, dependendo do que rolar agora na eleição de meio de mandato. E a nossa Sarinha, sempre atenta, mandou mensagem para a gente falando aqui sobre o novo comunicado do Vaticano com relação à saúde do Papa, né? Depois que ele sofreu aquela cirurgia. Agora o pós-operatório, o atestado divulgado mostra que o Santo Padre realizou exames de sangue, radiografia do tórax previstos após a cirurgia. Os resultados confirmaram uma evolução regular. Os valores estão dentro da normalidade para o tipo de intervenção realizada no Papa. Frumento.
0: A gente abre espaço agora para as notícias da sua cidade e da sua região.
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11h52, a gente volta por aqui agora para acompanhar o noticiário local. Será realizada amanhã a solenidade de inauguração da Faculdade Santa Dulce aqui em Salvador. O evento de lançamento terá como destaque a palestra do médico Drauzio Varella, que vai debater o tema Medicina, o exercício da incerteza. A inauguração está marcada para as 18h30, na Avenida Tamburugi, no bairro de Patamares. Já estão abertas também as matrículas para os cursos de pós-graduação em cuidados paliativos da faculdade. As obras sociais Irmã Dulce informaram que as inscrições para as turmas de aperfeiçoamento multiprofissional e especialização devem ser realizadas por meio do site faculdadesantadulce.com.br. Os cursos são voltados aos profissionais de saúde graduados em medicina, fisioterapia, enfermagem, psicologia, serviço social, fonoaudiologia, biomedicina, nutrição, odontologia e também terapia ocupacional. Mais informações podem ser obtidas pelo e-mail contato.fsd@irmandulce.org.br ou pelo telefone 71-3483-5391. Seguindo por aqui, o SAC realiza atendimento exclusivo para crianças e adolescentes nesse sábado, com emissão da nova SIM, Carteira de Identidade Nacional. A ação acontece em postos da capital, da região metropolitana e do interior, além do SAC móvel que estará em Ibiquera. Nos pontos fixos, o atendimento precisa ser agendado pelos telefones 4020-5353 para ligações de celular ou 0800-071-5353 para telefone fixo. Já o saque móvel, o atendimento será por ordem de chegada. Para emitir o documento, a criança deve estar acompanhada do pai ou da mãe e apresentar a certidão de nascimento original. A primeira vinha da SIM é gratuita. Passando agora para a segurança, um homem foragido da justiça, suspeito de estupro de vulnerável, é preso em Juazeiro, no norte baiano. A ação ocorreu na manhã de ontem. Durante a intensificação do policiamento na rodoviária da cidade, os militares abordaram o homem que embarcaria para Euclides da Cunha, no nordeste baiano. Durante a verificação, foi constatado que existia um mandado de prisão em aberto. O criminoso foi detido pela PM e encaminhado para a delegacia para adoção de medidas cabíveis. Ainda na segurança, a PRF, Polícia Rodoviária Federal, prende 5 suspeitos de furtos a condomínios de luxo em Brumado e Vitória da Conquista, no sudoeste da Bahia. A ação foi realizada como parte da Operação Conatos, na tarde de segunda. De acordo com a polícia, os crimes foram cometidos em Fortaleza, no Ceará. A primeira abordagem a um veículo ocorreu por volta das 3h20 da tarde, no quilômetro 425 da BR-030, em Brumado, onde estavam 3 suspeitos. Um segundo veículo mudou de direção ao perceber a movimentação policial e foi interceptado em Vitória da Conquista. 2 homens estavam no carro. Os 5 presos foram encaminhados à Delegacia de Conquista para a adoção das medidas cabíveis. 11h56.

0: nosso Band News Station, o que a gente tá ouvindo aí, Frumento?
1: A gente tá ouvindo um novo lançamento do Fontaines D.C., que vem pro Lollapalooza no ano que vem. Eles se gravaram junto com a Rosalía, que faz muito sucesso também aqui pelo Brasil. O nome da música é Where Is Gone, e foi lançada aí pelo grupo junto com a Rosalía, em preparação também pro Lollapalooza do próximo ano.
0: Que estará no Lollapalooza, encerrando o nosso Band News Station de hoje. A gente volta amanhã às 11 horas da matina. Tem propaganda política obrigatória agora. Também acontece logo na sequência o Band News no meio do dia. Enfim, é isso aí. Valeu, Frumento. Até mais, rapaz.
1: Valeu, Barão. Até amanhã.

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0: Muito boa tarde, grande abraço para você ligado aqui na Band News FM. Já dissemos isso ao meio-dia para quem nos acompanhava pela Fest TV e também pelo YouTube. Se você estava acompanhando o horário político no rádio, agora sim você está com a gente repete tudo de novo, não tem problema nenhum. Eu sou Humberto Ferretti, está no ar o Band News no meio do dia, eu toco o barco por aqui até as 2 da tarde, daqui a pouquinho, 12h20, tem o Eduardo Oeneg aqui, até porque Manaus e Brasília, onde há segundo turno da eleição presidencial, ainda estão com horário político, a propaganda eleitoral dura um pouquinho mais. Por hora, estamos aqui, eu e minha amiga, minha parceira de todos os dias, Larissa Biscaia.
1: Estamos aqui por aqui, Ferretti. Daqui a pouquinho, Eduardo Oeneg chega para completar o nosso trio, mas a gente segue com muita notícia, muita informação, de olho principalmente nas eleições. Não tem jeito, gente. É o mês de outubro, é outubro eleitoral. E a gente presta muita atenção e traz todos os detalhes para você. Seguimos por aqui, a gente pode seguir para a capital federal? Pode ser? Olha só. O presidente Lula, candidato à reeleição pelo PT, divulga uma carta voltada aos eleitores evangélicos. A gente vê uma disputa muito grande dos públicos religiosos, sejam os católicos ou os evangélicos, e o Flávio Bolsonaro, que é ligado à igreja evangélica, tende a ter mais facilidade com esse eleitor. O Afonso Marangoni está acompanhando as campanhas, traz os destaques do presidente Lula. Fala, Afonso, boa tarde para você.
2: Exatamente, boa tarde Larissa, Ferretti, todo mundo que nos acompanha aqui no meio do dia. Estou no Palácio do Planalto, presidente Lula sempre, né, conciliando essa agenda de candidato e também de chefe do Executivo Federal. Hoje, então, ele tem uma agenda agora, meio-dia, já está atrasada, para fazer um decreto que regulamenta o marco legal dos jogos eletrônicos aqui no Brasil. É um texto, então, que vai ajudar, né, no desenvolvimento de jogos online aqui por desenvolvedores brasileiros, ajudar nesta indústria, né? Uma indústria que, claro, sabemos pela criatividade de desenvolvedores daqui do país, precisa, né, de um fomento, de um incentivo para que possa, então, ter mais condições, inclusive, ser competitiva. Então, Lula está reunido neste momento com os gamers que vieram aqui ao Palácio do Planalto. Daqui a pouco vai ser aberta uma janela de imagem, que a gente chama, em que o presidente Lula vai se deixar fotografar ao lado, né, desses gamers. Aí depois ele segue para o evento onde vai...

0: então formalmente assinar este decreto e expectativa também que ele discurse. E esses discursos são importantes porque dá o tom, né, do que ele está pensando, inclusive neste cenário que a gente não pode esquecer, de véspera de segundo turno das eleições. Então, o presidente Lula segue com essas agendas aqui no Palácio do Planalto. Ele que também está de olho no caso da PEC 6x1, na aprovação que pode acontecer no Senado ainda hoje, e nem está descartada a possibilidade de que ele vá ao Senado no fim da noite, se esse texto mesmo passar, algo que a gente ainda está esperando confirmação, mas o dia é agitado aqui no Palácio do Planalto e adjacências.
1: Valeu, Marangoni, bom trabalho por aí, você volta a qualquer momento, assim que tivermos novidades ao longo da programação, e a gente continua em contato com Brasília, viu, gente? Para falar agora do candidato do PL à presidência da República, o senador Flávio Bolsonaro. Ah, ele não está em Brasília. Eu falei Brasília, ele está no sul do país. Então a gente vai falar com ele.
2: Tem uma distância.
1: É isso, dá uns.
2: Uma distância considerável.
1: Uns 4 mil quilômetros aí, mais ou menos. Falha minha, viu, gente? Força do hábito. O candidato do PL à presidência da República, o senador Flávio Bolsonaro, não está em Brasília, tem agenda no sul do país. Por isso a gente não aciona a reportagem de Brasília, aciona do Rio Grande do Sul, Vicente Medeiros. Diga lá, Vicente, boa tarde.
3: Boa tarde a todos. Talvez ainda em Brasília, né? Porque a agenda do candidato à presidência da República, Flávio Bolsonaro, é a partir das 3 horas da tarde aqui em Porto Alegre. Então, talvez, enfim, vai.
1: Talvez ele esteja tão errado.
3: Enfim,
1: né?
3: O candidato à presidência da República. É, exatamente, exatamente. Talvez ele esteja ainda em Brasília. Mas vamos lá. Bom, o candidato à presidência da República, Flávio Bolsonaro, do PL, ele vem hoje a Porto Alegre. Ele tem uma agenda aqui no Rio Grande do Sul. Ele vai estar acompanhado de governadores eleitos e reeleitos do Sul e do Sudeste. Bom, programação a partir das 3 horas da tarde, visita a comunidade da Vila Brasília, no bairro Sarandi, um dos mais afetados por quente de 2024. Essa região da Vila Brasília é muito próxima ao DIC, que a gente falou bastante naquela época das enchentes. Flávio Bolsonaro estará aqui junto então, com desses governadores, região então fortemente afetada por conta das chuvas. E às 5 horas da tarde, temos uma agenda na região central de Porto Alegre, ao lado do Mercado Público, o Largo Glênio Pérez, lá está marcado também um evento, um ato político com Flávio Bolsonaro e também estes governadores eleitos. Estará lá Luciano, governador do Sul, também o governador eleito do Paraná, Sérgio Moro, e os governadores eleitos de São Paulo, Tarcísio de Freitas, e de Santa Catarina, Jorginho Melo. Bom, segundo a assessoria de Zuco, governador eleito do Rio Grande do Sul, essa agenda, além de fazer campanha para a presidência da República por parte de Flávio Bolsonaro, esse encontro também vai servir para avançar na articulação entre os estados Sul e Sudeste. Entre as pautas estão a criação de um fundo constitucional para as regiões, recuperação da malha ferroviária e a renegociação das dívidas estaduais com a União. Inicialmente, havia uma agenda maior, já começando pela manhã, agenda em Alvorada, também agenda em Canoas, mas esses compromissos foram cancelados. O que está confirmado hoje é este encontro, 3 horas da tarde, no Sarandi, na Vila Brasília, e depois este ato no centro de Porto Alegre. Essa visita, então, ocorrendo durante a campanha para o segundo turno, marcado para o dia 25 de outubro. Flávio Bolsonaro que vai vir a Porto Alegre num dia nublado, uma chuva fraca, 20 graus de temperatura aqui na capital dos gaúchos.
1: Valeu, Vicente. Bom trabalho por aí. Você volta ao longo da programação, caso a gente tenha alguma novidade. E, gente, tem agenda confirmada dos dois candidatos no domingo, hein? E aí já fica o convite para você. Lula e Flávio Bolsonaro confirmaram presença no debate da Band. O debate será no domingo às 8 da noite, com transmissão simultânea na Band News FM, onde o esquenta, o pré-debate, o esquenta é um termo que a gente rouba do futebol, né? Mas é muito bom, o esquenta,
2: é, pré-debate. É, o universo das festas também, né?
1: É que eu já não sou dessa, né? Eu já sou Entendi. Daqueles que dormem cedo, eu talvez possa ir pro esquenta e depois ir embora pra casa dormir, porque a festa começa tarde. Eu já tô nessa fase, gente. 6 da tarde, a gente já tem aqui o esquenta com o nosso Rivotril no domingo, a Carla Bigato, a Sheila Magalhães, o Luiz Megali, todo o time de colunistas, comentaristas da Band News FM, só que é o seguinte, você vai acompanhar a rádio ou vai acompanhar a gente com imagens no fim de semana, pelo YouTube, pela Fest TV, vai por mim, sábado e domingo o dia inteiro a gente vai ter muita informação sobre o debate, muita entrevista, vai ouvir também os nossos colunistas, todo mundo que faz parte aqui da equipe da Band News FM, convidados de fora também, porque é um debate importante, é o primeiro encontro entre os dois que não estiveram frente a frente no primeiro turno, nem no debate da Band, que ocorreu, mas sem o presidente Lula e o senador Flávio Bolsonaro. Portanto, uma cobertura toda especial marcada para o fim de semana. Você é nosso convidado. E tem um outro destaque que eu queria dar, antes da gente se reunir também com quem está em Manaus e com quem está em Brasília, mas isso eu vou deixar para a Larissa Biscaia, porque é o seguinte, a gente está comendo o bolo do milhão na redação hoje. Está todo mundo comendo o bolo. Explica por que o bolo do milhão.
2: Não é um bolo de milho, não diga-se de passagem.
1: Não faz nem sentido, errar o sabor, mas estava muito bom, viu?
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1: Agora, aliás, eu deixei a Larissa Biscaia falar, até porque ela é uma das nossas coordenadoras aqui da equipe de comunicação digital e, junto com toda a nossa equipe, tem muito mérito nessa conquista. Gente, o Eduardo Eneg já tá aqui, ele quer falar, mas eu falei pra ele, espera.
2: Mas você reparou.
1: Tem que esperar.
2: Você reparou? Estamos todos de azul. Azul.
1: Ele tá, você tava ouvindo?
4: Então, eu recebi a instrução de que era pra vir de azul.
2: Eu passei.
4: É o azul pelo milhão.
2: O azul pelo milhão.
4: Milhão, foi o que eu entendi. Tá. Agora, gostei da sua frase, deixei a Larissa Biscaia falar. Depois você explica.
1: Ai, meu Deus, a casa... Eu passei a palavra a ela, né? A gente se divide aqui, eu...
4: Eu não entendi. Achei a explicação pode sair melhor do que a frase.
1: Tá certo, então eu tenho tempo para pensar. É o seguinte, gente...
2: Seu tempo, candidato.
1: Meio-dia e 19, a gente já vai se unir com quem está acompanhando o horário político em Manaus e também em Brasília. Fique com a gente, hein?

0: Agora, 12:20.
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0: Muito boa tarde, grande abraço para você ligado aqui na Band News FM. Agora meio-dia e 21, tá no ar o Band News no meio do dia desta quarta-feira, dia 14 de outubro de 2026. Eu sou Humberto Ferretti, toco o barco por aqui até as 2 da tarde. Já falamos isso 2 vezes. Primeiro para quem estava só no YouTube na Fest TV, depois para a maior parte das praças que transmitem a Band News FM, que tiveram só 10 minutos de propaganda eleitoral, mas como Brasília e Manaus ainda tem propaganda eleitoral até meio de 20 por conta do segundo turno para governador, a gente repete essa abertura aqui. Eu sou Humberto Ferretti, junto comigo no estúdio tá ela, Larissa Biscaia.
1: Fala, Ferretti. Mais uma vez, boa tarde para você, para todo mundo que tá junto com a gente nesse terceiro começo do Band News no meio do dia. Muita notícia, muita informação até as 2 da tarde. Junto com a gente tá ele, que veio de uniforme. Tá combinando com o resto do elenco do Band News no meio do dia. Tá de azul, Eduardo Eneg, boa tarde.
2: De azul pelo milhão. De azul, de pelo, azul milhão. Pelo milhão. É, a gente já explica. De azul pelo milhão. Tem gente que já sabe, tem gente que saberá. 1h, aliás, meio-dia e 22 minutos, começando o Band News no meio do dia e 22, em ponto. Parabéns, Humberto.
0: Obrigado, Fernandes, como sempre.
2: Começou no horário que você quis. eu, Larissa Biscaia, que nos dá uma vez mais.
1: Oi, oi, boa tarde.
2: E Humberto Ferretti, que repete.
0: Bora, meu povo, boa tarde.
2: Boa tarde para você também, ouvinte querido, ouvinte querida. Telespectador querido, telespectadora querida, você que faz a Band News ser aquilo que ela é. A mais admirada do Brasil e partiu a bolota essa de energia que emana da turbina adicional da usina hidrelétrica de Itaipu para disparar uma sempre captação de som del mundo. Captaria vai a se houvesse, mas não as lalaial que ação aplausos que partem de todos os terraços, todas as lajes, todas as varandas gourmet e que também são captados através dos vidros à prova de som, através do concreto armado. Você que está agora na cortina preparando seu almoço com uma saudável e muitas cores do prato, atenção, não vai deixar queimar comida nem no fogão, nem no micro-ondas, nem forno a lenha, no fogão a lenha, nem na churrasqueira, nem no sei lá o que faltou,
1: e
2: nem na
1: sua air fryer.
2: Faltou o que mais?
1: Forno de
2: no forno de pizza. E você que está levando os filhos para a escola, buscando-os depois de um dia em que estudaram muito, estão aplicados, querem chegar em casa logo para fazer a lição. Você que está indo para o trabalho, aumenta o som, começando Band News no meio do dia e 23 minutos em ponto. Bom, antes de mais nada, festejar. Festejar, teremos debate. Domingo teremos o debate presidencial. Primeira vez em que os dois grandes candidatos, os dois primeiros colocados no primeiro turno, vão se enfrentar. Então, domingo, a partir das 8 horas da noite, tem cobertura especial na Band News FM, na Band News TV, cada um com sua programação, às 8 horas, todos reunidos para transmitir o debate, que é essencial. Então, Lula confirmou, Flávio Bolsonaro confirmou, domingão, dia de festa, porque teremos a oportunidade que os candidatos recebem de poder compartilhar projetos, explicar o que eles pretendem fazer, se forem eleitos, um dos dois será, a partir de 2027. E para você também a oportunidade de entender a cabeça de cada um, entender o que eles esperam para os próximos 4 anos. Então, dia de festa, é importante a gente registrar. Registrar também 1 milhão de seguidores da Band News FM. Então, a Larissa Biscaia e o Ferretti me disseram, você tem que ir de azul. De azul pelo milhão.
1: Cor da rádio.
2: Eu nem sei nem por que falaram de azul pelo milhão. Cor da rádio, bah, pum, tá, então estamos de azul aqui. Né? Então, bacana, importante registrar as duas coisas. 1 milhão de seguidores representa a confirmação de um projeto vencedor, né? Que trabalha com a verdade, a busca da verdade. E é o Grupo Bandeirantes se pauta é nisso. Então, você que acompanha a gente pela TV, você que acompanha a gente pela rádio, você sabe que aqui você pode até não concordar. Sempre que eu faço o meu comentário de abertura, eu digo aqui, você pode concordar ou não concordar, essa é a opinião que eu tenho sobre o assunto. Um assunto sobre o qual eu me debrucei para compartilhar uma visão, números, dados, histórias e, eventualmente, tirar uma conclusão da qual você discorda ou com a qual você concorda, ou, no mínimo, para pensar um pouquinho mais sobre o tema. E eu queria hoje propor uma discussão que ela é para lá de delicada, para lá de delicada. Talvez a discussão mais delicada que possa existir quando você trata de algo que é a vida. A vida. Não há nada mais importante do que a vida. Poder respirar, poder acordar no dia seguinte, existir. Né? Existir, a vida. E essa história contrapõe o direito à vida com a obrigação do Estado. O direito à vida de um lado, com a obrigação do Estado do outro, de manter a ordem, combater a criminalidade. O Estado como a única força que pode usar a força, usar a violência. E qualquer forma de violência fora do Estado é inaceitável. E o Estado, naturalmente, tem que usar a força de maneira comedida, mas o uso da força é essencial para manter a ordem. Então, de um lado, o direito da sociedade à ordem, de outro, o direito à vida das pessoas. E eu trago essa discussão, que a gente poderia trazer de várias formas diferentes, por vários ângulos diferentes, a partir de uma história lamentável que aconteceu nesse final de semana, quando a Polícia Militar de São Paulo foi acionada pelo 190 por uma voz masculina, às 2h35 de domingo, na verdade, dizendo que um homem armado pretendia se matar num bairro da Zona Sul de São Paulo. E a polícia foi até lá, os policiais foram chamados, ali havia um jovem, Gustavo Muniz de Santana, 20 anos, e ele dizia que estava armado. E ao final da operação policial, ela se encerra no momento em que ele faz o ataque à polícia. As câmeras mostram claramente ele sacando uma peça que ele segurava, protegendo com a mão direita a camisa e dizia que estava armado, e aí ele saca em posição de ataque. As imagens mostram as pernas separadas, os braços estendidos, as duas mãos segurando a arma, entre aspas, para dar a impressão para a polícia de que ela estava sendo atacada com um revólver ou uma pistola. Os policiais dispararam, foram 45 disparos e o Gustavo morreu. E essa discussão e essa cena, esse episódio lamentável, gerou uma discussão que tem várias visões. E eu quero propor que a gente preste atenção a alguns detalhes que não são desprezíveis. A primeira é a decisão da polícia de atirar era indiscutível diante daquela cena. O que a gente pode discutir é se, desde o momento em que o 190 foi acionado, se todos os cuidados que poderiam ser tomados foram tomados. Isso é preciso que a investigação levante. Nos Estados Unidos, por exemplo, quando alguém liga, e esse rapaz ligou nos últimos 5 anos 184 vezes para a polícia, 16 das vezes teve que mandar uma viatura. Em algumas polícias nos Estados Unidos, eles têm o controle dos celulares e eles já sabem quem são aquelas pessoas cadastradas. Eu não sei como é a estrutura do 190 em São Paulo. Se chega a esse ponto, olha, é o Gustavo de novo. É o Gustavo de novo. A família dele, lamentavelmente, né, perdeu o Gustavo, mas a família dele disse que ele tomava antidepressivos, ele fazia um acompanhamento por uso abusivo de substâncias, informação que a polícia não tinha, nem teria como ter, a não ser que tivessem dado atendimento a ele em outras ocasiões, de alguma outra forma, e estivesse cadastrado, mas é pouco provável que isso pudesse acontecer. E então, tudo o que aconteceu do 190 até os disparos, obviamente, a polícia vai ter que levantar agora, né? O atendente, os policiais sabiam que aquele número era de um chamador contumaz? Provavelmente não. Nos Estados Unidos, quando acontecem ligações desse tipo, você tem policiais voluntários que recebem treinamento de profissionais de saúde mental, mas naturalmente sabendo que se trata desse caso. nos Estados Unidos, algumas polícias criam uma distância entre o possível agressor, possível homem armado, e as forças policiais, fechando ruas e ficando distante, para só então, quando os negociadores chegarem, se aproximar. Teria sido possível fazer isso? Não teria sido possível? Não dá para saber. Só a investigação vai levantar. Mas o fato é que no momento em que os policiais chegaram no lugar e falaram para ele largar a arma, e ele dizia que estava armado, e ele não largava a arma e apontou aquilo que depois se descobriu que era um celular, de madrugada, escuro, portanto, o desfecho policial não poderia ser diferente, senão com uns disparos, até o que a polícia chama de neutralização. Muita gente reclama desse termo, porque, em geral, a neutralização acaba com a morte, mas o objetivo é parar a agressão. Parar a agressão. Quanto tempo, existem várias questões envolvidas nessa história, uma delas é quanto tempo leva para um policial parar de atirar depois que os tiros começam? Isso é uma pergunta importantíssima. Segunda pergunta, qual é a distância mais perigosa para um policial na hora que está diante de um possível agressor? Depois, qual é a taxa de acerto de tiros da polícia? E existem vários estudos sobre isso. Qual é o efeito do contágio quando um policial dispara e os outros policiais sentem que existe alguma coisa acontecendo? Eu falei que quem acionou foi o próprio Gustavo, diz a polícia. Ele mesmo ligou. Já tinha ligado 7 horas antes para dizer que tinha alguém querendo fazer um assalto. E depois ele ligou de novo para dizer que tinha alguém querendo se matar. Dos 8 policiais que foram lá, 4 atiraram com uma pistola Glock .40. Essa arma tem 15 tiros mais uma na agulha. Então, um policial atirou 6 vezes, outro 12, outro 13, outro 14. 45 disparos em menos de 5 segundos. Se a gente procurar em histórias americanas, a gente vai ver casos, não digo iguais, mas parecidos. Em 2006, em Nova York, o camarada foi morto, 50 tiros contra ele, em 9 segundos. Também nos Estados Unidos, um camarada em 2022 tomou 94 tiros em 6,7 segundos. Eram 8 atiradores, 8 policiais. Esse que eu falei dos 50 eram 5 policiais. Também em Nova York, 19 tiros, 41 tiros contra uma pessoa, 4 atiradores. Muito semelhante ao caso de Moema. E é preciso que a gente entenda, antes de mais nada, que tem uma investigação em curso. Ninguém sabia dos problemas mentais do jovem, evidente. E o policial brasileiro, para a gente não demonizar e também não absolver, mas o policial brasileiro é, dos países ricos, o único que convive com essa taxa absurda de criminalidade. A chance dele encontrar do outro lado da rua uma pessoa armada e disposta a atirar não tem paralelo no mundo. Não tem paralelo no mundo. Para você ter uma ideia, nos últimos 10 anos, o número de homicídios no Brasil foi maior do que a soma de Estados Unidos, União Europeia e China juntos. E semelhante, se a gente somar ainda, Índia. Os 4 países, Estados Unidos, União Europeia, China e Índia, têm 17 vezes a população brasileira. E, no entanto, o número de homicídios no Brasil é semelhante a esse grupo. Não tem cabimento. Então, o que a gente tem no Brasil, nos últimos 10 anos, mais de 500.000 de mortes violentas, somando os homicídios com aquelas mortes violentas que ainda não foram enquadradas. É uma coisa inacreditável. Não existe estatística de apreensão de fuzil no Reino Unido. Não tem estatística, porque não é desprezível. Aqui, A PM do Rio apreendeu 600 fuzis em 2024, que foi um recorde, tinha apreendido quase 500 em 2023. É um negócio absurdo, absurdo. Você tem uma taxa de homicídios no Brasil que é 4 vezes a americana. 4 vezes a americana. O número de policiais que morrem no Brasil em serviço e o número de policiais que morrem nos Estados Unidos em serviço, lá morre um pouco mais. Aqui, quando você coloca folga e suicídio, aí o número é muito grande. Só que os policiais no Brasil enfrentam a taxa de policiais no Brasil, considerando polícia militar, civil e na polícia, as polícias todas, você tem 2,4 policiais por 1.000 habitantes, que é o mesmo nos Estados Unidos. Só que aqui são 88 homicídios por ano para cada 1.000 policiais e nos Estados Unidos 21. Então você tem 4 vezes mais policiais por crime lá do que aqui. Quando você vai dar um atendimento aqui, lá você pode juntar 4 vezes mais policiais, porque o efetivo é semelhante por população, só que você tem 1/4 do número de crimes. Mas um recruta, depois que faz o curso, vira policial nos Estados Unidos, ele fica 4 vezes mais tempo em treinamento sob supervisão do que aqui no Brasil. Embora fique muito tempo na academia, principalmente em São Paulo, que é a polícia mais bem treinada do país. Aí, algumas perguntas importantes. O Copom classificou a ocorrência como uma crise suicida, um roubo ou um homem armado. Isso é importante para saber quem vai, como chega. O histórico das 184 ligações dele estavam registradas? Que isso é uma outra coisa importante. Quanto tempo se passou entre o cerco e os tiros? Os policiais estavam protegidos? Volto a dizer, o Brasil coloca seus policiais diante de mais armas do que qualquer país rico. Não existe nada parecido. E aí a gente vai para a discussão que não é desprezível, que é muito importante, que tem a ver com o tempo de reação e número de disparos. Tem vários estudos mostrando quanto tempo demora alguém para, diante de uma ameaça, disparar. Esses estudos, naturalmente, são feitos com luz. Você dispara a luz, acende a luz e a pessoa tem que atirar. Demora 1/4 de segundo para atirar. Mas demora mais para parar de atirar. Você demora mais para parar de atirar do que para atirar. Você é mais rápido para se proteger, mas você leva mais tempo para parar. Porque para parar, você tem que interpretar que aquela agressão foi encerrada. Existem métodos e orientações da polícia. 2 disparos para. E quando você vai olhar, no entanto, como as coisas funcionam, você vai ver que as coisas não funcionam exatamente assim. Se você aplicar todos os números que existem para tempo para começar a disparar, tempo para começar a parar, e não pegar o melhor da sala, você vai ver o seguinte, que até a queda, um policial dá 4 tiros numa pessoa, até a queda. 4 atiradores dariam 16 tiros até a queda. Isso é uma média. Só que a agressão não se encerra com a queda. Existem vários casos de gente que atirou na polícia depois que já estava no chão. Então, você tem que interromper a agressão, significa a pessoa não poder mais atirar, não ter meios de reagir. Depois da queda, 4 atiradores fariam até 8 disparos. Olha só que interessante. E, portanto, 24 a 30 tiros seria o esperado numa operação dessa, não 4, 3, 2 tiros, 1 tiro só. De 24 a 30 tiros. A gente tem 45 tiros. Então, o número de tiros, de fato, é uma coisa que tem que ser explicada. Vai sair o laudo. A informação que eu obtive hoje é que encontraram 4 projéteis no corpo dele. Vamos ver se essa informação se confirma. Tem um sargento que ordenou a interrupção. Chega, deu. Ele foi mais rápido do que os tiros foram interrompidos? Provavelmente sim. Então ele entendeu que a cena tinha sido concluída, né? Que a ameaça estava encerrada, mas outros ainda continuavam a atirar. Existem também vários estudos mostrando que, apesar de uma pessoa dar para cada vez que a bala sai de uma pistola, você fez uma pressão no gatilho. A pistola não produz rajada. Portanto, foram o que apertou 12 vezes, deu 12 tiros, apertou 12 vezes. Mas não existe um controle de cada um, a não ser que o disparo seja muito lento. Quando você dispara muito rápido, você dá mais disparos. O que aconteceu é, olhado por um lado, um jovem desarmado que foi morto por uma ação da polícia. Esse é o dado indiscutível. Mas também é indiscutível que a polícia foi acionada pelo próprio jovem para enfrentar um homem armado, que dizia estar armado, que disse que estava armado, e que foi para cima da polícia armado. E depois se viu que não era uma arma. Você vai lembrar, talvez não recorde, mas dia desses a gente noticiou uma notícia horrorosa de dois garotos jovens que chegaram numa loja de automóvel e disseram: é um assalto. Não era um assalto. E tinha um policial lá. E o policial atirou. E acho que matou um deles.
1: Um deles.
2: Como é que alguém fala que está armado? Como é que alguém saca, entre aspas, um celular contra a polícia? E as imagens são claríssimas. Claríssimas. Então, o jovem, ele é vítima? Ele é vítima dele também. Vítima da condição mental dele e também vítima de uma situação que a investigação vai poder mostrar com mais detalhes onde é que estão erros e consequências inevitáveis dessa operação. 75% das mortes de policiais ocorrem em confrontos a menos de 3 metros, até 3 metros, 4 metros do alvo, né, do agressor. Então, eu estou trazendo essas notícias, essa reflexão, porque é muito fácil a gente simplesmente criminalizar o trabalho da polícia nesse episódio, mas também a gente não pode passar pano e dizer: ah, não aconteceu nada, é isso mesmo e foi. Não. Mas a gente não pode sair de largada dizendo: olha, temos um absurdo em curso. Temos algo que a gente tem que investigar para saber quanto de absurdo, se há algum absurdo, há nisso. Os últimos 8 tiros, os últimos 10 tiros, todos os tiros, não deveria haver a abordagem? Se não deveria haver a abordagem, os policiais foram treinados para não abordar? Deveriam só fazer um cerco e esperar chegar um negociador? Deveriam... Isso tudo a gente vai ter que discutir. Eu acho importante a gente não olhar para esse caso como um desfecho natural. Um ponto que eu falei que é importante, tem um estudo de 2025, eles analisaram 3.715 tiroteios nos Estados Unidos, em 2 estados. Aqui a gente não estuda nada, né? Lá eles estudam tudo. Aí a limitação é que são estudos americanos. Então não são adaptáveis à realidade brasileira, mas servem pelo menos como uma reflexão, até para que a gente possa começar a estudar. A polícia e os estudiosos deveriam ter a obrigação de reproduzir alguns desses estudos aqui. Só que os dados são horrorosos. A qualidade dos dados são lamentáveis, é lamentável. A polícia de São Paulo, por exemplo, tem uma quantidade absurda de mortes que não está esclarecida e que não entra na contabilidade de homicídio. E por isso São Paulo tem uma estatística muito mais generosa do que é. Mas existe uma expressão chamada cascata letal. Quando você tem mais policiais, acaba gerando mais disparos, porque um dispara, o outro dispara e outro dispara. Nos Estados Unidos, um levantamento de Harvard descobriu que vítimas de morte da polícia têm mais tiros do que quando são mortos por outras pessoas. O policial, ele atira até o cara não se mexer. Então, temos aí uma discussão que eu acho fundamental. Nós não podemos simplificar. Eu comecei dizendo que é um assunto para lá de delicado. Contrapõe dois direitos. Um, que é o direito essencial à vida, e outro, uma obrigação do Estado. Não dá para ter uma pessoa armada na rua. Não dá para ter uma pessoa armada na rua dizendo que vai se matar ou matar. Não dá, não pode. A polícia tem que entrar no caso. Se não entrar, é omissão. E aí acontece um confronto que tem que ser estudado para, como em acidente de avião, evitar que isso se repita. Não é possível que esse episódio não deixe nenhum tipo de ensinamento. Não, está tudo certo, a polícia não errou em nada, está tudo aí irretocável. Não. Mas também nós não podemos partir do princípio que essa operação ela não poderia ter acontecido do jeito que aconteceu, de jeito nenhum, e que alguém pode ir para cima da polícia e a polícia tem que esperar para ver se ele está fazendo uma chamada de celular ou se ele está atirando. Não existe isso, não tem como. Então não é passar pano para a polícia e também não minimizar o problema. Não sei se você concorda ou discorda, essa é a opinião que eu tenho sobre o assunto.
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17: Olá, você ligado, ligada com a gente aqui na programação da Band News FM, muito boa tarde. Sou o Diego Barreto, agora é 12h50. Eu tô contigo aqui agora para atualizar os destaques do noticiário local, o que acontece aqui em Salvador e no interior baiano. Você fica sabendo aqui conosco. E antes, claro, de entrarmos nas notícias, vamos saber informações do trânsito com nosso colega Tiago Costa. Boa tarde, Tiago.
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20: Oi, Diego. Boa tarde para você e para os nossos ouvintes. Eu vou começar atualizando o motorista sobre a Avenida Paralela. Agora em direção centro, tem um pouquinho de retenção ali no Trobogi e pisa no freio também na aproximação a Pernambués. A boa notícia é que esses trechos ainda são curtos e não vale a pena desviar. Você que está saindo da estrada do Cuque e vai para o Caminho das Árvores, siga pela Paralela, depois complete pelo viaduto Nelson Daia. Em direção ao aeroporto, a Paralela está totalmente livre. É um bom caminho para quem saiu da Sussuarana e segue para o centro de Lauro. 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Thiago Costa para a Band News FM. 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
20: Estou de volta aí agora com informações da CM Guatemi em direção à Paralela. Isso porque o tráfego está bem carregado no elevado do BRT. Mas não vale desviar. A dica para quem saiu do Rio Vermelho e precisa chegar ali no Buí é trafegar pela via marginal. Quem está na Luiz Eduardo Magalhães e vai realizar a travessia, é bom evitar fazer o caminho pela via expressa. Lá na Jequitaia o tráfego está mais carregado e vai atrasar sua viagem. Siga pela San Martín, que tem melhor fluidez. 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Thiago Costa para a Band News FM.
17: Obrigadão, Thiago. Meio-dia e 55 minutos. Olha, a multinacional Novelis, que atua na produção e reciclagem de alumínio, é condenada a pagar R$ 20 milhões por danos morais coletivos e por expor trabalhadores ao amianto na unidade da empresa em Candeias, na região metropolitana de Salvador. A decisão judicial foi divulgada hoje pelo MPT, o Ministério Público do Trabalho, após uma ação civil pública movida pelo órgão. A Band News FM tenta contato com a Novelis, que ainda pode recorrer da decisão. De acordo com o MPT, O processo corre na Justiça do Trabalho desde 2023, quando uma investigação revelou amplo histórico de exposição dos trabalhadores à substância que pode causar câncer. A decisão cita dois casos de ex-empregados da fábrica que desenvolveram um tumor agressivo no pulmão. A empresa deverá pagar também plano de saúde vitalício aos empregados diagnosticados com a doença por conta do amianto. Isso tudo comprovado por laudo médico. A Novelis é a antiga Alcan Alumínio do Brasil e contava com cerca de 400 empregados em Candeias entre a década de 1970 e 2009. Dois homens suspeitos de assalto foram presos pela Polícia Militar aqui em Salvador ontem à noite. A dupla foi encontrada após denúncias de que um carro estaria sendo usado para roubos na região da Liberdade. Durante a fuga, eles sofreram um acidente e acabaram presos pela polícia. Meio-dia e 57.
0: Meio-dia e 57 minutos e o Band News no meio do dia. E você sabe que a gente sempre é pontual, né?
1: Uhum.
0: Super pontual. O programa Band News no meio do dia.
1: Não
0: é exatamente. Eu quero ver, para ver se registra, que é o programa mais pontual dessa casa. E a gente recebe o nosso Rodolfo Schneider. Schneider, vem cá. É, domingo nós vamos ter algo que essa campanha eleitoral não teve até agora. Essa presidencial. Você teve o privilégio de mediar, pela segunda vez, diga-se de passagem, um debate de alto nível na campanha
2: na esfera estadual.
0: Na esfera estadual foi um debate extraordinário. Mas na federal, devendo, né? Porque a gente fez o primeiro, e importante que a Band fez, marcou a data e fez, não importa se tivesse um, dois, três, a gente foi lá e fez. Mas todo mundo quer ver os dois, né? Quer ver o Lula, quer ver o Flávio Bolsonaro. O encontro dos gigantes, as duas maiores forças políticas em atuação. Um do Jair Bolsonaro e o outro do Lula. Eles se encontraram na última eleição, encontro que a gente nunca mais vai ver, nunca mais vai ver. E se encontraram por representantes em 2018, porque o Lula mandou Haddad, porque o Lula não podia ir. Estava preso. E agora, o Jair Bolsonaro está preso, não pode ir. E tem um
2: mandou
0: representante, que é o Flávio. Então a gente tem domingo, às 8 horas da noite, um debate incrível. Eu queria ouvir você sobre a importância desse debate, a característica que ele vai ter. O que a gente vai assistir no domingo às 8 da noite?
2: Bom, primeiro, boa tarde, Oineg, Ferretti, Larissa, os nossos ouvintes. Dizer que eu estou muito feliz quando a gente teve a confirmação hoje da participação também do Flávio, porque eu vou conseguir ver o Oineg sendo atuando com voz no debate. Eu falei, eu preciso fazer esse debate porque eu quero. O Oineg poupou no primeiro turno, poupou no debate. Nossa. Brincadeiras à parte, o Oineg, coitado, ele estava angustiadíssimo aquele dia. Sim, eu sei do quanto que ele também está super ansioso, nos ajudou. Foi um time realmente trabalhando aí em todos os cantos para que a gente pudesse trabalhar, convencer dos dois lados de que, como o Oineg falou, era fundamental, importante para a democracia, para o eleitor, que a gente conseguisse fazer esse debate. É o primeiro debate, coisa que eu acho que nunca aconteceu desde a redemocratização, a gente não ter faltando no domingo, vão faltar 7 dias, uma semana para o segundo turno. A gente nunca teve uma situação em que os dois principais candidatos não se enfrentaram em algum momento durante a campanha. Então eu acho que aí, respondendo a você, Oineg, eu acho que isso adiciona, até pelo momento, talvez a gente esteja, a última eleição foi muito disputada, com uma diferença de 2 milhões e alguma coisa de votos, mas olha, a gente não sabe, talvez essa seja também em termos de disputa, se não a mais, uma das mais disputadas entre dois candidatos na história do país. E nunca houve uma situação como essa, em que há uma semana da eleição do segundo turno, eles não tenham se enfrentado, não tenham ido para uma arena, para um local, para poder debater ideias, confrontar ideias. Então, eu acho que isso faz com que o debate da Band, do Grupo Bandeirante, ganhe uma proporção muito maior, uma expectativa muito grande. É só você ver o que foi ontem, quando o Lula confirmou. E hoje, Flávio ontem tinha acenado, a gente ontem conversou muito, eu e o Oineg, com o Fernando Mitre, até para decidir ali o posicionamento dentro do Jornal da Band. Você vê que a Band colocou da maneira correta. A gente disse, Flávio não confirma. Muita gente disse, Flávio nega, Flávio diz que não vai. A gente falou, não confirma. Por quê? Porque a gente que estava trabalhando nos bastidores, a gente sabia, acreditava que isso era reversível, de que a gente estava conversando com muita gente da campanha, que havia dentro da campanha muita gente favorável à participação dele no debate. Então, isso acabou de manhã se confirmando às 8h30 da manhã, quando eu consegui, com a coordenação de campanha, ter a confirmação, inclusive com o vídeo que ele gravou, para que o debate acontecesse. Então, acho que criou-se uma expectativa muito grande. Até essas idas e vindas todas, elas acabaram trazendo um pouco também, acho que um tempero a mais. Você vê o que as redes estão tomadas hoje com a confirmação dessa expectativa. Se alguém tem algum nível assim de diálogo dentro de algum grupo de WhatsApp ou de alguma rede que fale um pouquinho de política, acho impossível que hoje, em algum momento, essa informação não tenha passado por ali, do tipo, Flávio confirmou, vai ter debate, o vídeo de um, o vídeo do outro. Então acho que isso vai mobilizar muito para que a gente realmente tenha uma audiência explosiva. E a nossa parte, Oneg, respondendo a tua segunda pergunta, primeiro, hoje é quarta-feira e o que eu posso te dizer é que a gente tem uma ideia de um formato, mas a gente ainda não tem ele absolutamente aprovado, porque a gente até agora não tinha conseguido reunir as duas campanhas. A gente pretende fazer isso hoje ou amanhã, para que a gente não só debata, feche as regras, como também a gente possa encaminhar com as assinaturas das campanhas para o Tribunal Superior Eleitoral, porque é a regra, né, que a gente passe pelo TSE, que de vez em quando adora fazer umas surpresinhas também.
0: Fez algumas aí nessa campanha. Agora, a lógica de que eles vão ter tempo e vão administrar o tempo, o princípio está mantido, né?
2: A gente tem, obviamente, isso dentro da nossa cabeça, da nossa ideia de debate. É claro que, como isso sempre é uma combinação com construção, campanhas, uma construção com campanhas, a gente pretende não só sentar com eles para entender, como também modular isso, né? A gente já teve banco de tempo muito grande há 4 anos, isso pode ser menor. Eu acho que a ideia de controlar o tempo com certeza vai ter. Se isso vai ser feito em blocos menores, em blocos maiores,
0: aí depende das negociações.
2: Agora, e também não abrimos mão, como você sabe, de nosso bloco sempre com também, e aí vai depender da quantidade, mas de perguntas programáticas, jornalistas participando para tentar tirar ideia, projeto de país, para às vezes não deixar um debate só em ataque, né?
0: Agora, quando a gente pega a nossa história de debates, a gente já fez debate bem no começo da campanha de segundo turno. Esse debate ele surge no meio do segundo turno, mas, como você observou, a campanha está muito pegada e as pesquisas, elas mostraram no primeiro turno que elas apontam um caminho, mas quando é muito apertado, nem dá para entender o caminho, porque é de se supor, olhando as pesquisas, que o Flávio virou em cima do Lula. Sim. Mas a gente não sabe se isso aconteceu, ou se as pesquisas não captaram que o Flávio já estava na frente. E agora as pesquisas sugerem que o Flávio está na frente, mas a gente não sabe quanto. Depende das pesquisas de hoje, depende da pesquisa de amanhã, mas a gente também não sabe.
2: Depende dos institutos.
0: E dos institutos. A gente não sabe também se isso apertou, se não apertou. Então, o ambiente de incerteza favorece uma discussão de mais alto nível, na tua percepção? Ou você acha que corremos o risco, difícil saber essa resposta, né, de ficar nessa onda dos ataques? Porque as campanhas também não estão propondo discussão de projeto nenhum, né? A gente espera que o debate seja um momento de respiro, né,
2: Rodolfo? Olha, o Ineg, eu acho assim, eles têm os trackings deles, né, que eles normalmente confiam. Então, eu acho que vai depender muito do que vai acontecer até domingo e as coisas estão mudando demais, né? Então, você tem manifestações marcadas até domingo, você tem manifestações no final de semana acontecendo, no Rio, marcada pela esquerda, em São Paulo, na Paulista, no mesmo dia, no domingo, a gente tem um movimento que está sendo convocado pelo Flávio com a participação dele no mesmo dia do debate. Então, eu acho que eles vão analisar muito isso e decidir muito em cima da hora. Se a campanha, a coordenação da campanha tiver ali a percepção de que um está na frente ou o outro, eu acho que eles vão modular muito de acordo com isso. Eu acho que a tendência é que quem tiver a convicção ou a informação de que está na frente tenda a ser menos agressivo e a jogar um pouco mais aquele jogo parado ou aquela postura do tipo, você está muito agressivo, o Cury fez no primeiro turno, você está muito agressivo, vamos propor, vamos discutir ideias e tal. Lembrando que, como a gente já falou muitas vezes aqui, nós já tivemos debates ou candidatos que foram para agressividade e não deu certo, né? Aliás, um cara que surpreendeu muito, talvez tenha sido um dos que mais surpreendeu durante essa campanha, foi o Renan Santos. E ele esteve no debate da Band. O Renan já vinha bem ali. Eu digo bem dentro das perspectivas. Ele tinha já 5, 6 pontos em algumas pesquisas e tal. Você vê que ele foi muito agressivo no debate da Band. inclusive naquela hora que ele ia pro púlpito do Lula, do Flávio. Eu tenho certeza que até por espaço que ele teve ali, você estava dentro do cenário e viu, muita gente deve ter tido uma expectativa do tipo, cara, o Renan arrebentou, ele antes tinha trazido a fralda dos dois, ele foi para dentro. Muita gente esperou que nas pesquisas seguintes ele pudesse vir com 10, e quem veio com 10 foi o Cury. O Sereno Cury, que teve aquela postura... Olha, calma, você está muito irritado, vamos pensar na saúde mental, na educação, nas escolas. E o Cury, que tinha 1, foi para 10, em algumas pesquisas, 9, 10. Então, tudo que às vezes agrada um lado ou uma torcida, não necessariamente, Ferrete, Larissa, é o que na ponta pode trazer número. Então, não é fácil.
0: Não, é uma gestão. E também sair do seu padrão, né? Quando o Alckmin foi agressivo, ele saiu do padrão em 2006... Quando o Bolsonaro tentou ser fofo, ele também saiu do padrão. Não é só para um lado ou para o outro, né? Quando a pessoa não consegue enxergar no personagem o candidato que ele já conhece, né?
2: Exato, exato. Você
0: tem um perfil, né?
2: É. E mas eu acho que a gente vai ter certamente um debate que vai ter de tudo. Você vai ter um momento em que a temperatura vai subir de divergência, mas você vai ter proposta. Lembrando que se você for pegar as discussões entre eles nos últimos meses... Tem muito assunto que pode surgir nisso. Eu acho que um assunto que certamente será colocado pelo Lula é campanha de escala 6x1, porque é o tema do momento. Essa coisa dele ter pressionado e o Flávio ali foi para o encaminhamento de pedir voto favorável ao fim da escala 6x1. Eu acho que a gente vai ter, sem dúvida alguma, escândalos Vorkar, o Supremo. Acho que o Flávio deve empurrar essa pauta para dentro. Ele... que me parece, em termos de pesquisa, que isso favoreceu mais a campanha do Flávio do que a campanha do Lula.
0: Questão econômica fundamental,
2: não tem como.
0: De endividamento público,
2: senão,
0: e endividamento das pessoas, né?
2: Senão nós colocaremos, né? Aliás, nós colocaremos de alguma forma a questão econômica, a questão fiscal, né? Lembrando que também tem uma discussão de programas ou de perguntas também da produção da Band, enfim, já no começo do debate. Então, assim, eu acho que vai ter de um tudo, como eu diria minha falecida avó Valdete. E a gente tem uma previsão de um debate de 2 horas aí, de começando às 8 e terminando às 8.

0: primeiro turno você ia saber quem eram os dois. Um ou outro falava, ah, pode dar primeiro turno, mas ninguém nunca acreditou muito nisso. Agora, bicho, é o seguinte,
1: agora
0: esquece. Canal Livre que pode durar 12 horas, porque é o novo presidente, ou a confirmação do atual presidente, que é uma transformação. Imagina, o Lula, nós temos dois recordes aí, duas novidades. Primeiro, o presidente em quarto mandato. É inacreditável. Ou, pela primeira vez na história brasileira, o filho de um presidente que vira presidente. Nos Estados Unidos aconteceu duas vezes. Aqui nunca aconteceu. Então, de todo jeito, a gente vai ter uma novidade inacreditável e uma mudança no país para um lado ou para outro, porque o Lula também está falando em mudança e nós temos desafios importantes para 27. Então, você já imaginou? Você vai ter o nome do presidente. É outra coisa fechar o domingo assim ou, ah, é Lula e Flávio. Agora não é mais Lula e Flávio. Agora vai ser Lula ou Flávio e acabou, né?
1: É, eu acho que nesse fim de semana agora, é o debate com o Canal Livre Analítico do Sim. debate. E no outro que você vai estar presente é o Band Eleições, aqui também na rádio, que é a número e depois a análise. E aí já é Esse discurso é do presidente eleito, aí já
0: Imaginou,
1: é análise.
0: Que é isso?
1: Vai ser...
0: É um negócio inacreditável.
1: Vai ser pauleira.
0: Olha, história acontecendo.
1: Eu não sei vocês, o Larissa Ferretti também, mas tem uma cena de uma maratona numa Olimpíada que eu acho, eu tava lembrando, não sei se foi na de 92, em Atenas, ou se foi em Boston, sei lá. Mas um maratonista que tem uma cena linda que até hoje, toda hora quando fala de Olimpíada, tem um maratonista que ele tá no final... Ele tá quase caindo e os outros vêm para apoiar esse maratonista para ele atravessar e chegar na linha de chegada ali. Ele tá desfalecendo, né? Desidratado, morto e tal. Eu sou esse maratonista nesse momento, entendeu? Eu tô me sustentando aqui em pé, sorrindo, fingindo energia, mas eu tô Exausto. Esse maratonista assim, cara. Tá difícil, eu não sei se eu chego para comer castanha no final do ano, vivo ainda no Natal. Mas, cara, eu tô olhando para esse negócio falando assim: olha, a gente ama, né? A gente ama, quem é jornalista ama essa cobertura. Hoje, um dia com a confirmação do debate, é um dia pra gente de alívio, de realização isso, de um trabalho pra todos. Eu tô brincando com todo mundo, que eu só acredito com os dois aqui dentro. Exato. Depois do Cury, que ficou do lado de fora. Exato. Depois do Augusto Cury, que chegou aqui na porta e ficou fazendo live e não queria entrar.
2: Fizeram o Mitre lá fora buscar o Cury.
1: Exatamente. Exato. O Mitre e a nossa Val foram lá e puxaram. Então, eu só... vou acreditar na hora que os dois estiverem na frente do púlpito, o Oineg e a Adriana Araújo abrindo lá o debate.
0: E acabou. E aí começa.
1: Aquela trilha sonora da democracia com o nosso maestro João Carlos Martins e acontecendo. Mas depois, no final desse ano, eu não sei que o bagaço da laranja, o que vai sobrar dessa corrida
0: tem
1: aí.
0: Tem que sobrar, porque a gente tem que cobrir uma sucessão ou então não, uma sim, transformação incrível. É isso aí. Rodolfo Schneider, então, com as últimas novidades, fundamental. A gente vai saber nos próximos dias quais são as regras.
1: Você vai botar esses dois para trabalhar aqui, né, Oneg? No domingo, né?
0: Não, já está
1: aqui. Não tem
0: aí.
1: Folga, não, né?
2: Estaremos aqui na
3: Literalmente
2: cobertura do debate.
3: Não tem folga. Equipe inteira, estagiário,
1: claro,
3: um apresentador, produtor, repórter.
1: É final de Copa do Mundo para a gente.
0: Como,
2: total,
0: mundo.
2: Total. Estaremos aqui, com certeza.
0: Valeu, show de bola.
1: Valeu, galera. Rodolfo. Boa tarde. Tchau, tchau.
3: Agora, 1:12.
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0: Economia com ela, Juliana Rosa, hoje excepcionalmente gravada. 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
1: Boa tarde a todos, boa tarde para você ouvinte aqui da Band News FM. Mais um dado mostra uma piora mais rápida da economia brasileira. O setor de serviços encolheu 0,1% em agosto, segundo informações do IBGE. A previsão média era de um crescimento em torno de 0,5%. O setor de serviços é o setor mais importante da nossa economia, o que mais gera emprego. E reúne tanto serviços consumidos pelas famílias, como salão de beleza, viagem, restaurante, e serviços também consumidos pelas empresas, como serviços de limpeza, de segurança, de contabilidade. A parte de serviços consumidos pelas famílias até cresceu, mas a tendência é clara de desaceleração. A parte empresarial tem ainda um crescimento mais ligado a investimentos em tecnologias, né? Está acontecendo muito esse processo de digitalização das empresas, mas esse processo também vai perdendo força e chama atenção para a queda acumulada esse ano dos serviços de transportes e correios e uma queda muito acentuada aí de mais de 13% de transportes aéreos em função do aumento das passagens aéreas por conta do encarecimento do querosene de aviação. Então, é um cenário que reflete uma situação de alto endividamento das famílias e das empresas e que vai apontando para um PIB do terceiro trimestre que parece mais negativo. Então, a gente tem um risco de recessão, que são dois trimestres com PIB negativo agora nessa segunda metade do ano e, portanto, apontando para uma piora econômica mais acelerada, as projeções de crescimento para 2027, por enquanto, apontam um crescimento de 1%. E a situação só vai melhorar se o país conseguir resolver a questão do alto endividamento do país, a questão do desequilíbrio fiscal, da contenção urgente do ritmo de crescimento de gasto público é condição fundamental para que haja queda da taxa de juros e redução do endividamento, situação que proporciona investimentos e uma melhora da economia a partir da segunda metade do ano que vem. Volto com vocês.
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11: Tô de volta aí com dica para quem tá na Pituba e precisa chegar ali em São Rafael. Evite cortar pela Magalhães Neto, isso porque agora tem retenção por lá e também não encontra vida tão fácil na Tancredo Neves. Melhor seguir direto pela Orla, que tá livre, depois complete pela Avenida Professor Pinto de Aguiar. Quem precisa chegar em São Cristóvão, vai lá para Lauro de Freitas, evite cortar pela Orlando Gomes e seguir pela Paralela, isso porque agora tem retenção entre o bairro da Paz e o viaduto Mário Andreasa. Melhor seguir pela Dorival Caymmi. 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Tiago Costa, para a Band News FM.
12: Brigadão mais uma vez, Tiago. 1:20.
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12: Uma hora e 22 minutos. Olha, o Tribunal do Júri de Porto Seguro, no sul da Bahia, absolve Felipe Souza Bruno, conhecido como Zing, acusado da participação na morte do ex-ator mirim João Rebelo. A decisão foi tomada ontem após julgamento na primeira vara criminal do município. Segundo a sentença, os jurados decidiram por maioria de votos pela absolvição de Felipe em relação à autoria do homicídio. O Ministério Público também pediu a absolvição do réu durante o julgamento por considerar as provas de autoria insuficientes. A acusação defendeu a condenação por homicídio qualificado por motivo torpe e pelo uso de recurso que dificultou ou impossibilitou a defesa da vítima. João Rebelo foi morto a tiros em 24 de outubro de 2024 na Praça da Independência, em Trancoso, distrito de Porto Seguro, onde ele morava com a irmã. A principal linha de investigação aponta que o ex-ator teria sido confundido pelos criminosos. Com a absolvição, a juíza revogou a prisão preventiva de Felipe Souza Bruno e determinou a soltura imediata. A arma do crime estava com Anderson Nascimento Senna, um dos principais suspeitos do homicídio, que morreu em confronto com a polícia militar em dezembro de 2024, em Arraial da Ajuda, também em Porto Seguro. Na mesma operação, também foi morto Marcos Santos Brito, um outro suspeito. Na internet, a irmã de João, Maria Carol Rebelo, fez um texto ressaltando que ele foi morto por engano, mas que o questionamento de quem participou desse crime continua. A polícia investiga uma ocorrência de lesão corporal após uma árbitra de futebol ser agredida por um homem, um jogador de futebol amador, durante um campeonato em Senhor do Bonfim. Daqui a pouquinho voltamos com mais detalhes. 1:24.
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0: Agora 1h25, está no ar esse restinho de Band News no meio do dia desta quarta-feira. Se alguém, por algum acaso, estiver insatisfeito, pode conversar com o Rodolfo Schneider, tá? Comecei assim, esse segundo restinho.
12: É, cada um usa as armas que tem à mão, né? Ele recorreu ao diretor... do Grupo Bandeirante.
0: Que estava conosco aqui, foi uma honra recebê-lo.
21: Mas o Rodolfo sabe que você está usando o nome dele para justificar seu atraso?
0: Espero que não.
12: 1h25. Quer dizer, aí agora a culpa é do Rodolfo.
0: Você quer não é culpa, é um contexto. Hoje é um programa um pouco diferente. Entendi. Por conta da confirmação das presenças de Lula e Flávio no debate. Entendi. Então, repito, foi uma honra recebê-lo aqui. Foi só para fazer o registro.
12: Entendi. Tá registrado. Bacana os recursos, né, que as pessoas usam para tentar explicar o próprio atraso. 26 minutos agora de atraso. Comecei... Vem cá, ontem não era você no comando.
0: Não.
12: É, entendi. A gente atrasou menos, né?
21: Bem menos.
12: É. Pouquinho
21: bem menos.
12: Pouquinho, regulamentar.
21: Ferrete é aquela, me atrasei por causa do trânsito. Mas que horas você saiu de casa?
12: Exatamente, não tem Waze.
21: 10 minutos antes do compromisso.
12: Aplicativo.
0: Né?
12: Não, e o pior é quando tudo dá errado.
21: Ah, sempre
12: porque
21: assim.
12: Sempre assim.
21: É sinal fechado, é chuva no caminho, é acidente, olha...
12: Desce todos os dias, mas só que...
21: Não na sua frente, necessariamente.
12: Principalmente se você sair na hora certa.
0: Quanto mais coisa errada você faz, mais as coisas dão errado,
12: não, mas
0: né? Resumindo, é isso.
12: É um Murphy multiplicado.
0: É isso.
12: 1h26, começando o segundo, o que sobrou do Band News no meio do dia, mas tem muita notícia, muita informação.
0: Eu,
12: Larissa Viscaia, Alberto Fetti, sua excelência notícia, claro.
0: Estamos aqui para isso, Eneg. O Senado tem a expectativa de votar hoje o projeto que acaba com o fim da escala de 6 dias de trabalho por um de folga. As informações chegam direto de Brasília com o repórter Márcio Rocha.
22: O presidente do Senado, Davi Alcolumbre, confirmou para esta quarta-feira a votação em primeiro turno da proposta de emenda à Constituição que acaba com a escala 6-1. A votação deve ocorrer após a quinta sessão de discussão sobre a proposta, também marcada para esta quarta-feira. Os senadores podem ainda aprovar um requerimento de calendário especial para que a PEC possa ser votada também em segundo turno, o que dispensaria as 3 sessões de debates a mais para a nova análise. Por se tratar de uma PEC, ou seja, uma proposta de emenda à Constituição, são necessários os votos de 49 dos 81 senadores.
12: Só lembrando que, vamos combinar, não mudaria nada votar essa PEC depois da eleição. Então é evidente que o objetivo do Davi Alcolumbre é prestar um serviço a uma candidatura para ver se, caso o Lula se reeleja, ele se dá bem a partir do ano que vem. De repente ele consegue tentar permanecer no cargo, alguma coisa assim. Agora, populismo descarado. Discussão importantíssima, mas populismo descarado.
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21: Semifinal de Libertadores da América. Partidas que começam hoje, as semifinais, na verdade. Partida entre Fluminense e Palmeiras no Maracanã. A gente começa pelo tricolor carioca. Fala aí, Guilherme Faria. Boa tarde.
1: Oi, pessoal, boa tarde a vocês, a todos que nos acompanham. Tá chegando a hora, logo mais às 9:30 da noite, o Maracanã promete estar lotado para receber esse grande jogo entre Fluminense e Palmeiras, válido pela ida da semifinal da Libertadores da América. Ingressos já esgotados há alguns dias e a expectativa por uma grande festa da torcida tricolor nessa que é a terceira semifinal da história do clube na competição. Fluminense, que foi campeão em 2023, 3 anos depois, está de volta também a essa fase da Libertadores da América, buscando um resultado positivo para ir a Montevidéu no mês que vem disputar essa decisão contra Flamengo ou Estudiantes da Argentina. E para esse jogo de hoje, há poucas dúvidas na cabeça do técnico Marcão, que já tem um time planejado para esse duelo. No final de semana chegou a poupar alguns jogadores no clássico contra o Flamengo, então hoje deve ter aquilo que tem de melhor à sua disposição para a partida contra o Palmeiras. Fábio no gol, claro, e aí a gente tem o quarteto da zaga formado por Guga na lateral direita, Thiago Silva e Milan, os zagueiros, e na esquerda Arana deve ser o titular porque René ainda se recupera de uma lesão. Então ainda há uma dúvida nessa lateral esquerda, mas a tendência é que Guilherme Arana seja o titular. No meio de campo, o trio deve ser formado por Martinelli, Nonato e também por Paulo Henrique Ganso. E na frente, Canóbio, Savarino e Hulk. Savarino, que depois da pausa da data FIFA, jogou muito bem contra o Coritiba, fez 3 gols naquela partida, deve ganhar uma oportunidade hoje nesse time titular do tricolor carioca. Bola rola às 9:30 com transmissão aqui da Band News FM. Lembrando que o jogo de volta está marcado para a semana que vem em São Paulo. Volto com vocês.
6: Valeu, Guilherme. Tem informação também do Palmeiras, direto do Rio de Janeiro. Fala, Maurício Ferreira.
7: Salve, salve, pessoal. Grande abraço a vocês, a todo mundo que acompanha por aqui a nossa programação da Band News FM. Quarta-feira importante de semifinal de Libertadores da América e duelo entre brasileiros. Bola rolando 9:30 da noite no Maracanã para Fluminense e Palmeiras. E claro que o time comandado pelo técnico Abel Ferreira chega com dúvida, chega com mistério nessa escalação. Ainda ontem, antes da última atividade realizada na academia de futebol, a nossa dúvida era se haveria mudança no meio-campo, com o Marlon Freitas talvez voltando à vaga do Lucas Evangelista ao lado do Andreas Pereira, com a manutenção do esquema com 3 zagueiros, aquele time que o torcedor já vem se adaptando. Mas na chegada da delegação aqui à capital fluminense, no finalzinho da tarde desta terça-feira, a delegação está hospedada em um hotel na Zona Oeste aqui da Cidade Maravilhosa. Vitor Roque não veio com a delegação, permaneceu em São Paulo, está se recuperando aí de uma entorse no tornozelo direito e fazendo esse tratamento mais conservador. Então agora a dúvida foi alterada. E claro que tentando projetar esse time do Palmeiras que vai entrar em campo contra o Fluminense, na ausência do Vitor Roque, o que estamos imaginando? Que o Marlon Freitas agora de fato volte ao time titular do Palmeiras, mais que o Abel Ferreira, a comissão técnica portuguesa, montem um meio-campo mais preenchido de Marlon Freitas, Lucas Evangelista e Andreas Pereira, assim como foi na vitória recente sobre o Bahia por 1-0 no Campeonato Brasileiro. Ainda no esquema com 3 zagueiros, Murilo, Gustavo Gomes e Barbosa, Giai pela direita, Piquerez pela esquerda. Essa estratégia deixaria, mais uma vez, apenas 2 homens avançados e, na ausência do Vitor Roque por essa entorse no tornozelo direito, o Verdão então seria escalado com o John Arias e Flaco Lopes. É o que a gente está projetando desse time do Palmeiras para logo mais. Teremos a confirmação ali por volta de 8:15, 8:20 da noite. O Palmeiras, que não terá o técnico Abel Ferreira à frente da equipe, foi expulso no jogo da volta nas quartas de final contra a LDU, naquela classificação dramática em Quito, no Equador. Então volta a comandar a equipe na quarta-feira da semana que vem pela Libertadores, no jogo de volta na Arena Palestrina. Então a Band News FM já fala aqui do Rio de Janeiro, seguimos na cola do Palmeiras, bola rolando hoje 9:30 da noite, diretamente do Maracanã, com o nosso pré-jogo no ar a partir das 8:30 da noite no Band News na área aquecimento.
6: Valeu, Maurício, bom trabalho por aí, jogaço hoje valendo vaga na final da Libertadores, hein, gente? Agora 1:33.
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2: Uma da tarde, 34 minutos, eu sou Victor Pinto, aqui em mais uma edição do nosso bloco informativo. Daqui a pouquinho, 12h05, teremos Boa Tarde Bahia. O entrevistado de hoje será o vice-presidente nacional do União Brasil, candidato derrotado às eleições de 2026, ACM Neto. Vai estar aqui com a gente, vai bater um papo conosco. Mas antes disso, temos notícia, temos trânsito para você. Vamos lá.
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11: Estou de volta aí com informações da BR-324. Quem está saindo agora do acesso norte e precisa chegar lá em Candeias, vai encontrar só pontos de intensidade na rodovia. Nada muito complicado, só passe com atenção redobrada, vai chegar por lá com facilidade. Em direção à capital baiana, só pisa no freio na aproximação Águas Claras. Mas como o trecho é curto, não vale desviar. Você que está saindo de Simões Filho e segue agora para o comércio, faça o caminho pela BR e depois complete pela Avenida Bonocô. 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Thiago Costa para Band News FM.
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14: Uma da tarde, 45 minutos. Cortes gratuitos e descontos de até 50% são oferecidos por alguns salões de beleza de Salvador em ações de apoio ao Outubro Rosa e à doação de cabelos. A iniciativa estará disponível até o dia 23. A ação faz parte da campanha Ligadas por Fios da Secretaria da Segurança Pública e vai ocorrer nas lojas do Salvador Shopping. O objetivo é arrecadar mechas de cabelo para a confecção de perucas destinadas a pacientes em tratamento oncológico. A loja Outubro Rosa, também no mesmo centro de compras, conta com profissionais de beleza que vão realizar cortes gratuitos de cabelo para doação, além de receber mechas já cortadas, bonés, lenços e turbante novos. O atendimento acontecerá de segunda a sábado, das 9 da manhã às 7 da noite, e aos domingos, de 1 da tarde às 7 da noite. A iniciativa também conta com a participação de lojas de cosméticos que vão contribuir com produtos para kits de beleza. E a Polícia Rodoviária Federal apreende 81 perfumes de origem paraguaia sem documentação fiscal na BR-116, próximo à Vitória da Conquista, no sudoeste da Bahia. 1h46.
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1: O uso de anticoncepcionais hormonais pode estar associado a um pequeno aumento no risco de câncer de mama. Esse risco varia de acordo com o método, o tempo de uso e características de cada mulher, como explica o mastologista Antônio Luiz Frazon.
2: Uma forma de entender isso de maneira muito simples é, por exemplo, perceber que a incidência de câncer de mama é muito maior em mulheres do que em homens. Por quê? Porque existe essa relação hormonal. Essa relação hormonal sempre existiu. A incidência de câncer de mama é maior de mulheres porque as mulheres têm hormônios femininos que estimulam a proliferação da glândula mamária. Na população feminina que usa hormônios, tanto na pós-menopausa quanto na pré-menopausa, existe um pequeno aumento de risco de desenvolver câncer de mama, que é dependente do tempo de uso.
1: O aumento de risco observado nos estudos é pequeno em termos absolutos e precisa ser colocado em perspectiva com os benefícios dos métodos contraceptivos. Por isso, a presença desse risco não significa que a mulher deve interromper o anticoncepcional por conta própria. A escolha do método deve considerar o histórico de saúde e os fatores de risco de cada paciente em uma conversa com o profissional.
3: Agora 1:51.
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7: Informação para você do trânsito aqui na Rádio Band News FM. Conforme as câmeras aqui da Transalvador, a gente percebe movimentação tranquila nos dois sentidos do Vale Nazaré, sem ponto de retenção nesse momento. Da mesma forma, na Avenida Orlando Gomes, na entrada da Rua da Gratidão. Também trânsito fluindo bem nesse momento no cruzamento entre a Rua Pernambuco e a Avenida Manuel Dias, no bairro da Pituba. Daqui a pouquinho, 2h05, a gente começa o nosso Boa Tarde Bahia com a presença de ACM Neto aqui nos nossos estúdios.

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0: Exato. Mas olha só, gente, atenção, porque do meio para o fim da tarde, esse ar mais quente, abafado e úmido vem aí junto com áreas de instabilidade. Ou seja, chuva que está vindo do interior e pode chegar aqui na capital.
1: E o Band News no meio do dia fica por aqui. Se a Larissa Biscay estivesse no comando das carrapetas, diria, dá tchau logo.
0: Não é assim que eu falo com você.
2: Nossa, eu também falei, viu? Mas foi ignorado. Fica o registro.
0: Você não falou tchau assim, logo. Com certeza.
2: Não volta... com esse tom.
1: Vamos embora. Você volta às 4?
2: Volto.
1: 4 com a Adriana Araújo. Você não, né? Que você tem outras
0: muitas
1: atribuições.
0: Coisas pela
1: eu
0: frente.
1: Sei, a lista tá grande. Eu volto às 7 horas e 20 minutos. Jornal da Band de transmissão simultânea aqui na Band News FM. Valeu, gente. Tchau.
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6: 2:01. Daqui a pouquinho a gente começa o nosso Boa Tarde Bahia com a Semi Neto aqui conversando comigo e com Luiz Felipe Veloso. Mas antes disso, vamos com o nosso bloco informativo, porque o volume de serviços prestados na Bahia em agosto apresenta queda de quase 5% em relação ao mês anterior. A informação é do IBGE, que divulgou hoje a pesquisa mensal de serviços. De acordo com o levantamento, o setor passou por uma redução após 4 meses em alta, sendo o terceiro pior índice entre os estados. Na comparação com agosto de 2025, 4 das 5 atividades tiveram alta na Bahia, influenciadas pelos serviços de informação e comunicação e pelos serviços profissionais, administrativos e complementares. No acumulado dos últimos 12 meses, o volume dos serviços baianos registrou alta de 2,2%, com um índice idêntico ao nacional e o 10º entre os estados brasileiros. E o aeroporto de Ilhéus, no sul da Bahia, deve receber um novo sistema para reforçar a segurança na pista e diminuir o risco durante os pousos de aeronaves. A tecnologia EMAS, sigla em inglês para Sistema de Materiais Projetados para Contenção de Aeronaves, vai funcionar como uma área de frenagem de emergência, justamente para reduzir a velocidade em casos de ultrapassagem do limite da pista. O termo de compromisso para a implantação da tecnologia foi assinado ontem pelo governador Jerônimo Rodrigues durante a agenda em Brasília. A iniciativa ocorreu em parceria com o Ministério de Portos e Aeroportos e prevê investimentos de mais de 70 milhões de reais, 60 milhões de reais, melhor dizendo. Com a implantação do sistema, a pista de pouso será ampliada em 100 metros, passando para pouco mais de 1,5 km de extensão. E linhas de ônibus voltam a circular pela rua Araújo Bucão, no bairro do Uruguai, aqui em Salvador. A linha 0214, BRT Riper, Massaranduba, e a 0720, Vale das Pedrinhas, Vila Rui Barbosa, voltam a operar amanhã. Os itinerários estavam suspensos por causa das obras na via, mas a liberação vai permitir que os coletivos retomem a circulação, mesmo com a continuidade das obras. Técnicos da CEMOB, a Secretaria de Mobilidade, estiveram na via e, após a avaliação técnica das condições para a circulação dos coletivos, autorizaram a retomada do atendimento no trecho. Agentes vão monitorar o retorno da operação de transporte público, acompanhando a circulação dos ônibus. E o quarto encontro brasileiro de pessoas que gaguejam acontece neste sábado na Faculdade de Direito da UFBA, em Salvador. O evento vai discutir os impactos da gagueira na autoestima, nas relações pessoais e nas oportunidades profissionais. O encontro começa às 8 da manhã e vai até às 6 da tarde. O medo do julgamento faz com que pessoas com gagueira evitem conversas, apresentações e situações em que precisem falar em público. Daqui a pouquinho, 12:05, Boa Tarde Bahia com a ACM Neto.
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0: Boa tarde, Bahia. Está no ar o seu programa de todas as tardes aqui na tela da Band, no som da Rádio Band News e do nosso canal do YouTube. Não é isso mesmo, Luiz Felipe Veloso?
1: Exatamente, Victor Pinto. Boa tarde para você. Boa tarde para quem nos dá a honra da audiência aqui, aguardando a sua mensagem, a sua pergunta pelo 719-8729-5248. Também no chat no YouTube oficial da Band Bahia, Victor.
0: Pois bem, saudar também a todos que nos acompanham pelo som da Rádio Sabiá FM de Conceição do Coité e também pela Rádio Band FM Conquista, integrada conosco aqui nessa transmissão. Já temos entrevistado na nossa bancada, conforme anunciado. Recebemos aqui ACM Neto, vice-presidente nacional do União Brasil. Neto, satisfação, muito obrigado por ter aceitado o convite aqui com a gente.
2: Obrigado, Vitor. Boa tarde, Luiz. Boa tarde a todos os amigos que nos acompanham. Uma alegria poder estar aqui com você, bater esse papo. Primeira entrevista que eu dou pós a eleição, mas muito feliz de estar aqui hoje na Band.
3: Aliás, eu quero fazer esse registro. Eu vou aproveitar, né? Porque assim, é sempre importante a gente pontuar. Na pré-campanha, a primeira entrevista foi conosco lá na Casa Band. Quero agradecer a Neto por essa consideração e estar aqui conosco também dando essa primeira entrevista pós eleições. Muito obrigado. Isso, de uma certa forma, para nós é de muita honra. A gente identifica que, de sua parte, também percebe o nosso cuidado, a nossa seriedade no trato desses temas.
0: Neto, a primeira pergunta que eu faço é que passa pela cabeça de muitos baianos: por que abraçar a candidatura de Flávio Bolsonaro nesse segundo turno, visto que havia uma tática eleitoral de não abraçar de vez um dos lados da polarização política? Você reiteradas vezes nas entrevistas dizia que apoiava e votava em Ronaldo Caiado, e a gente percebe na trajetória, principalmente do seu avô, um certo distanciamento com o bolsonarismo. Por que agora abraçar Flávio Bolsonaro como seu candidato a presidente da República?
2: Vitor, quando meu avô era vivo, eu acho que o bolsonarismo nem existia ainda enquanto movimento e com a força que passou a ter depois.
0: Mas seu avô chegou até a pedir impeachment de Jair Bolsonaro, né, lá atrás.
2: Eu acho que na época meu avô era presidente do Senado e Bolsonaro era deputado federal. Mas vamos lá. Primeiro, os baianos me conhecem, sabem que as minhas decisões são todas buscando coerência, buscando compreender o que é o melhor para o futuro. Eu, no primeiro turno, apoiei Ronaldo Caiado e não me arrependo. E o meu voto esteve lá na urna para Ronaldo Caiado, que, na minha opinião, era o melhor dos nomes para presidir o Brasil. Infelizmente, fomos para um segundo turno num quadro de polarização e temos duas opções. Eu só tinha duas escolhas a fazer: ou apoiar o atual presidente Lula, que busca mais uma reeleição, representando um grupo que está há 20 anos no poder, ou então apoiar Flávio. E aí eu fui a Brasília, Vitor, logo na segunda-feira. A eleição foi no domingo, dia 4, dia 5, segunda-feira, eu fui a Brasília. E tive uma conversa muito franca, muito transparente, muito sincera com o senador Flávio Bolsonaro. Eu queria saber as suas intenções, quais eram os seus projetos, como ele estava enxergando a Bahia e o Nordeste. E, é claro, o Brasil. E aí, Vitor, foi uma decisão muito tranquila, que eu tomei com o coração em paz, com a consciência absolutamente convencida de que era o caminho. Porque quando a gente olha a situação do Brasil e dos brasileiros hoje, a gente percebe que muitos problemas vividos pelo nosso povo estão diretamente relacionados a esses 20 anos de governos do PT. A situação da economia: o Brasil tem uma das mais altas taxas de juros do planeta. Lula teve a oportunidade nos últimos 4 anos de fazer

0: isso aconteceu. Ao contrário, a gente vê um presidente que, às vésperas da eleição, seja do primeiro, seja do segundo turno, começa com uma série de promessas, medidas eleitoreiras, com um objetivo muito claro de enganar o eleitor. Quando a gente olha a situação do poder aquisitivo das famílias, quando as famílias vão ao supermercado, à padaria, à farmácia, o que compra hoje é menos do que comprava há um mês atrás, é menos ainda do que comprava há dois meses atrás. Por quê? Porque as famílias estão sufocadas, endividadas. No dia 5 do mês, para muitas famílias brasileiras, já não sobra mais um centavo. Quando a gente olha, Vitor, a situação da segurança pública, eles tiveram 20 anos para organizar a segurança no Brasil, para proteger o cidadão brasileiro. Não fizeram. Está aqui a Bahia, principalmente, sente, com 5 das 10 cidades mais violentas do país. Quando a gente olha a questão das grandes obras federais, que foram prometidas e não realizadas, Ponte Salvador Itaparica, as rodovias federais, a ferrovia Oeste-Leste, o Porto Sul. Então, a pergunta que a gente se faz é a seguinte: qual é o melhor caminho? É o caminho de manter o que está aí, que teve tantas chances, tantas oportunidades e as coisas não funcionaram bem, ou de dar oportunidade para algo novo? E aí eu fiquei muito convencido pelas palavras do senador Flávio, do compromisso que ele tem com o Nordeste brasileiro e com a Bahia em especial. Ele disse a mim: Neto, eu quero entrar para a história como o presidente que mais trabalhou pelo Nordeste, até para desfazer mitos que foram criados de que somente o PT faz pelo Nordeste ou cuida dos nordestinos. E aí ele me falou muito claramente que ele enxerga na Bahia um estado super importante, não apenas por ser o quarto colégio eleitoral do Brasil, mas pela história, pela tradição. Ele me contou vários momentos que teve aqui na Bahia, as amizades que mantém aqui em nosso estado. Então eu saí convencido.
1: Ele prometeu um ministério?
0: Não, não tratamos sobre isso, Vitor. Não tratamos. Quem me conhece sabe, eu não trabalho na base do toma lá da cá, não trabalho negociando cargos e nem na troca de nada. O que ele me disse é que a Bahia será representada. Ele me disse, e aí você vai perguntar: Neto, o que é que você pediu? Eu pedi a atenção ao nosso estado, pedi que ele, mesmo tendo um governador de outro partido político, fizesse as coisas pela Bahia. Ou seja, o fato de Jerônimo ser do PT e ele ser do PL não atrapalhasse o nosso estado. E, por último, pedir, é claro, que ele tivesse atenção com os nossos parceiros políticos, com as pessoas que acreditaram no meu projeto, prefeitos, ex-prefeitos, vereadores, deputados federais, estaduais, candidatos que não ganharam eleição. É claro que, com a vitória de Flávio, a gente espera que essas pessoas possam ser bem assistidas, tenham prestígio e espaço político.
1: Neto, o que você pensou? Aliás, você que sintonizou o rádio agora, está chegando aqui por agora, a gente está entrevistando a ACM Neto, vice-presidente nacional do União Brasil, em relação ao seu futuro político. Né? Não é novidade para ninguém, a questão do Lula Neto, do Lu Neto, pegou em muitos locais, em muitas regiões do nosso estado. Em relação ao seu futuro político, uma vez que o antibolsonarismo tem um peso muito forte no interior da Bahia, como é que você pensa, ou você prefere não pensar nisso agora, só depois da eleição do segundo turno?
0: Primeiro que a política é feita de decisões, e a gente tem que arcar sempre com as consequências dessas decisões. Eu repito, a decisão que eu tomei, ela foi tomada com uma consciência muito clara de que era o caminho e de que deveríamos fazer isso. Se o Brasil der a oportunidade de Flávio ser presidente, eu terei a obrigação e o dever de cobrar os compromissos que ele firmou conosco, principalmente do trabalho pela Bahia e da atenção com o nosso estado. E eu tenho certeza que, se isso acontecer, haverá uma mudança no sentimento e na avaliação das pessoas no interior e na capital a respeito dele. Observe que a rejeição que Flávio carrega aqui não é exatamente uma rejeição pessoal. É uma rejeição pelo conjunto do que representou o tal bolsonarismo, principalmente na época da pandemia, etc. Mas Flávio, ele tem se mostrado um cara

0: de grande capacidade de diálogo. E eu vejo nele uma pessoa evoluída, eu vejo nele uma pessoa sensível, e, portanto, eu estou dando esse voto de confiança. A partir da sua eleição, eu vou cobrar. E os baianos também vão ter o direito de me cobrar. Quem estiver, nesse momento, votando em Flávio, atendendo a uma convocação nossa, a uma recomendação nossa, vai ter o direito de me cobrar. Se ele errar, eu vou ser o primeiro a criticar. Mas eu acredito, pelos propósitos que ele mostrou, pelo compromisso que ele mostrou, eu acredito que ele vai ser muito bom para o Brasil e vai ser muito bom para a Bahia.
1: Neto, na semana passada, o governador Jerônimo Rodrigues esteve aqui, ele até mencionou uma fala do prefeito Bruno Reis, em que Bruno deu uma coletiva na semana também passada, dizendo que você não teria perdido a eleição para Jerônimo, e sim para Lula. E aqui, de maneira bem efusiva, Jerônimo falou que Neto perdeu para o filho do vaqueiro, Neto perdeu para o professor Jerônimo. Qual é a sua avaliação pós-resultado dessa eleição, se concorda com a tese de Bruno, de que de fato você perdeu para Lula e não para Jerônimo, e esse comentário feito pelo próprio governador?
0: Ô Vitor, eu acho que eu perdi a eleição para as mentiras. Eu perdi a eleição para um governador que não teve limite em usar a máquina pública, em criar situações mentirosas, manipular, gerar situações de ficção. Eu vi o que aconteceu na reta final da eleição. A gente tinha que ficar todo dia se justificando, porque, vamos lembrar, eles têm a Polícia Federal, controlam a Polícia Federal e tiveram a capacidade de produzir uma série de agendas contra os seus adversários. Infelizmente, uma instituição que tinha que ser do Estado brasileiro passou a ser usada politicamente e continua sendo usada politicamente, inclusive agora contra a candidatura de Flávio Bolsonaro. Então, houve todo um conjunto de um sistema e de uma máquina que operou. Nesse quesito, Lula teve um papel decisivo, é claro. A gente sabe a força política que Lula ainda reúne na Bahia. Agora, eu não vou tirar todos os méritos de Jerônimo, de maneira alguma. Eu tenho uma série de críticas a ele como governador, especialmente como ele tratou ao longo de 4 anos os graves problemas na segurança pública, na educação, na saúde, a situação da infraestrutura na Bahia, a pobreza e a miséria que não mudou. Agora, você vai dizer, ele não teve nenhum mérito, eu não vou fazer isso. Eu não acho que fosse razoável da minha parte. Mas eu acho que a eleição dele foi muito mais resultado da força de Lula, do peso da máquina e do uso, de uma estrutura que não teve limites na produção de fake news, de mentiras, de acusações falsas, do que propriamente das virtudes dele como governador, como gestor.
2: Quando você fala em relação a essa produção desses conteúdos, a gente lembra bem que, não estou fazendo uma comparação direta com a sua fala, não entendo dessa forma, mas o 8 de janeiro acabou sendo um pouco fruto da revolta de pessoas em relação ao resultado da eleição. Né? Ela acabou sendo um pouco fruto disso. Você acredita que, acontecendo uma virada de Lula, acontecendo, enfim, um resultado diferente do que foi no primeiro turno, essa sensação de, às vezes, pontuar que há uma mobilização da estrutura de poder em favor da reeleição de A ou de B, isso não gere algum tipo de revolta e a gente acabe tendo que arcar com determinadas consequências, né?
0: Luiz, na minha cabeça é o seguinte, perdeu, perdeu. Não tem isso. Eu acho que a derrota aqui na Bahia, ela teve menos a ver com as virtudes de Jerônimo e mais a ver com tudo isso que eu coloquei. Agora, eu não contestei o resultado da eleição em nenhum momento. Ao contrário, no próprio dia 4 de outubro à noite, eu me reuni com a imprensa, em entrevista coletiva, reconheci a vitória dele, mostrei o que está muito claro para mim, que para a gente poder mudar a Bahia, primeiro é preciso mudar o Brasil, e é exatamente por esse motivo que eu estou na luta do segundo.
2: Desculpe te interromper, você já sentia isso antes e foi para o fronte ou isso acabou sendo uma conclusão pós-eleição?
0: Não, eu nunca viajei na maionese de achar que estava eleito ou que a eleição estava resolvida. Eu sempre soube que era uma eleição muito dura, que seria disputada até o fim e que o desempenho de Lula na reta final do primeiro turno aqui na Bahia acabaria tendo consequências. Então a gente falava muito internamente e tinha um número mágico, né? Acima de 65% de votos que Lula eventualmente tivesse na Bahia, a eleição seria muito difícil para a gente. Ele teve mais de 65%, teve 66%. Então, não é uma surpresa, não foi uma surpresa. Nós lutamos até o fim para ganhar e foi uma eleição muito disputada até o fim. E é bom lembrar que as duas eleições que eu disputei, seja de 2022, seja essa de 26, a gente chegou com expectativa de poder ganhar até o dia da eleição. Agora, perdeu, meu irmão? Perdeu. Não tem essa história de, vou ficar contestando, fazendo mobilização disso, indo para a justiça para questionar. Não. Democracia é assim. Você luta com as armas que você tem e quem decide é o povo. A maioria dos baianos decidiu pela eleição de Jerônimo Rodrigues, e ele é o governador. Espero que no dia 25 de outubro a maioria dos brasileiros decida pela eleição de Flávio, e ele será o presidente. Mas caso contrário, é preciso aceitar a derrota e tocar a vida e continuar fazendo o trabalho de oposição.
1: Para você que acompanha o nosso Boa Tarde Bahia aqui no som da Rádio Band News, Band FM Conquista, sabe, a FM, também na tela da Band, a gente está conversando com a ACM Neto aqui no nosso programa. Neto, Bruno Reis, Zé Ronaldo, Sheila Lemos, a frente que vocês esperavam em Salvador, Feira e Conquista não foi aquela que era projetada. De certo modo, lhe frustrou o desempenho nos grandes centros?
0: Eu só tenho a agradecer, Vitor, o apoio desses prefeitos que lutaram muito e nós vencemos as eleições nessas cidades que você citou. Ontem, por exemplo, eu estava em Vitória da Conquista com a prefeita Sheila. Lá não apenas eu ganhei, mas como também ganhou João Roma, Coronel foi o segundo, Wagner, marido dela, foi o deputado estadual mais votado de Conquista. Então, em geral, nós tivemos um desempenho nas grandes cidades, que se a gente fosse fazer um corte só das grandes cidades, hoje eu estaria eleito governador da Bahia. Agora, cada eleição tem a sua história. Nessa eleição, repito, houve uma configuração diferente e com o tempo a gente vai ter a oportunidade de discutir isso pelo seguinte. Eles trabalharam o tal do anti-Lula para me colocar numa posição de rivalidade a Lula, né? Na passada, eles tinham trabalhado em cima do tanto faz. Então, o eleitor mais apaixonado por Lula, o que a gente percebe é que nessa eleição ele ficou desconfortável de votar em mim. Ele preferiu acompanhar Jerônimo, e aí está, na minha opinião, o que significou o resultado principal, especialmente nas grandes cidades. Essa mexida que aconteceu de uma redução da vantagem comparando com 2022. Agora, o que importa é que uma candidatura como a nossa de oposição conseguiu reunir condições de competitividade até o fim. Tivemos uma grande bancada de deputados federais e deputados estaduais eleitos, que serão fundamentais para o trabalho na Assembleia Legislativa e no Congresso Nacional. Ajudei a União Brasil. Hoje, a bancada de deputados federais da Bahia é a maior de todo o país no União Brasil, com 6 deputados eleitos pela Bahia. Então, a gente sai com um tamanho, com um capital político, que naturalmente vai ter peso e relevância, e vamos continuar a nossa luta, a nossa batalha. Veja que Lula, até se tornar presidente da República, primeiro teve que perder 3 eleições para, ao disputando a quarta, vencer. Então, a política, ela é assim, ela às vezes lhe impõe alguns desafios maiores. Às vezes o tempo de Deus, eu sou uma pessoa de muita fé, não é exatamente o tempo compreendido pelos homens, e tudo certo, a gente segue de cabeça erguida, e no meu coração só existe hoje espaço para gratidão, sentimento de gratidão aos baianos que acreditaram na gente, que votaram comigo no último dia 4 de outubro, e esse espírito de guerra, de luta, de trabalho, desde o dia 4, eu estou pendurado no telefone, ligando para todo mundo, estamos viajando no interior, não é fácil você sair de uma eleição derrotada e manter o trabalho. A gente está dessa forma e nós não vamos parar pela compreensão do tamanho do que foi para a gente essa eleição.
2: 2 horas e 24 minutos, nós estamos recebendo aqui na bancada do Boa Tarde Bahia, ACM Neto, vice-presidente nacional da União Brasil. Eu vou deixar uma pergunta porque a gente precisa ir para o intervalo.
1: Não, a gente vai levar até 28.
2: Vamos até direto?
1: Isso.
2: Então eu queria te perguntar o seguinte, no momento você não reagiu efetivamente, mas nós trouxemos no ar a fala do presidente Luiz Inácio Lula da Silva na semana da eleição, lhe dirigindo frases de uma certa forma fora um pouco do perfil do que ele costumava fazer. Agora que já passou, você ficou muito contrariado e teve vontade de reagir àquelas falas atribuídas a você no Farol da Barra?
0: Primeiro que, graças a Deus, sou uma pessoa que tive educação familiar, que tenho princípios e valores, que sou muito grato a meus pais, a meus filhos, a minha esposa, pelo ambiente que eu tenho dentro de casa. E a principal satisfação que eu tenho para dar é as pessoas que me amam e que me conhecem. Não vou me trocar com ele. Em nenhum momento pensei em usar qualquer palavra que pudesse ser comparada com as agressões, as mentiras que ele falou em palanque contra mim. Lamento profundamente, mas a gente não pode medir as outras pessoas com a nossa régua. Então, ele que fique com a consciência dele lá, que seja julgado por Deus e que seja julgado pelas urnas, se Deus quiser, no dia 25 de outubro, essa será a melhor resposta que ele pode ter.
1: A gente tem um tempinho ainda aqui na TV, rapidamente, em 28, você pretende sair candidato a prefeito de Salvador?
0: Vitor, não faz parte dos meus planos, não é projeto meu. Claro que a gente não vai tratar de 28 agora, nós ainda nem encerramos a eleição de 26. Mas, sendo muito sincero, se eu puder trabalhar para que o grupo tenha um processo de renovação política, encontre um novo quadro, como encontramos Bruno, que foi uma revelação e um destaque. Eu, particularmente, vou lutar por isso. Agora, tudo no seu tempo, a sua hora. Primeiro vamos virar a página de 26 para depois viver 28.
1: Ó, a gente vai continuar o nosso bate-papo aqui na Rádio Band News, no nosso canal do YouTube. Pesquisa aí no YouTube, Band Bahia Oficial. Você vai ter lá o link para você acompanhar ao vivo. A gente continua o nosso bate-papo com a ACM Neto, vice-presidente nacional do União Brasil. A gente vai encerrando aqui na tela da Band, porque a gente precisa entregar, pagar boleto e fazer a entrega para o Nacional. Mas você já sabe, a gente sempre tem esses próximos 30 minutos aqui na rádio, ainda com o seu ponto de encontro de informação de política, economia e justiça, né, Luiz?
2: Exatamente. Como tem muita gente perguntando, já vou deixar a pergunta no ar, né? Tem muita gente dizendo assim, peça a Neto para ele falar, para ele destrinchar quais foram as principais fake news que ele está apontando, quais são as principais mentiras que ele considera e que ele está apontando aí. Então, fica aqui com a gente no rádio ou no YouTube, que a gente vai continuar esse papo com ele.
1: Então a gente continua, viu? Segue pro rádio, segue pro YouTube.

0: 2:27. Muito obrigado para você que continua conosco. Seja bem-vindo. Você que acabou de chegar na programação da Rádio Band News FM, Band FM de Vitória da Conquista, Rádio Sabiá FM de Conceição do Coité e no nosso YouTube oficial da Band Bahia. Eu, Luiz Felipe Veloso e Victor Pinto. Seguiremos aqui até às 3 da tarde. E temos hoje na bancada a Semi Neto, vice-presidente nacional do União Brasil. Então vamos à resposta, né? Quem chegou agora, tem muitos ouvintes aqui dizendo assim, Neto tem falado muito sobre mentiras que foram citadas contra ele, fake news. Peça para que ele cite algumas dessas.
1: Luiz, eu quando acordei no dia da eleição, que nós fomos votar, a cidade estava espalhada de panfletos que reproduziam o que seria a capa de uma revista, isto é, que nunca existiu. Essa revista nunca existiu, essa capa nunca existiu. Foi uma criação deles que produziram isso de maneira criminosa e espalharam nos principais colégios eleitorais, fazendo acusações contra mim, sobre operação de Polícia Federal, sobre uma série de coisas. Então, assim, no final ali, usaram veículos como o ICL, que todo mundo sabe que é ligado ao PT, para disseminar mentiras. Nas redes sociais, então, a quantidade de cards e de vídeos manipulados que eram feitos. Então, assim, eu nunca vi uma campanha tão baixa, uma campanha tão sórdida. Agora, eu não sou assim. Então, eu não vou para o mesmo nível. Aquela resposta que eu dei há pouco sobre a questão de Lula. Ele falou da forma dele, é problema dele. Então, os meus adversários entraram para a baixaria, problema deles. E eu espero que a luz da consciência chegue em algum momento no eleitor para que haja clareza sobre o que não é verdade, sobre o que é produto de tema eleitoral, de debate político e da tentativa de manipular a cabeça do eleitor.
0: No dia em que aconteceu o episódio com Lula, no dia seguinte tivemos aqui o Boa Tarde Bahia e eu e o Vitor trouxemos aqui a nossa percepção em relação ao caso. Não me recordo, quem estava conosco na bancada chegou a lembrar daquele fatídico episódio seu no Congresso, né? Daria uma surra no presidente da República e tal. Então muita gente disse assim, os anos se passaram e meio que Lula devolveu a fala ácida e áspera equivalente à fala de Neto naquele momento. Você chegou a enxergar dessa forma?
1: Veja, é a conveniência política dele, porque em 2022 ele participou da eleição na Bahia e não deu uma palavra contra mim, porque ele imaginava que os meus eleitores votariam com ele naquele momento. Eu, quando fiz aquele pronunciamento, foi em 2005, eu tinha 26 anos de idade, era um jovem iniciante, estreante na política. Já um senhor de 80 anos, a gente não pode, depois de ter toda a experiência, ter vivido tudo isso, realmente é difícil de entender.
2: Hoje você se arrepende de ter dito aquilo?
1: Já falei várias vezes, Vitor, que sim, né? Várias vezes, porque ali foi o arrobo da juventude, foi uma colocação mal feita, num clima de disputa, de tensão. Eu era membro da CPI dos Correios. Descobrimos naquela época que o governo tinha colocado a BIM para espionar a nossa família, reagir da forma errada. E esse foi um assunto superado, que eu, repito, me retratei, pedi desculpas ao cidadão baiano e ao próprio Lula. Isso aí já tinha acontecido. Agora, quando você vai para o pessoal, quando você traz família, é uma coisa que não existe. Na minha opinião, tem que ter limite. Certo? Várias pessoas chegaram para mim querendo que eu fosse para o pessoal em relação ao governador Jerônimo, com rumores, histórias, questões que circulam no interior, com nomes e fatos, e eu nunca, nunca admiti avançar em relação a isso. Exatamente por respeito à família, por respeito ao limite. Eu acho que não é, a política não é o vale-tudo. Ganhar uma eleição não é a arte de você ir para a luta e passa por cima de quem quiser, ofende quem quiser. Eu não sou assim. Eu sou uma pessoa que tem o limite de respeitar a família, de respeitar o lado pessoal. Lamentavelmente, eles aqui não fizeram isso.
2: Agora, quando a gente enxerga as duas eleições, 22 era praticamente água e óleo, a Semi Neto e João Roma, né? né? Houve aquele rompimento justamente quando Roma assumiu o ministério do governo Bolsonaro. Você não queria ter aquela vinculação junto ao governo Bolsonaro e Roma atendeu, na justificativa dele da época, um pedido do partido, né? Porque ele estava no Republicanos. E houve nesse meio caminho esse reencontro, essa unidade. E parecia até em determinados momentos da campanha que o seu vice era Roma, que era o candidato a senador. Como é que foi esse processo e como você enxerga hoje sua relação com o João Roma depois desse processo eleitoral de 26?
1: Porque ele e Zé Cocá se parecem assim um pouco, né? um pouquinho. Olhos claros, pele bem branca. É engraçado porque a gente estava nas caminhadas, na rua, nos comícios, e tinha gente que confundia um com o outro, né? Uhum. Chamava Zé Cocá de João Roma e João Roma de Zé Cocá. E a gente dava risada. Bom, mas esse foi um dos pontos positivos dessa campanha, a gente poder ter restabelecido nossa relação, nossa amizade, nosso carinho. Ontem eu dizia, no evento de conquista, que eu, Coronel, João Roma e Zé Cocá, a gente se tornou uma família, a convivência durante 6 meses, convivência diária. Às vezes a gente estava junto 20 horas por dia, porque só tinha 3, 4 horas de descanso. Então, você vai conhecendo mais de perto as pessoas. E no meu caso com o João, eu acho que a gente teve essa possibilidade de se reconectar, de restabelecer a nossa relação de amizade, de confiança, de fraternidade. E eu acho que foi um dos aspectos bem bacanas dessa campanha.
2: E, Coronel, você acha que fica rente no grupo da oposição aqui na Bahia?
1: Acho que fica, tem me dito que fica. Tenho sentido ele disposto a continuar na política. Ele adora a política, esse meio que alimenta ele, né? Diego e Ângelo, filhos dele, eleitos ambos, né? Um estadual, outro federal. Tem um futuro enorme pela frente. São dois quadros de grande potencial e valor. Eleusa, esposa dele, ama a política e está sempre ali do lado dele. Então, eu acho que ele não sai da política e acho que ele continua do nosso lado nessa luta.
0: Neto, quando acabou a última eleição para governador, muito se discutia assim. Em qual aspecto, Neto, você ouviu essa pergunta um zilhão de vezes, até próximo dessa atual eleição? Nessa agora, a gente que acompanha muito de perto percebeu que você se muniu de pessoas ao seu entorno, de pessoas muito, muito conhecedoras do processo, descentralizou muitas decisões, aí citar aqui o deputado Nelson Leal, o Reinaldinho de Chique-Chique e vários outros políticos. Depois da última eleição, ficou muito o questionamento em relação à escolha da vice, no caso, na época, Ana Coelho, e você chegou a ponderar de que naquele momento a decisão não era só sua e que houve uma certa pressão. Quando você volta agora e olha para essa última eleição, primeira coisa, trazer Coronel para o grupo, de fato, 100% valeu a pena. Segundo, a escolha de Zé Cocá surtiu o efeito que você buscava? O governador Jerônimo chegou a ser irônico aqui, perguntando quantos, de fato, os prefeitos do interior Zé Cocá trouxe, inclusive da região dele, região de Jequiel. Né? Então, qual é a avaliação que você faz nesse sentido, do ponto de vista da estratégia e dessas pessoas das quais você se cercou nessa eleição, de ter descentralizado muitas decisões?
1: Vamos lá, Luiz. Primeiro que eu sempre dizia que a gente não podia esperar um resultado diferente fazendo as mesmas coisas. Então eu não fiz as mesmas coisas. E acho que corrigi uma série de erros que tinham sido cometidos em 2022. Se erros novos foram cometidos, ainda é muito cedo para avaliar. Então eu não tenho como lhe dizer agora o que é que foi decisivo ou o que é que pesou ou que poderia ter sido feito de maneira diferente. Acho que mais do que nunca, e mais do que na eleição passada, a questão nacional do presidente Lula e a estrutura deles de poder acabou tendo um peso maior. Lembrando que em 2022, eles não tinham governo do Estado e governo federal juntos ao mesmo tempo. Uhum. E agora eles tinham. Então, todo esse espaço de operação política com a máquina ficou ainda maior à medida que eles tinham os dois governos ao lado deles. Mas é cedo para a gente fazer uma avaliação, é preciso deixar o tempo passar, decantar um pouco, a gente entender o que é que poderia ter sido feito, mas acho que comparando com 22, foi uma campanha que cometeu muito menos erros. Foi uma campanha que buscou muito mais acertos. Não tenho nenhum arrependimento da chapa que montei. Na minha condição de um candidato de oposição, era a chapa mais forte que eu poderia montar. Não tinha ninguém mais forte do que Zé Cocá, João Roma e Ângelo Coronel para integrar essa chapa. Fomos buscar o marqueteiro que era considerado o melhor marqueteiro do Brasil, João Santana. Fomos estimular os nossos prefeitos do interior, como, por exemplo, Zé Ronaldo, que na passada não esteve tão empolgado. Então, assim, tudo que pôde foi feito, tudo que pôde. Agora, nessa circunstância, não teria outro resultado possível. Isso até nos traz, de certa forma, um conforto. Se você me perguntar, o baque da derrota de 22 foi muito maior do que essa. Né? Por quê? Porque eu hoje tenho a consciência que tudo foi feito. E o resultado não foi tão apertado assim. Então mostra que nada que tivesse ao nosso alcance, sob a nossa possibilidade de ação, mudaria esse resultado.
2: Agora, Neto, para encerrar, a gente percebeu que de 2022 para 2026, as máquinas da oposição, no sentido principalmente do legislativo, só foram aquecidas a partir da eleição de prefeito, 2024 para cá. A ideia para o projeto de futuro é já centrar fogo, tão logo os deputados tomem posse, fazer uma articulação centralizada da oposição federal no campo da Câmara Federal e da Assembleia, fazer uma oposição constante, não só quando estiver próximo ao próximo processo eleitoral?
1: Uhum. Victor, tudo vai depender do resultado agora, do dia 25. Claro que um quadro é a vitória de Lula, outro quadro é a vitória de Flávio. Então, isso vai acabar determinando muita coisa, assim como também esse desenho das bancadas, a dinâmica dos prefeitos. Então, muito passa pelo dia 25 e pela decisão do segundo turno no Brasil. Agora, a disposição nossa enquanto grupo, e a minha em particular, é não deixar a peteca cair em nenhum momento, tá certo? Na passada, eu senti o baque pós-eleição e levei um tempo para me recuperar, para readquirir fôlego, para começar a articulação política. Dessa vez, eu não deixei passar um dia sequer. Já no dia 4 de outubro, estava na luta, né? Tenho mantido minha rotina aqui na sede do União Brasil, assim como retomamos já a agenda de viagens para o interior, como tenho construído articulação em Brasília, sobretudo pelo peso político que a gente tem a nível nacional no União Brasil. Então, eu não deixei a peteca cair em nenhum momento. Eu acho que isso é uma prova de que nós vamos continuar com toda a força, com toda a disposição. Vão vir as eleições municipais, a gente vai ter que entender qual é o desenho, e aí a escolha de presidente, claro que vai ter reflexo nisso, não há dúvida. Então, é cedo para você antecipar cenários, principalmente porque ainda temos o segundo turno. Mas uma coisa é certa, nós vamos continuar na luta, não tenho planos para Neto, o que é que você vai disputar, qual a eleição que você vai concorrer, vai ser mais uma vez candidato a isso, aquilo, de jeito nenhum, não é o momento de tratar do assunto, mas o grupo, enquanto grupo, continuará com a sua base, com o seu núcleo. Já tivemos derrotas que foram muito mais contundentes do ponto de vista eleitoral pelo resultado das urnas, já tivemos derrotas que foram muito mais contundentes do ponto de vista psicológico, cito a de Paulo Soto em 2006, a minha em 2022, então a gente sai com um importante tamanho das urnas, com um capital político inquestionável no estado da Bahia, e sai com o ânimo e com o propósito renovado para continuar o trabalho.
0: Pois é, agradecer demais aqui pela presença, né? Tem um compromisso agora, tem muitas perguntas dos ouvintes, mas ele já tinha deixado claro que tinha um horário limite por causa de um compromisso. Agradecer.
1: Vou para Barreiras agora.
0: Lá para o oeste da Bahia. Então agradecer, dizer que os microfones continuam abertos e firmar um compromisso contigo, independentemente de qual seja o resultado das urnas, né? Que o mais rápido possível você volte para a gente poder fazer uma avaliação mais ampla dessas eleições.
1: Se Deus quiser, voltaremos aqui logo depois do segundo turno. É um prazer sempre renovado participar desse bate-papo. deixar um abraço a todos os amigos que nos acompanharam, agradecer mais uma vez os votos dos baianos e dizer que agora eu estou na luta por Flávio 22 para mudar o Brasil.
2: Pois bem, 2:42, vamos para um rápido intervalo, a gente volta já já com mais Boa Tarde Bahia.
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0: 2:45, seguimos por aqui com o Boa Tarde Bahia de hoje. Vamos agora fazer a nossa ponte aérea. Vamos direto para Brasília falar com o nosso querido Napoleão de Castro. Boa tarde.
12: Vitor Pinto, Luiz Felipe. Um abraço, boa tarde ao telespectador Band e ouvinte Band News. Voltando de Brasília com informações importantes. Primeiro, a coordenação de campanha do senador Flávio confirmou a presença dele domingo no debate da Band. Significa dizer que a gente vai ter os dois candidatos frente a frente no debate do Grupo Bandeirantes de Comunicação. Terminou o debate das 5 sessões da redução da jornada de trabalho a 6x1 no plenário do Senado. O presidente Davi Alcolumbre quer agora colocar em 2 turnos, ainda hoje, em votação essa matéria no plenário. E também o projeto de segurança pública, que também tramita no Senado Federal. Pela bancada do nosso estado, eu conversei com o deputado Mário Negromonte Filho. Ele que está chegando para o seu 5º mandato, Mário Negromonte Júnior, levando exatamente essa conquista do novo mandato e do seu grupo político. E ele falou à equipe do Boa Tarde.
13: Agradecer ao nosso povo baiano, especial o povo do nosso sertão, que a gente nasceu ali da região de Paulo Afonso de Glória e do norte da Bahia, que abraçou mais uma vez as nossas ideias, as nossas propostas, mas principalmente o trabalho. Então, 5º mandato agora, né? Para a gente poder fazer mais e melhor pelo nosso povo baiano, abraçando aqui também projetos que venham ajudar a todo o povo brasileiro. E eu sou eternamente grato também ao nosso grupo político, que saiu vitorioso, ao nosso querido governador Jerônimo, os nossos senadores Rui Costa, senador Jacques Wagner, né? Amplamente o grupo saiu fortalecido, seja na Câmara Federal, como também na bancada estadual, na Assembleia. Enfim, então, muito trabalho pela frente.
12: As informações de Brasília, reportagem Band com Napoleão de Castro.
0: Muito obrigado, Napoleão. 2:47. Eu quero saber se ele já está comigo. Eu já posso dividir tela aqui, meu querido Gil. Ah, ele está sim. Satisfação receber aqui no Boa Tarde Bahia de hoje, Cleison Melo, palestrante, mentor, empresário, né, de sucesso e que está trazendo novidade para a gente. Afinal de contas, Salvador recebe agora dias 16 e 17, mais conhecido como Depois de Amanhã, né, a partir de sexta-feira, portanto, sexta e sábado, não é, Cleison? O BPE 26, um evento que reúne empresários e empresárias, pessoas focadas no desenvolvimento empresarial e no empreendedorismo no nosso estado, nomes do Brasil inteiro, inclusive, trazendo, compartilhando conhecimento. Quero agradecer demais você ter tirado um tempinho, eu sei que a correria está grande, Cleison. Muito obrigado aí por falar conosco aqui no Boa Tarde Bahia, bem-vindo.
5: Boa tarde, minha potência. Para a gente é uma alegria, na verdade, é uma honra estar aqui participando contigo do Boa Tarde Bahia. A Band tem apoiado bastante o nosso evento, o Bahia Potência Empresarial. E para a gente é um momento importante da gente reunir a classe empresarial, a classe empreendedora, para esses dois dias de evento, que é literalmente uma imersão, para que o empresário ele possa aumentar suas vendas e melhorar o seu lucro. No ano passado, nós fizemos esse evento com 2 mil empresários, trouxemos o Joel Jota, e esse ano a gente está trazendo o Alfredo Soares do G4, o Rick Chester, para mostrar que a Bahia é uma potência também nos negócios, não apenas no carnaval, não apenas na história, porque a gente sabe que o Brasil nasce na Bahia, mas esse evento vem para colocar a Bahia no palco dos grandes eventos de empresários do Brasil. E nós já temos pessoas de diversos estados, Amazonas, Pernambuco, Paraíba, Minas Gerais, São Paulo, Rio Grande do Sul, com presença confirmada para vir para a Bahia, para participar desse evento, para participar dessa imersão. São dois dias de evento, onde o empresário ele vai sair de lá com um plano de ação pronto para executar. A gente costuma dizer que o empresário brasileiro, baiano, de um modo geral, ele empreende na vontade, na força, na garra, mas que, infelizmente, ninguém ensinou a gente a empreender. E aqui a gente tem um lema que empresário aprende com empresário. E é por isso que nós reunimos nesse evento dois dias empresário para conversar com empresário, não é apenas um palestrante, é empresário vida real. Eu atuo no segmento de lojas de joias, tenho uma construtora, tenho uma imobiliária, e a gente pega esses dois dias para reunir outros empresários, grandes nomes aqui de Salvador, grandes nomes do interior da Bahia, para colocar no mesmo palco, para ajudar o empresário, a empresária baiana que está aqui lutando para que, de fato, possa aumentar suas vendas e melhorar o lucro da sua operação. E aqui é uma honra estar aqui na Band, podendo compartilhar e convocar esse empresário para estar junto com a gente, porque eu tenho certeza que ele vai viver uma experiência incrível.
0: Maravilha, Cleison. Vamos dar o serviço para as pessoas que estão acompanhando a gente. Você sabe que quem acompanha no rádio fica ali no carro, antes de descer do carro, dizendo assim, mas só me conta, quanto é que custa? Onde é que eu compro? Onde é que vai ser o evento? Qual horário? Então eu já sei que é das 8 da manhã às 9 da noite, sexta e sábado. Mas explica para a gente, onde é que fica o SECBA, Centro de Eventos, né? E como é que a pessoa pode fazer para poder adquirir os ingressos?
5: Excelente, fundamental isso. O SECBA, ele fica aqui no Costa Azul, numa excelente localização. Você vai poder adquirir esse ingresso através do site, né? bahiapotenciaempresarial.com.br. Se ficar muito difícil, você vai lá no Instagram, e digita lá o arroba BPE26 ou Cleison.melo. Vai lá no meu Instagram, manda uma mensagem. A gente tem uma condição muito especial para que o empresário possa ir acompanhado com um sócio. Ele compra um ingresso e leva dois. O ingresso ele está com uma condição muito especial para o empresário. ele está por apenas R$ 297. R$ 297. Não é um dia, tá? São os dois dias por esse valor. E aqui, né, nessa parceria com a Band, parceria com Boa Tarde Bahia, é só você mencionar que você ouviu aqui e você vai poder adquirir um ingresso e poder levar junto o teu sócio, levar a tua sócia, levar teu esposo, para que vocês juntos possam sentar para aprender nesses dois dias. Lembrando que o ingresso não vai vender na hora, tá? 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E a boa notícia é, você não precisa pegar um avião, ir para São Paulo para participar de um grande evento. A gente está trazendo isso para a Bahia, porque, de fato, a Bahia merece esse palco.
0: É, Cleison, uma coisa interessante, bom, você sintonizou o rádio agora, eu estou batendo um papo com Cleison Mello, ele é palestrante, mentor, especialista em empreendedorismo e está trazendo aqui para Salvador, você sintonizou agora, um evento Bahia Potência Empresarial, ou BPE 26, evento que você tem mais informações aí, de acordo com ele, no, acabou de dizer, né, no 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Uma coisa curiosa, particularmente acompanho muito alguns desses nomes que você citou, no ano passado você acabou de pontuar, veio o Joel Jota, que são pessoas que empreendem e que compartilham um pouco das suas experiências desde a sua conduta em casa, né? Então é uma coisa interessante, porque por vezes algumas pessoas vão para esses eventos em busca de fórmulas milagrosas, e é muito sempre bom deixar claro que não vão encontrar fórmulas milagrosas, porque o empreendedorismo raiz, ele está na sua condução, na condução da sua vida privada e como ela se reflete nos seus negócios, né, Cleison? Eu tô falando uma grande bobagem aqui.
5: Cara, você tá falando uma grande verdade. Infelizmente, muitas pessoas, elas querem a ilusão. E eu costumo sempre dizer, se você ouvir na internet ou em qualquer lugar alguém dizer que você vai ganhar dinheiro, que você vai melhorar de vida sem trabalhar, tem alguma coisa errada. Corre, porque é golpe. O que a gente vem trazer aqui, na verdade, é um evento onde empresário vai aprender com empresário. Eu tenho 30 anos empreendendo. Eu passei 10 anos da minha vida como empresidiário. Sabe como é que o empresidiário vive? O empresidiário, ele vive vendendo almoço para comprar janta. Eu sei o que é isso. Eu passei 10 anos da minha vida trabalhando muito, mas tudo aquilo que eu ganhava não era suficiente para pagar as contas. Sempre tinha uma... Muitos empresários vivem nessa postura. Infelizmente, eu vou precisar trazer um dado triste aqui, mas do Nordeste, a Bahia é o estado que mais tem empresas endividadas. Mais tem empresas endividadas. E isso, para mim, como baiano que sou, isso dói. E é por isso que nós estamos trazendo esse evento. Por quê? Porque o baiano, ele é trabalhador, ele é guerreiro, ele é empreendedor, ele é honesto e ele tem vontade. Quando ele monta um negócio, desde uma loja, um mercado, uma barraca de acarajé, ele quer dar certo. Só que ninguém ensinou a ele como dar certo. Ninguém ensinou a ele como usar o Instagram como uma ferramenta de vendas. Ninguém ensinou a ele como fazer gestão de pessoas. Ninguém ensinou a ele como fazer uma gestão melhor de vendas. E aí, infelizmente, ele entra com vontade, é o sonho, e o sonho se transforma num pesadelo, porque ele pega empréstimos e ele não consegue pagar, e ele se endivida, mas por falta de conhecimento, de método, de técnica. E aí, o Joel Jota veio aqui no ano passado, trouxe isso, como você compartilhou muito bem, Alfredo Soares está vindo agora também para cá, do G4, e eu tenho um lema que eu digo assim, se você quer fortalecer a tua empresa... É impossível ter um CNPJ forte com um CPF fraco. Então, a primeira pessoa que você precisa investir é em você. O empresário está acostumado a investir na empresa, comprar máquinas, estoque, equipamentos, mas, infelizmente, ele não foi ensinado a investir na sua mentalidade. E é justamente esse convite. Dias 16 e 17, agora de outubro, já é sexta e sábado, depois de amanhã, né? Você vai ter a oportunidade de sentar não para ouvir guru da internet, alguém que nunca empreendeu. Não, você vai ouvir empresários da vida real. Só para você ter uma noção, o presidente das federações, das associações comerciais do estado da Bahia, Dr. Paulo Cavalcante, é um dos palestrantes. Porque além de eu trazer Alfredo Soares, Joel Jota, Rick Chester, a gente já está com uma programação para trazer Pablo Marçal aqui no ano que vem. Além da gente trazer esses grandes nomes, a gente pega o ouro da casa. Eu não gosto de falar a prata da casa, não. Eu gosto de falar o ouro da casa. Quem são aqueles empresários da Bahia, empresárias, que são referências, que são lideranças? E aí a gente coloca no palco também para mostrar para o Brasil que a Bahia é uma potência empresarial. E aí fica muito mais fácil quando você aprende com empresários. Eu não vou te ensinar uma receita mágica. Eu vou te mostrar o que eu fiz para mudar a minha história, para mudar os meus negócios, para aumentar os meus resultados. E eu vou compartilhar com você. Alfredo vai compartilhar, Paulo Cavalcante vai compartilhar. E a gente sabe, a gente aprende muito melhor com os exemplos. Porque a palavra comove, mas os testemunhos arrastam. Então é ver a vida do empresário que faz de fato a gente mudar e a gente performar melhor.
0: Cleiton, eu quero agradecer, estamos com um tempo esgotadíssimo, mas felizes da vida por ter ouvido você falar tão bem a respeito desse setor que merece tanta atenção da sociedade como um todo e particularmente de cada pessoa que nos dá ouvido nesse momento aqui. Muito obrigado, muito sucesso. Então você que tem qualquer dúvida, quer se inscrever, quer saber onde vai acontecer, quer saber de valores, arroba BPE26 no Instagram. Cleiton, muito sucesso, um abraço para você e até a próxima, viu?
5: Gratidão, minha potência. Sigo aqui nessa audiência maravilhosa, super especial. Parabéns pelo programa.
0: Nós que agradecemos. Minha gente, 2 horas e 59 minutos. Não temos tempo para mais nada. Hoje, excepcionalmente, não colocaremos no ar aqui o quadro do nosso Roger Caruso de cinema, mas convidamos você, arroba Band News FM Salvador. E também o quadro estará disponível daqui a pouquinho no www.bandba.com. .br, as dicas de cinema desta semana do nosso querido Roger Caruso. A você que nos acompanha até agora, um abraço forte, estaremos de volta amanhã 2 da tarde na tela da Band, som da Rádio Band News FM, Band FM de Vitória da Conquista e também Sabiá FM de Conceição do Coité. Tchau, tchau!
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20: Estamos começando agora o Minuto do Empreendedor, apresentado pelo Banco BTG Pactual Empresas, que tem entre os seus propósitos ajudar os jovens empresários e empreendedores a alcançarem o sucesso. Na minha companhia, Daniel Scandian, que é o fundador e CEO da Madeira Madeira. Daniel, na sua opinião, para os jovens que buscam sucesso, quais valores, quais atributos, quais práticas eles devem exercer para esse objetivo?
21: Eu acho que, sem dúvida, determinação combinado com curiosidade é onde a gente realmente tem aquele espírito de aspirante, de nunca saber que sabe tudo e conseguir evoluir e com muita determinação chegar onde precisa chegar.
20: Daniel Scandian, bem-vindo ao Minuto do Empreendedor, apresentado pelo Banco BTG Pactual, que, como disse, tem entre os seus propósitos ajudar os jovens empresários a alcançarem o sucesso.
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0: Estamos começando a coluna Giro Business. O tema da semana, o setor de varejo e tecnologia. E na minha companhia, fundador e CEO da CRM Bônus, Alexandre Zocco. Zocco, vamos lá. Eu quero trazer um tema bastante presente, mas ainda incipiente no Brasil, que é o enriquecimento de dados para hiperpersonalização no que tange o varejo, a aplicações na busca do cliente. Como você percebe essa solução? Como ela pode e deve ser aplicada e que benefício ela traz?
1: Hoje, a CRM Bônus, eu tenho orgulho de dizer que a gente tem a maior plataforma de dados do Brasil em termos CPF, celular e comportamento de consumo. São mais de 120 milhões de brasileiros. E é exatamente nesse ponto que a gente acredita, a solução da minha empresa, a visão e a missão da minha companhia é em ajudar as companhias que atendemos a hiperpersonalizar as ofertas, ou seja, não só os produtos, mas também o momento de compra que aquele cara estaria propenso a comprar naquela loja. Vou te dar um exemplo. A gente tem um produto na nossa empresa chamado reativação de bônus em massa. A Natura, um cliente nosso, fez recente agora uma reativação em massa. Antigamente, a gente pegava todo mundo que perdeu o bônus, expirava, vem aqui. Hoje, com inteligência, a gente consegue às vezes expirar 15 a 18% das pessoas reativar e ter o mesmo resultado do que voltar com 100%. Porque você consegue ter uma personalização de necessidade de consumo. Com inteligência artificial, isso ficou mais fácil e possível. Mas o sucesso do varejo, na minha concepção, está em saber usar os dados e a personalização de dados é o segredo do sucesso.
0: Eu fico feliz na tua companhia, Zocco, de promover esse tema pela relevância, a capacidade da tecnologia, dados e IA na busca de ajudar a competitividade, a eficiência e os resultados do varejo no Brasil. Esse é nosso papel, prestar serviço e levar a vocês informações. E na minha companhia, o fundador e CEO da CRM Bônus.
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4: A nossa ouvinte Camila Montenegro escreve dizendo que sua gata fica horas observando passarinhos pela janela. Parece até uma televisão, Manu. Mas tem vezes que ela fica praticamente imóvel enquanto a

0: linguagem corporal dos gatos e podem aparecer quando ele está muito atento ou excitado. Mas existe uma regra fundamental: a gente não pode interpretar a cauda isoladamente, tá? Se o gato está imóvel, observando intensamente um pássaro, pequenos movimentos da cauda podem acompanhar esse estado de atenção e excitação. Em outro contexto, porém, principalmente durante uma interação com a gente, movimentos mais vigorosos e repetitivos da cauda podem aparecer quando o gato está ficando desconfortável ou irritado com aquela brincadeira. Percebe a diferença? Isso é particularmente importante durante o carinho. Às vezes a pessoa está acariciando o gato e ele começa a movimentar a cauda com maior intensidade, e aí depois já imediatamente as orelhas murcham e ele pode morder ou pode ficar irritado e se afastar. Enquanto ele está diante da janela observando os pássaros, né, observando aquela televisão felina, esse mini movimento provavelmente quer dizer que ele está muito interessado naquilo que ele está observando. Ele deve estar sonhando: por favor, mamãe, abre a janela, eu preciso daquele passarinho. Então é questão de observar o todo. Você tem dúvidas? Mande um e-mail para elbicho@bandnewsfm.com.br ou então no meu Instagram, Manu Karsten. Participe, eu espero você. 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

0: Isabela Mota em grande forma, revolucionando o xandonismo. Sensacional. Agora vamos.
1: Bom demais, vambora. Polícia Federal identifica o senador Flávio Bolsonaro como usuário master de uma conta de uma offshore ligada a uma empresa que tinha participação em um jato utilizado por Daniel Vorcaro. E o nome usuário master não é nenhum trocadilho, né? É o usuário master no sentido de principal. A informação consta de documentos analisados pela investigação e divulgada pelo jornal O Globo. A conta estava vinculada a Alcazar Holdings, que é uma empresa registrada na Ilha da Madeira, em Portugal. Offshore tinha participação de 33,33% na empresa proprietária de um avião Legacy 65. A aeronave foi utilizada por Flávio Bolsonaro em uma viagem entre Brasília e Fort Lauderdale, nos Estados Unidos, em janeiro de 2025. Segundo a investigação, o nome do senador aparece associado à conta do usuário master nessa classificação nos sistemas bancários que indicam um nível elevado de acesso ou de gerenciamento daquela conta. A mesma aeronave foi utilizada por Alexandre de Moraes e a mulher dele, a advogada Viviane Bárcia de Moraes.
0: Já pensou numa hipótese, maledicente, em que o Flávio Bolsonaro seria o dono do avião em que Xandão viajou com a esposa?
2: Isso são seria um plot twist mesmo.
0: São coisas que podem acontecer no Brasil. Não, é algo que precisa ser investigado. Agora, esse negócio de usuário master de uma conta é chique, né? Isso é uma conta conjunta, né? Hein? Usuário master de uma conta. Tem mais de um usuário. Usuário master é titular da conta, é dono da conta. É, o que, tem alguma coisa acima do usuário master? Eu não entendo dessas coisas, mas a Polícia Federal identificando o senador Flávio Bolsonaro como usuário master de uma conta, de uma offshore, ligado a uma empresa que detinha participação em um jato utilizado por Daniel Vorcaro. Essa é a conta com o Willer Tomás, não é isso? É a conta que seria conjunta, usuário master, com o Willer Tomás, que é investigado no escândalo do INSS. Então é disso que a gente está falando. A gente vai vendo as notícias sobre esses escândalos Master e INSS. As coisas se cruzam, né? A gente tratou aqui há pouco tempo da hipótese em que o Willer Tomás, sem saber, segundo ele, esse muito amigo de Flávio Bolsonaro, é o dono dessa empresa, Alcazar Holdings, até onde se sabe, dessa marca aí, Alcazar Holdings, o Willer Tomás teria sido, sem saber, sócio de Daniel Vorcaro nesse avião, porque uma parte do avião seria da Prime U. Isso é uma coisa, os casos Master e INSS se cruzando, e bom, para surpresa de zero pessoa. Eu dizia que a gente vai se acostumando, Isa. Nós vamos nos acostumando. São tantas notícias, no período eleitoral especificamente, tanta notícia bizarra, tanta notícia pesada, quase como se houvesse uma anestesia. A gente já não percebe mais a nuance da notícia, a gravidade das coisas. Está dado, o caso Master está dado. Aliás, vai para o saco, né? Daqui a pouco vai para o vinagre, Daniel Vorcaro. Daqui para do ano que vem não passa, no começo do ano que vem. Pode anotar, vai para casa e fazer novos amigos, continuar bilionário e fazer novas amizades e andar de jatinhos para cima e para baixo com muitas festas e coisas e mais.
2: A menos de duas semanas, né, do segundo turno das eleições, o pacote voltado para os MEIs reforçou a lista de benefícios anunciados pelo governo Lula. As medidas se somam à ampliação dos subsídios para combustíveis, anunciado na semana passada, recursos para habitação, linhas de crédito e outras ações aplicadas ao longo deste ano, incluindo o reajuste do Bolsa Família e a ampliação da desoneração da gasolina. O novo desenrola, o número já chega ao menos 260 bilhões de reais neste ano.
0: Eu estou muito impressionado com o PixMei, hein, Ivan Brandão? Atenção, PixMei, R$5.000 nesse Prospera MEI, que tem perdão da dívida. Eu fico pensando naquele camarada MEI que pagou os seus boletos. Otário, né? É o que você está dizendo. Cumpriu em dia o pagamento dos seus boletos, está em dia. E eu não estou dizendo que as pessoas, por alguma razão, não possam ter tido condições de não pagar. Estou pensando no cara que pagou lá o seu boleto do MEI, todo mês, não sei o quê. Aí chega a hora da eleição, o presidente da vez, é Lula agora, poderia ser outro. É Lula agora, resolve mostrar grandeza para se reeleger. E perdoa a dívida. Não tem mais dívida, acabou, está zerado. Qual é o estímulo para o cara pagar o boleto? Ninguém gosta de pagar, né? Tributo. Eu odeio. Mas qual é o estímulo para o cara pagar? Tem também nesse pacote A gente mencionou isso ontem, mas só para citar novamente aqui. Tem também a compra pelo governo federal das dívidas privadas dos MEIs. São nessa conta aí, a conta do perdão de mais de 12 bilhões de reais. Essa aqui é de 6 bilhões de reais. Já estamos aí em 18, né? É mais ou menos isso. A conta de comprar a dívida privada do MEI, do microempreendedor individual. O cara que tem dívida no banco, que se endividou nos bancos, é disso que se trata. É o cara que tomou crédito, que se endividou, que se encalacrou de alguma maneira, vem aí um novo desenrola específico para ele. Mas qual é o agente endividador da população? É o governo. O governo é agente endividador da população. Estimulou a tomada de crédito, estimulou o consumo, as condições para fazer a economia crescer artificialmente, o voo de galinha do PIB, de que Lula se jacta, altamente endividador da população, a clássica condição para o surgimento da inflação e aí a resposta dos juros, esse ciclo de endividamento das pessoas. A pessoa não consegue pagar essa conta, não consegue pagar o juro. É um ciclo. E o que o governo faz? O governo que está na origem do problema, o que ele faz? Te oferece a solução do desenrola, vai comprar a dívida. Isso tudo é gasto, tá? Não se enganem, isso tudo é gasto. Gastar não é só botar o dinheiro diretamente. Aquilo que se deixa de arrecadar, aquilo de que se abre mão, também compõe uma espécie de gasto. E, finalmente, a joia dessa coroa oportunista de uso da máquina para conseguir a reeleição. A reeleição é uma maldição. O Brasil é um país excessivamente corrupto para ter reeleição. E quando eu falo corrupção, não é só roubo do dinheiro, não, tá? É corrupção dos meios, corrupção dos modos, corrupção das instituições, dos institutos. É tudo corrompido. A reeleição é uma corrupção, cara. Aliás, na origem dela, corrupção desenfreada no governo Fernando Henrique, mácula do governo Fernando Henrique. Qual é a joia da coroa? É o tal do Pix MEI. 5 mil reais. Anunciou, não pode fazer agora. Aliás, tudo isso é para 2027, né? É um projeto de lei. Mas anuncia, bate bumbo, vamos para cima, vota em mim. Se eu for... E também tem isso, né? Isso só vai existir, gente, se eu for eleito. É Lula falando. Indiretamente é isso. Esses projetos dependem de eu ser eleito. Certo? É isso que está comunicado. E no caso do PixMay, como não se pode fazer transferência de renda, política de transferência de renda, programas dessa natureza nesse período, por óbvio, é uma promessa para o ano que vem, zero detalhada, nenhum detalhe, ninguém sabe como será, qual vai ser o critério, tem vagamente dito que você tem de, que com esse dinheiro você tem de investir no aumento da sua produtividade, investimento no seu negócio, não tem como fiscalizar isso a rigor. O governo daria ou dará 5 mil reais na conta do MEI, irmão. Toma aí para você 5 mil reais de presente, dado. É disso que se trata. E eu pergunto, se fosse outro fazendo isso, se fosse, por exemplo, Jair Bolsonaro fazendo isso, ou se fosse, tem uma notícia que circulou há pouco tempo, se fosse Donald Trump fazendo isso nos Estados Unidos, isso ia ser chamado ou foi chamado de quê? É isso mesmo.
1: A campanha do presidente Lula aciona o TSE para cobrar uma resposta da Meta, empresa de tecnologia americana dona do Facebook e do Instagram, após usuários relatarem ações que podem ser vistas como interferência no pleito. A equipe petista traz registros que indicam que a inteligência artificial da empresa se recusa a criar material de campanha para o presidente, ao mesmo tempo que atende pedidos semelhantes em relação ao senador. Fizemos o teste aqui hoje também, viu, na redação. Nessa manhã, a IA da Meta produziu dentro do WhatsApp imagens ao responder comandos como crie uma imagem verde e amarela escrita Flávio 22 ou crie uma imagem verde e amarela escrita Flávio 22 presidente. Por outro lado, ela se recusava a produzir material com o comando crie uma imagem verde e amarela escrita Lula 13 presidente. Mas a gente fez outros testes aqui, a gente tentou fazer uma foto do Lula em Copacabana com uma multidão em vermelho, ele não fez. A foto do Flávio em Copacabana com uma multidão vestindo amarelo. A inteligência artificial fez. Uma foto do Flávio em Copacabana vestindo vermelho. A inteligência artificial fez também. Em nota, a assessoria da Meta, né, assessoria de imprensa, disse que devido às regras eleitorais no Brasil, a empresa proibiu temporariamente a recomendação de candidatos ou a geração de imagens deles. Eu já vi, Isa e Andreasa, essa justificativa circulando nas redes também, de gente falando que Flávio é um nome qualquer e Lula é um nome de um político especificamente. Mas aí a inteligência artificial não é boba, né?
0: Não, definitivamente não.

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1: News. 3 horas 26 minutos aqui na capital baiana. Olá, ótima tarde para você, ouvinte Band News, ligado, ligada com a gente nesta quarta-feira, 14 de outubro de 2026. Eu sou Verena Veloso, te aproximo a partir de agora dos principais destaques do seu noticiário local e para isso conto com o apoio dele, Matheus do Carmo, na nossa operação de áudio. Já solta a vinheta para o nosso giro pela cidade para saber como é que está a situação do trânsito aqui em Salvador.
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1: Como já é comum, nesta faixa de horário, a Avenida Dom João VI, em Brotas, tem trânsito complicado ali em toda essa região, com reflexos ainda na rua Valdemar Falcão. Isso é o que reporta o motorista aqui, é o aplicativo Waze. Em outro trecho da capital baiana, falo agora da região central da cidade, Piedade, está com um pouco mais de movimentação até ali as imediações, na verdade a Joana Angélica está com um pouco mais de movimentação até as imediações do Campo da Pólvora, não chega a congestionar. Essa também é a situação da Avenida 7 de Setembro até as imediações da Praça Castro Alves. 3 horas 27 minutos.
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1: 3 horas 28 minutos. O bebê de 11 meses que havia sido sequestrado na cidade de Firmino Alves, no sul da Bahia, é encontrado. Ele foi localizado hoje em uma barraca de praia em Ilhéus, cerca de 100 quilômetros do local do crime e, de acordo com a Polícia Civil, está bem de saúde. Minutos depois do bebê ser levado, o pai dele publicou um apelo desesperado na internet e pediu ajuda para encontrar o garoto.
7: Eu quero aqui pedir vocês que publiquem a foto do meu filho. Os meus amigos que me conhecem no Facebook, me conhecem na região de Firmino Alves, Pão de Astério, acabaram de sequestrar meu filho aí em Pão de Astério, ele estava ali trabalhando e aí acabaram de sequestrar meu filho.
1: Que desespero. A polícia militar disse que recebeu a denúncia que um homem armado em um carro preto tomou a criança, que estava com o irmão mais velho, e fugiu em direção a Itabuna, na mesma região. As equipes fizeram rondas por lá e, felizmente, encontraram o bebê. Os suspeitos, no entanto, ainda não foram localizados. Esse caso foi registrado na delegacia e a Polícia Civil diz que faz operações para identificar os autores do crime. Segundo o Conselho Tutelar, o cabelo da criança foi pintado de preto para dificultar a localização. 3 horas 29 minutos.
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14: Vamos que vamos, Ethel Rudnitsky já está conosco para falar de duas imagens, né? Uma estática, outra um vídeo. Que surgiram depois da manifestação, né, que houve, do ato de apoiadores do Lula, inclusive com a presença dele lá na Avenida Paulista, né, Etel? A primeira é uma imagem de uma trabalhadora limpando as pichações que foram feitas na estação do metrô, que foi compartilhada por apoiadores do outro candidato, Flávio Bolsonaro, e o vídeo também é de uma mulher com suposta droga e que não é no ato pró-Lula em São Paulo. Isso foi essas duas compartilhadas como se tivesse realmente acontecido no ato. A gente fala primeiro dessa imagem aí da trabalhadora, Ethel. Boa tarde, seja bem-vinda mais uma vez aqui ao Tem Método.
15: Boa tarde, Ivan. Boa tarde, ouvintes. Isso mesmo, circularam muitas publicações, né, relacionadas às manifestações a favor da reeleição do presidente Lula que aconteceram no domingo na Avenida Paulista. E uma delas foi essa imagem que foi compartilhada num canal chamado Tropa do Flávio, que ele é um canal oficial da campanha do candidato Flávio Bolsonaro, que mostra uma trabalhadora negra limpando pichações que foram feitas em uma estação de metrô da Avenida Paulista durante esse feriado do 12 de outubro. A gente submeteu essa imagem a ferramentas de detecção, que vocês já ouviram eu falar aqui algumas vezes, e essas ferramentas indicaram que a imagem foi feita por inteligência artificial, comparando também imagens oficiais da estação que foram publicadas pelas páginas oficiais do metrô de São Paulo, dava para ver que essa imagem é exatamente uma imagem que foi publicada para mostrar como ficou a estação e não tinha essa trabalhadora ali fazendo essa limpeza, né? Então a gente conseguiu desmentir esse conteúdo através dessas duas ferramentas. Não foi essa a única imagem que foi compartilhada pelo grupo do candidato Flávio Bolsonaro relacionado a essas manifestações. Também foi compartilhado esse vídeo que o Ivo falou, de uma moça usando uma substância ilícita. E aí, nesse caso, a gente utilizou uma outra técnica que também já comentamos aqui, que a gente chama de busca reversa, que é quando você joga trechos, joga imagens no Google para encontrar semelhanças ou equivalências. E aí, através disso, a gente conseguiu identificar que essa imagem já está circulando nas redes há muito tempo, faz pelo menos 3 meses que esse vídeo circula por aí nas redes sociais, inclusive sendo compartilhado por páginas estrangeiras. Então, através disso, a gente pôde desmentir que não aconteceu esse ato na Avenida Paulista neste domingo. Foi em algum outro lugar que a gente não conseguiu confirmar exatamente, mas é uma imagem amplamente divulgada há mais de 3 meses nas redes sociais. Então não tem relação com o ato a favor da candidatura do presidente Lula.
14: Cara, mas o estrago que faz, eu não estou falando dessas duas específico não, né? Mas em outras que a gente já falou aqui, né, Teu, é muito grande, assim, o alcance, infelizmente o alcance aqui desse espaço no Tem Método, das matérias que a Lupa publica e que o Band Verifica traz ao ar, não é o mesmo, nem de perto, né, do como essas coisas vão escalando nas redes sociais. Então você entra no carro de aplicativo, você vai no bar, as pessoas estão falando disso, mostrando a imagem, e até que se saiba ou que se descubra que aquilo ali não é verdade, ou que foi manipulado, ou que é verdade, mas está fora de contexto, aí o estrago já foi feito, né? Por isso a importância da gente seguir checando e trazendo ao ar aqui as informações certinhas. Obrigado, viu, Ethel?
15: Obrigada a vocês. É isso aí, vamos checando as informações e ensinando todo mundo as técnicas e como que cada um pode fazer isso por si mesmo também.
16: Valeu.
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22: 3 horas 39 minutos. O motorista não encara trânsito complicado nas principais vias da capital baiana. Tem um trecho ali com um pouco mais de movimentação na Jequitaia até as imediações do Largo da Calçada. Também um trechinho pequeno de lentidão na Oscar Pontes, mas não chega a atrapalhar efetivamente o seu caminho. 3 horas 40 minutos.
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2: Vou dividir com vocês uma receitinha prática proteica. Às vezes eu fico sozinha em casa e eu morro de preguiça. Eu queria até falar com quem mora sozinho, solteiros e separados e pessoas que moram só, que é muito interessante, né? Porque a hora de você cozinhar é complicado. Eu tô passando por isso porque, eventualmente, minhas filhas já não estão, já cresceram. Às vezes eu tenho que fazer o jantar só pra mim. Gente, é muito mais difícil. Porque a gente tá acostumado a cozinhar, sei lá, uma xícara de arroz. Aqui, pra uma pessoa, só dura 2-3 dias. Então, comprei umas ervilhas frescas que eu adoro, cozinhei em água fervendo, depois eu separei em 3 potinhos e congelei 2 partes e uma parte eu fui consumir. Então eu peguei um pedacinho de cebola, refoguei na manteiga, coloquei as ervilhas, junto dessas ervilhas eu fiz um ovo mexido, 2 ovos, deixei os ovos cozinharem assim rapidamente com as ervilhas, desliguei o fogo, separei. Na mesma frigideira, coloquei mais um pouquinho de manteiga e tostei um pouco de farinha de mandioca misturado com farinha de milho. Então, 2 colheres de cada, eu fiz uma farofinha ali, sal, pimenta do reino. Quando ela tava bem crocante, misturei os ovos e a ervilha nessa farinha e fiz uma farofa super gostosa. Serviu de jantar, bem gostoso, leve, com alta proteína que a gente precisa, né? Hoje em dia anda se falando bastante, então um jantarzinho gostoso, frugal pra um. E se você quiser, você pode falar comigo pelo e-mail hojepode@bandnewsfm.com.br ou pelas redes sociais no @carolecrema. Pode pedir receita, dica, fala comigo, eu vou adorar.
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0: Agora 3 horas e 48 minutos no horário de Brasília, é o momento da gente fazer a nossa conexão com o Felipe Killing, que vai falar hoje sobre a viagem de Volodymyr Zelensky, o presidente da Ucrânia, vai ao Reino Unido para uma reunião sobre o apoio na guerra. Essa semana a gente falou muito sobre o cessar-fogo energético, que foi cumprido, não foi cumprido. Killing, o que você tem de informação para a gente? Boa tarde, muito bom falar com você de novo.
1: Tudo bom, Isa? Tava com saudade de você, minha parceira de longa data aqui da Rádio Band News FM. Legal falar contigo mais uma vez no ar. Boa tarde a você, Andreasa, e a todos que nos acompanham. Volodymyr Zelensky foi recebido pelo premier do Reino Unido, Andy Burnham, na 10 Downing Street, que é a residência oficial do primeiro-ministro britânico. E o Reino Unido prometeu enviar mais sistemas de defesa aérea para a Ucrânia, um pacote de 45 milhões de libras. É um pacote relativamente pequeno, mas anunciou também mais sanções contra a Rússia. É principalmente um apoio diplomático, enquanto o Volodymyr Zelensky está sendo colocado na parede pelo governo de Donald Trump. O Zelensky também foi recebido pelo rei Charles III, e amanhã ele faz uma viagem para Bruxelas, na Bélgica, que é a capital da União Europeia. Então, ao contrário dos Estados Unidos, que estão fazendo jogo duro com a Ucrânia, a Europa segue segue fazendo a estratégia de dar apoio ao exército ucraniano. A Ucrânia tem sofrido bastante. Para ter uma ideia, na última madrugada foram 129 drones e mísseis lançados contra o país, só que eles só conseguiram interceptar 4. Foram diversos estragos, veio um apagão, 600 mil pessoas ficaram sem energia elétrica. E há 3 problemas. O primeiro deles: estão com falta de mísseis de interceptação, sobretudo os Patriots. Está escasso no mercado, os Estados Unidos não estão cedendo. O outro problema: não receberam inteligência avisando que mísseis foram lançados. Essa inteligência normalmente vem dos Estados Unidos, que tem satélites na região. O Zelensky disse que vai investigar se foi algo pontual ou até mesmo uma pressão barra retaliação dos americanos. Um outro problema: eles utilizam muito Starlink, a internet, né? Elon Musk. E eles chegaram a ter uma restrição de velocidade, então diversas missões foram canceladas de última hora. Então a Ucrânia está enfrentando diversos problemas e o inverno se aproxima. Eles vão ter muita dificuldade de se aquecer, já que a rede de distribuição elétrica está sendo forte merdeada pelo exército russo.
0: O Killing, você citou aí rapidamente o acesso a Starlink, a internet da empresa de Elon Musk. Isso foi um grande assunto no noticiário internacional hoje, porque além da dificuldade de acesso à rede elétrica, à energia, esse acesso à internet também prejudica muito a Ucrânia. O Elon Musk já se pronunciou, a empresa já emitiu algum comunicado sobre isso?
1: Não, a empresa não se manifestou, o governo americano também não se manifestou sobre se tinha interrompido a inteligência ou não. Alguns oficiais sugeriram que os Estados Unidos interromperam essa inteligência, porque eles têm radares na região. Mas é curioso, né, que logo depois de outra briga diplomática entre Trump e Zelensky, eles só não perdem a capacidade de receber informação dos Estados Unidos, como a Starlink, tão importante para os ucranianos, para operações militares e até mesmo para a população, com uma restrição de velocidade.
0: Muito obrigada, Felipe Killing. A gente volta a se falar aqui no noticiário da Band News FM. Não tem método. Um prazer mais uma vez. Estamos de volta, hein?
1: Valeu, até mais.
2: Beijo. 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
3: 3, quem te atualiza agora da situação do trânsito é Renata Falcone. Oi, Renata, ótima tarde para você.
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5: Olá, muito boa tarde para você e para os ouvintes da Band News FM. Trânsito ainda fluindo bem nas principais vias de Salvador, poucos trechos de retenção. Nesse momento, a ACM Caminho das Árvores tem um pouco de intensidade no trecho inicial e também no segundo viaduto. Infelizmente, quem desvia para a marginal da via encontra retenção na saída da Avenida Paulo VI, por isso eu não recomendo desvios. A Lipe também fica lenta após a passagem pela estação Iguatemi até a estação Pernambués, mas você volta a fluir a partir desse ponto em direção à Avenida Paralela. 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Renata Falcone para a Band News FM.
3: Obrigada, Renata. Agora 3 horas e 54 minutos. Mandar um abraço aqui para o nosso colega Gabo, que está nos acompanhando também. Vamos conferir os destaques de Victor Pinto na coluna Esse é o Ponto?
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6: Olá a todos. A Bahia voltou a ocupar um lugar importante nos cálculos da eleição presidencial e chama atenção a expectativa que as duas campanhas depositam no estado no segundo turno. Para Lula, a aposta é ampliar uma vantagem que já ultrapassou 3 milhões de votos no primeiro turno. Para Flávio Bolsonaro, o objetivo é diminuir essa diferença e conquistar espaço no território historicamente favorável ao PT. Mas a responsabilidade maior está com os petistas. Jerônimo, reeleito governador, Jacques Wagner e Rui Costa no Senado, têm agora a tarefa de mobilizar prefeitos, lideranças e eleitores. Não há uma desmobilização. Os eventos de campanha de rua já foram retomados desde a semana passada. Porque também há um detalhe importante. Vencer na Bahia não é suficiente para medir o desempenho de uma campanha nacional. Porque o que interessa às duas candidaturas é o saldo de votos que a Bahia pode entregar às urnas. E existe ainda uma questão da abstenção, especialmente no interior do estado. É nesse terreno aí que as estruturas políticas municipais têm ganhado importância nesse jogo. E a Bahia, no fim das contas, deixou de ser apenas um território de campanha. Se tornou uma parte central, mais uma vez, da disputa pelo Palácio do Planalto, com cobranças especialmente para quem está no poder, para o grupo governista. Mas, em uma eventual eleição de Lula, em uma eventual eleição de Flávio, a Bahia vai ser contemplada em posições de destaque no futuro? A conferir.
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0: batimento de hoje, tá? Em altíssimo nível, celebrando os 23 anos de Van Brandão. Parabéns, meu irmão.
1: De Band News.
0: Tudo de bom pra você? Saúde. É um garoto, é um jovem. Parabéns, meu irmão. Aproveita teu dia, todo dia é. Privilégio trabalhar com você. Isa, um beijo. Até amanhã.
2: Beijo, gente. Obrigado. Até amanhã às 2 da tarde.
1: Beijo, beijo. Meus amores.
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9: Olá, boa tarde para você. Pode chegar que você já tá entre nós. Vamos juntos. Pelas próximas 2 horas tem muita informação aqui para você no Entre Nós. Na primeira hora, pela rádio, conectados com o Brasil inteirinho. Na segunda hora, com o público aqui de São Paulo. Mas na nossa live no YouTube, pela TV, se você assiste ao Entre Nós, até às 6 a gente vai juntinhos, então, e contando com a sua participação, não é isso, Ferretti? Boa tarde.
10: Fala, Adriana. Boa tarde para você, para todo mundo ligado na Band News FM. Vamos juntos nesta quarta-feira, 14 de outubro de 2026, de fato, sempre com o WhatsApp aberto por aqui. Se você está fora de São Paulo, 011, o número é o 999-592-100. 999-592-100.
9: É isso, participe com a gente, falando especificamente para quem está aqui em São Paulo, talvez onde você esteja há pouco, apitou aí o alerta da Defesa Civil, tem chuva muito forte vindo para várias regiões da cidade, então daqui a pouquinho, nos momentos aqui do noticiário local, a gente vai falar sobre isso, já estamos de olho aqui no WhatsApp contando com a sua participação. Vamos trazer também todas as informações sobre a corrida à presidência da República, num dia bastante especial aqui para o Grupo Bandeirantes, por uma razão muito simples, nós vamos poder cumprir a nossa missão como uma emissora que preza o debate político. Está confirmado com a presença dos 2 candidatos o debate presidencial no dia 18 de outubro. É nesse domingo, às 8 horas da noite. A Band é a casa do debate. E por isso, ter essa notícia para abrir aqui entre nós a confirmação de que haverá debate com a presença dos 2 candidatos, a gente celebra. Porque debate, gente, é olho no olho. Não tem filtro, não tem a maquiagem do marketing político. São os 2 candidatos, as 2 forças políticas de maior expressão nesse país, frente a frente, pela primeira vez nessa campanha eleitoral. Está chegando um pouco tarde? Quando o debate for ao ar, serão apenas 7 dias para o segundo turno. Sim, um pouco tarde. Porém, é essencial que esse direito do eleitor de comparar ideias, de comparar propostas, ele seja respeitado em toda eleição. Talvez, se você tenha entre 20 e 30 anos, você nunca tenha assinado um cheque em branco na sua vida. Talvez nem tenha assinado um cheque. Mas antigamente, se a pessoa assinasse um cheque em branco, sem estipular o valor, qualquer um tirava da conta dela o que bem entendesse. Era só preencher e sacar todo o dinheiro. Ou assinar uma procuração, passando poderes a uma pessoa, sem saber plenamente quem é a pessoa que vai estar com o nome ali naquela procuração. Debate sem eleição equivale a isso, a passar em branco uma procuração para uma pessoa que vai presidir, comandar o nosso país. Isso não tem o menor sentido. O debate é um compromisso com o eleitor de que ele é o protagonista de uma eleição, de que ele não pode ter um direito usurpado, que é o direito a analisar propostas e enxergar como cada candidato reage frente a frente Há cobranças, há acusações, há provocações também, mas, sobretudo, há ideias para o nosso país. A Band é a casa do debate e a gente está muito feliz que vamos cumprir a nossa missão com Flávio Bolsonaro, que voltou atrás, havia sinalizado que não viria, mas voltou atrás e confirmou que estará no debate com o presidente Lula, que já havia confirmado antes. Então, dia 18 agora, nesse domingo, 8 da noite, eu e o Eduardo Oineg estamos esperando vocês. Até lá, hein? Agora a gente segue, então, para as manchetes de hoje.
10: O Vaticano informa que o Papa Leão XIV já caminha normalmente no quarto e se alimenta depois de passar por uma cirurgia para a retirada de um nódulo no pulmão direito. Segundo o boletim médico divulgado hoje, o pós-operatório do pontífice segue dentro do esperado. Ontem, exames confirmaram que se trata de um câncer.
9: Falei há pouco do apito aqui da Defesa Civil nos nossos celulares, não foi só aqui em São Paulo, não. O Instituto Nacional de Meteorologia emite alerta para temporais em 6 estados. Esse aviso vale para até o fim do dia de hoje. No Rio de Janeiro, aqui em São Paulo, Minas Gerais, Espírito Santo, Mato Grosso do Sul e também no Paraná.
10: Os bombeiros de Minas Gerais controlam o incêndio que já durava 4 dias na terra indígena Macaxale, no Vale do Mucuri. As equipes continuam na área em busca de novos focos.
9: Dados do IBGE apontam que o setor de serviços no Brasil teve uma pequena queda de 0,1% de julho para agosto. Mas no acumulado do ano, o setor de serviços cresceu 1,7%.
10: O técnico holandês Seedorf é apresentado oficialmente como novo comandante do Corinthians. O treinador diz que aceitou o convite porque se trata de um dos maiores clubes do mundo e que o grupo tem valor para reverter a crise com trabalho e seriedade. O Timão vem de 8 derrotas consecutivas no Campeonato Brasileiro.
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9: E a gente já segue aqui o Entre Nós, trazendo as informações das duas campanhas à presidência da República. Hoje, muita atenção aí voltada para o Senado, onde pode ser votada até a noite de hoje a proposta que põe fim à escala 6x1, que substitui essa escala pela escala de 5x2. Para cada 5 dias trabalhados, o trabalhador tem 2 dias de folga. O presidente Lula, que encampou a proposta, também está de olho no que acontece no Congresso. E há possibilidade, inclusive, de que iria até lá, caso seja aprovado. Mas hoje, a principal agenda de campanha dele foi com uma turma que entende de um assunto que eu entendo bem pouco, viu? Que são os jogos eletrônicos. O Pedro Teixeira está acompanhando a campanha do presidente Lula e traz os detalhes para a gente. Fala dessa agenda, Pedro, dos jovens, mas vamos falar também de 6x1, porque tem essa possibilidade, como eu disse aí, de que o Lula até iria ao Congresso, né?
11: Sim, tudo bem, Adriana Ferretti, boa tarde para vocês, para todo mundo que nos acompanha aqui na Band News FM. O presidente Lula começou o dia lá no Palácio da Alvorada, nessa agenda de games. Ele apresentou um projeto ali, uma medida de regulamentação das atividades dos jogos eletrônicos aqui no país. A medida amplia o crédito para produtores nacionais, para que esses produtores nacionais possam competir com os países que são referência nas questões dos games. Eu confesso que eu também não entendo muita coisa disso não, viu, Adriana, mas é uma medida para ampliar a capacidade de produção de jogos eletrônicos aqui no país. E como em quase todos os eventos neste período eleitoral, o presidente Lula tem aproveitado para fazer discursos de campanha, fazer provocações aos seus adversários. Na cerimônia de hoje, ele falou que o Brasil avançou muito nos últimos 4 anos com essa regulamentação para os jogos eletrônicos no país, mas que rapidamente tudo pode ser desfeito, em uma mensagem clara da preocupação dele se, por exemplo, Flávio Bolsonaro for eleito, que esse setor que atende prioritariamente os jovens do país, que é um público também tem recebido uma atenção especial neste processo eleitoral, eventualmente esse setor poderia ser atingido. Depois do evento, ele voltou aqui para o Palácio da Alvorada e está acompanhando os desdobramentos da votação da PEC do fim da escala 6x1 de trabalho. O texto deve ser votado em 2 turnos já nesta quarta-feira e o Palácio do Planalto está monitorando tudo isso. Tem inclusive a expectativa de que, se eventualmente de fato o texto for à votação já no início da noite desta quarta-feira, o presidente Lula possa ir até o Senado Federal justamente para tirar aquela foto, uma foto que marca o envolvimento dele com essa discussão, ele que defendeu esse tema nos últimos meses. Ainda nesta quarta-feira, Adriana, Ferretti, ouvintes da Band News FM, o presidente Lula enviou uma carta para as famílias evangélicas, no objetivo de tentar reverter alguns votos neste público que o presidente tem dificuldades desde as eleições de 2022. Ele, nessa carta, relembrou, por exemplo, que tomou a medida de acabar com as apostas esportivas, algo defendido pelos evangélicos, e fez uma conexão sobre a aprovação do fim da escala 6x1 para que os evangélicos possam participar mais ativamente das atividades das igrejas evangélicas, afinal de contas teriam mais um dia. Essas são as movimentações da campanha do presidente Lula, viu, Adriana e Ferretti, que já definiu as próximas agendas. Vai a Minas Gerais, na cidade de Juiz de Fora, na próxima sexta-feira. Vai à cidade do Rio de Janeiro no próximo sábado e participa do debate da Band no próximo domingo em São Paulo. Volto com vocês.
10: Valeu, Pedro. Bom trabalho por aí. Você volta a qualquer momento assim que tivermos novidades. Agora a gente vai para o outro lado da disputa presidencial para saber mais sobre o dia do senador do PL, Flávio Bolsonaro, que hoje tem agenda no sul do país. Quem está com a gente tem os detalhes é o repórter Caian Messina. Boa tarde, Caian.

0: três estados da região, né? Sérgio Moro, senador eleito do Paraná, Luciano Zucco, senador eleito do Rio Grande do Sul, Jorginho Melo, governador reeleito do Paraná, governador reeleito governador eleito do Rio Grande do Sul, Jorginho Melo, governador também reeleito de Santa Catarina, além também do governador reeleito de São Paulo, Tarcísio de Freitas. Eles são vistos como puxadores de voto e estarão realmente na região em que Flávio Bolsonaro teve maioria durante o primeiro turno. A intenção, claro, é tentar fazer com que ele tenha esta vantagem, né? Não apenas mantenha, mas aumente esta vantagem agora no segundo turno. No meio desta agenda, né, ele vai ali na região da comunidade do Sarandi, que foi duramente afetada pelas enchentes de 2024. A Adriana Araújo sabe, esteve lá, e aí a intenção justamente é fazer promessas no sentido de aumentar a possibilidade de obras de combate a cheias. E também promessas no sentido de terminar uma obra que é vista como importantíssima no Rio Grande do Sul, a malha ferroviária, juntando ali os três estados. Na sequência, Flávio Bolsonaro, então, deve seguir para um comício na região central de Porto Alegre. E no meio disso tudo, né, fica a dúvida se ele realmente vai participar desta votação importante aqui no Congresso Nacional sobre o fim da escala 6-1. Assim como o próprio adversário, Luiz Inácio Lula da Silva, Flávio Bolsonaro, esta semana, segue para Minas Gerais e, na sexta-feira, deve fazer um giro por diversas cidades do interior do estado.
1: Tá certo, Kayan. Obrigada pelas suas informações. Qualquer novidade, você aciona a gente também. A gente está o tempo inteiro com a nossa equipe de olho nas duas campanhas, justamente porque a qualquer momento, enfim, pode surgir uma nova notícia. A gente sabe que reta final é tudo bastante turbulento no nosso país, mas o mais importante é que, como eu falei aqui com vocês logo na abertura, é que a gente vai ter o debate presidencial para oferecer ao eleitor esse que é um direito de cada eleitor, que é comparar propostas. A gente vai trazer agora aqui no Entre Nós os dois vídeos das duas campanhas falando justamente sobre o debate. O primeiro vídeo, inclusive, foi exibido no Jornal da Noite de ontem, no Jornal da Band de ontem, que é o vídeo do presidente Lula confirmando a presença no debate aqui na Band. Vamos acompanhar.
2: Eu quero falar a todos os telespectadores e ouvintes da TV Bandeirante, da Rádio Bandeirante e do Sistema Bandeirante, que domingo eu estarei no debate da Bandeirante. Eu espero que o meu aniversário compareça para que a gente possa fazer com que o povo tenha conhecimento da diferença de programa, da diferença de candidatura. Eu estarei lá.
1: Portanto, ontem nós tínhamos a confirmação do presidente Lula e a sinalização da equipe de campanha do senador Flávio Bolsonaro de que ele não viria ao debate. Mas hoje, felizmente, houve uma mudança de estratégia, o senador voltou atrás e confirmou a presença. A gente exibe agora o vídeo divulgado pela campanha dele.
3: Lula, como você é previsível, né? Bastou falar que não ia no debate da Band para você, no minuto seguinte, falar que vai no debate, né? É claro que eu vou no debate, eu só queria que você confirmasse. Eu vou estar lá para esfregar a verdade na sua cara. O que eu já queria ter feito desde o primeiro turno e você fugiu. Toda essa campanha de medo e mentira que você está divulgando aí para as pessoas, enganando em pessoas inocentes, eu vou esfregar a verdade na sua cara. Eu vou te desmentir ao vivo para milhões de brasileiros. Te espero no debate da Band, Lula.
1: É isso. Estratégias, narrativas à parte, o que importa é que o eleitor terá o direito dele de acompanhar a performance, a explicação, enfim, o desempenho de cada candidato frente a frente, um olhando no olho do outro, aqui na tela da Band. Vamos seguir para o Congresso, então? Porque tem 6-1 para a gente falar ainda, né?
4: Temos 6-1, mas daqui a pouquinho. A gente está com dificuldade no contato com a reportagem lá, mas já vamos falar sobre a escala 6-1, que pode ser votada hoje. Antes, vale só reforçar o convite, viu, gente? O debate é às 8 da noite do domingo. Porém, na Band News FM vai rolar, obviamente, uma cobertura especial. O debate, por si, será transmitido simultaneamente pelos veículos do Grupo Bandeirantes de Comunicação. Mas aqui na Band News FM a gente ainda vai ter uma programação especial. 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
1: A gente faz uma pausa muito breve, vamos para o intervalo e já voltamos então com as notícias do Congresso.
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3: 4:18, agora sim estamos conectados com Márcio Rocha, direto de Brasília. Já trouxemos aqui, Márcio, a expectativa aí dos candidatos à presidência da República sobre essa tramitação aí que pode votar hoje já definitivamente o fim da escala 6x1, mas quero que você traga aí pra gente o termômetro do Congresso e como é que tá o andamento, se tudo tá caminhando mesmo para essa votação hoje. Boa tarde para você e bem-vindo.
4: Oi, pessoal, boa tarde para vocês, boa tarde a todo mundo que nos acompanha. A gente está aqui no Congresso Nacional já na expectativa do início da votação. Isso porque a sessão, a quinta sessão de discussão envolvendo aí o debate da PEC que acaba com a escala 6x1, a proposta de emenda à Constituição, começou ali por volta das 14h e os senadores continuaram fazendo discursos, alguns defendendo a PEC, outros falando até de outros assuntos, mas o ponto é que a quinta sessão de discussão, como prevê o regimento interno do Senado Federal, está sendo realizada neste momento. Quem chegou agora há pouco foi justamente o presidente do Senado, Davi Alcolumbre. Ele chegou, não tem 5 minutos aqui no Salão Branco, na chapelaria, né, onde as autoridades passam para entrar dentro das dependências do Congresso Nacional. E a gente vai ouvir agora um trecho do que ele falou, dizendo basicamente que a PEC vai ser mesmo votada hoje, não somente no primeiro turno, mas também no segundo turno.
5: A minha opinião é que nós vamos iniciar a votação em primeiro turno, votarmos o requerimento e que nós vamos concluir a votação em segundo turno na tarde de hoje.
4: Pois é, nessa mesma fala que a gente ouviu agora de Davi Alcolumbre, ele disse também o seguinte, que tem, além de votar, né, tanto no primeiro quanto no segundo turno, o fase governista conseguiu as assinaturas necessárias para a chamada quebra de interstício, né, o calendário especial para quebrar aquele intervalo entre o primeiro e o segundo turno. A gente lembra que, de acordo com o investimento interno do Senado Federal, precisa de 5 sessões antes do primeiro turno, a votação, mais 3 sessões de discussão entre o primeiro e o segundo turno para a votação do segundo turno. E a base governista conseguiu as assinaturas necessárias justamente para quebrar esse intervalo. E aí a gente deve ter os 2 turnos votados ainda nesta quarta-feira. Só para finalizar, o texto determina a redução da jornada de trabalho de 6 para 5 dias por semana, além da carga horária de 44 para 40 horas semanais, tudo isso sem redução salarial. E deve começar a qualquer momento dentro do plenário, né? Não somente o fim da discussão, né? Isso deve acontecer agora, quanto também o início da votação no primeiro turno. Volto com vocês.
6: Valeu, Márcio. Bom trabalho por aí. Márcio Rocha fatalmente vai voltar a falar com a gente, porque devemos ter novidades a respeito da escala 6x1 ao longo ainda desta quarta-feira. Dando sequência à atualização do noticiário, a gente ainda faz contato com Brasília, só que agora com o Rafael Procópio, para falar sobre outro assunto que está mobilizando o Congresso Nacional, a proposta de emenda à Constituição, que pretende endurecer o combate às facções criminosas e às milícias. Quais as novidades por aí, Procópio? Boa tarde.
7: Oi, boa tarde a todos que estão entre nós nesta quarta-feira. Na verdade, a tramitação dessa proposta da Constituição aqui no Senado Federal depende principalmente da aprovação do fim da escala 6x1. Existe já essa conversa aqui no Senado Federal, estamos nesse instante no Salão Azul, onde fica o Senado Federal, e uma coisa depende da outra. Caso aprovado os 2 turnos ainda em um tempo considerável nesta quarta-feira, é grande a possibilidade que essa proposta de emenda à Constituição, que traz mudanças aí na segurança pública, uma unificação dos sistemas municipais, estaduais, com sistemas da União, possa ser votado. A gente lembra que essa matéria, que essa também proposta de emenda à Constituição, já passou por tudo aquilo que deveria passar na Câmara dos Deputados, e resta somente a análise pelos senadores. Mais cedo, essa matéria foi submetida à Comissão de Constituição e Justiça, foi aprovada e já foi deliberada para o Senado. Assim como o Márcio estava explicando para a gente agora há pouco, são os mesmos ritos, uma proposta de emenda à Constituição que precisa ser votada em dois turnos. É possível que esse interstício de 5 sessões possa ser quebrado para que tudo seja votado nesta quarta-feira. É um trâmite um pouquinho mais complicado, mais difícil de acontecer por conta das discussões que a 6x1 deve envolver nesta quarta-feira, mas existe a possibilidade dessas duas matérias serem votadas por aqui. Se não houver grandes mudanças nessa matéria daquilo que foi aprovado pela Câmara dos Deputados, o texto também segue para promulgação, ou seja, para um ato normativo, digamos assim, do Congresso Nacional, já colocando essa mudança na Constituição brasileira. Uma das grandes modificações que tivemos, uma pelo menos tentativa de modificação que tivemos sobre essa matéria hoje, foi um destaque colocado pelo senador Rogério Marinho, líder da campanha de Flávio Bolsonaro, colocando um adendo nessa PEC da Segurança Pública que reduz a maioridade penal dos atuais 18 para 16 anos. Uma pauta que vem sendo tocada pela oposição ao governo Lula há um tempo aqui. E existem matérias separadas, tratando especificamente da redução da maioridade penal, mas elas estão paradas neste momento no Congresso Nacional. Houve essa tentativa de um destaque a ser apresentado, a ser colocado junto dessa matéria, mas ainda não existe qualquer tipo de acordo, mínimo acordo, para que isso seja de fato incluído no texto. Então, só para a gente recapitular, existe a possibilidade que depois de uma possível e muito provável aprovação do fim da escala 6x1, essa matéria que trata da PEC da Segurança Pública, uma unificação do serviço, uma criação de uma espécie de SUS da Segurança Pública, novas atribuições a órgãos como a Polícia Rodoviária Federal, essa matéria seja analisada, ou pelo menos parte dela seja pelo menos discutida nesta quarta-feira. Mas tudo depende dessa pauta do dia que o Márcio está explicando para agora, que é o fim da escala 6x1. Seguimos por aqui.
3: Obrigada, Procópio. Olha, quem diria, hein, que a gente veria em pleno segundo turno das eleições, ó, um Congresso aceleradinho, né? Votando, trabalhando, porque isso é muito raro no nosso país. Essa proposta da PEC da Segurança é uma proposta já amadurecida, uma proposta que já deveria ter sido votada há muito tempo no Congresso. Criar o SUS da Segurança, integrar todo o sistema para que os estados, as polícias, as forças de segurança do nosso país se comuniquem e trabalhem na mesma direção é essencial para combater o crime organizado. Porém, o que a gente viu nos últimos anos foi simplesmente uma guerra em torno desse assunto. Cada um puxando para o outro, para um lado, acusando o outro de estar com crime, simplesmente porque a gente estava vendo uma guerra política. A gente não estava vendo os dois lados, os diversos líderes políticos nesse país caminhando na direção de encontrar uma solução. A gente estava vendo uma disputa política em cima de um assunto que é essencial para a vida de todos nós, a nossa segurança. O combate à entrada de drogas, à entrada de armamento pesado, que hoje está nas mãos dos traficantes e muitas vezes arma que nem a polícia tem. Então, o que interessa a cada um de nós é que haja uma política de segurança, em que todos os estados conversem e que tenha uma direção, que tenha uma parceria, não a guerra política que a gente viu nos últimos anos. E agora, faltando poucos dias para as eleições, o assunto começa a avançar. Tomara que, independentemente do resultado da eleição presidencial, esse assunto caminhe como uma pauta nacional que interessa a todos, seja aos governos que foram eleitos à esquerda, seja aos governos que foram eleitos à direita. Porque isso não é assunto de lado político, é assunto de interesse nacional. Ter o SUS da segurança pública, com integração, com inteligência, combatendo o criminoso, trazendo paz a quem merece, que somos todos nós. Eu, você, sua família, seus filhos. É isso que importa. Que bom que pelo menos esse tema começa a andar. Daqui a pouquinho a gente vai voltar a falar da escala 6x1, porque aí esse projeto, já não amadurecido, muitos empresários do setor produtivo criticam que não tem um amadurecimento, que não houve tempo para debater. Daqui a pouquinho isso vai ser tema da minha conversa aqui com o Rodrigo Orengo.
6: Agora 4h26, a gente muda de assunto e faz contato com o Rio de Janeiro, porque a Justiça do Estado condena 4 homens pelo estupro coletivo de uma adolescente em Copacabana, na Zona Sul do Rio. Quem está com a gente tem os detalhes é o Guilherme Faria. Boa tarde, Guilherme.
8: Oi, Adriana. Oi, Ferretti. Boa tarde a vocês, a todos que nos acompanham aqui no Entre Nós. A Justiça condenou os 4 réus por esse estupro coletivo de uma adolescente que aconteceu em Copacabana a 15 anos de prisão e também ao pagamento conjunto de uma indenização por danos morais equivalente a 40 salários mínimos. A gente teve acesso hoje a essa decisão. Bruno Felipe dos Santos Alegretti, João Gabriel Xavier Bertô, Matheus Veríssimo Zuel Martins e Vitor Hugo Oliveira Simonin já estavam presos desde março. Além deles, um menor de idade envolvido já tinha sido condenado em abril a 6 meses de internação em uma unidade do Degase. Esse caso, a gente lembra, aconteceu em janeiro, em Copacabana. De acordo com a denúncia, o adolescente atraiu a vítima, de 17 anos, para a casa dele, já que ela era ex-namorada dele. Mas, no local, os 4 outros homens apareceram e todos trancaram a vítima no quarto e cometeram agressões físicas e o estupro. Em nota, a defesa de Vitor Hugo Simonin disse que não vai se manifestar sobre a decisão, porque o processo corre em segredo de justiça. A gente segue tentando contato com os advogados que representam os outros citados, agora condenados a 15 anos de prisão por esse crime bárbaro. Volto com vocês.
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0: São 4 horas e 28 minutos. Agora a gente traz o destaque com o Barão. Por aqui nós estamos às voltas com a nossa eleição presidencial, mas nos Estados Unidos, Donald Trump também está de olho no calendário político eleitoral, porque lá em novembro tem a eleição de meio de mandato, quando os eleitores renovam ali as cadeiras no Congresso. Só que tem uma pedra no sapato de Donald Trump e ela se chama gasolina, que disparou, subiu 9%, impulsionou a inflação no mês de setembro lá para os americanos e isso tem um custo político para ele. Então vamos ouvir o Barão, que trouxe as informações para a gente hoje.
1: Olá, boa tarde para você, para todos também no Brasil. A inflação aqui nos Estados Unidos voltou a acelerar em setembro, pressionada principalmente pelo preço dos combustíveis. O índice de preço ao consumidor subiu 3,7% em 12 meses, acima das expectativas do mercado. A gasolina ficou 9,1% mais cara em apenas um mês, em meio ao alto do petróleo. O combustível mais caro também encarece o transporte de mercadorias, pressionando os preços de outros produtos. O cenário aumenta a pressão sobre o presidente Donald Trump. Uma pesquisa do Financial Times mostra que apenas um quarto dos americanos aprova a gestão econômica do presidente. Mais de 2/3 acreditam que a economia americana está no caminho errado. E esse descontentamento pode pesar nas eleições legislativas de meio de mandato, agora em 3 de novembro. As pesquisas indicam vantagem dos democratas na disputa pelo Congresso. Na média dos levantamentos, o partido aparece cerca de 9 pontos à frente dos republicanos de Trump, na preferência para a Câmara dos Representantes. Os democratas precisam conquistar pelo menos 3 cadeiras para assumir o controle da Câmara. Já no Senado, a disputa é mais difícil. O partido precisa de um saldo positivo de 4 cadeiras para alcançar a maioria hoje republicana. A inflação e o preço da gasolina se transformam assim para um teste político para Donald Trump. Há poucas semanas da votação, o custo de vida pode ser decisivo para definir o controle do Congresso dos Estados Unidos.
0: Obrigada, viu, Barão, pelas informações. Até mais.

0: Agora, 4h30, a gente segue falando para os ouvintes ligados na Band News FM em São Paulo, no 96,9 no FM, também na Fest TV e no YouTube. Gente, aqui na Band, no bairro do Morumbi, o tempo fechou, mas não tem nada de chuva. Só que a realidade do restante da cidade, a Bia Teodósio, a nossa produtora, fala que choveu. Mas agora não está chovendo, que eu consigo ver lá fora. Gente, a cidade está um caos. A gente tem imagens enviadas pelos ouvintes da Band News FM que a gente vai exibir agora.
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4: Olá, muito boa tarde. Eu sou Liz Nessim e apresento agora o seu noticiário local. Agora são 4h33. Eu estou aqui com o Matheus do Carmo na operação de áudio e vamos para o trânsito com Renata Falcone.
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5: Olá, de volta contigo e com os ouvintes da Band News FM. Trânsito mais intenso agora na Orla de Ondina, sentido Rio Vermelho, logo após a passagem pela Milton Santos. A própria Milton Santos tem trânsito fluindo melhor e é uma boa alternativa para quem quer desviar em direção à Anitta Garibaldi. Já para quem vem do centro ou mesmo também na Avenida Centenário, recomendo o desvio para o Vale do Canela e depois pode pegar tanto a Anitta Garibaldi quanto a Vasco da Gama. As duas estão fluindo com mais tranquilidade em direção a Rolucaia, Rio Vermelho ou mesmo Juraci Magalhães. 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
4: Obrigada, Renata. A Polícia Civil e o PROCON apreendem mais de 3 mil acessórios eletrônicos com sinais de falsificação durante uma operação em estabelecimentos comerciais de Salvador. A ação realizada hoje faz parte da Operação Maçã, que fiscaliza pontos de venda de acessórios para celulares. Os produtos reproduziam sem autorização as marcas Apple. Ao todo, foram apresentadas 2.419 capas, 742 cabos, 299 carregadores, 35 fones de ouvido e 4 fontes de alimentação. Os responsáveis pelos estabelecimentos foram encaminhados para prestar depoimento. Os produtos serão analisados para confirmar se são falsificados. Agora são 4h35.
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8: De volta com Entre Nós, conectados agora com todo o país, com mais um giro de notícias para vocês. A presidente do Peru, Keiko Fujimori, pretende proibir o uso de maquiagem, esmalte e cabelo tingido nas escolas públicas do país. O novo código de conduta, que ainda não entrou em vigor, prevê que os meninos mantenham os cabelos curtos e estabelece regras para o cumprimento das saias dos uniformes. Novas regras que Keiko Fujimori tenta adotar nas escolas de lá. Eu chamo de censura. Não sei vocês.
0: O desmatamento na Amazônia encerra 2025 com o menor índice em mais de 40 anos. Segundo o levantamento do Map Biomas, realizado desde 1985, quase 700 mil hectares foram desmatados no ano passado.
8: O velório do cantor Netinho é restrito a familiares e amigos do artista, seguindo um desejo do próprio cantor expresso em vida. O artista morreu ontem em Salvador em decorrência de um câncer.
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8: 4:41, a gente já volta a falar sobre o fim da escala 6x1, proposta que deve ser votada ainda hoje no Congresso, no Senado. A gente, claro, sabe que o trabalhador brasileiro celebra o fato de poder ter um dia a mais de descanso. Por outro lado, o setor produtivo protesta, diz que não houve uma discussão profunda sobre os impactos econômicos dessa medida. Rodrigo Orengo está chegando para falar justamente sobre essa queixa, sobre essa repercussão e o temor de que, do ponto de vista econômico, seja nociva a proposta. Orengo, boa tarde para você, bem-vindo.
16: Boa tarde, Adriana, boa tarde a todos. E realmente o que se espera aqui no Congresso Nacional é uma aprovação e já encerrar a discussão ainda hoje. É uma mudança constitucional que deve ser votada em primeiro turno e já deve ser votada em segundo turno. Esse é o roteiro já estabelecido numa espécie de acordo entre parlamentares. Já tem votos suficientes para aprovar, 49 votos. Tem que lembrar que são 41 senadores, né, 41 a metade, né? Então, para mudar a Constituição, 49 de 81, então 3 quintos. Aí votaram no primeiro turno, já quebraram o interstício, que é aquele prazo regimental de 5 dias úteis, então não precisar disso, e votar o segundo turno ainda hoje, né? E o cenário mudou, Adriana, principalmente depois da mudança de posição de Flávio Bolsonaro, candidato de oposição, é um líder dentro do Senado Federal da bancada de oposição, então com o indicativo de que ele vai votar a favor, então recuou, mudou a posição, aí sim os outros parlamentares devem votar também, deve ser uma votação acachapante, assim como teve votação na Câmara com apoio da base do governo e também da oposição. Agora é claro que nesse cenário há uma preocupação muito grande do setor produtivo, que até então vinha pressionando muito e continua pressionando, mas vinha tendo acenos de parlamentares de que empurrariam a discussão para depois do segundo turno de eleição. O próprio presidente do Senado, Davi Alcolumbre, foi cobrado há pouco, quando chegou no Congresso Nacional, e questionaram, mas presidente, não ia deixar para depois da eleição esse assunto? Ele falou, olha, eleição do Congresso, ou seja, eleição proporcional na Câmara, majoritária no Senado. Então, depois do primeiro turno, aí sim essa matéria vai para a votação, né? E já se pensa, inclusive, na promulgação. Promulgação depois da aprovação, numa espécie de cerimônia que pode contar até com a presença do presidente Lula. Adriana, não tem dúvida que esse é um assunto que está totalmente contaminado pela discussão eleitoral. Não se discute muito o reflexo disso, o impacto disso na economia. E o setor produtivo está fazendo alertas. A Confederação Nacional da Indústria aponta que 70 bilhões de reais é o impacto no produto interno bruto, na economia, e vai ter reflexos na vida do trabalhador, obviamente, vai ter mais 2 dias de descanso, mas vai ter reflexos no mercado de trabalho. Então essa é uma discussão que agora não está sendo feita porque há um empurrão, aí uma pressão muito grande das urnas para discutir esse assunto. Agora, do ponto de vista prático, não deve demorar essa discussão, até o fim do dia a gente deve ver aprovado aqui no Senado Federal.
8: Orengo, eu acho que tem dois pontos importantes aí. Assim, é claro que a regra, né, sendo aprovada, ela tem uma transição, não é a redução drástica de 44 para 40 horas semanais imediatamente. Tem um degrau ali de 44 para 42 horas e depois para 40, que seria, de alguma forma, um prazo de adaptação. Pode não ser suficiente, como o próprio setor produtivo, enfim, argumenta. O outro ponto é que o próprio setor produtivo reconhecia que o consumidor, com mais tempo livre, com mais possibilidade de experimentar outros momentos de lazer com a família, ele também é um consumidor, ele também vai impulsionar a economia. Só que as contas, os impactos não foram calculados, justamente por conta desse prazo aí, desse calendário eleitoral. E aí a gente viu ao longo desse processo o senador Flávio Bolsonaro, ora dizendo que era contra, mas agora na reta final tudo indica que a oposição que contestava aí essa votação apressada vai acabar votando a favor dessa redução da jornada justamente pelo apelo eleitoral, né?
16: É verdade. E sabe que essa mudança de posicionamento dos parlamentares promoveu aqui uma corrida contra o tempo, né? Como já há votos suficientes, os senadores, né, que estão na estratégia de votação não querem perder mais nenhum tempo. Então a ideia é o seguinte, vota tudo de uma vez só, né, primeiro, segundo turno, já no mesmo dia, encerra a discussão e isso já vai para a promulgação, né? alguns acenos sendo feitos pela oposição de possível mudança dessa regra depois da eleição. Agora a gente sabe que mudança constitucional é algo profundo, né? Para depois alterar vai ser difícil, né? Mas a matéria deve passar ainda hoje aqui no Senado.
8: Vamos seguir acompanhando. Obrigada, viu, Orengo? Bom trabalho aí.
16: Valeu, até mais.
0: Agora 4 horas e 46 minutos, falamos de eleição, falamos de 6x1, falamos de muita coisa importante, mas também tem coisa importante para acontecer hoje à noite. Palmeirenses e tricolores estarão de olho no que acontecerá no estádio do Maracanã. Um dos dois times vai para a final da Libertadores da América, definição começa hoje. A gente faz contato com a reportagem da Band News FM no Rio de Janeiro, primeiro para saber sobre o time da casa. Quem tem o destaque do Fluminense é o Luiz Eduardo de Castro. Diga lá, Luiz, que já está no meio do povo. Boa tarde.
17: É isso, Ferretti. Muito boa tarde para você, Adriana, para todos que nos acompanham. Eu estou aqui em Laranjeiras, casa do Tricolor Carioca, ali na boca do túnel, que não está familiarizado com o Rio de Janeiro. Existe um túnel que basicamente divide Laranjeiras com o bairro do Maracanã, onde vai então ser realizado o jogo hoje às 9h30 da noite. Basicamente, um rodoviário improvisado dos torcedores Tricolor que viajaram para acompanhar essa partida. Eu estou aqui com a Sandra, que veio com um grupo de tricolores capixabas, direto do Espírito Santo. Chegou hoje no Rio, vai embora hoje, bate e volta, mas está confiante para esse jogo, né, Sandra? Boa tarde.
18: Sim, boa tarde. Tarde, a gente vai 3-0, 2 gols do Hulk, confiante, Palmeiras não faz gol, nem no jogo de gente, vai para a final.
17: É isso, então, ó, torcedor do Fluminense com muita confiança na equipe hoje, escalada pelo técnico Marcão, que deve vir com força praticamente total, porque inclusive no último jogo contra o Flamengo, poupou algumas peças, então hoje o Fluminense deve virar completo para enfrentar o Palmeiras nesse jogo no Maracanã. Pessoal, volto com você. O clima aqui, como vocês podem ver e ouvir, é de muita festa.
8: Valeu, querido. É, festa, confiança. Vamos ver se os palmeirenses estão confiantes também. Quem conta tudo do Palmeiras pra gente é o Maurício Ferreira.
19: Obrigado, Maurício.
20: Tudo boa bem, tarde. Adriana? Ótima tarde a você, ao Ferretti, todo mundo que nos acompanha aqui no Entre Nós. Eu vou ficar devendo, eu vou atrás de um palmeirense, tá bom? E eu trago na próxima entrada por aqui. Mas
0: tem
20: já
0: um aqui, quer? Tem um aqui.
20: Eu já vou pegar o palpite desse aí que tá no comando hoje da nave da Band News FM, mas eu tô ao lado do Ícaro por aqui, que parou para falar com a gente, já tá com o ingresso garantido, vai pro jogo já nessa expectativa. Confiante, Ícaro, tudo bem? Um abraço.
19: Tô confiante, eu acredito na vitória do Fusão hoje.
20: E aí tem um retrospecto que é positivo pro Fluminense, né? Sempre que chegou à semifinal da Libertadores, foi finalista, 2008 e 2023. Vai ser assim mais uma vez?
19: Pô, Deus queira que seja, cara. Tomara que ele esteja do nosso lado hoje.
20: Vamos lá, palpite pro jogo.
19: Eu acho que pode ser uns 2-0. Queria que fosse mais, mas acredito em 2-0 hoje. Gol de Serna, talvez, e Canóbio.
20: E como é que vai ser esse reencontro também com o John Arias, né? O campeão da Libertadores da América de 2023 pelo Fluminense, hoje vestindo verde lá de São Paulo. Já tivemos um reencontro aqui na vitória por 3-2 no segundo turno do Campeonato Brasileiro, mas agora nessa situação especial.
19: Foi em campo.
20: Ele sentiu a pressão aquele dia?
19: Sentiu, acho que sentiu sim.
20: E hoje não vai arrumar nada mais uma vez?
19: Não, acho que hoje tomara que não, né? Pra cima da gente nunca mais, pô, pelo amor de Deus. Mas assim, nada apaga a história que ele teve no Fluminense, né? Boa. Vou ser sempre muito grato por ele, pelo que ele fez pela gente em 2023, em 2022, mas hoje ele não pode passar, não. Hoje é a gente.
20: Valeu, Ícaro. Obrigado. Bom jogo.
19: Muito obrigado, viu?
20: Obrigado. Valeu, Ícaro. Parou aqui pra gentilmente falar com a Band News FM, pessoal. Falei sobre o John Arias, né? Claro que a gente tá com a expectativa aí de como vai ser e qual vai ser o desempenho de um colombiano que não foi tão bem na derrota por aqui do Palmeiras por 3-2 pro Fluminense no segundo turno do Campeonato Brasileiro, mas é um dos campeões da Libertadores nesse elenco do Palmeiras. Apenas dois remanescentes daquele bicampeonato de 2020 e 2021, Gustavo Gomes e Piquerez, mas outros jogadores que já foram campeões do torneio continental por outras equipes. O Barbosa e o Marlon Freitas pelo Botafogo em 2024. O Felipe Anderson, campeão da Libertadores lá em 2011 com a equipe do Santos, naquele Santos de Neymar, Paulo Henrique Ganso e companhia. São jogadores que já têm esse carimbo, então, de Copa Libertadores da América. Band News FM já está aqui no Maracanã. Daqui a pouquinho a gente vai lá para dentro, começa a montar todo o nosso equipamento também. O operador Guilherme Mordente, que por aqui será o responsável de mandar o nosso sonzão bala para todo o Brasil. Brasil e com a expectativa da escalação do técnico Abel Ferreira, que hoje não estará à frente da equipe na área técnica, está suspenso pela expulsão contra a LDU no jogo de volta das quartas de final da Libertadores. O time será comandado pelo auxiliar João Martins e sem o Vitor Roque, sofreu uma entorse no tornozelo direito, está fora desse jogo, vai tentar se recuperar a tempo num tratamento conservador sem a necessidade de cirurgia. Para a partida da quarta-feira da semana que vem na Arena Palestrina, a tendência é de Marlon Freitas voltando ao time titular, ao lado de Lucas Evangelista e Andreas Pereira no meio-campo, com o John Arias e Flaco Lopes, os dois jogadores mais avançados nesse time do Palmeiras. E gostaria de ouvir o palmeirense que está no comando da Band News FM, o que ele achou do palpite do nosso amigo Ícaro, torcedor do Fluminense que passou por aqui, Humberto Ferretti, e apostou em 2-0 para o Tricolor das Laranjeiras.
0: Ele só cometeu um equívoco aí na análise dele, porque ele esqueceu da única lei que funciona nesse país, que é a lei do ex, né? Então tem que contar o gol do Arias, que vai sair, obviamente. Ele poderia até ter falado 2-1. Mas tá com cara de empatezinho pro Palmeiras se classificar semana que vem. Agora é o seguinte, eu não sei se você tava ouvindo, Maurício, tá chovendo muito em São Paulo. Se o jogo de volta fosse hoje, haveria muita preocupação, obviamente que por conta da chuva, mas também por conta do jogo, já que o estádio do Palmeiras fica numa região onde a gente tem alagamento com frequência. Aí, não tá chovendo, mas o tempo tá feio aí. Tem previsão de chuva pra hora do jogo?
20: Previsão de chuva para o segundo tempo, tá, Humberto Ferretti? Mas claro que isso foi mudando, né, ao decorrer aqui durante o dia, né, desta quarta-feira, até abrir o aplicativo aqui para acompanhar pela manhã. Já era de um dia fechado, né, com o sol entre nuvens ao longo do dia, e tava com previsão de chuva já para o início ali, por volta de 8h30 da noite, né? Já teríamos bola rolando com chuva por aqui. Da última vez em que eu abri o aplicativo, essa chuva já foi um pouquinho para frente, então ali tá marcada para as 10h15, 10h30 da noite, a ver se nada vai mudar, né? Mas há sim a possibilidade de chuva, mas nada que comprometa por aqui, né? Muitas reclamações recentes em relação ao gramado do Maracanã, claro que dependendo da intensidade e se de fato essa chuva vier, pode prejudicar o espetáculo, mas a gente ainda não tem a garantia, né? Como durante o dia foi mudando também a previsão, não dá para cravar que durante a bola rolando por aqui no estádio do Maracanã teremos chuva nesse jogo de hoje.
8: Valeu, querido. E sobre ficar devendo os palmeirenses, tá tudo certo. Não é campanha presidencial, então pode mostrar uma torcida só quando tá no Rio de Janeiro. Espera quando chegar aqui o jogo da volta, se não vai ter palmeirense gritando aí atrás dos nossos repórteres. Beijo, viu? Bom trabalho.
20: Beijo, beijo, Adriana. Boa sequência. Eu volto já, já.
8: Tchau, tchau.
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5: 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Trânsito também começa a carregar agora na Avenida Luiz Eduardo Magalhães, sentido paralela, desde a saída da BR-324. Quem vem agora da General San Martín segue em direção ao Embuí, cabe, vai encontrar melhor fluidez pela Semidetran e Lipe, apesar delas também apresentarem retenções. Já quem está na Avenida Paralela segue em direção a Lauro de Freitas, também encontra lentidão a partir do Embuí até as proximidades da estação do CAB, mas o trecho ainda curto. Quem está na Orla deve aproveitar pista livre na região e deixar para acessar a Paralela pela Pinto de Aguiar se o seu destino for Lauro de Freitas. 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Renata Falcone para a Band News FM.
2: Obrigada, Renata. Agora são 4h55.
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4: O que faz uma empresa vencer seus concorrentes? Durante muito tempo, a resposta parecia simples: pagar menos imposto, produzir mais barato ou vender mais. Mas este jogo está mudando. A reforma tributária talvez seja o maior exemplo dessa transformação. Ela mostra que a vantagem competitiva do futuro não estará apenas na carga tributária, estará principalmente na capacidade de adaptação. Empresas que reorganizarem seus processos, investirem em tecnologia, qualificarem suas informações e tomarem decisões mais inteligentes sairão na frente. Charles Darwin dizia que não sobrevive o mais forte nem o mais inteligente, mas aquele que melhor se adapta às mudanças. Essa frase nunca fez tanto sentido para o mundo empresarial. A reforma tributária não vai premiar apenas quem paga menos imposto, vai favorecer quem compreende mais rapidamente as novas regras e transforma essa compreensão em estratégia. Porque na economia do futuro, a vantagem competitiva não será de quem reage mais rápido. Será de quem consegue enxergar a mudança antes que ela aconteça. O imposto muda, a lei muda, mas quem entende o jogo antes, joga melhor. Eu sou Robson Santana e isso foi Tributos com Ideias.
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1: Agora são 4h58. A polícia investiga uma ocorrência de lesão corporal após uma árbitra de futebol ser agredida por um homem, um jogador de futebol amador, durante um campeonato em Senhor do Bonfim, no centro-norte da Bahia. O crime aconteceu no domingo, em uma partida da Copa Rural, disputada entre Veracruz de Cariacá e Juventus de Quissé. Testemunhas disseram que o atleta do Veracruz deu um soco no rosto da juíza após ter sido expulso durante uma confusão em campo. Ela teria sido levada para a UPA e não há informações sobre o estado de saúde. O Veracruz publicou uma nota na internet onde classifica o caso como fatalidade e diz que lamenta a ocorrência. Segundo o clube, a árbitra foi atingida, abre aspas, sem nenhuma intenção, fecha aspas, durante o princípio de confusão entre dois jogadores. A Polícia Civil disse que o caso foi registrado na Delegacia de Senhor do Bonfim e os envolvidos vão prestar depoimento para esclarecer o ocorrido. Agora são 4h59.

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1: Gente, hora de dar tchau. Tá terminando a nossa primeira hora com alerta de chuvas muito fortes em 6 estados do país. Aqui a gente vai seguir para a segunda hora para São Paulo com foco total na chuva, já que a capital tem vários pontos de alagamento e de caos mesmo no trânsito. Um beijo para vocês. 7h20 eu tô chegando com o Jornal da Band, com transmissão também aqui na Band News FM. E não esquece, domingo que vem, 8 da noite, o primeiro debate presidencial com Lula e Flávio Bolsonaro na tela da Band.
2: Valeu, gente.
1: Tchau, tchau.
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2: Agora 5 da tarde no horário de Brasília.
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6: Royal Enfield mostra 3 lançamentos e confirma a fábrica própria no Brasil. A Royal Enfield apresentou 3 lançamentos para o mercado brasileiro durante o Festival Interlagos Moto 2026. A Gowan Classic 350, a Himalayan 450, a Mama Black e a Guerrilla 450 Apex. A fabricante indiana também aproveitou o evento para expor 2 motos conceito de seus futuros modelos de 750 centímetros cúbicos de cilindrada, além da Flying Flea, sua primeira moto elétrica, para estudar a reação do público. Com a presença de diversos integrantes da diretoria da matriz indiana no Brasil, inclusive do Siddhartha Lal, presidente executivo do grupo Eicher Motors, proprietário da Royal Enfield, que fez pessoalmente o anúncio da abertura da fábrica própria da marca em Manaus. A partir do ano que vem, a Royal monta suas motos em parceria com a Dafra e o Grupo Multi, na capital amazonense. Atualmente, o Brasil já é o maior mercado da marca fora da Índia, com 35 mil motos vendidas em 2025. Em seu país de origem, a empresa é líder no segmento médio de 250 a 750 cilindradas. E 1 milhão e 100 mil unidades comercializadas no último ano fiscal.
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0: 5h04, uma ótima tarde para você que sintoniza aqui a nossa resenha do Jogo Aberto. Hoje somente eu e meu querido amigo Matheus do Carmo, né? Nelsinho Góes hoje tirou o dia, né, para fazer exames de rotina, um cara que se cuida, se prepara, então tá aí de resguardo. Amanhã, com certeza, com fé em Deus, estará de volta aqui na cadeira ao meu lado, mas sempre contando com a sua participação aqui pelo nosso WhatsApp, tá bom? Tá combinado? Então aí, ó, pra você não ficar toda hora anotando, mandando, aí perde, tá lá embaixo no contato, salva logo, Band News FM Salvador, é o 719-8729-5248. Lembrando que dá para acompanhar também a nossa resenha do Jogo Aberto, não só aqui na rádio Band News FM, mas também no YouTube da Band Bahia, no Band Bahia Oficial. Vai lá no nosso canal, curte, tá bom? Se inscreve no canal, ativa o sininho, curte essa live de hoje aqui da nossa resenha do Jogo Aberto. Se quiser, pode deixar inclusive sua mensagem, sua pergunta lá no chat do vídeo, tá bom? A outra forma é você mandar aí o seu áudio até 30 segundos, 40, né? Se for para discorrer sobre algo mais longo, que precise, até um minuto aqui a gente está reproduzindo os áudios. Muita gente já chegando, já participando. Vamos juntos, vamos nessa, porque temos muito o que conversar, né? Ontem, inclusive, a Band News FM transmitiu jogaço lá na Bomboneira. O Vasco acabou vencendo, um resultado muito importante, né? O Vasco vence o Boca Juniors lá na Bomboneira por 1-0. Semifinal da Copa Sul-Americana. Hoje tem mais. Hoje tem o Galo Doido, tá bom? Tem Atlético Mineiro na outra perna da Copa Sul-Americana, na outra perna da semifinal da Copa Sul-Americana. Então, Montevideo City Torque contra Atlético Mineiro na Arena MRV em Belo Horizonte. Esse jogo é às 7 da noite. Claro que você vai se atualizar não só sobre Copa Sul-Americana, mas também sobre Libertadores da América. Temos jogo hoje, temos jogo amanhã. Não é qualquer jogo. E, mais do que isso, um desses jogos interessa diretamente ao nosso futebol. Interessa diretamente ao Bahia. Por quê? Porque tem o Flamengo envolvido. O Flamengo está disputando aí semifinal de Copa Libertadores. Então, Libertadores tem. Hoje, 9:30 da noite, Fluminense contra Palmeiras. Esse jogo vai ser no Maracanã. E amanhã, 9:30 da noite, no Jorge Luiz Hirsch. 9:30 da noite, amanhã, Estudiantes de La Plata contra Flamengo. E aí vamos saber, né, como é que vai ser o nível de desgaste do Flamengo nessa partida. Quais jogadores terminarão inteiros um jogo tão desgastante quanto uma semifinal de Libertadores? Por quê? Porque de Buenos Aires, na quinta-feira à noite, o Flamengo vem para Salvador para jogar no domingo à noite contra o Bahia. Nem todo mundo estará 100%. Então há uma possibilidade, e não é pequena, do Flamengo mesclar o time, colocar pelo menos alguns jogadores, acredito eu que até metade do time, talvez, colocar jogadores reservas justamente para poupar os mais desgastados. Por que que eu estou falando isso? Porque o Flamengo joga no domingo à noite, não sei se já volta após a partida, talvez sim, vou fretado, mas se não, volta na segunda-feira, e na quinta-feira já tem o jogo de volta contra o Estudiantes pela semifinal da Libertadores. Então o Bahia, esse jogo contra o Bahia aqui na Arena Fonte Nova, ele está justamente entre as duas datas da semifinal da Libertadores da América. Então veja como é uma semana importante para o Flamengo, e o Bahia participa dessa semana importantíssima do Mengão. Ícaro do Retiro, sempre colado com a gente, vai começar falando aqui na nossa resenha do Jogo Aberto. Fala aí, Ícaro.
1: Boa tarde, Band News, Ícaro do Retiro. E outro, ó, você, Bahia, tem tudo que o Flamengo gosta, tem tudo que o Flamengo gosta. O meio de campo não se impõe, não diminui o espaço. Você toma gol com fragilidade, não vai dar trabalho para os atacantes do Flamengo fazerem gol. Você não tem poder de reação, então não vai incomodar eles. Você não consegue reagir. Olha o vídeo do jogo do Palmeiras. O jogo do Palmeiras foi jogo treino. Jogo treino. Quem salvou foi a trave. Várias finalizações, vulnerabilidade em todas as tentativas, de todas as formas, o Palmeiras conseguiu invadir. A mesma coisa vai ser o jogo do Flamengo. As vulnerabilidades que o Bahia tem, todos os pontos fortes que o Flamengo tem. Deu certinho, é a fragilidade com a eficiência.
0: Calma aí, cara, calma lá, cara. Olha só, vale lembrar, né, que o jogo contra o Palmeiras foi lá. Esse jogo contra o Flamengo é aqui, né? Além de ter... É claro que vai ser um caldeirão e a torcida do Flamengo vai tentar atrapalhar esse caldeirão tricolor e vai, inclusive, dar, acho que, mais magia, mais beleza ao espetáculo, como daria, por exemplo, a torcida do Vitória no Clássico Bavi, né? Como é que a gente pode receber... delegações, ônibus, né, excursões de toda a Bahia, de Sergipe, de Maceió, torcedores do Flamengo que vêm para cá para acompanhar o jogo na Arena Fonte Nova e dá tudo certo. Mas contra o Vitória a gente não consegue, dentro da nossa própria casa, da nossa própria terra, da nossa própria cidade. Quem sabe no futuro próximo, né, a gente fica sempre na torcida para que Ministério Público, Polícia Militar, Bahia, Vitória, as principais organizadas colaborem para que esse espetáculo das duas torcidas volte a acontecer aqui na Arena Fonte Nova e no Barradão. A gente viu agora no fim de semana Fla-Flu no Maracanã. As duas torcidas literalmente misturadas. Podia ter torcedor em qualquer lugar. Então, no meio da torcida do Flamengo, tinha torcedor do Fluminense e tá tudo bem. Cada um torcendo pro seu time, fazendo a gozação com o colega, dentro do que é permitido, dentro do que é legal. Cada um

0: devem estar na lista de relacionados do técnico Jair Ventura para esse jogo contra o Corinthians na segunda-feira lá na Neoquímica Arena. Por que ele fala isso? Os jogadores estavam em fase de transição. Há um momento nessa fase de transição em que eles são entregues à fisioterapia, já naquela reta final, né, para fazer aquele tratamento fino e o jogador está disponível para os jogos. A informação que o Tony Júnior tem de dentro do Vitória é de que esses jogadores já estão entregues a essa fase final do processo de transição. Então, muito provavelmente, né, se tudo transcorrer normalmente daqui até a data do jogo, esses dois atletas devem estar na lista de relacionados do técnico Jair Ventura. E já que a gente está falando do Vitória, é importante a gente pontuar sobre essa questão física. Né? Esses dois jogadores retornando, e tem estreias para acontecer também. É o caso do Darlan, zagueiro. Como o Kaká recebeu o terceiro cartão amarelo no último jogo, o Kaká pertence ao Corinthians, está emprestado ao Vitória. No jogo de ida, o torcedor deve lembrar, a torcedora também, o Vitória pagou R$1 milhão para poder contar com o jogador. Nesse jogo ia ficar pesado. Né? O Vitória não alcançou a fase que desejava na Copa do Brasil, deixou de ganhar ali 9 milhões, então... tem essa redução do dinheiro por conta dos patrocínios, né? Não tem mais a Bet como patrocinadora master, então o Vitória economiza esse dinheiro. Como o Kaká estava pendurado, ele tomou já o terceiro amarelo, não enfrenta o Corinthians. Então restam aí Brites, provavelmente, fazendo dupla com o Luan Cândido. Pode aparecer o Darlan como terceiro zagueiro na vaga do Kaique Gonçalves, que é um volante de origem e que estava jogando como um frente de zaga. O futebol mais antigo, você que tem aí da década de 2000 para cá, talvez não seja muito familiarizado. Turma da minha época, aí da minha geração, dos 90, 80, 70, aí, todo mundo sabe, né? Frente de zaga. Era o volante que jogava praticamente como um zagueiro, ou seja, literalmente à frente da zaga, tá bom? Então vamos ver o que é que o Jair Ventura vai trazer para a gente na segunda-feira à noite contra o Corinthians. Vamos para Alagoinhas, Matheus do Carmo. Quem está lá é o Dionel.
1: Muito boa tarde, Castelo Tinel. Sim, boa recuperação aí pra você, querido amigo. Um abraço à equipe da Bandeirantes,
0: tá, que
1: é o Dionel, direto aqui de Alagoinhas. Rapaz, será que vai acabar o Campeonato Brasileiro? Só falta 8 rodadas, né? E o Vitória não vai ganhar um jogo fora de casa.
0: Vira essa boca pra lá, Dionel.
1: Um abraço, amigo.
0: Valeu, meu querido. Vira essa boca pra lá, tem que acontecer, não é possível. 4 jogos aí pra vencer fora de casa. Corinthians está em crise, está mal, né? O Seedorf foi apresentado, inclusive, deu uma entrevista coletiva de uma hora, imagina quanto de assunto não rendeu, quanto de assunto não rolou sobre a administração do Corinthians, dívidas, problemas de jogadores, salários atrasados. Tudo isso aí pesa negativamente para o Corinthians, pesa positivamente para o Vitória. Antônio Carlos também mandou um áudio para nós, fala aí.
2: Boa tarde, Gustavo Castellucci. Rapaz, ontem, desculpa aí que eu não tinha identificado muito essa voz, que meu celular estava meio rouco, viu? Rapaz, seja bem-vindo, viu? Você é um dos ícones também da rádio esportiva baiana.
0: Valeu, né? Obrigado, querido.
2: Seja bem-vindo, meu irmão. Vai substituir a altura a nossa ilustre Janaína.
0: Isso, né? Perfeito.
2: E aí vai ser o duelo entre Gustavo Castellucci e Nelson Góes.
0: A gente joga junto.
2: No comentário.
0: É dupla de ataque.
2: Aqui do... da Bahia, porque não do Nordeste, porque não do Brasil. Boa sorte, mano. E Nelsinho Góes, foi fazer o quê? Foi exame de próstata, foi?
0: não foi exame de próstata, não. Mas um dos exames, né, ele necessitava passar por um processo aí de preparação. Então, ele tirou o dia inteiro para poder realizar esse exame. E aí amanhã, com certeza já estará de volta. Fala aqui, Maurício Araújo também com a gente. Fala aí, Maurício.
3: Nobre Castellucci e equipe, Maurício Araújo aqui na sintonia com vocês, ok? Só coisas boas. E que o Palmeiras ganhe hoje e seja campeão quando for jogar contra o Flamengo. Se não jogar contra os Estudiantes da Argentina. Porque eu já não sou de aqui, eu sou um guerreiro argentino e a mim me gusta muito a expressão de Argentina.
0: Como é que é?
3: Argentina. Porque eu já não sou de aqui, eu sou um guerreiro argentino e a mim me gusta muito a expressão de Argentina. São uns chicos muito hermosos. Entendeu como eu falo? Agora, se o jogo fosse a bola, não sei ver. Arrivederci lá com essa serra. Se vem tudo em casa minha. Um grande abraço.

0: no nome Cartelucci.
1: Grande Maurício Araújo aí, ó, alegrando nossa tarde. 5 horas e 16 minutos aqui na Band News FM. Você tá ouvindo a resenha do Jogo Aberto. Já percebeu aí que é resenha mesmo, né? A gente brinca, a gente leva com bom humor, com leveza, trazendo sempre as notícias mais importantes do nosso futebol, com a sua participação aqui pelo nosso WhatsApp. Se você ainda não salvou na sua agenda de contatos, já coloca aí, eu vou dar o número aqui, 71 987295248. Depois, em vez de mandar mensagem, você já salva, coloca aí, ó, Band News FM Salvador. Pode participar de todos os nossos programas que abrem espaço para as mensagens. Manda seu áudio, manda seu texto, sua foto, colabora com a gente, né, com o trânsito, está passando num lugar que teve um acidente, que está engarrafado, pode mandar sua foto aqui para a gente, explica o que está acontecendo. É um WhatsApp colaborativo, tá bom? E aqui na resenha do Jogo Aberto, você participa ativamente também. Olha, tá pipocando de mensagens aqui, viu, Matheus? Eu vou mandar mais uma aqui, ó, Paulo, lá de Itinga. Depois vou trazer uma notícia para a gente falar aqui sobre o Bahia.
2: Oxe, boa tarde. É, me diga uma coisa, você fosse o treinador, qual o esquema que você modificaria o esquema, manteria esse esquema que Rogério
1: utilizou
2: sempre, fazer alguma alteração? Me diga aí o que é que você modificaria para jogar,
1: Paulo,
2: contra o Flamengo, quem fala que é Paulo de Tinga.
1: Beleza, contra o Flamengo eu não modificaria não. Ele tem aí essa notícia que eu ia trazer, né? Vale lembrar que ele tem aí o retorno do Acevedo. Não é pouca coisa, não. O Acevedo cumpriu suspensão na última rodada, então o Ceni tem praticamente todo o elenco, só o Léo Vieira mesmo, que segue se recuperando de uma lesão ligamentar, então está no departamento médico ainda. Então os jogadores estão todos à disposição do Rogério Ceni. E um desses jogadores é justamente o Acevedo. Então acredito que ele deve compor. Montar uma escalação muito similar do último jogo, talvez com o Roman Gomes de titular na vaga do Marcos Vitor, talvez, Ronaldo, Roman Gomes, Marco Moreno, David Duarte, talvez até invertendo de lado, com o David Duarte pela esquerda, porque já jogou mais vezes nessa função, ou não, talvez mantendo o David Duarte pela direita, o Roman Gomes como foi contra o Mirassol, perdão, o Marco Moreno como foi contra o Mirassol pela esquerda da defesa, né, não quer mexer muita coisa, Luciano Juba do lado esquerdo, e aí no meio de campo sai o Caio Alexandre, volta o Nicolas Azevedo, Jean Lucas deve ser mantido, assim como o Rodrigo Nestor, que tem muito mais ritmo de jogo do que o Everton Ribeiro. Daqui até o fim da temporada, meu cara torcedor, minha cara torcedora, vai ser Rodrigo Nestor. Não adianta reclamar, espernear, bater o pé nesse jogar no chão. Vai ser ele. O Everton Ribeiro jogou ali 20 minutos contra o Mirassol. E na coletiva, o Rogério Ceni inclusive, falou sobre como o Bahia tem que se adaptar quando o Everton Ribeiro entra. O Bahia tem que mudar o seu jeito de jogar, especialmente o seu jeito de marcar. Então, não é tão fácil. No ataque, Alejo Vélez, Eric Pulga e o Kike Oliveira. Não acho que ele vá alterar essa formatação de ataque que vem dando certo, especialmente com o Kike Oliveira fazendo uma recomposição muito boa, ajudando muito na marcação. Não que o Eric Pulga não faça, mas o Kike, ele volta muito mais verticalmente, ele não ajuda só na pressão lá em cima, como a gente viu em alguns momentos no jogo contra o Mirassol. Então, não acho que ele deva mexer e nem precise, até porque ele não tem no banco de reservas nenhum jogador extra-classe que possa ser titular, que vá mudar o jeito do Bahia jogar, que vá trazer mais confiança para o tricolor e mais perigo para o Flamengo. Se você discorda, manda aí. Manda aí também o seu áudio, sua opinião, tá bom? Pelo nosso WhatsApp, que é o 71987295248. Esse é o meu ponto de vista. Então, acho que ele deve manter esse time que jogou contra o Mirassol apenas com a alteração do retorno do Nico Acevedo para a volância, né? Para ser literalmente o camisa 5. Então vamos ouvir aqui o Rogério Ceni falando sobre o Everton Ribeiro? Vamos lá.
3: Boa noite. Desde o retorno de Everton Ribeiro, hoje foi a partida que ele teve mais minutos em campo. E consequentemente, pelo menos ao meu ver, eu acho que foi a melhor partida dele desde essa volta. Eu queria saber o que vocês têm feito internamente para poder recuperar o bom futebol do jogador, que a gente sabe que, claro, já está numa idade avançada, talvez, entre aspas, uma curva descendente da carreira, mas que é tão importante para esse time do Bahia, que a gente sabe que faz muita falta, que você fala em muitas coletivas, que os colegas perguntam também, porque é uma criatividade que hoje o Bahia sente falta. Sim. Então eu queria saber como é que está essa recuperação do jogador para poder ele voltar a exercer aquele papel de antes.
0: O Everton está treinando normalmente, eu não vejo ele com uma idade avançada, eu vejo ele cada vez mais inteligente para jogar. Ele teve alguns probleminhas que caiu um pouquinho o rendimento da parte física. E quando ele entra, a gente normalmente tem que mudar um pouquinho o sistema de jogo, né? Então, eu vejo cada vez mais como ele tendo oportunidade, tendo minutos, como conforme se encaixa o jogo, conforme pede o jogo, né? Mas não vejo ele com idade avançada ou coisa assim, vejo ele experiente e com uma queda de parte física, eu acho que pelo que ele passou, pelo que o tempo parado que teve no meio do ano, que ele teve que parar mais, e agora vem se recuperando, mas vem treinando normalmente junto com a gente. Que foi perguntado para mim aqui, é um time que ganha um pouco mais de intensidade, baixa a qualidade, logicamente, um pouco sem ele. E nos momentos que a gente precisar dele, ou se precisar iniciar com ele o jogo contra o Flamengo, eu tenho certeza que ele vai estar pronto.
1: Beleza, então tá aí o Everton, o Rogério Ceni, né, falando sobre o Everton Ribeiro. Veja aí, ele explicou tintim por tintim qual o processo que o Bahia passa para poder contar com o Everton Ribeiro cada vez mais tempo, né? Há uma mudança, um desgaste por conta dos jogadores. Fala, Wilton, chegando aqui com a gente também.
4: Que jogo. Boa tarde, Wilton da Pituba, bancada da Band. Eu tô ouvindo aí a opinião de Gustavo Castelluto a respeito do ataque do Bahia, que não vai mexer porque tá jogando bem, discordo. Uhum. Eric Pulga, há muito tempo que não joga futebol. Tá péssimo, depois que voltou da contusão, esqueceu o que é jogar futebol, não é? O último jogo foi uma lástima. O Kiki Oliveira, mais ou menos, perdeu um gol de cara. Então, precisa sim reformular o ataque do Bahia, arriscar peças novas e fazer alguma coisa diferente. O que é com esse trio de ataque que vai aí? Não vai acontecer nada contra o Flamengo.
1: Pois bem, então, Wilton, vale lembrar, né, que o Rogério Ceni tem a disposição do ataque como centroavante no lugar do Alejo Vélez, por exemplo. Ele tem o William José e também o Everaldo. São os dois jogadores que têm sido relacionados. Você pode até falar, mas tem o Del também. Beleza, mas o Del não tem sido relacionado pelo Rogério Ceni já há um bom tempo. Então as opções de momento têm sido essas, Everaldo e também o William José. Para o lado de campo, tem o Ademir, que é um reserva imediato hoje, né? Tem entrado nos jogos. Ele tem o Sanabria, o argentino Sanabria, que não tem sido opção, inclusive nesse último jogo não foi utilizado. Cauê Furquim, Juan Pablo, dois jogadores da base, que também não foram relacionados contra o Mirassol e são opções, geralmente, quando o Rogério Ceni não conta com um desses pontas que eu falei. Ademir, Eric Pulga, Sanabria e Kiki Oliveira. São os quatro principais pontas do Bahia hoje. Juan Pablo e Cauê Furquim vem um pouco atrás por conta da idade, na verdade. Então, não sei, eu não vejo... Ademir teve oportunidade para ser com o Kiki fora de jogo recentemente. Não acho que tenha encantado, enchido os olhos de ninguém. Já há muito tempo o Ademir, inclusive, não vem jogando tão bem assim. E o Sanabria já mostrou que não tem condição de começar o jogo. Né? Ele, quando titular, o Bahia não performou bem. O Bahia não conseguiu jogar com ele. Ele não foi uma opção de profundidade, ele não era opção no X1, né, no drible e na corrida para a linha de fundo ou na jogada construída apoiada pelo meio. Não funcionou e por isso nunca conquistou a titularidade também. Então eu acho que o que tem de melhor nesse momento, apesar de você discordar e de muita gente também discordar, é Eric Pulga e o Kiki Oliveira, que eu não acho um craque de bola, mas tem cumprido bem as funções que o Rogério tem pedido para ele. Hugo de Piatã chegando aqui. Fala, Hugo.
5: Boa tarde, Castelucci, boa tarde, ouvintes da Band News. Castelucci, amigo, nós torcedores do Vitória, como é que iremos acreditar que o Vitória vai ganhar do Corinthians? Mesmo o Corinthians nessa situação, na crise, de 8 jogos sem vencer, como é que o torcedor do Vitória vai acreditar que um time que não sequer ganhou um jogo fora de casa vai ganhar do Corinthians no Itaquerão? É difícil, o torcedor do Vitória tá desacreditado quando o time joga fora de casa, amigo. É muito complicado. Eu mesmo... Na na magia do futebol. Grande abraço, Hugo de Piatã.
1: Obrigado, tive um pequeno probleminha aqui, acabei cortando um pedaço do seu áudio, mas deu para ouvir bem o questionamento, né? Você fala, como é que vai ganhar, como é que vai vencer? Eu acho que o Corinthians não vive um momento tão ruim na sua história, né? Não é nem de alguns anos para cá, é na história mesmo. Talvez nem mesmo no ano do rebaixamento o Corinthians tenha passado por um momento tão ruim, tão complicado como esse que tá vivendo agora. O Seedorf, como eu falei, deu uma entrevista coletiva de apresentação de praticamente uma hora. Né? Uma hora. Então, eu inclusive separei aqui um trecho do Seedorf, onde ele responde, um trecho curto até, onde ele responde sobre essa questão. O que ele vai fazer? Qual a primeira atitude dele? Vamos pegar aqui um trechinho ainda da pergunta do nosso colega e a resposta do Seedorf, técnico do próximo adversário rubro-negro.
6: Pensa de futebol nessa questão, na questão prática, né? De, poxa, segunda-feira é um jogo que o Corinthians pode entrar numa zona de rebaixamento, é um time que tem perdido de forma consecutiva. Então, defensivamente, qual que é o primeiro item que a sua equipe vai ter que cumprir? Ofensivamente, obviamente fazer gols, mas como atacar? Se você puder também esclarecer um pouquinho desses pontos que você vai querer levar para os seus jogadores.
7: Gostaria tanto fazer, mas eu tenho que fazer isso com o grupo de jogadores ainda. Eu convido vocês a esperar um pouquinho, deixa a gente faz alguns jogos, aí a conversa vai ficar mais fácil, né? Aí ao menos a gente tem alguma coisa concreta sobre o que falar. Agora eu preciso trabalhar com eles uma semana. E já depois do primeiro jogo, com certeza, a gente vai ter mais coisas concretas sobre o que discutir. Tá bom?
1: Pois bem, esse é o Clarice Seedorf, técnico do Corinthians, falando aqui na Band News FM Salvador, na apresentação dele hoje lá na Neoquímica Arena. E aí, veja, depois de ser sabatinado sobre todos os problemas internos do clube, alguém se preocupa com o jogo. Tem jogo segunda-feira. Amanhã ele vai dar o primeiro treino de fato. Então, como é que fica essa situação? E aí ele fala, ele inclusive coloca o ponto de avaliação depois do jogo do Vitória. Ele falou aí, né? Esperar um pouquinho, deixar a gente fazer alguns jogos, e aí ele volta a conversar, trazendo algo concreto sobre o time. Então, mesmo ele treinando o Corinthians aí nesses dias que antecedem o jogo contra o Vitória, ainda não vai ter a cara dele. Ou seja, ainda vai ser, em boa parte, o Corinthians em crise que a gente viu tomar 4-1 do Palmeiras na Nubank Arena. Então, acho que para o torcedor do Vitória, vale se apegar a isso. Vale se apegar, se por um lado vai mal jogando como visitante durante todo o campeonato, dessa vez você tem um fator muito forte que é a favor do Vitória e que é contra o adversário. Marcos Silva, chegando aqui no nosso WhatsApp. Fala aí.
8: Boa tarde, Castelucci, todos que nos ouvem. O Tricolor sempre na frente, né, na vanguarda, à frente do seu tempo. Eu soube, não sei se é verdade, queria até que você confirmasse. O Bahia vai abrir aí um programa, né? Incentiva ao torcedor para desenhar a próxima camisa do clube, do time para 2027. Os que são web design, os que são estilistas, os que trabalham com isso aí. Eu queria que você me dissesse se é verdade.
1: O Bahia realmente retomou, né? O Bahia já fazia isso há algum tempo, né, onde o torcedor desenhava a camisa do clube. Então, é camisa do sócio esquadrão, não vai ser uma camisa de jogo. Antigamente, o torcedor desenhava a camisa de jogo, né, o Bahia produzia suas próprias camisas, e aí era uma camisa que eles jogavam a temporada inteira. Dessa vez, não. É a camisa de sócio. Vai ter um tema, esse tema é fonte de memórias, é uma alusão à história da Fonte Nova, né? Especialmente, talvez, dessa parte mais nova, essa desde 2013 para cá, quando a Fonte Nova virou arena, foi reerguida depois da tragédia de 2007. Então, é uma tradição que se repete desde 2018, essa, do sócio desenhar a camisa do Bahia. Dessa vez, como repito, é a camisa de sócio. Todo ano o Bahia dá uma camisa especial, a desse ano é muito bonita, é uma branca, né? Todo ano dá uma camisa especial para o torcedor. Dessa vez vai ser desenhada pelo próprio sócio. Rafael chegando aqui, são 5 horas e 31 minutos na Band News FM Salvador.
9: Olha, falando do Bahia aqui, vamos falar de Nestor, no caso, né? Nestor nunca vai ser um Everton Ribeiro. Everton Ribeiro é um dos melhores jogadores do Brasil, né? E dificilmente, né? Mas ele tem feito um trabalho importante com a bola parada, que eu acho que isso merece ser reforçado. Uma bola parada que todos os escanteios dele, ele não desperdiça nenhum escanteio. Claro que não são todos os gols, mas tá sempre ali, né? No fedor ali, né? Da pequena grande área ali. Enfim, cobra muito bem e já fizemos gols recentes também de escanteio. Então, ele tem feito esse trabalho muito bem com a bola parada, que merece ser ressaltado. Claro que nenhum jogador vive só disso, né?
1: Beleza, valeu, Rafael. Obrigado. É, o Egídio de Itapuã também está aqui falando com a gente. Fala, Egídio.
10: Oi, Ricardo. Oi, Ricardo. Com todo o respeito, irmão, seu comentário. Cada um comenta o que quiser. Agora vem cá, véio. Semana de Nai. Tudo que o Bahia tem, que o Flamengo quer. Então é melhor não ter o jogo, pô. Então não tem jogo. Então. Mas, rapaz, cada um, vou ver. Se eu tô confiante no Bahia, eu vou Castelo hoje. Tô confiante, pô. Cada um com seu comentário, mas é difícil ouvir isso aí, irmão. Tô confiante.
1: Nada, faz vai, parte né, da resenha.
10: Vai ganhar Flamengo, rapaz. 2-1 Bahia. Egídio Itapuã. É cada torcedor.
1: É, calma, Egídio. Faz parte da resenha, meu velho. Pois é, rapaz. Eu não sei se é do jeito que o Flamengo gosta aqui de jogar. Até porque a gente não sabe, repito. A gente abriu o programa aqui falando sobre isso. A gente não sabe como vem o Flamengo. Eu sei que o time reserva do Flamengo é muito bom também. Mas a gente não sabe... Como vem? Quem vai estar disponível? Né? Onde o Leonardo Jardim vai investir, vai apostar suas fichas de ataque? Né? Vai ser numa jogada de centroavante, de pivô, como o Pedro faz muito bem? Se for Bruno Henrique, vai ser bola aérea? Jogando com os pontas titulares é uma coisa, com os pontas reservas é outra completamente diferente. Então, é até difícil a gente prever algo sobre esse jogo contra o Flamengo de imediato, sem saber pelo menos como vai ser esse jogo do Flamengo amanhã contra o Estudiantes. Repito, é muito importante, não só para ver quem serão os titulares, claro que a gente já tem uma base do time que deve jogar, mas quem vai performar bem, quem vai jogar os 90, quem vai se desgastar, quem pode se machucar, né? Coisas do tipo. Então a gente vai aguardar para ver. Vamos tomar uma água, fazer um rápido intervalo. Daqui a pouquinho a gente volta com a nossa resenha Band News. A nossa resenha do jogo aberto aqui na Band News FM. 71987295248 é o nosso WhatsApp. Vá mandando o seu áudio. Na volta eu coloco aqui pra galera. Daqui a pouquinho a gente está de volta.
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13: Olá, Gustavo e Mariane. Muito bom fim de tarde para vocês e para os torcedores ouvintes da Band News FM. Hora do Rush já deixa congestionamentos na cidade. Tem trânsito lento agora na BR-324, sentido interior, desde o acesso norte até a estação Bom Joá. Já vale o desvio para a Avenida Barro 6, que flui melhor. A Juracy Magalhães também carrega até as proximidades da Estação Cidadela do BRT na Semi Caminho das Árvores. Quem vem da Orla vai ganhar mais tempo pelo Otávio Mangabeira e pode acessar o Miolo Empresarial pela Magalhães Neto. Vai encontrar trânsito mais tranquilo. Quem sai do centro também encontra boa fluidez pela Avenida Bonocô. Mas atenção, o trânsito volta a carregar na ACM Detran. 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Renata Falcone para a Band News FM. 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
8: 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Trânsito lento já na Avenida Paralela, sentido Lauro de Freitas, entre as proximidades da Avenida Luiz Eduardo Magalhães e a altura do CAB. Depois do trânsito melhora, o motorista só encontra a lentidão na passagem pelo Parque de Exposições e Estação Mussurunga. Já esse trecho é mais curto. Para você que ainda vem da Orla e segue em direção ao Lauro de Freitas e Aeroporto, recomendo pegar o primeiro trecho pela Orla, deixando para acessar a paralela pela Pinto de Aguiar. Vai evitar também o trânsito que fica um pouco mais carregado também na Otávio Mangabeira, tanto em Patamares quanto em Piatã. 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Renata Falcone para Band News FM.
9: Gustavo Castellucci.
10: Beleza, valeu Renata, obrigado. Estamos de volta aqui com a nossa resenha do Jogo Aberto. São 5 horas 39 minutos na Band News FM Salvador. Minha gente, coisa importante aqui para falar, a corrida do Bahia, né, que está chegando aí, do Bahia no caso, está chegando aí dia 1º de novembro. A Band Bahia, inclusive, fez uma parceria não só com o Esporte Clube Bahia Associação, mas também com a OK Entretenimento. Ontem foi a festa de lançamento da corrida. Vamos acompanhar uma reportagem da Márcia Moreira.
11: A Corrida do Bahia chega à quinta edição no dia 1º de novembro, com a expectativa de reunir 12 mil participantes na Orla da Boca do Rio, em Salvador. O lançamento do evento foi marcado por um jantar exclusivo para convidados no restaurante De Lativian, na Bahia Marina, que também celebrou a parceria com a Band. A prova terá percursos de 5 e 10 quilômetros e pela segunda vez vai contar com uma programação Sunset, aproveitando o pôr do sol. As inscrições já estão abertas com opções de kits e descontos. E não é preciso ser torcedor do Bahia para participar.
12: A gente está muito feliz, né, que a Band abraçou também a Corrida do Bahia
2: que a torcida tricolor já abraçou, né? É o maior evento, fora os jogos na Fonte Nova, né? É o maior evento que reúne mais tricolores, né? E já é a quinta edição, agora no dia 1º de novembro. E a gente tem um cuidado muito grande, né, na construção, na produção desse grande evento, porque são esperados 12 mil tricolores dessa vez. Né? Então a gente tem a parceria aí da OK Entretenimento na realização e agora da Band, né, que vai nos trazer uma visibilidade maior ainda, né? Se a corrida já é a maior da Bahia e já estava assim, sendo reconhecida, né? Por isso, com a parceria da Band, aumenta ainda mais, né, essa visibilidade.
12: Não trata-se somente de uma parceria importante com o Esporte Clube Bahia, que é o maior clube do Nordeste, mas também a parceria com a maior corrida que é feita na região Nordeste. Então, estamos muito felizes, achamos que dessa vamos bater o recorde. O recorde vai ser batido mais uma vez. A Corrida do Bahia sempre leva uma multidão para as ruas. E foi nosso papel também incentivar o esporte, incentivar a saúde do povo baiano.
10: Beleza, a gente ouviu aí primeiro o Emerson Ferretti, né, presidente do Esporte Clube Bahia, a associação. E depois a gente ouviu o Augusto Corrêa Lima, né, que é diretor da Band Nordeste e estava lá prestigiando esse lançamento. Então, você que está interessado em participar da Corrida do Bahia, corre lá na página do Bahia Associação, EC Bahia Associação, e lá tem as informações da corrida. Se você quiser se associar, inclusive, se você se torna sócio da associação, não só sócio de arquibancada. E aí você vai ter descontos em eventos, né, em parceiros do SB Associação também, tá bom? Então tá aí, fica a dica. Lembrando, a gente vai seguir reforçando aqui ao longo do mês para você que... Vou deixar para amanhã, vou deixar para depois, semana que vem eu faço. Quando chover, eu me inscrevo. Quando eu completar 5 km na esteira, eu vou lá também me matricular. Não. 5h43, vamos ver quem está participando aqui com a gente. Quem é? Gilvan Praxedes. Fala, Gilvan.
13: Boa tarde, Castelucci. Seja bem-vindo aí.
10: Valeu, obrigado.
13: Agora me dê notícia da minha amiga Janaína.
10: Sim.
13: Porque sempre ela estava respondendo minhas mensagens. E eu não estava acompanhando esses dias, não sei se ela está num novo projeto, se ela continua na rádio, se ela continua em Salvador, ou se foi para uma área da rádio fora da Bahia.
10: Acertou, Gilvan, acertou. Tá vendo, o seu sexto sentido está muito bom. Janaína Moradilho se despediu aqui na semana passada, né? Está indo para a Band News FM São Paulo, vai integrar. Já está integrando, já faz parte, já é parte integrante da área de esportes lá da Band News FM São Paulo. Então ela está lá na rede, já participou inclusive neste fim de semana, não foi, Matheus do Carmo? Neste fim de semana como repórter de um jogo de futebol feminino aqui, jogo de seleções amistosas da seleção brasileira, Brasil e Argentina, bem lembrado, aqui na 99,1 na Band News para todo o Brasil. Janaína Moradilho já participando, já mandando brasa lá, já levando o nosso sotaque para todo o país. E aí, desde então, eu assumi aqui a cadeira deixada por ela e agora sou parte integrante aqui da resenha junto com Juliana Guimarães, que curte merecidas férias. A última notícia que eu soube é que estava aproveitando a Praia de Fortaleza. Capital cearense, quem sabe Beach Park lá com a criançada, com o maridão, então... curtindo merecidas férias, e o Nelson Góes hoje tirou o dia para fazer um procedimento, né, um exame mais trabalhado, um exame médico, está tudo bem com ele, amanhã estará de volta, não só no Jogo Aberto da TV, mas também aqui na nossa resenha das 5 da tarde, na 99,1. Meu xará chegando por aqui, fala xará.
14: Fala bancada, fala aí Júri, fala também professor Nelsinho. Rapaz, parece que na Sul-Americana vai dar Vasco e talvez hoje o Galo passe, final brasileira, e na Libertadores também. Tudo aponta aí para um novo enfrentamento entre Palmeiras e Flamengo, né? Ou para dar um Fluminense e Flamengo, né? E o Vasquinho já passou do Boca Juniors, surpreendeu lá dentro, viu? Não é qualquer coisa, não. Mas me diga, que explicação é essa? O futebol brasileiro tá nessa pindaíba quando joga com a seleção. Colômbia, Argentina jogando bem. Quando chega nesses clubes, o Brasil sempre tá na frente, tá nas finais. Como é que explica esse mistério aí do baixo desempenho da seleção? E quando chega os times brasileiros nas etapas de competições sul-americanas, sempre disputando os títulos?
10: Ah, meu amigo, mas os nossos times brasileiros estão cheios de quê? De jogadores estrangeiros, né? Essa é a grande questão. Então, o Vasco ontem estava em campo com jogadores estrangeiros. O gol foi de um brasileiro, né? Mas estava com importantes jogadores estrangeiros. Hoje, a gente vai ter aí o Atlético Mineiro, por exemplo, jogando contra o Montevideo City Torque. Então, a gente vai ter o próprio Atlético Mineiro também com jogadores de fora. Então, a escalação do Galo deve ter... O próprio técnico é de fora, né? O Eduardo Domingues. Então, deve ter o Gabriel Delfim, Natanael, Vitão, Lianco, Renan Lodi. Castanho é estrangeiro, né? Maicon, Vitor Hugo, Coelho é estrangeiro, Bernard Reinier. No último jogo, a gente teve um atleta estrangeiro decidindo justamente a favor do próprio Atlético Mineiro, né? Alan Franco, estrangeiro, vai estar no banco de reservas hoje, presente. Então, o Thiago Borbas participou do gol de virada lá do Atlético Mineiro. Enfim, é um time que tem muitos jogadores estrangeiros. No jogo de hoje também, a gente vai ter aí Fluminense e Palmeiras pela Libertadores da América. Também uma partida que fatalmente a gente vai ver aí jogadores de vários países participando, inclusive a linha de frente dos dois times, né? Fluminense tem Savarino e Canóbio no ataque, jogadores de fora. Tem o Milan na defesa, que é de fora. Tem outros jogadores importantes na reserva também. O Palmeiras, que tem técnico estrangeiro, né? O auxiliar, o João Martins, é estrangeiro. O capitão Gustavo Gomes, enfim, Flaco Lopes, Arias, Giai. A gente tem Alexander Barbosa, Piquerez. Tem uma infinidade de jogadores de fora levando nossos times à fase... as fases decisivas, não só da Libertadores, mas também da Copa Sul-Americana. Quem está chegando aqui para falar com a gente? Rapaz, não sei, não consegui identificar aqui. Heron está na área. Então vamos lá, vamos ver o que, é que o Heron está falando com a gente. Fala, Heron.
15: Boa tarde a todos, boa tarde, grande Castelucci. Este entende de futebol. Vem que é verdade essa notícia que está surgindo, que Juan Pablo pode estar indo para o Arsenal, mais um dos nossos valores indo para o Arsenal. Quer dizer que o Bahia agora se tornou uma fábrica de carros, né, que produz e vende, né, tirando os nossos valores, futuros reforços do nosso time para reforçar times considerados adversários, nossos adversários. Um abraço, Heron da Chapada do Rio Vermelho.
10: Valeu, um abraço para você. É isso, acontece. O Palmeiras revelou aí o Alan, que já se picou, já foi jogar na Europa. Outros jogadores também jogaram aqui uma temporada, às vezes meia temporada, e saíram. Juan Pablo é uma joia do Bahia. A multa rescisória é altíssima, né? Ele tem contrato até 2030 com o Bahia. E a multa rescisória é de 200 milhões de euros. 200 milhões de euros dá mais de R$1 bilhão. Então, sabe, é o investimento que o Grupo City fez no clube, né? Sendo pago com um jogador. Então, de fato, não dá para você negar a origem formadora do clube diante de um mercado superaquecido, especialmente o europeu, diante dessa situação comparativa das nossas moedas, não só o real com o dólar, mas o real com o euro também, de momento, ela é muito grande. Então, você vende um cara por 200 milhões de euros, você está ganhando aí R$1 bilhão. Então, é natural que isso aconteça, que haja o assédio, que haja a busca, o desejo, o interesse. Agora, se vai acontecer ou não, aí só a gente aguardando para ver o que vai acontecer, beleza? 5h50 aqui na Band News FM Salvador, você está ouvindo o resenha do Jogo Aberto aqui com a equipe Dona da Bola. Vamos lá, Tanivaldo de Lauro de Freitas.
16: Fala, Castelo, bancada, boa tarde. Tanivaldo de Lauro de Freitas. Só discordo do poder de reação, né? O Bahia até outro dia, não sei se mudou esse cenário, não pesquisei agora, na verdade. O Bahia é o time que mais viradas, né, teve. Então, a seu favor. Então, mas, dentro de casa, a motivação é outra, né? A torcida vai lotar o estádio com certeza. Informação 1000%. Sou mais Bahia, viu? Sou mais Bahia.
10: Pois é, temos que ser mais Bahia mesmo. Temos que ser mais Bahia mesmo. É melhor acreditar no Bahia, né? Aquela coisa, nunca duvide do Bahia. Nesse caso aí contra o Flamengo, tem que realmente botar fé. Abraçar o querido Paulo Baiense, professor Paulo Baiense, né? Professor de física, um dos fundadores daquele curso, Grandes Mestres também. Foi professor dos melhores colégios da cidade, ainda está na ativa. Audiência qualificada aqui da nossa resenha do Jogo Aberto. Gosta de física? Era bom? Péssimo. Português e história, né, Matheus do Carmo? Olha, eu não vou dizer que eu era bom, mas eu tinha um interesse, assim, me achava curioso, mas daí a dizer que as notas eram boas, não. Mas também não dava tanto trabalho, né? Não dava tanta dor de cabeça. Atanailton Santana, chegue mais.
17: Boa tarde, Castelucci, professor Nelsinho, Atanailton Santana, taxista aqui da CBX, torcedor do Mais do Nordeste. Você começou o programa com esse Ícaro aí, né? É um cara negativo pra caramba, velho.
10: É a resenha, é a resenha.
17: Cobrar é uma coisa, ser negativo é outra. O cara só vê ponto negativo. Aí quando o Bahia ganha, vem com mimimi, que o time tá no caminho certo. É bipolar, entendeu? Quer que o time ganhe a qualquer custo, todos os jogos. E nós sabemos que futebol não é assim. Nem Palmeiras e Flamengo ganha todos os jogos, são campeão de tudo, imagine, né? Vai querer que o Bahia do Nordeste se reestruturando aos pouquinhos, sempre subindo um degrau, mas esse Ícaro e Almir são dois caras que são super negativos.
10: É a resenha, faz parte. Valeu, Atanailton, obrigado, faz parte. É o personagem, é aquela pessoa que entra para arrefecer os ânimos da torcida. Meu caro Ulisses também chegando por cá, um abraço, Ulisses.
18: Boa tarde, bancada. Aqui é o Ulisses, do Grupo Bora Bahia de Itapuã. Por favor, Ícaro, não precisa sair pra Fonte Nova, não, viu? Fica em casa mesmo. Não ligue nem a televisão, não ligue o rádio. Rapaz, que torcedorzinho pessimista, viu?
10: Rapaz, todo mundo pegando ar com o Ícaro, hein, rapaz? Todo mundo pegando ar com você, viu, Ícaro? Bora subir esse ânimo aí. Paulo Henrique.
18: Você falando aí do itinerário do Flamengo, né? Joga amanhã na Argentina, do Liga Salvador, fica mais domingo à noite. Ontem, após o Baba, tava eu e um amigo, estávamos conversando sobre isso. Aí eu peguei e falei pra ele o pior, e ele concordou. O pior é que, quando acontece isso, que o adversário joga no meio da semana, viajando ainda por cima, e vem pra cá, quando chega no dia do jogo, parece que é o Bahia que viajou, parece que foi o Bahia que jogou no meio da semana. Eu queria entender, e eu queria que você opinasse também sobre o preparo físico do Bahia, porque eu acho que deixa muito a desejar. Eu vejo os adversários engolirem em alguns momentos o Bahia na questão física.
10: Nesse jogo especificamente não foi a questão física, né? O Mirassol voltou melhor ali no intervalo, na volta do intervalo, com 3 mudanças. O Rogério Ceni com certeza não tinha planejado essas mudanças, mudou o jeito do Mirassol jogar, e ele acabou sendo melhor ali por 7, 8 minutos, pressionando muito o Bahia. O time só foi cansar lá na metade da segunda etapa, e vale lembrar que o Bahia fez pressão alta no Mirassol durante boa parte do jogo. Isso cansa, meu velho, isso cansa muito. Os jogadores, eles têm que subir, que pressionar lá em cima, às vezes tem que recuar para dar espaço para o Mirassol jogar, para depois atacar de novo. Então é um processo realmente desgastante, e nem todos os jogadores conseguem dar esses tiros, né, dar esses piques e aguentarem o jogo inteiro. Alguns outros correm durante toda a partida, fazem um percurso médio, digamos assim, né? Mantém lá uma média de velocidade ao invés de dar os piques. Então, quanto mais pique, quanto mais tiros curtos, mais cansativo fica. Beleza? Vamos ficar por aqui, Matheus do Carmo? Beleza, então vamos ficar por aqui. Amanhã estaremos de volta. Estarei com o Nelsinho Góes novamente. O Juliano Guimarães segue de férias. Volta na semana que vem com a sua participação pelo 987295248. Um abraço para você e até amanhã. Gustavo
19: Castellucci. 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
8: 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Trânsito também carrega agora no trecho final da Estrada do Coco em direção à Avenida Paralela. Mas o motorista consegue uma boa fluidez pela Estrada do Trabalhador, que flui um pouco melhor. Para quem desvia para a Via Metropolitana, encontra congestionamento no trecho final da Estrada Cia Aeroporto, a partir de Caçanja até São Cristóvão. Quem tenta chegar em Salvador por Simões Filho também encontra trânsito lento na BR-324 até Valéria. Nesse caso, é melhor pegar a Estrada Cia Aeroporto, mesmo encontrando esse congestionamento no trecho final. Vai perder menos tempo e encontra a Avenida Paralela também, com trânsito bom, só um trechinho de lentidão na região da Bonocô. 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Renata Falcone para a Band News FM.
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0: 8:02 no horário de Brasília. Começa agora para todo o Brasil mais uma edição de É da Coisa. 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Boa noite, Carlos Costa. Boa noite, Valio Benes.
1: Boa noite.
2: Boa noite.
0: Por debaixo dos panos com o Ney Mato Grosso, né? É, tem as coisas safadinhas por debaixo dos panos. É. E tem as safadezas. É! Que às vezes as pessoas fazem, né? É! E tem coisa que na política, sobretudo, tem que ficar por debaixo dos panos, né? E às vezes a gente também... Não vai falar. A gente manda mensagem errada, né? Isso aí é uma piada interna aqui que eu não posso contar. Muito bem! É, vamos falar sobre coisas que estão debaixo dos panos na política brasileira, né? É, porque tem gente que não pode contar, né? Okay. Ó, vamos começar a falar do fim das casas 6x1. Ah, sim, eu começo dizendo, vai ter debate... Não, já ia haver debate na Band. O Flávio ontem falou, não vou. E deu uma de malandro, assim. Ah, eu tava enganando todo mundo, foi só pra trair o Lula. Mas o Lula já tinha dito que viria, o que iria, o debate da Band, né? Já que eu não estou no Morumbi, né? É, não, o Lula falou que iria. Quem falou que... Ah, não vou, agora vou. Não, ótimo, vamos pro debate. Que coisa feia, né? Já fugiu do debate com o Renan. Vai fugir agora? Ah, Reinaldo, peguei você, hein? De manhã você falou... Né? Se a palavra do Flávio não dura 12 horas, aí é o problema dele. Ele falou que não iria. Agora eu vou. Ah, é que eu... Nossa, enganei todo mundo. Ai, como eu sou esperto. Ah, a gente já fala. Mas eu vou começar pelo fim da escala 6x1. E aí... Tá lá, quem tá acompanhando pela televisão tá vendo a seguinte tarja. Fim da escala 6x1. Bolsonarismo por debaixo dos panos. É por debaixo dos panos que eu ganho mais. É por debaixo dos panos. É uma campanha essa por debaixo dos panos, né? Porque basicamente não se discutiu. Campanha. Meu amor, eu esqueci relógio. Eu sem relógio me sinto nu. Na verdade, me sinto melhor nu do que sem relógio. Mas imagina nu de relógio, se for um relógio bacana, vale bem. Fica nu de relógio. Né? Muito bem. Então, daqui a pouco, ela me traz um relógio que orne com a minha roupa. Muito bem. Ó. Fim da 6x1. Flávio mudou de ideia, não mudou de ideia, o bolsonarismo liberou as bases. Como é que tá isso, Valio Bene? Desvende. Ô, Valio Bene! Desvende pra gente, Valio Bene, como é que tá.
1: Vai. Os partidos de oposição ao governo no Senado vão liberar as respectivas bancadas na votação da proposta de emenda constitucional que acaba com a escala 6x1. Com isso, a expectativa é que a votação em primeiro e segundo turnos ocorra nesta quarta. A decisão de liberar as bancadas foi confirmada pelo líder do Bloco Vanguarda, integrado por PL, novo senador Wellington Fagundes, que é do PL. Ele atribuiu a mudança de cenário ao apoio do candidato do PL à presidência, Flávio Bolsonaro, a essa proposta. Em declaração à imprensa, o parlamentar disse: "A PEC tem um apelo muito grande da população, acho que será aprovada com facilidade pelo Senado. Não deve haver nem 19 votos contrários a essa proposta." A líder do PP no Senado, Tereza Cristina, também disse esperar que a votação seja concluída nesta quarta para acabar com essa agonia, foi como ela chamou. Ela, no entanto, reforçou que acredita que o setor produtivo será prejudicado.
0: Ô, vai bem. Eu tô aqui com uma dúvida.
1: Qual que é?
0: E você... Você, como é mais velho do que eu, mais maduro...
1: Sim, passei por muita coisa.
0: Eu recorro a você quando eu estou com as minhas dúvidas morais.
1: Tá.
0: Né? Olha aqui. Ninguém me faz defender alguma coisa quando eu não concordo. Mas nem por reza braba. Mas antes, eu interrompo, pesquisa Quest, Flávio Bolsonaro, 46% dos votos válidos, Lula, 44%. Tá encostando, hein? A Quest entrevistou 2.154 pessoas de 16 anos ou mais entre os dias 10 e 13 de outubro. a margem de erro é de 2 pontos percentuais para mais ou para menos, e o nível de confiança é de 95%. A pesquisa está registrada, etc. e tal. Aí vocês sabem o número, né? Eu não estou inventando pesquisa da Quest, eu acho isso de uma chatice. É. Eu sei que é obrigatório. Ai, tá bom, é BR-08729/2026, ok? Tá? Portanto, está mais em linha com a pesquisa Poder Data do que com a pesquisa Nexus, BTG Nexus. Né? Portanto, está havendo uma aproximação aí em relação a ver, em relação àquilo que a própria Quest... Não, está igual que a Quest apontava, acho, antes, né? Ainda. É, a Quest fez uma simulação, só confirma para mim, de segundo turno. Antes do primeiro turno, acho que está igual... É, Flávio, você não ganhou a eleição, hein? É por isso que veio pro debate. É por isso que veio pro debate. Tá fingindo sagacidade quando tá com medo. Eu adoro esse negócio, viu, vai bem? Vamos fingir sagacidade? Vamos. Mas vou voltar para 6x1. Ninguém me faz defender uma tese que eu não tenho. E graças a Deus eu trabalho em veículos de comunicação sem ponto. Que eu não tenho, em que eu posso dizer o que eu penso, mesmo quando não é a opinião do veículo. Não é porque eu sou gostosão, é porque é parte do acordo. Se eu não concordo, eu não concordo. Assim, eu não entendo nada melhor na vida pública do que se eu concordo, digo sim, se eu discordo, digo não. Nunca ninguém me viu negociar. Eu concedi uma entrevista ao Flow, depois falei nos Galãs Feios, que agora estão no Metrópolis e tal. Eu posso não falar tudo o que eu quero, porque às vezes eu acho que eu não devo mesmo, vale bem. E Carlos, que às vezes dá baixo o capeta, né? É. Então, é uma irritação. Mas eu só falo o que eu quero. O que eu penso. Ninguém tem de olhar e falar assim, ih, olha só, hein, agora tá dando volta na opinião. Não dou. Se eu não concordo, eu não concordo. Se eles não concordam, votem contra. E façam o debate. Vai ser ruim para a economia brasileira? E eles estão dizendo que sim. Ah, vai ser ruim. Diga, explique, tente ganhar. Ah, mas todo mundo vai querer viver no bem bom. Não, não se trata nem de bem bom, até porque, convenha, né? O trabalhador brasileiro você pode acusar de tudo, de viver no bem bom, não. Não sei se tem algum magano aí, bacana, querendo trocar de lugar com pobre, mas acho que não. Esses, por exemplo, que hoje não conseguem chegar em casa, um mundo, ah, eu não aguento mais esse mundo acabando todo dia com essa aguaceira. Vale bem, hoje eu tenho que fechar a janela de metal aqui, senão vai quebrar o vidro. Sim. Começou, já foi granito.
1: Temporal em São Paulo.
0: Ah, granizo. E frio, essa coisa horrorosa. Muito bem. Discorda? Tenha coragem de comprar a briga. E é aí que muita gente se irrita nesse ponto que eu vou falar agora. É que o Flávio está aplicando um beiço nos pobres e naqueles que defendem a proposta. Porque eles já falaram, a gente muda, se ele ganhar, ó, você ainda não ganhou. Se ele ganhar, ele já falou que vai mudar. Porque eles vão ter, se o Flávio ganha, o Senado... Com a devida vênia, todo mundo sabe o que eu penso, eu acho que aquilo vai virar uma casa de horrores. Vocês, calma, calma, porque o espetáculo ainda não começou. Ele já disse que vai mudar. Tem a proposta do Rogério Marinho, que é o pagamento por hora, que aí sim...

0: Marinho, eu falei, é por minuto, vale o Benny. E eu já fiz as contas, vou ficar milionário.
1: Vai ficar.
0: É, porque eu tenho 1h30, né, Carlos? Eu vou ter que fazer coisa. 1h30 no ar, né? Fora do ar, tem muito mais. Os meninos sabem como tem muito mais, né? Desde que hora você começa a perturbá-los, Reinaldo? Desde que raia amanhã. E às vezes amanhã nem raiou ainda e já tem perturbação a hora que eles acordam, né? No zap. Mas sempre com muita poesia, não é mesmo, meninos?
2: É verdade.
0: Hoje mesmo eu mandei uma para o Vale Bene, mas tinha mandado para a pessoa Alexandre errado. Oh.
2: Quem nunca?
0: Ah, né? Acontece. Fala! Tenha coragem! Não faça as coisas por debaixo do pano! Ah, mas aí nós vamos ficar de mal com o eleitor. E vamos ajudar o Lula na campanha eleitoral. Ah, então é popular a proposta. Ah, é popular a proposta. Cadê o livro dos seus amigos? Vai bem que sumiu aquele livro do populismo. Onde é que tá o livro do populismo? Porque há uma mania no Brasil de falar assim, ah, sabe o que é populista no Brasil? Tudo aquilo que tem algum apelo popular, geralmente é considerado populista. Eu até fiz uma brincadeira com um amigo Reaça. Eu tenho amigo Reaça? Tenho. Reaça não. Bem conservador, vale bem. Conservador mesmo.
2: Tá.
0: É, mas quase Reaça. Tem gente que pensa umas porcarias, mas eu tenho afeto. E tem gente que, mesmo não pensando tanta porcaria, não tem afeto nenhum. É, o afeto é o afeto. Como eu sou rei absoluto da minha simpatia, basta que ela exista para que tenha razão de ser. Né? Eu disse: olha, eu por mim faria eleição todo ano, porque é a chance que o pobre tem de ganhar alguma coisa. É claro que eu estou brincando. E as propostas não podem levar o país ao colapso fiscal. Não, eu sei disso. Mas às vezes é a chance. E também eu conheço história. Eu sei, a cada vez que houve uma mudança trabalhista, os arautos do caos. Ser arauto do caos é uma profissão tão antiga, minha gente. Mas, ah, pobres moços, se soubessem o que eu sei. Ô, Voio! Ô, Carlos, os arautos do caos estão nos Lusíadas de Camões.
3: Momento cultural.
0: Os arautos do caos estão nos Lusíadas e Camões. Tem quando os portugueses estão saindo para ir ao mar, aparece o velho do Restelo, da Praia do Restelo, dizendo: olha, vai ser o caos, vocês vão destruir tudo, vai ser uma miséria, vai ser uma desgraça, vai ser não sei o quê. Opa, quase que cabra. Sempre tem. Qual é o papel do arauto do caos? Vendeu o caos. E se o caos não vem? Aí ele alega o fato novo. Como o Ricardo Fiuza, velho político, já morreu de Pernambuco, dizia: nada na política é mais importante que o fato novo. Você prevê o caos. O caos acontece, você fala: não, não aconteceu, mas sabe por quê? Por quê? Mas tem que ter coragem, né? Vai ser ruim? Vai ser ruim, tem que falar que vai ser ruim. Aí o Flávio, agora. Ele se disse a favor da 6 por 1, né? É, não tem o vídeo do Flávio falando que ele é a favor da 6 por 1, meus queridos? Não? Só tem vídeo mudo do Flávio? Nossa, tem um vídeo do Flávio. Mas ontem ele falou que é a favor da 6 por 1. A gente deu ontem, não deu? Me avisem aqui, por favor. Mas de qualquer modo, tá lá, né? O que tem aí? Vai, vamos lá. Fim da 6 por 1, o item A aí.
2: Flávio Bolsonaro indicou a aliados do setor empresarial que a PEC, que põe fim à escala 6 por 1, poderá ser revisada pelo Congresso caso ele vença a eleição. A informação é do jornal O Globo. A possibilidade de ajustes e alterações na proposta é discutida no entorno do senador, que anunciou publicamente ontem voto favorável à medida, após meses de críticas ao projeto. Ainda nessa terça, em um encontro com representantes da indústria, do comércio e do agronegócio em São Paulo, Flávio sinalizou em conversas reservadas que pretende acompanhar os impactos da mudança no início da implementação. A avaliação de Flávio e de assessores econômicos próximos a ele é de que o início das novas regras exigirá uma série de ajustes para acomodar as particularidades dos diferentes setores da economia. Nesse contexto, integrantes da equipe do PL estudam a possibilidade de encaminhar ao Congresso projetos específicos para determinadas categorias, caso sejam identificadas dificuldades na aplicação da nova jornada.
0: Isso, é, e aí, aliás, ontem a gente deu vídeo, né? A gente deu vídeo ontem, demos ontem o vídeo, o Flávio falando, sim, aí ele disse, não, porque o governo vai...

0: arcar com custo, mas aí vai aumentar a despesa, né? Para quem quer cortar gasto, aumenta a despesa. E aí é isso. O que eu estou falando que é por debaixo dos panos é porque ele não está contando o que ele realmente vai fazer. Aliás, o debate da Band, do qual ele tinha fugido e depois desfugiu, eu acabo de inaugurar o verbo desfugir. Desfugir é o quê, Vólio Beni? Começar a fugir, se borrar todo porque acha que está fazendo besteira e desfoge. Então aí, vai. Ah, mas isso tudo foi na boca da urna. Não, a 6 por 1 não foi. A 6 por 1 não foi. O fim da 6 por 1 não foi. É que ontem, no vídeo de ontem, ficou claro, né? Aliás, põe o vídeo de ontem aí, porque é engraçado, porque ele mesmo admite que o povo quer. Que o povo quer o que o Lula está querendo e não está querendo o que ele está querendo. Mas aquilo que ele diz que quer mesmo, o povo não quer, mas ele já está dizendo por debaixo dos panos que vai aplicar. Não, eu não estou inventando isso, e vocês sabem disso. A proposta do Rogério Marinho, que aliás, Rogério Marinho, eu vou lhe contar uma coisa. Olha, você está me saindo um projeto de Torquemada, de olha, caramba, que inclusive eu queria meter menino de 14 anos na cadeia, que coisa feia, um homem que chora diante dos golpistas, Mário Bene. Com pena de golpista, coitadinho, tendo de comer frango na papuda, com molho. Ai, todo dia, frango com molho. Quer prender criança de 14 anos. Tá? Eu vou discutir sua PEC, eu conheço muito bem a lei inglesa. Oxi! Conheço. Tá? É um debate que adoro fazer. Tá? Inclusive, a sua PEC não tá dado de nada, porque vocês odeiam dados. Né? Mas é o seguinte. Vai, põe o vídeo do Frávio aí, de ontem. Vai, Fravinho, fala, Fravinho.
1: Eu estou rodando o Brasil, a maioria dos trabalhadores brasileiros querem o fim da 6 por 1, então eu vou votar a favor do fim da 6 por 1. Só que a gente defende algo ainda melhor sempre. Eu queria que tivesse liberdade para o trabalhador montar seu jornal de trabalho. Como é que fica a pessoa que trabalha de home office? Isso não está definido na PEC. Como é que fica aquela mãe que não tem com quem deixar o seu filho, só pode trabalhar, por exemplo, 4 horas por dia, só pode trabalhar de manhã, ou só pode trabalhar de tarde, vai continuar engessada a jornada dela. Mas eu acho que é um processo de evolução. Eu acho que a gente tem que buscar ali, é fazer com que o trabalhador tenha direito a uma folga maior, sim. Então, com o Flávio Bolsonaro, a gente vai votar a favor do fim da 6 por 1 e quem vai pagar essa conta vai ser o governo, porque os empresários estão sufocados.
0: Não, independentemente dos empresários estarem sufocados, isso a gente pode falar, mas então vai ter mais despesa pública. Você admite que é uma evolução e que o trabalhador quer folga maior. Em que a escala, fim da escala 6 por 1, impede a contratação? Por hora não impede. Ah, mulher que quer trabalhar. Não, pode. Quem disse que não pode? Quem disse que não pode? Eu já disse que o que vocês querem é outra coisa. É uma coisa que na ditadura, vai bem, tinha uma coisa que a ditadura mudou o fundo de garantia e a pessoa podia fazer a opção pelo novo fundo de garantia que extinguia a estabilidade ou o fundo de garantia. Ou você escolhe uma coisa ou escolhe outra. Eu lembro que à época meu pai não fez a opção. Ele preferiu a estabilidade. Sabe o que aconteceu com ele, vai bem?
2: O quê?
0: Foi demitido. Porque tinha opção, mas não podia fazer. Quem fazia era demitido. O que eles estão planejando é falar assim: olha, não vamos botar fim, mas o cara pode escolher. Aí você vai escolher, vai ser contratado, você escolhe o quê? Ah, eu escolho a escala 5 por 2. Tá bom, muito obrigado. Você é uma pessoa muito simpática. Mas nós queremos contratar por hora porque nós temos essa opção. Né? É por debaixo dos panos. É por debaixo dos panos. Meninos, vejo aí na Pesquisa Quest se tem algum recorte especial de ampliação, redução de, eventualmente, a adesão eleitoral a determinados grupos. Qualquer coisa, vocês me mandem aqui, né? Mas que a pesquisa não veio conforme o gosto dos bolsonaristas, não veio, né? Essa que é a verdade. Campanha de Lula vai até, vamos aí, meninos, três, o Carlos, né? Não, vale bem. Até desgastá-lo, vale bem.
2: Tá bom, tá bom. A campanha do presidente Lula quer usar o recuo de Flávio Bolsonaro em relação à PEC, que põe fim à escala 6x1, para desgastar o adversário. Há uma avaliação dentro da campanha do PT de que a eventual aprovação do texto, prevista para acontecer nessa quarta, dará fôlego para Lula. Indagado nesta terça se o presidente poderia ir ao Senado para acompanhar a votação, o senador Camilo Santana, que faz parte da coordenação da campanha, não descartou essa hipótese. Em meio à votação e provável aprovação da matéria, aliados de Lula dizem que a campanha deverá reforçar esse recuo de Flávio para desgastá-lo.
0: É, não, sim. Digamos assim que a palavra não dure muito, né? Mas atenção. É, não tem recuo, hein? Não tem recuo. Tem uma tática aí, de campanha. Se a coisa tá apertada como tá, você imagina se ele passa a enfrentar no peito o fim da 6x1. Porque o ambiente mudou. Eu não sei se o Lula vai ganhar a eleição, eu não faço previsões, eu não... Ainda não, vale bem. Chegará o dia em que todas as minhas revelações do profeta Reinaldo, tá? O profeta de Genópolis, vai... Isso vai entrar para a história, o profeta de Genópolis. É, Carlos, tá rindo o quê? Verdade. É, não, não faço. Eu só aponto, e os reaças devem concordar comigo, que hoje, esta quarta-feira, não vive o mesmo clima do domingo. Domingo, nos setores progressistas, era clima de velório, até porque havia assim, o Lula vai conseguir, não sei o quê, vai chegar na frente... Havia até quem falasse em primeiro turno, coisa que eu nunca acreditei para ninguém, diga-se de passagem, né? Para ninguém. Entende? Não. E mudou. Mudou porque, digamos assim, a rua petista acordou também. Manifestações gigantescas no Brasil inteiro. Ontem houve uma em Brasília muito impressionante também. Como foi a de São Paulo? A de São Paulo foi uma das maiores do Brasil de todos os tempos. Copacabana gigantesca na segunda. Né? Brasília gigantesca. Em 11 capitais. Ficou uma coisa meio assim. Então, e o Flávio já distribuindo cargos, já nomeando ministro, não sei o quê. Não, se você fala assim, mas ele é favorito? É. Hoje é. Chegou na frente, o Flávio é favorito, chegou na frente no primeiro turno. Agora está na frente, na margem de erro, mas numericamente à frente. Eu lembro, pode procurar aí, que em 2014, nesta data, também o Aécio estava 2 pontos na frente da Dilma. Já no dia 20, pode ver lá, 20 de outubro daquele ano, houve inversão. E também com essa coisa aí, dois. Vai repetir? Eu não sei. Nunca ninguém chegou atrás no segundo turno e depois venceu. Verdade. Mas isso não é uma lei da física. Isso não é geometria. A soma do quadrado dos catetos é igual ao quadrado da hipotenusa. É e funciona, Vale Beni. Eu já contei aqui que um armário que eu tenho que trazer aqui, o cara pediu a hipotenusa do elevador. E eu meti, Carlos, e deu certo. Funciona mesmo. Teorema de Pitágoras funciona. Mas isso não é teorema de Pitágoras. E se for para pegar precedente, aí eu pego esse precedente, então, 2014. Então, não está nada definido. E aí recua. E aí o Randolph resolveu tirar uma onda com o Flávio. Vai lá.
3: Receba a notícia agora que o senador Flávio Bolsonaro acaba de anunciar o apoio à proposta de emenda constitucional do fim da jornada 6x1 e de adoção da escala 5x2. Pelo visto, o vira-voto do presidente Lula está funcionando, porque conseguiu já virar o voto do próprio senador Flávio Bolsonaro, e eu espero de todos aqueles que assinaram também a PEC, que introduzia na prática a jornada 7x0. Que eles apresentaram anteriormente. Então, senadora Tereza, vira voto eficiente, danado esse, viu? Já virou o voto do próprio Flávio Bolsonaro. E olha só, o senador Flávio, ele antes era contra o Bolsa Família, depois votou a favor. Ele antes era contra a farmácia popular, depois virou a favor. Ele antes era contra o fim da 6x1, ficou a favor. Eu acho que daqui para o domingo 25 ele faz o L, presidente.
0: Eu fiz um textinho no... Aliás, acha pra mim a charge que eu fiz, bonitinha. Ah, vai, Benio, eu fiz uma charge. Depois eu ganhei bronca da minha mulher ainda, porque a hora que eu fiz a charge, não sei o que, tal, com IA, né? Aí, quando parecia pro cara, parecia um Jota, não parecia um L. Aí ela falou, pô, tá Jota aqui, ó, inverti. É, só que eu advirto no fim do texto, que é truque. Não, o Flávio não mudou de ideia. Ele está com medo da urna e depois ele pretende aprovar o texto do Rogério Marinho. Para não acabar com a 6x1, não vamos entrar com essa, oferece como alternativa. E o contratante decide. A minha obrigação é explicar o que está em curso. Se não, eu sirvo para quê? Né? E aí você escolhe. Ué. Querendo mudar a voto. Eu? Pô. Tenha dó, né? Lula afirma que só ele próprio pode garantir o fim da 6x1.
4: A propaganda de TV do presidente Lula, que vai ao ar nessa quarta, explora o fim da escala 6x1, um dos grandes trunfos da campanha do PT. A Folha teve acesso antecipado à peça que mostra o presidente respondendo a uma eleitora. Ele diz o seguinte, abre aspas, o fim da escala 6x1 é para dar mais conforto para o povo trabalhador, fecha aspas. Outro trecho da propaganda diz o seguinte, abre aspas, trabalhar 6 dias e folgar apenas um ameaça o seu trabalho. Só Lula garante o fim da escala 6x1, fecha aspas. Hoje pela manhã, Lula compartilhou nas redes sociais um vídeo falando sobre a votação da PEC que põe fim à escala 6x1. Ele exaltou a tramitação da pauta no Congresso e ironizou a mudança de posição de Flávio e da oposição. Vamos conferir.
5: Hoje, quarta-feira, dia 14 de outubro, faltando 11 dias para as eleições. Finalmente, o povo brasileiro vai conquistar o fim da escala 6x1 e a conquista da escala 5 dias de trabalho e 2 dias de descanso sem redução de salário. É importante ter em conta que os nossos adversários decidiram ontem que vão votar favorável, mas é preciso ficar alerta. Eles querem votar por oportunismo eleitoral. Mas essa gente não tardará, se algum dia acontecer deles ganhar o Brasil, de acabar porque eles preferem o sistema do Milei de 12 horas por dia de trabalho. Como nós já conquistamos a primeira parte e já vai votar, nós temos que festejar a partir da votação. Quando for aberto o painel, nós vamos ter que festejar, porque finalmente o povo brasileiro vai ter uma conquista civilizatória. As pessoas vão descansar 2 dias e trabalhar apenas 5 dias. Isso é bom para a saúde, é bom para o lazer, é bom para o prazer. Um beijo do povo brasileiro por essa conquista.
0: É, mas é bom ficar claro que vocês aí da produção e tal de estúdio não vai valer para vocês não, tá? Que quer moleza? Come pudim. A frase não é bem essa, né? Ah, é o seguinte. Vamos falar de tesouraço, olha bem.
2: Vamos
0: falar de tesouraço. E aí tem coisa que eu gosto de fazer quase tanto como tomar um bom single malt. Eita, vamos lá. Flávio Tesouraço. E uma mentira sobre a carga tributária. Fazer isso que eu nem gosto tanto de fazer. Não, gosto. Já que eu vou remeter as pessoas para documentos, estudos, para a Fundação Getúlio Vargas. Uma coisa é a opinião, outra coisa é o fato, né? Opine sobre fatos. Livre. Sobre não fatos. Aí não, né? Aí é feio. Aí é coisa de gente mal criada. Ah, vamos lá.
2: O senador e candidato do PL à presidência, Flávio Bolsonaro, voltou a falar no suposto tesouraço que promoverá nas contas públicas caso seja eleito. A declaração foi dada ontem ao participar de um evento com aliados chamado de Grande Encontro do Associativismo em São Paulo. Em discurso, Flávio, mais uma vez, não detalhou quais serão os cortes. E a gente vai acompanhar.
6: Vamos fazer tesouraço em impostos, sim. Vamos fazer tesouraço na burocracia no primeiro dia. Já está pronto o decreto para revogar mais de 1000 atos normativos desse governo que só criaram burocracia, só serviram para que alguns maus fiscais vão achacar os empreendedores desse país. Eu vou fazer como o presidente Bolsonaro fez. Cada vez que a arrecadação subia com a redução de impostos que ele vinha fazendo, ele queria cortar mais impostos. Ele falava assim: PG, de onde é que eu vou cortar mais imposto? Ao contrário do que está acontecendo hoje. Quando pergunta assim: Flávio, de onde você vai tirar? Eu vou começar tirando o Lula.
0: Ai, vale o bene. Deixa eu dizer uma coisa para vocês. Nos primeiros 100 dias do Paulo Guedes, ele cortou 250 atos normativos. Sabe que impacto isso teve na economia?
2: Qual?
0: Zero. Até porque havia atos normativos que estavam aí, só porque foi restando como entulho, mas não, já não valia mais nada. Coisa tornada sem efeito, inclusive, pela Constituição de 1988. Já. Que nem... Vou cortar impostos. Então ele já falou que ia cortar, desonerar a folha. Agora diz que vai compensar, no caso da 6x1, eventualmente compensar os trabalhadores. E há a promessa solene de que não haverá mudança na aposentadoria, no benefício de prestação continuada, nos programas sociais, no salário mínimo. Nada muda na saúde, nada muda na educação, nada muda. E ainda vai cortar impostos. De onde? Não disse. Não, tesouraço das normas. Tesouraço das normas? Só que é uma mentira grotesca aí. Não, queridos, eu estou... Coloquem aí a imagem, por favor, de dados da Fundação Getúlio Vargas. Dados da Fundação Getúlio Vargas. Carga média de tributos no primeiro ano do governo Bolsonaro, 32,5% do PIB. 2020, na pandemia, 31,4%. 2021, 33,9%. 2022, 33,7%. A carga tributária 2022 foi a mais alta da década. E do governo Lula, tio rei? 2023, 31,46, 2024, 32,22, 2025, 33,38. Média da carga tributária no governo Bolsonaro, 32,88. Dados oficiais. Média da carga tributária no governo Lula, 32,37. A média da carga tributária no governo Lula foi menor. Ah, isso na sua conta perturbada. Não! Não. Não. que eu posso fazer? Ou eu trago informação para você, ou trago mistificação. Ah, mas a minha opinião é outra. Dane-se. Nesse caso, eu digo, dane-se você e sua opinião. Eu não estou dando opinião. Nesse caso, não. Cada vez que... houve... baixaram tributos aqui, ali, não sei o quê. O que importa é a carga média de tributação. Você diminuir um imposto ou outro não resolve nada. E aí teve alguém lá, porque eu vou fazer, aquele é meu pai, não sei o quê. Aí eu disse, uhul, vai estudar. O que é? E agora vamos ao debate. Vai ter debate? Eita, que beleza, Vólio Bene. Vai ter debate. Né? Domingo, todo mundo sentadinho ali. Pra ver o debate com a canetinha na mão. Né? Ô, Reis, fica tudo na internet, essa caneta na mão? É, pra ir pontuando, né? Pra ficar fácil depois achar as coisas. Vai!
4: Reinaldo, Flávio Bolsonaro recuou, mudou de ideia e confirmou presença no debate da Band no próximo domingo, dia 18, às 8 da noite. Ainda ontem, em coletiva ao lado de lideranças do MDB, Flávio disse que não viria para o encontro. Vamos assistir.
7: Não vou, não está previsto esse debate domingo. Tá? Estamos analisando, quem vai dar a palavra final vai ser a minha equipe técnica no último debate.
4: Hoje, após a repercussão negativa da decisão, Flávio recuou e mudou o discurso. Em vídeo publicado nas redes sociais, o senador disse que a desistência, se tratava, na verdade, de uma estratégia para que Lula confirmasse a presença. Flávio também tentou colar no adversário a pecha de fujão.
8: Lula, como você é previsível, né? Bastou falar que não ia no debate da Band para você, no minuto seguinte, falar que vai no debate. É claro que eu vou no debate, eu só queria que você confirmasse. Eu vou estar lá para esfregar a verdade na sua cara. O que eu já queria ter feito desde o primeiro turno e você fugiu. Toda essa campanha de medo e mentira que você está divulgando aí para as pessoas, enganando em pessoas inocentes, eu vou esfregar a verdade na sua cara, eu vou te desmentir ao vivo para milhões de brasileiros. Te espero no debate da Band, Lula.
9: Ai, como eu sou bandido e maléfico.
0: É, a personagem Valéria Vasques, do Rodrigo Santana. Você viu como ele foi bandido e maléfica? Olha, eu falei que eu não ia só pro Lula ficar animado. E aí, olha como você é previsível. Não, Flávio, não é verdade. Mas, pô, chega dessa coisa debaixo dos panos. Pelo amor de Deus, não sai debaixo dos panos. Ô, filho, você não ia mesmo. Correu do Renan e tinha corrido do Lula. Pegou mal. Os trackings de vocês também não estão bons. E vocês sabem disso. Os trackings de vocês também pegaram a ascensão do Lula, a estagnação sua. Não ia pegar bem. E aí você decidiu. No que faz muito bem. Faz muito bem, agora tá certo. Né? E eu aproveitei e falei para as pessoas ver o debate. Eu tô querendo elevar o índice. Eu tô querendo elevar o Ibope da Band. Vai ser um negócio, vai ser espetacular. Vai, vamos lá, vai.
2: Após a declaração inicial de Flávio de que não viria ao debate, o presidente Lula confirmou a participação no encontro da Band. Ele falou que esperava que Flávio comparecesse e convocou a população a acompanhar. A gente vai ouvir o que o candidato à reeleição disse.
5: Eu quero falar a todos os telespectadores e ouvintes da TV Bandeirante, da Rádio Bandeirante e do Sistema Bandeirante, que domingo eu estarei no debate da Bandeirante. Eu espero que o meu aniversário compareça para que a gente possa fazer com que o povo tenha conhecimento da diferença de programa, da diferença de candidatura. Eu estarei lá.
0: Eu vou acompanhar, obviamente, primeiro que é uma obrigação profissional, mas eu tenho uma curiosidade genuína. Eu quero saber onde é que os cortes vão ser feitos. Eu quero saber. Queremos saber quando vamos ter. Onde vai ser? Não pode ser como disse o Saxida, vou fechar ministérios. Passou. E de resto, que é outra picaretagem, né? Que você pode fechar 20 ministérios, vai demitir todo mundo e as respectivas áreas vão fazer o quê? Não vai ter? Porque... Ah, Ministério do Planejamento, não é Ministério, é Secretaria. Ah, e a burocracia do planejamento vai desaparecer? Ah, não, vamos cortar super salários. Por enquanto só tem isso. Não tem mais nada. Vamos ver o debate. Não sei, duas horas e pouco. Suponho, não sei, também não vi no detalhe, mas costuma ser dois blocos, né, com a administração de tempo ali dos candidatos fazendo confrontação direta, dois blocos, não sei se vai ser isso, tá? Se já saiu alguma coisa oficial da banda, vocês me avisam. Dois blocos com perguntas de jornalistas.
2: Devem ser dois blocos de confronto direto e um com perguntas de jornalista, mas tudo isso ainda tem que ser aprovado pelas equipes dos candidatos, tá. Ainda vai ter...
0: Ah, entendi. E aí costuma ter as considerações finais, né? Uhum. Mas excelente, né? Vamos falar das censuras do Cássio? Vamos, Cássio! Ei, Cássio, esse nome Cássio. Lembrei agora, na verdade. Vai, que tem aí, vai.
4: Reinaldo, a defesa do deputado federal André Janones, da Rede de Minas Gerais, pediu hoje ao presidente do Tribunal Superior Eleitoral, ministro Cássio Nunes Marques, que determine a liberação imediata do canal Exército do Lula, sem a necessidade de esperar o prazo de 48 horas estabelecido pelo ministro. A peça também afirma que o TSE dá tratamento desigual às campanhas do presidente Lula e do senador Flávio Bolsonaro. Na petição, os advogados citam canais de WhatsApp ligados à campanha do candidato do PL, incluindo um mantido pelo deputado federal Nicolas Ferreira, que, segundo a defesa de Janones, divulga propaganda eleitoral e materiais de mobilização política sem terem sido formalmente registrados perante a Justiça Eleitoral. Janones voltou a criticar a suspensão do Exército de Lula, que reunia até ontem mais de 4 milhões de seguidores. Em vídeo publicado nas redes sociais, o deputado comparou a medida a práticas da ditadura militar brasileira. Vamos acompanhar.
10: Bom, pessoal, vocês viram aí que o canal foi censurado, né? Voltamos para 1964 e o canal Exército Lula está fora do ar. Mas vocês lembram que o Lula falou que quando o canal atingisse 5 milhões de pessoas, ele ia comprar um celular e entrar no grupo? Algo me diz que daqui 48 horas o Lula vai ter que comprar um celular.
0: Deixa eu dizer uma coisa. Embora a censura à imprensa tenha começado a vigorar logo depois do golpe, pressões sobre jornais, etc., a censura oficial mesmo começou em 27 de outubro de 1965, com o ato institucional número 2, né? Que aí passou a ter a censura a jornais, aos espetáculos, não sei o quê, a censura à imprensa formalizada. Inclusive os veículos de imprensa que apoiaram o golpe. E alguns ficaram muito felizes, porque a gente já não ia noticiar mesmo, né? Então, mas foi só um pouquinho mais tarde, né? O golpe, inicialmente, vale o bem, ele tentou ter uma face suave. Uhum. Que depois foi revelando, obviamente, a sua real natureza, né? O Janones nega ter postado fake news, diz que vai acionar, inclusive, a advogada do Flávio a respeito, né? E aí nós temos o que eu acho realmente fantástico, né? O Mendonça, glorioso Mendonça. O Mendonça censurou, né? Então o Janones cobrando a liberação, né? Claro. Não. E aí o Mendonça censurou um vídeo do Janones sobre corte de gastos. O que a gente tem? Vai lá.
2: Ministro André Mendonça, vice-presidente do TSE, determinou hoje na Corte Eleitoral que André Janones retire do Instagram um vídeo no qual afirma que Flávio Bolsonaro vai reduzir o valor das aposentadorias caso seja eleito presidente. A informação é do Metrópolis, que diz que a decisão atendeu a um pedido da campanha do senador do PL. O caso vai agora ao plenário do TSE. Em caso de descumprimento, Janones poderá ser multado em R$ 10 mil por dia, valor que também será cobrado no caso de uma nova publicação do conteúdo. Mendonça também determinou que o Instagram adote medidas para impedir que cópias idênticas do vídeo voltem a circular, inclusive em outros perfis. O vídeo foi publicado em 28 de setembro e na gravação Janones diz ter saído de uma reunião do Ministério da Fazenda e ter recebido informações sobre uma proposta de Flávio para desvincular o reajuste das aposentadorias do salário mínimo. Ele diz o seguinte no vídeo: Flávio Bolsonaro vai diminuir o valor das aposentadorias de todo o país. Não é mentira não, gente, não é fake news não.
0: Vamos lá, eu ontem abri o programa dizendo que reportagens da imprensa, quando utilizadas na campanha de Lula ou por partidários de Lula, estavam sendo censuradas por Cássio e por Mendonça, acusando-as de fake news. Bom, vocês têm aí duas matérias da Folha de São Paulo. Duas matérias da Folha de São Paulo, uma de abril, outra de outubro, com dados vazados pela campanha do Flávio, tratando justamente do debate sobre reajuste real de aposentadoria, de ganho real de aposentadoria, política de valorização do salário mínimo, deixando claro que se isso continuar, não tem como fazer o corte de gastos que o mercado quer. Rogério Marinho chegou a escrever um artigo na Folha, que depois foi desautorizado pelo bolsonarismo, tratando do assunto. Isso é debate de natureza política. Vocês querem ver uma coisa? Lula já gastou 265 bilhões para se reeleger. Vocês encontram isso na imprensa. E é mentira. Porque nessa conta aí, tem muita coisa que é custeio. Tem muita coisa que é investimento. Mas só que se você... Você vai o quê? Vai pedir para censurar a imprensa? Para tirar? E eles estão usando isso adoidado. Esse tipo de coisa caracteriza censura indireta à imprensa. Aí sim. Porque ninguém vai pedir para tirar do ar a matéria da Folha, né? Porque é tudo coisa em off. Só que verdadeira. Porque todo mundo sabe que isso está sendo debatido. Aí nós entramos, o TSE está virando uma esculhambação na mão desses caras, do Cássio. Aliás, Cássio, valeu bem, Cássio, cara, esse nome, olha! Cássio, o grande conspirador contra César, o general Cássio, né? Cunhado do Brutus, filho adotivo do César, que traiu César. Ah, enfim, vocês sabem. Aliás, no Shakespeare tem uma passagem maravilhosa, Júlio César.
11: Momento cultural.
0: Que tá mesmo no Shakespeare, no filme do Mackiewicz. Maravilhoso, diga-se. Marlon Brando fazendo o papel do Marco Antônio. Né? Que parece que era meio grosseirão, mas ali o Marco Antônio é um homem bem sofisticado. O general também. O César tá caminhando. Aí arruma o Senado, onde as coisas deram muito errado. Ele está... É rumo ao Senado? Agora não tenho muita certeza se é, mas vamos lá. Ele está caminhando, ele chama um auxiliar e diz: este Cássio, eu não quero esse Cássio andando, porque o Cássio andava na comitiva do César. Eu não quero esse Cássio comigo, vale bem. Diz assim, oi, o Cássio, ele é muito seco e não sua. Sinal de que fica pensando o tempo todo, calculando, conspirando. Aqui eu já estou dramatizando um pouco, né? Aí o César fala assim: eu quero só gente gorda e feliz. É. O Cássio não faz exatamente o perfil atlético, o Cássio com K, do Cássio do Júlio César, né? Mas em matéria de, bem, conspiração contra a lei, as coisas não vão bem. Né? Tá aí, vai censurar as matérias da Folha? Se essas matérias da Folha forem parar na campanha, tem que tirar? Érica Hilton, retirada da tropa de Flávio e novo canal, ela quer as duas, ela criou um novo canal e quer que retire a tropa de Flávio, é isso? Me diga
4: isso,
0: aí, vai.
4: É isso. Ainda ontem, a deputada federal Érica Hilton pediu ao TSE a suspensão do canal de WhatsApp bolsonarista Tropa do Flávio nas redes sociais. A parlamentar afirmou o seguinte, abre aspas, somente o canal de apoio a Lula e seus 4 milhões de membros estão sendo censurados pelas decisões do presidente do TSE, fecha aspas. Segundo Érica, o canal pró-Flávio estaria compartilhando desinformação, inclusive imagens falsas e conteúdo gerado por inteligência artificial. Hoje, a deputada federal criou um canal na mesma rede social para mobilizar apoiadores do presidente Lula, após a derrubada do espaço administrado por Janones. O nome é Tropa do Lula. Já a campanha de Flávio informou ao TSE apenas na tarde de ontem a existência do canal de WhatsApp Tropa do Flávio, que conta com mais de 1 milhão e 700 mil seguidores.
0: É, o... Na verdade, enfim, nada disso deveria estar acontecendo, né? Tá tudo errado. Tá tudo errado. Isso acontece porque existe um ministro que se coloca como censor, sob silêncios cúmplices. Vamos comercial.
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21: Olá, muito boa noite. Eu sou Liz Nessim, estou aqui na operação de áudio com Antônio Mariani e vamos para o trânsito. Agora são 6h55.
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24: Olá, muito boa noite para você e para o ouvinte Band News. Trânsito ainda lento em alguns trechos da Avenida Paralela nos dois sentidos. Quem segue em direção a Lauro de Freitas pisa no freio entre Imbuí e as proximidades do CAB. Depois o trânsito melhora e só volta a ficar lento nas proximidades do Parque de Exposições. Para quem está vindo da Pituba e Costa Azul, ganha mais tempo pela Orla até a Pinto de Aguiar. A partir desse ponto também tem trânsito mais intenso na Otávio Mangabeira. Você pode retornar para a Paralela pela Pinto de Aguiar para chegar mais rápido na Avenida Caribé. No sentido centro, você também encontra lentidão na região do Trobogi a partir do metrô Tamburugi até a altura do acesso para a Avenida São Rafael. Mas você pode ganhar algum tempo desviando para a marginal da via. 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Renata Falcone para a Band News FM.
21: Obrigada, Renata. Agora são 6h56.
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21: Voltando com o seu noticiário local, agora são 6h59. A justiça aceita a denúncia do Ministério Público e torna réu o policial militar Rodrigo Vanderlei Ramos, que atirou em um entregador durante uma briga de trânsito na Avenida Paralela, em Salvador. A confirmação foi feita hoje pelo advogado Vitor Reim, que representa a vítima Cirilo Carvalho, de 27 anos. A denúncia foi recebida na sexta-feira e, com isso, o policial responde por um processo de lesão corporal grave e constrangimento ilegal. O militar foi preso e segue à disposição da justiça. A defesa do PM tentou rever a decisão inicial sobre o habeas corpus, mas a justiça negou o pedido. O advogado Vitor Reim afirma que, caso ele seja solto, pode prejudicar o andamento do processo.
6: Um policial, se posto em liberdade, ele oferece um risco à instrução criminal. Ele oferece um risco à integridade física do Cirilo, que foi gravemente lesionado, e também aos seus familiares, foram arrolados na denúncia, irão depor no processo. O policial, ele dispõe de influência, ele dispõe de meios, pela sua própria condição de policial militar. E isso pode contaminar a espontaneidade dos testemunhos. Isso pode interferir no arbítrio que as testemunhas terão de falar a respeito dos fatos.
21: Imagens gravadas pela própria vítima mostram o momento em que o agente abre a porta do carro, toma o celular do entregador e atira na perna dele, antes de fugir. A investigação apontou que Rodrigo Vanderlei fazia escolta de uma pessoa no momento da ocorrência. A identidade dela não foi divulgada. Cirilo foi internado no Hospital Geral do Estado e, após receber alta médica, continua com tratamento de fisioterapia. No entanto, ele diz que convive com dores, não consegue dormir direito e trabalha para fazer movimentos básicos, como flexionar o joelho.
7: Eu sinto muitas dores todos os dias da fisioterapia. São dores excruciantes ao ponto de eu já chegar a chorar em algumas sessões, porque eu tenho ganhado um pouco mais de flexão, porque meu joelho não estava dobrando, mas é uma necessidade que ele venha a dobrar, pelo menos 90 graus, para que eu consiga ficar sentado, pegar um carro, usar o transporte de forma pelo menos mais confortável. Uhum. Dormir também, como eu não consigo ainda mexer meu joelho, ficar de lado, é bem desconfortável porque eu não tenho posições. Eu tenho que ficar parado em um canto, eu durmo e acordo do mesmo jeito.
21: Cirilo disse que o problema causou danos psicológicos e físicos. Com a situação, ele precisou adiar alguns planos, como concluir a faculdade. Além disso, a mobilidade comprometia e dificultava também dirigir e fazer outros movimentos.
7: Infelizmente foram menos de 5 minutos que fizeram, que vão fazer, na realidade, uma mudança significativa na minha vida por meses e, na realidade, até o final da minha vida. porque eu jamais voltei à mesma mobilidade que eu tinha, isso é um fato. Eu posso até voltar a andar, eu posso até voltar a fazer muitas coisas no meu cotidiano, mas eu nunca mais vou ser o mesmo. Até porque eu sempre tive... Nunca tive um temor de estar, por exemplo, atrás de um volante. Hoje eu já não sei como vai ser, porque eu não consigo nem me imaginar mais dirigindo, apesar de ser uma coisa que eu gosto muito de fazer.
21: A esposa de Cirilo, Samila Sarrad, comentou que a vida da família mudou desde que ele foi baleado. O casal precisou se mudar para a casa da mãe dele por causa das condições financeiras e para ter a ajuda de outra pessoa no suporte necessário.
2: E embora estejamos festejando e muito alegres que finalmente ele pode tomar um banho de chuveiro, ele ainda precisa de ajuda para chegar até lá, para sentar no banco dentro do box do chuveiro, para se limpar quando for necessário, se enxugar com a toalha. Então, existe todo esse suporte que é necessário para levar alimento até ele, porque ele não consegue pegar esse alimento sozinho. Se ele está em casa, a gente precisa estar junto caso venha alguém para abrir a porta para essa pessoa entrar. Então, toda essa parte de suporte com ele, hoje é muito necessário. Ele não consegue hoje ser um humano funcional, sozinho apenas, ele não consegue viver.
21: O caso é investigado pela Polícia Civil e pela Corregedoria da Polícia Militar. Agora são 7:03. Cinco suspeitos de integrar uma facção criminosa são presos pela Polícia Militar em Santa Inês, no sudoeste da Bahia. Segundo a PM, o grupo planejava atacar integrantes de uma organização rival. A prisão aconteceu na manhã de hoje, durante uma ação das equipes. Com os suspeitos, foram apreendidos um fuzil, uma submetralhadora, duas pistolas, munições e outros materiais. De acordo com a polícia, os homens estavam em um carro no centro da cidade e seriam moradores de Gandu e Guimarães, no sul baiano. O grupo foi encaminhado à delegacia e segue à disposição da justiça. A Fábrica Cultural abre inscrições gratuitas para uma jornada de qualificação voltada a empreendedores criativos de 7 municípios baianos, incluindo Salvador, Itaparica, Veracruz, Cachoeira, Aratuípe, Castro Alves e Candeias. São oferecidas 460 vagas em atividades de formação, concursos e oficinas sobre gestão de negócios, comunicação digital e elaboração de projetos culturais. A programação inclui ainda aulas shows gratuitas. Agora são 7:04.
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0: Muito bem, estamos de volta a 13. Olha aí, 13. Deputado do PT pede afastamento de Cássio do TSE. Vamos até o caso é analisado, vai.
8: O deputado federal Rui Falcão pediu ao Supremo Tribunal Federal que investigue a atuação de Cássio Nunes Marques na presidência do TSE, bem como a de integrantes da campanha de Flávio, no caso que levou à suspensão do canal Exército do Lula. No documento enviado ao STF, o parlamentar afirma que é preciso investigar se informações falsas ou diferentes do que mostravam os documentos do processo foram apresentados pela campanha de Flávio ou incluídas nas decisões de Nunes Marques. Juridicamente, a suspeita apontada pelo deputado é de falsidade ideológica eleitoral. Rui também impede que o ministro seja afastado temporariamente do TSE, enquanto o caso é analisado.
0: Não creio que vá ser afastado, embora coisas muito graves estejam acontecendo. Eu não sou esses bolsonaristas, qualquer coisa, corta a cabeça de não sei quem, corta a cabeça de não sei quem. O que eu sei, aí sim, é que os desmandos do senhor Cássio Nunes Marques estão sendo vistos em certos setores quase como uma poesia, né? Eu fico realmente muito surpreso. Eu não sei se eu não entendi direito, se eu não entendi uma ironia, mas eu vi uma coluna do Hélio Gaspar sugerindo que o Cássio está indo muito bem e só deu um escorregão agora. Acho que não se deu conta da quantidade de censura que esse senhor já praticou. Sei lá. Né? Eu estou levando em conta a lei eleitoral, estou levando em conta o artigo 5º da Constituição e o artigo 220. Eu estou dizendo quais são as minhas balizas. Flávio, usuário master do jato de que Vorkar era sócio. Olha só, vejam vocês, vai lá.
9: Quando Flávio Bolsonaro viajou dos Estados Unidos para o Brasil no jato que tinha como um dos donos Daniel Vorkaro em 19 de janeiro de 2025, O senador do PL estava cadastrado como usuário master da conta bancária de uma empresa que também detinha um terço da aeronave. A informação é do O Globo. O dado consta de uma troca de e-mails do Banco Santander com uma secretária do advogado Willer Tomás, descrita pela Polícia Federal em um dos relatórios da investigação sobre os desvios no INSS. Flávio e Willer negam terem tido conta conjunta e dizem que a informação do relatório da PF é falsa. A conta em questão no Santander estava em nome da Alcazar Holdings e era administrada por Willer, conforme revelado pelo UOL. No entanto, até maio de 2025, também era de Flávio Bolsonaro, segundo indica uma troca de e-mails captada pela PF no iCloud do advogado.
0: É, e era. Né? É, o perfil conta Alcazar?
9: Isso.
0: Não. Na oportunidade, peço por gentileza no gerenciador do usuário master dissociar as contas abaixo. Uma conta era do Willer e outra conta era do Flávio. Você vai pedir para dissociar o que não está associado? O Vale Bene outro dia tentou dissociar a nossa conta, porque na média eu ganho muito, entendeu, Carlos?
9: Uhum.
0: Nós temos uma conta conjunta. Aí o Vale falou, vamos dissociar. Ele disse, não, né? Não vou, não topei dissociar. Porque na média eu me saio melhor. Embora eu esteja querendo agora me associar mesmo ao Kevin, que eu já falei que é muito melhor do que o Vale Bene em termos de acumulação primitiva do capital, fazendo uma brincadeirinha com o marxismo. Flávio Dark Horse, ou investiga só depois ou nunca mais. Olha só, vejam vocês, vai.
8: Investigadores que trabalham no inquérito do caso Dark Horse analisaram a possibilidade de fatiar as apurações em curso. O objetivo é primeiro concluir as suspeitas relacionadas à evasão de divisas por Daniel Vorcaro, ex-dono do Banco Master, e só depois dessa etapa seriam concluídas as investigações sobre os eventuais crimes praticados por Flávio Bolsonaro. Ele é investigado por corrupção, lavagem de dinheiro e, assim como Forcaro, por evasão de divisas. Investigadores, ouvidos pela Folha sob reserva, acreditam que o mapeamento do dinheiro que foi enviado aos Estados Unidos a pedido de Flávio depende de informações que ainda estão em fase inicial de análise, enquanto o caso de Forcaro tem elementos técnicos suficientes para acusar a prática de evasão de divisas cometida por ele.
0: É, o caso Dark Horse, como vocês veem, não andou. Nem andou, nem vazou. Né? E é bom lembrar, se o Flávio for eleito, acabou. Olha, Vale Bene.
8: Sumiu.
0: Porque a Constituição proíbe que se investiguem atos na esfera criminal, nos termos da Constituição, estranhos ao mandato. Estranhos ao mandato quer dizer praticados antes. Fica tudo parado, esperando o fim do mandato para então ser retomado. E o que a gente tem aqui é a evidência, para espanto de ninguém, de que sob a relatoria do companheiro André Mendonça, companheiro deles, sim, o caso não andou. Já em relação ao Lulinha, a quantidade de vazamento sem haver acusação formal de crime. É bom que fique claro. Entende? É comercial. Vai lá.
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1: Olá, muito boa noite. Agora são 7h12 e vamos com Renata Falcone com o trânsito.
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4: De volta com o Vinte Band News. Trânsito lento ainda na Avenida São Rafael, sentido São Marcos. Para quem está vindo ainda de Mussurunga e também de Lauro de Freitas, também encara congestionamentos na região do Trobogi. Por isso, você tem duas opções. Você pode desviar para a marginal da via na região do Trobogi e depois pegar a estrada da Muriçoca para evitar o congestionamento na São Rafael. Outra alternativa é pegar a 29 de março e via regional. Apesar da volta ser longa, você não fica parado. Quem vem da Pinto de Aguiar também ganha tempo pela Avenida Gal Costa, retornando pela Travessa do Mandu. Segue em direção a Pau da Lima, continue pela via e acesse a região pela Avenida Jaime Figura.

0: seu noticiário local. Mais de 1 milhão e 200 mil pessoas têm prova de vida pendente na Bahia, de acordo com o levantamento feito pelo INSS. O estado ocupa a terceira posição no ranking nacional, com quase 10% do número de brasileiros que precisam se regularizar. Uma das formas de comprovação automática é a votação. Com o segundo turno das eleições, aposentados e pensionistas podem utilizar o comprovante como prova de vida após o INSS cruzar os dados com a Justiça Eleitoral. Desde 2023, a responsabilidade pela comprovação da vida é do próprio INSS, que utiliza informações de diferentes bases de dados para confirmar que o beneficiário está vivo, sem necessidade de deslocamento até uma agência bancária. Agora voltamos com o trânsito.
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2: De volta com o 20 Band News. Chego com boas informações para o motorista que precisa pegar a BR-324. O trânsito volta a fluir e você só encontra um pouco ainda de intensidade na Jaqueira do Carneiro. Depois pista livre até chegada a Simões Filho. A ligação Lobato-Pirajá também está com boa fluidez e na Avenida Suburbana você encontra trânsito um pouco mais intenso por causa das sinaleiras. Ainda assim, não chega a ficar congestionado. A estrada do Derba também tem boa fluidez e é uma ótima alternativa para quem segue em direção a Paripe e São Marcos. 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Renata Falcone para a Band News FM, uma boa noite, até amanhã.
0: Obrigada, Renata. A UFBA anuncia suspensão das atividades acadêmicas em 26 de outubro, um dia após o segundo turno das eleições. A medida busca permitir que estudantes voltem aos outros municípios sem perda das atividades. A decisão também ocorre em meio à preocupação com a segurança das instituições de ensino.
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4: Ó, tem dados adicionais da pesquisa Quest, Alô TVRE3. Lula conquista 43% dos que anularam ou não votaram. E o Flávio, 38%. Segundo a Quest. Vocês estão com a RE3 aí, né? Uhum. Leiam, por favor.
5: A pesquisa Quest, divulgada nesta quarta, mostra que 43% dos que anularam, votaram em branco ou não foram às urnas no primeiro turno, contingente que representa cerca de 22% do eleitorado, afirmam escolher o presidente Lula no próximo dia 25. O número corrobora a estratégia do PT no segundo turno, que tem focado em apelos para aqueles que não votaram no último dia 4, ou pelo menos não escolheram um candidato. A pesquisa mostra ainda que 38% dos que escolheram outros nomes no primeiro turno, que representam menos de 1% do eleitorado, declaram voto em Flávio Bolsonaro no segundo turno e 33% em Lula. Outros 22% dizem que vão anular, votar em branco ou não vou votar, e 7% estão indecisos. A Quest também perguntou: o que dá mais medo, reeleição de Lula ou volta dos bolsonaros? Entre os jovens, houve uma mudança significativa. De 16 a 34 anos, nessa faixa, Lula tem 45% das menções, Bolsonaro tem 45%. Em 3 de outubro, Lula era mencionado por 48%, tinha mais medo da volta da reeleição de Lula, e 39% citavam a volta dos bolsonaros.
4: Então, agora empatado ambos em 45. Você tem que idade, Carlos?
6: 30.
4: Ah, você ainda é jovem?
6: Depende do critério.
4: É, eu quero dizer que, segundo andei lendo, já tem neurônio aí que já está praticando suicídio. Tá? Os neurônios, eles são assim. Mas depois nasce mais, a depender. Né? A depender nasce mais. É, isso indica, e tem outros dados aí, tem eleitores, os candidatos da direita, tem eleitores sim dos candidatos da direita que vão para o Lula, né? Do Caiado, 42 Flávio, 23 Lula. Dos eleitores do Renan Santos, 40 Flávio, 14 Lula. Dos eleitores do Cury, 30 Flávio,

0: 34 Lula. É. Né? Sinal de que tem gente ali falando, vamos fazer a humanidade grande outra vez, que é uma coisa assim que eu acho que tem que acontecer, fazer a humanidade grande outra vez. Isso tudo indica que o cenário eleitoral está absolutamente aberto, companheiro. Vai, sabe o que vai definir? Olha, esse debate da Band, tem que ver, o Reinaldo fazendo propaganda da emissora que trabalha, olha só, né, do grupo. Esse debate vai resolver as coisas. Ou vai, Beni? É isso aí.
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7:19 no horário de Brasília. O É da Coisa volta amanhã às 6 PM com Reinaldo Azevedo, Alexandre Bentivoglio e Carlos Costa. Vem aí a edição desta quarta-feira do Jornal da Band, em transmissão simultânea Band e Band News FM.

0: 7h20 pelo horário de Brasília.
1: Pela primeira vez, o Brasil verá Lula e Flávio frente a frente. Depois de Lula anunciar presença, Flávio Bolsonaro confirma participação no debate da Band neste domingo, às 8 da noite.
2: Eu vou, quem está perguntando aqui, eu vou no debate da Band.
3: Candidato do PL faz campanha em Porto Alegre com governadores eleitos. Em Brasília, com jovens, presidente Lula assina a regulamentação da indústria dos games.
1: Proposta que reduz a jornada de trabalho sem redução de salário pode ser aprovada em 2 turnos ainda hoje no Senado.
3: Pânico com enchente em São Paulo. Motoristas ficam ilhados em carros dentro de túnel alagado no centro da cidade.
1: Brasileiros são feridos em ataque de míssil da Rússia na Ucrânia. Mais um alerta para o risco de quem aceita lutar na guerra em troca de dinheiro.
3: Resgate heróico dos bombeiros no Tocantins. Turista fica pendurado por 11 horas a 70 metros de altura num penhasco.
1: Esses são alguns dos destaques que você vê agora aqui no seu Jornal da Band.
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1: Boa noite.
3: Boa noite para você. Dois homens que confessaram participação num roubo a uma joalheria em São Paulo foram soltos porque escaparam do flagrante. Eles tinham sido detidos ontem e parte dos 5 milhões de reais em joias foi recuperada. A polícia vai pedir a prisão deles à justiça.
6: Parece cena de filme. No domingo, ladrões abriram este buraco para chegar a uma joalheria na rua Oscar Freire, um dos endereços do comércio de produtos de grife em São Paulo. Eles passaram por 2 lojas de roupas vizinhas até chegar ao alvo. O furto durou quase 20 horas, só terminou na madrugada de segunda. Nós conversamos com uma mulher que trabalha em uma das lojas e não quer se identificar.
7: Eu realmente ouvi muito barulho de construção. Mas para mim é natural ouvir esses barulhos, porque todos os dias tem construções aqui perto da loja que eu trabalho.
8: Nem desconfiou?
7: Não desconfiei, apesar do barulho estar bem forte.
6: Todas as joias que estavam aqui na vitrine foram retiradas e levadas embora. Prejuízo, 5 milhões de reais. Ah, um detalhe. Durante a permanência no local, os ladrões chegaram a beber uma garrafa de champanhe importada. Segundo a polícia, 6 pessoas participaram do furto. Elas cobriram câmeras de segurança com papel alumínio e desativaram alarmes. A maior parte das joias já foi recuperada e 2 suspeitos chegaram a ser presos. Eles confessaram o crime e foram indiciados por furto qualificado e associação criminosa, mas foram liberados porque não foram pegos em flagrante. Um dos criminosos é pedreiro e, de acordo com a polícia, teria ajudado a abrir os buracos nas paredes que deram acesso à joalheria. Foi a partir de um carro que os policiais chegaram aos 2 homens encontrados no centro de São Paulo. Olha a quantidade de joias apreendidas com eles. A polícia vai pedir a prisão dos investigados. Os agentes também estão atrás do restante da quadrilha. A joalheria está fechada e os funcionários ainda organizam a bagunça deixada pelos invasores.
1: Um temporal nessa tarde causou estragos em São Paulo, com cenas de carro boiando. O Felipe Garrafa e o Lucas Martins acompanham a situação, trazem as informações. A gente começa com o Garrafa. Boa noite, Garrafa. Túnel do Anhangabaú encheu, um monte de gente presa na enchente. Que cena, hein, Garrafa?
9: Impressionante, Oineg. Boa noite a você e a todos também. O túnel Anhangabaú ficou nesta situação. Este túnel fica bem no coração da cidade de São Paulo, embaixo da prefeitura da capital paulista. E olha só a quantidade de carros praticamente submersos no túnel Anhangabaú. A prefeitura até tem um protocolo para quando vem chuva forte do fechamento desse túnel. Segundo a prefeitura, aconteceu sim o fechamento, mas as 3h35 da tarde, sendo que o próprio sistema de monitoramento mostrava já o estado de atenção para a capital paulista 13 minutos antes, que foi o caso do CGE. Portanto, as pessoas ficaram aí e perderam praticamente tudo. O carro, o que tinha dentro, praticamente todas ficaram submersas. Essa chuva muito forte não só atingiu a região central de São Paulo, como outras regiões. Essa imagem do drone da Band mostra agora a Avenida 23 de Maio, em frente ao Parque Ibirapuera. Só nessa região foram 67 milímetros de água, um volume muito alto. O alerta severo da Defesa Civil foi disparado por duas vezes para as regiões da Zona Oeste e também da Zona Sul da capital paulista e parte da região metropolitana. Lembrando que a Defesa Civil manda esse alerta severo toda vez que o volume de água supera os 50 milímetros. Houve também registro de 11 quedas de árvores, duas caíram em cima deste carro, como a gente conseguiu observar. Olha só essa daí, também em Moema, na zona sul da capital paulista. Infelizmente, o Corpo de Bombeiros confirmou a morte de um morador da cidade da Brasilândia em razão de um deslizamento de terra. Adriano Oineck.
3: Puxa vida, obrigada, viu, Garrafa? A gente já vai ver como é que está agora, às 7h26, a situação dentro do túnel Anhangabaú, região central de São Paulo, onde está o Lucas Martins. Lucas, vejo um monte de carros aí atrás de você, ainda não conseguiram retirar todos?
8: Não conseguiram não, Adriana. Uma boa noite para você, boa noite, Oineg, boa noite a todos que acompanham o Jornal da Band. Os carros foram colocados todos aqui no canto para depois serem retirados. São dezenas que ficaram boiando numa cena de catástrofe aqui dentro do túnel. Mas a CET conseguiu liberar duas faixas para o trânsito que estava represado desde as 16h. Então, isso provocou um trânsito intenso, um congestionamento enorme aqui na região central de São Paulo. Mesmo com a liberação dessas faixas, a situação ainda não está melhor. A CET diz que para liberar mais essas duas faixas aqui, pelo menos mais 2 horas de trabalho. São pelo menos 10 guinchos que estão atuando para conseguir tirar carros e também um ônibus desses ônibus duplos que também ficou preso no meio dessa enchente aqui no túnel do Anhangabaú, Adriana.
3: Obrigada ao Lucas, ao Garrafa. A gente vai seguir monitorando um começo de noite caótico na capital paulista. Assim que surgirem novas informações, tanto lá da região do Anhangabaú, como de outros pontos da cidade, a gente volta a falar sobre esses estragos aí, esses transtornos todos provocados pela chuva.
1: Olha essa, um homem saiu do Maranhão, viajou até Minas Gerais para encontrar uma fazendeira que ele conheceu nas redes sociais. Só que era um golpe. Essa mulher tinha sido criada por inteligência artificial.
10: Eu quero que você venha para eu te bancar. Eu não quero que você trabalhe, não. Eu gosto de te presentear com tudo, amor.
11: Uma mulher gerada por inteligência artificial, com promessas de uma vida tranquila. Se identificando como Jéssica Fazendeira nas redes sociais, ela diz estar divorciada e à procura de um homem para morar em uma fazenda no interior de Minas Gerais. Em busca da mulher que prometia uma vida confortável, o pedreiro Edmar Rocha Martins, de 49 anos, pegou um ônibus na cidade de Imperatriz, no Maranhão, com destino a Belo Horizonte. Foram mais de 2 mil quilômetros percorridos.
12: Edmar gastou todas as suas economias acreditando que ia encontrar a mulher. Mas só depois que desembarcou aqui na capital mineira, o pedreiro descobriu que a Jéssica Fazendeira, na verdade, não existia.
13: Já andei com várias fotos de pessoas, já mostrando para alguém se alguém conhece essa pessoa, se alguém conhece. Ninguém fala que não. Então, eu me senti enganado. Muita pessoa que vê também, ele pode destruir uma vida por causa dos aplicativos desse aí, sabia? Tristeza, né? Uma tristeza muito grande, né?
11: A Polícia Civil de Minas informou que o homem não prestou queixa. O perfil, em alguns vídeos, faz propagandas de produtos. A polícia recomenda que, nesses casos, as vítimas procurem uma delegacia. Sem dinheiro para voltar para o Maranhão, Edmar procurou o serviço de atendimento ao migrante em Belo Horizonte e recebeu uma passagem para voltar para casa. O destino escolhido não foi Imperatriz, de onde saiu, mas Araguatins, no Tocantins, cidade onde nasceu.
3: Ainda hoje, Lula e Flávio Bolsonaro frente a frente pela primeira vez nesta eleição. Os dois candidatos já confirmaram presença no debate da Band no próximo domingo, dia 18. Os detalhes daqui a pouco. Foi preso no Rio de Janeiro um dos integrantes de uma quadrilha que adultera taxímetros para dar golpes em passageiros no aeroporto do Galeão.
14: O homem tem mais de 30 passagens pela polícia. Há 15 anos, o William dos Santos Xavier, conhecido como Júnior Baiano, trabalhava como joque, como é chamado quem aborda passageiros no aeroporto do Galeão.
15: Segundo a polícia, o William era o principal integrante de um esquema de adulteração de taxímetros que tinha como alvo turistas que chegavam ao Rio. O suspeito foi preso aqui no setor de desembarques internacionais.
14: Os táxis adulterados, inclusive credenciados, têm um equipamento capaz de fazer o valor da corrida saltar. Neste vídeo gravado com uma câmera escondida, um criminoso tenta vender o aparelho para um policial disfarçado.
16: Aí soltou, ele roda normal.
17: Normal.
16: Normal, entendi. Aí essa peça tu vai botar onde?
17: Então, geralmente as pessoas colocam aqui no pé.
16: Entendi.
17: Ó, pisou.
16: Entendi, entendi.
17: Parou. Pisou.
16: Um momentinho ali que tu tá com o pé fora da embreagem, tu pimba.
17: Entendeu?
16: Show, show.
14: A investigação começou depois que um casal de chilenos caiu no golpe. Eles pagaram R$450 por uma viagem que custaria 60. Foi o William quem abordou os turistas. Para não se tornar vítima, a orientação é buscar os guichês oficiais do aeroporto, ignorar abordagens no saguão, ficar atento a mudanças bruscas no valor do taxímetro ou pedir táxis por aplicativos, com valor pré-definido.
18: Já aconteceu, eu vim de um local, o táxi me cobrou um valor e chegou no ponto final, ele cobrou um valor a mais.
1: As cataratas do Iguaçu registraram vazão 10 vezes acima da média. As passarelas que dão acesso às quedas d'água estão interditadas e as grades foram removidas por segurança.
19: Nessa quarta, a vazão das cataratas do Iguaçu atingiu quase 16 milhões de litros por segundo, mais de 10 vezes a média histórica. Com isso, as passarelas de visitação foram interditadas e as grades de proteção retiradas. O trabalho foi feito por técnicos, engenheiros e bombeiros civis.
20: A ideia é a gente sempre retirar a grade para diminuir a resistência da água. Então, o concreto ele é preparado para suportar e isso a gente protege toda a estrutura. Então, essa retirada é feita dentro de um protocolo. Então, quando a vazão chega a 8 milhões de litros por segundo, a gente interdita.
19: A recolocação das grades na passarela e a liberação do local para os visitantes só vão acontecer depois que a vazão do rio cair pela metade. O monitoramento está sendo feito em todo o curso do rio, incluindo aqui na região de Curitiba, onde estão as nascentes do rio Iguaçu. A primeira passarela que dá acesso à Garganta do Diabo, no lado brasileiro das cataratas, foi construída na década de 70. As rochas foram perfuradas para receber a estrutura. Em 2014, a passarela suportou uma vazão superior a 47 milhões de litros por segundo, 3 vezes a vazão atual. Nos últimos dias, as cheias dos rios já afetaram mais de 600 famílias na região da fronteira do Brasil com o Paraguai. Em menos de um dia, o rio Paraná subiu quase 3 metros. Em Foz do Iguaçu, 20 moradores precisaram deixar suas casas.
3: Uma criança foi salva de um afogamento no Rio de Janeiro. Ao ver o menino sendo levado pelas ondas, o vendedor de laranjas abandonou o carro e correu para ajudar. O pai estava no mar, mas não conseguia chegar perto do filho. O homem pulou na água e conseguiu salvar a criança, que não precisou de atendimento médico. Isso aconteceu numa praia em Rio das Ostras. O nome desse herói do dia é Jefferson Rodrigues. Vamos ver o que ele disse.
21: Na hora que eu olhei para a praia, estava o garoto se afogando, só que de longe não dava para ver que era uma criança. Aí eu saí correndo. A criança chegou até a beber bastante água. Mas, graças a Deus, terminou dando tudo certo.
1: Que história, hein? Cientistas pesquisam a relação entre canetas emagrecedoras e a diminuição na vontade de beber. Os medicamentos poderão se tornar aliados no combate ao alcoolismo.
22: Os primeiros achados vieram dos próprios pacientes. Pessoas que usavam os medicamentos para combater diabetes e obesidade, mas perceberam também uma menor compulsão pelo consumo de álcool.
23: E ele começa a relatar, olha, eu já não gosto mais tanto de beber. Mas claro, a gente sabe que a questão da dependência química é algo mais complexo, multifatorial, e que a gente precisa ter várias estratégias ao mesmo tempo para tratar um dependente de álcool ou outra droga qualquer.
22: No Brasil, estima-se que 20 milhões de pessoas apresentem transtornos relacionados ao consumo de álcool. Diversos estudos, ainda em fase inicial, tentam mostrar a relação entre os medicamentos para emagrecer e a diminuição do alcoolismo. Os cientistas ainda tentam compreender os mecanismos exatos pelos quais as canetas emagrecedoras podem ajudar pessoas com algum tipo de dependência. E muitas perguntas ainda precisam ser respondidas, entre elas os efeitos e até a dosagem certa para estes pacientes. E também o impacto destes medicamentos entre pessoas que sofrem com alcoolismo, mas não têm obesidade, por exemplo. As substâncias como semaglutida e tirzepatida imitam um hormônio natural que suprime o apetite e mantém a sensação de saciedade. Além disso, agem em regiões primitivas do cérebro, ligadas ao sistema de recompensa e vício.
0: É 100%? Não tem 100%. Nesse campo, não é como se fosse uma vacina. Não existe, não tem essa eficácia. Mas isso tem ajudado de forma muito importante para aqueles pacientes que desejam, sim, mudar o seu hábito de vida.
22: A farmacêutica desenvolvedora da tirzepatida trabalha em dois estudos que avaliam o uso de uma molécula do mesmo grupo, chamada brenipatide, para tratamento de alcoolismo. Os resultados devem ser apresentados em 2028.
3: A gente volta a falar do alagamento no túnel do Anhangabaú, região central de São Paulo. O Thiago Prudente conversou com as pessoas que ficaram presas na enchente. Vamos acompanhar.
2: A cena aqui no túnel do Anhangabaú impressiona. São vários carros amontoados, um em cima do outro. Eles acabaram boiando por causa da quantidade de água. Muitos motoristas, pessoas que estavam nos veículos, contam que foi tudo muito rápido. A água começou a invadir o túnel e a opção de muita gente foi tentar se jogar na água para se salvar.
4: Meu carro é aquele branco ali no meio. Eu tô de muleta, cara. Eu tive que sair nadando. Se você for reparar a marca da água, eu saí quando a água tava aqui, eu não conseguia sair do carro, mano. A porta não tava abrindo, graças a Deus o vidro tava aberto. Eu consegui pular para fora do carro. Eu tô encharcado, mano.
5: Eu não confiei que fosse acontecer isso aqui. Achei que a tecnologia já tinha transformado essa realidade aqui do Vale do Anhangabaú, que isso já aconteceu muitas vezes, né? E de repente a água começou a descer, subiu pela porta e já estava subindo pelo vidro. Aí eu tive que pular dentro da água para sair os meus instrumentos musicais aí dentro, ó.
2: Os passageiros desse ônibus aqui também ficaram encurralados pela água. Dá para ver o barro espalhado pelo veículo.
24: Nós entramos no túnel, eu andei mais ou menos uns 20 metros, 30 metros à frente. Porém, estava seco, não tinha nada, só o trânsito parado. Aí começou um buzinaço. O pessoal começou a buzinar muito forte, mas ninguém entendeu nada. E aí a água começou a vir.
2: E os passageiros, como é que foi?
24: Foi bem acalmados, tá? Eles subiram em cima dos bancos, ficaram... No começo o pessoal fica meio apreensivo, mas depois a gente foi acalmando, conversando com mais calma.
2: Nesse carro aqui a gente consegue ter a dimensão do quanto a água subiu aqui no túnel. O corpo de bombeiros precisou ser acionado para resgatar as pessoas que estavam ilhadas em cima dos carros. A prefeitura disse que o túnel fecha toda vez que há uma chuva forte, o que não aconteceu e acabou pegando vários motoristas desprevenidos aqui na capital paulista. Agora, as equipes de limpeza da prefeitura e também equipes da CET estão trabalhando para retirar os carros que foram atingidos pela enxurrada daqui do túnel. Um trabalho que deve demorar ainda aqui na capital paulista.
3: É isso, são dezenas de carros, né? Daqui a pouquinho a gente volta a trazer novas informações ao vivo sobre o temporal em São Paulo.
1: A Justiça do Rio de Janeiro condenou 4 envolvidos no estupro coletivo de uma adolescente de 17 anos.
25: O crime aconteceu em janeiro desse ano em Copacabana. A sentença manteve a prisão preventiva dos 4 réus, que têm entre 18 e 19 anos. Matheus Veríssimo Zoel Martins, João Gabriel Xavier Bertô, Vitor Hugo Oliveira Simonim e Bruno Felipe dos Santos Alegrete já estavam presos preventivamente desde março. Eles foram condenados a 15 anos de prisão por estupro, além do pagamento conjunto de uma indenização à vítima no valor de 40 salários mínimos.
26: A lei prevê de 8 a 12 anos de prisão para estupradores, mas como o crime foi cometido por 5 pessoas, deixando a vítima ainda mais vulnerável, a pena foi aumentada.
25: O ex-namorado da vítima, que também tem 17 anos, foi quem armou a emboscada e atraiu o adolescente para o apartamento, para onde foram os 4 réus. Lá, ela foi presa no quarto, onde foi abusada e estuprada pelos 5. O ex-namorado, menor de idade, já tinha sido condenado em abril, a pena de
26: de 6 meses de internação em uma unidade do Departamento Geral de Ações Socioeducativas. O período termina neste mês. Além do adolescente, outros 2 réus, Matheus e Vitor Hugo, também são investigados por outros casos de abuso sexual.
3: E foi preso hoje em São Paulo o homem que matou a namorada. O acusado tem uma longa ficha criminal. No celular da vítima, a polícia achou um vídeo feito pela vítima 10 minutos antes do crime, onde se vê o feminicida com a arma apontada para ela.
6: Depois de ficar 2 dias escondido na casa de um parente, o homem foi levado para a delegacia. Uma denúncia anônima levou a polícia militar até o condomínio em Taboão da Serra, na Grande São Paulo.
7: Deita, deita, deita, deita! Cadê a arma? Jogou no rio?
6: Matheus Isaac Cardoso da Silva, de 22 anos, confessou o crime.
8: Eu perdi sem querer, um momento de emoção, mano. Que loucura, mano. Quer fazer isso com a menina, mano? Você é louco, mano.
6: Matheus matou a namorada, Ana Clara Soares de Oliveira, de 19 anos, com um tiro no rosto na segunda-feira. Segundo a família, eles estavam juntos havia 6 anos. E de acordo com várias testemunhas, ele era violento com Ana Clara. A jovem queria terminar a relação.
9: Testemunhas nos informaram que ela vinha sofrendo ameaças, estrangulamento, controle demasiado. Ele era extremamente possessivo.
6: Esta foto foi encontrada no celular da vítima. Ana Clara registrou Matheus com a arma na mão cerca de 2 horas antes de ser baleada na cabeça. 10 minutos antes do disparo, a jovem gravou esse vídeo, no qual o namorado aparece apontando o revólver na direção dela.
10: Pá, vai pra mandar pra cima, então vai pra casa, já. Pô, já pra. Para.
12: Vai arrumar uma mina pra você e filho, pra você matar. Não sou sua mina, mas.
10: Você fala, já.
12: Eu não sou. Eu não sou nada sua.
10: Você não é o quê?
12: Nada sua.
10: Tá falando, falando.
9: Para nós, ele assumiu o risco. Ele estava com a arma em punho, o dedo no gatilho, apontando para ela e questionando sobre o relacionamento, e ela informava que não estava com ele. A morte está, sim, dentro de um contexto, de uma conversa extremamente perigosa que eles estavam tendo. O disparo foi uma consequência inevitável.
6: Matheus tem um longo histórico criminal. Ainda menor de idade, matou uma pessoa durante um roubo à residência e passou pela Fundação Casa. Depois de adulto, foi condenado por roubo e receptação e respondeu por lesão corporal. Deixou a prisão e cumpriu a pena em regime aberto. Agora, se condenado, poderá pegar de 20 a 40 anos de prisão.
1: O Senado pode votar ainda hoje a proposta que reduz a jornada de trabalho sem redução de salário. Ela precisa de pelo menos 49 votos em cada um dos 2 turnos.
3: O projeto prevê mudança gradual, com jornada máxima de 40 horas semanais depois de 1 ano.
13: Na chegada ao Senado, a promessa do presidente.
27: Nós vamos iniciar a votação em primeiro turno, votarmos o requerimento e que nós vamos concluir a votação em segundo turno na tarde de hoje.
13: A proposta de emenda à Constituição prevê uma escala de 5 dias trabalhados com 2 de folga, sendo um deles preferencialmente no domingo. A jornada máxima cai de 44 para 40 horas semanais, sem redução de salário. A mudança não será automática, acontece em 2 etapas. Depois de 60 dias da promulgação da PEC, o limite cai de 44 para 42 horas semanais, já com os 2 dias de descanso. Depois de 1 ano, uma nova redução de 42 para 40 horas semanais. O texto prevê também exceções. Atividades que funcionam sem interrupção e de utilidade pública poderão adotar a regra atual, mas isso vai depender de acordo ou convenção coletiva com os sindicatos das categorias. É o caso de setores como saúde, segurança pública e privada, transporte coletivo e limpeza urbana. Vale também para indústrias que não param a produção e o comércio varejista. Nesses casos, as empresas precisam prever um esquema de compensação das folgas. Pela nova regra, na média mensal, o trabalhador terá que ter tirado o equivalente a 2 dias de descanso por semana. O senador Fabiano Contarato, do PT, falou sobre o impacto da proposta na vida das mulheres.
28: Eu queria ver se fosse nós, parlamentares, ganhando R$ 1.621, trabalhando numa escala 6x1. Eu queria que nós tivéssemos a empatia de se colocar no lugar de uma mulher que trabalha no escala 6x1 e que não tem como ir na atividade escolar no sábado porque ela está trabalhando.
13: Alguns senadores ressaltaram os riscos da proposta.
11: O trabalhador será prejudicado a partir daí. Trabalhadores perderão emprego, o Estado vai perder renda, o Estado vai perder arrecadação e o meu governador, que foi eleito, o Zuc, vai ter problemas para governar por causa disso aí.
13: O líder do PL na Câmara, deputado Sóstenes Cavalcante, disse hoje que o partido defende a aprovação de um texto alternativo à proposta do pagamento por horas trabalhadas. Ele disse que o PL pretende apresentar a PEC no ano que vem, caso Flávio Bolsonaro vença as eleições. Em manifestação, o setor produtivo alerta sobre os riscos da aprovação da PEC e efeitos da redução da jornada de trabalho, como aumento de inflação, desemprego e alta de preços dos produtos e serviços.
1: E a gente vai acompanhar ao longo do Jornal da Band a votação dessa proposta e volta ao vivo assim que sair uma decisão.
14: Daqui a pouco, o PEC da Segurança avança no Senado e prevê sistema único de segurança pública e fim das saidinhas temporárias para integrantes de facções. A recuperação do Papa após remoção de tumor no pulmão. Vaticano diz que Leão XIV voltou a comer e está andando após cirurgia. É já já.
3: 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Lula confirmou presença ontem, hoje foi a vez de Flávio Bolsonaro. 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
0: Isso nunca aconteceu na história do Brasil desde a redemocratização. A gente não teve um encontro nas emissoras de debates em que os dois estivessem. E a Band, com a tradição que vem construindo nas últimas décadas, a Casa dos Debates, com essa trilha sonora, que é uma trilha sonora da democracia, a gente vai conseguir realizar um encontro que vai ser histórico.
1: Bom, na minha agenda tá, na sua tá?
3: Com certeza. Eu acho que todo mundo em casa já marcou. Anotou. Aí que é 8 da noite no domingo.
1: Noite, é isso aí. Bom, saiu uma nova pesquisa, foi divulgada hoje, com intenções de voto para o segundo turno da disputa presidencial. Vamos ver.
14: O primeiro levantamento Quest do segundo turno mostra Flávio Bolsonaro à frente com 46% e Lula com 44% dos votos. Empate técnico dentro da margem de erro de 2 pontos percentuais para mais ou para menos. Brancos e nulos são 9% e indecisos 1%. A pesquisa ouviu 2.154 pessoas entre os dias 10 e 13 de outubro.
3: Flávio Bolsonaro fez campanha no Rio Grande do Sul, onde tenta ampliar a vantagem contra Lula no segundo turno.
2: Flávio Bolsonaro seguiu para um dos locais mais afetados pelas enchentes de 2024 em Porto Alegre, a comunidade do Sarandi. A avaliação da campanha é que parte da tragédia poderia ter sido evitada com uma ação preventiva mais forte.
4: Aqui em Porto Alegre, Flávio Bolsonaro usou a visita ao bairro Sarandi para criticar a atuação do governo federal após as enchentes. O candidato acusou o presidente Lula de não cumprir promessas feitas à população gaúcha e se comprometeu a retomar obras de proteção contra as cheias.
5: Um lugar que foi abandonado pelo governo federal, o Lula veio aqui, prometeu um monte de coisa, não fez nada, eu estou vindo aqui me comprometer.
2: A promessa é aumentar as verbas para obras de contenção de cheias, além de investir em uma prioridade antiga da região. A malha ferroviária unindo Paraná, Santa Catarina e o Rio Grande do Sul, para facilitar as exportações. A agenda foi acompanhada pelos governadores eleitos do Rio Grande do Sul, Luciano Zucco, do Paraná, Sérgio Moro, além de Jorginho Melo, reeleito em Santa Catarina, e Tarcísio de Freitas, em São Paulo. Todos são considerados puxadores de voto. E a estratégia é consolidar agora a liderança nos estados em que aliados venceram no primeiro turno. Em outro discurso, Flávio voltou a prometer, caso eleito, que o pai, o ex-presidente Jair Bolsonaro, vai participar da cerimônia de posse.
7: Ele condenado covardemente pelos seus próprios inimigos, o maior perseguido político desse Brasil, fez uma revolução e o Congresso Nacional hoje está pronto para um Bolsonaro. Era para ser o Jair Bolsonaro. Como ele passou o manto para mim, eles todos que tentaram enterrar o Bolsonaro vivo verão Flávio Bolsonaro subir aquela rampa junto com Jair Bolsonaro.
2: Em meio à viagem de Flávio ao Rio Grande do Sul, o Senado estava às voltas com a PEC do fim da escala 6x1. Tema que virou assunto da campanha eleitoral. A sessão prossegue e o candidato e senador ainda não votou. Os trabalhos são semipresenciais, com possibilidade de votação à distância. Ontem ele havia dito que votaria a favor do fim da jornada de trabalho, um recuo em relação ao que vinha defendendo, a livre negociação entre empregados e empregadores. Ainda nesta semana, Flávio Bolsonaro segue para Minas Gerais, onde participa ao lado do governador eleito, Cleitinho Azevedo, e de parlamentares aliados, de um giro por cidades do interior e pela capital Belo Horizonte.
1: Lula decidiu ficar em Brasília para acompanhar a votação no Senado da proposta que reduz a jornada de trabalho sem redução de salário.
8: Lula recebeu representantes do setor no Palácio do Planalto e testou um jogo feito aqui no Brasil.
12: Pega um caju.
8: O decreto regulamenta o marco legal dos jogos eletrônicos. Uma indústria que movimenta cerca de 13 bilhões de reais por ano no país.
6: O Estado brasileiro tem uma política de game, mas se prepare, porque fazer é difícil, destruir é apenas um passo. É um passo. Então, se organizem para que vocês não permitam que ninguém tire o que vocês conquistaram.
8: Lula passou a tarde aqui no Palácio da Alvorada, acompanhando a votação no Senado da proposta que acaba com a escala de trabalho 6x1. Mais cedo, o presidente publicou um vídeo defendendo as medidas e ironizando a oposição.
6: É importante ter em conta que os nossos adversários decidiram ontem que vão votar favorável. Mas é preciso ficar alerta. Eles querem votar por oportunismo eleitoral. Mas essa gente não tardará, se algum dia acontecer deles ganhar o Brasil, de acabar com o que eles preferem, o sistema do Milei de 12 horas por dia de trabalho. Como nós já conquistamos a primeira parte e já vai votar, nós temos que festejar a partir da votação.
8: Lula também enviou uma carta às famílias evangélicas, em mais um movimento para tentar se aproximar desse eleitorado que geralmente prefere os candidatos de direita. No texto, o petista sugeriu que os evangélicos peçam discernimento a Deus para fazer a escolha nesta eleição. Disse ainda que proibiu as apostas esportivas no Brasil para a proteção das famílias e destacou que o fim da escala 6x1 permitirá aos evangélicos mais tempo para frequentarem os cultos. A campanha de Lula acusou a inteligência artificial do WhatsApp de restringir as buscas sobre o presidente e acionou o Tribunal Superior Eleitoral. A coordenação de campanha denunciou que a IA bloqueou comandos para geração de imagens de Lula, mas liberou a criação de imagens para Flávio Bolsonaro. A Meta, dona do WhatsApp, disse que proibiu temporariamente a recomendação de candidatos ou a geração de imagens deles, cumprindo as regras eleitorais do Brasil.
14: Daqui a pouco, Seedorf chega ao Brasil com o desafio de afastar o Corinthians do rebaixamento. Treinador holandês elogia equipe que vem de 8 derrotas seguidas. Estreia será contra o Vitória na segunda-feira. Os detalhes já já.
1: Bom, e a gente volta a chamar o Felipe Garrafa, que traz mais informações dos alagamentos em São Paulo, com cenas que impressionam, né, Garrafa?
9: Impressionante, Zoineg. Foram várias cenas registradas na cidade de São Paulo como um todo, mas a região central foi a mais atingida. O centro e a zona sul, a gente está acompanhando imagens aí da Avenida 9 de Julho e da 23 de Maio, em frente ao Parque Ibirapuera. Neste momento, a imagem ao vivo que você tem, houve a liberação de pelo menos uma faixa aí da Avenida 23 de maio para quem vai a caminho da zona sul da capital paulista. Mas ao longo de todo o dia, cenas como estas se repetiram. Tanto que a Prefeitura de São Paulo suspendeu o rodízio municipal de veículos para o período da tarde. O aeroporto de Congonhas também registrou problemas. Duas chegadas e quatro partidas precisaram ser canceladas. E no aeroporto de Guarulhos, dois voos foram alternados. O túnel Anhangabaú é a imagem que mais impressiona. Praticamente todo alagado, os carros quase que empilhados ali, uns em cima do outro. Não houve registro de feridos com gravidade, mas o corpo de bombeiros precisou ser acionado. Infelizmente, o corpo de bombeiros também registrou uma morte de um morador da Brasilândia, um deslizamento de terra que caiu sobre uma casa e, infelizmente, a morte confirmada agora há pouco. Na região do Tucuruvi, na zona norte de São Paulo, o metrô ficou assim, praticamente alagado nas principais entradas do metrô Tucuruvi. O transporte sobre trilhos não registrou problemas. A cidade de São Paulo, nesse momento, registra pouco mais de 1.000 quilômetros de congestionamento. A qualquer momento, nós podemos voltar com novidades. Adriano Oineg.
14: Obrigada, Garrafa. Já vamos ver aqui os detalhes da previsão do tempo com alerta de temporais na maior parte do Brasil. Tivemos esse dia caótico em São Paulo, pois amanhã tem risco de estragos, de transtornos em São Paulo e também em parte de Minas Gerais. Ao longo da quinta-feira, as tempestades também ganham força. No Rio de Janeiro,
10: Goiás, Mato Grosso do Sul e Mato Grosso. Na região norte, a chuva também pode ser forte, principalmente no estado do Amazonas, que sofre aí com seca prolongada e queimadas. Para isso lá, a chuva vai ajudar. Calorão de 37 em Cuiabá e 40 em Teresina, 30 em Belo Horizonte e em Florianópolis, 23. Contraste aí nas temperaturas. Vamos olhar a capital paulista com chuva forte amanhã. Pode ser chuva prolongada, viu, gente? E máxima de 25 graus. Na sexta, um pouquinho mais fresco, 23 também com chuva. Vamos a outras capitais agora. Risco de temporais também em Porto Alegre, com máxima de 21. Curitiba, 23 e Goiânia, 33. Já em Palmas, aí também com chuva, mas por lá calorão de 39 graus.
1: Destaque internacional, na guerra entre Rússia e Ucrânia, mais de 100 brasileiros aparecem como desaparecidos em listas do Itamaraty. Muitos vão para o fronte em troca de dinheiro, as promessas nem sempre são cumpridas. Voluntários e mercenários ficam entre a vida e a morte.
11: Olá. Espero que não seja o meu prédio.
12: Lucas Cândido é um dos milhares de mercenários que se alistaram para ajudar o exército da Ucrânia na guerra contra a Rússia. Enquanto ele gravava esse vídeo, mísseis russos sobrevoavam a região onde estava.
1: Como desaparecidos em listas do Itamaraty, muitos vão para o fronte em troca de dinheiro. As promessas nem sempre são cumpridas. Voluntários e mercenários ficam entre a vida e a morte.
11: Olá. Espero que não seja o meu prédio.
12: Lucas Cândido é um dos milhares de mercenários que se alistaram para ajudar o exército da Ucrânia na guerra contra a Rússia. Enquanto ele gravava esse vídeo, mísseis russos sobrevoavam a região onde estava. As sirenes anunciavam o perigo.
11: Que eu tô aqui, eu posso estar dormindo. Bum, meu prédio. Aí vai geral pra casa do... Adeus, é mar.
12: O bombardeio aconteceu em Kharkiv, no nordeste ucraniano, na noite de segunda-feira. Parte de outro prédio desabou. Dezenas de carros pegaram fogo. Lucas e outros brasileiros que estavam na área atingida sobreviveram ao bombardeio. O apartamento ficou destruído.
11: Viado, ó. Falei, ó. Aqui, ó. Aqui, ó.
12: A convocação de estrangeiros, incluindo brasileiros, para lutar junto aos ucranianos, começou logo no início da invasão russa, em 2022. Kiev criou a Legião Internacional em Defesa Territorial da Ucrânia, uma unidade militar que recruta mercenários e voluntários. No site, a busca é por pessoas entre 18 e 60 anos, com boa condição física e sem histórico criminal. Embora chame os interessados de voluntários, há pagamento. Um granadeiro ganharia entre 500 e 4.500 dólares por mês, com um contrato de 3 anos.
13: Então é como se fosse um terceirizado. Aí faz o recrutamento, faz a seleção, treinamento, e aí ela recebe as missões e distribui essas missões. Então, se a pessoa vai receber, se o que foi acordado de fato vai acontecer, não tem nenhuma garantia, porque está dentro de um limbo ali de decisões.
12: Motorista no interior de Alagoas, o Everton chegou a enviar documentação para a vaga, com a promessa de receber R$30 mil. Mas desistiu depois de falar com brasileiros que foram para a guerra.
16: E eu conversava com eles diariamente e eles me falavam.

0: falavam que lá eles não cumpriram o que eles combinou com eles. Chegou lá, foi tudo diferente, não teve o combinado.
1: De acordo com o Itamaraty, 40 brasileiros morreram no fronte de guerra. Mais de 100 estão desaparecidos. A maioria das baixas está no lado ucraniano. Entre eles, o Fabrício, que morreu no fim de semana, aos 25 anos. A mãe diz que o último contato com o filho foi na quinta-feira.
2: Eu só queria ter meu filho de volta. Meu filho está lá. A Ucrânia não conseguiu pegar ele onde ele foi baleado. Eu só queria ter o meu filho, fazer um enterro digno para ele.
1: Carlos está na Ucrânia desde 2024. Ele diz que sempre gostou do universo militar, mas faz vários alertas.
3: Eu simplesmente não vou falar que, cara, aqui é tudo muito fácil, aqui o cara vai ficar rico, o cara vai se dar bem na vida. Isso aqui, cara, um em um milhão. E aí, muitas vezes, o cara vem justamente por causa de dinheiro. Acho que, talvez, aí 80% dos caras vêm por causa do dinheiro. Você precisa de treinamento, mas você precisa de sorte. Você precisa saber que a chance de você morrer aqui é 90%. 90% de tu ir e não voltar.
4: O Papa Leão XIV se recupera no hospital depois da retirada de um câncer no pulmão. Em função da cirurgia, não se sabe ainda se o Papa vai manter uma viagem para Uruguai, Argentina e Peru, programada para o mês que vem.
5: Leão XIV já começou a caminhar pelo quarto, retomou a alimentação, realizou fisioterapia respiratória e celebrou uma missa no hospital. Em uma mensagem divulgada pela Santa Sé, pediu a todos que rezem por ele. Segundo o boletim médico divulgado pelo Vaticano, a recuperação segue dentro do esperado. Os exames de sangue e a radiografia do tórax também apresentaram resultados compatíveis com o pós-operatório. O Papa deve continuar internado no Hospital Gemelli, em Roma, por uma semana. Agora a equipe médica aguarda os resultados de novos exames antes de avaliar a necessidade de tratamentos complementares. A saúde do Papa tem sido acompanhada com transparência. Primeiro, o próprio Leão XIV anunciou aos fiéis que precisaria ser operado. Depois, o Vaticano divulgou o diagnóstico e os detalhes da cirurgia. A comunicação direta ajuda a reduzir especulações. Mas nem sempre foi assim. Por séculos, a saúde do líder da Igreja Católica era tratada como um segredo de Estado ou algo sagrado. O Papa João Paulo II, por exemplo, apresentava sinais de doença de Parkinson, mas o Vaticano evitou por muito tempo falar sobre o assunto. Leão XIV, apesar do perfil discreto, quebrou esse tabu. Pouco mais de 2 semanas antes da operação, o Papa de 71 anos cumpriu uma intensa agenda de 4 dias na França, com passagens por Paris, Lourdes e Metz. Agora, a recuperação da cirurgia pode alterar as datas da viagem à América do Sul, prevista para o mês que vem, com visitas ao Uruguai, à Argentina e ao Peru. A possibilidade foi mencionada pela presidente peruana Keiko Fujimori. Por enquanto, o Vaticano mantém a programação.
6: Uma proposta de mudança na Constituição para alterar o sistema de segurança pública avançou no Senado. Caian Messina fala com a gente direto de Brasília, trazendo detalhes. Caian.
7: Exatamente, Werneck. Agora a chamada PEC da Segurança está pronta para a votação final no plenário do Senado. O presidente da Casa, Davi Alcolumbre, afirmou que a ideia, a depender do quórum, é começar a votação ainda hoje. A emenda constitucional aprovada pela Comissão de Constituição e Justiça prevê basicamente o seguinte: a criação do Sistema Único de Segurança Pública, integrando as polícias federal, dos estados e dos municípios, nos moldes do SUS, para combate ao crime organizado. Integrantes de facções ou milícias serão presos em unidades de segurança máxima ou especiais. Também fica proibida ou restringida a progressão de regime, liberdade provisória e a chamada saidinha para condenados por ações violentas ou condenados milicianos ou ainda ligados ao crime organizado. A PEC estabelece o confisco de bens ou dinheiro de pessoas envolvidas em atividades ilícitas. O coordenador da campanha de Flávio Bolsonaro, o senador Rogério Marinho, apresentou uma emenda a essa proposta para reduzir a maioridade penal de 18 para 16 anos. Para ser aprovada, a PEC da Segurança precisa do voto de pelo menos 49 dos 81 senadores em 2 turnos. Voltamos a São Paulo.
8: Obrigada, Kayan. Hora de bater uma bolinha aqui no Jornal da Band com ela, Lívia Nepomuceno. Boa noite para você, Lívia.
9: Boa noite, Dri. Aqui a bola é redonda.
8: É, ó, duas perguntas para você. Chegou o salvador da pátria do Corinthians ou muita calma nessa hora?
9: Mas muita, muita calma nessa hora. Adriana, bem devagarinho. Uma ótima noite para vocês e para você que está em casa. Se ele vai salvar o timão, olha, é melhor não criar expectativas. Isso porque o ex-jogador holandês terá apenas 8 jogos para livrar o Corinthians do risco de ser rebaixado para a Série B.
10: Em pouco mais de um mês, o time foi eliminado na Copa do Brasil e na Libertadores. No Brasileirão, já são 8 derrotas seguidas. Mais um treinador demitido. 100 vitórias e sem dinheiro no bolso. Os jogadores estão com salários atrasados.
11: Precisa que pague o salário, precisa que deixe os funcionários também com salários pagos, porque isso aí afeta.
10: E no mês que vem, tem mais uma eleição para a presidência do clube. É nesse contexto bem conturbado que Clarence Seedorf chega ao CT Joaquim Grava, em meio a uma crise política e esportiva. Sobre a primeira parte, o holandês diz que prefere não se envolver. Já em campo, o treinador promete intensidade para ajudar o Corinthians a se livrar do risco de rebaixamento. Seedorf desenrola bem no português. Como jogador, o holandês encerrou a carreira no Botafogo em 2013. Depois da aposentadoria, teve poucos trabalhos à beira do gramado e não foram positivos. Na função, acumula mais derrotas do que vitórias. Mas não entende que a falta de experiência será um problema para comandar o timão.
12: Essa situação é uma grande oportunidade para mim, porque um dos maiores clubes do mundo estão feridos. E um leão ferido, eu sempre falo assim, é perigoso.
10: O Corinthians corre para regularizar a documentação do Seedorf e inscrevê-lo no Brasileirão. Ele deve estrear na próxima segunda-feira contra o Vitória, em Itaquera. Apesar de serem compatriotas, Seedorf garante que o astro do time, Memphis Depay, não participou da negociação para contratá-lo como técnico.
9: Como jogador, um baita personagem. Como técnico, é difícil de saber. Já são 7 anos sem comandar uma equipe. Bom, vamos falar sobre a Sul-Americana? O Vasco conseguiu uma importante vitória, uma gigante vitória fora de casa. Lá na Argentina, o time carioca venceu o Boca Juniors por 1 a 0 e assim abriu vantagem no confronto. Na semana que vem, no Maracanã, o time precisa apenas de um empate para ir à grande final.
6: Jogo bom, bonito,
9: grande,
6: hein?
9: Foi na Bomboneira, foi bonito. Vitória gigante.
6: É isso.
8: Até amanhã.
6: Obrigadão.
8: Obrigada, viu? A seguir, ao vivo do Senado, informações sobre a votação da proposta que reduz a escala de trabalho 6x1.
6: E novas informações do temporal que causou enchentes em São Paulo. Um túnel ficou alagado. Daqui a pouco aqui, no seu Jornal da Band.
8: É já.
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15: 8 horas e 11 minutos, daqui a pouco tem o segundo bloco do Jornal da Band. Você continua na programação da Band News FM nesta quarta-feira. Um evento reconhece as principais lideranças empresariais do Brasil e da América Latina em São Paulo. Quem traz mais informações é a Larissa Biscaia. Boa noite, Lari.
16: Uma boa noite para você, para todo mundo que nos acompanha. A Band News FM está aqui nesse espaço na Zona Sul de São Paulo para acompanhar essa premiação dos CEOs e gestores de RH mais admirados. A proposta é justamente reconhecer em 10 categorias aquelas lideranças que fazem a diferença. Quem vai fazer a mestre de cerimônias desse evento é a nossa diretora executiva, Sheila Magalhães, com quem eu troquei uma palavrinha agora há pouco.
17: A gente sabe que hoje aqui a gente tem reunidos os grandes líderes, os grandes CEOs e líderes de RH do país inteiro e aqueles que receberam uma premiação que é de mais admirados. Isso é muito valioso, né? Aquilo que o seu entorno, os outros pensam a respeito da sua liderança. Eu estava lendo uma pesquisa do Instituto Gallup mostrando que aqueles líderes que conseguem mobilizar mais os seus colaboradores em torno das suas ideias, eles conseguem ter um faturamento maior nas empresas de 23%. Então, assim, veja, não é só a preocupação com cada uma das pessoas, mas conseguir inspirar e fazer com que elas se mobilizem em torno de uma ideia, de um projeto. Isso é muito valioso, então

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2: 8 horas e 16 minutos, vem aí o segundo bloco do Jornal da Band aqui na Band News FM.
3: E a gente volta a falar das enchentes que provocaram caos hoje à tarde em São Paulo, com algumas das principais avenidas alagadas. O repórter Tiago Prudente atualiza para a gente a situação no túnel Anhangabaú. A gente vê que está ainda a coisa complicada por aí, né, Tiago?
4: Boa noite, Oineg, para quem acompanha o Jornal da Band, ainda muito complicada. Nós temos muitos carros aqui ainda aguardando os guinchos para poderem ser retirados. As equipes de limpeza da prefeitura também estão trabalhando aqui na limpeza do túnel. Fernando Rosa mostra para a gente, olha só, do outro lado os guinchos estão trabalhando. Duas faixas do túnel já foram liberadas aí para o trânsito, porque a situação estava muito caótica e os guinchos também não estavam conseguindo chegar aqui no local. Segundo a prefeitura, a enchente aqui no túnel foi provocada pelo grande volume de chuva em um pouco espaço de tempo. Em 40 minutos choveu o esperado para 11 dias do mês de outubro. Portanto, as seis bombas instaladas aqui não suportaram e não conseguiram aí fazer o escoamento da água e a enchente pegou os motoristas de surpresa aqui na capital paulista. Eu volto aos estúdios.
5: Obrigada, Tiago. De São Paulo, já vamos direto até Brasília. O Senado pode votar a qualquer momento a proposta que reduz a jornada de trabalho 6x1. Quem acompanha para a gente essa votação é o Alex Guzmão. Como é que está o encaminhamento aí, Alex? Boa noite.
6: Boa noite, ainda em discussão. Nesse momento, quem ocupa a tribuna é o senador Chico Rodrigues, do PSB. Essa discussão ocorre desde a tarde, a discussão da PEC, que substitui gradualmente a escala 6x1 pela escala 5x2, sem redução do salário. Ainda estão inscritos cerca de 3 senadores para falar. Na sequência, o presidente do Senado vai colocar o texto para a votação do primeiro turno. São necessários 49 votos para aprovar. Depois, Davi Alcolumbre vai colocar em análise um requerimento que autoriza a dispensa de um intervalo regimental de 5 dias e mais 3 sessões. Em caso de aprovação,

0: aprovação, a PEC vai para o segundo turno. A previsão é de que a votação seja concluída ainda esta noite. Voltamos a São Paulo.
1: Obrigado, Alex. Falar agora de economia, falar do setor de serviços, que é o mais importante em termos percentuais, que recuou no mês de agosto, né? Juliana Rosa, boa noite para você. Mais um número que veio pior do que se esperava, né?
2: É, exatamente. Oi, Neg, boa noite para você, para Adriana, boa noite para você. A gente tem acompanhado uma sequência de resultados abaixo do esperado, o que mostra uma piora mais rápida da nossa economia. O setor de serviços, que é o mais importante, que mais gera empregos, caiu 0,1% no mês de agosto. Parece pouquinho, né? Só que a expectativa era de um crescimento em torno de 0,5% e é mais um resultado fraco quando você olha os últimos que foram divulgados. O setor parou de crescer. No ano, ainda o setor de serviços acumula um crescimento de 1,7%, com serviços prestados às famílias, como restaurante, salão de beleza, com crescimento. Tecnologia, com o investimento que está acontecendo ainda das empresas para digitalização, ganho de produtividade. Agora, a maior parte está perdendo força nesse setor. Transporte, que é um setor importante, está em queda, com destaque para o setor aéreo, que recua mais de 13% esse ano, refletindo as passagens aéreas muito caras, né, com aumento do querosene de aviação. Mesmo com muitas medidas do governo para estimular o consumo, o alto nível de endividamento das pessoas está esfriando a economia e isso está aumentando o risco agora de queda do PIB agora nesse segundo semestre. Um freio no ritmo de crescimento do gasto público é fundamental para reduzir juros e melhorar a situação que a gente está vendo piorar da economia. A gente tem batido muito nessa tecla, seguiremos batendo, né?
1: É isso aí. Obrigado,
2: Juliana. Até amanhã. Tchau, tchau.
1: A seguir, ator e comediante inglês é julgado por estupro e violência sexual. Seis mulheres acusam Russell Brand, que nega os crimes.
3: Um resgate dramático a 70 metros de altura no Tocantins. Turista é salvo de um penhasco depois de 11 horas. Passou um sufoco danado. Todos os detalhes daqui a pouquinho aqui no Jornal da Band.
1: Fica com a gente.
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16: 8 horas e 25, virando para 26 minutos pelo horário de Brasília.
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16: A apresentação é de Eduardo Oineg e Adriana Araújo, na edição desta quarta-feira, dia 14 de outubro de 2026. E você acompanha o último bloco em transmissão simultânea, Band News FM.

0: Na Turquia, a principal emissora de TV que faz oposição ao governo teve as transmissões interrompidas e passou a ser controlada pela polícia. 11 pessoas foram presas. O governo turco nomeou um interventor para comandar o canal. Promotores investigam o dono da TV por supostos crimes de corrupção, manipulação de licitações e lavagem de dinheiro. É mais uma ofensiva contra veículos de comunicação críticos ao presidente turco Recep Erdogan. Há 2 semanas, um site de notícias independente foi bloqueado, acusado de propaganda LGBT.
1: O ator e comediante inglês Russell Brand está sendo julgado em Londres, acusado de estupro e violência sexual. Na audiência, promotores descreveram o ator como predador sexual implacável, ao citar as acusações feitas por 6 mulheres. Os supostos crimes teriam acontecido durante 10 anos, entre 1999 e 2009. O ator, que é ex-marido da cantora Katy Perry, nega as acusações.
0: A Costa Rica inaugurou a primeira mega prisão de segurança máxima, com capacidade para mais de 5 mil detentos. O modelo foi inspirado na maior penitenciária das Américas, que fica em El Salvador. Segundo o governo, a obra foi construída para enfrentar o aumento da criminalidade, atribuído às facções de traficantes de drogas.
1: Descoberto o que pode ser o naufrágio mais antigo do mundo. Um grupo de mergulhadores encontrou artefatos de um navio de 10 metros de comprimento na costa da Turquia. Embora a madeira do casco não tenha resistido ao tempo, diferentes peças, como ânforas, foram encontradas espalhadas a 30 metros de profundidade. O naufrágio teria acontecido há 4.700 anos, período que coincide com a construção da Grande Pirâmide do Egito.
0: Incrível, né? Agora veja essa imagem. Um acidente desafiou os bombeiros no Tocantins.
2: Na hora que eu olhei para a praia, dava o garoto se afogando, só que de longe não dava para ver que era uma...
0: Gente, na verdade, esse foi o resgate a uma criança que a gente viu mais cedo, né, no Rio de Janeiro. A imagem é de um turista do Distrito Federal que escorregou e ficou pendurado por 11 horas a 70 metros de altura num penhasco na Serra de Taguatinga, em Dianópolis. A equipe de resgate conseguiu localizá-lo depois dele próprio pedir socorro usando o celular. O homem foi levado para o hospital com ferimentos leves, mas passou um sufoco danado ali, com o pé na beira do precipício, esperando por todo esse tempo, 11 horas. E o resgate bastante difícil também. Obrigada pela sua companhia. Outras notícias logo mais no Jornal da Noite. E o Jornal da Band está de volta amanhã.
1: Você fica agora com a propaganda eleitoral obrigatória. Em seguida, a novela Guerra das Rosas. Boa noite e amanhã tem mais.
0: Tchau, tchau. Até amanhã.
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5: 8 horas e 31 minutos pelo horário de Brasília. A Band e a Band News FM seguem com a programação nesta quarta-feira, acompanhando um evento que reconhece as principais lideranças empresariais do Brasil e da América Latina. Quem acompanha tudo isso aqui na capital paulista é a repórter Larissa Biscaia. Fala, Lari.
16: Oi, oi, boa noite mais uma vez. A Band News FM está aqui acompanhando a expectativa dos CEOs e RHs mais premiados. Esse evento que acontece aqui na Zona Sul de São Paulo, na noite dessa quarta-feira, que é promovido pelo Grupo Gestão RH. E justamente sobre o prêmio, a gente conversou com o CEO do Grupo Gestão RH, o Renato Fiocchi.
17: Impacto na vida das pessoas, impacto nos colaboradores e principalmente impacto na comunidade. Ser admirado mostra que ele realmente está fazendo um bem, não somente para a empresa, para dentro de casa, mas também para o mercado como um todo.
16: E eu te pergunto, a gente está aqui no evento, para você explicar um pouquinho como funciona a premiação. São duas etapas, voto pelo público, voto pelos pares, explica para
17: a
16: gente.
17: Perfeito, a premiação tem 21 anos de mercado, ela é hoje considerada a maior premiação do setor para CEOs e RHs, onde a gente valoriza os profissionais. Lógico, os profissionais levam as marcas junto com eles, mas ela tem duas etapas. A primeira etapa ela é quantitativa, então ela é aberta para o mercado, onde qualquer profissional, desde que seja vinculado a alguma empresa, consegue fazer a sua escolha de profissionais que ele tenha um reconhecimento, que ele admire de uma forma geral. Os finalistas, ou seja, as pessoas com mais votos, elas vão para a etapa final, que é onde os próprios pares votam entre si, para aí sim saírem os vencedores do ano. E lembrando que os 10 mais, os destaques regionais, eles são escolhidos na primeira fase, por voto quantitativo, e os CEOs e RHs do ano, pelos pares.
16: Mais destaques você acompanha pelas redes sociais da Band News FM. Nós seguimos por aqui acompanhando o evento. Eu volto com vocês.
5: Obrigado, Larissa Biscaia.
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17: Então, entre si, para aí sim saírem os vencedores do ano. E lembrando que os 10 mais, os destaques regionais, eles são escolhidos na primeira fase, por voto quantitativo, e os CEOs e RHs do ano, pelos pares.
16: Mais destaques você acompanha pelas redes sociais da Band News.

0: FM, nós seguimos por aqui acompanhando o evento. Eu volto com vocês.
1: Obrigado, Larissa Biscaia.
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1: Obrigado, Larissa Biscaia.
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1: Horas e 35 minutos, a partir de agora, toda a rede Band News FM conectada para a transmissão de Fluminense Palmeiras, primeiro jogo da semifinal da Copa Libertadores da América, direto do Templo Sagrado do Maracanã. A narração será de Marcelo Noó, com os comentários de Marcos Assunção e Léo Fontes, e as reportagens de Maurício Ferreira. Bruno Camarão estará na apresentação e no plantão, já a partir de agora, com o Band News na área, aquecimento.
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8:36, ótima noite a você sintonizado na programação da Band News FM nesta noite de quarta-feira, 14 de outubro de 2026. É noite de Copa, Libertadores da América, semifinal do principal torneio do nosso continente, o Palmeiras, Sociedade Esportiva Palmeiras, em busca do tetracampeonato continental, desafiando o Fluminense, jogando dentro do Maracanã. O Flu, há duas temporadas, campeão de maneira inédita à época desta competição, sob a batuta de Fernando Diniz, tentando bi, desafiando os comandados de Abel Ferreira, que vem muito bem, obrigado. Confiança lá em cima, especialmente depois da goleada para cima do grande rival pelo Campeonato Brasileiro. Verdão vivo em todas as frentes, o Fluminense focando na Libertadores. Quem leva melhor? O primeiro jogo da semifinal você confere aqui na Band News FM, com a narração de Marcelo Duó, comentários de Marcos Assunção e Leonardo Fontes, reportagens de Maurício Ferreira. Eu, Bruno Camarão, te faço companhia neste pré-jogo, durante o plantão esportivo e após o apito final. 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Já já, às 9:30 da noite, a bola rola. E depois do jogo, todos os bastidores de tudo que rolou no maior palco do futebol do planeta. Sem perder mais tempo, vamos direto ao estádio do Maracanã. As primeiras impressões, tudo que tá rolando, chegada da torcida, Fluminense e Palmeiras frente a frente. Quando a gente fala de Libertadores da América, fala de Maurício Ferreira, diretamente do Rio de Janeiro. Os primeiros detalhes, primeiro dos donos da casa.

0: Casa. Fala do Flu, Mal, ótima noite pra você.
1: Salve, salve, Bruno Camarão, ótima noite a você. Um abraço a todo mundo ligado, sintonizado por aqui no futebol da Band News FM. Numa noite de quarta-feira quente aqui na capital fluminense, 25 graus neste momento. A torcida hoje dona da casa, os tricolores cariocas aos poucos vão chegando e a expectativa de um dos melhores públicos do ano no Fluminense jogando aqui no estádio do Maracanã, que já tem o seu time confirmado pelo técnico Marcão, com Guilherme Arana confirmado no time titular na lateral esquerda. O René era dúvida, com dores no tornozelo, fica só à disposição no banco de reservas. No meio campo, Nonato venceu a disputa com Hércules, está entre os titulares, formando o trio de meio campo ao lado de Martinelli e de Paulo Henrique Ganso. E lá na frente, Savarino, venezuelano, deixa Kevin Serna no banco de reservas, está escalado entre os titulares. O Fluminense, que vem de derrota no fim de semana pro Flamengo pelo Campeonato Brasileiro, mas num time misto, chega descansado fisicamente para encarar o Verdão.
0: Fluminense descansado, focando tudo na Libertadores da América. Com mudanças, já já a gente destrincha o que vai ser o 11 inicial da equipe comandada pelo Marcão, que se firmou à frente da equipe principal do Flu e vai tentar conduzir a equipe tricolor das Laranjeiras a mais uma conquista continental. Do lado do Palmeiras, o foco tá multifacetado. O Palmeiras quer ganhar tudo, mas hoje, Maurício, todas as atenções estão com o caminho rumo à glória eterna. Como é que tá o Verdão? Já tá escalado também?
1: Definido e escalado também, viu, Bruno Camarão? Tentando nessa semifinal de Libertadores da América dar o primeiro passo rumo à oitava decisão do torneio continental na história. Hoje, sem Abel Ferreira no banco de reservas, foi expulso naquela classificação dramática contra a LDU em Quito, no Equador. Portanto, o time será comandado pelo auxiliar João Martins. Abel Ferreira volta na próxima quarta-feira na decisão nos últimos 90 minutos na casa palmeirense. E uma baixa de última hora: Vitor Roque, que sofreu uma entorse no tornozelo direito no clássico de domingo contra o Corinthians, sequer veio com a delegação aqui ao Rio de Janeiro, permaneceu em São Paulo já no trabalho de fisioterapia. Na ausência do camisa 9, um meio campo mais reforçado e preenchido, montado assim pela comissão técnica portuguesa, com Marlon Freitas ao lado de Lucas Evangelista e Andreas Pereira. Hoje, mais à frente, apenas John Arias e Flaco Lopes. Mais uma vez, um Palmeiras com três zagueiros e com três meio-campistas, com três volantes, mas com mais liberdade para o Andreas Pereira, assim como foi recentemente na vitória por 1-0 para cima do Bahia pelo Campeonato Brasileiro.
0: Maurício Ferreira trazendo as informações do Palmeiras antes do Fluminense. Você sente o clima do Maraca? Todos os ingressos vendidos, ou quem chegar porventura por aí, Maurício, ainda tem a chance de acompanhar uma semifinal de Libertadores da América em loco, hein?
1: Ingressos esgotados, viu, Bruno Camarão? E o frisson da torcida neste momento por aqui, porque os goleiros do Fluminense sobem ao gramado do Maracanã e vão iniciar o trabalho de aquecimento. À direita da nossa posição, aqui da cabine da Band News FM, neste momento os gritos de Fábio, melhor goleiro do Brasil. Do lado esquerdo, os goleiros do Palmeiras também já fazem um trabalho de aquecimento. Bertinato, Marcelo Lomba e o titular Carlos Miguel, que volta aqui ao Maracanã, né? O Carlos Miguel, que fez a estreia dele com a camisa do Palmeiras aqui no Maracanã, naquela derrota para o Flamengo no Campeonato Brasileiro do ano passado. Mas ingressos esgotados, viu, Camarão? Tanto para a torcida mandante, torcedores do Fluminense, ultrapassando a casa dos 60 mil torcedores, e o setor visitante destinado aos palmeirenses estará também completamente abarrotado. Os 4 mil ingressos foram vendidos com facilidade.
0: Palmeiras em campo, Fluminense também. Já já o Verdão subindo para o aquecimento. Festa para o goleiro Fábio, uma das grandes bandeiras do futebol brasileiro. Hoje vestindo as cores tricolores, já campeão de Libertadores da América, tenta o bi. Amanhã a outra semifinal, o duelo entre Flamengo e Estudiantes. Claro, você também acompanha todas as emoções aqui na Band News FM. Jogaço! O Flamengo, atual campeão brasileiro, atual campeão da Libertadores da América, vai desafiar o Estudiantes jogando lá no Jorge Luiz Hirsch, jogando fora de casa, decidindo no Maracanã na quinta-feira da semana seguinte. O Palmeiras, como disse o Mal, tenta carregar uma vantagem para o jogo de volta na casa do Verdão, no Bank Park. Libertadores da América passada limpo, já já mais detalhes também de outras coisas importantes da rodada, mas tem bola rolando. Nesse instante, Copa Sul-Americana, é o Atlético Mineiro que está em campo, o galão da massa, jogando contra o Montevideo City Torque, semifinal da Copa Sul-Americana, jogo de ida, e o Atlético Mineiro vai abrindo uma vantagem espetacular. 3-0 para cima dos uruguaios, gols de Reinier, Bernard e agora há pouco Thiago Borbas. A gente está falando de 40 minutos do segundo tempo, Barba Domingues fazendo algumas trocas, chance de gol agora para o time visitante, bela defesa do goleirão do Galo, o Gabriel, que fez uma defesa muito segura. 3-0, se esse resultado se mantiver, o Galo vai carregar uma vantagem enorme na semana que vem, jogando longe dos próprios domínios. Ontem o Vasco da Gama fez história pela Sul-Americana, venceu o Boca Juniors por 1-0 dentro de La Bombonera e só precisa de um empate no jogo de volta também para avançar a mais uma decisão continental. Tudo na Band News FM de Copa Sul-Americana, Copa Libertadores da América, destrinchando também Série B do Campeonato Brasileiro. Hoje tivemos jogos também da Liga dos Campeões da Europa. Já já o noticiário do seu time do coração, o rival do Palmeiras, Corinthians, apresentou hoje um novo treinador. Corinthians tentando evitar o rebaixamento, vai ter Clarence Seedorf. Já já Lucas Belotti trazendo os detalhes da nossa reportagem. E você que quer participar desse nosso aquecimento, manda mensagem pra cá. 11 999 592 100, mensagem de texto ou de áudio. Participe desse aquecimento Band News FM, tudo de Palmeiras e Fluminense. Fluminense e Palmeiras, a bola rola a partir das 9:30 da noite.
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0: 8 horas e 46 minutos. Esse é o clima do Maracanã. Já já casa cheia. Já já tem Fluminense e Palmeiras na análise Band News FM do craque Marcos Assunção. Esse cara tá acostumado com jogo eliminatório, jogo decisivo. E Assunção, eu tava puxando aqui na história desse confronto entre Palmeiras e Fluminense. Tivemos ali, ó, uma semifinal de Taça Brasil lá nos anos 60. Tivemos a lendária e saudosa Copa dos Campeões lá em 2002. Também um jogo em que o Palmeiras acabou levando a melhor diante do Fluminense e se classificou. E um jogo que está na memória de muito torcedor palmeirense porque representou uma virada de chave para uma época vitoriosa. Copa do Brasil de 2015, o Fluminense venceu o jogo de ida no Maracanã por 2-1. Na volta, o Verdão meteu 2-1, vaga decidida nos pênaltis, e deu Palmeiras, que depois caminharia para ser campeão da Copa do Brasil de 2015. Naquele momento, primeiro ano completo do então Allianz Parque, a casa do Verdão. E de lá para cá, é um Palmeiras vivenciando uma era para lá de vitoriosa. Talvez um bom presságio para o torcedor, imaginando agora outro confronto semifinal, só que de Libertadores da América contra o time carioca, que tem jogado também de maneira muito consistente. O que que você espera do jogo? Marcos Assunção aqui na Band News FM, ótima noite a você.
1: Boa noite, Camarão, boa noite a toda a equipe, boa noite Band News. Camarão, jogaço.
0: Né? Bom,
1: é,
0: né?
1: É aquilo que você falou, Palmeiras, depois de 2015, eu ganhei em 2012 a Copa do Brasil, depois o Palmeiras ganhou de novo em 2015.
0: Pois é.
1: Então, o Palmeiras de lá pra cá vem com esse esquadrão, vem montando bons times, só que nos últimos dois anos não vem ganhando nada, né? Então, a torcida, ela tá apreensiva, a torcida, ela quer, diante de todas as contratações, diante de tudo que o Palmeiras gastou de dinheiro, a torcida, há dois anos, ela quer esses títulos, e principalmente a Libertadores.
0: Pois é.
1: Nas músicas do Palmeiras, no Bank Park hoje, Libertadores é obsessão.
0: Uhum.
1: Então, ou seja, o palmeirense, ele se acostumou a ver o time ganhando. E nesses últimos 10 anos, não tem conquistado aquilo que a torcida deseja. Então, por isso, esse ano, em três competições, o Palmeiras está muito confiante. E ainda, diante de um belo de um jogo domingo passado, o Palmeiras está com muita moral. Mas o Fluminense, né, desde quando o Marcão assumiu, que o Marcão é aquele cara, aquele bombeiro, ele apaga fogo.
0: Pau pra toda obra.
1: Ele apaga fogo. Deu problema, chama o Marcão. E não é a primeira vez que ele faz isso, né? Em algumas outras ocasiões aconteceu de treinador sair e ele assumir.
0: Uhum.
1: E a equipe dá essa subida. E o Fluminense é isso. Tá jogando muito bem. Marcão conhece todos os jogadores, conhece o clube como ninguém. Talvez por isso o Fluminense vem jogando tão bem. Então, vai ser um belo de um jogo, né? Para os dois lados. É um belo de um Palmeiras, um belo de um Fluminense também, que recentemente, como você falou, campeão da Libertadores também. Então tem o seu xerifão, o Thiago Silva, é um cara super vencedor.
0: Joga muito, né?
1: Joga demais, né? Já tem uma certa idade, mas é um cara experiente. Então ele sabe os atalhos, sabe cortar caminho. Então é Palmeiras e Fluminense, Fluminense e Palmeiras, pode ter certeza que vai ser um excelente jogo, Camarão.
0: 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Uma nova fase, um momento repaginado da equipe de esportes Band News FM. Hoje, narração de Marcelo Dó, você ouviu já análise inicial do Marcos Assunção, já já Leonardo Fontes, Maurício Ferreira diretamente do palco do jogo. Ô Maurício, Fluminense já escalado, tem Arana, tem Savarino, Verdão escalado, também com Marlon Freitas, Evangelista, Andreas Pereira. Pra quem chegou agora, escale primeiro o Fluminense. A bola rola às 9:30 da noite.

0: O Fluminense, Camarão definido e escalado pelo técnico Marcão para a torcida que neste momento já faz questão de pressionar John Arias, colocado por muitos torcedores do Flusão como Judas Arias. Tamanha bronca por ele ter voltado ao futebol brasileiro e não retornado ao Fluminense, que está definido e escalado pelo Marcão com Fábio no gol, Guga, Thiago Silva, Milan e Guilherme Arana. René hoje no banco de reservas. Martinelli, Nonato e Paulo Henrique Ganso. Canóbio, Savarino e o incrível Hulk, camisa número 7. Fábio, Guga, Thiago Silva, Milan e Guilherme Arana. Martinelli, Nonato, Paulo Henrique Ganso, Canóbio, Savarino e Hulk, Bruno Camarão.
1: Fluminense escalado! E a festa da torcida do Flusão você ouve aqui, hein? Povo começando a subir o tom, já Maracanã lotado, o maior palco do futebol do planeta. Abrindo as portas para uma semifinal de Libertadores da América, em pouco mais de meia hora a bola rola, já Marcelo Duó, já análise de Marcos Assunção, Leonardo Fontes e claro, do lado do Palmeiras, a equipe do Abel Ferreira também está escalada.

0: O Palmeiras, Maurício Ferreira.
1: Definido e escalado por Abel Ferreira pela comissão técnica portuguesa, mas o comandante hoje fora por suspensão, com Carlos Miguel no gol. Murilo, Gustavo Gomes e Barbosa, trio de zagueiros. Giai, Marlon Freitas, Lucas Evangelista, Andreas Pereira e Piquerez, John Arias e Flaco Lopes. Esse é o time na ausência de Vitor Roque, que permaneceu em São Paulo tratando essa entorse no tornozelo direito. Não há necessidade de cirurgia, porém, entretanto, todavia, ainda não há garantia de que ele volta também para o jogo da quarta-feira da semana que vem em São Paulo. Verdão, de Carlos Miguel, Murilo, Gustavo Gomes e Alexander Barbosa. Giai, Marlon Freitas, Lucas Evangelista, Andreas Pereira e Piquerez, John Arias e Flaco Lopes.
0: Maurício Ferreira escalando Palmeiras, já escalou Fluminense, Marcos Assunção, Verdão em então, com essa plataforma escolhida pelo Abel Ferreira, que não estará no banco de reservas, Marlon Freitas, Evangelista e Andreas Pereira. O que, que te parece essa formação do Verdão? Já já a gente fala do Flu.
2: Camarão, me parece... Não me parece. Eu tenho certeza que o Abel gostou muito desses últimos jogos, principalmente não jogando com três volantes, e sim jogando com três zagueiros. É. Né? No entanto que o Giai, que tinha mais de 100 jogos com o Palmeiras, tinha feito um gol nesse jogo e está jogando como um ala, né? Porque a sua principal característica é a defesa, é defender. Uhum. Hoje não, hoje a sua principal característica jogando com esses três zagueiros é atacar, é estar o tempo inteiro na área do adversário, assim como o Piquerez. Então, além desses três zagueiros que te dá muita firmeza, e a gente estava comentando aqui agora com Barbosa, com o Murilo e com o Gustavo Gomes, que são três torres, que bola aérea para ganhar deles é muito difícil, né? Você ainda tem três volantes que gostam de ter a bola, mas sabem marcar também. Então,
0: e três tratores
2: três
0: também.
2: Três tratores,
0: né?
2: É o que eu falo. O coração de um time de futebol é o meio-campo. Você ganhando o meio-campo, você tem grandes possibilidades de vencer esse jogo. Então, por isso que o Abel está nessa formação. Com o Vitor Roque fora, o que, que ele faz? Ele coloca um outro volante e coloca o John Arias.
0: Liberdade para o Arias.
2: Para jogar juntamente com o Flaco. E a liberdade não tão... liberdade total e não ter responsabilidade para voltar tanto para marcar como ele volta. Você já está com três volantes, então você não precisa voltar tanto.
0: Como é que é para um jogador saber que vai ser vaiado 90 minutos sempre que pega a bola? Arias, como é que absorve isso? Geralmente tem jogador que gosta bastante desse confronto com o torcedor adversário.
2: Eu gostava
0: disso. Tem gente que se esconde.
2: Mas no último jogo a gente viu que pro Arias não fez bem.
0: Foi ruim, né?
2: Foi ruim. Sentiu mal.
0: Sentiu, né, mal.
2: E sentiu muito, né? Espero que hoje ele possa... É normal, é super normal isso quando você sai de um time, vai vendido e depois os torcedores, a diretoria tem expectativa de você voltar para o seu antigo clube e você escolhe outro. Que é super normal e super profissional da parte dele, né? Foi uma oferta melhor, por isso que ele veio para o Palmeiras, e o John Arias tem que tampar o ouvido e jogar do jeito que ele jogou domingo.
0: Pois é. Sentiu, né, Maurício? Você acompanhou de perto também aquela primeira aparição do Arias no duelo contra o Fluminense jogando no Maracanã.
1: Exatamente, Camarão. Já no retorno do Campeonato Brasileiro, né, nesse pós-Copa do Mundo, justamente no jogo que marcou a estreia do Marcão, né, depois da demissão do Luiz Ubeldia e aquela virada do Fluminense por 3-2 para cima do Palmeiras, que ficou à frente duas vezes no marcador, mas acabou levando a virada. E de fato, naquele dia, John Arias parece ter sentido bastante a pressão. Foi até, viu, Bruno Camarão, numa situação semelhante ao que eu já presenciei aqui no Maracanã, quando o Andreas Pereira joga contra o Flamengo. Parece que a torcida ela vem dedicada a isso. A torcida do Flamengo a pegar no pé do Andreas Pereira, a torcida do Fluminense a pegar no pé do John Arias, e naquele dia ele acabou sentindo, né? Claro que a torcida ficou muito magoada com a volta dele ao futebol brasileiro, mas não retornando ao Fluminense. Naquele momento, a saída do Wolverhampton, ele acabou aceitando a proposta do Palmeiras. O Fluminense, em termos de valores, também não chegaria ao que o Palmeiras ofereceu, né? Uma negociação ali de 25 milhões de euros. À época, cerca de 154 milhões de reais. O Palmeiras levou a melhor e a torcida do Fluminense ficou muito magoada com essa volta dele ao Brasil, não sendo o Fluminense ali como destino.
0: Coisas do futebol, né? Também é uma escolha profissional. Talvez Fluminense não tem atendido aos interesses, aos anseios do Arias naquele instante, depois de uma experiência na principal divisão do futebol inglês. Fluminense escalado, Assunção, Maurício já disse, Marcão vai com Arana, Savarino, titulares, linha de quatro, Fábio no gol, dispensa apresentações, Guga, Thiago Silva, Monstro, Milan e Arana, Nonato, Martinelli, Ganso, Canóbio, Savarino e Hulk. Um 4-3-3, 4-5-1, dependendo do comportamento sem a bola. O Canóbio faz muito isso, né? Joga como secretário de lateral. Savarino também, assim como Arias, tem a qualidade com liberdade para se aproximar do Hulk como uma espécie de segundo atacante. Ganso é sempre um convite legal para acompanhar. Martinelli joga demais. E o Nonato deve ficar um pouco mais resguardado.
2: É isso que eu tava falando, ô Camarão. Quando a gente tava falando do Fluminense, Palmeiras, Fluminense... vai ser um jogaço.
0: Vai ser
2: um jogaço porque a gente falou dos jogadores do Palmeiras. E olha esses jogadores que você falou, principalmente jogadores de meio campo.
0: Só bola.
2: Né? Só bola, só jogadores bons. Né? O Palmeiras tem que tomar muito cuidado, principalmente quando essa bola chega no Ganso. Tem que ter sempre alguém próximo a ele. Porque ele gosta, ele acha os atacantes, ele acha o atacante. Tem o Canóbio, que é muito bom, é muito veloz, vai pelo lado, mas recompõe bem para ajudar a defesa. E aí você tem o Savarino e Hulk. São dois jogadores, Hulk, de muita força, muita qualidade técnica. Não deixa a canhotinha dele chutar, que vai ser bomba. Vem bomba pela frente, né? E você tem aí, volta a falar, o Ganso, que é o craque do time. É o cara que... pensa, é o cara que parece, você olha ele jogando, pô, o Ganso não tá correndo, mas com ele, não é ele que corre, é a bola. E quando ele vem, antes da bola chegar, ele já sabe o que tem que fazer. Então tem que tomar cuidado, não é? Camarão, eu falo o seguinte, a bola não chega no jogador sozinho. A bola, pra chegar no Hulk, pra chegar no Canóbio, pra chegar muitas vezes no Savarino, por mais que seja um jogador de meio campo, ela vai ter que passar pelo Ganso. E não passando pelo Ganso, já é um bom caminho andado para os meio-campistas do Palmeiras.
0: Quase 9 horas da noite, são muitos ingredientes. Maurício Ferreira, não é possível. Quem não está emocionado, ansioso para essa semifinal de Libertadores da América, está vivendo futebol de maneira errada, hein, Mal?
1: De maneira para lá de equivocada. E é que você não sabe o que é isso ainda, tá, Bruno Camarão? Mas três dos titulares... Não tem nada a ver.
0: Pensei que ele não sabia o que era jogar uma semifinal de Libertadores. Não, ó, sabe, eu me senti humilhado
1: sabe.
0: Aí, né?
1: Não, você sabe.
0: Foram poucas
1: sabe,
0: vezes, né?
1: Mas voltará.
2: É que ele tá Mal, a verdade é que ele meio que esqueceu, né?
1: Escorreu uma lágrima faz um tempinho já, né, Marcos Assunção? Mas vamos lá, não é sobre isso, não. Mas o que eu ia dizer que você ainda não sabe como é isso, viu, Bruno Camarão? É que três dos titulares do Fluminense no jogo de hoje já estão ali na casa dos 40 anos ou mais. E isso é muito raro hoje no futebol brasileiro, né? Três jogadores nessa condição de titulares acima dos 40 anos. O Fábio com 46, o Thiago Silva com 42 e o Hulk já com 40 anos. E já o Ganso vai chegar, né? Tá com 37 anos já o Paulo Henrique Ganso. Entre todas as escalações titulares dessa Copa Libertadores da América, o Fluminense é o time que tem a média de idade mais alta. No jogo de hoje, por exemplo, quase 33 anos de média, 32.7 contra 28.8 do lado do Palmeiras. Por exemplo, no Verdão, o jogador mais experiente, já mais velho, é o Gustavo Gomes, com 33 anos. Você ainda está longe disso, Camarão?
0: Por aqui, no estúdio Band News FM em São Paulo, todos estamos carecas de saber isso. É ou não é, Marcelo Dó? Experiência com a gente. A bola rola já. Ótima noite pra você.
3: Boa noite, Camarão, Assunção, meu careca favorito. Aliás, parabéns aos carecas, é o dia internacional da nossa classe hoje. O Yuri Queiroga também tá aqui representando na redação. Jogo grande, né? Jogo grande, jogadores grandes. Eu, Palmeiras, acho que vai ser testado depois dessa data FIFA, que o Palmeiras tem jogado um futebol muito melhor, muito mais seguro, mas contra times bem mais fracos, com exceção do Bahia. Apesar que o Bahia também foi muito arame liso no Bank Park, né?
0: Tomou um gol logo de cara, né?
3: Então não teve. Eu acho que hoje o Palmeiras vai ser testado. A minha dúvida é se o meio-campo do Fluminense aguenta o duelo físico do jogo. Porque o Palmeiras está pleno fisicamente, ganhando todos os duelos. E esse meio-campo do Fluminense com Martinelli, o Nonato é um pouquinho mais físico, né? E o Ganso pode ter uma desvantagem importante para o Palmeiras jogando fora de casa, e o Palmeiras não tem obrigação de ganhar o jogo. Então, enfim, vamos ver como é que vai ser a estratégia, mas acho que talvez o sucesso de um ou de outro seja nos duelos do meio campo.
0: Pois é, o Fluminense para funcionar vai precisar ter a bola, né, Assunção? E o Palmeiras responde muito bem no contra-ataque, né, no jogo da segunda bola, nessa disputa. Invariavelmente é um Palmeiras com muito cara grande e forte, né?
2: Exato, o que o Marcelo falou tem razão. O Palmeiras é em termos de forças dos meio-campistas, o Palmeiras é mais forte. O Fluminense, ele gosta mais de ter a bola, né? Com Savarino, com Ganso, né? Com Nonato, Martinelli. Então, são o único ali que, né, vai pra briga, vai pro choque mesmo é o Nonato. Porque os outros, eles gostam de ter a bola, de jogar.